0: Não só a repressão, que é muito importante, as pessoas têm que ter uma sentença justa e adequada, a polícia tem que ter condições de investigar, mas também trazem o que eu acho mais importante, que é a prevenção. A gente precisa de muitos mecanismos para defender essas crianças, especialmente no ambiente digital, que não foi desenhado para elas.
1: A lei também prevê autorização para a chamada ronda virtual, mecanismo que permite a atuação de órgãos de investigação em ambientes digitais para identificar e coletar arquivos relacionados a crimes de violência sexual contra crianças e adolescentes. E no rol dos crimes hediondos, considerados de extrema gravidade, passam a figurar condutas como produzir, vender, trocar, publicar, divulgar e armazenar registros de violência sexual contra menores de idade. Reportagem Gabriela Noronha.
2: Lei prorroga até 2030 acesso de santas casas e hospitais filantrópicos a crédito com recursos do FGTS.
3: Instituições que atendem o Sistema Único de Saúde podem dispor de até 2 bilhões de reais.
4: A lei prorroga até 2030 o prazo para a aplicação de recursos do FGTS como crédito para hospitais filantrópicos e santas casas de misericórdia. A linha de crédito também poderá ser utilizada por instituições sem fins lucrativos que atuam no atendimento a pessoas com deficiência e prestam serviços ao Sistema Único de Saúde. Com a prorrogação, mais de 2 bilhões de reais de recursos em crédito ficarão disponíveis para essas instituições. Em 2025, as Santas Casas realizaram mais de 1.300.000 internações e foram responsáveis por cerca de 2 milhões de cirurgias eletivas. O ministro da Saúde, Alexandre Padilha, destacou a importância das Santas Casas.
5: Corresponde 77% dos centros especializados, 57% das unidades de tratamento de oncologia espalhados em todo o país, tendo uma presença muito importante em várias regiões do nosso país.
4: O Fundo de Garantia do Tempo de Serviço, FGTS, é uma obrigação do empregador e não deve ser descontado do salário. Pode ser usado em diversas situações, como demissão sem justa causa, compra da casa própria, aposentadoria ou no caso da pessoa estar com alguma doença grave, como câncer. Agora, os recursos continuarão a ser usados como crédito para hospitais filantrópicos e Santas Casas de Misericórdia. O ministro do Trabalho e Emprego, Luiz Marinho, falou sobre a importância desse fundo.
6: O Fundo de Garantia tem a grande responsabilidade, primeiro, de proteger o trabalhador. Segundo, ser um fundo de investimento para investimento na saúde, as cidades para construir os viadutos, hospitais também, tantos outros investimentos.
4: Nesta quinta-feira, também foram formalizados novos contratos de crédito a partir do FGTS entre a Caixa Econômica Federal e o Instituto do Câncer do Ceará, Santa Casa de Misericórdia de Goiânia e com a Santa Casa de Misericórdia de Parretos. Reportagem Márcia Fernandes.
2: O Brasil exportou mais que importou no mês de julho, o que representa um superávit na balança comercial em mais de 7 bilhões de dólares.
3: No acumulado do ano, a balança também registra um superávit. O valor é de 49 bilhões de reais.
2: O resultado foi impulsionado pela exportação nos setores da agropecuária, indústria extrativista e indústria da transformação.
3: Entre os principais parceiros comerciais está a China, com um aumento de 19,7% nas exportações, e União Europeia com um crescimento de 11%.
2: Já para os Estados Unidos, as exportações caíram 12,2% nos primeiros 7 meses do ano, em relação ao mesmo período de 2025.
3: Já está valendo a nova inscrição do Cadastro Nacional de Pessoa Jurídica, o CNPJ.
2: O novo modelo de identificação das empresas combina letras e números e conta com um total de 14 caracteres.
3: A medida garante mais combinações disponíveis e permite novas inscrições.
2: As empresas já inscritas no CNPJ não sofrem alteração e não precisam realizar atualização cadastral.
7: O novo modelo mantém os 14 caracteres do Cadastro Nacional de Pessoa Jurídica. A novidade é que o registro passa a combinar letras e números. A medida amplia a quantidade de combinações disponíveis para novas inscrições e garante a continuidade do cadastro. Já o procedimento para a abertura de novos CNPJs não será alterado, como ressalta o coordenador-geral de Gestão e Cadastros e Benefícios Fiscais da Receita Federal, Heriton Gomes.
8: Nada vai mudar em relação ao processo de abertura de empresas. Então, todo aquele fluxo que existe hoje via rede SIM, em que todas as empresas já estão acostumadas a trabalhar para a melhoria do ambiente de negócio, ela continua.
7: Os CNPJs nos formatos numérico e alfanumérico vão existir simultaneamente. Ambos são válidos para fins legais e operacionais. Para quem já tem empresa aberta, não haverá troca de número nem a necessidade de atualizar o cadastro. O coordenador Heriton Gomes explica que a mudança vale apenas para as novas inscrições.
8: Você não precisa fazer nenhuma alteração no seu cadastro do CNPJ. Então o sistema vai reconhecer tanto os CNPJs que já existem hoje, que são numéricos, quanto os novos CNPJs que vão vir a ser emitidos, que são alfanuméricos.
7: Mesmo sem mudar o cadastro das empresas já existentes, a recomendação é que os softwares de gestão, sistemas de emissão de notas fiscais e cadastros de clientes sejam adaptados para reconhecer o novo formato do documento, como destaca o contador Floriano Carvalho.
9: Todos os sistemas continuarão reconhecendo os CNPJs que já existem hoje, porém eles têm que se adaptar para reconhecer o alfanumérico. Sistemas contábeis, emissão de nota fiscal, fornecedores, compras, precisa ser adaptado para começar a reconhecer o alfanumérico.
7: Para atualizar o CNPJ, acesse gov.br/Receita Federal, tudo junto, e clique na aba de serviços. Reportagem Edinaldo Júnior.
3: Correção. Agora há pouco, quando falamos da balança comercial brasileira, o acumulado da balança no ano registra um superávit de 49 bilhões de dólares, não de reais, como eu disse anteriormente.
2: A partir da próxima semana, quem tem imóvel rural já pode declarar o imposto territorial.
3: O processo é feito pela internet e quem perder o prazo pode pagar uma multa.
10: A declaração do Imposto sobre a Propriedade Territorial Rural, ITR, é obrigatória para pessoas físicas ou jurídicas que sejam proprietárias de imóvel rural e pode ser preenchida e transmitida por meio digital. A auditora fiscal da Receita Federal, Giana Han, explica.
11: A ferramenta permite o envio de declarações pela internet, sem necessidade de instalação do programa, e ela pode ser acessada pelo computador ou pelo celular. Para acessar a aplicação, é necessário ter conta gov.br, nível prata ou ouro. E existe um passo a passo disponível na internet que mostra toda a interface dessa ferramenta.
10: O prazo para envio da declaração vai de 10 de agosto a 30 de setembro. O valor pode ser dividido em 4 parcelas, sendo que a primeira deve ser paga até o dia 30 de setembro. Este também é o prazo para o pagamento em parcela única. A auditora fiscal, Giana Han, reforça que é importante não perder o prazo.
11: E é importante também lembrar que a entrega da declaração após esse prazo, ou seja, após o dia 30 de setembro, vai sujeitar o contribuinte ao pagamento de multa por atraso, que é calculada sobre o imposto devido e também conforme o número de meses de atraso.
10: Para fazer a declaração, acesse o portal de serviços da Receita Federal em receitafederal.gov.br na aba Imóveis. Reportagem em Graziela Mendonça.
2: Municípios e prestadores de serviços devem concluir o preenchimento de dados do Sistema Nacional de Informações em Saneamento Básico até 3 de setembro.
3: Esse é um passo importante para garantir o acesso a recursos federais para investimentos na área.
2: O sistema reúne dados sobre abastecimento de água, esgotamento sanitário, manejo de resíduos sólidos, drenagem e manejo de águas pluviais e gestão municipal.
3: As informações subsidiam a formulação de políticas públicas e o planejamento de investimentos, como afirma o secretário nacional de Saneamento Ambiental do Ministério das Cidades, Márcio Leão.
12: A coleta é um passo importante, né? Porque todos os municípios e prestadores têm a responsabilidade de colocar os dados e as informações que o sistema permite, e isso permite ao governo federal elaborar suas políticas e a destinação dos seus recursos para a universalização do saneamento. Então, é importante para que o governo tenha as informações precisas e que possa atuar de forma mais adequada.
2: Edital Recaatinga vai destinar 60 milhões de reais para recuperação de áreas degradadas na Caatinga.
3: O programa receberá projetos em municípios de 9 estados, com foco em áreas afetadas pela seca e pela desertificação.
2: O prazo de recebimento de propostas pelo edital termina segunda-feira, 10 de agosto.
13: A iniciativa vai disponibilizar 60 milhões de reais para apoiar ações que combinem restauração ambiental, produção sustentável, conservação da água, segurança segurança alimentar, geração de renda e adaptação às mudanças climáticas em 9 estados. Serão selecionados projetos em municípios de Alagoas, Bahia, Ceará, Minas Gerais, Paraíba, Piauí, Pernambuco, Rio Grande do Norte e Sergipe, com foco em territórios com maior degradação e mais vulneráveis à seca e ao avanço da desertificação. Do total de recursos a serem disponibilizados, 30 milhões de reais virão do BNDES, o Banco Nacional de Desenvolvimento Econômico e Social, e 30 milhões do Banco do Nordeste. A iniciativa é uma parceria dos dois bancos com o Ministério do Meio Ambiente e Mudança do Clima. O chefe do Departamento de Meio Ambiente do BNDES, Marcos Santiago, detalha os tipos de projeto que poderão ser apoiados pelo edital.
14: O edital vai apoiar projetos voltados para restauração ecológica, com espécies nativas, o que inclui sistemas agroflorestais, enfim, o uso sustentável da nossa caatinga. Na prática, os projetos poderão envolver o quê? Recuperação de áreas degradadas com nativas, mas pode também a cadeia, né? A produção de sementes e mudas. Assistência técnica e capacitação de comunidades também estão dentro. E uma coisa muito importante para a nossa caatinga, que é a captação e armazenamento de água, cercamento de nascente e ações de prevenção e combate a incêndios.
13: O primeiro ciclo de apresentação de propostas para o edital Recaatingá vai até o dia 10 de agosto. O edital prevê ainda um segundo ciclo, entre 15 de outubro e 14 de dezembro. Mais informações estão disponíveis no site bnds.gov.br/Floresta Viva 2025. Reportagem André de Barros Lima.
3: Dos rios às áreas costeiras, a pesca atrai praticantes e ajuda a movimentar o turismo em diferentes destinos brasileiros.
2: E está aberto um edital para que seja desenvolvido um diagnóstico nacional do setor.
3: O trabalho será feito em parceria com a Organização das Nações Unidas para a Educação, a Ciência e a Cultura, a Unesco.
2: Vamos saber mais na reportagem de Luciana Colares de Holanda.
15: Marcos Vinícius Barros é amante da pesca esportiva e transformou o hobby que começou lá na infância até em profissão. O engenheiro de aquicultura conta que faz pelo menos 12 viagens por ano só para pescar.
16: É uma paixão. Eu pesco desde criança, então hoje eu sou engenheiro de aquicultura, né? Acabei conectando o que eu gosto com a minha profissão.
15: O turismo de pesca movimenta cerca de 3 bilhões de reais e gera 200 mil empregos no Brasil. De acordo com o Ministério do Turismo, pelo menos 8 milhões de brasileiros viajam todos os anos para praticar a pesca esportiva. O setor será objeto de um diagnóstico nacional. Para isso, está aberto o edital para a seleção de empresa especializada responsável pela realização do estudo. O trabalho prevê a elaboração de um guia de boas práticas com referências nacionais e internacionais, além da organização de um catálogo de produtos, experiências e serviços relacionados ao turismo de pesca. O resultado desse trabalho vai fornecer subsídios técnicos para o planejamento de políticas públicas. A iniciativa busca ainda estimular o uso sustentável dos recursos naturais e o desenvolvimento econômico de destinos que possuem rios, lagos, reservatórios e áreas costeiras. É o que explica Humberto Pires, analista técnico executivo da Secretaria Nacional de Políticas de Turismo do Ministério do Turismo.
17: Nós sabemos que é um segmento extremamente importante e a gente trabalha num trabalho conjunto com o Ministério da Pesca, onde a gente trabalha para além do ordenamento, a questão da sustentabilidade e trazendo todo esse conjunto de informações para que a gente possa, de fato, ter uma prática sustentável e responsável, né? E que abarca toda a cadeia produtiva do segmento da pesca.
15: Kelvin Lopes é dono de uma agência especializada em Brasília, que há 9 anos promove viagens de pesca esportiva por todo o país. Consultor do setor, ele afirma que um diagnóstico, como propõe o edital, era uma demanda antiga, assim como o trabalho que vem depois.
18: Esse diagnóstico vem a trazer à mesa todas essas informações, toda essa identidade. Além desse diagnóstico, que é super importante, é a oferta sistematizada, organizada do turismo de pesca no Brasil. Todo o setor precisa dessas informações para desenvolver.
15: As propostas das empresas interessadas podem ser encaminhadas até às 5 horas da tarde, horário de Brasília, no dia 12 de agosto de 2026, exclusivamente por meio do portal de compras da Unesco Brasil. Reportagem Luciana Colares de Holanda.
3: Um verdadeiro banco de alimentos em forma de semente.

0: uma variedade do Brasil e do mundo, explica Juliano Pádua, supervisor do Banco Genético da Embrapa.
1: O nosso banco funciona como uma cópia, né, de segurança para evitar, se a gente perder esse material um dia, a gente tem essa cópia guardada aqui para uso. Então, por isso, a gente é um banco cópia de segurança, porque a gente pode manter a viabilidade da semente aqui por muitos e muitos tempos.
0: O banco utiliza diferentes métodos de conservação definidos de acordo com as características de cada espécie. As sementes são armazenadas em câmaras frias, com temperatura em torno de 20 graus negativos, onde podem permanecer viáveis por décadas. Parte das amostras também possui uma cópia armazenada no cofre global de sementes na Noruega. O pesquisador da Embrapa, Juliano Pádua, destaca que o procedimento integra as estratégias adotadas para a conservação de recursos genéticos utilizados em pesquisas e outras atividades relacionadas à agropecuária.
1: O consumidor cada dia está mais exigente. A gente tem todo um campo, por exemplo, de alimentos funcionais, né, que tragam também não só alimentação, mas também saúde. Então, por isso a importância desse banco e do uso desse material para o futuro.
0: Hoje, o Banco Genético da Embrapa conserva cerca de 156 mil amostras de mais de 1.200 espécies vegetais. Entre elas estão variedades de arroz, feijão, milho, soja, frutas, hortaliças e espécies nativas brasileiras. Reportagem Pablo Mugim.
2: Nos institutos federais oferecem cursos técnicos, graduações e também voltados à educação profissional e tecnológica.
3: Também chamado de IFE, cada escola deve oferecer pelo menos metade das vagas para cursos técnicos de nível médio, prioritariamente na forma integrada, que permite ao estudante concluir a educação básica e ao mesmo tempo obter uma formação técnica.
4: Só mais um semestre e a Ana Letícia Costa, de 19 anos, vai terminar o curso técnico de meio ambiente no Instituto Federal do Rio de Janeiro. A formação técnica vai aumentar o leque de conhecimentos e possibilidades da estudante carioca que planeja cursar engenharia ambiental.
5: Eu, como técnica em meio ambiente, eu posso trabalhar em diversas áreas, em diversos setores. Eu posso trabalhar com laboratório, eu posso trabalhar com licenciamento. Tem, assim, inúmeras possibilidades que a área ambiental providencia para mim.
4: Nos institutos federais, as oportunidades são variadas e gratuitas. São ofertados desde cursos de panificação e de cuidadores de idosos até pós-graduação em diversas áreas de conhecimento. O estudante também pode cursar o ensino médio e, ao mesmo tempo, fazer um curso profissionalizante, como explica Marcelo Breganoli, secretário de Educação Profissional e Tecnológica do Ministério da Educação.
6: Então, o jovem, quando ele está cursando o ensino médio, ele pode fazer na mesma instituição ou em outra instituição o curso técnico. Então, a gente passa a ter muito provavelmente, uma predominância dessa forma de oferta do técnico, mas o nosso olhar é muito voltado para o técnico integrado.
4: A Rede Federal de Educação Profissional e Tecnológica possui 754 unidades em todo o Brasil, vinculadas a 39 institutos federais, dois centros federais de educação tecnológica, os CEFETs, e ao Colégio Pedro II, no Rio de Janeiro. De acordo com o secretário Marcelo Breganoli, os cursos são ofertados para contemplar as necessidades de cada região.
6: Eles estão distribuídos no território de uma forma a atender, sobretudo, as meso e hoje micro-regiões. A rede tem essa característica e ela também tem uma característica do envolvimento com os arranjos produtivos locais. Então, é muito intrínseco, né, dela fazer as suas atuações, os seus projetos, sejam eles, né, envolvidos no ensino, na pesquisa, na extensão, mas tendo como temáticas o arranjo produtivo local, o arranjo social.
4: Os processos seletivos e as matrículas nos institutos federais são semestrais. Interessados devem procurar os editais na escola onde pretende realizar o curso. Reportagem Graziele Bezerra.
2: E essas foram as notícias do governo federal.
3: Uma realização da Secretaria de Comunicação Social da Presidência da República.
2: Com produção da empresa Brasil de Comunicação.
3: Fique agora com as notícias do Poder Judiciário e do Congresso Nacional. Boa noite.
2: Boa noite para você, até amanhã.
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9: STF suspende julgamento sobre norma que proíbe jogos de azar.
10: Justiça e Ministério Público assinam acordo para fortalecer o combate ao assédio eleitoral.
9: STJ vê lesão a direitos difusos.

0: E mantém condenação de empresa por alterar a fórmula de agrotóxicos.
1: Boa noite, eu sou Marcela Luiza.
0: E eu sou Walter Lima.
1: Supremo Tribunal Federal julga se norma que proíbe jogos de azar ainda pode ser aplicada.
0: Hoje, o relator do caso, ministro Luiz Fux, votou. Depois, o julgamento foi suspenso após o pedido de vista do ministro Flávio Dino.
2: O caso chegou ao Supremo em um recurso apresentado pelo Ministério Público do Rio Grande do Sul contra a decisão da Justiça Gaúcha que absolveu um comerciante que explorava caça-níqueis em um bar no município de São Leopoldo. Na prática, o tribunal vai definir se explorar jogos de azar deve continuar sendo atividade proibida e sujeita a punições ou se deixará de ser tratado como uma ilegalidade. Isso inclui bingos, jogo do bicho e casas caça-níqueis.
3: O relator ministro Luiz Fux citou possíveis relações entre a exploração clandestina de jogos, organizações criminosas, violência e lavagem de dinheiro. Também diferenciou jogos de azar das loterias exploradas pelo poder público.
4: Como pretendo evidenciar, a loteria não se vale de mecanismos voltados a extrair lucro mediante exploração do vício do comportamento, do risco dos apostadores, é em detrimento da autonomia da vontade.
3: O ministro destacou que a proibição prevista na lei das contravenções penais não viola a autonomia privada nem a livre iniciativa. Assim, Fux votou no sentido de que os jogos de azar devem continuar sendo considerados ilegais.
1: Essa foi a repórter Marta Ferreira. Justiça e Ministério Público assinam acordo para fortalecer o combate ao assédio eleitoral no ambiente de trabalho.
0: Para denunciar ou baixar o selo da campanha, é só acessar o site No Meu Voto Manda Eu. Rocine Gomes.
5: O acordo de cooperação técnica foi assinado entre a Justiça do Trabalho, a Justiça Eleitoral, o Ministério Público do Trabalho e o Ministério Público Eleitoral. Com o slogan No Meu Voto Mando Eu, o objetivo é construir a Aliança pelo Voto Livre, uma rede que defende o direito da pessoa de votar no candidato que quiser, sem pressão ou constrangimento.
1: Comercialização em todo o país de agrotóxicos com fórmulas alteradas sem autorização da Anvisa configura lesão a direitos difusos e coletivos.
0: Para o STJ, isso expõe de forma indeterminada o meio ambiente, os consumidores e a saúde pública a riscos. Fátima Uchoa.
6: Com esse posicionamento, a primeira turma do STJ manteve a condenação de uma empresa imposta pelo TRF4 ao pagamento de R$1.750.000 por mudar a fórmula de dois agrotóxicos e a produção de um herbicida sem a necessária aprovação da Agência Nacional de Vigilância Sanitária. Os produtos foram comercializados nessas condições por mais de 3 anos em todo o território nacional. O colegiado considerou que, como o bem jurídico protegido é indivisível e pertence à coletividade, é possível fixar o valor da indenização já na sentença. A relatora foi a ministra Regina Helena Costa.
1: Justiça Federal nega recurso da Agência Nacional de Mineração e mantém proibição de mineração em terras indígenas em Roraima.
0: O tribunal acompanhou o entendimento do Ministério Público Federal de que a exploração mineral em terras indígenas depende de lei e de aval do Congresso. Vanessa Pereira.
7: Segundo a decisão, enquanto não houver lei regulamentando o artigo 231 da Constituição Federal e autorização do Congresso Nacional, a exploração mineral por terceiros em terras indígenas é juridicamente impossível. Ainda segundo a decisão proferida pela 12ª Turma do Tribunal Regional Federal da 1ª Região, está proibido conceder ou manter em tramitação pedidos de pesquisa e exploração mineral em terras indígenas em Roraima.
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1: Boa noite.
0: E até amanhã.
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0: Tá no ar o Jornal do Senado.
1: Eu sou Paula Groba.
2: E eu sou Humberto Pinheiro.
1: E estes são os destaques de hoje do Jornal do Senado, que começa agora.
2: MP do piso mínimo do frete vira lei, mas perdão a caminhoneiros é vetado.
1: Projeto amplia prioridade no trabalho remoto para pessoas com deficiência.
2: Senado vai acompanhar segurança e condições de trabalho de agentes de saúde indígena.
1: Boa noite.
2: Boa noite.
1: Foi sancionada a lei que aperfeiçoa a fiscalização do piso mínimo do frete rodoviário, valor mínimo que deve ser pago aos caminhoneiros pelo transporte de cargas. A medida busca garantir mais transparência e cumprimento das regras do setor.
2: Mas o governo vetou o trecho que perdoava multas aplicadas a caminhoneiros envolvidos em bloqueios de estradas em 2022. Segundo o executivo, o perdão das penalidades violaria a separação de poderes e não apresentava estimativa de impacto orçamentário e financeiro. Repórter Bruno Lourenço.
3: A lei que cria mecanismos para facilitar a fiscalização do cumprimento do piso mínimo para o frete rodoviário surgiu de medida provisória apresentada pelo governo no início deste ano. O objetivo seria combater, por meio de sanções mais fortes, fragilidades no sistema que permitiam a contratação reiterada de fretes abaixo do estipulado pela Agência Nacional de Transportes Terrestres. O Poder Executivo, no entanto, vetou o trecho que saiu do Congresso Nacional que anistiava multas aplicadas a caminhoneiros que bloquearam rodovias em 2022. O relator da MP, senador Stevenson Valentim, do Podemos do Rio Grande do Norte, defendeu na ocasião o perdão.
4: Um conturbado momento político que nosso país viveu, aos nossos trabalhadores caminhoneiros que hoje dirigem com essa perturbação, andam pelas estradas do Brasil afora, com a carga de trabalho, movimentando a nossa economia, preocupados ainda com esse tema. Entendo que esse viés da multa já atingiu a sua pedagogia, já foi alcançado.
3: O governo justificou o veto por violar o princípio da separação de poderes e da não previsão de estimativa de impacto orçamentário e financeiro da medida. Deputados e senadores podem derrubar o veto em sessão conjunta do Congresso Nacional, convocada para essa finalidade.
1: E já está pronto para votação no plenário do Senado o projeto que autoriza o uso de recursos dos fundos partidário e eleitoral em situações de calamidade pública.
2: A proposta surgiu a partir de uma ideia legislativa apresentada por um cidadão brasileiro. Repórter Marcela Diniz.
5: Se o projeto virar lei, partidos políticos poderão abrir mão de recursos dos fundos partidário e eleitoral para ajudar nas despesas decorrentes de pandemias, eventos climáticos, rompimento de barragens e outras situações que exigem ajuda emergencial do Estado. O projeto nasceu de uma ideia legislativa apresentada em 2020 pelo Wagner Paulo de Santa Catarina, por meio do portal E-Cidadania do Senado Federal. A ideia original era destinar o dinheiro para o enfrentamento à Covid, mas com o fim dessa emergência em saúde e para aproveitar a ideia que obteve mais de 22 mil apoios, o escopo do projeto foi ampliado pelo relator, senador Márcio Bittar, do PL Acreano, para abranger todas as situações de calamidade pública. O senador astronauta Marcos Pontes, do PL de São Paulo, apoia a proposta.
6: Emergências provocadas por calamidades vêm se tornando recorrentes, como as causadas das enchentes da Bahia, de Minas Gerais e no Rio Grande do Sul. Tal medida pode contribuir para a ampliação e a capacidade de atuação do Estado em situações de crise, alinhando o uso de recursos públicos a prioridades impostas por cenários excepcionais.
5: O projeto está pronto para ser votado no plenário do Senado.
1: Eleitores de todo o país já podem consultar o local de votação para o primeiro turno das eleições, marcado para 4 de outubro. A pesquisa pode ser feita no site do TSE ou pelo aplicativo e-Título. A consulta é importante porque a Justiça Eleitoral pode alterar locais de votação. No Rio de Janeiro, por exemplo, 66 zonas eleitorais foram modificadas por motivos de segurança, afetando cerca de 188 mil eleitores.
2: E por falar em eleições, você sabe o que é assédio eleitoral? O consultor legislativo Eduardo Modena explica como se proteger dessa forma de abuso ainda muito presente nas relações de trabalho no Brasil. Repórter Aís Abreu.
7: Vigilância de redes sociais, exigência de declaração ou de não declaração de voto, ameaças ou mesmo promessas vinculadas a um resultado específico. Se alguma dessas situações soa familiar, você pode estar sendo vítima de assédio eleitoral. O consultor legislativo Eduardo Modena diz que a principal arma do trabalhador e da trabalhadora é a denúncia.
8: Qualquer situação em que o empregador se utiliza utilize da sua posição econômica para influenciar a opinião do empregado pode ser considerado um tipo de assédio.
7: Para denunciar casos de assédio eleitoral, procure a Justiça do Trabalho ou a Justiça Eleitoral. Para tirar dúvidas sobre como denunciar, visite o site do Conselho Superior da Justiça do Trabalho em csjt.jus.br. csjt.jus.br.
1: Pessoas com deficiência podem ganhar regras mais claras para ter prioridade no trabalho remoto.
2: A legislação trabalhista já prevê essa prioridade, mas o projeto amplia e detalha a proteção, que poderá ser aplicada também ao regime híbrido e a diferentes tipos de vínculo profissional. O projeto está pronto para a votação no plenário do Senado. Repórter Marcela Cunha.
9: O projeto dá às pessoas com deficiência prioridade no teletrabalho ou no trabalho remoto, quando as atividades puderem ser realizadas à distância. A proposta inclui esse direito na Lei Brasileira de Inclusão e está estabelece regras para a apresentação e a análise do pedido. A legislação trabalhista já prevê essa prioridade, mas o projeto amplia e detalha a proteção, que poderá ser aplicada também ao regime híbrido e a diferentes tipos de vínculo profissional. A senadora doutora Eudócia, do PSDB de Alagoas, que apresentou o relatório na Comissão de Assuntos Sociais, destacou que a modalidade deve promover a inclusão.
10: Tais soluções concretizam igualdade e não discriminação e reforçam a eliminação de barreiras, evitando que o remoto seja usado como forma de isolamento ou perda de oportunidades.
9: A prioridade dependerá da manifestação do próprio trabalhador e da compatibilidade da atividade com o trabalho à distância e não poderá resultar em perda de salário.
1: E aguarda análise da Comissão de Assuntos Econômicos um projeto que destina no mínimo 25% dos recursos do Pronamp a microempresas lideradas por mulheres.
2: A proposta também prevê prioridade para mulheres negras de baixa renda e com deficiência, além de condições diferenciadas de financiamento e capacitação. Segundo a relatora, senadora Jussara Lima, do PSD do Piauí, a medida fortalece o empreendedorismo feminino.
11: Reforça a utilização do sistema de crédito como mecanismo ativo de justiça social, de modo a apoiar grupos historicamente desfavorecidos e dar concretude ao direito constitucional da igualdade entre homens e mulheres.
1: A Comissão de Direitos Humanos do Senado debateu os desafios dos agentes de saúde indígena no Brasil. Falta de segurança, dificuldades na logística e condições precárias de trabalho foram citadas pelos representantes da categoria.
2: A presidente da Comissão de Direitos Humanos, senadora Damares Alves, anunciou a criação de um grupo de trabalho com a temática da saúde indígena. Repórter Marcela Diniz.
12: No dia 17 de julho, o agente de saúde Giovanni Yanomami foi morto a tiros. Em novembro de 2024, o técnico de enfermagem Wilson Souza também já havia sido assassinado. Os dois crimes ocorreram em contexto de conflitos internos na terra indígena Yanomami e levantaram o debate sobre a segurança das equipes de saúde que atuam neste e em outros territórios. A presidente do Sindicato dos Empregados em Estabelecimento Privado de Serviço de Saúde do Estado de Roraima, Joana Mendes, relatou a apreensão por parte desses profissionais.
13: Hoje a gente tem profissional em Roraima que ele não quer mais entrar no território.
12: Os participantes do debate também relataram desafios logísticos, falta de estrutura, condições de trabalho precárias e desvalorização salarial. A presidente da Comissão de Direitos Humanos, senadora Damares Alves do Republicanos do Distrito Federal, anunciou a criação de um grupo de trabalho com a temática da saúde indígena.
14: Inclusive, quero informar que as instituições presentes aqui serão convidadas para fazer parte do grupo de trabalho. E nós vamos trazer o Ministério Público para esse grupo de trabalho também, Defensoria Pública.
12: A audiência sobre a segurança dos agentes de saúde indígena é parte de um ciclo de debate sobre os direitos humanos e o desenvolvimento dos povos e comunidades tradicionais, promovido pela Comissão de Direitos Humanos do Senado.
2: Com edição de Paula Grova e trabalhos técnicos de Eliseu Caires, o Jornal do Senado fica por aqui. Acompanhe agora as notícias da Câmara dos Deputados. Boa noite.
1: Boa noite e até amanhã.

0: listas no quadro de profissionais da saúde.
1: Deputados aprovam símbolo de identificação para pessoas com Alzheimer.
0: Câmara torna mais rígida a declaração de insanidade mental de criminosos.
1: Boa noite. Os deputados aprovaram um projeto que endurece o processo de declaração de insanidade mental de acusados por crimes. A repórter Paula Bittar traz mais informações sobre a proposta aprovada.
2: A Comissão de Constituição e Justiça da Câmara aprovou um projeto que busca tornar mais rígido o processo de declaração de insanidade mental de acusados por crimes. Acusados de crimes podem ser beneficiados com a isenção ou a redução da pena, caso sejam considerados inteiramente ou parcialmente incapazes de entender que o ato que cometeram era crime. No caso da isenção da pena, o juiz deve encaminhá-lo a tratamento médico obrigatório. De acordo com o projeto, o laudo pericial sobre a insanidade mental do acusado deverá ser feito por perito oficial, preferencialmente com especialização na área de psiquiatria ou psicologia forense. Além disso, o juiz poderá chamar mais de um perito em caso de dúvida sobre a especialização do convocado. Apesar de a lei hoje já exigir que o acusado seja submetido a exame médico legal, a avaliação quanto à sanidade mental pode ser realizada por médicos de qualquer especialidade. Segundo o texto aprovado, o perito deverá observar critérios técnicos, científicos e éticos na elaboração do laudo, sendo vedada qualquer forma de influência externa. Ainda de acordo com a proposta, caso o acusado apresente histórico de transtornos mentais, isso deverá ser considerado para a instauração do incidente de insanidade mental. E a defesa poderá apresentar um assistente técnico para acompanhar o exame. O autor do projeto, o deputado Coronel Assis, do PL de Mato Grosso, disse que o objetivo é atualizar a legislação brasileira.
3: Essa legislação é uma legislação muito antiga, da década de 40. Nós buscamos estabelecer esses critérios de forma muito objetiva para que ele possa ser avaliado com precisão, para que não possa ocorrer como aconteceu naquela ocorrência lá de São Paulo, onde o criminoso lá, o fisiculturista, deu 60 socos na cara daquela moça, e depois, quando ele foi preso, estava sendo processado, ele alegou que ele ouvia vozes, que ele tinha problemas mentais, justamente com o intuito de fugir da justiça brasileira.
2: Coronel Assis se referiu ao caso do ex-atleta Igor Eduardo Cabral, que deu 61 socos na namorada dentro de um elevador em Natal. Ele alegou um surto claustrofóbico como causa para a agressão. A proposta, que busca tornar mais rígido o processo de declaração de insanidade mental de acusados por crimes, já pode seguir para a análise do Senado, a menos que haja recurso para votação antes pelo plenário da Câmara. Da Rádio Câmara, de Brasília, Paula Bittar.
4: Economia.
0: A Câmara aprovou recentemente projeto que cria a Política Nacional de Minerais Críticos e Estratégicos. Autor da iniciativa, Zé Silva, do União de Minas Gerais, explica que a ideia é incentivar a industrialização desses minerais no Brasil, ampliar a produção de energia limpa e atrair investimentos para o setor.
5: Essa política é importante para interromper as mudanças climáticas, para garantir a produção de energias limpas e também, um ponto que é fundamental, combater a fome. Então, nessa política, nós criamos mecanismos para as pessoas virem investir no Brasil, numa mineração que preserve a vida, não seja um risco à vida, preserve o meio ambiente, não seja um risco ao meio ambiente e, ao mesmo tempo, traga riquezas. Por isso que é fundamental aprovar essa política nacional no Senado e para a sanção do presidente.
1: Zé Silva afirma que a proposta cria incentivos para empresas que processarem e industrializarem os minerais estratégicos em território nacional, agregando valor à produção brasileira. Ele ressalta que a medida fortalece o agronegócio, amplia a segurança jurídica e estimula novos investimentos.
4: Votação.
0: O plenário pode votar em breve projeto que inclui os esteticistas e cosmetólogos entre os profissionais da área da saúde. A ideia é tornar mais clara a lei que já regulamenta o setor. A reportagem é de Antônio Vital.
6: A Câmara dos Deputados pode votar projeto que enquadre as profissões de esteticista, cosmetólogo e técnico em estética como da área da saúde para todos os efeitos legais. Hoje, isso não está claro na lei que regulamenta essas profissões, aprovada em 2018. O projeto, assinado por 5 deputados de diversos partidos, tem como justificativa a existência de lacunas legais que têm provocado a suspensão de estabelecimentos e autuação de profissionais pela Agência Nacional de Vigilância Sanitária, Anvisa. A proposta é resultado dos trabalhos de uma subcomissão da Comissão de Trabalho da Câmara. O texto também trata da formação desses profissionais, com exigência de estágio, tanto para os técnicos quanto para os esteticistas e cosmetólogos de nível superior. Esteticista é o profissional de nível superior encarregado de procedimentos práticos de cuidados corporais e faciais, como o peeling. Já o cosmetólogo, também de nível superior, é aquele que estuda a formulação e a química dos produtos de beleza, como cosméticos. E o técnico em estética é o profissional de nível médio que realiza tratamentos faciais, corporais e capilares não invasivos, como limpeza de pele, hidratação, drenagem linfática e depilação. De acordo com a proposta, a exigência de formação mínima vai valer até que o Ministério da Educação defina currículos específicos para essas profissões. Para prevenir autuações da Anvisa, o projeto estabelece que os técnicos em estética, bem como os esteticistas e cosmetólogos, poderão utilizar produtos, técnicas e equipamentos com registro no órgão. O texto também prevê punições para fiscais que interditarem estabelecimentos ou apreenderem equipamentos de maneira abusiva, o que pode acarretar pena de até 2 anos de detenção e multas. Estima-se que o setor movimente cerca de 50 bilhões de reais por ano no Brasil. De acordo com a deputada Soraya Santos, do PL do Rio de Janeiro, uma das autoras da proposta, o texto deixa mais claras as responsabilidades dessas profissões e o enquadramento na área de saúde previne abusos. Soraya também é autora da proposta que deu origem à regulamentação atual da profissão de esteticista, cosmetólogo e técnico em estética.
7: E óbvio que é como atividade da saúde. Você faz uma cirurgia, você tem que fazer um pós e você tem que saber como você vai se qualificar, como você vai ampliar. Infelizmente, nós começamos a ter problemas sérios, onde a Anvisa, ela começou a fechar a clínica, impedir compra de insumo. É como se eu tivesse feito direito e não tivesse direito a comprar código civil, código processual.
6: O projeto que enquadra as profissões de esteticista, cosmetólogo e técnico em estética como da área de saúde ganhou um regime de urgência e pode ser votado diretamente no plenário da Câmara, sem passar pela análise das comissões permanentes da Casa. Da Rádio Câmara, de Brasília, Antônio Vital.
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4: Trabalho.
1: Sérgio Brito, do PSD da Bahia, apoia a proposta que põe fim à escala de trabalho 6x1. O congressista avalia que a medida representa uma grande vitória para milhões de trabalhadores brasileiros que constroem o país todos os dias com o próprio esforço.
9: Estamos falando de uma medida que garante mais dignidade, mais qualidade de vida e mais equilíbrio entre o trabalho e a vida em família. A proposta reduz a jornada semanal de trabalho, sem reduzir os salários, e assegura 2 dias de descanso por semana. Isso significa mais tempo para cuidar da saúde, conviver com os filhos, estudar e descansar. Um trabalhador valorizado produz mais, adoece menos e vive melhor.
0: Para Sérgio Brito, a mudança demonstra a possibilidade de conciliar desenvolvimento econômico e valorização do trabalhador. O parlamentar espera que o Senado dê continuidade à proposta para que o avanço se consolide como política pública no país.
4: Saúde.
1: O projeto que institui um símbolo de identificação para pessoas com Alzheimer já pode seguir para o Senado. A repórter Maria Neves tem os detalhes da aprovação.
10: Aprovado na Comissão de Constituição e Justiça da Câmara, projeto da deputada Laura Carneiro, do PSD do Rio de Janeiro, que institui a fita roxa como símbolo para identificar pessoas com Alzheimer, pode seguir para análise do Senado. De acordo com a autora, o objetivo da medida é facilitar a identificação de pacientes em espaços públicos para evitar situações de conflito ou constrangimento. Laura Carneiro afirma que a identificação é importante em diferentes situações, como no caso do paciente se perder, por exemplo.
11: É muito importante que a gente tenha esse cordão da fita roxa para que as pessoas acometidas pelo Alzheimer possam ser localizadas. Eventualmente elas saem nas ruas e ninguém sabe que elas têm Alzheimer, muito menos que estão perdidas. Então essa fita pode evitar transtornos graves e ao mesmo tempo proteger essas pessoas que são acometidas pelo mal de Alzheimer.
10: A deputada explica também que entre os sintomas comportamentais da doença de Alzheimer estão alterações de julgamento, perda de filtros sociais e redução da capacidade de autocontrole. Devido a isso, muitas vezes o paciente pode proferir falas inadequadas ou agressões verbais e voluntárias. Como as outras pessoas não sabem sobre a doença, podem interpretar mal esses comportamentos e reagir também de forma agressiva, o que aumenta o sofrimento do paciente e dos cuidadores. O texto aprovado estabelece que o uso do cordão será facultativo e a utilização do símbolo não substitui a apresentação de laudos médicos quando a comprovação do diagnóstico for exigida por lei. Laura Carneiro afirma ainda que a iniciativa se inspira em outros modelos de identificação visual, como o cordão de girassol utilizado para sinalizar deficiências ocultas. Da Rádio Câmara de Brasília, Maria Neves.
4: Previdência.
0: Projeto de doutor Flávio do PL do Rio de Janeiro prevê a concessão automática do salário maternidade. Hoje, mães que acabaram de dar à luz precisam enfrentar filas e burocracia para acessar o benefício, um processo que, segundo o parlamentar, pode levar até 4 meses.
12: Todo mundo sabe que quando uma pessoa falece, a informação chega rápido ao INSS e o benefício é encerrado. Mas quando nasce uma criança, a mãe que acabou de dar à luz precisa enfrentar filas, documentos e burocracia para receber um direito que já é dela. Isso não é justo. Se o Estado consegue agir rápido para retirar um benefício, também precisa agir rápido para garantir um direito. E o que a gente quer é desburocratizar.
1: Pelo texto de Dr. Flávio, o pagamento seria liberado logo após o pedido de licença maternidade, sem a necessidade de apresentação imediata de documentos. A análise e a comprovação do nascimento ficariam a cargo do INSS em um momento posterior.
4: Justiça.
0: Nova lei regulamenta o chamado filtro de relevância em recursos especiais ao Superior Tribunal de Justiça. Somente no primeiro semestre deste ano, mais de 260 mil processos chegaram ao STJ, como informa o repórter Luiz Cláudio Canuto.
13: Processos com relevância social e ampla terão atenção especial em julgamentos do Superior Tribunal de Justiça. Nova lei regulamenta o chamado filtro de relevância em recursos especiais ao STJ. A lei exige que esse tipo de recurso deva demonstrar que o caso tem relevância jurídica, política, social ou econômica que ultrapasse o interesse individual das partes. O recurso especial é usado quando uma das partes no processo pede ao STJ que examine se uma decisão judicial aplicou corretamente uma lei federal. O texto muda o Código de Processo Civil e prevê que o relator do recurso no STJ suspenda por 6 meses, total ou parcialmente, todos os processos individuais ou coletivos pendentes sobre o assunto relevante. Se forem necessárias audiências públicas ou a participação de terceiros, a suspensão pode ser prorrogada uma única vez, também por 6 meses. Mas o interessado na análise do caso deve demonstrar no pedido ao STJ a relevância do recurso. Para que um recurso especial seja rejeitado por falta de relevância, será necessário o entendimento de pelo menos 2/3 dos ministros da corte. O projeto que deu origem à lei foi aprovado pela Câmara dos Deputados e pelo Senado e depois sancionado pelo presidente da República sem vetos. Na Câmara, o relator de plenário foi o deputado Ranieri Paulino, do Republicanos da Paraíba. Ele afirma que o filtro de relevância permite um melhor fluxo aos processos no STJ.
14: Rui Barbosa deixou como ensinamento que justiça tardia não é justiça. Né? E é justamente isso, é buscar que os jurisdicionados tenham, além do acesso garantido, mas que tenha mais celeridade nos processos que ali tramitam. Então, compreendemos essa matéria vai ao encontro de uma demanda importante, mas sobretudo garantir um fluxo melhor para os jurisdicionados, para o povo brasileiro.
13: Apenas as decisões judiciais publicadas após 30 dias da publicação da lei vão ter exigência para que o recurso apresente relevância perante o STJ. O presidente da Câmara, Hugo Mota, participou da cerimônia de sanção da lei no Palácio do Planalto nesta terça-feira e ressaltou a importância das novas regras.
15: Com esta lei, o STJ deixa de ser empurrado para uma atuação semelhante à de uma terceira instância, como um mero órgão de revisão, e passa a dedicar suas energias ao cumprimento de sua missão constitucional. Depois de anos de impasse, o Congresso Nacional agiu com extraordinária celeridade. O novo projeto foi apresentado no Senado em 12 de junho, chegou à Câmara dos Deputados em 9 de julho e em apenas 5 dias já estava aprovado pelo plenário e encaminhado à sanção.
16: Segundo o presidente do STJ, ministro Herman Benjamin, o número de processos no tribunal chegou a 260 mil no primeiro semestre do ano. No ano passado foram 235 mil casos. O STJ analisa causas de direito federal que não são constitucionais. As causas relativas à Constituição são julgadas no STF, Supremo Tribunal Federal. Da Rádio Câmara de Brasília, Luiz Cláudio Canuto.
17: Segurança Pública.
1: Delegado Palumbo, do Podemos de São Paulo, defende a aprovação de projeto que proíbe condenados por crimes hediondos e equiparados de criar, administrar e utilizar redes sociais quando o crime tiver sido cometido por meio dessas plataformas ou estiver diretamente relacionado ao ambiente digital.
18: Ele explica que a medida busca impedir que plataformas sejam usadas para aplicar golpes e aliciar vítimas.
19: Nós sabemos que os criminosos hoje não estão só no semáforo de 38, pistola, fuzil, atirando nas pessoas. Estão também na internet, cooptando criminosos, fazendo golpes, aplicando golpes, principalmente em idosos, e principalmente pegando as nossas crianças, induzindo as nossas crianças e cometendo um crime gravíssimo, que é a pedofilia. Criminoso não tem que usar rede social, eles têm que ser banidos. E não é censura. Nós temos que dar liberdade para o cidadão de bem e não para criminoso.
1: Delegado Palumbo observa que a restrição só poderia ser aplicada após condenação definitiva, durante o cumprimento da pena, com possibilidade de manutenção por até 20 anos. O parlamentar ressalta que o projeto também prevê sanções para quem descumprir a decisão judicial.
18: Kim Kataguiri, do Missão de São Paulo, defende proposta que endurece a punição contra pessoas que cometem crimes de forma reiterada. O texto cria a figura do reincidente crônico, aplicada a quem pratica 3 crimes dolosos em até 15 anos.
20: Hoje a gente tem bandidos aí que tem 10, 15 passagens pela polícia e não ficam presos porque eles não são considerados reincidentes. Ele só é reincidente depois que ele é condenado e a condenação transita em julgado. Mas quando tem várias passagens pela polícia, ele não é considerado. Então, o crime em flagrante é um crime que você não precisa gerar muitas provas, que o processo não é complexo, porque o sujeito ele foi pego cometendo um crime. Não precisa de uma investigação complexa.
1: Kim Kataguiri acrescenta que a proposta busca impedir que autores habituais de crimes sejam tratados como réus primários. Ele ressalta que a matéria prevê regime inicial fechado, pena em patamar máximo e restrições a benefícios como transação penal e livramento condicional.
18: Felipe Beccari, do Podemos de São Paulo, defende projeto que torna hediondo o crime de maus tratos aos animais quando a ação criminosa provocar a morte do animal. Ele avalia que a proposta representa uma resposta mais rigorosa do Estado a casos de extrema crueldade.
21: O crime hediondo, para quem não sabe, é um crime de maior repulsa, de maior ranço da sociedade, de maior gravidade, ou seja, o Estado ele tem que ter uma resposta mais firme, né, rápida, firme e contundente com relação a esse crime. Há exemplos, o estupro, estupro de vulnerável, homicídio. Então a gente prevê que aquele que cometa um maus tratos contra os animais e ele faleça, ou seja, foi até o limite e provocou a morte desse animal, como por exemplo o cão-orelha e outros animais aí que repercutem em alguns casos, a pessoa se enquadre nesse rol.
1: Felipe Beccari explica que a pena permanece a mesma, mas o enquadramento como crime hediondo muda o regime de cumprimento. O condenado começa em regime fechado e enfrenta regras mais rígidas para a progressão da pena.
18: Termina agora o Jornal Câmara dos Deputados, produzido pela Rádio Câmara, com trabalhos técnicos de Wellington Teles e a apresentação de Luciana Vieira e Val Monteiro. Boa noite.
1: A Voz do Brasil volta amanhã. Uma boa noite para você.
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1: Olá, eu sou o Leonardo Macaxeiro. Seja muito bem-vindo ao podcast Intriga Internacional. No episódio de hoje, vamos discutir a suspensão da Rússia dos principais eventos esportivos. De que maneira essa decisão dialoga com política, direito internacional e diplomacia? Por qual razão as entidades querem, a partir de agora, o retorno de Moscou às competições? É disso que o episódio de hoje vai tratar. Para nos ajudar com esse assunto, o Intriga Internacional recebe Carolina Bernardes e também Leonardo Nascimento. Venha com a gente, o Intriga Internacional começa agora.
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1: E o Intriga Internacional tem o prazer em receber a Carolina Bernardes, ela que é cônsul honorária da Rússia em Minas Gerais. Carolina, olha, muito obrigado, tá, por ter aceitado o nosso convite. É uma honra tê-la aqui com a gente no nosso podcast.
2: Eu que agradeço, fiquei muito feliz pelo convite, é uma honra participar do podcast, estar com vocês, e é sempre muito bom falar daquilo que a gente ama, né? Então, é um prazer.
1: Com certeza, com certeza. Agora, Carolina, olha, a Rússia considera que os atletas, né, que fazem parte de suas seleções, foram alvo de uma politização do esporte. Eu queria uma avaliação sua sobre isso.
2: Sim, isso sem dúvida. Hoje nós sabemos que, na verdade, tudo está interligado. Nós não conseguimos separar mais, né, assuntos políticos, geopolíticos, midiáticos, e inclusive dos esportivos. Então, para quem achava que era possível separar esses assuntos, o esporte não deveria envolver política. Se a gente pensar, né, humanamente falando, sobretudo com a cabeça dos atletas, claro, né, no mundo ideal seria assim. Só que nós sabemos também da força do esporte, da capacidade que ele tem de influenciar, de conduzir opiniões. E é uma ferramenta de soft power, nós podemos também dizer isso. Assim como as mídias são, os streams, né, os filmes, Hollywood é um grande exemplo disso, do poder do soft power, de como se movimenta culturas e influencia outras culturas através de ações de mídias, de filmes. Porque quando você consegue chegar até as pessoas, ao público em geral, especialmente dessa forma, que é tão prazerosa, não é? Então são filmes, são livros, são histórias, são séries. Então dessa forma cultural, é uma forma de condução muito amena, quase imperceptível para o público em geral, de que você está, na verdade, consumindo e absorvendo uma cultura alheia que muitas vezes intencionalmente quer justamente te vender a ideia deles. E no esporte, Leonardo, não tem sido diferente. O que acontece é isso. Então, os atletas, eles são, inclusive, comercializados, né, dessa forma. Então, existe toda uma rede muito grande por trás disso, por trás dos nomes dos grandes atletas, das marcas patrocinadoras, e tudo isso diz muito. Então, acaba envolvendo muito o comércio, que acaba, por sua vez, envolvendo muito dinheiro. Então, nós estamos falando de atletas que valem muito, de jogos que valem muito, de torneios que valem muito e de marcas que valem mais ainda e que são patrocinadoras. Então, o esporte, ele está totalmente politizado. Então, é uma forma muito clara de você tentar conduzir narrativas políticas quando você exclui uma seleção de um país, como é o que aconteceu com a Rússia. Então é uma forma de dizer, o mundo está unido contra a Rússia nessa questão atual que envolve o conflito com a Ucrânia, e por isso nós vamos banir a Rússia das competições esportivas, porque nós não aceitamos o que o governo politicamente está fazendo. Então, ainda que pareça muito injusto, né, e de fato é, porque os atletas que treinam uma vida inteira, que seguem com suas disciplinas, com as suas rotinas, enfim, é o trabalho dessas pessoas, acabam pagando um preço muito alto por decisões governamentais, né, por questões políticas e que não necessariamente teriam a ver com a prática esportiva deles. E eles são punidos de uma forma que era para ser uma forma indireta e acaba virando uma forma muito direta de punição. E aí todo mundo concorda que é injusto, mas né, como é triste ver isso acontecer, esses atletas e etc. Sim, mas é uma forma de pressionar. Então é uma forma de pressão muito grande para que o mundo enxergue um viés, né, porque isso também é muito claro, enxergue apenas um lado de uma narrativa. Então, nós não vamos aceitar a Rússia nas grandes competições, sobretudo ocidentais, porque nós não concordamos com a posição geopolítica da Rússia no momento. E assim você consegue conduzir ainda mais a opinião pública. Você consegue influenciar ainda mais todo aquele público que acompanha o esporte através dessa narrativa. Olha, se até as grandes organizações mundiais esportivas estão banindo a Rússia porque de fato ela deve ser culpada. Entende como isso reforça ainda mais? Então, é uma forma de se manipular a opinião pública claramente.
1: Perfeito, Carolina. Agora, aproveitar que você já entrou nesse assunto, a Rússia entende que houve um tratamento diferente em relação a ela, se a gente pegar outros conflitos internacionais. Eu queria que você citasse alguns exemplos que pudessem sustentar essa opinião da Rússia. Tem um muito claro acontecendo, né, no Oriente Médio, enfim. Eu queria que você citasse alguns casos que sustentem essa posição da Rússia.
2: Sim, sim. Sempre teve, né? Então, a gente pensa que desde a Guerra Fria, isso acontece. Que foi, na verdade, o grande palco de estreia para todo esse tipo de narrativa, né? E de uso do soft power e desse poder de influência, de manipulação da mídia para colocar, né, países contra outros. Então, nós estreamos isso durante a Guerra Fria, ainda que durante aquele período tenha acontecido os Jogos Olímpicos, né, de Moscou e que tenham emocionado o mundo todo. Então, Rússia enquanto União Soviética naquela época, mas houve muita questão política por trás para que acontecesse da forma como aconteceu, porque você tinha ali uma Guerra Fria em andamento, mas os dois países se beneficiavam indiretamente daquilo que estava acontecendo, porque era uma disputa que acabava por promover desenvolvimento tecnológico, a corrida espacial foi positiva tanto para os Estados Unidos quanto para a União Soviética, porque esses países se viam obrigados a investir nas suas tecnologias, nas suas pesquisas, e restou, inclusive, um legado muito importante para ambos. Continuam sendo os líderes mundiais em todo esse setor, e não é à toa. Então, a gente via isso acontecendo desde sempre. Hoje, né, não tem sido diferente. Então, toda vez que a Rússia toma lado em algum conflito em andamento, nós vemos o Ocidente tentar retaliar de alguma forma e usando, inclusive, narrativas esportivas, culturais, para conduzir toda a opinião ocidental, sobretudo, com num viés que seja contrário à Rússia, né? Porque essa é a narrativa. Então, a gente sempre tem dois lados de uma mesma moeda e, na verdade, quando se trata de conflito, nós temos vários lados tentando defender uma verdade e ninguém, no fundo, na opinião pública, consegue saber exatamente o que está acontecendo e nós vemos diversas narrativas sendo feitas. Então, agora, quando a gente tem essa questão do Oriente Médio, então, toda essa disputa em voga novamente. Então, com tudo o que começou a acontecer entre Israel e Palestina, todas essas forças, e aí Síria, que acabou por não ficar totalmente resolvida e segue sofrendo muito, e aí envolve-se Irã agora numa nova questão. Ali é sempre uma região de muito conflito. Historicamente, é a região mais complicada de se estudar e se tentar entender em relações internacionais. Nós sempre dizemos isso. Desde que o mundo é mundo, aquela é uma região bastante tensa, bastante conturbada. E, infelizmente, é difícil vislumbrar soluções de curto prazo, é impossível, de médio e até longo prazo para aquela região. E arrastam as grandes potências para esses conflitos, tanto para que elas se posicionem politicamente ou para que elas influenciem fornecendo armamentos, patrocinando de alguma forma esses conflitos ou se envolvendo diretamente. E é assim que a indústria bélica sempre se alimentou e segue funcionando. E esse envolvimento da Rússia tem sido, sobretudo, político, numa forma de tentar apaziguar, ou de tentar resolver, ou de fazer parte das negociações, óbvio, também para aquilo que a interessa politicamente, sempre vem, então, essa grande força da narrativa por trás do soft power, que tenta, então, punir todo e qualquer passo que a Rússia dê nesse sentido, através dessas questões diretas, que são essas punições culturais e essas punições esportivas. Né? Ah, então nós estávamos considerando o retorno da Rússia para os Jogos Olímpicos, para a Copa do Mundo, né, por exemplo, para as Olimpíadas de Inverno e etc. Mas agora a Rússia resolveu atuar de uma maneira contrária à do Ocidente na questão do Irã. Agora a Rússia não está em consonância novamente com as questões ocidentais. Então vamos banir, vamos continuar o banimento. Entende, Leonardo? Então é sempre uma estratégia de tentar manter essa narrativa e condução da opinião pública para que ela cumpra um lado da história. E para que ela entenda que se tem um lado forte da história conduzindo esta narrativa, é para que as pessoas comprem esse mesmo lado forte e fortaleçam ainda mais essa narrativa. E quem vai pagando o preço, infelizmente, é a questão cultural, a questão esportiva, os atletas, as seleções, que ficam ali à mercê de toda essa disputa.
1: Perfeito. Agora, em 2028, né, nós acabamos de ter uma Copa do Mundo nos Estados Unidos. Em 2028, nós vamos ter uma edição dos Jogos Olímpicos de Verão acontecendo também nos Estados Unidos. A última vez, né, que nós tivemos os Jogos acontecendo, os atletas da Rússia disputaram a competição usando sobre uma bandeira neutra, né? Se vencessem, aquela competição não poderia tocar o hino russo. As medalhas conquistadas não eram contabilizadas, né, nos Jogos. Eu queria entender com você, Carolina, de alguma maneira, a participação desses atletas foi vista como um avanço ou o governo russo interpretou isso também como uma forma de discriminação?
2: É uma forma de discriminação porque você não permite que os atletas levantem as suas próprias bandeiras. Então não deixa de ser. Foi apenas uma forma de tentar amenizar a dor para os atletas, para que as pessoas, enquanto atletas profissionais, não deixassem de competir, não deixassem de somar aquelas competições aos seus currículos, aos seus ganhos, enfim, para que não tivesse rompimento com seus patrocinadores, com seus treinadores, porque, obviamente, você tem uma indústria do esporte por trás. E esses atletas vivem disso. Nós estamos falando de profissões, eles são profissionais. O banimento desses atletas por tanto tempo acarreta prejuízos muito sérios a essas pessoas. Então, olhando para elas enquanto pessoas, seres humanos, cidadãos, cuja profissão é a prática de um esporte, eles estavam num prejuízo que começou a soar muito injusto e, inclusive, contrário à opinião pública. Porque uma coisa é, a opinião pública endossa aquela narrativa, num contexto geopolítico, do banimento de seleções como uma forma de castigo mesmo. Ah, você está envolvido em uma guerra, portanto, o seu castigo é ficar afastado de torneios internacionais. Porém, com o tempo, a mesma população, né, a mesma opinião pública começa também a ter empatia por esses atletas, pelos profissionais. Então, não enquanto seleção, mas pelas pessoas por trás daquilo tudo, do banimento. E então é uma tentativa de minimizar o problema para esses atletas, né, de uma maneira individual, e permanecer com a discriminação e o castigo para a seleção. Percebe a diferença? Então, eu consigo permitir que o atleta, por ser uma pessoa exercendo a sua profissão, consiga participar, fazer parte daquilo, então continuar podendo considerar as suas participações, o seu número de vitórias, as suas medalhas, enquanto atleta individual. Mas eu não permito que a sua bandeira, o seu país, a sua seleção faça parte. Então, o banimento permanece. Então, para a Rússia, enquanto país, a discriminação permanece. Não há um avanço geopolítico nesse sentido. Há, tão somente, para os atletas individualmente. E nesse sentido, sim. Vamos dizer que dos males o menor, pelo menos eles puderam ir, mas é como se fosse um prêmio consolação. Olha, nós vamos deixar você participar. E assim, eles ainda detêm o poder. É como se eles ainda controlassem a situação. Como o controle da narrativa ainda permanece nas mãos das instituições e das grandes organizações mundiais de esporte. Por quê? Porque são eles que estão determinando quem individualmente vai participar sob não bandeira do país. Aquela seleção não pode participar, não, os hinos não vão ser tocados, as bandeiras não podem ser usadas e eu permito que esses atletas participem individualmente. Ou seja, eu permaneço no controle, eu permaneço no poder. Então, essas organizações, elas continuam ditando as regras e a punição permanece. Então, não há como ver um avanço quando a gente tenta analisar sob a ótica da geopolítica. Porque, sob a ótica da geopolítica, eles ainda estão exercendo todo o controle dos torneios, né, de todas as disputas, de quem pode e quem não pode, de quem realmente tem o direito de usar bandeira e quem realmente não tem, do país que pode ostentar a sua participação e do país que não pode. Então, é muito claro quando a gente avalia sobre esses dois aspectos, um do lado esportivo profissional e outro do lado geopolítico. Então, para o governo, para a Rússia e a sua vontade de participação enquanto seleção, não houve avanço porque ela continuou de fora. Para os atletas, foi apenas uma consideração de você, atleta, individualmente, considerando sua carreira por ser a sua profissão, ok, nós deixamos você participar. E assim permanece o controle das organizações.
1: Perfeito. Agora, Carolina, a gente está no Brasil, né? Recentemente, como eu falei, a gente teve uma Copa do Mundo. E aqui no Brasil, a gente sabe o quanto o brasileiro gosta desse tipo de competição, né? Não só da Copa do Mundo, dos Jogos Olímpicos também. Mas há todo um movimento da população para torcer pela sua seleção, pelo seu país, pelos jogadores que estão representando o seu país. Então, é muito normal a gente entender aqui no nosso país a torcida como parte também do esporte, né? E eu queria entender, Carolina, como foi que a população russa recebeu essas restrições e como ela reage a isso, já que, enfim, ela não pode ver sua seleção, por exemplo, no futebol, disputar uma Copa do Mundo ou seus atletas disputarem os Jogos Olímpicos.
2: Para a população é muito triste, especialmente porque a Rússia tem longuíssima tradição esportiva. A equipe sempre teve equipes de ponta, né? Sempre foi uma seleção de destaque em diversos jogos, especialmente nos Jogos Olímpicos, né? Então, a ginástica da Rússia sempre foi de grande destaque, sempre colecionou grandes, né, numerosas medalhas, sempre disputou os primeiros lugares em tantas modalidades que então para a Rússia, né, para a população, para a sua torcida, é muito triste. Foi recebido com muita revolta, com muita tristeza, né, e grande lamentação, porque o russo gosta muito de esporte. E o esporte é algo incentivado desde muito cedo, nas escolas, em todas as instituições de ensino. O russo, ele tem acesso a centros esportivos, isso faz parte da cultura. Então eles treinam, eles gostam, eles se envolvem e torcem muito. O brasileiro sabe muito bem o poder da torcida, como você mesmo falou aqui. A gente torce bastante. Aqui no Brasil nós sabemos o quanto isso é importante e o quanto movimenta comercialmente bastante também, porque nós temos então as marcas ligadas às seleções, aos atletas e aos jogos, não à toa, é porque tem-se torcida. Uma vez que há torcida e grandes torcidas, você anuncia seus produtos. Você associa suas marcas aos jogos, aos torneios, aos atletas, para que se venda, certo? Então você tem também toda uma movimentação econômica quando os jogos estão acontecendo. Não é diferente na Rússia. Você tem também essa movimentação econômica em época de torneio, em dias de grandes jogos, né, nas reuniões para assistir, para torcer. Isso tudo também acontece na Rússia. Então o prejuízo é muito grande para a torcida como um todo, porque ela não tem mais então aquele momento, e o russo gosta de esporte, e o russo torce muito também. Então, há uma lamentação muito grande nesse sentido, uma revolta muito grande, e há uma perda econômica muito grande também, né?
1: Com certeza, né? A gente sabe o quanto que, como você bem disse, toda essa questão movimenta a economia de um país, né? De fato, há perdas que são significativas. Agora, Carolina, nos últimos meses a gente vem acompanhando a possibilidade real do retorno da Rússia às competições, né? Assim, vem se falando dessa possibilidade que me parece cada vez mais concreta. Eu queria entender com você, assim, qual a expectativa da Rússia para normalização completa da participação de seus atletas nessas competições internacionais? O governo também entende que está perto disso acontecer?
2: Sim, e tomara, e finalmente. Porque é como a gente sempre percebe nos grandes cenários de conflitos que se arrastam por muitos anos. Nós temos um primeiro momento que causa comoção internacional, que causa maior envolvimento da mídia, da imprensa, que causa maior envolvimento dos países e seus governos. Então, um primeiro momento, o calor é maior. E esse calor gera grande impacto. À medida que o tempo vai passando, tudo vai esfriando. E nos conflitos não é diferente. Então, ainda que ele permaneça em andamento, e que para as questões diplomáticas ele permaneça da mesma forma, então as negociações ainda são necessárias, ainda acontecem. Nós temos que acompanhar tudo ainda de muito perto, ainda avaliar, analisar, entender cada etapa, cada evolução, cada retrocesso. Para os governos envolvidos, ainda há muito para acontecer, acontecendo, e que requer muito empenho, mas para a população, para a imprensa, nem

Ela estava ali na teia da grande manipulação da opinião pública. Cada população refém do lado em que o seu país está envolvido na história ou a qual ele se submete. Então, aqui no Brasil, por exemplo, as questões ocidentais são muito fortes, a narrativa ocidental, ela é dominante. Então, era muito difícil fazer chegar as informações corretas e espalhar essas informações do lado russo. Qual o viés? A narrativa russa de todo esse conflito. Nós ficamos aqui fazendo um trabalho de formiguinha, né, de informar, de tentar divulgar cada vez mais o outro lado dessa mesma história. Mas nós sempre temos uma narrativa dominante, e isso é fruto da história, né, de décadas de influência ocidental, de toda a construção do soft power, sobretudo dos Estados Unidos. Então, nós sabemos muito bem como a questão da opinião pública aqui é conduzida. Pois bem, quando o tempo vai passando, a população começa também a receber um pouco mais de outras informações. A imprensa já não bombardeia tanto mais informações somente de um lado, você começa a ter mais acessos de outro lado, as narrativas começam a ser mais comparativas, as pessoas começam a ponderar um pouco mais, outros conflitos surgem e pulverizam também as atenções, e isso é importante ser considerado, ou seja, toda aquela manipulação da opinião pública contrária à Rússia fica um pouco mais dissolvida. O tempo passa e percebe que não é mais factível sustentar toda essa repulsa contra a Rússia. Primeiro, porque ela não é verdadeira, né? Ela nem deveria ter acontecido como aconteceu, mas é como sempre acontece em questões conflituais, e você acaba por penalizar toda uma população, o que já é um grande prejuízo por si só. E aí, então, percebe-se que continuar tentando sustentar essa narrativa enfraquece muito da economia, então nós temos outras grandes questões por trás, nós não podemos esquecer disso. Então, outras disputas vêm à tona e nós vemos cenários econômicos mundiais que envolvem a questão do óleo, gás, petróleo, commodities serem afetados. Então, os países, os líderes, as potências, os que estão envolvidos nesses conflitos, se veem também obrigados a remanejar, a conduzir, a serem mais flexíveis, a ponderar um pouco mais as suas ações. Então, você tem aquelas ações que são tomadas no calor do primeiro momento do conflito, como também uma resposta à opinião pública internacional. Então, é preciso agir, é preciso punir. Esse país precisa ser penalizado por provocar uma guerra. Então, você dá uma espécie de satisfação à opinião pública e que, com o passar do tempo, com a poeira baixando e com essa mesma opinião pública sendo conduzida de outras formas, já é possível haver uma flexibilização, ponderar e dizer: é, agora podemos ter um pouco mais de calma, parcimônia e entender que não é o mais importante, tão necessário mais, manter a Rússia penalizada nas questões esportivas. Coitados dos atletas russos, percebe? Também há toda uma narrativa construída por trás das grandes organizações mundiais para aceitar e reincluir a Rússia. Não é que eles vão fazer isso como quem diz: tá certo, a gente nem deveria ter banido, ok, o tempo de banimento passou, nós vamos aceitar a Rússia, porque a Rússia também tem suas razões. Não, não é que as razões geopolíticas vão ser declaradas assim abertamente, né? Eles vão ainda tentar manter o controle da narrativa. Mas, como resposta à opinião pública internacional, a finalização do banimento da Rússia das competições esportivas, ela também vem como uma resposta de avanço de negociações, uma sinalização de: nós queremos o fim do conflito, nós queremos que o mundo se resolva novamente nessas questões. Com isso, a inclusão da Rússia nas competições pode ser vista como uma sinalização do Ocidente para que, então, a gente consiga caminhar nas negociações. Ou seja, há muito por trás, há muitos interesses políticos por trás, tanto do banimento quanto do fim do banimento. Há interesses políticos por trás, né? Então não é simplesmente chega, acabou, já passou o castigo, vamos tirar a Rússia do castigo. Bom seria se fosse assim, não é. Há interesses por trás. Mas, por fim, que finalmente seja agora então
em prol das seleções russas.

0: bem, né, que ainda que esses interesses permaneçam, que eles agora sejam um pouco mais a menos, no sentido de fato, é hora de aceitar que as seleções da Rússia possam voltar à competição enquanto Rússia, ostentando bandeira, com o hino tocando, né, entendendo que houve um conflito, há um conflito, nós ainda temos essa questão, ainda precisamos resolver toda essa questão, porém é preciso que o país volte a fazer parte da comunidade internacional. É preciso que o país volte ao cenário desportivo mundial por ser um país com a sua soberania respeitada, que merece o seu respeito também geopolítico, ainda que existam conflitos acontecendo. Prova disso também foi a participação do Irã na Copa do Mundo. Há um conflito em andamento. O país sede, inclusive, está atacando o Irã. Então, os atletas não puderam ficar hospedados em solo norte-americano, mas ainda assim eles participaram da competição. Ainda assim, o país não foi excluído. Quer dizer, a despeito de haver um conflito em andamento entre os países, conseguiram ponderar e encontrar um ponto de equilíbrio para que os atletas e a seleção do país não fosse penalizada nesta competição esportiva. Então, assim, a questão política entrou. Os atletas não ficavam hospedados em solo americano, né? Durante o primeiro momento, inclusive, cogitou-se a não participação do Irã. Foi necessária uma negociação, ação diplomática importante para que a seleção do Irã pudesse participar. Mas participou. Então, entende? Há também essa questão. A participação do Irã na Copa do Mundo foi também aqui um ponto importantíssimo para que não se sustente mais o banimento da Rússia. Porque não faz muito sentido frente à opinião pública internacional. Porque um país sim e o outro não. Porque o outro já está banido há 4 anos, né? É muito tempo. Então, e se conseguiu achar um ponto de equilíbrio para a seleção do Irã, é possível que haja pontos de equilíbrio também para a seleção da Rússia, certo? Então, essas organizações começam também a se ver obrigadas a agir frente a uma pressão da opinião pública.
1: São grandes os exemplos, né, da participação russa no esporte e o quanto que ela é importante, não só para a Rússia, né, mas eu digo, acho que para o mundo de uma forma geral, né? Então é importante essa mensagem que você deixou a todos. Olha, Carolina, eu queria muito agradecer a você, tá, pela sua participação aqui no Intriga Internacional. Acho que foi uma verdadeira aula para os nossos ouvintes, né? Para os nossos ouvintes e para mim também, pessoalmente, posso considerar assim. Gostei muito da nossa entrevista. Já deixo aqui um convite para uma próxima oportunidade a gente conversar novamente. Carolina, muito obrigado, tá, por ter aceito o convite. Pra gente foi uma honra tê-la aqui com a gente.
0: Ah, eu que agradeço. Fico muito feliz. Fico sempre às ordens. Será um prazer participar outras vezes. É sempre prazeroso falar da Rússia, poder explicar, podermos debater também mais sobre relações internacionais, sobre cultura, sobre esportes. E endosso tudo isso que você falou agora também no final, Leonardo. É verdade, né? Nós temos que saber enaltecer as grandes conquistas e grandes parcerias do mundo e o quanto é importante a participação da Rússia nos jogos e também nas suas questões culturais. Então, é um prazer falar desse assunto. Nós estamos também nessa expectativa de ver tudo isso voltar a acontecer. E te agradeço muitíssimo, fico sempre às ordens e parabéns. Parabéns pelo programa, parabéns por essa abordagem, pela pauta de hoje necessária, que a gente consiga divulgar mais informações assim, com toda essa qualidade que vocês têm feito, viu? Muito obrigada.
1: Obrigado, Carolina. Até a próxima.
0: Até.
2: Destrinchando.
1: E o Intriga Internacional tem o prazer em receber o meu xará, Leonardo Nascimento, ele que é doutorando em Relações Internacionais pela PUC Minas, membro do Observatório das Relações Rússia-América Latina e secretário-geral do Centro de Integração e Cooperação entre Rússia e América Latina. Leonardo, olha, é um prazer, uma honra recebê-lo aqui no Intriga Internacional. Muito obrigado por ter aceitado o nosso convite.
3: Muito Boa tarde, meu xará. Boa tarde, audiência. Eu que agradeço o convite e espero que a gente possa bater um papo aí agradável sobre essa interseção entre esporte e política internacional.
1: E olha, Leonardo, a gente já começa falando, né? A gente sabe muito bem que a Rússia está suspensa das principais competições esportivas, né? Jogos Olímpicos, Copa do Mundo, enfim, recentemente aqui no nós tivemos uma Copa. Eu queria, na verdade, começar esse bate-papo com você. As Olimpíadas normalmente são usadas, né, como um momento de união dos povos, né? Por mais que há uma disputa esportiva, há ali uma junção de diversas nações, tipos de cultura e tudo mais. Agora, eu queria entender com você o seguinte, olha, na visão da Rússia, quais os princípios do movimento olímpico que defende essa bandeira de união deixaram de ser observados a partir do momento em que a Rússia é suspensa dos Jogos Olímpicos?
3: É muito interessante essa pergunta logo de abertura, né? Porque aqui no Brasil a gente tem uma dificuldade de compreensão sobre a mentalidade da Rússia, como eles interpretam. Às vezes é difícil a gente entender, inclusive, que o outro possui uma visão particular sobre as coisas. E eu falo isso porque raramente a gente leva isso em consideração quando nós formulamos a nossa opinião também sobre o outro. Bom, dito isso, internamente dentro da Rússia, esse movimento de banimento e ruptura da Rússia do esporte internacional representou primeiramente um desligamento sem precedentes, porque existe uma compreensão de que o esporte deve ser usado como uma ferramenta de integração e comunhão entre os povos, inclusive isso é um pilar do movimento olímpico, mas quando a gente analisa pela perspectiva sociológica, a gente percebe que não existe essa separação entre política e esporte. E a gente pode voltar nesse tópico mais para frente. Dito isso, a visão da Rússia sobre essa ruptura, então, foi pautada primeiro por essa questão da separação entre esporte e política, o que na realidade não existe, mas se torna uma contradição quando esse pilar é considerado dentro do movimento olímpico internacional. Também é observável a perda do esporte como espaço para a diplomacia e para o diálogo com o outro, o que também possui casos históricos de sucesso. Vamos voltar nos anos 70 com a diplomacia do ping-pong que acabou resultando na aproximação entre Estados Unidos e China. Isso para dizer que o esporte ele é uma ferramenta diplomática, o que também vai a favor dessa inseparabilidade entre esporte e política internacional. E também existe um outro ponto, um terceiro, que é sobre a imparcialidade, porque a Rússia enxerga que algumas etapas do processo legal para se chegar a essas conclusões do COI, da FIFA e da UEFA não foram seguidas, o que faz parte russo sobre os duplos padrões ocidentais, onde as regras não são igualmente válidas. Então aqui, essa questão da imparcialidade também quebra com o princípio da isonomia competitiva no esporte. Então a visão da Rússia sobre essa separação gira muito em torno desses três aspectos: a separabilidade entre esporte e política, o esporte ferramenta da diplomacia e também a perda da imparcialidade devido a todo o processo que ocorreu até chegar nas decisões ainda em 2022 do COI e da FIFA em conjunto com a UEFA.
1: Agora, Leonardo, tem um detalhe que é importante, né? A gente fala sobre questões políticas e muitas vezes quem acaba sendo penalizado são os atletas, né? São os atletas que dedicam sua vida ao esporte, né? Que querem um reconhecimento, que gostam de disputar as grandes competições e são impedidos. Há uma injustiça a esses atletas e de que forma a própria Rússia pode mantê-los motivados a participar ou, enfim, a pensarem em grandes competições?
3: Olha, Leonardo, eu acredito que o planejamento da Rússia a partir daqui vai precisar de uma reestruturação completa. Por quê? Na medida que a gente tem o banimento, a interrupção total da participação da Rússia em eventos internacionais, uma parte dos atletas foi autorizada a competir, mas sobre o status de neutralidade. Então, esses atletas poderiam se inscrever em eventos internacionais e competir individualmente, porque uma parte dessa decisão proibiu a Rússia de enviar delegações, o que faz, por exemplo, nas últimas Olimpíadas, o número da delegação de atletas russos cair de um número superior a 300 para um número de 15. Então, assim, Esses atletas que treinaram a vida toda para competir tiveram que encontrar outras alternativas. Isso acabou gerando um movimento de atletas que mudaram de cidadania para poder competir as Olimpíadas. Tem o caso clássico da Anastasia Kirpichnikova, que passou a competir na modalidade de natação pela França, pela delegação francesa. Tem o Mikhail Yakovlev, que passou a competir no ciclismo pela delegação de Israel. E dificilmente esses atletas vão voltar a competir pela Rússia, porque não é admitido dupla cidadania. Então você precisa fazer uma escolha. E essa escolha foi feita quando esses atletas abriram mão da cidadania russa. Então existiram esses dois movimentos entre os atletas. O primeiro são aqueles que aceitaram competir sem os símbolos nacionais, sendo atribuídos a uma categoria neutra. Então, por exemplo, no quadro de medalha das Olimpíadas, não vai aparecer, por exemplo, a posição real da Rússia, porque também, já que não existe uma delegação, não tem como haver contabilização de medalhas para uma unidade só. Então acaba que a Rússia ela é apagada desse processo de competição. E o outro, que a depender de caso a caso também pode ser interpretado como uma medida irreversível, é a perda de alguns nomes para outras delegações devido a essa mudança de cidadania. Lembrando que por parte do Estado russo, essa questão da competição sob caráter, ou seja, sem atribuição de símbolos nacionais, é visto como algo vexatório e acaba de no sentido de humilhação mesmo. E acaba que isso fortalece a pressão para a reabertura ou flexibilização dessas decisões de instituições internacionais esportivas para poder trazer a Rússia de volta. Lembrando que o esforço pela flexibilização, ele é muito impulsionado pelo presidente da FIFA, porque depois dos escândalos do FIFA Gate de 2015, a organização tem se reestruturado de forma a rentabilizar ainda mais o esporte. Inclusive, um exemplo disso é a divisão do futebol em quatro tempos, com uma pausa para hidratação em cada tempo. Então, essas iniciativas da FIFA não são isoladas, elas estão relacionadas inclusive com a Rússia. Por quê? As elites dirigentes da FIFA entendem que o retorno da Rússia é mais vantajoso para o desenvolvimento do esporte como entretenimento mundial, porque a Rússia ainda é um mercado consumidor importante. Só um adendo, além dessa questão dos atletas russos, a gente também precisa considerar os atletas internacionais. E isso principalmente com relação ao futebol, porque o início da operação militar especial também resultou numa mudança significativa do mercado do futebol russo. Não só russo, mas também do ucraniano. E nesse movimento, inclusive, houve a repatriação de diversos jogadores que voltaram para o Brasil, que foram os casos que eu acompanhei mais de perto, possivelmente não vão retornar para jogar na Rússia ou na Ucrânia quando a situação da operação for amenizada. Então isso também representa uma ruptura na cooperação bilateral entre agentes esportivos, porque até que o mercado do futebol russo se torne mais atrativo para o empresariado de jogadores brasileiros, isso é uma coisa difícil de se retomar. Inclusive tem algumas especulações atuais, né, de que o Zenit vai enviar uma delegação para competir na Copa São Paulo de Futebol Júnior. Teve também algumas tentativas de aproximação com o Botafogo para realizar alguns amistosos de intertemporada, mas parece que isso também não vai dar certo. E esses vários pontos convergem para essa reestruturação do esporte global, porque uma das tentativas dessas organizações internacionais foi estabelecer um método de punição coletiva a toda a sociedade de atletas da Rússia, buscando interromper a participação da Rússia nesses eventos. Só que uma conclusão que muitas pessoas estão chegando agora é que não é possível excluir a Rússia de modalidades esportivas onde ela já é consolidada. O que a gente poderia, por exemplo, falar da ginástica olímpica sem falar das ginastas russas, ou da patinação no gelo, ou outros esportes de inverno também. Então, todos esses impactos também se debruçam nesse tensionamento entre um movimento que busca pela flexibilização e um outro que busca pela manutenção dessa ruptura total da Rússia nos esportes internacionais.
1: Perfeito, Leonardo. Eu queria entender com você o seguinte: como é que tem sido o diálogo aí de representantes da Rússia com entidades esportivas internacionais para se chegar a um consenso, né? E a esse retorno? Você enxerga como essa uma possibilidade cada vez mais real?
3: Com certeza, já existe uma flexibilização em relação à participação da Rússia em torneios internacionais do futebol. Mas como essa flexibilidade gradativa, isso só vale para futebol das categorias de base, salvo engano para o sub-15, mas já sinaliza um processo de retomada. A grande dificuldade que a Rússia enfrenta não é diretamente relacionada às quatro linhas, mas é na articulação necessária para se alcançar essa flexibilização. Por quê? Em 24 de fevereiro, assim que o COI solta sua recomendação para que todas as federações excluíssem atletas e oficiais russos dos quadros, e não só russo, mas belorrusso também, a Rússia tenta recorrer no tribunal esportivo, né, dessa decisão. Só que, qual o problema? Essas sedes onde o direito do esporte internacional são decididas e julgadas são dentro do Ocidente. E essa localização geográfica, por mais que a gente esqueça, ela importa para a materialização das pressões. Então, por exemplo, é muito mais fácil a pressão em cima de órgãos sediados na Europa ocorrer do que se essa sede fosse em outro lugar, porque aí isso é terreno ocidental. Isso não é coincidência, porque existe um alinhamento, existe uma continuidade das políticas de instituições internacionais sediadas no Ocidente e das esportivas. Não à toa, a crítica dos duplo padrões aparece tanto na política internacional quanto no esporte, porque, como eu disse antes, não existe essa separação. Então, a diplomacia russa oficial, por meio do Ministério de Relações Exteriores, mas também por meio dos seus comitês e das suas federações de futebol e modalidades olímpicas, precisa trabalhar num diálogo muito intenso. E para se alcançar esse diálogo, é necessário superar a construção de uma mentalidade. Que mentalidade é essa presente no Ocidente? É uma mentalidade de superioridade moral que leva à decisão de não ter diálogo com a parte que você considera errada dentro da situação. Então, no discurso ocidental, quando a gente tem a narrativa vigente de invasão russa à Ucrânia para uma guerra não provocada, acaba resultando também na recusa de estabelecimento do diálogo. E isso mostra que essas decisões no sentido de uma flexibilização são frutos de um trabalho muito intenso da diplomacia oficial, mas também da diplomacia por meio do esporte, mas certamente não foi um processo de negociação fácil, tanto que a primeira iniciativa no sentido de uma flexibilização ocorre 4 anos depois da decisão de banimento total que a gente observou. E diga-se de passagem, é um banimento sempre, porque em 1936 a gente teve uma Olimpíada sediada em Berlim, em 1938 a gente teve uma Copa do Mundo sediada na França sem nenhuma delegação sendo cortada, e a gente não precisa continuar indo longe para pegar esses exemplos históricos. Vamos voltar a 2003, o que aconteceu no Iraque não resultou em nenhuma punição coletiva como a que foi executada em direção à Rússia, o que acaba também dando margem histórica para a gente pensar nesses duplos padrões e quebra da isonomia esportiva.
1: Perfeito, Léo. Agora, na sua avaliação, Léo, eu queria entender o seguinte, houve espaço, e aí eu vou usar espaço e daqui a pouco eu falo um pouquinho mais, suficiente para a Rússia apresentar a posição dela às organizações esportivas internacionais? Houve espaço ou houve interesse em ouvir aquilo que a Rússia tinha a dizer?
3: Essa é uma pergunta difícil de responder primeiro, né? Porque a gente não participa desses processos de negociação, então toda a análise que a gente desenvolve é sobre aquilo que é publicizado, né? E o que eu posso dizer? Que em 2022, quando a FIFA e a UEFA emitem uma decisão conjunta pela suspensão indefinida e o COI com uma recomendação para exclusão de atletas e oficiais a outras federações acontece, isso vem de forma muito rápida em relação ao início da operação militar especial, o que indica que já existia uma preparação para essa decisão caso o conflito viesse a se materializar. Porque o conflito ele também não surge do nada por decisões individuais, ele vem da construção de um ambiente propício para isso. Por exemplo, com a aproximação da OTAN com as fronteiras da Rússia e a Rússia emitindo comunicados cada vez mais veementes sobre as consequências dessa aproximação, a gente pode ir antecipando algumas coisas. E essas entidades internacionais esportivas também anteciparam essas perspectivas, por isso que a resposta foi tão rápida, porque já existia um planejamento para essa possibilidade. Assim que a Rússia decide recorrer, a decisão pela não procedência dessa medida também acontece de forma muito rápida. Então isso sugere que, por mais que a Rússia tenha apresentado os seus argumentos a essas entidades, eles não foram considerados em grande profundidade. Por quê? Por causa da existência dessa narrativa hegemônica de uma guerra não provocada de agressão, resultando na invasão de um país soberano que vai contra os princípios da Carta das Nações Unidas. Então, essa narrativa impede que se estabeleça um princípio fundamental para o desenvolvimento do esporte internacional, que é o diálogo. E aí a raiz do esporte deixar de ser ferramenta da diplomacia, do soft power e da interação entre povos. Então, a minha análise caminha nesse sentido, de que até essas entidades internacionais até podem ter ouvido os russos, mas não os escutaram, porque o comportamento das instituições ocidentais na política internacional também existe essa prática. E eu estou batendo nessa tecla porque eu advogo por uma inseparabilidade entre o esporte e a política internacional. E os casos mais recentes que a gente pode usar para embasar essa minha perspectiva é o que a gente observou nessa Copa de 2026, que escancarou diversas questões que vão nessa linha. Por exemplo, o jogo entre a Argentina e a Inglaterra. É impressionante a comoção entre os nacionais argentinos em torno da questão das Malvinas, sabe? Isso não tem como ficar de fora. Ou a resistência iraniana, tendo que a sua delegação ser forçada a diversos constrangimentos para jogar no território do seu algoz. E a forma como eles saem da Copa se despedindo com uma carta também demonstra isso, de que esporte e política internacional ou até política doméstica não são inseparáveis. E por consequência, as instituições esportivas internacionais também representam uma continuidade de outros organismos multilaterais, como a ONU, o FMI, o Banco Mundial. E esse alinhamento entre instituições acaba resultando em críticas que são comuns, porque as práticas são compartilhadas, mesmo que um esteja situado no campo da política internacional e outro no campo do esporte.
1: Léo, perfeito. E aproveitar que a gente já entrou nessa seara, quando a gente fala em esporte, há um lado emocional, e isso explica o porquê a psicologia esportiva anda tão sendo falada, comentada, e a cada dia cresce mais, né, as informações no entorno disso. Até por isso a política internacional não consegue se separar do esporte, porque quando a gente fala do jogo entre a Argentina e a Inglaterra, a gente percebe que tem um fator ali emocional, de alguma forma incentivador até aos atletas. Até por essa questão, política e esporte caminham lado a lado?
3: Ah, com certeza. Tem um sociólogo alemão chamado Norbert Elias, que ele escreve sobre o processo civilizador dos estados-nação ocidentais. E eu gosto muito da abordagem do Norbert Elias, porque ele vai em uma perspectiva histórica. Pelas análises dele, pelo estudo dele, o esporte ele é resultado desse processo civilizador. Que processo é esse? O de formação dos direitos do homem, do cidadão, da consolidação da nação como princípio estruturante do Estado, enquanto unidade política articulada. Então isso acaba se tornando um processo. E nesse processo, a gente tem a sociedade de estados nacionais como a expressão maior, que é a forma, inclusive, como os países interagem no sistema internacional. Todos os países se consideram um estado-nação. E isso é fruto desse processo civilizador. Embora essa transição para a multipolaridade a gente tenha observado nos discursos políticos, uma transição para a assimilação da ideia de estado-civilização, que é uma ideia muito encabeçada por China, Índia, Irã, Rússia, que são estados de legitimação histórica milenar. Então, como parte desse princípio, desse processo civilizador, a gente precisou controlar o nosso impulso de violência. Porque nesse novo mundo de interação entre estados-nações, a guerra não pode ser a única alternativa. Então, nesse processo de controle do impulso de violência, acontece o que o Norbert Elias chama de esportivização, que é essa transferência dos símbolos da competitividade, das rivalidades que são historicamente construídas para dentro do esporte. O que ajuda a gente a entender por que, o jogo entre Inglaterra e Argentina foi tão decisiva. Ou a vitória de Costa do Marfim sobre a França antes do início da Copa também foi tão significativo. Então, isso leva a uma compreensão de que o esporte não é e nem nunca vai ser neutro, porque o esporte ele é espelho das relações de poder entre países. E, novamente, isso ficou muito evidente não só no caso de Inglaterra e Argentina, mas ao longo de toda a Copa do Mundo de 2026. Porque outra coisa que acontece também é a instrumentalização narrativa. Porque enquanto o mundo passou a denunciar os casos de racismo por parte de torcedores, jogadores da Argentina, a gente acabou esquecendo de discutir e de observar a instabilidade da sociedade estadunidense, que em dia de jogo estava tendo passeata de supremacista branco. Mas a gente se preocupou em demasiado com os casos de racismo relacionados à Argentina, inclusive de forma um pouco generalizante. Além do esporte, então, nesse sentido, funcionar como espelho de relações de poder, a gente também precisa encarar ele como uma unidade identitária. E é aqui que entra o papel importante do esporte como soft power. Basta a gente ver a mobilização que a seleção brasileira causou em países da maioria global, como Líbano, Bangladesh, a Índia, inclusive com reuniões de torcida mais emocionadas do que os próprios brasileiros. Além disso, existe uma conotação entre essa relação de política e esporte que realmente obedece à lógica nacional, que é a identificação com clubes, com outros símbolos que não são os países. E essas outras entidades acabam adotando isso para si. Daí vem a ideia de nação tricolor ou nação rubro-negra. Então, quando isso acontece no esporte, mais uma vez é o link evidente entre política e esporte, porque nunca essas duas esferas tiveram dissociadas. O que teve é, no início do século XX, um processo de despolitização do esporte, justamente dentro desse processo civilizador, onde a guerra não podia mais ser a única solução para os conflitos.
1: Agora, Léo, caso essas restrições sejam totalmente suspensas, ainda falando um pouquinho de futuro, na sua avaliação, o que deveria ser prioridade para a Rússia fortalecer novamente a presença dela no esporte internacional? Eu sou um admirador de... Eu sempre gostei muito de esporte, sempre acompanhei bastante. Eu até comentei um pouquinho no início desse episódio, que eu lembro que Estados Unidos normalmente nas Olimpíadas ficavam no primeiro lugar e havia uma disputa muito intensa no segundo lugar da Rússia, a China, enfim, sempre esses três países ali disputando os primeiros lugares. E eu queria entender, assim, de que forma a Rússia pode fortalecer novamente a presença dela no nível internacional, caso, claro, essas restrições sejam suspensas.
3: Eu acredito que vai ser necessária uma iniciativa abrangente e coordenada em dois níveis, por meio de uma reaproximação com o COI. Porque é no âmbito das Olimpíadas que, por exemplo, na Guerra Fria, a disputa entre Estados Unidos e União Soviética mais se refletiu no sentido de disputa de soft powers. E é daí que a Rússia herda um alto prestígio no campo do esporte. E a outra iniciativa, a segunda, precisa ser pensada para a realidade do futebol. Porque no momento que vem o banimento dos clubes russos de participação em competições da FIFA e da UEFA, a Rússia passava por uma crescente no futebol. Havia sido sede da Copa do Mundo de 2018, tinha clubes disputando playoffs na UEFA Champions League, e existe um outro impacto também, são de relações comerciais, porque a Gazprom, por anos, foi um dos maiores patrocinadores da UEFA. Então, quando vem as sanções, a UEFA perde contratos de 40 a 50 milhões por ano. Então, retomar tudo isso vai ser muito difícil no contexto europeu, porque a Rússia não vai voltar para o campo da competição esportiva europeia, porque ruptura entre Europa e Rússia é muito mais profunda. O que pode acontecer é talvez a Rússia passar a competir nas ligas asiáticas, mas tem que ver se isso também se encontra no campo de interesses da própria Federação Russa por meio das suas entidades esportivas, porque aí entraria o tamanho do mercado consumidor, entraria o prestígio, que querendo ou não é algo que sempre entra no cálculo das decisões. Então, independente qual estratégia a Rússia venha tomar com a derrubada dessas sanções, esses dois aspectos precisam ser considerados, tanto para o campo do futebol quanto para o campo dos esportes olímpicos.
4: E é interessante, né, Léo, que nessa Copa do Mundo de 2026, pegar o exemplo mais recente que nós temos, que o Brasil, a seleção brasileira contou com dois atletas que jogavam no futebol russo, né, no Zenit, que são aí o Douglas, né, que foi lateral esquerdo, inclusive titular da seleção brasileira, e o Luiz Henrique, que, enfim, jogou um pouco menos na Copa do Mundo, mas antes da Copa, inclusive no ciclo que garantiu a seleção brasileira na Copa do Mundo, nas eliminatórias, foi muito importante nesse cenário. E é muito tradicional essa relação entre clubes, né? Brasil e Rússia. Nós temos, apesar dessas restrições, ainda muitos brasileiros atuando por lá, então é uma relação de fato de proximidade, né?
3: Com certeza, o Brasil ele tem isso como marca do seu soft power, né? Não só as torcidas, como a gente viu no Líbano, na Índia, no Bangladesh, mas também por meio do mercado de jogadores. E essa é uma tendência que precisa retornar assim que essas sanções caírem, né? A gente precisa reaproximar os nossos mercados esportivos, porque nós temos muito para ganhar um com o outro. E querendo ou não, o esporte ele é uma das ferramentas para a gente poder atribuir uma imagem mais positiva de certos países em relação aos outros. A perspectiva do cidadão médio brasileiro sobre Rússia ainda é muito negativa. Então a gente precisa pensar em mecanismos que tornem a Rússia mais acessível para os brasileiros que aqui estão. E o esporte é uma dessas vias, tanto por jogadores que podem jogar na Rússia e voltar para cá contando sobre a realidade que eles observam, quanto também de outras atividades que podem tornar o turismo uma consequência associada. Então, uma das vias que eu mais acredito que sejam viáveis é a dos jogos dos BRICS, mas eu acredito que também seja necessária uma reforma das organizações internacionais esportivas. Um esforço muito parecido ao que os BRICS vem tentando fazer com relação à ONU e outras entidades, o que a gente pode englobar dentro das instituições de governança global.
4: Perfeito, Leonardo. Olha, eu queria, Léo, agradecer demais, tá, a sua participação aqui com a gente no Intriga Internacional. Acho que todos os nossos ouvintes puderam acompanhar uma entrevista de muita qualidade e com esclarecimentos importantes. Eu queria mais uma vez reforçar aqui o meu agradecimento em nome da Rádio Sputnik e da Metropolitana e de toda a nossa equipe. Acho que você foi assim uma contribuição incrível. A gente vive um momento, né, em que o esporte está tão em evidência e é importante a gente falar demais desse assunto. Léo, muito obrigado por ter aceitado esse convite. Já deixo aqui o espaço aberto para uma próxima entrevista, próximo bate-papo entre a gente. Enfim, eu deixo já o convite em aberto, porque com certeza foi muito bom aqui para toda a nossa audiência.
3: Imagina, eu que agradeço. Foi um prazer enorme compartilhar esse momento aqui com vocês. De antemão, eu já aceito esse convite. Eu espero que outras contribuições em conjunto venham a partir disso. Espero que a audiência tenha gostado também e contem comigo para outras possibilidades. Vamos para a próxima.
4: Até a próxima, então, Léo.
1: O Intriga Internacional de hoje vai ficando por aqui. Agradeço a você que ficou com a gente até o final desse episódio. 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
5: Breaking History. é assinado o tratado que devolve o Nordeste ao Brasil. No dia 6 de agosto de 1661, foi assinado o Tratado de Haia, também conhecido como Paz de Haia. Esse acordo diplomático teve como objetivo encerrar formalmente a Guerra Luso-Neerlandesa e consolidar diplomaticamente a devolução do Nordeste do Brasil e de Angola ao domínio português. Esse documento assegurou juridicamente a integridade territorial do Brasil e fixou de forma definitiva as fronteiras do Império Colonial Português na América do Sul. Saiba mais sobre o Tratado de Haia em instantes com Virada de História.
6: Trabalhadores do campo, já poderão então ser concretizados.
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5: E aí, apaixonados por história, beleza? Pedro Henrique Lima na área pra gente revirar mais esse capítulo que vai selar a devolução do Nordeste brasileiro a Portugal. Pra quem não lembra, o Nordeste esteve ocupado aí pelos holandeses ao longo de boa parte da primeira metade do século XVII, culminando na expulsão deles depois das guerras luso-neerlandesas em 1654. Portugal, nessa época, vinha num processo de restauração, uma independência em relação à coroa espanhola. Só que para selar a devolução do Nordeste, Portugal precisava assinar um tratado com a Holanda. E aí foi pensado esse Tratado de Haia, que antes precedeu aí de uma série de viagens e embaixadas aos Países Baixos para poder retomar as relações diplomáticas, já que Portugal, quando fazia parte da Espanha, se tornou aí um inimigo, quase que por empréstimo, dos Países Baixos. Os Países Baixos, nunca é demais lembrar, era um estado, um conjunto ali de repúblicas chamado Províncias Unidas, que tinham uma administração central, mas as províncias tinham muita autonomia. Bom, e essa é uma história muito complexa, um xadrez geopolítico complicado que envolve até um personagem bem conhecido da nossa literatura. Vamos saber mais com os nossos convidados de hoje e dar aquelas viradas de história que eu sei que vocês gostam muito. Bora lá! Bom, e agora eu tenho o prazer de conversar novamente com o Rodrigo Franco da Costa, ele que é doutor em História Social, mestre em História Comparada pela Universidade Federal do Rio de Janeiro, graduado em licenciatura e bacharelado em História pela mesma universidade em 2013. Professor, seja muito bem-vindo aqui ao Virada de História, tudo bem?
8: Tudo bem, Pedro? Obrigado.
5: Imagina, a gente que agradece a sua participação. Professor, quando a gente fala de Portugal e Países Baixos, sobretudo nos séculos XVI, séculos XVII, a gente está falando de duas potências mundiais, dois grandes comerciantes, né, num comércio já transatlântico, um comércio global, e também duas nações envolvidas com o comércio do açúcar. E a gente sabe, né, quando fala em holandês, não tem como não pensar na situação do Nordeste, em que os holandeses estiveram aqui no Brasil durante na primeira metade do século XVII, mas antes desse período e antes desse período em que Portugal estava unido à coroa ibérica, como a gente pode caracterizar as relações entre a monarquia portuguesa e os Países Baixos?
8: Então, Pedro, na verdade, né, as relações entre Portugal e os Países Baixos, né, sempre foram uma relação muito tranquila, né, eu diria até, né, uma relação morna entre os dois estados. O que muda, né, na verdade, é o processo de um terceiro elemento aí, né, que aí vai configurar todas as relações diplomáticas, né, do final do século XVI até ali meados do século XVII, que basicamente é a questão, né, da intervenção do Império Habsburgo, né, do ramo castelhano. Por quê? Né, essas relações, né, entre os Países Baixos, né, as Províncias Unidas dos Países Baixos e Portugal, né, se transformam, tem toda uma transformação a partir do momento em que os Países Baixos, né, eles começam um processo de guerra com, né, a monarquia hispânica, né? Ou seja, a monarquia castelhana, né, governada por Filipe II. Né? Isso ocorre justamente por conta, né, de uma tentativa de sublevação. Porque todas as províncias unidas dos Países Baixos, né, elas até, né, o meados do século XVI, elas pertenciam ao Filipe II, né, que herdou, né, essas províncias unidas dos Países Baixos do seu pai, né, o Carlos V. E até então a relação com Portugal, né, não vinha sofrendo grandes reveses. Isso ocorre justamente, essa mudança, né, esse processo de tensão crescente, que a gente vai ver desencadear, inclusive, nas guerras, né, luso-neerlandesas, né, que vão durar aí durante várias décadas do século XVII, elas se iniciam durante justamente o processo, né, de intervenção e de dominação dos Países Baixos, também por Portugal, lá em 1580. Né. O que vai acontecer? Né, a gente tem inicialmente uma série de conflitos entre essas províncias unidas dos Países Baixos com a monarquia hispânica, né, com o Império de Filipe II, e com isso, né, a gente tem a Guerra dos 80 Anos, né, que é uma guerra que dá início ao processo, né, de independência e de autonomia dos Países Baixos em relação à monarquia hispânica, né, à monarquia católica do Filipe II. É uma guerra, um conflito que é iniciado em 1568 e vai até 1648, né, que é incorporado, inclusive, né, chamada Guerra dos 30 Anos, e tem a sua resolução, né, com os tratados de Westfália, com a paz de Westfália, né, que coincide também com o final da própria Guerra dos 30 Anos. Mas, né, o que vai acontecer? Existe uma questão religiosa, né, as províncias unidas dos Países Baixos são... calvinistas. A gente tem um crescimento do calvinismo, né? Nós temos necessariamente nesse momento o desenvolvimento, né, das companhias de comércio, a Companhia das Índias Ocidentais, né, a WIC, e a Companhia das Índias Orientais, a VOC, como é vulgarmente conhecido, e ao mesmo tempo o tipo de economia dos Países Baixos, né, não era uma economia, não era uma tipologia de atividades, né, econômicas que estavam inseridas dentro da lógica da monarquia hispânica. Né? Por quê? Porque as elites comerciais, né, existentes durante o século XVI, né, buscavam uma autonomia econômica, uma autonomia comercial. Com isso, né, a gente vai ter uma série, né, de empreendimentos neerlandeses, né, desses Países Baixos, que vão desagradar a monarquia hispânica, né, o Filipe II, que vai buscar ter um controle comercial, um controle fiscal, né, vai existir uma imposição de taxações, de impostos sobre as províncias unidas dos Países Baixos, e isso vai gerar um descontentamento geral, né. Até então, os interesses, né, dos portugueses com os interesses dos Países Baixos não eram interesses antagônicos. E isso começa, né, quando, inclusive, uma mesma figura que vai causar transtorno tanto para os Países Baixos quanto para os portugueses, que é o Duque de Alba, né, ele invade Portugal, né, ocorre, né, a tomada de Lisboa, né, em 1580, depois de todo um imbróglio voltado para uma crise de sucessão dinástica, né, com Dom Sebastião, com o cardeal Dom Henrique. E aí, né, com a dominação de Portugal pela monarquia hispânica, né, começa a existir uma concorrência, né, de interesses tanto de Portugal quanto para os Países Baixos. Por quê? Né? Porque durante esse processo da Guerra dos 80 Anos dos Países Baixos, os Países Baixos, eles começam, né, a partir desse processo de independência, de emancipação, buscar controlar praças, né, que eram portuguesas e que agora estão, né, sob o domínio dos Habsburgo, né, do Filipe II, posteriormente do Filipe III e do Filipe IV. Então, né, só para resumir respondendo aqui sua pergunta, né, essa transformação das relações entre, né, as Províncias Unidas dos Países Baixos com Portugal tem, né, como pedra angular, vamos dizer assim, como epicentro, né, as intervenções que a monarquia hispânica, né, impunha tanto a Portugal, né, Portugal nesse momento, como eu disse, né, a partir de 1580 é dominado pelo Império Habsburgo, né, do ramo castelhano, quanto, né, os Países Baixos que nesse momento buscam, né, fazer um movimento de separação, né, e de independência em relação à própria monarquia hispânica. Então, né, a gente vai ter ali, né, a dominação de Portugal, que tem todos os seus territórios, né, todas as suas conquistas submetidas à coroa hispânica, e dentro dessa perspectiva, né, as Províncias Unidas dos Países Baixos não vão distinguir o que antes era português e o que, né, era o que passa a ser, né, o que sempre foi da própria monarquia hispânica. Então, por exemplo, as praças de Angola, né, Pernambuco, vão acabar sendo disputadas pelos Países Baixos justamente por conta da produção açucareira, né? Vamos lembrar que os Países Baixos, né, eles, em seu próprio território, eles têm uma economia muito mais mercantil, né? O seu terreno, por exemplo, ele é muito pantanoso, então eles não vão conseguir desenvolver uma agricultura em seu território, e por isso a necessidade, né, de conquistar terras alheias. Então a gente vê essa transformação a partir, né, da centralidade das relações da monarquia hispânica, tanto para Portugal quanto para as Províncias Unidas dos Países Baixos.
5: E, professor, você mencionou a Guerra dos 80 Anos, que depois vai se confundir com a Guerra dos 30 Anos, né, no continente europeu. E esse é um conflito que termina, então, em 1648, culminando aí com a emancipação das Províncias Unidas dos Países Baixos, pelo menos a parte do norte, né, desses Países Baixos. E a ocupação holandesa aqui no Brasil termina mais ou menos uns 6 anos depois, em 54. Né, 1654. Quer dizer, esse tempo todo em que a Holanda ocupou o Nordeste brasileiro e outras praças portuguesas no ultramar, ela esteve em guerra no continente europeu?
8: Sim, com certeza. Inclusive, isso tem um artigo, né, do professor Carlos Ilha, se eu não me engano, é da Topoi, né, 1625, O Fogo e a Tinta, onde ele mostra justamente essas tensões, né? Ele vai mostrar justamente as relações, né, diferença relações, né, que os próprios Países Baixos têm que enfrentar na Europa e nas Américas. Curioso você ter falado isso, porque, por exemplo, enquanto na Europa, né, os Países Baixos, após a restauração de Portugal, se colocam como aliados dos portugueses, né, a gente vê o oposto aqui na América. No Brasil, né, os portugueses acabam se aliando aos castelhanos para expulsar os holandeses daqui. Então, nota como é um processo, né, devido a essa intervenção da monarquia hispânica, né, muito curioso e muito complexo, né, porque enquanto no Velho Mundo, né, o inimigo em comum é justamente a monarquia hispânica, né, inclusive fazendo com que portugueses e neerlandeses tivessem uma relação de proximidade, aqui no Brasil não. Aqui no Brasil a gente vai ter, né, justamente o oposto, né, forças castelhanas e portuguesas unidas contra os holandeses. Então, sim, a gente vai ter nesse momento um conjunto de conflitos, né, que é considerado um conflito global. Se a gente for parar para ver, tá, até no Oriente, né, em Goa, em regiões que os portugueses dominaram, estabeleceram feitorias, a gente vai ter uma disputa intensa contra os holandeses. Mas quando a gente fala de Europa, a configuração desses conflitos, ela muda de sentido. Mas sim, né, te respondendo, as províncias unidas dos Países Baixos quanto Portugal vão estar envolvidos em conflitos com o Império Habsburgo, né, com a monarquia hispânica, em todos os continentes. E aí, a partir de cada localidade, de cada caso, essa configuração de conflitos ela vai, né, mudando. Mas sim, a gente vai ter aí um momento, né, ao longo desses 80 anos de profundos conflitos, tanto no Velho Mundo quanto por aqui pelo Brasil.
5: Sim, e o conflito, né, evidentemente mais notável desse período aqui no Brasil vão ser as guerras luso-neerlandesas, né, que vão culminar aí com a saída dos holandeses aqui do Nordeste. Agora, falando especificamente sobre esse período e os antecedentes imediatos ali a assinatura do Tratado de Haia em 1661, com a restauração portuguesa, qual era a política de Dom João IV para com os holandeses? Ele busca uma reaproximação imediata?
8: Como eu disse, né, a situação torna-se muito complexa, porque vão existir acordos diplomáticos de uma aproximação, né, quando se trata de Europa, mas quando a gente vê os domínios, né, tanto no Oriente, quanto na própria África, Angola, por exemplo, e aqui no Brasil, a gente vai ter um afastamento, né, e até conflitos abertos.
5: Sim.
8: Por exemplo, em Angola, a gente vai ter uma briga que vai durar ali até a década seguinte, até a década de 50. Em Goa, né, a gente vai ter também uma região extremamente disputada entre portugueses e os neerlandeses, e as províncias unidas dos Países Baixos. Então, assim, ao mesmo tempo que Portugal, né, precisava de o apoio, né, de certas províncias, de certos estados, de certos governos que eram contrários à monarquia hispânica, porque vamos lembrar, as tensões entre Portugal e a monarquia hispânica, elas não acabam, né, em 1640. Uhum. Existe uma guerra contra, vamos dizer, a maior potência, né, do século XVII até 1668, né, os portugueses vão precisar, né, de apoio, né, de todos esses estados. Ainda que, né, em outras regiões, como você muito bem citou, né, a guerra luso-neerlandesa, né, em outras regiões, esse conflito ele seja muito mais aberto. Né? Só para ilustrar o que eu estou querendo dizer, vão existir, por exemplo, diversos periódicos em Portugal. Né? Inicialmente, por exemplo, a gente vai ter a Gazeta, uhum, né, e depois o Mercúrio Português, né, que vai ser editado aí pelo Antônio Souza de Macedo, que foi um homem importante para a restauração. Né, foi diplomata nos Países Baixos e depois torna-se secretário de Estado, em que diversas notícias de aproximação, que busquem, né, propor uma aproximação entre o Reino de Portugal e as repúblicas dos Países Baixos, vão ser feitas. Então, existe uma política, né, para a Europa, uma política, né, em disputa e com uma indefinição muito grande nos outros continentes, né, na Ásia, na África, na América, e também uma política diplomática para quando se tratar especificamente da Guerra dos 30 Anos, incluindo, inclusive, uma política até tipográfica, né, de impressão de documentos, para mostrar que Portugal, nesse momento, ele estava aberto, né, a negociações, que inclusive vai culminar aí nos difíceis tratados feitos a partir de 1661 em Haia. Então a gente tem essa situação complexa. Dentro de Portugal, dentro da Europa, né, uma tentativa de aproximação. Fora, uma disputa territorial, que, lógico, por motivos econômicos também, intensa entre Portugal e as Províncias Unidas dos Países Baixos.
5: É interessante como que na época moderna as relações diplomáticas entre os estados europeus envolviam sempre muitas camadas. Não que hoje seja diferente, mas eu acho que nesse período fica ainda mais explícito, porque a gente está falando de potências que tinham colônias também na América, na Ásia, na África. Então essas colônias também estavam em jogo, né, nessas negociações. E às vezes, como você mesmo pontuou, dois estados europeus eram aliados aqui na América para poder manter esse comércio colonial, esse controle, né, das colônias, e por outro lado disputavam territórios na Europa. Então havia essas ambiguidades, né, nas relações aí entre os estados. E falando sobre o Tratado de Haia, ele, entre os pontos, né, entre os acordos que são ali tratados, o principal era que os Países Baixos devolviam formalmente o território da antiga Nova Holanda, né, aqui no Nordeste brasileiro, ao Reino Português, e recebe aí isso mediante a indenização de 8 milhões de florins, soma equivalente mais ou menos a 63 toneladas de ouro, fazendo aqui uma conversão um pouco apressada. Por que os holandeses, eles exigem essa indenização se esse território antes já pertencia ao Reino Português? Quais argumentos os holandeses utilizam?

Essas repúblicas, elas sofreram um processo de tirania, né, pelo Filipe II, e como, né, esses territórios eles pertenciam, né, à própria monarquia hispânica, né, não importa se, e aí para eles não importa muito se isso foi conquistado de Portugal ou não, né, não importa se o Duque de Alba, né, marchou sobre Lisboa, tomou o reino, destituiu um rei, colocou um secretário, né, colocou um vice-rei, não importa. Basicamente, a ideia é que essas Províncias Unidas dos Países Baixos, ao tomarem, né, tanto o Nordeste brasileiro quanto Angola, né, vai ter uma disputa, várias disputas, né, em relação ao estado da Índia, né, é que para eles essas ocupações elas eram legítimas, porque era uma espécie, né, de retorno às intensas taxações, à perda, né, à destituição, né, das tradições, dos usos e costumes e das leis neerlandesas, né, das Províncias Unidas, por Filipe II. Então era uma espécie de compensação. E aí depois, quando você tem as negociações com Portugal, os neerlandeses entendiam, né, que eles estavam na razão deles, né, ao tentar, né, ao entender que aquelas ocupações eram ocupações legítimas, né? Vamos lembrar que o próprio Filipe II, né, ele estabelece um cerco econômico, um embargo econômico fortíssimo sobre as repúblicas, né? E como eu já havia dito, né, essas repúblicas, elas eram, a principal atividade delas eram atividades comerciais, eram atividades, né, econômicas, né? A gente já vai ter, né, uma estrutura, né, financeira, de bolsa de valores, né, de dívida pública nas Províncias Unidas dos Países Baixos. Então, a ideia que eles têm é que, devido, né, ao processo de tirania, de desrespeito às relações econômicas, à imposição de taxações abusivas, ao descumprimento de leis da monarquia hispânica, aquelas ocupações elas eram perfeitamente legítimas. Né? E isso é importante, a sua pergunta é importante, Pedro, porque hoje, para a gente, né, que fala português, que vive no Brasil, que entende o processo, né, de ocupação dos portugueses no Brasil, né, como um processo de continuidade, como um processo fechado em si mesmo, a gente estranha bastante quando, ora, os holandeses, os neerlandeses,

avaliar o nosso programa ao final do episódio, caso seja novo por aqui. 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

0: importa? Eles eram ainda processos de disputa, né? E que eles não estavam fechados e concluídos, né? Então, por conta disso, e aí é extremamente comum, e por que não, né, eles entenderem que ali naquele momento eles eram forças legítimas atuando sobre territórios que para eles, né, eles entendiam como territórios de ocupações legítimas, né, justamente como eu disse, né, pelo fato das diretrizes, dos usos, dos costumes, das tradições das próprias repúblicas, né, das Províncias Unidas e dos Países Baixos, terem sido brutalmente violentadas por um tirano, né? Eles entendiam a monarquia filipina como tirânica, né? E assim foi para Portugal, e assim foi para Catalunha, e assim foi, por exemplo, para Nápoles, né? E vários outros casos onde essa monarquia hispânica ela golpeia, né, as tradições, usos e costumes desses povos e impõe, né, taxações que para eles isso aí basicamente era o produto aí de um abuso, né, do poder público. E é por isso que eles entendem, que eles se entendem como legítimos ocupantes dessas terras. É, e isso fica muito claro, por exemplo, né, cabe salientar aqui, né, a obra, algumas obras, né, do Charles Boxer, né, como por exemplo a Índia Portuguesa, em meados do século XVII, onde ele coloca que após esses conflitos, né, os portugueses acabam sendo profundamente prejudicados. O Oriente Lusitano, né, ele nunca mais terá a mesma força após a ocupação neerlandesa, por exemplo, né, em diversas praças que anteriormente eram portuguesas no Oriente.
1: Sim, sim. Mais uma vez é interessante a gente ver como que tudo isso está conectado. E também, você falou a questão da tirania, né, principalmente do Felipe II, da monarquia hispânica, que vai ser usada como justificativa aí por todos os lados nesse conflito, e até mesmo para legitimar, né,

né? Mas o Brasil tem essa característica de já ser um país com muita energia elétrica renovável e também envolve as emissões que ocorrem na produção de combustíveis. Mas a gente tem que olhar o conjunto da obra.

por exemplo, os Países Baixos, que eram repúblicas. Por exemplo, a própria Península Itálica, né? Tinha, por exemplo, a República de Veneza, a República de Florença. Então a gente tem, né, uma série de relações políticas extremamente complexas dentro, né, do velho continente, né, justamente porque não havia, né, um monopólio único do poder do rei, né, muito pelo contrário. É justamente porque essas regiões, esses estados em formação, eles estavam em disputa, né, não apenas, né, na sua composição,

É quem conta mais é o nosso próximo convidado. Bom, e agora eu tenho um prazer de conversar com o Thiago Grô, ele que tem graduação e especialização em História pela Universidade Estadual de Londrina, mestrado pela Universidade Federal Fluminense, doutorado na Universidade Federal do Rio de Janeiro. Ele também fez pós-doutorado na Universidade Federal de São Paulo.

0: mas ela parece um pouco assim, marginal, né? Não é assim uma grande preocupação dos portugueses nesse momento, né? Tanto é que Evaldo Cabral fala, né, que Portugal teve uma derrota na Ásia, um empate na África, uma vitória na América, né? E isso se reflete na diplomacia negocial, podemos dizer assim, né? Mas para assim, voltar mais a uma questão de negócio, né, que se desenvolve nos Países Baixos, né?
1: E uma questão complexa para essa diplomacia nos primeiros anos da restauração foi justamente a questão dos Países Baixos, né? Se tornou aí uma das questões mais complexas e dramáticas da diplomacia portuguesa nesse período. Por que a Holanda, né, os Países Baixos, na verdade, se tornaram aí uma prioridade para a diplomacia de Portugal?
0: A questão, né, é que a gente tem que olhar, entender um pouco do contexto português no período, né? O comércio com a Ásia, né, o comércio da Ásia, a venda de especiarias, já não tinha mais aquela força que tinha no século XV, mesmo parte do século XVI, né? O Portugal, o Império Português, estava se voltando para o Atlântico, né? Se voltando para essas relações atlânticas, né? Então, era importante. E os holandeses, né, vamos chamar de holandeses, né, o povo dos Países Baixos, né, eles estavam ocupando um território importante, que era o Nordeste do Brasil, né? A gente tem que entender que era uma faixa de terra vasta, né? Aí, muitas vezes a gente pensa só em Recife, mas eles ocuparam lá do que hoje é o Ceará, né, até ali o Sergipe, né? Era uma faixa longa de terra, eles ocupavam de onde tinha produção açucareira, né? Que ainda não tinha se desenvolvido no sul do Brasil, né? Começa no final do século XVII, na segunda metade do século XVII, que essa produção de açúcar vai começar a se desenvolver mais ali no Rio de Janeiro, né, no Espírito Santo, na região sul do Brasil. Então, a grande questão portuguesa com os Países Baixos, né, era recuperar aquilo que sustentava o império. Um império que estava nesse momento em frangalhos do ponto de vista econômico, né? Então você precisa recuperar o que vai te dar uma salvação econômica, que era justamente aí a produção do açúcar, né? Então por isso os portugueses tinham certa pressa, né, nessa negociação com os holandeses. E isso eu acho que fica muito evidente quando a gente olha para a nomeação, né, para a primeira nomeação do primeiro diplomata que vai para os Países Baixos, né? É um jurista, né? Quando a gente olha as nomeações dos diplomatas, a restauração ocorre, né? O golpe, a restauração ocorre em 1 de dezembro de 1640. Dom João vai ser aclamado rei de Portugal em 15 de dezembro de 1640. Ele já começa ali, naqueles primeiros momentos de dezembro, ali, a mandar enviar seus enviados, né? Seus representantes diplomáticos às cortes europeias, né? Vai enviar a Suécia, Francisco Sousa Coutinho, vai enviar a França, vai enviar a Roma, né, que é a Santa Sé, e envia a Inglaterra e envia aos Países Baixos, né? Aos Países Baixos, e todos esses enviados, grosso modo, são nobres, né, ou membros da nobreza. Mas em especial o dos Países Baixos, né, que é o Francisco Leitão, ele é um jurista, ele é um especialista, ele é alguém que conhecia o direito, né? E para fazer uma negociação, porque Portugal acreditava que a negociação ali era uma negociação passava pelo direito, pela uma questão judicial, jurídica, vamos para assim dizer. Enquanto que a negociação com a França, né, que foi uma negociação bem longa, que nunca conseguiu se concretizar, era uma negociação que procurava ali o reconhecimento da dinastia por vias políticas, né? Tanto é que se tentou casar, né? O padre Vitório Vieira faz a proposta mirabolante, né, de casamento do Dom Teodósio com a infanta francesa, né? E tenta se buscar essa aliança a todo custo com os franceses, né? Mas em relação aos Países Baixos, né, nós temos essa situação, que é preciso pensar ela dentro de um contexto geral, né? Para a gente entender qual era a questão, né? A questão ali era uma questão econômica, né? Uma questão de uma invasão de um território, né, que tinha uma importância econômica. Por que os portugueses não foram negociar a invasão do Ceilão, por exemplo, ou as invasões que tiveram na Ásia, né? Eles se preocuparam em discutir o Brasil, discutir o Brasil e Angola, né, que era o principal porto de onde vinham os africanos para o trabalho escravo no Brasil, né?
1: E você mencionou o Antônio Vieira, o padre Antônio Vieira, é um personagem muito conhecido, né, da nossa história, da história de Portugal também, mas eu acho que as pessoas conhecem menos essa faceta dele de diplomata. Quando que ele entra nessa história?

0: história das relações de Portugal com os Países Baixos e qual o papel dele nessas disputas, nessas questões diplomáticas?
1: O Vieira, né, ele é um jesuíta. Eu acho importante também contextualizar um pouco quem era o Vieira, que o Vieira tem uma formação, o Vieira nasceu em Lisboa, mas ele é muito jovem para o Brasil, onde se formou, entrou na Companhia de Jesus, né, foi professor aqui de teologia em Recife, né, e daí ele era jovem, né, tinha 33 anos quando ele foi para Portugal, né, e ele vai no contexto do quê? Ele vai porque no Ano Bom, né, na missa do Ano Bom, era a missa de Pedro de Janeiro, na verdade acho que era 6 de janeiro essa missa, ele faz um sermão aclamando o rei espanhol, Felipe IV, dizendo que era o grande rei o grande rei católico do mundo, né? E ele, então quando chega a notícia da restauração portuguesa, que vai chegar no começo de fevereiro, ele se desespera, porque ele tinha feito um sermão para um rei que não era mais rei. E aí ele vai junto com Montalvão e alguns representantes ali de Salvador, da elite de Salvador, prestar juras ao novo rei e cai nas graças de Dom João IV, né? Ele vai se tornar pregador da Capela Real, confessor do rei, e em 1646, né, ele consegue ser enviado para a primeira missão diplomática, uma missão diplomática bem curta, de alguns meses ali, né, em que ele vai a Paris, vai a Rouen, que é no litoral francês, e vai para Amsterdã. Eu chamo essa primeira incursão do Vieira de uma incursão de observação, né, de pensar, de ver, de ser os olhos e os ouvidos do rei para informá-lo, né, da situação diplomática, da situação em que se encontrava aquela questão, esse imbróglio diplomático todo que envolvia Portugal, né, saber como é que o rei recebia cartas constantemente do Marquês de Niza, que já era embaixador na França, recebia cartas constantemente do Francisco Sousa Coutinho, que já era embaixador na Holanda, né, as trocas de cartas são intensas, mas era preciso ter informações mais precisas, talvez, né, no momento em que a insurreição pernambucana estava ali dando seus primeiros passos, né. Então, eu acredito que o rei envia o Vieira nesse momento pela sua expertise, como sua expertise intelectual, né, como um orador, um conhecedor do Brasil, né, um conhecedor dessa dinâmica imperial portuguesa, essa visão imperial portuguesa, né. Então, essa primeira missão dele é bem curta, em 46. Depois ele vai fazer uma outra missão, que vai durar quase um ano, mais ou menos, né, que essa é mais longa. Ele vai passar novamente pelo mesmo caminho que vai fazer, vai para a França, e depois vai para os Países Baixos, né, Amsterdã, e onde ele fica ali a maior parte do tempo. E essa sim é para negociar aí a venda de Pernambuco, né, a entrega de Pernambuco, né, que é a grande questão do Vieira nesse sentido, nessa segunda passagem dele, né, porque o Vieira entendia que era mais fácil se livrar, né, perder o Recife do que perder o Império todo. É. Tanto que a proposta dele de casamento com a infanta francesa, aliás, que ele faz, e o cardeal, que era uma espécie de primeiro-ministro francês lá, na época já era o Richelieu, né, ele acha que não deve acreditar no que o Vieira fala, né, porque o Vieira propõe um casamento com direito à sucessão, no caso o Dom Teodósio e a Anne Marie de Orleans, que era infanta, não tivessem filhos, né? Quem sucederia seria o rei francês. Ora só, o rei francês tornaria-se rei de Portugal e Dom João IV viria para o Brasil, tornando-se rei do Grão-Pará, deixando para a França, não só Portugal, como o sul do Brasil e o Nordeste com os holandeses. Essa era a grande proposta do Vieira. Né, para tentar ali e garantir o império, garantir uma paz. E uma soberania católica também, né? Acho importante compreender, não perder de vista essa questão. E Richelieu rechaça, né? Acha loucura isso, né? Se o rei português não pode dominar seu povo, que dirá um rei estrangeiro, né? Dominar o seu próprio povo, né? E ele sai da França, vai para a Holanda, onde ele vai propor ali, vai convencer o Francisco Sousa Coutinho também, a ideia de que vamos vender Pernambuco, entregamos Pernambuco aos holandeses, em troca temos o reconhecimento da dinastia portuguesa, né? Vamos obter esse reconhecimento da dinastia portuguesa e voltar a concentrar nossas forças em outras questões, né? Sobretudo porque o Congresso de Vestfália estava ali as vésperas de acontecer, né? Se ele vai acontecer em 1649, né? E era importante Portugal conseguisse participar desse congresso, né? Que é um grande congresso de reorganização das forças políticas na Europa. Então, essa segunda missão, ela acaba tendo esse peso de uma certa urgência do Vieira, que é interessante porque, ao mesmo tempo que há essa urgência, que ele vê essa urgência, que você percebe na ação dele um pensamento de uma visão imperialista, de império português, não uma visão muito tão europeia, quando você compara a visão dele com outros pensadores portugueses do período, mas você não consegue perceber, o que chama a atenção, porque ele não percebe, por exemplo, a própria insurreição pernambucana, né? Como essa insurreição poderia te dar um novo ânimo a Portugal, ou mudar completamente esse jogo político, seja por bem ou seja por mal, né? Que a insurreição poderia ter dado errado, e aí seria um grande problema para os portugueses.
0: Inclusive, assim, é assinada uma primeira trégua entre Portugal e os Países Baixos em 1641, e logo depois os pernambucanos, então, se rebelam aí contra os holandeses. Isso aí, já emendando nesse assunto que você acabou de trazer, de introduzir, isso deixa Dom João IV numa encruzilhada diplomática? Qual que é o impacto dessa insurreição ali no tabuleiro que estava sendo jogado entre Portugal e Países Baixos?
1: Ah, o impacto é grande, né? Eu não diria que, eu acho que numa encruzilhada diplomática ela não chegou a deixar o Dom João. Poderia ter deixado o Dom João IV numa encruzilhada, porque o Dom João IV, ele faz um jogo ali, né, de disfarçatez, né? Ele finge-se de morto, por um lado, mas não sei de nada, mas sabia de tudo, né? Que é aquilo que é um pouco, voltando aqui um pouco, né? Que é o que o Ronaldo Banfers vai falar, né? O que esteve ali entre os Países Baixos e Portugal foi uma guerra declarada e uma paz fingida, né? Esse é o mote dessa relação que estava ali. A sorte de Dom João IV, a sorte de Portugal, é que nunca se revelou, nunca houve nada que revelasse que ele, a atuação do rei, que deve ter, provavelmente houve alguma atuação do rei em favor da insurreição pernambucana, provavelmente eles, talvez não diretamente, de modo indireto, né, permitiram aquilo acontecer, né, e também nunca houve nada que dissesse que o rei não fez nada, né, que o rei não sabia de nada, é uma coisa nebulosa, mas que certamente Dom João IV sabia do que estava acontecendo, né, também como o Vieira, o irmão do Vieira estava no Brasil, o Bernardo Vieira Ravasco, né, ele estava no Brasil, participou da insurreição pernambucana, né, então a insurreição, ela dá uma arma a Portugal, à medida que ela vai avançando, né? E isso que enfraquece, sobretudo, a ideia do Vieira de querer vender Pernambuco, né? Isso vai enfraquecer essa ideia do Vieira. Mas, por outro lado, também ela dá uma arma aos holandeses, para exigir uma indenização maior de Portugal. Então, ela tem um caminho de caminho que vai e volta, né? Ela, por um lado, ela ajuda um, ela também ajuda o outro. Por um lado, ela prejudica um, prejudica o outro. E o curioso dessa história, tudo, talvez, né, é que essa negociação do Vieira, né, essas tentativas do Vieira, Francisco Sousa Coutinho, em vender Portugal, em vender o Nordeste brasileiro para os holandeses, né, acaba atrasando as ações dos holandeses de recuperar o Brasil, de enviar tropas, né, para lutar contra a insurreição, né. E aí, por acaso do destino, né, quando essa tropa sai, as embarcações saem dos Países Baixos, né, rumo ao Brasil, eles vão encontrar uma tempestade na Inglaterra que vai dizimar um pouco e atrasar ainda mais a já atrasada ajuda aos holandeses que estavam aqui.
0: E pensando também, professor, que Países Baixos e Portugal eram parceiros também nos negócios, né? E, enfim, havia uma população judaica e de cristãos novos que tinham ali negócios entre Amsterdã, Portugal. Essas questões diplomáticas, de certa forma, vão impactar também essa atividade comercial?
1: É curioso, porque a atividade comercial continua, E o próprio Vieira, ó, um exemplo disso, oficialmente o Vieira foi fazer o que em Amsterdã em 1648? Foi comprar navio e armamento de guerra. De quem? Dos holandeses. Né? Então, eu estou vendendo arma para você lutar contra mim. Né? Então, a questão comercial, ela aparentemente não houve um abalo. Continuou o comércio, mas continuou ali, né? Não, obviamente, houve um abalo na relação ao comércio do açúcar, né? A venda do açúcar, com qual eles tinham parcerias, né? E com a invasão do Nordeste, do Brasil, aí se fragilizou, né? Se rompeu essa relação. Né? Mas as outras relações comerciais, elas se mantêm. E mesmo entre os cristãos novos. Eles vão ter há vários personagens, aí eu posso citar um, que é o Duarte da Silva, né, que tinha negócios em Amsterdã e negócios em Lisboa, e fazia essa ponte. Inclusive, financiou, ajudou a financiar, né, a embaixada portuguesa em Amsterdã, né, ajudou a financiar a compra do navio Fortuna, que foi o que o Vieira trouxe de Amsterdã, só conseguiu esse navio, com nome irônico, né, Fortuna, né. Assim como outros personagens, né? Quando o Duarte da Silva ele é preso, né? No final de 48, e o dinheiro e os empréstimos portugueses acabam ali, né? Portugal perde crédito na Holanda, né? Quem vai assumir, né? É um outro cristão novo português que está na Holanda, né? E que vai fazer essa ligação, né? Que é o Jerônimo Nuno da Costa, né? Que é o filho do Duarte Nuno da Costa, também outro importante comerciante português, judeu português que está ali, né?
0: Uhum. E o que vai mudar, professor, no tabuleiro ali quando a gente chega em 1661, ano de assinatura, então, do Tratado de Haia? Qual era a situação entre essas duas nações, esses dois estados?
1: A situação era de um acerto de contas. Eu acredito, né, que seja uma situação de acerto de contas ali, de finalizar uma coisa que já estava findada, né? Os holandeses já haviam sido expulsos do Nordeste do Brasil, né? Portugal já voltou a dominar, estava independente, né? E o que ali em 61 é um acerto, é um ponto final numa questão, né? Que já era resolvida, né? Talvez uma forma de recompensar economicamente, né? Já que foi um tratado, né, que envolveu pagamento de indenização de 4 milhões de cruzados. Portugal não pagou esse tratado, né, pagou uma parte dele, pagou em sal, no sal de Setúbal, né, que era importante para a manutenção da pesca ali, né, conservação do pescado e tudo mais. E a Virginia Hall trata disso, né, dessa importância do sal de Setúbal, que acabou financiando, né, essa indenização portuguesa aos Países Baixos. Mas ali em 61, eu entendo, né, posso estar enganado, talvez tenha outras visões, mas eu entendo como um ponto final. A gente precisa pôr um ponto final e nós temos uma companhia comercial que foi prejudicada. Né? A gente não pode ter essa companhia comercial sem uma satisfação, sobretudo uma satisfação financeira. E aí, porque reconhece, né? Porque a essa altura do campeonato, os holandeses não tinham mais como retomar o Nordeste, não se pensava mais nisso, né? O processo de restauração de Portugal estava bem avançado em vários aspectos, né? Portugal já estava se consolidando ali, ainda que nós vamos ter só 7 anos depois, né? O reconhecimento da Espanha, né? Dessa dinastia, mas Dom João IV era morto, né? Mas já havia, né, essa questão toda aí, né? E Catarina de Bragança já tinha se casado com Carlos II, né? Então já tinha uma influência inglesa aí, né? Que dava uma certa segurança a Portugal, né?
0: Sim, sim. As relações entre Portugal e Inglaterra e depois Brasil e Inglaterra, elas foram cruciais em determinados momentos, né? Pro bem e pro mal, né? Mas a gente precisa reconhecer essa simbiose entre essas duas nações. Agora, professor, tem outro aspecto que eu queria abordar também, que é o fato do tratado ter sido assinado na cidade de Haia, né? Hoje a gente sabe que Haia é um centro diplomático e da segurança internacional importante, né? Lá, por exemplo, que fica o Tribunal Penal Internacional. Mas na época já havia essa relevância diplomática?
1: Essa relevância diplomática, né? não tem muitas fontes para te afirmar, né? Eu me foge um pouco no meu escopo de estudo, mas eu acredito que sim, que é uma coisa construída pelo século XX, né? É uma construção do século XX. Mas o assunto tratado em Haia, né, naquele momento tem o sentido de ali ser a sede dos Estados Gerais. Né? A Haia não era a capital das Províncias Unidas, né? Mas ali estava a sede dos Estados Gerais, né? Tava o governo, né, dos Países Baixos se concentrava ali. Uhum. Então assinar ali era uma questão, entendo eu, é prática, jurídica. Né? Ali está nosso governo, né? Então vamos assinar aqui e não assinar em Portugal, não assinar em Lisboa, porque aí estaria antecipando o reconhecimento da independência de Portugal, né?
0: Uhum. E pra gente fechar, eu acho que é importante também contextualizar como que era essa relação entre as Províncias Unidas e essa administração central. Havia uma autonomia ali por parte dessas províncias, porque não tinha uma Holanda unificada, né? Não era uma coisa só. Como que era essa relação entre províncias e esse centro aí na cidade de Haia?
1: É uma relação bem interessante e complicada, né? Os portugueses demoraram a compreender essa relação que tinha ali, né? Entre as províncias, né? E que eram independentes, né? Era uma república com províncias independentes, né? Algumas diferente de Portugal. Portugal era uma monarquia absolutista, né? Ou monarquia do antigo regime, como queira. Mas ali não, né? E essas províncias existiam, né? Instituições de poder, né? Então, e o próprio Vieira, né, reclama disso, o Sousa Coutinho reclama disso, né? Da burocracia que existia, né? Porque os estados, havia eles colocavam uma questão aos estados gerais remetiam às províncias remetiam às outras estruturas administrativas que existiam dentro dessas províncias ali, né? O Evaldo Cabral descreve elas no negócio do Brasil, né? Então, o que dá uma demora, né, na resolução de certas situações, de coisas práticas, podendo ser práticas, ser rápidas, né? No caso de um estivesse negociando com a Inglaterra ou com a França, né? O rei remeteria ao parlamento, ao seu conselho, e ele se decidiria rapidamente, né? No caso das Províncias Unidas, não, havia toda uma burocracia a se seguir, né? Para atender, né, as demandas, e eram 7 províncias ali, completamente diferentes, né? Que tinham interesses diferentes. A maior delas era a Holanda, né? A província da Holanda, né? Mas havia outras províncias ali com interesses diferentes, com questões diferentes, e isso às vezes se desbarrava nessas negociações, até bancava essa negociação diplomática, né? Uhum. E até bancava os próprios embaixadores portugueses de compreender, né, aquele sistema, né? Que não era um sistema ao qual eles estavam familiarizados, né?
0: Sim. Na época não existia tanta informação como a gente tem hoje, né? Hoje a gente entra num Substack da vida, a gente vê análises de vários especialistas de todos os cantos do mundo sobre diplomacia e relações internacionais, então a gente consegue compreender essas realidades diferentes com mais facilidade, né? Imagino que esse também era um desafio na época, né? Esse acesso aí à informação e esse trânsito também de pessoas, de diplomatas. Professor Tiago, quero muito agradecer a sua participação aqui no Virada de História. Hoje a gente conseguiu aí destrinchar várias camadas desse complexo tabuleiro diplomático entre Portugal e Países Baixos. Muito obrigado e até uma próxima oportunidade.
1: Eu que agradeço, Pedro, a oportunidade de estar com vocês aqui nesse dia, né? Espero ter contribuído aí com os ouvintes e fico feliz pelo convite mais uma vez. Muito obrigado, Pedro. Obrigado aos ouvintes, obrigado a todos do podcast.
0: Um abraço aí.
1: Abraço.
0: Pessoal, espero que tenham curtido o episódio de hoje. 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Beleza, pessoal? Conto com a companhia de vocês. Muito obrigado pela audiência de sempre. Espero que vocês tenham gostado desse episódio que contou um pouco aí das relações diplomáticas entre Portugal e Países Baixos, relações que foram essenciais até depois para a definição das fronteiras do Brasil. Espero que vocês tenham gostado e até uma próxima oportunidade. Tchau, tchau.
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4: Boa tarde, sejam todos muito bem-vindos. Agora são 4 horas em ponto. 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Também estamos nas principais plataformas de áudio. Hoje é quinta-feira, dia 6 de agosto de 2026. As principais notícias do Brasil e do mundo estão aqui. Começa agora o programa Entretanto, porque toda notícia tem outro lado. Esta é uma produção da agência de notícias russa Sputnik. Eu sou o Leonardo Macaxeiro e junto comigo no programa de hoje, o nosso analista geopolítico Rafael Machado. Rafa, boa tarde para você, boa quinta-feira.
5: Boa tarde, Léo. Sempre uma honra estar aqui no programa Entretanto. É isso aí, mais um dia, como sempre, com muita coisa no Brasil e no mundo acontecendo pra gente comentar.
4: Exatamente, Rafa. E olha, daqui a pouco o Entretanto recebe também Vanessa Martina Silva, que é jornalista, analista de política internacional, diretora de redação da revista Diálogos do Sul Global e mestra em integração da América Latina pelo programa Prolan da USP. Vamos às principais notícias do programa de hoje. Ancine abre processo contra a produtora responsável pelo filme de Jair Bolsonaro. Kiev não apresentou proposta para retomar contatos diplomáticos com Moscou. E tem também as atualizações do trânsito aqui no Rio de Janeiro, tem também a previsão do tempo. Fica com a gente, porque começa agora o programa Entretanto.
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4: A Agência Nacional do Cinema, Ancine, abriu um processo administrativo contra a produtora Go Up Entertainment, responsável pela gravação do filme Dark Horse, que é a cinebiografia do ex-presidente Jair Bolsonaro, por atuar de forma irregular no Brasil. De acordo com o G1, a Ancine argumenta, na apresentação da denúncia, que houve produção de obra audiovisual estrangeira sem a prévia comunicação à agência. E é com esse assunto que a gente começa o Entretanto de hoje.
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4: A agência reguladora ressalta que no caso da gravação de obras estrangeiras filmadas no Brasil, como é o caso de Dark Horse, o órgão precisa ser comunicado, o que não aconteceu. A comunicação deve incluir cópias de contratos firmados entre a produtora estrangeira com empresas brasileiras, além de um plano que detalha os trabalhos que serão realizados em território nacional. A Ancine ressalta ainda que tentou contato com a produtora 2 vezes, mas que não obteve sucesso. O portal acrescentou que tentou ouvir a produtora do filme sobre o caso, mas também não recebeu respostas. Ou seja, sem respostas para a Ancine, também sem respostas para a imprensa. Rafa, queria trazê-lo para a gente começar o Entretanto com esse assunto, processo contra a produtora responsável pela cinebiografia de Jair Bolsonaro. Rafa, esse filme, muita gente apontava como uma forma de manter o nome de Jair Bolsonaro em alta em meio às eleições aqui no Brasil. A gente pode considerar que essa ideia, essa proposta desse filme acabou digamos que foi aquele tiro pela culatra, né? Porque, de fato, assim, parece que é tanta coisa envolvendo esse filme que parece que vai mais prejudicar a imagem do que ajudar a imagem de Jair Bolsonaro.
5: De fato, esse filme está servindo para manter o nome do Jair Bolsonaro em alta, porém, não da maneira como as pessoas que idealizaram esse filme imaginavam, me parece. É um filme que está cercado de polêmicas, existe ali a questão do financiamento do Daniel Vorcaro, que está preso, né, e está sendo investigado em relação às vários esquemas que podem ter passado pela mão do Daniel Vorcaro ali envolvendo o Banco Master, né? A gente sabe que esse caso do Banco Master, ele é multifacetado, ele tem vários aspectos, envolvimento de várias pessoas, de vários setores e órgãos brasileiros e também dos setores privados. Então tem essa questão do financiamento do Vorcaro. A própria qualidade do filme tem sido posta em dúvida, e aí agora tem essa a possibilidade de que tenha havido, né, alguma irregularidade, né, por parte da produtora na realização desse filme, por essa falta de comunicação com a Ancine, falta, enfim, de seguir a burocracia do órgão regulador. Inclusive esse procedimento aberto pela Ancine provavelmente também só aconteceu porque o filme já estava no holofote por conta de uma série de outras coisas além do fato de enfim, ser um filme sobre o Jair Bolsonaro. Então, quando você lança um holofote sobre algo, fica até mais fácil também, não apenas daquilo poder alavancar uma certa popularidade ou poder ali influenciar a opinião pública, mas também fica evidentemente mais fácil para que os interessados encontrem também problemas naquilo que está em evidência, naquilo que está sob os holofotes, e aí isso acaba criando mais problemas e atraindo um escrutínio mais negativo do que propriamente positivo. Até mesmo a questão da estreia desse filme tá extremamente incerta, né? Como é muito óbvio que esse filme foi pensado para poder ter algum impacto nas eleições, só que as previsões que já existem em relação à estreia do filme já o colocam para após as eleições, né? Então, assim, nisso aí, um dos propósitos fica completamente prejudicado e aí sobram os problemas. Porque, repetindo, muito obviamente, quando foi pensado o filme, esse filme não deve ter sido pensado esse ano, é algo que já devia estar sendo objeto aí de uma reflexão, de um planejamento, no mínimo desde o ano passado, talvez até desde mais tempo. Isso certamente foi pensado para ter algum impacto político mais direto no Brasil. E isso agora está descartado exatamente por esse adiamento do filme. Teve uma pré-estreia que foi bem pequena. A estreia estava planejada para outubro, porém, até voluntariamente, em alguma medida, por um certo temor, de algum tipo de represália, né? Alguma investigação, algum procedimento por conta das eleições, adiou-se a estreia do filme para depois das eleições. Porém, os problemas que circulam o filme, a questão do financiamento e agora essa questão do procedimento burocrático junto à Ancine para poder produzir e gravar esse filme no Brasil, isso permanece, né? Então a vantagem que se via para o filme foi descartada, não vai mais acontecer, pelo menos não da maneira que se esperava, enquanto os problemas, de fato, são aquilo que acabou sobrando para a equipe do Flávio Bolsonaro, o PL, até as pessoas do setor privado envolvidas aí na produção desse filme. Então isso aí foi o que sobrou, então realmente pode ser mais um tiro do bolsonarismo saindo pela culatra.
6: Olá pessoal, tudo bem? O Jabuticaba Sem Caroço de hoje fala sobre a síndrome do regresso, que é a dificuldade emocional e psicológica de readaptação ao voltar para o país ou cidade natal após um longo período no exterior, como um intercâmbio. Envolve sintomas como ansiedade, frustração, tédio e sensação de não pertencimento ao confrontar expectativas com a realidade local. Quem sofre com isso e como lidar com a situação e readaptação?
7: Quem nos responde são as nossas entrevistadas. A gente bate um papo com a Silvia Duarte Dantas, professora da Escola Paulista de Medicina da Unifesp, e também Adriana Capuano de Oliveira, professora do curso de Relações Internacionais e dos programas de pós-graduação em Relação Internacional e de Ciências Humanas e Sociais da Universidade Federal do ABC.
6: Então não perca, temos um encontro marcado, esperamos vocês aqui na programação da Rádio Sputnik Metropolitana.
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4: Os 27 superintendentes regionais da Polícia Federal divulgaram nesta quinta-feira uma nota conjunta em apoio ao diretor-geral da corporação, Andrei Rodrigues. No documento, eles reafirmam o compromisso da instituição com a Constituição, a legalidade e o Estado Democrático de Direito. A manifestação ocorre em meio às divergências entre a Polícia Federal e o gabinete do ministro André Mendonça, do Supremo Tribunal Federal, sobre a condução de investigações e inquéritos criminais. Os dirigentes afirmam que a atuação da corporação é orientada por critérios técnicos, pelas provas reunidas e pelos mecanismos de controle previstos em lei, sem interferência de interesses políticos, ideológicos ou pessoais. Rafa, como é que a gente pode interpretar essa nota conjunta em meio a esse contexto dessas recentes tensões entre a Polícia Federal e o gabinete de André Mendonça?
5: Bem, esse é o tipo de situação em que, a partir do lado de fora, sempre é muito difícil fazer um juízo de valor nessa comparação entre o posicionamento do gabinete do ministro Mendonça e o posicionamento da Polícia Federal, da Superintendência da Polícia Federal, mas enfim também de outros de outras figuras, né? Aí seria a direção geral da Polícia Federal e seria um superintendente da Polícia Federal dando apoio ao Andrei Rodrigues. A partir do lado de fora, é sempre muito difícil dar e fazer um juízo de valor. O que a gente tem aí é basicamente um conflito institucional. É sempre possível observar aí os dois lados. Por um lado, a gente sabe que existe um histórico de uma atuação muito incisiva do STF nos últimos anos, nas várias investigações que o STF tutela. Nesse caso aí, eles estão se referindo mais à questão da investigação do INSS, ainda que a nota não cite especificamente o INSS, mas o Mendonça está como relator exatamente desse inquérito, acho que é o principal que ele está como relator no momento atual. Então a gente sabe que, por um lado, você tem um STF sendo muito mais ativo do que no passado, e quando se fala em ser ativo, isso a gente poderia, às vezes uma pessoa poderia interpretar isso como algo positivo, porém não é papel do judiciário ser propriamente ativo, né? Na verdade, até para preservar a sua neutralidade, o judiciário ele tem que ser inerte. Mas não é isso que tem acontecido, especialmente em casos que tenham ali elementos polêmicos. Nos casos mais polêmicos, na verdade, o STF especialmente, mas também outras instâncias do judiciário, eles têm assumido uma postura mais ativista. Então pode ser nessa direção que vai aí essa crítica, essa certa resistência ou nota por parte de figuras relevantes da Polícia Federal, né? Os superintendentes são basicamente, eles estariam ali acima dos delegados individuais, né? Do outro lado, da perspectiva ali, vendo a posição da Polícia Federal, a maneira como trabalha a Polícia Federal, é claro que a Polícia Federal, ela reafirma, né, inclusive nessa nota, e ela sempre vai enfatizar publicamente a sua imparcialidade, os seus princípios e assim por diante. Porém, quando a gente fala das altas instâncias da Polícia Federal, é sempre muito difícil preservar a Polícia Federal em relação à de interferência política, influência política, instrumentalização política e assim por diante. A gente sabe, inclusive, que isso sem falar, sem colocar em questão situações atuais, situações recentes, mas nós sabemos, já se discutiu bastante no Brasil, que em governos anteriores houve sim, né, instrumentalizações ou tentativas de instrumentalização da Polícia Federal. Então, olhando de fora, aquilo que dá para dizer é que existe aí um conflito entre instituições, e esses conflitos entre instituições, eles têm se tornado cada vez mais comum no Brasil. A gente poderia talvez encontrar a causa desses conflitos na maneira pela qual está construída a nossa Constituição, e aí se lança de vez em quando o debate sobre a possível necessidade de uma nova Constituição, né? De trazer aí uma nova Assembleia Constituinte. Esse é um tema que de vez em quando tem aparecido por conta desses conflitos institucionais que estão se tornando cada vez mais comuns no Brasil. Mas seria basicamente por aí. Existe essa pressão crescente do STF em cima da Polícia Federal. Nesse caso específico, tudo indica que o motivo dessa querela é exatamente a investigação do INSS, né? Aquela questão da fraude do INSS, ainda que a nota do superintendente não mencione nenhuma investigação, nenhum procedimento específico, mas tudo indica que vai nessa direção. Então existe, por um lado, esse conflito entre o ativismo judiciário do STF e também do judiciário como um todo, e do outro lado, a possível o fato de que possivelmente a Polícia Federal, queira ou não, está sempre ali em alguma medida permeada por certas influências políticas, especialmente no topo da instituição.
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4: 4:18, a Polícia Civil realiza uma operação contra uma quadrilha especializada em assaltos a mansões na zona sul aqui do Rio de Janeiro. O repórter Lucas de Andrade tem mais detalhes.
11: Um homem morreu e outros dois foram presos nesta quinta-feira em uma operação da Polícia Civil contra uma quadrilha especializada em assaltar mansões na zona sul do Rio de Janeiro. Agentes da Delegacia da Gávea cumpriram 4 mandados contra integrantes do grupo, que tinha como base os bairros Andaraí e Água Santa, na zona norte do Rio. De acordo com as investigações, a quadrilha foi responsável responsável por 7 invasões a casas de alto padrão nos bairros Gávea, Jardim Botânico e São Conrado desde fevereiro, mas também há casos na Barra da Tijuca e no Recreio, na Zona Sudoeste e no município de Guapimirim. Vitor Santana dos Reis, que seria o responsável pelo braço financeiro do esquema, foi baleado em confronto com policiais na comunidade do Morro do 18 e não resistiu aos ferimentos. Diogo Vinícius Almeida, que atuava como um dos invasores de residência do grupo, e Vitor Hugo Brito Barbosa, indicado como batedor de motos, foram detidos pelos agentes. E Robson Matheus Silva, o motorista da quadrilha, continua foragido. De acordo com a delegada Daniela Terra, ao menos 10 milhões de reais em bens foram subtraídos pelos criminosos, 3 milhões apenas em joias roubadas de um único imóvel.
12: O primeiro roubo à residência foi numa casa no Jardim Botânico. Após esse roubo, nós começamos as diligências e investigações. Qual era o foco deles? Era joias, dinheiro, bolsas de grife, porque são objetos que são vendidos rapidamente nas comunidades. Tem interceptadores que compram isso. O ouro é vendido, é derretido, e tem os interceptadores que são ourívores ilegais, que fomentam esse roubo ao comprar esse ouro ilícito. Muitas vítimas também, elas não conseguem trazer tudo que estava, porque nem lembravam, nem lembram que estava sendo guardado, mas a gente pode afirmar que a gente chegou aí, digamos, a mais de 10 milhões.
11: Na terça-feira, já havia sido preso Luiz Paulo Soares Flores, que admitiu em depoimento ser um dos homens do Pix, que obrigavam os moradores a fazer transferências bancárias e depois pulverizavam o dinheiro entre os integrantes. Durante a ação, os agentes descobriram que um veículo usado pela quadrilha se deslocava pela rodovia Niterói-Manilha, no sentido do município de Campos dos Goitacazes, no sul fluminense. A polícia interceptou o carro e prendeu José Natan Barbosa Alves. Ele teria comprado o automóvel com o intuito de revendê-lo para um ferro velho em Macaé. As investigações identificaram ainda Ariadne Martins Soares, presa na segunda-feira. Ela seria a principal receptora dos valores transferidos. De acordo com a Polícia Civil, a quadrilha era chefiada por Márcio de Oliveira Lourenço, que já está preso no complexo de Jericinó, na zona oeste da capital fluminense, e coordenava o grupo de dentro da cadeia. Com a operação desta quinta-feira, o criminoso foi colocado em regime disciplinar diferenciado e deve ser transferido para um presídio federal. O último assalto cometido pelos criminosos ocorreu no domingo, em São Conrado. De acordo com a delegada Daniela Terra, o grupo agia com extrema violência.
12: Eles permaneciam, entravam de madrugada, permaneciam mais de 4 horas dentro dessa residência, fazendo tortura psicológica, violência física, até eles conseguirem tudo de valor que a família

0: Presidente Lula e o presidente do Senado, Davi Alcolumbre, voltaram a conversar nesta semana em Brasília, após cerca de 3 meses sem contato direto. A informação foi publicada originalmente pelo jornal O Globo. De acordo com a apuração, o encontro ocorreu na casa do ministro Alexandre de Moraes, do Supremo Tribunal Federal, e também contou com a presença do ministro Cristiano Zanin. Moraes e Zanin foram apontados como os principais articuladores da reaproximação entre Lula e Alcolumbre. De acordo com algumas pessoas presentes à reunião, essa conversa cumpriu o objetivo inicial de quebrar o gelo e restabelecer o canal de diálogo entre o presidente da República e o chefe do Senado. O encontro teria durado cerca de 2 horas. Ainda segundo o relato, nenhuma pauta específica teria concentrado a discussão, pelo menos nesta primeira conversa entre os dois. Alcolumbre e Lula não mantinham contato direto desde o fim de abril, após a rejeição da indicação do advogado-geral da União, Jorge Messias, para uma vaga no STF. A derrota do nome indicado pelo governo teve articulação atribuída ao Alcolumbre, o que contribuiu para o afastamento entre os dois. A retomada do diálogo ocorre em um momento de necessidade de recomposição política entre o Palácio do Planalto e o comando do Senado, especialmente diante da relevância da casa para votações de interesse do governo e para indicações que dependem de aval parlamentar. Embora o encontro não tenha tratado de uma agenda formal, a reunião representou um gesto político que, digamos, de distensionamento entre Lula e Alcolumbre, com a participação direta de 2 ministros do Supremo na construção do canal de reaproximação. Bom, Rafa, nesse momento de proximidade com as eleições, a gente está falando de eleições que acontecem em outubro, nós já estamos em agosto. Tudo bem que há poucas janelas para que o Senado vote alguma coisa de interesse real aí do governo ou de algo que possa de fato fazer a diferença nas eleições, mas o quanto que isso é importante para o governo, essa reaproximação com o Senado?
1: Bem, para o governo é bastante importante, com certeza, porque nós sabemos que existem uma série de pautas de interesse do governo e que se pretendia, inclusive, aprovar antes das eleições para poder utilizar essas pautas na propaganda eleitoral como realizações, conquistas do governo Lula, né? E para, com isso, motivar a ajudar na reeleição dele, enfim. Isso é muito típico, todo governo que está tentando uma reeleição tenta aprovar uma série de pautas que possam ter algum apelo popular nos meses anteriores a essas eleições, para poder tentar surfar um efeito positivo dessas aprovações. Então tem essa importância significativa para o governo, ainda que, de fato, mesmo com uma quebra de gelo, não há nenhuma garantia de que isso significa que o Alcolumbre vai, então, a partir de agora, acelerar essas pautas que estão presas no Senado. Pode ser que algo ali, como um gesto de boa vontade, por exemplo, seja movimentado adiante, né? Essa possibilidade existe, porém, é importante até ser bastante cético em relação a isso, porque a gente sabe que essa ruptura tem uma certa profundidade, fica parecendo que foi pouca coisa, né? Foi algo pouco relevante, mas aparentemente o Alcolumbre deve ter se sentido bastante ofendido, bastante afetado por conta do não atendimento por parte do Lula em relação aquelas recomendações que o Alcolumbre havia feito para a vaga do STF, né? Especificamente o Pacheco foi quem o Alcolumbre havia indicado. Então, enfim, parece que o Alcolumbre ficou bastante ofendido e por isso não necessariamente esse degelo nessas relações já vai significar imediatamente uma colocação em pauta dos temas, todos os temas estão presos ali no Senado. Como eu falei, pode ser que alguma coisa avance, como uma demonstração aí de boa vontade, mas ainda assim não dá para supor que o Alcolumbre vai

0: ceder completamente, vai ceder em tudo, e portanto muita coisa deve permanecer pendente. Por outro lado, o Moraes e o Zanin estão aí muito claramente fazendo uma atuação política, porque em tese, da perspectiva puramente institucional, para o STF tanto faz como tanto fez se o executivo e o legislativo estão se dando bem ou não estão se dando bem. Não seria da alçada do STF querer que pautas X ou pautas Y avancem. Porque aquilo que o povo demanda do STF, tal como ele demanda do judiciário como um todo, é que o STF, tal como o resto do judiciário, sejam absolutamente neutros e se atenham àquilo que tenha sido aprovado no processo legislativo, ou seja, que eles apenas interpretem a lei e apliquem a lei. Então isso é basicamente uma militância política, não necessariamente partidária, porque pode ser que haja ali os próprios interesses do STF em que se dirima, né, essa situação, até para poder recompor o seu próprio quadro, né? O STF está desfalcado, está com uma pessoa a menos, um ministro a menos. Então aí eles estão tentando, por assim dizer, reatar esses laços, né, das instituições, garantir que as instituições estejam funcionando de uma maneira bem articulada. A gente poderia até talvez considerar que essa preocupação do STF em relação a essa ruptura entre o governo e o Senado, não daria para duvidar de isso ter algum vínculo com uma possível percepção de que o Flávio Bolsonaro estaria se recuperando nas pesquisas, né? Então também tem essa dimensão política que não pode ser descartada e que pode até também estar influenciando um pouco o Alexandre de Moraes em querer fazer essa ponte entre o Lula e o Alcolumbre.
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0: 4h31, a Polícia Civil investiga uma clínica de estética na Zona Sul, aqui da capital, por suspeita de procedimentos irregulares realizados por médicos estrangeiros. Quem tem mais detalhes pra gente é o nosso repórter Paulo Fonseca.
1: A Delegacia do Consumidor, a DECOM, investiga uma clínica de estética em Laranjeiras, na Zona Sul do Rio, por suspeita de permitir que médicos estrangeiros, alunos de cursos de pós-graduação, realizassem procedimentos estéticos em pacientes. Segundo a polícia, a principal suspeita é que esses profissionais viessem ao Brasil para aprender técnicas cirúrgicas e realizassem as cirurgias na clínica. O Conselho Regional de Medicina do Rio foi acionado para auxiliar nas apurações. De acordo com o delegado Wellington Vieira, as investigações iniciaram após a denúncia de 7 pessoas que tiveram complicações após realizarem procedimentos na clínica.
2: Lá na delegacia já tem 7 casos de mulheres que denunciaram a clínica. Foi dessa forma que a polícia tomou conhecimento e está investigando esses 7 casos agora. Um deles é um homicídio, uma pessoa morreu.
1: Conforme o delegado Wellington Vieira afirmou, um dos casos investigados é o da empresária Isabelle Viana, de 42 anos, que morreu 5 dias após passar por uma abdominoplastia. Outro paciente denunciou ter ficado com sequelas e deformações após pagar R$16 mil por procedimentos estéticos. Nesta semana, a polícia civil realizou uma operação no local. O proprietário do Plastic Day Hospital, Adriano da Silva Nascimento, foi preso durante a operação, mas pagou fiança de R$10 mil e vai responder ao processo em liberdade. Durante a ação, os agentes encontraram medicamentos vencidos e também levaram 4 pessoas para prestar depoimento. A vigilância sanitária também foi acionada para fiscalizar a unidade. Nas redes sociais, a responsável pelo grupo do qual o Plastic Day Hospital faz parte, Celita Toledo, negou irregularidades e afirmou que a clínica continua funcionando normalmente. Ela disse ainda que os pacientes que denunciaram complicações terão que comprovar a origem das intercorrências.
3: Foram lá, falaram que eu tava foragida, que meu marido tava preso, que a clínica tava fechada, que isso, que aquilo. Resumindo, a clínica continua funcionando perfeitamente. Sobre o que foi encontrado lá, foi um material que estava vencido, estava na área de descarte, porque a gente estava sem um material específico para descartar, material vencido, e foi apenas isso. Agora eu vou falar para vocês sobre as intercorrências, mas tem muita menina reclamando de intercorrência. Sim, a gente já operou mais de 8.300 poucas pessoas. Eu vou ter intercorrência, é óbvio. Todas as pessoas que estão fazendo reclamação, que vão fazer ocorrência, elas vão ter que provar proveniente de que é aquela intercorrência dela.
1: A clínica investigada, localizada na rua Soares de Cabral, faz parte do grupo de saúde Celita Toledo, que também reúne a clínica Celita Toledo, destinada a consultas e atendimentos ambulatoriais, o Plastic Day Hospital, voltado à realização de cirurgias e alvo dessa investigação, e o Hospital Enio Serra, utilizado para internações em CTI. Reportagem Paulo Fonseca.
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0: Agora são 4h34. Eu queria dar as boas-vindas a Vanessa Martina Silva, nossa convidada do programa de hoje. Vanessa, que é jornalista, analista de política internacional, diretora de redação da revista Diálogos do Sul Global e mestra em integração da América Latina pelo programa Prolan da USP. Vanessa, seja muito bem-vinda aqui ao Entretanto. Pra gente, um prazer, uma honra tê-la aqui com a gente no programa de hoje.
6: Oi, Léo, muito obrigada aí pela receptividade, quero saudar aí toda a audiência e agradecer mais uma vez pelo convite de estar conversando aqui com vocês.
0: A gente que agradece, Vanessa. E olha, a gente começa o assunto internacional do programa de hoje trazendo a informação que o prefeito de Hiroshima, Kazumi Matsui, em uma mensagem por ocasião do 81º aniversário do bombardeio nuclear de Hiroshima, mais uma vez não mencionou que o ataque foi realizado pelos Estados Unidos. Quem apontou esse detalhe foi a representante oficial da chancelaria russa, a Maria Zaharova, hoje. No entanto, ele criticou a Rússia e suas ações na Ucrânia. A Zaharova escreveu o seguinte, olha, o espelho distorcido das narrativas ocidentais não apenas distorce a imagem, mas também altera a consciência daqueles que nele se olham. Ano após ano, o prefeito de Hiroshima repete esse mantra falso, hipnotizando os japoneses com feitiços russofóbicos. Nos anos anteriores, em mensagens semelhantes, por ocasião dos aniversários dos bombardeios de Hiroshima e Nagasaki, Matsui também nunca mencionou diretamente os Estados Unidos como o país que realizou os bombardeios atômicos. A gente lembra que esses ataques aconteceram em 6 de agosto de 1945, os ataques atômicos de Hiroshima e Nagasaki realizados pelos Estados Unidos. Washington afirmou que os objetivos na época era acelerar a rendição do Japão. O número total de mortos em consequência desses ataques ultrapassa 350 mil pessoas. Vanessa, queria trazê-la para a gente começar a falar dos assuntos internacionais. Queria entender com você o seguinte, por que o prefeito de Hiroshima, de alguma maneira, ignora quem fez esse ataque? É de alguma maneira para que, de fato, os japoneses, em algum momento da história, deixem de lembrar quem os atacou?
6: Ah, com certeza. Essa é uma prática que é condenável, mas é reincidente na história, né? É o que a gente pode chamar aí de revisionismo histórico. Então, a gente não tem apenas o futuro ou o presente em disputa. Talvez mais importante do que os dois seja a disputa pelo passado. Comumente a gente fala que a história é escrita pelos vencedores. Então é por isso que aqui no Ocidente a gente tem uma perspectiva histórica que é baseada muito na narrativa dos Estados Unidos. Não porque eles venceram a guerra, mas porque eles vendem como se eles tivessem vencido a guerra. E da mesma forma, a gente tem visto isso sendo feito agora em tempo real. Mas focando no caso japonês, o que que acontece? O Japão foi muito prejudicado pela ação dos Estados Unidos, com esse número de mortos, com todo o processo que vem posterior ao fim da Segunda Guerra Mundial. Porém, ele está em uma região ali na Ásia em que nós temos duas figuras geopolíticas extremamente importantes, que são justamente Rússia e China. A posição, então, do país continuar, na verdade, como vassalo orbitando ao redor dos Estados Unidos, de forma que os Estados Unidos garantam proteção para o caso de um eventual conflito, principalmente com a China, com a qual o Japão tem várias questões políticas. E os Estados Unidos, principalmente neste momento, né, ele tem sido bastante agressivo, mesmo com aliados, né? Recentemente nós tivemos a visita, eu não lembro exatamente qual o cargo dela, mas de uma alta representante do Japão aos Estados Unidos, ou foi do Trump ao Japão, acho que foi do Trump ao Japão, né, e que fez ela passar uma extrema vergonha ao fazer uma homenagem justamente à pessoa que atirou a bomba de Hiroshima. Então, é um momento que vivemos em que justamente, né, a disputa pelo presente ali é muito real, mas os Estados Unidos estão tentando reconstruir, reconfigurar a própria história. E isso é perigosíssimo, porque a narrativa histórica, se ela puder e for, né, mudada ao sabor de quem está no poder agora, ao sabor da potência dominante, a gente vai ter um processo de consolidação justamente do fascismo, né? Por quê? Porque se você apaga, se você borra, por exemplo, que foi a União Soviética que venceu a Segunda Guerra, que foi, na verdade, um país socialista que conseguiu derrotar o nazismo, como é a tentativa do Ocidente fazer, a gente vai tendo jovens, pessoas que estão sendo formadas agora, né, que estão entrando nesse processo de conhecimento do passado, eles vão ter essa visão de exaltação do fascismo, de exaltação justamente de um processo em que milhares de pessoas morreram para garantir que ele não fosse vitorioso, né? Porque não era só a Europa ali que estava em questão, mas era um projeto de mundo, como se viu.
0: Perfeito, Vanessa. Obrigado pela resposta. Rafa, queria trazê-lo para a gente comentar um pouco esse assunto, porque é curiosa essa postura do governo japonês, né? De alguma maneira, continuar falando de uma forma russofóbica, né? Como se, enfim, né, a Rússia fosse o grande vilão dessa história. Queria entender, Rafa, por que esse posicionamento do prefeito de Hiroshima relacionado à Rússia?
7: Bem, o motivo fundamental, considerando, por exemplo, até o fato de que, o Japão até tem uma querela territorial com a Federação Russa, mas não é um país que, pelo menos em décadas recentes, mesmo no período da Guerra Fria, teve propriamente problemas geopolíticos sérios com a Federação Russa. A principal explicação para essa postura do prefeito é o fato de que o Japão é um país militarmente ocupado e é um país subalterno. Existe uma certa confusão de acreditar que apenas países pobres, países do terceiro mundo, podem ser considerados subalternos, podem ser considerados vítimas, por exemplo, de imperialismo, etc, etc. Mas não é bem assim. Tem até a teoria desenvolvida, né, por um intelectual brasileiro, o Rui Mauro Marini, sobre o subimperialismo e assim por diante. Então tem países ricos, e é o caso dos países europeus também, e de países como o Japão ou a Coreia do Sul, que são militarmente ocupados pelos Estados Unidos e que por isso não dispõem de uma política externa propriamente independente, propriamente soberana, que atenda ali aos interesses nacionais, os interesses soberanos, os interesses próprios do Japão. Então cria-se uma certa situação desconfortável, e talvez aí inclusive existe esse elemento da excessiva polidez da cultura japonesa, né, de que você tem ali uma relação clientelista em alguma medida com os Estados Unidos, uma ocupação militar que os japoneses tentam enxergar como sendo os Estados Unidos como sendo um hóspede mais do que um ocupante, mas é um ocupante, né? Isso é um fato. Os Estados Unidos só estão ali porque eles derrotaram o Japão em um conflito e decidiram permanecer, mas tenta-se retratar essa presença dos Estados Unidos como se fosse voluntária, como se fosse algo que o Japão quis, que o Japão quer, né? E aí você não pode ofender o hóspede. Mesmo que o hóspede, algumas décadas atrás, 80, 81 anos atrás, tenha utilizado armas de destruição em massa e exterminado centenas de milhares de pessoas, isso sem falar o bombardeio de Tóquio, que causou ainda mais mortes do que os ataques nucleares, porque os bombardeios de Tóquio foram incendiários especificamente. E a gente tem que recordar que, especialmente naquela época, a maioria das moradias japonesas seguia aquele modelo tradicional, né, de construção, de arquitetura e de engenharia, portanto, madeira e papel, basicamente. Quem assiste, né, filmes japoneses sabe que essas residências tradicionais japonesas possuem paredes ali que são basicamente de papel, né? Então, evidentemente, quando houve o bombardeio de Tóquio, não apenas de Hiroshima e Nagasaki, mas o de Tóquio, que foi um bombardeio incendiário de saturação, morreu ainda mais gente do que em Hiroshima e Nagasaki. E tudo isso é varrido para baixo do tapete exatamente por conta dessa relação, que é uma relação, acaba inevitavelmente sendo uma relação um tanto quanto sadomasoquista, né, que o Japão tem com os Estados Unidos. O Japão é mantido ali numa coleira, não pode cuidar, por exemplo, não pode ter forças armadas, ou pode tê-las até um determinado limite, e aí existe o debate sobre aumentar esse limite, mas isso só vai ser feito desde que isso atenda aos interesses dos Estados Unidos, que é basicamente O Japão tem uma política externa anti-China, por exemplo, mas também anti-Rússia. Então tem esses detalhes. É interessante que existe um certo culto da memória histórica, memória aí entendida como narrativa, né? Porque a memória, até por sua própria natureza, ela é sempre seletiva, mas fala-se muito na questão da memória histórica no Ocidente para aquilo que interessa ao Ocidente, aquelas narrativas que interessam ao Ocidente. Então, dependendo da narrativa, determinados eventos do passado são martelados infinitamente, especialmente quando isso puder servir para estigmatizar algum país que seja um adversário, ou algum país que se pretenda manter de uma maneira ali acossada, por assim dizer. Porém, quando a gente está falando aí desse tipo de circunstância, não existe nenhum incentivo para que os japoneses também tenham ali a sua memória histórica. É claro que você vai ter, enfim, cidadãos japoneses, você vai ter algumas figuras políticas bem minoritárias que ainda apontam o dedo para os Estados Unidos, mas esses políticos do partido dominante, que é o Partido Liberal Democrático, que tem governado o Japão, é o partido que governa o Japão há mais tempo na história do Japão. Eles navegam nessa contradição de, ao mesmo tempo, inclusive, às vezes se colocarem como um partido com certas tonalidades patrióticas, mas envergonhados de nomear o país que foi responsável pelo extermínio em massa de centenas de milhares de seus civis. Aqui sempre é importante deixar claro que não estamos falando da morte em combate, não estamos falando de baixos militares e assim por diante, estamos falando aí do extermínio em massa desnecessário de civis com o único objetivo de aterrorizar a população e com isso forçar uma rendição incondicional, forçar talvez, por exemplo, uma derrubada do governo. Essas eram as expectativas dos Estados Unidos na Guerra do Pacífico e também nas campanhas aéreas bastante destrutivas e contra alvos civis que foram realizados na Europa mesmo também. Então essas eram as expectativas. Foi desenvolvida toda uma teoria do bombardeio aéreo que só pode ser considerada aí como sendo uma teoria de legitimação do terrorismo de Estado. Né? Ou se você utilizar o bombardeio aéreo para poder aterrorizar a população, para poder você esmagar o moral da população, para você provocar talvez algum tipo de levante, algum tipo de revolta da população contra o seu governo, é basicamente o propósito dos ataques terroristas típicos. E aí, é claro, na medida em que existe essa subalternidade do Japão e a total falta de uma política externa independente do governo japonês, os inimigos do Japão vão ser qualquer um que os Estados Unidos aponte o dedo. Né? Então, como os Estados Unidos apontam o dedo para a Rússia, por mais que performaticamente o governo Trump, né, simule ali uma maior neutralidade, ainda assim trata a Rússia como inimigo em vários sentidos. Então eles apontam o dedo para a Rússia, o Japão acata essa indicação, obedece e faz aí todo tipo de acusação em relação à Federação Russa. Não é a primeira vez que isso tem acontecido nos últimos anos, até como foi dito já, tanto pela Zaharova, mas também o Medvedev comentou sobre isso. E sempre as autoridades japonesas em questão tratam a Rússia como se fosse aí a grande responsável por algum tipo de risco nuclear contemporâneo, né? Mas é claro que não é disso que se trata. Então, essa narrativa tem esses contornos. Essa postura só é possível exatamente por conta da ocupação militar do Japão, pelo fato de que o Japão não é um país propriamente soberano, é um país que não dispõe de uma política externa independente. Mesma coisa, por exemplo, mesmo caso da Alemanha, da Itália também, da Europa Ocidental como um todo também, mas hoje em dia cada vez mais também da Europa Oriental. Então é basicamente isso, é uma situação que chega até se aproximar um pouco do ridículo, porque não se nomeia o responsável por um crime e se acusa aí um outro país que não teve absolutamente nada a ver com essa história.
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0: 4h51, lembrando que você pode fazer parte do Entretanto aqui com a gente pelo nosso WhatsApp. Você pode enviar perguntas, dúvidas, sugestões, enfim, de alguma maneira contribuir com o programa. O nosso WhatsApp é o 21 98065 0066. 21 98065 0066. Fique à vontade para mandar mensagem por texto ou por áudio, que a nossa equipe de produção encaminha aqui para o debate. Enfim, a gente traz a sua mensagem para conversar também, discutir com os nossos convidados, enfim, para você participar também e ajudar na formação, na criação do Entretanto. A gente continua aqui com os assuntos internacionais. A Ucrânia não apresentou propostas para restabelecer os contatos diplomáticos com Moscou, informou o Ministério das Relações Exteriores da Rússia hoje. De acordo com a pasta, a posição da Rússia permanece inalterada e segue baseada nos princípios de resolução do conflito anunciados pelo presidente Vladimir Putin em 2024, portanto, aí há 2 anos. Vanessa, queria trazê-la para a gente falar um pouco sobre esse assunto. Bom, Moscou, ao que tudo indica, mantém as mesmas condições para negociar. Até que ponto a manutenção dessa posição pode facilitar ou dificultar essas conversas pela resolução do conflito?
6: Muito bem. Nós temos do lado russo uma posição extremamente consistente e bem demarcada, bem delimitada. Do lado ucraniano é que a gente tem diversas idas e vindas, ou seja, a Rússia colocou sobre a mesa uma série de questões pontuais que precisam de resolução, né? Uma delas é o avanço da OTAN ao leste, coisa que já havia sido acordado que não aconteceria, está acontecendo cada vez de forma ainda mais assombrosa. Nós temos toda a questão das repúblicas separatistas do Donbás, né? Então ali a situação de Lugansk, Donetsk, Zaporizhia, Kherson, etc. Nós tivemos um referendo nessas regiões nos quais a própria população decidiu permanecer, né, como permanecer não, na verdade, tornar-se definitivamente russos, né, ou seja, que aquela região fosse incorporada à Federação Russa definitivamente, já que historicamente é uma região ligada à Rússia, o povo é russo, etc. E nós temos também a questão da desnazificação de Kiev. E todos esses processos, na verdade, eles não avançaram, né? Não só Kiev não se desnazificou, como tem caminhado a passos largos nesse sentido de nazificação total, né, do Estado. Nós já temos um Estado sem eleições, porque Zelensky está no poder já de uma forma que poderíamos considerar ilegítima, uma vez que não foram convocadas eleições para que ele pudesse se apresentar como candidato à reeleição ou que pudesse ser substituído. Nós temos uma série de irregularidades, denúncias assim, absurdas de corrupção envolvendo esse governo, mas tampouco nós temos qualquer investigação independente ou qualquer processo verdadeiramente democrático dentro da Ucrânia, do governo atual da Ucrânia. Nós, apesar de termos tido o referendo, que é um processo dentro do direito internacional, que é um instrumento válido de consulta, e de definição, demarcação ali de territórios, é considerado um instrumento legítimo dentro do direito internacional. Apesar deste processo, a população não foi ouvida. O Ocidente, e aí classificando, né, o que é o Ocidente, são esses países da OTAN, ou seja, os países europeus, mais os Estados Unidos, que se arvoram, né, essa definição de Ocidente. E esses países não estão, na verdade, interessados, né, nesses povos que vivem ali no Donbás. Estão, na verdade, fazendo uma cruzada contra a Rússia dentro de um entendimento de que a Rússia apresenta uma ameaça à integridade, à existência própria desta Europa, tal como a gente conhece, que poderíamos chamar de Europa Ocidental. Fato que carece de elementos, carece de provas, inclusive, porque não foi a Rússia que começou o ataque. A Rússia não tem demonstrado nenhuma hostilidade direta ou gratuita, ou enfim, com qualquer país europeu, né? Sendo a Rússia também um país europeu, euroasiático, né? Mas enfim, não tem demonstrado nenhuma hostilidade. Inclusive, né, a gente tinha ali um caminho de integração avançado e interessante com a construção do Nord Stream 2, que era um gasoduto com o objetivo de fornecer energia para a Alemanha de forma muito mais barata. E esse oleoduto, ao que tudo indica, ele foi destruído justamente por essas forças da OTAN para evitar um contato mais próximo e mais amistoso da Rússia com os países europeus. Dito isso, o cenário não mudou para que Putin pudesse mudar a sua disposição para negociação. Ele se coloca aberto ao diálogo, né? Acontece que a Ucrânia, que é uma... A gente usou o termo na pergunta anterior, na resposta anterior, né? Mas a Ucrânia é a própria vassala do Ocidente, né? O Zelensky, ele tinha essa função, antes de se tornar presidente, de ser um comediante, mas, de fato, ele se coloca, com todo respeito, né, à palhaçaria, mas se coloca como um palhaço a serviço da OTAN. E o que mais choca, na minha opinião, é a capacidade que determinados governos, determinados líderes têm de colocar o seu povo para morrer em nome de uma causa que nem era sua, né? Então, essa expansão da OTAN rumo à Rússia não era uma necessidade, não era uma demanda verdadeira da Ucrânia. E a partir do momento em que isso se torna, e o Zelensky gosta de brincar com isso e ficar insistindo que ele quer entrar na OTAN, algo que a própria Europa e os Estados Unidos já deram várias sinalizações de que não vai acontecer. Então, ao fazer isso, ele colocou a sua população à mercê, né, de uma guerra que não era dele, não precisava ter acontecido, estar acontecendo dessa forma. A falta de disposição dos Zelensky, portanto, para o diálogo, para tentar construir um caminho que leve à paz, ela pode ser entendida como esse sinal que os Estados Unidos estão emitindo para todo o mundo de que é um momento de guerra, não é um momento de paz, e que eles estão dispostos a irem a qualquer limite, né, qualquer limite territorial, qualquer delimitação territorial existente, atrás dos próprios objetivos. Quais objetivos seriam esses agora, neste contexto em que estamos vivendo? Tentar estender para o período maior possível, né, a queda da hegemonia dos Estados Unidos. Então é isso. Todos os analistas sérios que a gente conhece, que a gente estuda e lê, apontam que os Estados Unidos já entraram no processo de queda da sua hegemonia, coisa que acontece comumente, historicamente, com os impérios. Sabendo disso, né, diante desse cenário, diante da emergência de um possível, provável mundo multipolar, os Estados Unidos têm tentado retardar essa queda e tentando também fazer isso da forma mais onerosa possível para o conjunto da população mundial. Então é um clássico, vai cair atirando e vai cair fazendo, provocando muitos danos. Então esse é o primeiro objetivo. E um objetivo mais, um outro objetivo que é o mais próximo, inclusive, mais palpável, é a reeleição de Donald Trump. Neste momento, ele está numa situação muito delicada, porque são duas guerras muito caras, literalmente caras, que eles estão sustentando. Tem a guerra da Ucrânia, que o Zelensky, né, é uma grande, é um poço sem fundo de pegar dinheiro para botar ali em equipamentos, drones, etc. Então nunca acaba, né, a quantidade de dinheiro que a Europa e os Estados Unidos têm que fornecer para Zelensky. Mas agora os Estados Unidos estão num atoleiro mais grave, que é a crise da guerra no Irã, porque os Estados Unidos não conseguem sair do atoleiro que eles se meteram. Estão gastando muito dinheiro e, ao que tudo indica, agora ficaram, inclusive, sem equipamento bélico, militar, necessário para continuar essa frente de guerra. Esse é um outro debate que a gente pode entrar eventualmente. Mas é isso. Resumidamente, os Estados Unidos estão usando esse peão, né, que é o Zelensky na Ucrânia, para manter esse cenário quente na Europa, retirar dinheiro dos países europeus para aumentar uma escalada militar e beneficiar, no fundo, né, e aí o terceiro objetivo, beneficiando a sua própria indústria, que historicamente se alimentou, cresceu e se consolidou a base disso, da venda de materiais bélicos, de armamentos, etc., para o restante do mundo.
0: Perfeito, Vanessa. Olha, obrigado pela resposta bem completa. Acho que é importante esse seu posicionamento. Rafa, queria ouvi-lo um pouquinho sobre esse assunto. Como a Vanessa bem colocou, a Rússia tem uma posição consolidada com relação a esse assunto e a Ucrânia nem tanto assim. Eu queria entender, Rafa, na sua avaliação, o quanto que a figura de Zelensky prejudica esse acordo. Nós trouxemos aqui, no entretanto, no início da semana, a informação de que o Zelensky não quer eleições na Ucrânia. Tudo que ele pode fazer para impedir que novas eleições aconteçam, ele faz. Eu queria entender, na sua avaliação, o papel dele para impedir que esse acordo saia é qual?
7: Bem, existem várias camadas aí nessa figura do Vladimir Zelensky. Por um lado, dessa perspectiva dele atualmente ocupando essa função presidencial, mesmo já tendo terminado o mandato dele, a gente tem que levar em consideração o seguinte: o Zelensky, ele governa em estado de exceção, e ao mesmo tempo que isso dá a ele bastante poder, em alguma medida, ele também é prisioneiro das suas circunstâncias. O que eu quero dizer com isso? Ele tem proteção enquanto ele for presidente, né? Ele tem ali garantia de ter uma guarda presidencial, de ter ampla segurança, de ter ali internamente na Ucrânia, pelo menos, uma série de imunidades, mesmo ele tendo já ultrapassado o prazo do seu mandato. O fato de ele estar ocupando essa função hoje garante para ele segurança no nível físico e pessoal mesmo, segurança jurídica em relação a possíveis tentativas de judicializar vários atos praticados por ele durante o seu regime. Então, objetivamente, o Zelensky de forma alguma quer sair do seu cargo presidencial, pelo menos enquanto ele não tiver garantias de algum grau de proteção física e jurídica. Isso é muito garantido. Fala-se bastante na corrupção ucraniana, e uma parte significativa dessa corrupção tem ido exatamente para poder garantir a segurança econômico-financeira do próprio Zelensky fora do território ucraniano. Tem vários relatos, várias investigações que falam sobre propriedades adquiridas, por exemplo, pela esposa do Zelensky, por outros familiares do Zelensky em vários países, especialmente nos Estados Unidos, na França e ainda em outros lugares. E por outro lado, a gente tem que levar em consideração também que, em grande medida, o Zelensky não é propriamente uma figura autônoma. Então, quando se fala do Zelensky dificultando, por exemplo, as negociações, isso é verdade, mas também existe aí um aspecto que sempre precisa ser levado em consideração, que é o de que o Zelensky, ele não é realmente uma figura autônoma, ele não é realmente uma figura independente. O mandato que ele exerce não é em nome do povo ucraniano, é um mandato que é exercido em nome das pessoas que o colocaram em seu cargo, pessoas essas que em parte são os oligarcas ucranianos, por outro lado, em outra parte são também aí as elites ocidentais, né? Particularmente as elites dos países da OTAN, que se fizeram muito presentes na Ucrânia durante o Maidan e mesmo antes do Maidan, através de ONGs, através de uma série de mecanismos de engenharia social que foram utilizados para poder fazer lavagem cerebral em grande parte da população ucraniana, exatamente para poder inocular ali no povo ucraniano esse germen da russofobia, que de um modo geral não existia na Ucrânia, nunca existiu propriamente na Ucrânia, e que surgiu de uma maneira bastante artificial em décadas recentes, após o colapso da União Soviética. Então tem esses dois aspectos. Por um lado, o Zelensky, ele está utilizando o cargo para garantir a sua própria proteção. A gente tem que levar em consideração que institucionalmente a Ucrânia, ela é extremamente frágil. Você tem bandos armados de grupos paramilitares e de grupos mercenários perambulando pelas cidades. Já aconteceu, inclusive, de brasileiro mercenário ser morto por um outro mercenário em Kiev, um momento de folga de ambos por conta de algum tipo de briga, de desavença. Então, existem bandos armados que circulam pelas ruas ucranianas, não são da polícia, não são propriamente das forças armadas, mas ali são, enfim, figuras que têm algum tipo de autoridade paralela, bem como essa possibilidade de circular livremente empunhando fuzis. Então imaginem um Zelensky tornado cidadão privado de novo. Ele poderia ser alvo de outras organizações dentro da Ucrânia, algum tipo de ajuste de contas, ou mesmo até ser vitimado por familiares de soldados ucranianos recrutados à força e mortos ali na linha de frente. Já aconteceu, por exemplo, de um pai de um soldado ucraniano morto, um soldado que foi recrutado à força e que morreu pouco tempo depois de chegar na linha de frente. Ele assassinou, se eu não me engano, um deputado da Rada, né? Acho que até alguém que já chegou a ter um cargo significativo, ex-primeiro-ministro, talvez. Então, essas represálias populares são um risco crescente na Ucrânia hoje. Então, o Zelensky, ele está preocupado com a sua segurança, ele está, de fato, instrumentalizando esse cargo que ele ocupa para poder juntar dinheiro, acumular dinheiro, desviar recursos, recursos da ajuda ocidental para a Ucrânia. E, por outro lado, a gente tem que levar em consideração também que se os setores que colocaram o Zelensky no poder quisessem, muito provavelmente conseguiriam removê-lo e colocar outra pessoa no lugar. Então existe, em alguma medida, sim, uma conivência ocidental nessa permanência do Zelensky no poder em Kiev, bem como nesse adiamento infinito das eleições ucranianas.
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0: Uma operação da Polícia Militar no complexo da Pedreira, que é a zona norte aqui do Rio de Janeiro, terminou com suspeitos mortos e fuzis apreendidos. O Lucas de Andrade, nosso repórter, tem mais detalhes.
9: Dois suspeitos morreram e três fuzis foram apreendidos nesta quinta-feira em uma operação da Polícia Militar no complexo da Pedreira, em Costa Barros, na zona norte do Rio. A ação, conduzida por policiais do 41º Batalhão de Irajá, tinha o objetivo de reprimir roubos de cargas e de veículos, além de remover barricadas instaladas por criminosos em vias da região. De acordo com a Polícia Militar, a operação foi motivada após denúncias de pessoas que passavam pelo local, de que diversos indivíduos armados seguiam em direção à Avenida Pastor Martin Luther King Jr. Ao chegar à região indicada, a equipe foi recebida com disparos e houve troca de tiros. Os suspeitos baleados foram encaminhados ao Hospital Estadual Carlos Chagas, mas não resistiram aos ferimentos. De acordo com a Polícia Militar, o Comando Vermelho domina a região e disputa com o Terceiro Comando Puro o controle do território. Investigadores procuram por Douglas Oliveira dos Santos, chefe do tráfico no Complexo da Pedreira. E de acordo com a Polícia Militar, a ação desta quinta-feira tenta coibir também Carlos José da Silva Fernandes, que está preso, mas ordena o roubo de carros e vans na localidade de dentro da cadeia. Por conta da insegurança na região do Complexo da Pedreira, a Secretaria Municipal de Saúde informou que duas unidades de atenção primária próximas à área suspenderam o funcionamento, mas outras quatro mantiveram o atendimento e cancelaram apenas atividades externas, como as visitas domiciliares. Como reflexo da ação, 11 unidades escolares tiveram as atividades impactadas pelas operações policiais, de acordo com a Secretaria Municipal de Educação. Não houve impacto em colégios e unidades de saúde da rede estadual. Reportagem Lucas de Andrade.
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0: 5h14, o presidente Luiz Inácio Lula da Silva afirmou que pretende tentar um novo contato com o presidente dos Estados Unidos, Donald Trump, nos próximos dias. A declaração foi feita durante uma reunião com aliados no Palácio da Alvorada, em meio ao aumento das tensões diplomáticas entre os dois países. Segundo relatos de quem participou desse encontro, Lula disse que vai buscar abrir um canal de diálogo para tratar da relação bilateral, mas não informou uma data para essa conversa e nem detalhou de que forma pretende fazer esse contato. Essa tentativa ocorre em um momento de atritos entre Brasil e Estados Unidos, momento marcado por divergências diplomáticas e comerciais. O governo brasileiro tem defendido a manutenção do diálogo como forma de buscar soluções para os impasses entre os dois países. Vanessa, olha, queria que você comentasse um pouco sobre esse assunto, porque É um momento de tensão entre Brasil e Estados Unidos, né? Não é um momento bom entre os dois países. E o Lula dizendo ali a quem é mais próximo dele que ele pessoalmente vai tentar esse diálogo direto com Donald Trump. Eu queria, Vanessa, que você comentasse um pouco. Você enxerga a possibilidade, não do Lula buscar esse contato, mas do Donald Trump, nesse momento, receber o Lula, ouvir o que o presidente brasileiro tem a dizer, ou até na sua avaliação, de repente, após as eleições, de repente, Donald Trump pode fazer isso, mas por agora ainda não. Como é que você enxerga essa possibilidade?
6: Léo, é sempre muito difícil tentar prever qualquer ação de Donald Trump. Ele é realmente imprevisível. Existem duas hipóteses, né? Dois cenários. Um é o que aponta que, na verdade, o Donald Trump, ele é influenciado a respeito de tudo que acontece na América Latina pelo Marco Rubio. E o Marco Rubio, como um conhecedor da região, né? Como uma pessoa que, por ser, inclusive, alguém da diáspora cubana, né, se eu não buscando, como se diz em Cuba, uma pessoa contra a Revolução Cubana, ligada a todos esses anticubanos ali da Flórida, etc. Então, o Marco Rubio, ele tem um plano muito específico para a nossa região, que ele está botando em prática, que é a direitização, a extrema, né, é a fascistização do continente por completo. E o Trump, inclusive, já chegou a dizer que a joia da coroa seria o Brasil dentro desse processo, quase um tabuleiro de wars, né, em que tem que conquistar as diversas regiões, os diversos países. Pois bem, se Donald Trump estiver sob a influência de Marco Rubio, eu acho muito difícil acontecer esse diálogo. Agora, se Trump estiver agindo por conta própria, eu diria que, assim, claro que eu não vou cravar, mas eu diria que é possível que ele atenda Lula. Por que é possível? Porque os dois já se encontraram, a conversa foi amistosa, pacífica e frutífera, né? Produtiva. Então, eu não entendo que Trump tenha uma questão particular com Lula a ponto de nem querer ouvir o que o presidente tem a dizer. Mas, se você me perguntar qual desses dois cenários você acha mais provável, eu diria que o 1. Que o cenário 1 da influência direta do Marco Rubio, justamente pela sua pergunta. As eleições brasileiras. Se o Brasil é a joia da coroa, se os Estados Unidos estão agindo, intervindo diretamente em todas as eleições que nós estamos tendo na América Latina, assim, é só juntar A com B e a gente vai entender que eles também estão preparando terreno, já se colocando para uma intervenção também no cenário brasileiro. Como essa intervenção vai se dar, quais são os atores, obviamente, eu não sei, se eu soubesse, estaria denunciando neste momento. Então, seria importante, muito importante, que essa conversa existisse de forma amigável e de preferência não pública, né? Ou seja, uma chamada telefônica seria de bom tom. Por quê? Porque com a escalada que a gente está vendo das tensões diplomáticas, sendo Lula um candidato neste momento à reeleição, é importante que ele sinalize para uma parcela desse eleitorado mais de centro, um eleitorado não tão politizado ou que não está tão radicalizado, né? Sinalize para esse eleitorado que o Brasil ainda é um país que aposta na diplomacia, que busca canais de conversação, de diálogo, que as tarifas que estão sendo impostas, elas são irregulares, né? Ou seja, não há motivos para o que está acontecendo, que isso é uma retaliação política. Também a questão, né, essa questão da interferência nas eleições brasileiras, também é interessante que Lula tem a oportunidade de dizer isso, né, para Trump, ou seja, não vamos admitir, ele já fez, mas assim, reiterar, não vamos admitir intervenção nas nossas eleições. isso seria interessante, né, para também reforçar esse posicionamento brasileiro, reforçar nossa soberania, na verdade. Esse gesto seria importante não só para esses setores, né, como eu mencionei, médios ali, no sentido de serem mais ao centro, não serem tão ideologizados, como também aí, no caso, né, desse pedido de não ingerência, também é importante para os setores que já votam no Lula, ou setores que já votaram, mas estão descontentes, de modo que o Lula consiga mostrar que, na verdade, tudo isso, né, ou seja, as tarifas, essa escalada do Trump contra a própria diplomacia brasileira, coisa nunca antes vista na história, né, das nossas relações bilaterais, a situação é como esta agora, em que Donald Trump anunciou a retirada do visto diplomático da embaixadora. Assim, é algo tão surreal, né, porque sem o visto diplomático tem até um debate na mídia, o que aconteceria com ela, né, se ela vai ser deportada, enfim. E a situação dela ficou absolutamente em limbo diplomático, porque o que os Estados Unidos explicaram é que ela perderia o visto, mas ela poderia continuar atuando como embaixadora, mas não poderia sair do país, ou seja, isso não existe, né, inventaram uma norma qualquer, uma coisa qualquer, para justificar o indefensável que é. Os Estados Unidos, eles estão conseguindo, para além de todas as, né, diatribes de Donald Trump, mas eles estão conseguindo destruir tudo que foi, assim, longamente construído dentro da relação entre os países, dentro do direito internacional, das relações internacionais. Então, o visto diplomático que é dado a um embaixador, a uma embaixadora que atua em um país, isso é muito importante, porque permite que essa pessoa possa se deslocar, não seja, né, enfim, tem uma série de diferenças que um visto diplomático tem com relação a um visto civil, um visto comum. Então, tem uma série de coisas que essa pessoa pode fazer que é pertinente ao cargo dela e que um civil não conseguiria fazer. Então, assim, esse fato, né, de estar atacando uma pessoa...

0: fiz muito gesto do governo Lula de, pelo menos, anunciar a intenção de falar com o Trump. Se efetivamente vai acontecer ou não, e eu acho difícil que aconteça, não vou dizer que não vai acontecer, eu acho difícil que aconteça, pelo momento que nós estamos enfrentando, né? Mas é isso, a ação do Lula é positiva. Mas só quero destacar também dentro dessa questão, que eu acho importante que os ouvintes relembrem e tenham em mente o seguinte: neste momento, Eduardo Bolsonaro segue nos Estados Unidos, inclusive ele agora conseguiu visto para permanecer lá. Então ele era um deputado eleito no Brasil, por São Paulo, né, infelizmente, meu estado natal. Ele é eleito, ele sai do Brasil, vai para os Estados Unidos. Os Estados Unidos, ele passa a operar uma rede de paradiplomacia, né? Mas quando a gente pensa em paradiplomacia, geralmente a gente pensa em mecanismos ONGs, etc. Não, ele é uma pessoa física, né? Tá atuando com esses instrumentos junto ao lobby estadunidense, junto ao lobby israelense, junto a secretários no governo dos Estados Unidos, etc., para criar condições prejudiciais, condições adversas para o Brasil a partir dos Estados Unidos. Isso em si já é escandaloso, isso é um crime de lesa pátria, né? É um crime. Isso já seria bastante, assim, grave, mas não para por aí, porque além dele estar criando esses instrumentos, além dele estar lá legislando, né, praticamente contra o Brasil, como se ele fosse uma espécie de desembaixador do Brasil nos Estados Unidos, né, porque ele está ao contrário, ele não está para facilitar os canais de comunicação e de trâmites entre Brasil e Estados Unidos, ele está ao contrário, ele está ali justamente para prejudicar o Brasil diante dos Estados Unidos. Mas nós temos um candidato à presidência da República, irmão desse cidadão, né, irmão de Eduardo Bolsonaro, Flávio Bolsonaro, que no Brasil, como candidato à presidência da República, se coloca nesse papel de vassalo. O pai dele, em seu momento, bateu continência, né, para a bandeira dos Estados Unidos, o que é um escândalo e, assim, infelizmente, o Brasil estava absolutamente, não sei, dopado de alguma coisa e não tratou com a devida importância aquele fato, mas ele saudou, quer dizer, ele bateu continência com a bandeira dos Estados Unidos e ele, enfim, né, já deu declarar diversas,
1: se colocando aí a serviço do país do Norte. Mas o Flávio vai além, ele consegue ir além, né? Porque ele defendeu as tarifas contra o Brasil, algo que Lula agora tenta reverter. Ele está ali, né, sendo bancado ideologicamente e politicamente pelo Eduardo nos Estados Unidos. Então, o simples fato desse cidadão ser candidato no Brasil já configura uma excrescência dentro do que a gente poderia tratar de normalidade, né? Porque é nitidamente um candidato, como é o caso também, ó, já vou fazer um paralelo aqui e aí eu juro que eu termino, mas como é o caso também do Abelardo de la Espriella na Colômbia. Por quê? Porque ele é cidadão estadunidense, no caso. É mais direta ainda a afronta à soberania colombiana. Mas esse paralelo de um Abelardo de la Espriella e de um Flávio Bolsonaro do Brasil, ele é pertinente no sentido de que são dois, no caso, né, ainda bem que Flávio, por hora, é só um candidato, mas são duas pessoas que se colocam, né, à frente de um país, sendo subserviente ao outro. É literalmente, né, assim, vamos por outro caminho, mas é assim, é um cavalo de Troia aberto, franco e, assim, explícito, né? Então você elege uma figura não para que aquele país seja soberano, mas para que os Estados Unidos passem a ter o controle daquele país. É quase que um neocolonialismo, né, que está acontecendo, infelizmente, na nossa América Latina. Bom, e que o Lula, nesse momento, com essa ação, tenta evitar.
2: Perfeito, Vanessa. Obrigado pela resposta. Vanessa, você

0: Você tem o tempo que achar melhor para responder cada pergunta, você fica bem à vontade com relação a isso, pode contextualizar da forma como achar melhor, não precisa se preocupar. Rafa, queria trazer você para a gente falar um pouco sobre esse assunto. Bom, momentos de tensão entre Brasil e Estados Unidos. Queria que você pudesse, Rafa, de alguma maneira projetar o que, que você enxerga como serão os próximos passos. Se de repente os dois lados vão esperar a poeira baixar, se o Brasil vai insistir tentando retirar esse tarifaço, enfim, se os dois países agora vão ficar, né, nem cá nem lá, justamente por conta das eleições que acontecem no Brasil, mas também nos Estados Unidos, como é que você está projetando os próximos passos dessa relação?
1: Tem vários pequenos pontos que eu acho relevante apontar. Um primeiro ponto, uma primeira questão, é o fato de que, de fato, é mais viável dialogar com os Estados Unidos por via direta entre presidentes do que, por exemplo, entre outras instituições brasileiras com instituições dos Estados Unidos hoje. Por exemplo, contatos que passem pelo Marco Rubio, especialmente, mas também uma série de outras figuras no governo dos Estados Unidos. O Trump, que evidentemente é uma pessoa extremamente criticável, especialmente por sua política externa, ainda assim, precisamente por conta do seu personalismo político, ele tem ali uma postura que é mais fundamentalmente pessoal do que propriamente ideológica. O Trump, ele é ideológico mais por osmose do que por qualquer outra coisa. Quanto o Marco Rubio, ele performa ali um certo macartismo que tem, é claro, até um certo elemento, um elemento pessoal, familiar, né, por conta ali das origens do Marco Rubio, mas é fortemente ideológico, teórico mesmo. Não é o caso propriamente do Trump, que lida muito com a política internacional nessa linha pessoal mesmo. Ele tem os amigos dele e ele tem os desafetos dele. E isso é mais importante até do que outras questões mais propriamente de Estado. Então, muitas vezes, inclusive, existe sim essa viabilidade de um entendimento mais direto que, no mínimo, permita suavizar as relações entre Brasil e Estados Unidos. A gente vê essa contradição, por exemplo, nas próprias relações entre Estados Unidos e Rússia nesse período Trump. O Trump possui essa via de diálogo mais aberta, mais suave, diretamente com o Putin, ao mesmo tempo que os Estados Unidos, enquanto Estado, permanecem sendo hostis à Federação Russa e apoiando bastante até a Ucrânia nesse enfrentamento que eles fazem contra a Federação Russa. Então existe essa dimensão pessoal na política trumpista que o Lula pode explorar. O Lula, inclusive, já se pronunciou em outras ocasiões exatamente nesse sentido de responsabilizar, por assim dizer, o Marco Rubio por conta desses problemas na relação entre Estados Unidos e Brasil. Pode ser, por exemplo, que o Marco Rubio esteja se aproveitando do fato de que a atenção do Trump esteja voltada hoje principalmente para os problemas do Oriente Médio e também para algumas questões internas. E aí, talvez ali naquele arranjo funcional ou disfuncional do governo dos Estados Unidos, como o Marco Rubio, em tese, seria ali um especialista em América Latina, então o Marco Rubio que se vire aqui com as questões latino-americanas, né? Então é uma possibilidade. Existe sim uma expectativa em relação ao pós-eleições brasileiras, no sentido de que me parece que tanto aqui no Brasil quanto talvez alguns setores nos Estados Unidos acreditem numa inevitabilidade de uma normalização dessas relações após as eleições, independentemente de quem seja eleito, né? Se o Flávio Bolsonaro for eleito, obviamente vai existir, né, essa maior proximidade político-ideológica, portanto, vai haver algum grau de normalização, mas mesmo que seja o Lula vencendo as eleições, não existe como, pelo menos no momento atual, pelo menos nas CNTP, por assim dizer, né, nas condições normais de temperatura e pressão, não existe como tratar o Brasil como a Venezuela. Né? A Venezuela tinha uma série de circunstâncias, você tinha o fato de que uma parte do mundo não reconhecia a presidência do Nicolás Maduro, então, muito evidentemente, e isso independentemente do juízo que a gente faça das eleições venezuelanas, na minha perspectiva, as eleições venezuelanas foram legítimas como quaisquer outras, mas, num plano internacional, nessa diversidade de perspectivas que existem no planeta, o Lula, ele era muito claramente, ele desfrutava de uma maior legitimidade aos olhos da comunidade internacional do que o Nicolás Maduro. Então tem esse fator, tem a própria questão de uma série de diferenças nas Forças Armadas, na institucionalidade, nas relações que existem orgânicas, capilares, dos Estados Unidos com o Brasil, diferentemente do caso venezuelano. Inclusive a Venezuela tinha um diferencial em relação ao resto do continente inteiro, de que, por exemplo, mesmo a Venezuela tendo passado por suas ditaduras, as Forças Armadas venezuelanas ainda assim nunca foram tão vinculadas com os Estados Unidos quanto as Forças Armadas de todos os outros países do continente. Os generais venezuelanos não foram, os generais venezuelanos ali dos anos 60, 70, 80, eles não foram formados na Escola das Américas, por exemplo, diferentemente de muitos outros generais da América Central e da América do Sul. Então, a presença dos Estados Unidos dentro do Brasil, isso, claro, não é exatamente algo positivo, mas o fato de que tanto se gastou e se esforçou e se dispendeu para que os Estados Unidos tivessem ali os seus agentes de influência dentro do Brasil, em todas as instituições, na mídia de massa, dentro do Itamaraty, nos governos de várias colorações ideológicas e assim por diante, não é o tipo de coisa que possa ser jogada fora. Então, existe uma tendência para uma normalização após eleições por conta da necessidade de pragmatismo, até para que os Estados Unidos possam preservar a sua influência no Brasil, mesmo com o governo Lula. Né? Até porque o governo Lula não tem, nunca teve uma pretensão, né, contra-hegemônica propriamente, uma pretensão de um revisionismo do direito internacional, da ordem internacional. Não, é um governo bastante conciliador, bastante multilateralista, e multilateralista nesse sentido que se distingue de multipolarista, que aí é uma perspectiva um pouco mais radical. Existe essa tendência. Ao mesmo tempo, também existe, em vários países, na verdade, uma expectativa de que um resultado negativo para o Partido Republicano nas midterms possa impor algum tipo de mudança na política externa dos Estados Unidos. É claro que a gente sabe, desde antes até do período Bush, muitas vezes a política externa dos Estados Unidos passa por cima de questões de aprovação ou desaprovação do Congresso dos Estados Unidos. Ainda assim, existe um cabo de guerra, e na medida em que existe um cabo de guerra, o Congresso, ele tem sim alguma capacidade de, no mínimo, impor certas limitações as ações do presidente dos Estados Unidos. Existe a previsão de que o Trump vai perder a Câmara, e existe uma possibilidade menor de que ele perca também o Senado, mas seja no Brasil, seja em Cuba, no Irã, em vários outros lugares, existe sim uma expectativa de algum tipo de mudança, mesmo que pequena, na política externa dos Estados Unidos, pela possibilidade de alguns entraves que possam surgir no legislativo estadunidense após essas eleições das midterms. Então, esse é um fator que também entra nessa equação. Agora, uma outra coisa que desperta preocupação e é algo notável, é que esse tensionamento dos Estados Unidos com o Brasil não acontece de forma isolada. E aí isso dá a impressão de ser um movimento coordenado. Porque existe também uma certa hostilidade do governo argentino com o Brasil e também do governo paraguaio em relação ao Brasil. Isso deve sim chamar a atenção exatamente para que o governo brasileiro, especialmente, evidentemente, as Forças Armadas brasileiras, fiquem em alerta, porque passa a impressão de ser uma movimentação mais ou menos coordenada no sentido de isolar e pressionar o Brasil.
0: Perfeito, Rafa. Obrigado pela análise, obrigado pela resposta. Eu queria, antes da gente dar continuidade aqui ao Entretanto, agradecer a nossa convidada do programa de hoje, a Vanessa Martina Silva, ela que é jornalista, analista de política internacional, diretora de redação da revista Diálogos do Sul Global e mestra em integração da América Latina pelo programa ProLan da USP. Vanessa, olha, muito obrigado pela participação no programa de hoje. Acho que a gente trouxe assuntos que são muito atuais e que merecem discussão, merecem debate. Já deixo aqui um convite para uma próxima oportunidade você retornar e nos ajudar a entender um pouco mais sobre o que está acontecendo em todo o mundo. Vanessa, mais uma vez, obrigado, boa noite.
2: Léo, eu que agradeço, foi um prazer, é sempre um prazer aqui contribuir com vocês e estou à disposição, quando quiserem estou aqui para contribuir, para dar aí uma opinião a respeito deste mundo que está cada dia, né, mais difícil de ser entendido. Muito obrigada.
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0: 5:40, hora de falar com você, motorista sintonizado em 80.5 FM na Rádio Sputnik na Metropolitana. Olha, informação do Centro de Operações Rio, o CORE, informação de momento, Avenida Brasil, uma faixa está ocupada na altura da estrada do Mendanha, devido a um acidente envolvendo carro e moto no sentido Santa Cruz. Equipes do Corpo de Bombeiros já no local atendendo a essa ocorrência, trânsito bem intenso. Tem também informação de momento da Barra da Tijuca, Ponte da Joatinga. Trânsito lento em direção ao Recreio, sentido São Conrado, sem retenções. Avenida Ministro Ivan Lins, lentidão ao longo da via no sentido Recreio, já em direção a São Conrado, intensa movimentação. Avenida das Américas, retenções na altura do terminal Alvorada e no acesso à Avenida Salvador Allende, no sentido Guaratiba. Em direção a São Conrado, o trânsito apresenta boas condições. 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Informação de momento, sentido Rio de Janeiro, fluxo normal, travessia prevista em 13 minutos. No sentido Niterói, fluxo com lentidão dos acessos ao pedágio, travessia prevista em 26 minutos.
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0: Polícia Civil investiga um caso de injúria racial contra o jogador Vinícius Júnior. O repórter Paulo Fonseca tem mais detalhes.
5: A Polícia Civil do Rio de Janeiro instaurou um inquérito para investigar um caso de injúria racial contra o atacante Vinícius Júnior, da Seleção Brasileira e do Real Madrid. A investigação é conduzida pela Delegacia de Crimes Raciais e Delitos de Intolerância, DECRAD, e foi aberta após uma denúncia encaminhada pelo Ministério Público do Estado do Rio. O caso teve início com uma denúncia anônima feita ao Disque 100. Embora o comentário tenha sido direcionado a Vinícius Júnior, a legislação permite que qualquer pessoa denuncie o caso às autoridades, mesmo sem ser a vítima. A partir da comunicação, a polícia pode instaurar um inquérito para apurar o crime. Segundo o registro de ocorrência, um usuário de uma rede social publicou a frase, abre aspas, depois não quer ser chamado de macaco, fecha aspas, em uma postagem sobre o jogador no dia 16 de abril deste ano, após uma partida entre Real Madrid e Bayern de Munique pela Liga dos Campeões. A denúncia foi encaminhada ao Ministério Público, que determinou a abertura do inquérito para identificar o responsável pela publicação. A Decrade já solicitou à Meta, que é dona das redes sociais Instagram, Facebook e WhatsApp, os dados cadastrais do perfil investigado e também pretende ouvir Vinícius Júnior e o suspeito. O jogador Vinícius Júnior tem sido alvo recorrente de ataques racistas ao longo da carreira. Segundo o próprio atleta, ele já sofreu pelo menos 20 episódios de racismo desde que chegou ao Real Madrid em julho de 2018. O caso mais recente ocorreu em fevereiro deste ano, durante uma partida contra o Benfica de Portugal, quando o argentino Gianluca Prestiani foi acusado de chamá-lo de macaco. A UEFA, na ocasião, puniu o jogador com 6 partidas de suspensão por conduta discriminatória. Reportagem Paulo Fonseca.
0: Obrigado ao Paulo pelas informações. E olha, já está no estúdio aqui com a gente o nosso repórter Vinícius Fernandes. O Vini vai trazer mais informações pra gente, porque a Justiça do Rio aumentou as penas de Rony Lessa e Alcio Queiroz pelos assassinatos de Marielle Franco e Anderson Gomes. Vini, o que você tem mais de informação aí pra gente? Boa tarde.
6: Boa tarde, Léo. Boa tarde a todo mundo que acompanha. Entretanto, com essa nova decisão, Rony Lessa teve a pena aumentada de 78 anos e 9 meses para 81 anos e 10 meses de prisão. Já Elcio Queiroz passou de 59 e 8 meses para 62 anos e 6 meses de reclusão. O recurso da defesa de Rony Lessa foi rejeitado, então a justiça aumentando a pena dos ex-policiais envolvidos, então, condenados, né, pelo assassinato da vereadora Marielle Franco e do motorista Anderson Gomes. A decisão também mantém a condenação pela tentativa de homicídio da assessora Fernanda Chaves, que sofreu ao atentado. Esse aumento das penas foi decidido por unanimidade pela primeira Câmara Criminal do Tribunal de Justiça do Rio, após um recurso do Ministério Público. Eu lembro que a Marielle Franco foi assassinada no dia 14 de março de 2018, quando deixava um evento no centro do Rio de Janeiro. O carro em que ela estava foi perseguido e atingido por vários disparos. Além da vereadora, morreu o motorista, então, Anderson Gomes, e a assessora Fernanda Chaves ficou ferida, mas conseguiu sobreviver. O crime teve grande repercussão no Brasil e no exterior e se tornou um dos casos mais marcantes da história recente aqui no país. Na decisão, desembargadores entenderam que a gravidade dos crimes, a repercussão internacional do assassinato e os impactos causados à família das vítimas justificaram, então, o aumento das penas. A relatora do caso também destacou as consequências sofridas pela família de Anderson Gomes, especialmente pelo filho, que tem deficiência permanente.
0: Perfeito, Vini, obrigado pelas informações. Aproveitar que você está aqui com a gente, Prefeitura do Rio interditou depósitos clandestinos no Leblon em mais uma etapa da Operação Tolerância Zero. O que você tem de outras informações, Vini?
6: Léo, nessa operação, né, 2 homens foram presos por furto de energia elétrica durante essa operação da Prefeitura do Rio contra esses depósitos ilegais na Cruzada São Sebastião, no Leblon, na zona sul aqui da cidade. A prisão ocorreu depois que técnicos da Light identificaram as ligações clandestinas de energia nos imóveis fiscalizados. A ação também interditou esses depósitos e frigoríficos usados ilegalmente por grupos criminosos, segundo a prefeitura, para armazenar mercadorias destinadas ao comércio irregular na orla da Zona Sul. Durante essa ação foram apreendidas 7 toneladas de equipamento, 1 tonelada de gelo produzido sem água filtrada, quase 2.500 bebidas sem comprovação de origem, alimentos armazenados em condições precárias, entre eles carnes, frutas, milho e condimentos com mofo e presença de insetos. Segundo o Executivo Municipal, o material apreendido poderia gerar cerca de R$316 mil por mês para o crime organizado. Eu lembro, então, que essa operação faz parte do programa Tolerância Zero, criado para desarticular a estrutura que abastece e financia o comércio ilegal nas praias da cidade. Segundo a prefeitura, desde o início dessa iniciativa, no mês passado, 6 depósitos clandestinos já foram fechados em Copacabana, no Leme e agora no Leblon. Ao todo, 22 toneladas de materiais foram apreendidos pelos agentes.
0: Perfeito, Vini. Obrigado pelas informações. Amanhã você está de volta aqui no Entretanto com mais reportagens pra gente. Obrigado, boa noite.
6: Valeu, Léo.
7: Fala, Léo, tudo bem, cara? Os ouvintes ainda podem conferir o Virada de História sobre o Tratado de Haia, que vai devolver o Nordeste a Portugal. Esse episódio é logo mais às 11 horas da noite. E amanhã a gente vai revirar a tomada do Reino Visigótico pelos muçulmanos em 711, um episódio que deu início ao processo de conquista da Península Ibérica. 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Pois é, muito tempo, e a gente vai revirar o comecinho dessa história amanhã, a partir das 7 da manhã, com reprises às 3 da tarde e 11 da noite. Aquele abraço, Entretanto.
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0: 5h49, o assessor presidencial russo e presidente do Conselho Marítimo, Nikolai Patrushev, manteve nesta semana uma série de reuniões em Brasília. No segundo dia de visita oficial, que foi a quarta-feira, ele se encontrou com o ministro da Defesa, José Múcio, e com o assessor especial da presidência, Celso Amorim. Durante o encontro no Ministério da Defesa, os representantes discutiram fortalecimento da cooperação entre Brasil e Rússia na área de segurança, além de outros temas de interesse bilateral. Já no encontro com Celso Amorim, o foco esteve na ampliação da parceria marítima entre os países, incluindo projetos de construção naval, pesquisa científica, educação e intercâmbio no âmbito do BRICS. Rafa, queria trazê-lo para a gente comentar um pouco sobre esse assunto. Brasil e Rússia discutindo uma série de questões, mas em especial segurança e parceria marítima. O que o Brasil pode trazer de bom de experiência da Rússia, principalmente nessas duas questões? Primeiro na segurança e depois no fortalecimento aí do Ministério da Defesa, na parceria marítima, enfim. O que que o Brasil pode usufruir de bom nessa parceria com a Rússia?
1: Bem, em primeiro lugar, eu destaco a importância da visita do senhor Nikolai Patrushev, que hoje desempenha essa função de assessor do presidente Vladimir Putin, mas já desempenhou inúmeras outras funções no governo Putin, especialmente ali no Conselho de Segurança da Rússia, mas também no passado em outros órgãos públicos, especialmente ali no setor de inteligência. Então pode não ser o presidente, o primeiro-ministro ou ministro de relações exteriores, são figuras mais visíveis, né, mais reconhecidas internacionalmente, mas quem entende um pouco de algumas questões, alguns assuntos internos da Federação Russa, sabe que o Patrushev é uma figura bastante importante e é muito próximo desde os anos 70, desde os anos 80 do Vladimir Putin, faz parte das relações pessoais do Vladimir Putin desde a época que o Putin estava na KGB, ambos estavam na KGB lá naquela época, anos 70, anos 80. Então essa visita é uma visita importante. Agora, foram travados vários contatos, né, com diferentes órgãos aqui no Brasil, foram abordados diferentes temas. Todos esses temas abordados são bastante importantes. A gente pode destacar, por exemplo, até o fato de que a Rússia ofereceu tecnologia nuclear ao Brasil. Então a Rússia ofereceu nessa visita agora de novo, porque essa abertura da Rússia para colaborar com o Brasil no âmbito nuclear vem de um esforço russo, inclusive uma iniciativa russa que já tem uns 4 anos, que seja diretamente a Rosatom ou outros porta-vozes da Federação Russa buscam essa parceria nuclear com o Brasil, que na minha perspectiva seria muito vantajosa, porque o Brasil está empacado. Existe toda uma preocupação do governo brasileiro com a questão da descarbonização, né, a questão da diminuição das emissões de carbono. E a energia nuclear, ela é uma opção, né? Ela vem sendo demonizada por ONGs ambientalistas há alguns anos de uma maneira completamente injustificada, porque a energia nuclear é limpa e é fundamentalmente segura. Então tem essa importância, a gente está empacado ali em Angra 3, a gente está empacado em toda a nossa... o nosso programa nuclear, que sempre foi o Pacífico mesmo, né? O programa nuclear civil, Pacífico, sempre foi extremamente sabotado pelos Estados Unidos. E aí a gente tem que apontar, inclusive, algo importante aí, que é o fato de que, recentemente, Paraguai e Estados Unidos assinaram um acordo de cooperação nuclear. E aí isso se encaixa em algo que eu falei alguns minutos atrás sobre existir esse tensionamento do Paraguai em relação ao Brasil. Então, a gente se aproximar nesse âmbito nuclear da Rússia seria bastante positivo. De um modo geral, eu noto que o Brasil ele é extremamente dependente, porque você tinha perguntado até da questão do Ministério da Defesa, Forças Armadas. Eu noto que o Brasil é extremamente dependente de países da OTAN. A gente tem um projeto ali de blindado novo, que é, se não me engano, é o Centauro, que está sendo feito junto com a Itália. A gente tem até a questão do submarino nuclear, que está sendo feito junto com a França. Os caças Gripen junto com a Suécia. Isso, em alguma medida, é um problema. Os países da OTAN são todos, obviamente, aliados entre si. E se no futuro o Brasil tivesse um problema geopolítico com qualquer país da OTAN, todos os outros países que são responsáveis aí pelo fornecimento de peças, pelo fornecimento de equipamento militar para o Brasil, e que também nesse sentido conheceriam os segredos militares do Brasil, ou pelo menos em relação a esses equipamentos mais modernos, né, que muitas vezes possuem componentes digitais, isso seria um risco de segurança, né? Porque o Brasil poderia ter uma controvérsia geopolítica com algum país da OTAN. A gente sabe que tem essa tensão com os Estados Unidos nesse momento. Porém, no passado, inclusive, o Brasil, no governo anterior, o governo Bolsonaro, o Brasil teve alguns tensionamentos significativos com a França, por exemplo, né? França essa que é vizinha do Brasil. As pessoas esquecem que a Guiana Francesa não é propriamente um outro país, é um território... francês, um território ultramarino francês, possui ali forças armadas francesas, portanto da OTAN, na fronteira com o Brasil. Então a gente tem feito a reforma, a atualização das nossas forças armadas, apelando muito aos países da OTAN, especialmente os da União Europeia. Existe sim uma diminuição da aquisição de equipamentos dos Estados Unidos, mas esses equipamentos dos Estados Unidos estão sendo substituídos por equipamentos europeus. Então, além disso, tem o fato de que na Operação Militar Especial ficou demonstrado que o equipamento militar russo possui algumas vantagens em relação ao equipamento militar europeu. As carcaças, por exemplo, de tanques alemães, de blindados franceses e assim por diante, não permitem mentir. Então, penso que uma diversificação das compras militares brasileiras, para que possam no mínimo incluir uma parcela de aquisições de equipamentos modernos da Federação Russa, seria bastante vantajoso para o Brasil. Agora, em relação no aspecto da segurança, segurança pública, segurança urbana, eu acho que o Brasil tem muito a aprender. Eu já estive, né, algumas vezes na Federação Russa, e caminha-se de madrugada pelo menos em Moscou, em algumas outras cidades, com uma certa tranquilidade que praticamente não existe em qualquer lugar do nosso país. Então, eu sei, inclusive, que temos aqui no nosso país alguns delegados policiais que são muito interessados em aumentar os seus laços, né, os laços do Brasil, com a Federação Russa, ter um maior grau de coordenação. Poderia ser interessante, por exemplo, delegados ou então policiais brasileiros fazerem cursos de atualização na Federação Russa e vice-versa, inclusive, porque não num sentido geral a nossa segurança pública está bastante prejudicada, porém o Brasil possui algumas unidades policiais que possuem muita experiência, como por exemplo o próprio Bop, né, que também poderia fazer esse intercâmbio com a Federação Russa, e aí as polícias, né, e os setores de segurança de ambos países poderiam se beneficiar dessa troca de conhecimento. Então, assim, não faltam áreas nas quais essa aproximação das relações entre Brasil e Rússia poderiam se beneficiar e se fortalecer mutuamente.
0: Perfeito, Rafa, obrigado pela resposta, e Rafa, obrigado pela participação no programa de hoje. Amanhã estamos de volta aqui no Entretanto com mais uma edição. Obrigado, um abraço para você. Lembrando o seguinte, queria trazer uma informação sobre a previsão do tempo. Amanhã tem previsão de chuva aqui no Rio de Janeiro à tarde e à noite, pancadas de chuva. Vai ser um dia de calor, mas com previsão de chuva. Lembrando que a formação de um ciclone extratropical pode provocar um aumento da intensidade dos ventos aqui no estado do Rio de Janeiro. Há, inclusive, a previsão de ventos que podem superar os 100 km por hora para sexta-feira e sábado. Portanto, é importante a gente redobrar a atenção. Caso essa previsão se confirme, né? A gente evite ficar aí embaixo de árvores, enfim, de locais que nos coloquem em risco. É bom a gente ficar atento a essa previsão do tempo para sexta-feira e também para o sábado. Bom, agradeço a você que ficou até o final aqui do Entretanto. Amanhã a gente está de volta a partir das 16h. Se você pegou esse episódio pelo caminho, estamos nas principais plataformas de áudio, no Deezer, no Spotify, no Amazon Music e no Apple Podcast. Também estamos no site metropolitanarrio.com.br. Na sequência da programação tem o Intriga Internacional. Um abraço para você. Amanhã a gente está de volta aqui a partir das 16h.
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0: A síndrome do regresso, também conhecida como choque cultural reverso, é um fenômeno emocional e psicológico que dificulta a readaptação de quem retorna ao país ou à cidade natal após um longo período vivendo no exterior. O distúrbio foi identificado ainda durante a Primeira Guerra Mundial, quando médicos europeus perceberam que militares e civis deslocados apresentavam um impacto psicológico característico ao voltarem para casa.
1: No Brasil, o tema ganhou destaque a partir dos anos 80, com um estudo do neuropsiquiatra Delson Nakagawa, que acompanhou o retorno de trabalhadores temporários vindos do Japão. Entre os sintomas mais frequentes estão depressão, ansiedade e a persistente sensação de não pertencer plenamente a lugar algum.
0: O pesquisador descreveu esse processo como uma curva em U. Primeiro surge a euforia do reencontro, o alívio de estar de volta, o cheiro da comida da infância, o abraço da família. Depois aparece a frustração, o trânsito, a informalidade, os hábitos e códigos sociais que já não são mais reconhecidos com a mesma naturalidade. Só com o passar do tempo, a curva volta a subir e a readaptação dá lugar a um novo equilíbrio.
1: Eu sou o Rafael Costa.
0: E eu sou o Kaique Santos e você está ouvindo o podcast Jabuticaba Sem Caroço da Agência Internacional de Notícias Sputnik Brasil.
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1: Agora sim, vamos entender melhor a síndrome do regresso com a nossa primeira convidada do episódio.
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0: Recebemos no Jabuticaba Sem Caroço Silvia Dantas, psicóloga, professora do Departamento de Medicina Preventiva da Escola Paulista de Medicina da Unifesp, a Universidade Federal de São Paulo. Ela também é vice-coordenadora do Grupo Diálogos Interculturais do Instituto de Estudos Avançados da USP, a Universidade de São Paulo. Professora, muito bem-vinda aqui ao nosso podcast. Obrigado pela sua disponibilidade em conversar com a gente, conversar com os ouvintes da Rádio Sputnik. Como vai?
3: Tudo bem. Obrigada pelo convite.
0: Professora, conta pra gente, primeiro, né, de maneira geral, pra gente depois começar a trazer um pouco mais de detalhes, de entender o que provoca essa síndrome do regresso, mas queria fazer uma introdução aqui pro nosso ouvinte, como que surge, né, esse conceito da síndrome de regresso, que lembra um pouco uma espécie, né, um tipo de depressão, mas não é isso, tem algumas coisas aí pra gente colocar do ponto de vista da psicologia mesmo. É um transtorno, um processo natural de dificuldade de adaptação? Como que isso se manifesta e desde quando foi percebido que existe essa síndrome do regresso em situações principalmente de viagens, de pessoas que mudam, né, que migram e quando voltam tem aí essas muitos sintomas que são despertados? Conta pra gente, de forma mais geral, resumida, aí eu vou pegando o gancho aqui a partir da sua fala.
3: Então, antes de tudo, acho que é bom esclarecer que foi um termo cunhado, né, pelo saudoso psiquiatra Décio Nakagawa, que eu tive o prazer de conhecer e que na época estava recebendo, né, no consultório muitos brasileiros, nipo-brasileiros retornando do Japão. E então cunhou esse termo devido, né, ao que ele percebia no consultório. E na mesma época eu estava desenvolvendo uma pesquisa de pós-doc na USP sobre não só o retorno, como a imigração e tudo mais. E nessa pesquisa eu compus uma equipe, né, e nós atendemos também muitos retornados na época. Agora, eu já tenho uma outra abordagem e eu me baseio aí no conhecimento da psicologia intercultural, que é uma área ainda pouco conhecida no Brasil, a partir da qual eu desenvolvi um modelo, né, de atendimento psicológico e de uma abordagem para o trabalho com imigrantes, regressos e refugiados. E nisso, né, a gente, então, a partir da psicologia intercultural, o conceito de aculturação psicológica, ele é extremamente importante, porque ele vai tirar esse componente da patologização, porque quando você fala síndrome, né, você mesmo perguntou se seria um transtorno, veja, é muito comum, né, as pessoas acharem, né, que a pessoa que migrou ou então o retornado é uma pessoa que vai então sofrer uma patologia no âmbito mental. E, na verdade, o que acontece é algo que acontece com todas as pessoas, porque nós somos seres culturais, né? Então, por isso, quando a gente fala aculturação psicológica, isso não significa... Tem pessoas que criticam esse termo porque acham que significa você assimilar a cultura do outro e deixar a sua cultura. Não. A partir da psicologia intercultural, né, e o conceito que foi desenvolvido em 1936, então veja, já há muito tempo, né, é algo estudado, mostra que nós somos seres culturais. Então, quando a gente vai para um outro local, adentra uma outra sociedade que tem uma outra cultura, a gente vai sofrer um choque cultural, né, que é algo ali mais momentâneo, né, mas a gente vai também sofrer mudanças culturais, porque a gente tem que se ajustar à nova cultura, porque muitas coisas que a gente faz na nossa cultura, elas podem ser vistas como inadequadas na outra, né, ou até desviantes. Então, por exemplo, eu mesma, eu morei muitos anos nos Estados Unidos. A última vez que eu fui para lá, eu fui fazer a minha pós-graduação, mestrado, doutorado. Lembro, eu até conto isso para ilustrar um pouco, né, isso que muitas pessoas não fazem ideia. Então, eu lembro da primeira aula que eu fui assistir, eu achei muito interessante, terminou a aula e eu toquei num colega para comentar, né, a respeito da aula, e ele ficou muito assustado, né, com a minha aproximação, atravessou a rua e foi embora. E eu fiquei muito assustada com a reação dele. Eu falei, o que eu fiz de errado? E aí a partir da psicologia intercultural, você vai entender que as nossas normas, costumes, elas diferem de cultura para cultura. E nós tendemos a ser muito etnocêntricos, né? É um conceito que vem da antropologia. O que significa isso? Significa a gente, né, achar que o nosso jeito de ser é universal. O nosso jeito de pensar, o nosso jeito de sentir, o nosso jeito de achar, de trabalhar, de como concepção de homem, de mulher, enfim, é universal. E não é. Então, por exemplo, essa aproximação que eu fiz ali, né, em relação ao colega, ela pode ter sido vista naquele contexto como um assédio ou como uma... E isso, há estudos nesse sentido mostrando que a aproximação física entre as pessoas difere de cultura para cultura. Então, o próprio cumprimento, né? Você vai para o Japão, as pessoas, quando se cumprimentam, elas não se tocam, elas se abaixam, certo? Então, assim, se um brasileiro chega lá e vai, abraça e beija, o japonês vai ficar durinho, né? Vai ficar assustado com isso. E aí e a pessoa está lá com a maior das boas intenções, né? Porque a gente se acha bacana, afetivo, né? E os brasileiros são afetivos. Então a nossa proximidade física, ela é muito maior do que em outras culturas. Então a proximidade que nós temos física em outras culturas, ela é vista como algo estranho, até desviante. Então, um outro trabalho que a gente faz a partir, né, da abordagem intercultural é preparo para as pessoas que vão para fora. E aí a gente fala sobre isso.
0: Professora, posso pegar um gancho aí para você continuar? Porque tem um preparo para ir para fora. E aí o que a gente vê da síndrome, pelo menos, né, percebe ou tenta entender da síndrome?
3: Não é síndrome, vamos renomear.
0: Vamos,
3: né?
0: Por favor.
3: Porque assim, síndrome dá uma ideia de patologia. É uma reação de uma culturação de retorno, tá? Então, por quê? Porque quando a gente vai para fora, a gente realiza um trabalho muito grande de entender o que é essa nova cultura e de como nos comportar. E isso se dá conscientemente e inconscientemente também. Eu sou psicóloga, eu sou psicanalista também, né? Então, assim, tem muitas coisas que a gente vai mudando e a gente não se dá conta. Então, por exemplo, nos Estados Unidos eu me achava muito brasileira, mas quando eu voltei, as pessoas me achavam, né, sabe a música? Ah, voltou americanizada. E eu falava assim, mas como, né? Então, quando a pessoa volta, ela, na verdade, ela é uma semi-estrangeira. E isso é muito chocante.
0: Então, tem um estranhamento do outro, que aí provoca um estranhamento de quem retorna, né? Que aí tem aquela coisa que muitas pessoas dizem que, nesse contexto, que se sentem estranhas, por exemplo, na própria casa, quando retorna. Talvez por conta dessa reação de quem tá recebendo de volta pelo tempo que você ficou fora, com todo esse contexto que você trouxe. E é isso que gera a sensação de não pertencimento, que não é só da pessoa, então, é a outra que gera. E aí a gente pode ir para além da casa, né? Os amigos também.
3: É de mão dupla isso, né? Por quê? Porque é uma via de mão dupla. Por quê? Porque quando a pessoa retorna, ela já, né, internalizou um modo de ser, um modo de pensar, um modo até de sentir da outra cultura, né? E muitas vezes ela não se dá conta disso. Ela acha que algumas coisas, então, por exemplo, é muito comum as pessoas voltam para o Brasil, se elas vêm de um país dito, né, de primeiro mundo, elas se assustam muito, né, com o trânsito, a bagunça, a burocracia, a demora em muitas coisas, estranham o que é valorizado no Brasil, as conversas, os temas das conversas, né? Porque isso difere, né? Então, o choque para a pessoa é que ela lá fora sentia muitas saudades. Saudades faz parte da, né, da gente, é um sentimento que você tem quando você sai, né, de um local em que você tem amigos, familiares, queridos, né? E aí ela volta, só que as saudades ela também colore, né, um pouco esse cenário, né? Então ela volta achando que, nossa, que vai estar, que ótimo, estou voltando para o meu país, estou voltando para o que é familiar. E de repente, esse familiar, ela vê com olhos também de estranhamento, porque ela mudou. E as pessoas que ficaram também mudaram, porque a cultura é algo dinâmico. Então, é um duplo choque nesse sentido, porque as pessoas que a recebem também veem, né, e sentem que ela está diferente, né? Então, por exemplo, vou me colocar como exemplo novamente. Eu, nos Estados Unidos, eu era vista como uma pessoa muito flexível, porque, em geral, né, na cultura americana e nas culturas do norte são muito metódicos, né? Ah, então vamos combinar um almoço. Ah, no mês que vem, ao meio-dia 15. É tudo muito metódico. E aqui não, aqui você fala assim, ah, vamos almoçar, vamos, ah, qualquer dia, né? E se você falar isso para uma pessoa do hemisfério norte, vamos almoçar, vamos. Então ela espera, né, que isso vá acontecer. E aqui a gente fala, ah, vamos amanhã, que horas? Ah, uma hora, daí meia hora de atraso, né? Faz parte. E lá, isso é inconcebível. Então a pessoa, eu voltei também bem mais metódica, né? Mas eu não tinha me dado conta disso. Então as pessoas falam, nossa, você está muito rígida, né? E muito exigente. Então é um processo que você vai viver de aculturação de retorno. Agora, o custo emocional disso, a gente fala que é até maior. Tem os psicanalistas Greenberg, que escreveram um livro, inclusive, né, sobre imigração, e eles comentam que o custo é até maior para o retornado. Por quê? Porque é isso, né? Está achando que está voltando para um ambiente familiar. Então, é isso, né? Claro, é muito difícil. Pode dar depressão? Pode dar depressão. Agora...
0: Isso que eu queria perguntar.
3: Agora, isso vai depender de uma série de fatores.
0: Como que diferencia isso, né? Pode ser confundido com ansiedade ou depressão, porque muita gente pode nem saber o que ela tá sentindo, que é o pós-retorno. Acho que isso eu até me identifico um pouco, porque fiquei um período também de 4 meses e meio em 2018, fazendo intercâmbio na Argentina, que eu amei, e não foi Buenos Aires, foi Mendoza, que eu amei mais ainda, que fica mais ao pé da Cordilheira dos Andes, mas eu pude estudar algumas matérias do jornalismo por lá e aprender o espanhol, que eu fui morrendo de medo. Foi a primeira viagem de avião, foi onde eu tive que aprender o espanhol forçadamente, mas quando eu voltei, eu também voltei outra pessoa, porque eu não tinha um outro idioma, né? E aí depois eu também comecei a sentir aquela saudade, nossa, lá eu via mais os amigos que eu tinha feito, né? E aí eu sou de São Paulo, em São Paulo aquela loucura, aquela correria, lá tinha uma tranquilidade maior de estudar, e eu só estudava, não trabalhava, estudava. Tem, né, tem alguns contextos que a gente coloca ali do que a gente sente falta, né? E tem saudade, de repente é algo que a gente idealiza também, né, professora? Aí fala, ai, aqui tava muito perfeito, e aí volta pra esse mundinho que não tava bom, enfim, aí, né, acho que, e aí é essa pergunta, como que a gente diferencia, né, pra não confundir que com uma ansiedade, com uma depressão, com algo maior que de repente a pessoa já tava sentindo quando ela foi pra esse período, né, nessa viagem, e se existe um período considerado normal pra essa readaptação também, em que momento a pessoa percebe isso, precisa buscar ajuda ou não, como que o entorno ajuda essa pessoa também?
3: O entorno pode ajudar a partir do momento em que compreende o que isso significa. Compreende que a pessoa passou, né, por um processo de aculturação psicológica, ou seja, ela traz outros modos, outros olhares, né? E isso pode ser muito interessante. Agora, em geral, né, por exemplo, nas minhas pesquisas e nas pesquisas, né, em relação à imigração, o que a gente vê, por exemplo, você falou de 4 meses. Em 4 meses, muito pouco tempo para você entrar, né, no sistema da outra sociedade e, né, internalizar aí modos de comportamento. Então, em geral, assim, se a pessoa viveu 2 anos, aí ela já passa, né, a ter essa mudança cultural.
0: É de 2 a 3 que passa a ser um pouco mais complicado, né? Que pode ser.
3: Exato, né? A partir de 2 anos, tá? Agora, claro, a gente não pode dizer que é isso. Vai depender também, por exemplo, uma pessoa que vai sozinha e ela mora lá, foi estudar e mora na universidade ou alguma coisa assim, ou foi trabalhar e foi sozinha, é uma imersão bem mais forte, então pode ser que em 1 ano isso aconteça, tá certo? Mas a questão é que, assim, não é pouco, não é num prazo curto, e em geral é 2 anos, tá certo? E o retorno, não dá pra gente dizer que a pessoa vai estar se sentindo em casa em 6 meses, a partir de 6 meses. Não. Por quê? Porque depende de uma série de fatores. Assim como a imigração, ela vai ser mais fácil ou mais desafiadora, também a depender de uma série de fatores. O que motivou a ida? Ela tem rede de apoio lá ou não tem? A língua é parecida ou não é parecida? Então, por exemplo, uma pessoa um brasileiro, que você foi para a Argentina e outro vai para a China, quem que vai ter mais desafio?
0: Ah, com certeza, né? O chinês, quem foi para a China, no caso.
3: Quem foi para a China, né? Porque, assim, é uma língua totalmente diferente, é uma entra em contato com uma cultura que tem uma visão de mundo muito diferente, então os desafios são muito maiores. Então, provavelmente, uma pessoa que morou lá 2 anos, 3, 4, 5 e retorna para o Brasil, ela vai, né, ter também um desafio muito, muito grande quando volta para cá. Agora, o tempo que isso vai tomar, né, em termos emocionais, o custo disso, também vai depender de uma série de fatores. Por exemplo, se ela volta e ela já tem um emprego, ela está inserida no mercado de trabalho, num lugar que a acolhe, que é bacana, que ela gosta, né? As pessoas gostam dela. Se ela volta e tem uma relação familiar boa, pessoas afetivas, mesmo tendo esse estranhamento, mas que, enfim, há um acolhimento, é muito melhor, né? E ela vai ter muito mais facilidade do que uma pessoa que volta e volta para uma família que tem uma dinâmica difícil, uma dinâmica que é, né, causa frustração, tá certo? E ou não, né, tem dificuldade de se inserir no mercado de trabalho, ou não sabe o que, que quer estudar, ou enfim.
0: Tem uma espécie de luto aí, né, professora, também. Eu gosto muito de, quero provocar isso, aproveitar que eu lembrei, né, porque eu gosto muito de, quando eu ouço e vejo vocês, especialistas, falarem sobre isso, que quando a gente tira a palavra, esse sentimento do luto, apenas da morte de uma pessoa, da morte de uma pessoa querida, ou de algum parente, de algum amigo. Porque, né, é um outro tipo de luto, mas também é um luto. Queria que você... Que é esse contexto também, né?
3: Sim, porque veja, aquilo que eu estava falando, né? A pessoa muitas vezes acha, ai, estou voltando para o meu país, vou encontrar todo mundo, ai, nossa, vou tomar aquele cafezinho, ai, que gostoso, né? E de repente ela vem e ela não se sente parte. Então há um luto no sentido do que ela projetava antes, da expectativa anterior. E isso não é fácil. E aí, uma das coisas, né, que na psicologia intercultural a gente vê, assim, porque há estratégias de adaptação, né? No retorno, a mesma coisa. E nessas estratégias, há uma fase em que é muito difícil, que é quando a pessoa não se sente parte nem de uma nem de outra cultura. Então, ela saiu daquela cultura anterior, ela fala, estou voltando para o meu Brasil conhecido e tudo mais. Só que ela chega aqui e ela se sente estrangeira, semi-estrangeira.

0: E, de novo, é como você mesmo estava falando, vai depender de uma série de fatores, não só contextuais, como internos, né? Se ela já tinha uma questão, já era ansiosa, já tinha, né, depressões e tal, isso pode emergir novamente. E é importante, nesses casos, procurar ajuda, mas ajuda de um profissional que tenha, no caso, uma abordagem intercultural, que entenda dessas questões. Porque pode haver muita confusão aí. Eu fiz pesquisa sobre a questão do retorno, né? E nós atendemos também retornados, né? Inclusive, atualmente, eu tenho um projeto na Unifesp, a gente atende, né, imigrantes retornados, e também há muita desinformação. Estou lembrando um caso que uma mãe veio me procurar, né, para encaminhar a filha dela. Ela falou: ela está com síndrome do retorno. E aí a filha, eu atendia a filha, né, ela veio, enfim, porque a mãe pediu que ela fosse atendida, e ela tinha morado no exterior e tinha conhecido um rapaz que não era de São Paulo, que era de um outro estado do Brasil. Eles estavam se comunicando, ela ia viajar para lá, ele ia viajar para cá, e essa mãe não aceitava isso, porque significava que possivelmente ela fosse sair do lar. Então ela falou: não, isso se deve à síndrome do retorno. Então, eu só estou contando esse exemplo para mostrar um pouco, né, o uso que pode se fazer disso de uma forma equivocada. Assim como quando a gente fala síndrome do regresso, a indústria farmacêutica vai adorar, porque vai falar assim: vamos agora criar a nova medicação para a síndrome do regresso, tá certo?
1: E aí nem precisa ter nem tem, né, uma medicação, né, professora?
0: Não!
1: Que é
0: Pelo
1: isso, né?
0: amor de Deus! Então, o que precisa, assim como a gente faz o preparo, a gente também recebe, né, quem retorna, no sentido de esclarecer, no sentido de confortar a pessoa, que esses sentimentos, eles fazem parte desse processo de retorno. Como eu disse anteriormente, quer dizer, o custo emocional do retorno é até maior do que o da imigração, porque você imigrar não é coisa fácil, não, né? A gente tem um glamour: ah, foi para fora, que lindo, que maravilhoso, né? Mas, assim, trabalhando até, né, já deu consultoria, né, para empresas, empresa federal e tudo, e não é uma coisa fácil, né? Tem muitas pessoas que, veja, até que mudam, né, numa situação financeira extremamente favorável, mas que não se adaptam a outra cultura, né, e voltam rapidinho, entendeu? Porque tem, né, aí um desafio grande, né? Então, isso tudo faz parte, porque nós somos seres culturais. E só quando você muda para uma outra sociedade, uma outra cultura, é que de fato você se dá conta disso. Então, como eu estava falando, né, a forma como você vai na rua pedir uma condução, isso muda de país para país, né? Então, é um processo árduo, né? Porque quando você muda para um outro país, você se sente como um infantilizado, né? Ainda mais quem tem que aprender a língua. Então, veja, é muito trabalho. Então, quando pensa no retorno, fala: ah, isso vai ser bem mais fácil. E não é, porque tem todos esses desafios, né, que eu estava falando, de que a pessoa mudou e para onde ela volta também mudou, né? Então, há um período aí também de ajuste, mas que tem esse luto, como você estava dizendo, no sentido de perceber que essa situação não é fácil e familiar como se pensava antes. Mas isso faz parte porque nós somos seres humanos, sociais e culturais.
1: Professora Silvia, muito bom conversar contigo aqui sobre esse assunto. Foi ótimo. Essa professora Silvia Dantas, que é docente do Departamento de Medicina Preventiva da Escola Paulista de Medicina da Unifesp, a Universidade Federal de São Paulo. Ela também é vice-coordenadora do Grupo Diálogos Interculturais do Instituto.

0: Instituto de Estudos Avançados da Universidade de São Paulo, a USP. Professora, muito obrigado mais uma vez.
1: Um prazer, espero ter ajudado. E, inclusive, para quem quiser, né, um auxílio, ou imigrou para o Brasil, ou vai para fora, ou retornou, pode entrar em contato com o nosso projeto pelo e-mail intercultural@unifesp.br.
0: Tá aí, tá ótimo. intercultural@unifesp.br. Obrigado, professora. Até uma próxima.
1: Tá bom, então. Até.
0: Tchau, tchau.
1: Tchau.
0: Segundo os especialistas, a síndrome do regresso faz com que a pessoa tenha a sensação de ter perdido dois países ao mesmo tempo. O primeiro é aquele que ficou para trás no exterior, onde, mesmo como imigrante, já havia construído um sentimento de pertencimento. O segundo é o próprio país de origem, que, apesar de familiar, já não é mais reconhecido da mesma forma.
2: Em muitos casos, o retorno é uma escolha movida pela saudade da família, dos sabores da infância ou do bairro onde a história começou. Em outras situações, porém, não há espaço para decisão. Foi o que aconteceu, por exemplo, com os mais de 3 mil brasileiros deportados dos Estados Unidos só no ano passado.
0: Com cenários tão distintos, fica a pergunta: o impacto emocional é o mesmo para quem volta por vontade própria e para quem é obrigado a retornar, seja por deportação, dificuldades financeiras ou questões familiares? A gente segue falando desse assunto com a nossa próxima convidada.
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2: O Jabuticaba Sem Caroço bate um papo agora com a Adriana Capuano de Oliveira. Ela que é professora do curso de graduação Relações Internacionais e também de pós-graduação em Relações Internacionais e Ciências Humanas e Sociais, e também é coordenadora do Grupo de Estudos e Pesquisa em Migrações Internacionais, o MIGREP. Quase um trava-língua. Seja bem-vinda, professora. Como vai?
4: Muito obrigada, agradeço muito pelo convite e participar dessa importante discussão. Vou bem, tá tudo bem, graças a Deus. Muito obrigada aí pela participação. Vocês me dão a oportunidade de comentar algumas questões importantes aí do contexto contemporâneo.
2: Professora, e a gente sabe que você, né, vai dar uma aula aqui pra gente sobre a tal da síndrome do regresso, né? Te pergunto, a gente costuma falar muito sobre o choque cultural de quem vai embora, mas pouco sobre o choque de voltar, né? Por que que o retorno ao próprio país pode ser tão difícil quanto a ida? Conta pra gente.
4: O retorno ao país, no caso aqui a gente está colocando o Brasil como ponto, né? Mas isso acontece geralmente em todas as culturas, mas é algo que a gente não se prepara. Acho que o principal ponto talvez seja esse. Nós nos preparamos muito na expectativa de ir para um outro país, naquela emoção, naquela ansiedade, curiosidade. Então, há um preparo e há toda uma expectativa de estranhamento também, né? Porque a gente sabe que vai para um lugar diferente, com uma língua diferente, com costumes diferentes. Então, há uma preparação mental mesmo para essa diferença toda que a gente vai experienciar. E o retorno, há uma ideia, uma idealização, na verdade, né? De que é a nossa casa, que a gente está voltando para casa, que aqui está tudo muito bem, que é o lugar onde nós conhecemos, onde nós sempre vivemos, e isso não é bem a realidade, porque as coisas mudam, tanto o país de origem muda, quanto a pessoa após uma experiência no exterior também muda, e não há preparação para todas essas mudanças e também para questões que são difíceis, né? Em geral, isso não é regra, tá? Mas em geral a gente, quando fala muito da síndrome de retorno, é uma situação em que as pessoas saíram do Brasil, viveram em países mais desenvolvidos e retornam para o Brasil. Não é só com isso que acontece, mas estou dando esse exemplo aqui para iniciar a nossa conversa. E essa situação nos coloca mesmo em questões muito difíceis, né? É difícil você voltar de um país onde você não tinha a necessidade de se preocupar, por exemplo, com a violência urbana, e aqui você tem. É difícil você viver num país onde você não via pessoas, eu estou falando principalmente das cidades, mas isso acontece de maneira geral, pessoas que vivem nas ruas, e aqui você vai se deparar com isso imediatamente saindo dos aeroportos. Estou falando aqui na minha perspectiva de São Paulo, mas isso acontece de maneira ampla no Brasil. Então, é muito difícil tudo isso. Isso causa para nós uma instabilidade emocional, né? Num primeiro momento.
0: E, professora Adriana, existe uma tendência de observar o retorno como o fim da jornada. E de uma jornada que muitas vezes foi bastante produtiva, né? No país de destino foi uma experiência diferente, a depender também de quanto tempo essa pessoa ficou em outro lugar e até gostou, se acostumou. Na prática, isso pode representar o início também de uma nova migração quando essa pessoa retorna. E muitas vezes esse retorno já é um retorno que... quase que obrigatório, né? Agora dentro da própria identidade, e aqui já vou me permitir colocar dentro dessa experiência também, porque eu fui uma pessoa que fez intercâmbio e não soube explicar quando eu retornei também. Digamos que gostei, havia sido a primeira experiência, por exemplo, viajando de avião, e depois de 4 meses e meio, que foi até um tempo considerado curto, mas eu curti aquele momento bastante, gostaria de ter ficado mais vezes, e quando eu voltei, tem aquela coisa de buscar por outro emprego, de retornar, claro, você vê a sua família de volta, você vê os seus amigos, mas tem a adaptação ali que você talvez gostaria de ter curtido um pouco mais, tendo contato com as pessoas conhecidas de longe. Queria que você comentasse esse aspecto também.
4: Foi muito bem colocado aí pela sua própria experiência, né? De fato, quando a pessoa tem uma experiência positiva no exterior, e isso é bastante comum, até embora ambas as experiências possam ser possíveis, né? Tanto as positivas quanto as negativas, mas de maneira geral. Isso não interfere na ideia dessa síndrome do retorno, porque quando a gente volta, é como eu disse, existe uma expectativa, você passou pouco tempo lá, foram 4 meses e meio, mas imagina quem passa anos, 12, 15, 20 anos. Tem retornos até de férias, né? Mas as férias, elas são uma época divertida, de lazer e tudo mais. Mas o retorno mesmo, a experiência de você ter que retomar a sua vida no Brasil, ele implica nessas responsabilidades. Então, eu estou aqui, agora eu tenho que procurar outro emprego, ou me readaptar, encontrar um local para viver, porque se eu vim durante anos somente passar férias, eu não tenho essas preocupações, né? E agora é uma vida que retorna ao Brasil. E isso é tudo, é como eu disse, acho que as pessoas não se preparam, sabe, psicologicamente, emocionalmente para isso. Porque há saudades do que ficou para trás. Vou até pegar o exemplo da sua própria experiência. Você ficou 4 meses e meio. Não é um tempo muito longo, mas eu tenho absoluta certeza que você fez amizades, relações ali no local onde você viveu por esse período. E são cortes também, né? São outros cortes. Você tem cortes na hora de partir, porque você deixa amigos e família, embora hoje com os meios de comunicação isso seja amenizado por essa comunicação instantânea que a tecnologia nos permite, mas mesmo assim é um corte. E ao retornar também, existem pessoas que você deixa, lugares que você gostou de viver, que você também vai deixar, experiências que você talvez tivesse tido o desejo de prolongar, né, como foi o seu caso, ou não. Pode ser uma situação também que você esgotou ali no seu limite as possibilidades do que você pretendia fazer no exterior. Isso interfere, não vou dizer que não, mas... interfere menos do que a necessidade de se estabelecer num país que tem as suas dificuldades também, tem suas delícias, né? Como a gente sabe, a gente volta para casa, a gente volta para nossa família, mas tem as suas dificuldades. E mesmo no âmbito familiar, essas dificuldades existem também. Eu vou dar um exemplo aqui da minha área mais longa de pesquisa, né? Que é com brasileiros que vivem no Japão e retornam. Você imagina, vou te dar um exemplo um pouco diferente do seu, mas que também ocorre e que é mais assim impactante, vamos dizer. Você imagina um pai de família, como já aconteceu, hoje até menos, eles levam as famílias completas. Mas um pai, uma mãe de família que emigra, aí a ideia não é um intercâmbio, não é uma experiência breve, é uma emigração, vai passar alguns anos fora, com o intuito de ter uma estabilidade financeira melhor no retorno, e quando retorna, os filhos que ele deixou aqui na infância já são adolescentes. E viram esses pais pouquíssimas vezes ao longo desses anos, se é que viram, né? Se não foi somente por vídeo, videochamada e coisas semelhantes. Então, assim, e não só as coisas ao nosso redor mudam, como a nossa família mudou. Você deixou, no exemplo que eu estou dando, né? Você deixou filhos crianças, e você volta com filhos adolescentes, adultos, enfim. É um caso mais trágico, né, entre aspas. Mas também são situações que ocorrem no que a gente considera como essa síndrome do regresso. Então é tudo muito difícil. Ainda que você não tenha filhos, a tua família mudou, teus irmãos, teus pais, enfim. A vida é muito dinâmica, né? Sobretudo nos dias de hoje. Então, eu acho que a gente não dá a devida importância, né? Estou dizendo isso para quem passa por essa experiência, sobretudo. Mas também para os parentes e amigos que ficam no Brasil. A gente não dá a devida importância da necessidade de uma preparação, de uma preparação mesmo emocional para tudo isso que vai acontecer, né? Retornar ao Brasil é muito bom, porque a gente retorna para os nossos amigos e familiares, para nossa casa, entre aspas, né? Para aquilo que a gente entende como casa, que foi a casa onde vivemos até a partida, mas a gente tem que entender que nós mudamos enquanto estivemos fora, no exterior, e as pessoas que aqui ficaram também mudaram. Então, tem toda uma relação muito delicada nesse processo, né? Que às vezes é amortizada numa idealização de que eu vou voltar para o lugar que eu deixei. E isso não existe. A gente nunca volta para o lugar onde a gente deixou, porque o lugar onde a gente deixou se transformou nesse período. E nós também, como indivíduos, nos transformamos, sobretudo por uma experiência tão intensa que é viver no exterior, né? Não importa onde, mas viver num país diferente, até mesmo isso acontece internamente no Brasil, mas a gente está falando aqui em experiências internacionais. Então, viver num país de cultura diferente, de língua diferente, onde eu tenho que me virar como pessoa, né? Você imagina alguém que parte numa idade ainda muito jovem. Então, aqui ele provavelmente tinha ainda o amparo da família, nas questões econômicas e até mesmo do dia a dia, talvez ali morasse ainda com os pais, então com todos os cuidados domésticos, e lá fora você está sozinho, né? Então você tem que se virar economicamente, você tem que se virar como uma pessoa adulta, resolvendo seus problemas, ou se você já é um adulto e parte, você também tem que fazer da sua vida ali acontecer num outro contexto. De repente, mesmo que você já saiba a língua, aperfeiçoar a língua, entrar naqueles costumes, né, interagir com aquela sociedade da forma como aquela sociedade espera que você interaja. E que certamente não é a maneira que você interagia aqui no Brasil, porque são sociedades diferentes. Então tudo isso tem muito impacto, né?
2: Professora, podemos pensar assim, né? Há diferenças importantes entre quem retorna por escolha e quem volta por necessidade, por exemplo, como crises econômicas, guerras, deportações, ou até mesmo questões familiares?
4: Eu vou arriscar dizer que, em termos emocionais, nem tanto. Há essas diferenças, sim, sem dúvida, sobretudo na questão econômica, né? Se eu voltei porque dentro do meu percurso migratório há um desejo de retorno, então eu me estabeleci lá fora durante um tempo, isso foi bacana, isso foi legal, mas já deu. Isso acontece também, a gente tem visto muitos relatos, né? Então a pessoa, por livre escolha, decide. Foi uma boa experiência ou já era uma expectativa de passar X tempo e esse tempo se cumpriu, agora está na hora de voltar. O impacto emocional acho que é muito semelhante, mas é claro que a dimensão econômica não, né? Eu volto para uma situação de conforto econômico, entre aspas, eu já me preparei para isso, ou eu tinha uma expectativa de tempo de estar lá fora, esse tempo acabou, então eu retorno, mas eu tenho, de repente, perspectivas de trabalho, eu voltei com aperfeiçoamento acadêmico, então o meu trabalho tem um vislumbre a curto ou médio prazo, né? Agora, a pessoa que volta no susto por uma questão, por exemplo, como ocorre agora, né, de deportações, ou, mais raro, mas pode acontecer também no caso de brasileiros, de alguma perseguição em algum país, ela volta sem essa preparação, sobretudo econômica, como eu estou dizendo. Ela vai voltar e ela vai ter que, de alguma forma, se recolocar aqui economicamente no Brasil. E nem sempre isso é fácil, né? Nós sabemos. Então, além do impacto emocional de percepção de que todas essas mudanças ocorreram e o local de idealização que ela esperava encontrar não existe mais, ela tem também essa dificuldade de se recolocar num mercado de trabalho que tem suas dificuldades, tem suas peculiaridades, como é o mercado de trabalho brasileiro. Acho que as principais diferenças entre esses dois universos talvez sejam essas. Emocionalmente, essa ideia de que tudo mudou, a família mudou, a própria pessoa mudou, acho que mantém-se ali mais ou menos com mais semelhanças do que diferenças, eu diria.
0: Professora, ficamos curiosos se existe também um perfil de pessoa mais vulnerável à síndrome do regresso, síndrome do retorno, ou né, se são aí, por exemplo, os jovens que fazem intercâmbio, se são os expatriados. Acho que dá pra gente talvez ter uma ideia até a partir da sua fala aqui, porque se a gente for comparar com o tempo, né, intercâmbio geralmente a pessoa fica menos tempo, mais pesquisadores também, aí tem né, quem vai fazer às vezes um mestrado, um doutorado, ou quem vai trabalhar, que às vezes o tempo é indeterminável, como que é essa relação? E quero acrescentar uma outra pergunta dentro disso já, se as redes sociais intensificam esse processo também, porque mantém o contato ali, mesmo que distante, entre aspas, mas fica mais essa saudade, principalmente nesse momento de readaptação, né? Você acabou de voltar, mas tem ali, passa uma, duas semanas e aí você tinha uma rotina, você começa a sentir falta daquilo que talvez nos próximos meses, anos, você não vai ter mais.
4: A questão do tempo que a gente passa lá fora, eu acho que é muito importante, mas eu não saberia dizer se isso torna um perfil mais vulnerável. Acho que não, acho que aí é muito individual mesmo. E dessa falta de preparação, como eu disse, né? Então, quanto menos a gente entende que voltar também é um processo de adaptação, da mesma forma que ir, né? Partir requer um processo de adaptação, voltar também requer. Só que as pessoas não pensam nisso. Então, quanto menos a gente se prepara, menos a gente compreende essa necessidade, acho que maior o impacto que vai ser sentido. Porque fica aquela idealização mesmo, né? Eu volto para minha casa, eu volto para comer a comida da minha mãe, eu volto para encontrar os meus amigos. Só que seus amigos, a depender do tempo em que você passou lá fora, já casaram, já estão com outra vida, já tiveram filhos, sei lá. Sua mãe talvez já esteja com idade, entendeu? Ela não vai mais ser a mãe que era quando você estava aqui. Então, se preparar para isso eu acho muito importante. Entender que não só o tempo que a gente passa lá fora nos transforma, mas como quem fica aqui se transforma também. O país se transforma. O Brasil hoje não é o Brasil de 10 anos atrás, nem de 5 anos atrás, nem de 1 ano atrás. Então, quanto mais a gente tem essa clareza, acho que menos a gente sofre com as idealizações, com as ilusões mesmo, né? A ilusão de que a gente retorna para um local que não existe mais. Agora, isso você me perguntou em relação às vulnerabilidades, né? E em relação ao tempo, sim, o tempo eu acho que faz, tem pesos diferentes, né? Você imagina pessoas que passam 20 anos lá fora. É metade da sua vida, às vezes. Talvez você tenha 40, 40 e poucos anos, viveu 20 anos aqui no Brasil e 20 anos num outro país. Tempo impacta, sem dúvida. Mas eu diria assim, da necessidade, se a pessoa puder fazer isso, né? Se não for um retorno muito abrupto ou no susto, como a gente acabou de dizer. Mas se ela puder fazer um projeto de retorno, então eu retorno, como é que eu vou me estabelecer financeiramente no Brasil, me preparar emocionalmente para as diferenças que eu vou encontrar, como a gente já acabou de dizer, enfim, e isso nos tornaria, em tese, menos vulneráveis, mas é claro que também há o individual da pessoa, a psique da pessoa, cada pessoa reage de uma forma, né? Quando eu era ainda muito jovem, tinha lá meus 20 anos, eu fiz a minha primeira experiência no exterior. Não foi um longo tempo que eu fiquei fora. Mas eu me lembro muito, assim, do impacto que eu senti quando eu voltei. Porque por menos tempo que a gente fique lá fora, a gente começa a se adaptar à vida do lugar onde estamos, né? Então, no meu caso, havia sido para os Estados Unidos, como é o caso de muitos brasileiros, né? Os Estados Unidos é o país que mais recebe brasileiros até hoje. E não foi uma viagem de emigração, eu não fui lá trabalhar. Foi uma viagem intercâmbio, vamos dizer assim. E quando eu voltei, embora não tivesse sido um tempo muito longo, eu sou aqui de São Paulo, eu desci em Cumbica, e eu até hoje eu moro na Zona Leste, na época eu morava aqui também, né, mas num outro bairro. Tem uma avenida que, após a gente sair ali da estrada, né, da Dutra e da Marginal, para quem é de São Paulo vai conhecer, que a gente pega aqui entrando na Zona Leste, Salim Faramaluf. Tem muita gente que pede nos faróis aqui, na época principalmente, que foi nos anos 90, hoje até menos. Aquilo me deu uma tristeza. Eu estava feliz de voltar para minha casa, etc e tal, mas aquilo é um choque para a gente, sabe? Por menos tempo que a gente passe lá fora, você ficar alguns meses sem ver esse cenário e de repente isso voltar aos seus olhos, não é como se você estivesse aqui no dia a dia e fosse algo que a gente passa naturalizando, né? É comum eu ver um mendigo, é comum ver gente pedindo no farol, é comum pessoas catando coisas de reciclagem na rua. Para nós que estamos aqui, isso se naturaliza, o que é até um erro, não deveria ser assim, mas acaba sendo, né? Existe uma coisa na sociologia que a gente chama de atitude blasé. A gente deixa de enxergar isso porque também enxergar isso o tempo todo é muito dolorido, né? Mas quando você passa um tempo fora e você deixa de ver essa realidade e essa realidade volta para o teu cotidiano, é difícil. Eu lembro dessa minha experiência, que foi o primeiro choque, vamos dizer assim, de retorno. Me deu a maior vontade de chorar no carro. Eu estava com os meus pais muito contentes que eu estava regressando e tudo, mas eu fiquei com vontade de chorar de ver aquele cenário. Então, assim, como a gente está falando da síndrome de regresso de brasileiros, regressar para o Brasil tem esses impactos. Tem muita coisa boa no Brasil, para a qual a gente regressa também, né? Os nossos amigos, enfim. Mas tem essa dificuldade de ser um país que, infelizmente, ainda tem esses impactos econômicos muito visíveis e que são difíceis, né? Sobretudo se a pessoa tem uma certa sensibilidade a isso. Tem gente que talvez tenha menor sensibilidade, mas outros têm maior. Bom, enfim, acho que falei bastante já sobre essa relação, né? Você me perguntou também sobre a questão das redes sociais, que eu creio que afetam bastante tudo isso que nós falamos, né? Então, as redes sociais, elas causaram, né, transformações importantes nos processos migratórios mundiais, não só aqui, mas é um dado positivo, sem dúvida, porque essa comunicação instantânea que hoje os meios de comunicação nos permitem, é ótimo, né? Você tá lá fora, você conversa com os seus amigos, com a tua família, com quem você quiser, tranquilamente, pelo WhatsApp, por esses meios, enfim... Então isso nos permite um conforto muito grande. Você imagina o que era estar fora e só se comunicar por carta ou por telefonemas que custavam caríssimos e você dava no Natal ou numa data de aniversário. É uma diferença imensa, imensa mesmo. Então o conforto que a tecnologia, as redes sociais nos dão hoje, no contato cotidiano com quem a gente deseja, é muito positivo. Só que isso dá, mais uma vez, essa falsa ilusão, ou melhor, essa ilusão, né, que já é por si só ilusão, essa falsa ideia, dizendo corretamente, de que eu tô ali, eu tô com eles e tá tudo bem, eu tô em contato e nada vai ser diferente do que foi. Então, nesse sentido, essa comunicação instantânea, ela pode nos mascarar a dificuldade do retorno, como a gente já disse, né, essa ideia de que eu não preciso me preparar e tudo mais. Tem esse ponto. Agora, um outro ponto que eu gostaria de destacar sobre as redes sociais, mais ainda do que esses meios de comunicação instantânea, né? Porque quando a gente está lá fora, a gente usa muito, não sei se eu posso dizer aqui, mas WhatsApp, esse tipo de comunicação. Agora, o Instagram, essas outras redes, elas não nos comunicam com nossa família, mas elas nos colocam no nicho de comunicação, sobretudo pelos algoritmos e tudo mais, né? De quem participa de situações semelhantes às nossas. E isso pode ser, talvez, uma questão também muito difícil. Então, você clica lá por alguma curiosidade, né? Uma pessoa que está aqui no Brasil, vai. A ilusão de viver fora também. Como é viver nos Estados Unidos? Como é viver na Europa? E aí você começa a receber inúmeros videozinhos de pessoas que vivem lá e começam a falar, ai, que aqui é maravilhoso, porque aqui isso, porque aqui é aquilo, que a gente só coloca o que é bom, né, nessas redes sociais, a gente não coloca as dificuldades em geral, mas massivamente é só as benesses, as belezas, e você vai se iludindo com aquilo, né, porque você vai assistindo aquilo e você vai se iludindo. Com quem está fora e começa a assistir vídeos sobre o Brasil também, a depender da corrente que ele entra, né, se são vídeos positivos ou negativos a respeito do país, ele também vai criando essas ilusões lá fora, porque não correspondem ao dia a dia, à realidade. Eu entrar num algoritmo que vai me dizer sobre como é viver, sei lá, num país X, e eu entender que aquilo, ai, todo dia tem um videozinho legal, de uma coisa diferente, não é a realidade. Então, nesse sentido, eu acho que, eu não vou dizer que elas seriam nocivas, né, mas elas são muito perigosas. Então, há uma... Eu dividiria aqui em dois contextos essa questão das redes sociais. Uma rede social que te facilita a comunicação com quem você deseja estar em contato, família e amigos aqui no Brasil, muito bem. Ela facilita muito e é ótimo mesmo, né? Eu fui do tempo das cartas em papel, você imagina. Eu ia pro correio deixar as cartas e eu recebia a notícia dessas cartas 15 dias depois. Hoje é instantâneo, é uma maravilha. Mas, sobretudo... redes como o Instagram, né, que é o que a gente mais usa, entrar nesses algoritmos que nos levam a uma única percepção da realidade e que não é uma realidade verdadeira, né, ela é muito maquiada por inúmeras questões ali, por coisas que a gente só coloca de benesse ou por ilusões mesmo. Isso é realmente bastante perigoso, eu acho, porque a gente fantasia coisas que não vão se concretizar. Nem para o bem e nem para o mal, viu? Nem por um Brasil que a gente começa a imaginar como terrível e nem por um Brasil que a gente começa a imaginar como maravilhoso, que eu vou chegar aqui, vai ser só festa, meus amigos vão me abraçar e eu vou encontrar tudo. Não vai ser assim.
2: Isso, professora, tivemos essa aula aqui sobre síndrome do regresso, também me vi em muitas falas suas aqui. É isso, volte sempre Adriana Capuano de Oliveira, ela que é professora do curso de graduação de Relações Internacionais, docente das pós-graduações em Ciências Humanas Sociais e Relações Internacionais na Universidade Federal do ABC e também é coordenadora do Grupo de Estudos e Pesquisa em Migrações Internacionais, o MIGREP, ambos na instituição aí. Adriana, muito obrigado por essa aula que você nos deu e volte sempre. Por favor, não tenha a síndrome do regresso com o Jabuticaba.
4: Não, de forma alguma. Eu agradeço muito, fiquei muito feliz por essa participação. E se eu puder, rapidamente, dar um conselho, né? Eu sei que o conselho, se fosse bom, a gente não dava, vendia, mas enfim. Um conselho de fato para quem está fora e de repente ouvindo, né, essa participação, possa se questionar em algumas coisas. Prepare-se para voltar e não tenha nenhuma ideia tão negativa do Brasil, que não é real, e nem tão positiva. Há questões boas e ruins em todos os lugares do mundo, em todos os lugares. E essas questões, muitas vezes, elas dependem mais do nosso olhar sobre essa realidade, né? A gente diz que não adianta fugir, isso também é uma coisa muito interessante das migrações, né? Não adianta a gente fugir de algo que a gente imagina que está no local, porque o problema está em você, não está no local, né? Muitas vezes. Então, prepare-se e entenda que há coisas boas e ruins em todos os lugares do mundo. E tente enfrentar isso da melhor forma possível, né? É o conselho que eu daria.
0: Tá ótimo. Muito obrigado, professora. Até uma próxima.
4: Muito obrigada, agradeço muito, viu? Eu gostei muito de participar aí com vocês. Foi ótimo.
2: Tchauzinho, professora.
4: Tchau.
2: Nosso tempo acabou, então chegou a hora de colocar ponto final em mais um episódio do Jabuticaba Sem Caroço. 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
2: É isso, eu aproveito a deixa aqui para poder chamar, convidar os nossos ouvintes para estarem com a gente amanhã aqui no Jabuticaba Sem Caroço, quando falaremos aí sobre os 20 anos da Lei Maria da Penha, né? A lei que foi criada após a farmacêutica Maria da Penha ter sido vítima de dupla tentativa de feminicídio cometida aí pelo marido, né? E ela ficou paraplégica em 83 em Fortaleza. E olha só, gente, numa época que ainda não existia nenhuma delegacia especializada no atendimento à mulher no Brasil, né? Por causa disso, ela foi, colocou a boca no trombone e o caso dela virou uma lei federal aqui, né? Então, de enfrentamento à violência doméstica no Brasil, mas infelizmente, mesmo com essa lei, temos todos os dias centenas de mulheres sendo agredidas pelo marido ou por algum parente, né? Que é o que cobre a lei. E o programa vai discutir isso. Será que, quais são os avanços da Lei Maria da Penha aqui no nosso país, né? A sociedade, ela tem conhecimento, dessa lei? As mulheres, elas sabem que existem, mas elas sabem de que forma que essa lei pode mantê-las seguras? Bom, a gente explica isso e muito mais com as nossas entrevistadas aqui. Então é isso, meu povo, não percam o Jabuticaba Sem Caroço, tá cheio de informação e aí com entrevistadas de primeira para que você também se sinta aí mais abraçada, você, mulher, se sinta mais abraçada e mais informada sobre os seus direitos através da Lei Maria da Penha. É isso, fico por aqui, até a próxima.
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6: Olá pessoal, mais um Mundioca chegando e hoje pra gente falar do assunto da moda, a inteligência artificial, mais precisamente da disputa entre China e Estados Unidos nessa corrida desenfreada. E a disputa entre os dois países também é geopolítica, é tecnológica, é econômica, é que mais, Mel?
7: Marcelo, vamos pegar o gancho do factual, né? A gente tá trazendo essa pauta porque os Estados Unidos estão acusando a China de estar roubando, de estar se apropriando de seus modelos de IA. Aí a gente vai discorrer no programa de hoje se isso é uma disputa geopolítica, se isso procede. Mas, Marcelo, o assunto é fascinante, só que a gente não domina. Vamos deixar para quem sabe ouvir o nosso primeiro convidado?
6: Com certeza. O Mundioca tem o imenso prazer de voltar a falar com o Tomás Bellini Freitas, advogado, mestre em Direito e doutorando em Direito na UFRGS, pesquisador sobre inteligência artificial e direito, pesquisador também visitante da Universidade de Tübingen, na Alemanha, e ainda é autor do livro Inteligência Artificial e Responsabilidade Humana. Tomás, tudo bem? Muito obrigado por ter aceito o nosso convite.
8: Imagina, Marcelo, é um prazer estar aqui com vocês. Muito obrigado, então, Marcelo. Muito obrigado, Melina. É uma honra.
7: Opa, a honra é toda nossa. E, Tomás, você acredita que a China estaria mesmo roubando modelos de IA como os Estados Unidos acusaram?
8: Pois então, vamos agora analisar os dois argumentos. O que aconteceu foi que o lançamento de um modelo de IA da Kimi, da empresa Moonshot, gerou um alvoroço no mercado, um alvoroço no mundo da IA. O que acontece? Essa empresa, Moonshot, relativamente pequena, fundada há pouco tempo por um jovem de 30 e poucos anos, chamado de Yang Jilin, essa empresa vem alcançando nos últimos anos, nos últimos meses, na verdade, uma grande progressão. Só que um pequeno parênteses, esse fundador, ele muito inteligente, muito destacado, ele fez seu PhD nos Estados Unidos antes de voltar para a China, seu país. E vendo agora, ele fez uma decisão muito acertada, porque a sua empresa agora está muito valorizada. Qual é a questão, então? Este último modelo da Moonshot, chamado de Kimi K3, ele possui 2,8 trilhões, vou repetir aqui, trilhões de parâmetros. Isso coloca esse modelo como um dos mais avançados, se não, na verdade, o mais avançado do mercado disponível atualmente. Inclusive, na frente, em alguns parâmetros, né? não em todos, mas em algumas competições que estão sendo realizadas no modo de teste, à frente de modelos dos Estados Unidos, principalmente dois. Um deles é o ChatGPT 5.6 Sol e o outro é o Fable 5 da Anthropic. Então, em alguns testes ele se encontra na frente, outros um pouco atrás, alguns empatados, mas o ponto não é esse, o ponto é que é um modelo de IA extremamente poderoso. E, isso que é muito relevante, ele é de código aberto, os parâmetros são públicos, ao contrário de outros modelos dos Estados Unidos, cujos códigos são fechados. Ou seja, não podem ser baixados, não podem ser alterados e nem sequer escrutinados. É inviável uma pessoa, independentemente, analisar esses códigos. Então, a partir do momento em que é lançado um sistema de IA muito poderoso e com um custo extremamente inferior aos seus concorrentes americanos, isso, sem dúvida alguma, gera uma reação nas contrapartes americanas. Qual é a principal acusação, Melina e Marcelo, que os americanos estão fazendo contra a empresa Moonshot? De que teria ocorrido uma destilação, esse é um termo técnico da ciência da computação, distillation, uma destilação dos modelos americanos. Só para entender, o que é destilação? É um conceito que já existe há décadas, significa pegar um modelo de IA maior, um modelo mais treinado, e a partir desse modelo mais experiente, treinar um modelo menor, um modelo que seria o aluno, né? Um modelo professor e o outro que seria o aluno. Isso foi primeiramente feito pela DeepSeek em 2025, em 22 de janeiro de 2025, eles lançaram um paper explicando como eles fizeram esse processo de destilação, e que foi algo um tanto revolucionário, porque reduziu os custos imensamente, em alguns casos em até 80%, 90%, e dois, ainda aumentou a eficiência dos modelos de IA, desses modelos de IA da DeepSeek. Naquele momento, claro, 2025, muitas novidades ocorreram desde então. Mas o ponto é que a técnica de destilação, ela é perfeitamente lícita. Não existe nada de ilegal nisso. Inclusive, o modelo destilado pela DeepSeek, tudo isso está num paper publicado certinho pela empresa. Era um modelo da própria DeepSeek. Agora, com o Kimi, eles lançaram há pouco tempo também um paper explicando como eles montaram seu modelo. E nesse paper está tudo descrito com bastante precisão, inclusive com a técnica de destilação, mas nada no paper, nada de legal, tudo perfeito. A acusação americana é de que a Moonshot, com o Kimi, teria usado seus modelos como professores e destilado informação a partir disso. Agora, é uma acusação muito grave, se for verdade, e evidentemente nós não temos condições mínimas de saber se isso é verdade ou não. Fato é que duas possibilidades aqui. Ou os americanos estão, neste momento, com uma certa apreensão dos chineses terem conseguido esse avanço tecnológico, ou a acusação seria verdadeira. Não temos aqui como julgar. Nas próximas semanas, nos próximos meses, peritos independentes certamente conseguirão analisar os códigos e perceber se existe alguma semelhança ou não. Mas o fato é que ocorreu um grande avanço tecnológico por parte da China. E esse avanço, neste momento, ameaça o modelo econômico das empresas de IA dos Estados Unidos. E por isso esse medo, né? Esse pavor, digamos, que as empresas americanas têm dos seus competidores chineses. E a partir disso nós vemos essas acusações, que se forem verdade são muito graves, mas agora temos que deixar o tempo transcorrer para termos certeza de tudo.
6: Thomas, se eu tiver errado, você me corrige. Então, fora essa corrida para saber quem é o mais poderoso, em jogo também está a seguinte questão: se a China consegue fazer o desenvolvimento de uma inteligência artificial muito mais barata, a tendência é quebrar as big techs americanas, que aparentemente estão numa bolha, né? Gastando muito mais dinheiro do que seria necessário, correto ou não?
8: Exatamente, Marcelo. Inclusive, na Bolsa de Valores americana, as ações dessas empresas, não só das empresas de IA propriamente ditas, mas também de todo o ecossistema. Isso inclui os chips, inclui as bases de dados, todas estão muito valorizadas. E quando uma empresa chinesa consegue oferecer um produto semelhante, se não superior, no caso do Kimi, seria inclusive superior, em alguns aspectos ao menos. Então isso ameaça esse modelo de maneira profunda. E aliás, aqui eu tenho que comentar o seguinte: faz parte da estratégia geopolítica da China a forma que eles enxergam como IA deve ser distribuída pelo mundo. Ou seja, o modelo de código aberto, o modelo open source, de códigos públicos. Isso faz parte da estratégia chinesa, da geopolítica chinesa. Por quê? Isso possibilita que países do sul global, países do terceiro mundo, dos BRICS, da ASEAN, da África, consigam empregar essas tecnologias de IA por um custo tremendamente inferior. Como eu disse antes, chega a ser até 90% inferior em alguns casos, é muito mais baixo. Ou seja, a China, ela quer democratizar o acesso à IA. E nós estamos vendo isso de maneira muito rápida, mais rápida, para ser sincero, do que eu imaginava. Até um relatório da própria Bloomberg dizia que, no início do ano, a distância entre os Estados Unidos e China seria de 9%, agora já estaria de 6% no campo da IA. Então, de fato, a China está cada vez mais desenvolvida nessa tecnologia. É muito impressionante. Mas o que eu quero ressaltar é que, há pouco tempo, a China ela fez uma conferência sobre inteligência artificial e nela propôs a criação de uma organização de cooperação para a inteligência artificial. E um dos aspectos centrais é justamente o código aberto, open source, democratizar o acesso da IA, permitir que qualquer pessoa, qualquer empresa do mundo, digamos, baixe esse modelo, consiga modificar os parâmetros de acordo com as suas necessidades específicas para seu contexto. Ou seja, isso de fato permite uma facilidade muito maior na utilização desses modelos. Então estamos vendo algo de fato um tanto revolucionário.
7: Até que ponto essas restrições americanas à exportação de chips avançados e softwares de IA, elas acabam incentivando a China a acelerar sua autossuficiência tecnológica?
8: É interessante que do ponto na teoria econômica tradicional, quando um país não consegue ter acesso a algum produto, é muito provável que esse Estado comece a produzir este produto em escassez por si só, de maneira autônoma. Tem na história vários exemplos disso. E no caso dos chips, isso pode ser visualizado com perfeição. Ou seja, quando a China teve essa restrição de tecnologia, ela começou a desenvolver por si só. Isso gerou um fluxo monetário para as empresas chinesas gigantesco. É o caso da Huawei, que agora domina o mercado de chips chinês. Quanto à questão dos semicondutores, isso é muito complexo e merece aqui uma atenção cuidadosa. Por que os Estados Unidos têm essa vontade tão grande de impedir que a China alcance a tecnologia mais moderna? Porque ainda é um dos setores que os americanos, de fato, possuem vantagem. E tudo isso tem relação com uma máquina de uma empresa holandesa, que apesar de ser holandesa, os Estados Unidos exercem uma influência gigantesca na Holanda, ou seja, conseguem controlar a exportação dessa máquina. É uma máquina de litografia ultravioleta extrema. É somente essa empresa no mundo consegue produzir. E é tão complexo, envolve uma lente da alemã Zeiss para produzir essa máquina, é de fato muito complexo. O ponto é, ainda a China não consegue produzir em escala industrial essa máquina. E ela é muito importante porque é com ela que se produz o desenho nos chips. É com ela que se desenha os transistores. Ela é como se fosse uma impressora gigante, do tamanho de um caminhão mais ou menos, e com ela é viável desenhar nos chips uma espécie de desenho, que são os transistores. Quanto menor esses transistores, mais avançado será esse chip. Atualmente, no caso, a TSMC de Taiwan consegue produzir esses chips de 5 a 3 nanômetros. É uma escala muito pequena. Então, o Ocidente, digamos assim, em sentido amplo, ainda possui uma vantagem, mas cada vez menor. No caso, essa máquina, ela consta em reportagens do ano passado que a China teria conseguido elaborar um protótipo em Shenzhen, que é uma cidade mais do sul da China e focada em tecnologia. Então, é uma questão de tempo até a China conseguir desenvolver essa máquina. Já tem tido progressos realmente impressionantes. E mais recentemente, a questão de dias, foi noticiado que a China também conseguiu desenvolver uma outra máquina, não tão avançada, mas também muito importante, de litografia ultravioleta profunda, DUV. E então também temos um avanço enorme nesse aspecto. Mesmo essa máquina DUV não sendo tão poderosa como a de ultravioleta extrema, no caso do EUV, já é viável elaborar e desenvolver chips muito avançados com DUV.
6: Aliás, você acha que essa corrida pela inteligência artificial pode ser comparada à corrida espacial como a gente teve durante a Guerra Fria? Ou é uma coisa mais abrangente?
8: Pois então, Marcelo, a Guerra Fria teve tanto a corrida espacial como a corrida nuclear como dois pilares, digamos assim. E no meu entender, e também de vários cientistas da computação, o Stuart Russell, que é um grande nome, ele está muito preocupado justamente com essa corrida e até onde isso pode chegar. E sim, então sem dúvida alguma, estamos agora diante de uma nova corrida pela IA que de certa maneira substitui aquela da Guerra Fria. Estaríamos quase em uma nova Guerra Fria, né? Um pouco diferente, naturalmente, dos moldes anteriores. E o que é interessante é que muitos defendem a criação de uma organização internacional ou de uma agência internacional, até talvez os moldes da Agência Internacional da Energia Atômica, a IEA, justamente para regular os perigos dessa IA, os perigos da tecnologia, cada vez mais estão presentes. Do ponto de vista teórico, nós falamos há muito tempo que existem riscos gravíssimos da IA, como a autorreplicação, um sistema de IA que pode se autorreplicar autonomamente, ou um sistema de IA que pode manipular informações em relação ao usuário, que se chama de alignment faking, ou que pode manipular por meio de skimming. São várias técnicas da ciência da computação, vários perigos, no caso, há muito tempo se alerta. E recentemente noticiou-se que um modelo da OpenAI, o ChatGPT 5.6 Sol, teria, de maneira não intencional, hackeado uma outra empresa. Isso é gravíssimo. Então, imaginem um sistema de IA, um modelo de IA, sendo utilizado para ciberataques do ponto de vista de Estado contra Estado. Um Estado utilizando IA para atacar o outro do ponto de vista de cibernético, ou seja, ciberataques geopolíticos. Esse é um assunto extremamente relevante. Ainda não entrou na pauta de maneira significativa em termos de relações internacionais, mas eu considero relevantíssimo. Até mesmo a Aliança dos Cinco Olhos é uma aliança ocidental, anglo-saxônica, composta pelos Estados Unidos, Nova Zelândia, Austrália, Reino Unido e também Canadá. Cinco países que falam inglês, né, principalmente, e eles mostram justamente seria viável realizar ciberataques contra países e empresas de grande porte. Ou seja, é um assunto que já está entrando, já está chamando atenção para todos. E aqui, novamente, eu quero ressaltar como a IA poderia ser empregada para realizar ciberataques contra países, contra empresas significativas. Isso é muito importante, ainda mais quando se pensa em IA agêntica, ou seja, IA que consegue agir por conta própria. Isso é muito perigoso.
6: Ou seja, eu estou pensando aqui, assim, de uma IA conseguir entrar num servidor de um outro país, por exemplo, apagar todos os satélites, você vai voltar para o século 17 em um segundo. Você não vai conseguir mexer em mais nada, porque todo mundo hoje é apertar botão. O ser humano deixou de aprender, né, de raciocinar, fazer conta no papel. Hoje é tudo no botão. A gente volta para o século 17 em 3 minutos.
8: Exatamente, Marcelo. Essa que é a minha preocupação principal agora. Inclusive, é um assunto que eu tenho lidado na minha tese de doutorado. É justamente esse, a preocupação com a cibersegurança, como lidar com esse risco. Porque agora os sistemas de IA avançados têm o potencial de causar danos de fato gigantescos. Inclusive, aqui vamos lembrar do caso recente do Fable 5, ou Mythos 5. O próprio governo americano proibiu esse modelo de IA da Anthropic sob a alegação de que ele seria muito perigoso sob o ponto de vista da cibersegurança. Ou seja, seria viável usar esse modelo para quebrar a criptografia de praticamente de vários sistemas de segurança. E o governo americano fez uma diretiva proibindo a utilização desse modelo de IA por todos os estrangeiros, seja residentes nos Estados Unidos ou não. Ou ainda se fossem funcionários da empresa, um estrangeiro ia poder se valer desse modelo de IA. Aí, após um certo tempo, o governo americano liberou o acesso a esse modelo, Fable 5, ou Mythos 5, são duas versões, nessa diretiva do governo americano, a razão que consta lá para a proibição era justamente a cibersegurança. Os sistemas de IA agente ou IA agêntica estão cada vez mais aptos a possibilitar esse cenário. E aí entra a cibersegurança defensiva, que também utiliza a IA. Então agora o que nós estaremos diante nesses próximos pouco tempo, nesses próximos meses e anos, é a IA sendo usada para ataques e a IA sendo usada para defesa também. Chamada aprendizado de máquina adversarial, ou seja, usar a IA nesses dois aspectos. E temos aí, então, um potencial nocivo gigantesco.
7: Agora, a gente sabe que Estados Unidos e China estão ali pau a pau nessa corrida, mas tem algum outro país, alguma outra potência, não sei, a Índia, que Israel, quem sabe, outra potência que esteja ali baforando no cangote dos dois?
8: Do ponto de vista global, as superpotências de IA, de maneira inequívoca, são os Estados Unidos e China. Estão em outro patamar, digamos assim. Existem segmentos de nicho, digamos assim, que aí sim, países como a Índia têm um desenvolvimento muito grande, isso sem dúvida alguma. Eu quero demonstrar para vocês a dificuldade que é montar um sistema de IA. E eu vou exemplificar com a União Europeia. Até hoje, eles conseguiram elaborar um sistema de LLM, né? Um modelo de linguagem em larga escala. A União Europeia, mesmo tendo um aporte financeiro considerável, mesmo com tudo isso, não consegue, é muito difícil elaborar esses modelos, porque eles exigem um complexo de fatores realmente enorme. Envolve questões de chips, envolve questões de máquinas para produzir os chips, envolve energia. É impossível hoje montar um modelo de IA sem energia abundante, e também de água, né? São tantos fatores que são interdependentes, são entrelaçados. E então ter todos esses fatores é um obstáculo, é realmente complexo. E nós vemos então algumas tentativas de nicho em alguns países, mas ainda não vemos uma alternativa forte comparável aos Estados Unidos e à China. Ainda, por enquanto não. Eu torço fortemente para que o Brasil encontre o seu lugar neste panorama. Eu acho, eu tenho dito isso várias vezes, que o Brasil, tendo o português como sua língua, deveria focar nos países também falando português no mundo. Aí incluem vários países da comunidade de países de língua portuguesa, CPLP. E então estaria aí, no meu entendimento, uma estratégia geopolítica que o Brasil deveria seguir no que concerne a IA generativa.
6: Agora, eu acabei de lembrar que hoje, no dia de hoje que a gente está gravando esse programa, eu li uma informação que deixa a gente para pensar, que é o seguinte: um computador atual levaria 300 trilhões de anos para descriptografar uma senha que protege nossos dados bancários. Só que já estão sendo construídos computadores quânticos que quebrariam essa mesma senha em 10 segundos. E aí que os hackers de hoje estão copiando todos esses arquivos para que em 2035 até 2040 eles consigam fazer isso. E aí eu falo assim, com a inteligência artificial isso daí vai ficar muito, muito pior. Ou seja, até que ponto a gente já virou escravo dessa necessidade de ter máquinas pensando pra gente?
8: É, pois é, quando unimos a computação quântica e a IA, temos uma combinação explosiva, literalmente, né? Qual é a questão? A computação tradicional, ela trabalha com binômio 0 e 1. Essa é a tradicional. A quântica não, a quântica quebra esse paradigma. E se unida com a inteligência artificial, de fato, temos um desafio enorme. Aliás, só quero ressaltar o seguinte: quando tratamos de IA, é na verdade um percurso histórico um tanto considerável. Começou ainda durante a Segunda Guerra Mundial, todo o trabalho do Turing, né, que isso as pessoas conhecem. Mas, por exemplo, a União Soviética, em 1951, desenvolveu o seu primeiro computador, o mesmo. Depois a China, em 1960, com a pesquisadora Xia Peisu. Então, vemos aqui a computação, a história da computação, ela é muito mais ampla do que a IA. E essa história da computação tende agora a continuar rumo à computação quântica. É a próxima fronteira. E, neste aspecto, temos que esperar, sem dúvida alguma, consequências ainda mais imprevisíveis. E veja, Marcelo, como esse tema é de preocupação global, não sou eu, só eu e vocês, né, nós todos, que estamos preocupados com isso. É o Papa Leão XIV, que publicou a Magnífica Humanitas, é uma carta encíclica, muito boa, belíssima, que justamente trata das preocupações da IA. Como a IA pode prejudicar o ser humano. Aliás, quem começou esse trabalho muito bom foi ainda o Papa Francisco, com uma nota doutrinária Antiqua et Nova, e agora culminou nessa encíclica do Papa Leão XIV, aplicando a doutrina social da Igreja à inteligência artificial. Muito bem escrito. O ponto é que, de fato, temos aqui uma preocupação enorme com a IA. E diante, né, em face desses novos avanços, desses novos modelos de IA, como é o caso do Fable 5 e do Mito 5, como é o caso do Química 3, recém-lançado, da empresa Moonshot, o que é possível fazer com esses modelos, nós ainda nem sequer sabemos, que estão recém-lançados. Eles têm o condão de jailbreak, é uma expressão que a ciência da computação usa muito, ou seja, de contornar as restrições de segurança de modelos tradicionais. Ou seja, é viável quebrar com toda a estrutura que se montou durante esses últimos tempos em termos de segurança cibernética. E como muito bem disse, Marcelo, agora com a computação quântica vai ser ainda um outro desafio. E presumo que, assim como a IA pode ser usada para defesa, a computação quântica também pode ser usada para ataque e para defesa de maneira paralela. Vamos ver como esses próximos tempos serão. É, de fato, muito, muito desafiador.
7: Tá certo, a gente teve o enorme prazer de conversar com o Thomas Bellini Freitas, advogado, mestre em direito, doutorando em direito na UFRGS. Ele também é pesquisador sobre inteligência artificial e direito, pesquisador visitante da Universidade de Tübingen, na

0: Aquele medo do novo, né, do contato, acha que tecnologia é uma coisa do futuro, mas o fato é que todo mundo precisa saber alguma coisa de tecnologia, principalmente da inteligência artificial que chegou para ficar.
1: Eu sou a favor até de nós jornalistas fazermos um curso para aproveitar melhor a inteligência artificial. Eu sei que você é o último romântico e prefere escrever à mão, né, Marcelo, mas um dia a gente vai ter que aderir. Vamos chamar nosso segundo convidado?
0: Agora.
1: O Mundioca tem o enorme prazer de conversar com o professor Henrique Carlos de Castro. Ele que é professor de ciência política. Seja bem-vindo ao Mundioca. Como é que o senhor está?
2: Ótimo. Maravilhoso conversar com vocês do Mundioca. Sempre é um aprendizado para mim, Melina.
0: Que isso, professor. Assim deixa a gente...
1: Ele é humilde, né?
0: É, a gente deixa a gente assim, com vergonha até um pouquinho, né? Prosa. Professor, a gente começa esse bate-papo, essa conversa, querendo saber o seguinte. As acusações dos Estados Unidos de que a China estaria copiando ou roubando modelos de inteligência artificial, elas fazem parte de uma preocupação legítima com propriedade intelectual, etc e tal, ou é um instrumento de disputa estratégica entre as duas potências?
2: Olha, Marcelo, quando eu era jovem, a gente brincava uma frase, nem sim nem não, muito antes pelo contrário. O que eu posso dizer é que roubar, tá, é uma terminologia que não faz sentido, certo? Porque não se trata de roubo. Roubo envolveria, por exemplo, algo como espionagem industrial, alguma coisa do gênero, né? O que talvez exista, né? Tem nome técnico para isso, né? Que não veio ao caso agora. Utilizar uma IA, utilizar outra IA para treinar, para aprender, né? O Claude, por exemplo, da Anthropic, eles sugerem isso. Eles sugerem que a gente traga o histórico de outra IA para melhorar o nosso pedido no prompt, me entende? Então, isso é uma prática comum. E talvez, não sei, a principal, a mais avançada IA chinesa, quando a gente está falando de IA, nós estamos falando dos LLMs, né, dos modelos de linguagem, a IA generativa, talvez o Química 3 tenha usado isso, mas como uma prática normal. Não se trata de roubo, até porque elas são disponíveis e são utilizáveis. O termo roubo e da maneira que é trabalhada pelo governo norte-americano é uma hostilidade para construir, de alguma maneira, alguma rivalidade além da tecnológica. Mas, sim, sobre propriedade intelectual, há sempre, quando nós falamos de LLMs, sempre há a possibilidade de problemas com propriedade intelectual, porque haja vista que todas elas buscam na internet, buscam repositórios de textos, e com isso talvez infrinjam alguma questão de propriedade intelectual. De fato, a construção de LLM, de modelo de IA generativa, implica pesquisar na internet, fazer raspagem de dados em bases que muitas vezes têm proteção intelectual, tem alguma propriedade intelectual, e isso é feito por todas. Começou a ser feito pelas norte-americanas, as empresariais norte-americanas, essas comerciais de arquitetura fechada. Agora, o que eles estão querendo dizer, o governo norte-americano, é que existe uma intencionalidade nos modelos chineses de roubarem, e essa palavra que usaram, questões tecnológicas norte-americanas. Isso não faz sentido. Na minha visão, é claramente uma forma dos Estados Unidos aprofundar e aumentar a disputa mais além de questões tecnológicas.
1: Professor, a corrida pela inteligência artificial, ela pode ser comparada à corrida espacial durante a Guerra Fria, ou ela representa uma competição ainda mais abrangente? Afinal, estamos vivendo outros tempos, né? Uma disputa por influência global.
2: Olha, Melina, é uma comparação difícil, uma comparação que tecnicamente diacrônica, dois momentos históricos bastante diferentes, mas em alguma medida, sim, porque se a tecnologia do momento para avanços tecnológicos em todas as áreas da humanidade. Pode parecer um pouco forte, mas com as informações e com o conhecimento que nós temos hoje, é quase correto dizer que quem dominar a inteligência artificial pode dominar o mundo. Parece uma frase, é uma frase de efeito, né? Não quero dizer que vai ser o domínio do mundo, mas que em diversas áreas isso é fundamental, e ter muito conhecimento, muita tecnologia de IA vai fazer diferença e já está fazendo diferença. Em campo militar, em campo de desenvolvimento tecnológico, em campo da medicina, um dos mais atrasados é a educação, mas sim, a disputa é muito grande. A comparação

0: relação com a disputa espacial pode ser um pouco forçada, mas ela é correta no sentido de dizer: nós estamos vendo uma disputa de potências de uma maneira que nós não vimos antes na humanidade. Porque não se trata só de Estados Unidos e União Soviética. É Estados Unidos, China, outros países estão vindo atrás, porque todos precisam disso. Naquele momento da disputa aeroespacial, países como outros países não sabiam que não poderia estar na ponta. Neste momento, todos têm de alguma maneira a pretensão de poder participar dessa disputa. Nesse sentido, é uma disputa maior, mais universal, mais mundial.
1: Agora, professor, a gente aqui no Mundioca já trouxe o tema de corrida entre China e Estados Unidos no campo do digital, da inteligência artificial, dos semicondutores. E a gente sabe que a China ainda, por mais que ela esteja tirando esse gap, esse espaço, ela ainda está atrás. E aí eu te pergunto, caso a China consiga reduzir rapidamente essa dependência tecnológica dos Estados Unidos em inteligência artificial, como é que isso alteraria o equilíbrio de poder internacional para o futuro?
0: Olha, Marcelo, eu penso que o equilíbrio de poder internacional já foi alterado, não apenas pelo avanço da China na área de inteligência artificial, mas também em outros campos nos quais os Estados Unidos é mais forte, como na área militar. Sim, ainda há um atraso da China em relação aos Estados Unidos, mas isso está sendo diminuído rapidamente. E importante, Marcelo, de uma forma diferente da norte-americana. O modelo, a forma de trabalho norte-americana está sendo baseada em arquitetura fechada, ou seja, a famosa caixa preta dos LLMs da IA, as empresas não entregam a maneira como fazem, e a China está apostando numa outra forma, que é open source, ou seja, ela deixa que o usuário possa trabalhar de fato com o próprio modelo. Isso implica, claro, questões de armazenamento, questões de processamento, mas é possível. Se eu tivesse capacidade tecnológica, conhecimento, eu poderia rodar na minha casa DeepSeek ou KimiK3, que são os modelos, é o modelo mais avançado chinês. Ou seja, se por um lado os Estados Unidos ainda está mais avançado tecnologicamente, o caminho da China é um caminho distinto. Então, são duas apostas diferentes que talvez levem aí sim a uma disputa maior, não de quem está mais avançado, mas de qual modelo vai ser mais bem sucedido no mundo.
2: Professor, e até que ponto as restrições americanas à exportação de chips avançados e softwares de IA acabam incentivando a China a acelerar sua autossuficiência tecnológica?
0: De forma absoluta, sim, claro que sim. A China, se tem algo que a China entendeu, e há muito tempo, aliás, aqui um pequeno parênteses, Melina. No Ocidente, nós trabalhamos sempre no curtíssimo prazo. A China, pela sua tradição milenar, trabalha no longo prazo. Eles não querem, não é que eles não queiram resolver coisas agora, claro que eles querem, mas eles jogam em organizar para, no médio e longo prazo, terem resultados mais sólidos. Então, eles ganham na persistência. Aliás, isso seria uma outra conversa, uma conversa legal. O ser humano venceu os outros animais na natureza por ser mais persistente. A China é muito mais perseverante no longo prazo. Então, o que eu quero dizer com isso em relação aos chips norte-americanos? É que são, de fato, uma parte, o hardware é uma parte importante. Eles estão avançando nisso, e lembre de Taiwan. Taiwan não é reconhecida pela China como um país, é reconhecida como uma província rebelde, e eles jogam no longo prazo. Eles não estão querendo resolver o problema de Taiwan na próxima semana, e é de onde são construídos muitos chips, uma das bases mais importantes do planeta. Então, se nós pensarmos, se do lado ocidental a máxima de Keynes é que no longo prazo todos estaremos mortos, os chineses dizem, no longo prazo a China continua. Ou seja, eu acredito que a China não vai ficar para trás se nós pensarmos algo mais de mais médio e longo prazo.
1: Antigamente, durante a Guerra Fria, a gente falava assim, olha, você é do time dos Estados Unidos ou você é do time da União Soviética? Você é a favor do capitalismo ou você é a favor do socialismo? A gente está caminhando, professor, para fazer uma outra escolha, tipo, a gente vai ter que escolher entre o ecossistema americano no futuro ou o ecossistema chinês?
0: Excelente pergunta, Marcelo. De uma maneira simples, talvez sim, porque são modelos que tendem a trabalhar, tendem a ser construídos, e mais uma vez nós estamos falando na lógica aqui de LLM, né, modelos de linguagem. O treinamento desses modelos é feito de maneira diferente. Não só os modelos americanos são modelos proprietários, ou seja, ninguém pode saber como é programado, isso aí faz parte do segredo industrial das empresas, e o modelo chinês é de modelo aberto, que as pessoas podem ver como são construídas as coisas. Não apenas isso, mas a base de alimentação, de treinamento desses modelos são sociedades, culturas diferentes. E esses modelos aprendem com a maneira que eles, entre aspas, leem os dados. Eles não leem, na verdade, mas que eles apreendem as informações. Se os textos são construídos, se existe uma, entre aspas, de novo, narrativa diferente, os modelos vão ser treinados de maneira diferente. Então, uma primeira parte da resposta seria sim, esses modelos norte-americanos das empresas e chineses, das empresas chinesas, tendem a fazer uma divisão profunda. Então, em uma primeira maneira, é verdade. Agora, a decisão não se trata, não é de uma maneira, como foi durante o período da chamada Guerra Fria, de ter que optar por um lado. Os países hoje têm muito mais autonomia. Um país como o Brasil, que é um país forte, né, embora não tenha, claro, a força das grandes potências, pode trabalhar tranquilamente com China e Estados Unidos. Ele não precisa fazer uma opção profunda, ele não precisa se submeter, a não ser que ele seja submetido pela força. Então, o que vai acontecer é que os países podem, isso é uma previsão temerária, podem começar a escolher os modelos melhores para si. Então, não vai ser, penso, uma decisão de A versus B, mas uma decisão muito mais sofisticada. Um exemplo, xadrez que nós usamos, a origem persa do xadrez, que é o xadrez que, né, the winner takes all, ou seja, a gente captura o rei e ganha a partida, só tem uma opção de vitória, nós podemos contrapor ao Go chinês, no qual não existe um vencedor, um ganhador, no sentido, mas a peça na sua complexidade, o tabuleiro na sua complexidade, tem vários jogos internos. Então, um jogador pode ter ganhos e o outro também, e no final ganha aquele que tiver maiores ganhos no conjunto. Dito de outra forma e voltando para os modelos de A, talvez no médio prazo nós vamos ver qual dos modelos melhor consegue resolver problemas humanos, sociais, políticos, econômicos, inclusive militares, sem termos que vestir a camiseta numa, como se fosse uma final de Copa do Mundo. Aliás, na qual parece que o Brasil não foi muito bem, né?
1: Professor, não fomos.
2: Infelizmente não. O senhor disse logo na sua primeira resposta que não faz sentido essa história da China estar roubando modelos de IA dos Estados Unidos. O senhor acha que os Estados Unidos podem estar tentando arrumar uma desculpa para colocar uma sanção, que isso pode ser parte da guerra comercial que eles promovem?
0: Eu não tenho dúvida alguma em relação a isso, Melina. Os Estados Unidos, a política da atual administração dos Estados Unidos da América tem sido de uma construção de uma espécie de guerra permanente, alguns especialistas falam de guerra de baixa intensidade, com o mundo inteiro. Todos aqueles que não se submetem são atacados com medidas protecionistas econômicas, de algum tipo de sanções, as mais diversas. No entanto, Melina, no que nós estamos vendo é que essas sanções não funcionam assim como os Estados Unidos querem. Certamente há outros interesses que não sejam resolver o problema, mas talvez ganhar mais dinheiro com esse processo, ou seja, tudo virá pretexto para aumentar lucros de empresas norte-americanas, etc. Então, eu acredito, né, que sim, os Estados Unidos está usando esse pretexto para aumentar esse tipo de ação que eles têm feito nos últimos tempos. Se vai dar certo ou não, não sabemos. O que nós temos visto é que não tem funcionado tanto quanto os Estados Unidos divulga.
1: Agora, professor, voltando ainda àquela questão de escolher entre dois reis, né? Como é que o senhor acredita que países como Brasil, Índia, os membros dos BRICS, podem se posicionar diante dessa escolha de Sofia? Você abre, escolhe um de um lado, vai sofrer sanções do outro e vice-versa.
0: Escolha, Sofia, grande filme, né, Marcelo? E escolha difícil. No caso, a escolha que eu penso que esses países devem fazer é a escolha pela sua autodeterminação, pela sua soberania. Não se trata de uma escolha de alinhamento, como foi em outros momentos e como os Estados Unidos está querendo. Os Estados Unidos está quase obrigando alguns países a se alinharem, submeterem à sua política. Um importante funcionário da governo norte-americana falou uns dias atrás que o América Latina e o Brasil são pátios dos Estados Unidos. Isso não tem mais sentido no mundo que nós estamos vivendo. Isso só se consegue com dominação militar estrita, certo? Países como esses, Índia, Brasil, África do Sul, são países que têm força suficiente para poderem não se submeter de maneira completa. E aí, voltando à questão de qual modelo de IA pode se sobrepor, bom, a China não impõe uma dominação como norte-americana. Ela aposta em ganhar pelo exemplo, ganhar pela capacidade, ganhar pelas boas práticas. Se ela está certa ou não, se vai conseguir, se faz bem feito, isso não é problema meu, isso é problema dos chineses. Agora, os Estados Unidos tenta submeter. Então eu acredito que países como, mais uma vez, Brasil, Índia, África do Sul, e repetindo, BRICS, já mostram o que eles estão querendo. Ou seja, de poderem trabalhar de maneira fora da dominação de potências. Pensa o caso do Brasil. Historicamente, geograficamente, no mesmo continente, ou grande continente dos Estados Unidos, considerado pelos Estados Unidos e por boa parte do mundo como área de influência norte-americana, de maneira altiva decide fazer uma construção institucional com países importantes do mundo inteiro, sem os Estados Unidos. Talvez isso seja o que vai acontecer ao fim e ao cabo. Esses países que não têm capacidade tecnológica, recursos, para ter uma completa dependência tecnológica, vão tender a decidir de que lado vão ficar, em cada caso. Não precisa comprar um pacote completo de um lado, nem do outro, mas segundo as circunstâncias, se tiver força para fazê-lo.
2: Professor, o senhor acredita que quem dominar a inteligência artificial vai ter uma vantagem decisiva, não só na economia, mas também em outros setores, capacidades militares, de inteligência e influência geopolítica?
0: Melina, não tenho dúvida alguma, isso já está acontecendo. Se a comparação com a corrida armamentista talvez não seja tão clara, porque ali era algo muito ligado à propaganda e à questão armamentista, na IA, como isso é transversal a tudo que o ser humano faz, a inteligência artificial, e eu não falo só de LLM, é o que mais está movendo a economia no mundo. Sim, nós podemos pensar certamente que quem domina a inteligência artificial domina os setores da economia, domina as relações internacionais, domina a área militar. O que não significa que vai haver um país dominante. Significa que nesse contexto multifacetado pode haver diferentes ganhos. E países, voltando como o Brasil, podem se aproveitar dessas diferentes avanços e capacidades tecnológicas dos diferentes países, naturalmente, neste momento, focada nos Estados Unidos e na China, para melhor construir algum tipo de soberania.
1: Agora, professor, fora Estados Unidos e fora China, o senhor vislumbra, olhando para frente, que algum outro país poderia se destacar e entrar nessa competição aí ou não?
0: Marcelo, nesse momento é bastante difícil haver algum tipo de algum outro país que tenha condição de trabalhar pari passo com as duas maiores potências do planeta, as duas maiores potências tecnológicas, China e Estados Unidos. Há outros países que podem, no médio prazo, e especificamente em algumas áreas, ter avanços, né? Nós podemos pensar os países do BRICS, podemos pensar em países como o Brasil, mas eles não têm condições plenas. Mesmo a China, que é uma potência em inteligência artificial e outras áreas, só muito recentemente, nós estamos falando de dias, conseguiu construir tecnologia necessária para fabricar chips. Isso é uma coisa muito recente. Então, não há condições de outro país entrar nessa corrida de igual para igual. Nós, durante muito tempo, e alguns colegas dizem para sempre, vamos ficar com dependência tecnológica nessa área.
2: Professor, quem dominar a inteligência artificial vai ter uma vantagem não só na economia, mas nas capacidades militares, influência geopolítica, quem sabe também em outras guerras. E aí eu gostaria de perguntar para o senhor, a China não se mete na guerra de ninguém. Será que a China deixaria que seus modelos de IA fizessem parte de uma missão como essa?
0: Nossa, menina, bem legal a tua reflexão. Isso é mais que uma pergunta. De fato, eu posso afirmar com muita tranquilidade que quem domina a inteligência artificial já hoje tem vantagem decisiva na economia, nas capacidades militares, no desenvolvimento tecnológico, na medicina e em praticamente todas as áreas do conhecimento e da ação humana. Não há claras evidências que essa nova forma, esse guarda-chuva chamado inteligência artificial, que às vezes parece uma coisa muito estratosférica, mas na verdade é no limite, ela é o uso de conhecimentos que a humanidade vem construindo nos últimos séculos, de matemática, estatística, que permitiram, que foram que se conseguiu nesse momento com avanço tecnológico em computação e armazenamento e processamento de dados, nós conseguimos transformar isso em processamento altamente sofisticado de uma carga enorme de informação. Quem domina isso atua em todas as áreas do conhecimento com vantagem. Porque hoje, isso é quase um lugar comum, nós somos uma sociedade do conhecimento. Processar, analisar e utilizar esse conhecimento de forma inteligente, rápida e sofisticada permite e vai cada vez mais permitir um domínio na disputa geopolítica internacional. Sobre falar e a questão relacionada à tua reflexão sobre a China, faz parte da história da China, da maneira que a China encara o mundo, ela não ser intervencionista. Desde os tempos do Império de Qi, do Império do Meio, a China sempre trabalhou com a lógica que os outros devem ir à China e aprender com a civilização chinesa. Então eles se colocam como um exemplo para o mundo e continuam assim. Isso não implica dizer de forma alguma, Melina, que eles não participam de guerras e que não vão utilizar mecanismos de defesa, mecanismos militares, né? Os mais diversos, quando necessário, se houverem por bem pensar que é assim. Mas essa não é a expectativa que se tem. Agora, isso é diferente de dizer que ela possa participar indiretamente em alguns outros conflitos. Já houve isso, por exemplo, na Guerra do Vietnã e outros conflitos regionais. Ou seja, dificilmente a China vai provocar uma guerra, mas uma vez provocada, é muito provável e factível de ela não se furtar a se defender com os meios possíveis. E também ajudar seus aliados estratégicos e todo o mundo, mas principalmente no seu entorno, a se defenderem de intervenções externas. Ela usa para isso e vai usar cada vez mais para isso mecanismos de inteligência artificial em armamentos e em outras áreas do conhecimento.
1: Professor, vamos entrar numa parte que a gente já discute no mundo hoje com as Big Techs, que seria um marco regulatório em tudo isso que está acontecendo. Existe hoje esse marco internacional capaz de regular esse desenvolvimento e esse compartilhamento de modelos de inteligência artificial, ou é cada um por si pelo momento? E o que que o senhor pensa sobre isso?
0: Bem, Marcelo, não existe um marco regulatório internacional sobre inteligência artificial, como de resto, é difícil nós dizermos que exista algum marco regulatório em geral, que seja aceito pelo conjunto das nações. Faz parte da visão capitalista ocidental a lógica de Deus por todos e cada um por si. Se Deus não intervir, não vier uma intervenção divina, resta cada um por si. E assim que nós vemos, por exemplo, os Estados Unidos ter essa posição histórica e agravada nos últimos tempos de desrespeitar todas as convenções internacionais, todos os marcos internacionais, que de alguma maneira, mesmo as mais remotas, vá contra os seus interesses imediatos. Não faz parte da lógica de alguns países como os Estados Unidos, aceitarem que possa haver algo mais importante ou maior que eles. Nós temos o caso da União Europeia, isso é uma coisa importante, que tem sim um marco regulatório bastante avançado do ponto de vista jurídico, inclusive, mas restrito à União Europeia. Ok, são vários países, mas que nesse sentido atuam como um. Então não podemos pensar a União Europeia como sendo um marco mundial, de forma alguma, ele é regional e muito bem posicionado. A tentativa mais avançada nesse sentido foi a da Wico, feita pela China alguns dias atrás, de tentar fazer um marco internacional, no qual o Brasil, inclusive, participou do lançamento. Mas eu penso muito, essa tentativa não vai prosperar para se tornar efetivamente uma organização internacional de todos os países ou da maioria dos países. Pode isso sim criar uma dinâmica de alguns países importantes que faça com que outros possam ser atraídos por um marco que dê mais segurança a todos.
2: Professor, se essas acusações americanas contra a China, se elas se intensificarem, isso pode acelerar a formação de dois ecossistemas globais de IA, um da China, um dos Estados Unidos, com padrões tecnológicos que sejam incompatíveis?
0: Essas acusações dos Estados Unidos da América contra a China, elas levam a conflitos e levam a dificuldades de entendimento. E isso está, de fato, acelerando a formação de dois ecossistemas globais de IA, Melina. E é bem isso, um tendo os Estados Unidos à frente e o outro a China. Isso tende a ter uma fratura. Como muito acontece nisso, a história tende a ir para algum lado com o tempo. Esse tempo nós não sabemos qual é e nem sabemos para que lado vai. E sobre a possibilidade de padrões tecnológicos incompatíveis, sim, pode haver. No entanto, a forma da China trabalhar, utilizando, por exemplo, software aberto, arquitetura aberta, com alguns dos seus mais poderosos modelos de linguagem, os LLMs mais modernos da China são de arquitetura aberta, ou seja, qualquer pessoa que tenha conhecimento, claro, que tenha condições de infraestrutura, pode usar. Ou seja, a incompatibilidade pode se dar por aqueles sistemas chamados proprietários, que não permitem que outros o usem a não ser comprando. Então essa incompatibilidade vai ser, na verdade, uma disputa de dois modelos que vão tentar verificar qual vai ser o melhor para a sociedade, para as sociedades, para os diferentes países. Então, se por um lado isso já estão sendo construídos ecossistemas em muita medida incompatíveis, quem vai decidir no médio e longo prazo é a força desses países e a aceitação que esses modelos tiverem pelo mundo.
1: Professor, recentemente a gente teve esse caso de uma inteligência artificial que conseguiu entrar numa internet, conseguiu entrar numa companhia, né? Os engenheiros estavam observando e estão tentando descobrir até agora como é que isso é possível. A gente vê o cinema criando ficções, né, que lá atrás pareciam coisas que nunca iriam acontecer. E aí eu digo, o filme Jogos de Guerra, onde o computador fica treinando entre Estados Unidos e União Soviética, naquela época era União Soviética, e depois tem o famoso O Exterminador do Futuro, onde a empresa ganha força própria, inteligência artificial própria, e começa a achar que o humano é o problema da Terra. A gente tem isso daí no nosso espectro, na sua opinião, professor?
0: O fantasma da Skynet.
1: Exatamente, a Skynet, exatamente.
0: Ela sempre está no nosso imaginário, né, Marcelo? E não por coincidência, esses dois filmes que fala, Jogos de Guerra e O Exterminador do Futuro, são filmes que eu converso com meus estudantes sobre a capacidade da ficção científica, né, de nos adiantar questões possíveis. Claro que eu falo de ficção científica, eu me refiro mais à literatura. Mas esses filmes, por serem de amplo acesso, muita gente conhecer, é bem simples de exemplificar. Existe também um debate nisso, se essa situação de uma IA ter fugido do controle, se isso não é uma campanha de marketing de uma empresa. Eu não vou entrar em nenhuma teoria conspiratória, eu acho que isso é improdutivo, né? Se essa empresa está fazendo marketing e tal, não interessa. Mas o fato é que sim, é possível uma construção de uma autonomia dessas máquinas dentro de determinados limites. E essa autonomia passa por usar capacidades dentro do seu campo, que é a tecnologia. Então, isso pode, se não for trabalhado, se não houver inteligência humana, e com isso eu não estou fazendo um jogo de palavras, ou seja, se não houver controle humano, se não houver a compreensão da necessidade de essas ferramentas poderosas estarem à disposição da humanidade para bem servir a humanidade, não o contrário, talvez nós tenhamos em algum momento algum tipo de descontrole. Então, isso é um desafio. Olha, só para brincarmos um pouco, o ser humano é um problema para o planeta. Eu diria de outra forma, alguns seres humanos, algumas pessoas criam muitos problemas para o planeta. Nós vimos nos últimos dias problemas seríssimos de mudança climática afetando o Rio Grande do Sul há 2 anos atrás, no Rio de Janeiro, chuvas não esperadas de uma maneira nunca vista ou raramente vista, e tem pessoas que negam, fazem o famoso negacionismo científico, negam a existência de mudanças climáticas. O negacionismo científico na IA, se eu puder fazer aqui um trocadilho, pode nos levarmos a não percebermos os riscos que essas tecnologias podem trazer, inclusive de criarem uma certa autonomia dentro de certos limites. Está aí, nós temos que pensar. Nós temos que sempre lembrar que o ser humano, mais de uma vez, já construiu pragas enormes, problemas enormes para o planeta. A IA pode ser um desses problemas se não for utilizada para o bem da humanidade.
1: A gente teve o prazer de ouvir a análise do professor Henrique Carlos de Castro, professor de ciência política. Professor, foi um prazer tê-lo conosco aqui mais uma vez. Espero que o senhor volte em breve e a gente falando de coisas boas, né? Não com esse medo de inteligência artificial tomar o lugar dos humanos e até nos ameaçar.
2: Obrigada, professor, pela sua participação, e a gente espera te receber em breve.
0: Maravilhoso conversar com vocês no Mundioca, sempre é um aprendizado para mim, Melina.
2: Marcelo, eu separei aqui algumas curiosidades de inteligência artificial e geopolítica, que é o nosso tema. A primeira delas é que a IA virou uma questão de segurança nacional. Hoje, como a gente tratou no programa, Estados Unidos, China e União Europeia tratam o desenvolvimento de inteligência artificial como um tema estratégico, comparável à corrida espacial, a gente falou disso, em alguns aspectos à corrida nuclear. 2, os chips são o novo petróleo. Sem semicondutores avançados, não há IA de ponta. Por isso, empresas como a TSMC em Taiwan e fabricantes de chips se tornaram peças centrais da disputa entre Estados Unidos e China. 3, Taiwan, que a gente entende como China continental, não só nós, como também o presidente Xi Jinping, Taiwan é estratégico por causa de IA. A ilha, ou a província rebelde, produz a maior parte dos chips mais avançados do mundo, indispensáveis para treinar modelos de inteligência artificial. 4, os data centers consomem enormes quantidades de energia. Países que têm eletricidade abundante e barata podem ganhar vantagem na corrida da IA, aproximando geopolítica digital e segurança energética. 5, quem controla os dados tem uma vantagem competitiva. Além de algoritmos, a inteligência artificial depende de grandes volumes de dados para treinamento, o que torna a governança de dados um tema geopolítico. Pronto, Marcelo, sua vez.
1: Vamos às minhas curiosidades. Você falou 5, né? Então vou para a 6ª. 6, a corrida pela inteligência artificial aumentou a disputa por minerais críticos. Lítio, cobre, níquel e terras raras são essenciais para fabricar chips, servidores e baterias que sustentam a infraestrutura da inteligência artificial. 7. Inteligência artificial já faz parte da guerra moderna. Ela é usada para analisar imagens de satélites, apoiar sistemas de defesa, processar inteligência e auxiliar operações militares, embora decisões sobre o uso da força ainda dependam, em muitos casos, da supervisão humana. 8. Cada bloco quer criar suas próprias regras para a inteligência artificial. A União Europeia aposta em forte regulação. Os Estados Unidos priorizam inovação liderada pelo setor privado. E a China combina o avanço tecnológico com supervisão estatal. 9. A disputa pela inteligência artificial também é uma disputa por talentos. Cientistas, engenheiros e pesquisadores especializados em IA são altamente disputados por governos, universidades e grandes empresas. Fazendo um parênteses aqui, a gente viu que nos Estados Unidos estão perdendo cérebros. A corrida de cérebros agora está em direção à China e não mais aos Estados Unidos. Os Estados Unidos perderam mais de 100 professores de universidades e engenheiros de empresas para a China nos últimos tempos. Isso é um determinante também, né?
2: É impressionante, né, Marcelo? Só fazer um parênteses aqui nas suas curiosidades geopolíticas. Você viu que os Estados Unidos já perceberam esse fato que você trouxe aqui e eles classificaram algumas universidades chinesas que pagam bolsas substanciais para os seus pesquisadores, cientistas e estudantes, classificaram como entidades, organizações sensíveis.
1: Vai ver, né?
2: Aí para sancionar é um pulo, né?
1: E a 10ª curiosidade que eu trago é que a inteligência artificial pode redefinir a hierarquia das potências. Muitos analistas acreditam que a liderança em inteligência artificial vai influenciar competitividade econômica, poder militar, produtividade e capacidade de influência internacional nas próximas décadas, tornando a tecnologia um dos principais eixos da geopolítica deste século XXI. É, faz parte da nossa vida, queira ou não queira.
2: Tá certo, o programa está chegando ao fim e tem os nossos recadinhos. Quais são, Marcelo?
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2: Que o Mundioca é o melhor podcast de geopolítica, de acordo comigo e com você. Beijos!
1: Tchau, tchau, pessoal. Até a próxima.
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5: Boa tarde, sejam todos muito bem-vindos. Agora são 4 horas em ponto. 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Também estamos nas principais plataformas de áudio. Hoje é quinta-feira, dia 6 de agosto de 2026. As principais notícias do Brasil e do mundo estão aqui. Começa agora o programa Entretanto, porque toda notícia tem outro lado. Esta é uma produção da agência de notícias russa Sputnik. Eu sou o Leonardo Macaxeiro e junto comigo no programa de hoje, o nosso analista geopolítico Rafael Machado. Rafa, boa tarde para você, boa quinta-feira.
6: Boa tarde, Léo. Sempre uma honra estar aqui no programa Entretanto. É isso aí, mais um dia, como sempre, com muita coisa no Brasil e no mundo acontecendo pra gente comentar.
5: Exatamente, Rafa. E olha, daqui a pouco o Entretanto recebe também Vanessa Martina Silva, que é jornalista, analista de política internacional, diretora de redação da revista Diálogos do Sul Global e mestra em integração da América Latina pelo programa Prolan da USP. Vamos às principais notícias do programa de hoje. Ancine abre processo contra a produtora responsável pelo filme de Jair Bolsonaro. Kiev não apresentou proposta para retomar contatos diplomáticos com Moscou. E tem também as atualizações do trânsito aqui no Rio de Janeiro, tem também a previsão do tempo. Fica com a gente, porque começa agora o programa Entretanto.
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5: A Agência Nacional do Cinema, Ancine, abriu um processo administrativo contra a produtora Go Up Entertainment, responsável pela gravação do filme Dark Horse, que assina a biografia do ex-presidente Jair Bolsonaro, por atuar de forma irregular no Brasil. De acordo com o G1, a Ancine argumenta, na apresentação da denúncia, que houve produção de obra audiovisual estrangeira sem a prévia comunicação à agência. E é com esse assunto que a gente começa o Entretanto de hoje.
4: Abre aspas.
5: A agência reguladora ressalta que no caso da gravação de obras estrangeiras filmadas no Brasil, como é o caso de Dark Horse, o órgão precisa ser comunicado, o que não aconteceu. A comunicação deve incluir cópias de contratos firmados entre a produtora estrangeira com empresas brasileiras, além de um plano que detalha os trabalhos que serão realizados em território nacional. A Ancine ressalta ainda que tentou contato com a produtora 2 vezes, mas que não obteve sucesso. O portal acrescentou que tentou ouvir a produtora do filme sobre o caso, mas também não recebeu respostas. Ou seja, sem respostas para a Ancine, também sem respostas para a imprensa. Rafa, queria trazê-lo para a gente começar o Entretanto com esse assunto, processo contra a produtora responsável pela cinebiografia de Jair Bolsonaro. Rafa, esse filme, muita gente apontava como uma forma de manter o nome de Jair Bolsonaro em alta em meio às eleições aqui no Brasil. A gente pode considerar que essa ideia, essa proposta desse filme acabou, digamos que foi aquele tiro pela culatra, né? Porque, de fato, assim, parece que é tanta coisa envolvendo esse filme que parece que vai mais prejudicar a imagem do que ajudar a imagem de Jair Bolsonaro.
6: De fato, esse filme está servindo para manter o nome do Jair Bolsonaro em alta, porém, não da maneira como as pessoas que idealizaram esse filme imaginavam, me parece. É um filme que está cercado de polêmicas, existe ali a questão do financiamento do Daniel Vorcaro, que está preso, né, e está sendo investigado em relação às vários esquemas que podem ter passado pela mão do Daniel Vorcaro ali envolvendo o Banco Master, né? A gente sabe que esse caso do Banco Master, ele é multifacetado, ele tem vários aspectos, envolvimento de várias pessoas, de vários setores e órgãos brasileiros e também dos setores privados. Então tem essa questão do financiamento do Vorcaro. A própria qualidade do filme tem sido posta em dúvida, e aí agora tem essa a possibilidade de que tenha havido, né, alguma irregularidade, né, por parte da produtora na realização desse filme, por essa falta de comunicação com a Ancine, falta, enfim, de seguir a burocracia do órgão regulador. Inclusive esse procedimento aberto pela Ancine provavelmente também só aconteceu porque o filme já estava no holofote por conta de uma série de outras coisas além do fato de enfim, ser um filme sobre o Jair Bolsonaro. Então, quando você lança um holofote sobre algo, fica até mais fácil também, não apenas daquilo poder alavancar uma certa popularidade ou poder ali influenciar a opinião pública, mas também fica evidentemente mais fácil para que os interessados encontrem também problemas naquilo que está em evidência, naquilo que está sobre os holofotes, e aí isso acaba criando mais problemas e atraindo um escrutínio mais negativo do que propriamente positivo. Até mesmo a questão da estreia desse filme tá extremamente incerta, né? Como é muito óbvio que esse filme foi pensado para poder ter algum impacto nas eleições, só que as previsões que já existem em relação à estreia do filme já o colocam para após as eleições, né? Então, assim, nisso aí, um dos propósitos fica completamente prejudicado e aí sobram os problemas. Porque, repetindo, muito obviamente, quando foi pensado o filme, esse filme não deve ter sido pensado esse ano, é algo que já devia estar sendo objeto aí de uma reflexão, de um planejamento, no mínimo desde o ano passado, talvez até desde mais tempo. Isso certamente foi pensado para ter algum impacto político mais direto no Brasil. E isso agora está descartado exatamente por esse adiamento do filme. Teve uma pré-estreia que foi bem pequena. A estreia estava planejada para outubro, porém, até voluntariamente, em alguma medida, por um certo temor, de algum tipo de represália, né? Alguma investigação, algum procedimento por conta das eleições, adiou-se a estreia do filme para depois das eleições. Porém, os problemas que circulam o filme, a questão do financiamento e agora essa questão do procedimento burocrático junto à Ancine para poder produzir e gravar esse filme no Brasil, isso permanece, né? Então a vantagem que se via pro filme foi descartada, não vai mais acontecer, pelo menos não da maneira que se esperava, enquanto os problemas de fato são aquilo que acabou sobrando para a equipe do Flávio Bolsonaro, o PL, até as pessoas do setor privado envolvidas aí na produção desse filme. Então isso aí foi o que sobrou, então realmente pode ser mais um tiro do bolsonarismo saindo pela culatra.
7: Olá pessoal, tudo bem? O Jabuticaba Sem Caroço de hoje fala sobre a síndrome do regresso, que é a dificuldade emocional e psicológica de readaptação ao voltar para o país ou cidade natal após um longo período no exterior, como um intercâmbio. Envolve sintomas como ansiedade, frustração, tédio e sensação de não pertencimento ao confrontar expectativas com a realidade local. Quem sofre com isso e como lidar com a situação e readaptação?
8: Quem nos responde são as nossas entrevistadas. A gente bate um papo com a Silvia Duarte Dantas, professora da Escola Paulista de Medicina da Unifesp, e também Adriana Capuano de Oliveira, professora do curso de Relações Internacionais e dos programas de pós-graduação em Relação Internacional e de Ciências Humanas e Sociais da Universidade Federal do ABC.
7: Então não perca, temos um encontro marcado e esperamos vocês aqui na programação da Rádio Sputnik Metropolitana.
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5: Os 27 superintendentes regionais da Polícia Federal divulgaram nesta quinta-feira uma nota conjunta em apoio ao diretor-geral da corporação, Andrei Rodrigues. No documento, eles reafirmam o compromisso da instituição com a Constituição, a legalidade e o Estado Democrático de Direito. A manifestação ocorre em meio às divergências entre a Polícia Federal e o gabinete do ministro André Mendonça, do Supremo Tribunal Federal, sobre a condução de investigações e inquéritos criminais. Os dirigentes afirmam que a atuação da corporação é orientada por critérios técnicos, pelas provas reunidas e pelos mecanismos de controle previstos em lei, sem interferência de interesses políticos, ideológicos ou pessoais. Rafa, como é que a gente pode interpretar essa nota conjunta em meio a esse contexto dessas recentes tensões entre a Polícia Federal e o gabinete de André Mendonça?
6: Bem, esse é o tipo de situação em que, a partir do lado de fora, sempre é muito difícil fazer um juízo de valor nessa comparação entre o posicionamento do gabinete do ministro Mendonça e o posicionamento da Polícia Federal, da Superintendência da Polícia Federal, mas enfim também de outros de outras figuras, né? No caso do aí seria a direção geral da Polícia Federal e seria um superintendente da Polícia Federal dando apoio ao Andrei Rodrigues. A partir do lado de fora é sempre muito difícil dar e fazer um juízo de valor. O que a gente tem aí é basicamente um conflito institucional. É sempre possível observar aí os dois lados. Por um lado, a gente sabe que existe um histórico de uma atuação muito incisiva do STF nos últimos anos, nas várias investigações que o STF tutela. Nesse caso aí, eles estão se referindo mais à questão da investigação do INSS, ainda que a nota não cite especificamente o INSS, mas o Mendonça está como relator exatamente desse inquérito, acho que é o principal que ele está como relator no momento atual. Então a gente sabe que, por um lado, você tem um STF sendo muito mais ativo do que no passado, e quando se fala em ser ativo, isso a gente poderia, às vezes uma pessoa poderia interpretar isso como algo positivo, porém não é papel do judiciário ser propriamente ativo, né? Na verdade, até para preservar a sua neutralidade, o judiciário ele tem que ser inerte. Mas não é isso que tem acontecido, especialmente em casos que tenham ali elementos polêmicos. Nos casos mais polêmicos, na verdade, o STF especialmente, mas também outras instâncias do judiciário, eles têm assumido uma postura mais ativista. Então pode ser nessa direção que vai aí essa crítica, essa certa resistência ou nota por parte de figuras relevantes da Polícia Federal, né? Os superintendentes são basicamente, eles estariam ali acima dos delegados individuais, né? Do outro lado, da perspectiva ali, vendo a posição da Polícia Federal, a maneira como trabalha a Polícia Federal, é claro que a Polícia Federal, ela reafirma, né, inclusive nessa nota, e ela sempre vai enfatizar publicamente a sua imparcialidade, os seus princípios e assim por diante. Porém, quando a gente fala das altas instâncias da Polícia Federal, é sempre muito difícil preservar a Polícia Federal em relação à de interferência política, influência política, instrumentalização política e assim por diante. A gente sabe, inclusive, que isso sem falar, sem colocar em questão situações atuais, situações recentes, mas nós sabemos, já se discutiu bastante no Brasil, que em governos anteriores houve sim, né, instrumentalizações ou tentativas de instrumentalização da Polícia Federal. Então, olhando de fora, aquilo que dá para dizer é que existe aí um conflito entre instituições, e esses conflitos entre instituições, eles têm se tornado cada vez mais comum no Brasil. A gente poderia talvez encontrar a causa desses conflitos na maneira pela qual está construída a nossa Constituição, e aí se lança de vez em quando o debate sobre a possível necessidade de uma nova Constituição, né? De trazer aí uma nova Assembleia Constituinte. Esse é um tema que de vez em quando tem aparecido por conta desses conflitos institucionais que estão se tornando cada vez mais comuns no Brasil. Mas seria basicamente por aí. Existe essa pressão crescente do STF em cima da Polícia Federal. Nesse caso específico, tudo indica que o motivo dessa querela é exatamente a investigação do INSS, né? Aquela questão da fraude do INSS, ainda que a nota do superintendente não mencione nenhuma investigação, nenhum procedimento específico, mas tudo indica que vai nessa direção. Então existe, por um lado, esse conflito entre o ativismo judiciário do STF e também do judiciário como um todo, e do outro lado, a possível, o fato de que possivelmente a Polícia Federal, queira ou não, está sempre ali em alguma medida permeada por certas influências políticas, especialmente no topo da instituição.
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5: 4:18, a Polícia Civil realiza uma operação contra uma quadrilha especializada em assaltos a mansões na zona sul aqui do Rio de Janeiro. O repórter Lucas de Andrade tem mais detalhes.
11: Um homem morreu e outros dois foram presos nesta quinta-feira em uma operação da Polícia Civil contra uma quadrilha especializada em assaltar mansões na zona sul do Rio de Janeiro. Agentes da Delegacia da Gávea cumpriram 4 mandados contra integrantes do grupo, que tinha como base os bairros Andaraí e Água Santa, na zona norte do Rio. De acordo com as investigações, a quadrilha foi responsável responsável por 7 invasões a casas de alto padrão nos bairros Gávea, Jardim Botânico e São Conrado desde fevereiro, mas também há casos na Barra da Tijuca e no Recreio, na Zona Sudoeste e no município de Guapimirim. Vitor Santana dos Reis, que seria o responsável pelo braço financeiro do esquema, foi baleado em confronto com policiais na comunidade do Morro do 18 e não resistiu aos ferimentos. Diogo Vinícius Almeida, que atuava como um dos invasores de residência do grupo, e Vitor Hugo Brito Barbosa, indicado como batedor de motos, foram detidos pelos agentes. E Robson Matheus Silva, o motorista da quadrilha, continua foragido. De acordo com a delegada Daniela Terra, ao menos 10 milhões de reais em bens foram subtraídos pelos criminosos. 3 milhões apenas em joias roubadas de um único imóvel.
12: O primeiro roubo à residência foi numa casa no Jardim Botânico. Após esse roubo, nós começamos as diligências e investigações. Qual era o foco deles? Era joias, dinheiro, bolsas de grife, porque são objetos que são vendidos rapidamente nas comunidades. Tem interceptadores que compram isso. O ouro é vendido, é derretido, e tem os interceptadores que são ourives ilegais, que fomentam esse roubo ao comprar esse ouro ilícito. Muitas vítimas também, elas não conseguem trazer tudo que estava, porque nem lembravam, nem lembram o que estava sendo guardado. Mas a gente pode afirmar que a gente chegou aí, digamos, a mais de 10 milhões.
11: Na terça-feira, já havia sido preso Luiz Paulo Soares Flores, que admitiu em depoimento ser um dos homens do Pix, que obrigavam os moradores a fazer transferências bancárias e depois pulverizavam o dinheiro entre os integrantes. Durante a ação, os agentes descobriram que um veículo usado pela quadrilha se deslocava pela rodovia Niterói-Manilha, no sentido do município de Campos dos Goitacazes, no sul fluminense. A polícia interceptou o carro e prendeu José Natan Barbosa Alves. Ele teria comprado o automóvel com o intuito de revendê-lo para um ferro velho em Macaé. As investigações identificaram ainda Ariadne Martins Soares, presa na segunda-feira. Ela seria a principal receptora dos valores transferidos. De acordo com a Polícia Civil, a quadrilha era chefiada por Márcio de Oliveira Lourenço, que já está preso no complexo de Jericinó, na zona oeste da capital fluminense, e coordenava o grupo de dentro da cadeia. Com a operação desta quinta-feira, o criminoso foi colocado em regime disciplinar diferenciado e deve ser transferido para um presídio federal. O último assalto cometido pelos criminosos ocorreu no domingo, em São Conrado. De acordo com a delegada Daniela Terra, o grupo agia com extrema violência.
12: Eles permaneciam, entravam de madrugada e permaneciam mais de 4 horas dentro dessa residência, fazendo tortura psicológica, violência física, até eles conseguirem tudo de valor que a família tem. Eles acreditam que vão conseguir ganhar sempre mais dinheiro, mais joias, e quando não conseguem, cometem uma violência muito grande contra as vítimas.
11: Policiais apreenderam 5 veículos clonados que eram utilizados nas ações. A Polícia Civil já prendeu 15 suspeitos ligados a outros roubos do mesmo grupo, que revezava os participantes a cada ação. Todos os presos na operação desta quinta-feira foram encaminhados para a cadeia de Benfica, onde permanecerão à disposição da Justiça. A operação contou com o apoio da Subsecretaria de Inteligência, da Coordenadoria de Recursos Especiais, do 1º Departamento de Polícia Diária, das delegacias da Praça da Bandeira e do Centro de Niterói, da Polícia Rodoviária Federal, da Polícia Federal, da Civitas, da Prefeitura do Rio e do Setor de Inteligência da Secretaria de Estado de Segurança Pública. Reportagem Lucas de Andrade.
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5: O presidente Lula e o presidente do Senado, Davi Alcolumbre, voltaram a conversar nesta semana em Brasília, após cerca de 3 meses sem contato direto. A informação foi publicada originalmente pelo jornal O Globo. De acordo com a apuração, o encontro ocorreu na casa do ministro Alexandre de Moraes, do Supremo Tribunal Federal, e também contou com a presença do ministro Cristiano Zanin. Moraes e Zanin foram apontados como os principais articuladores da reaproximação entre Lula e Alcolumbre. De acordo com algumas pessoas presentes à reunião, essa conversa cumpriu o objetivo inicial de quebrar o gelo e restabelecer o canal de diálogo entre o presidente da República e o chefe do Senado. O encontro teria durado cerca de 2 horas. Ainda segundo o relato, nenhuma pauta específica teria concentrado a discussão, pelo menos nesta primeira conversa entre os dois. Alcolumbre e Lula não mantinham contato direto desde o fim de abril, após a rejeição da indicação do advogado-geral da União, Jorge Messias, para uma vaga no STF. A derrota do nome indicado pelo governo teve articulação atribuída ao Alcolumbre, o que contribuiu para o afastamento entre os dois. A retomada do diálogo ocorre em um momento de necessidade de recomposição política entre o Palácio do Planalto e o comando do Senado, especialmente diante da relevância da Casa para votações de interesse do governo e para indicações que dependem de aval parlamentar. Embora o encontro não tenha tratado de uma agenda formal,

0: quanto que isso é importante para o governo, essa reaproximação com o Senado?
1: Bem, para o governo é bastante importante, com certeza, porque nós sabemos que existem uma série de pautas de interesse do governo e que se pretendia, inclusive, aprovar antes das eleições para poder utilizar essas pautas na propaganda eleitoral como realizações, conquistas do governo Lula, né? E para, com isso, motivar a ajudar na reeleição dele, enfim. Isso é muito típico, todo governo que está tentando uma reeleição tenta aprovar uma série de pautas que possam ter algum apelo popular nos meses anteriores a essas eleições, para poder tentar surfar um efeito positivo dessas aprovações. Então tem essa importância significativa para o governo, ainda que, de fato, mesmo com uma quebra de gelo, não há nenhuma garantia de que isso significa que o Alcolumbre vai, então, a partir de agora, acelerar essas pautas que estão presas no Senado. Pode ser que algo ali, como um gesto de boa vontade, por exemplo, seja movimentado adiante, né? Essa possibilidade existe, porém, é importante até ser bastante cético em relação a isso, porque a gente sabe que essa ruptura tem uma certa profundidade, fica parecendo que foi pouca coisa, né? Foi algo pouco relevante, mas aparentemente o Alcolumbre deve ter se sentido bastante ofendido, bastante afetado por conta do não atendimento por parte do Lula em relação aquelas recomendações que o Alcolumbre havia feito para a vaga do STF, né? Especificamente o Pacheco foi quem o Alcolumbre havia indicado. Então, enfim, parece que o Alcolumbre ficou bastante ofendido e por isso não necessariamente esse degelo nessas relações já vai significar imediatamente uma colocação em pauta dos temas, todos os temas estão presos ali no Senado. Como eu falei, pode ser que alguma coisa avance, como uma demonstração aí de boa vontade, mas ainda assim não dá para supor que o Alcolumbre vai ceder completamente, vai ceder em tudo, e portanto muita coisa deve permanecer pendente. Por outro lado, o Moraes e o Zanin estão aí muito claramente fazendo uma atuação política, porque em tese, da perspectiva puramente institucional, para o STF tanto faz como tanto fez se o executivo e o legislativo estão se dando bem ou não estão se dando bem. Não seria da alçada do STF querer que pautas X ou pautas Y avancem. Aquilo que o povo demanda do STF, tal como ele demanda do judiciário como um todo, é que o STF, tal como o resto do judiciário, sejam absolutamente neutros e se atenham àquilo que tenha sido aprovado no processo legislativo, ou seja, que eles apenas interpretem a lei e apliquem a lei. Então isso é basicamente uma militância política, não necessariamente partidária, porque pode ser que haja ali os próprios interesses do STF em que se dirima, né, essa situação, até para poder recompor o seu próprio quadro, né? O STF está desfalcado, está com uma pessoa a menos, um ministro a menos, então aí eles estão tentando, por assim dizer, reatar esses laços, né, das instituições, garantir que as instituições estejam funcionando de uma maneira bem articulada. A gente poderia até talvez considerar que essa preocupação do STF em relação a essa ruptura entre o governo e o Senado, não daria para duvidar de isso ter algum vínculo com uma possível percepção de que o Flávio Bolsonaro estaria se recuperando nas pesquisas, né? Então também tem essa dimensão política que não,

0: pode ser descartada e que pode até também estar influenciando um pouco o Alexandre de Moraes em querer fazer essa ponte entre o Lula e o Alcolumbre.
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0: 4h31, a Polícia Civil investiga uma clínica de estética na Zona Sul, aqui da capital, por suspeita de procedimentos irregulares realizados por médicos estrangeiros. Quem tem mais detalhes pra gente é o nosso repórter Paulo Fonseca.
1: A Delegacia do Consumidor, a DECOM, investiga uma clínica de estética em Laranjeiras, na Zona Sul do Rio, por suspeita de permitir que médicos estrangeiros, alunos de cursos de pós-graduação, realizassem procedimentos estéticos em pacientes. Segundo a polícia, a principal suspeita é que esses profissionais viessem ao Brasil para aprender técnicas cirúrgicas e realizassem as cirurgias na clínica. O Conselho Regional de Medicina do Rio foi acionado para auxiliar nas apurações. De acordo com o delegado Wellington Vieira, as investigações iniciaram após a denúncia de 7 pessoas que tiveram complicações após realizarem procedimentos na clínica.
2: Lá na delegacia já tem 7 casos de mulheres que denunciaram a clínica. Foi dessa forma que a polícia tomou conhecimento e está investigando esses 7 casos agora. Um deles é um homicídio, uma pessoa morreu.
1: Conforme o delegado Wellington Vieira afirmou, um dos casos investigados é o da empresária Isabelle Viana, de 42 anos, que morreu 5 dias após passar por uma abdominoplastia. Outro paciente denunciou ter ficado com sequelas e deformações após pagar R$16 mil por procedimentos estéticos. Nesta semana, a Polícia Civil realizou uma operação no local. O proprietário do Plastic Day Hospital, Adriano da Silva Nascimento, foi preso durante a operação, mas pagou fiança de R$10 mil e vai responder ao processo em liberdade. Durante a ação, os agentes encontraram medicamentos vencidos e também levaram 4 pessoas para prestar depoimento. A vigilância sanitária também foi acionada para fiscalizar a unidade. Nas redes sociais, a responsável pelo grupo do qual o Plastic Day Hospital faz parte, Celita Toledo, negou irregularidades e afirmou que a clínica continua funcionando normalmente. Ela disse ainda que os pacientes que denunciaram complicações terão que comprovar a origem das intercorrências.
3: Foram lá, falaram que eu tava foragida, que meu marido tava preso, que a clínica tava fechada, que isso, que aquilo. Resumindo, a clínica continua funcionando perfeitamente. Sobre o que foi encontrado lá, foi um material que estava vencido, estava na área de descarte, porque a gente estava sem um material específico para descartar, material vencido, e foi apenas isso. Agora eu vou falar para vocês sobre as intercorrências, mas tem muita menina reclamando de intercorrência, sim. A gente já operou mais de 8.300 e poucas pessoas. Eu vou ter intercorrência, é óbvio. Todas as pessoas que estão fazendo reclamação, que vão fazer ocorrência, elas vão ter que provar proveniente de que é aquela intercorrência dela.
1: A clínica investigada, localizada na rua Soares de Cabral, faz parte do grupo de saúde Celita Toledo, que também reúne a clínica Celita Toledo, destinada a consultas e atendimentos ambulatoriais, o Plastic Day Hospital, voltado à realização de cirurgias e alvo dessa investigação, e o Hospital Enio Serra, utilizado para internações em CTI. Reportagem Paulo Fonseca.
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0: Agora são 4h34. Eu queria dar as boas-vindas a Vanessa Martina Silva, nossa convidada do programa de hoje. Vanessa, que é jornalista, analista de política internacional, diretora de redação da revista Diálogos do Sul Global e mestra em integração da América Latina pelo programa Prolan da USP. Vanessa, seja muito bem-vinda aqui ao Entretanto. Pra gente, um prazer, uma honra tê-la aqui com a gente no programa de hoje.
6: Oi, Léo, muito obrigada aí pela receptividade, quero saudar aí toda a audiência e agradecer mais uma vez pelo convite de estar conversando aqui com vocês.
0: A gente que agradece, Vanessa. E olha, a gente começa o assunto internacional do programa de hoje trazendo a informação que o prefeito de Hiroshima, Kazumi Matsui, em uma mensagem por ocasião do 81º aniversário do bombardeio nuclear de Hiroshima, mais uma vez não mencionou que o ataque foi realizado pelos Estados Unidos. Quem apontou esse detalhe foi a representante oficial da chancelaria russa, a Maria Zaharova, hoje. No entanto, ele criticou a Rússia e suas ações na Ucrânia. A Zaharova escreveu o seguinte, olha, o espelho distorcido das narrativas ocidentais não apenas distorce a imagem, mas também altera a consciência daqueles que nele se olham. Ano após ano, o prefeito de Hiroshima repete esse mantra falso, hipnotizando os japoneses com feitiços russofóbicos. Nos anos anteriores, em mensagens semelhantes, por ocasião dos aniversários dos bombardeios de Hiroshima e Nagasaki, Matsui também nunca mencionou diretamente os Estados Unidos como o país que realizou os bombardeios atômicos. A gente lembra que esses ataques aconteceram em 6 de agosto de 1945, os ataques atômicos de Hiroshima e Nagasaki realizados pelos Estados Unidos. Washington afirmou que os objetivos na época era acelerar a rendição do Japão. O número total de mortos em consequência desses ataques ultrapassa 350 mil pessoas. Vanessa, queria trazê-la para a gente começar a falar dos assuntos internacionais. Queria entender com você o seguinte, por que o prefeito de Hiroshima, de alguma maneira, ignora quem fez esse ataque? É de alguma maneira para que, de fato, os japoneses, em algum momento da história, deixem de lembrar quem os atacou?
6: Ah, com certeza. Essa é uma prática que é, bom, é condenável, mas é reincidente na história, né? É o que a gente pode chamar aí de revisionismo histórico. Então, a gente não tem apenas o futuro ou o presente em disputa. Talvez mais importante do que os dois seja a disputa pelo passado. Comumente a gente fala que a história é escrita pelos vencedores. Então é por isso que aqui no Ocidente a gente tem uma perspectiva histórica que é baseada muito na narrativa dos Estados Unidos. Não porque eles venceram a guerra, mas porque eles vendem como se eles tivessem vencido a guerra. E da mesma forma, a gente tem visto isso sendo feito agora em tempo real. Mas focando no caso japonês, o que que acontece? O Japão foi muito prejudicado pela ação dos Estados Unidos, com esse número de mortos, com todo o processo que vem posterior ao fim da Segunda Guerra Mundial. Porém, ele está em uma região ali na Ásia em que nós temos duas figuras geopolíticas extremamente importantes, que são justamente Rússia e China. A posição, então, do país continuar, na verdade, como vassalo orbitando ao redor dos Estados Unidos, de forma que os Estados Unidos garantam proteção para o caso de um eventual conflito, principalmente com a China, com a qual o Japão tem várias questões políticas. E os Estados Unidos, principalmente neste momento, né, ele tem sido bastante agressivo, mesmo com aliados, né? Recentemente nós tivemos a visita, eu não lembro exatamente qual o cargo dela, mas de uma alta representante do Japão aos Estados Unidos, ou foi do Trump ao Japão, acho que foi do Trump ao Japão, né, e que fez ela passar uma extrema vergonha ao fazer uma homenagem justamente à pessoa que atirou a bomba de Hiroshima. Então, é um momento que vivemos em que justamente, né, a disputa pelo presente ela é muito real, mas os Estados Unidos estão tentando reconstruir, reconfigurar a própria história. E isso é perigosíssimo, porque a narrativa histórica, se ela puder e for, né, mudada ao sabor de quem está no poder agora, ao sabor da potência dominante, a gente vai ter um processo de consolidação justamente do fascismo, né? Por quê? Porque se você apaga, se você borra, por exemplo, que foi a União Soviética que venceu a Segunda Guerra, que foi, na verdade, um país socialista que conseguiu derrotar o nazismo, como é a tentativa do Ocidente fazer, a gente vai tendo jovens, pessoas que estão sendo formadas agora, né, que estão entrando nesse processo de conhecimento do passado, eles vão ter essa visão de exaltação do fascismo, de exaltação justamente de um processo em que milhares de pessoas morreram para garantir que ele não fosse vitorioso, né? Porque não era só a Europa ali que estava em questão, mas era um projeto de mundo, como se viu.
0: Perfeito, Vanessa. Obrigado pela resposta. Rafa, queria trazê-lo para a gente comentar um pouco esse assunto, porque é curiosa essa postura do governo japonês, né? De alguma maneira, continuar falando de uma forma russofóbica, né? Como se, enfim, né, a Rússia fosse o grande vilão dessa história. Queria entender, Rafa, por que esse posicionamento do prefeito de Hiroshima relacionado à Rússia?
7: O motivo fundamental, considerando, por exemplo, até o fato de que o Japão até tem uma querela territorial com a Federação Russa, mas não é um país que, pelo menos em décadas recentes, mesmo no período da Guerra Fria, teve propriamente problemas geopolíticos sérios com a Federação Russa. A principal explicação para essa postura do prefeito é o fato de que o Japão é um país militarmente ocupado e é um país subalterno. Existe uma certa confusão de acreditar que apenas países pobres, países do terceiro mundo, podem ser considerados subalternos, podem ser considerados vítimas, por exemplo, de imperialismo, etc, etc. Mas não é bem assim. Tem até a teoria desenvolvida, né, por um intelectual brasileiro, Rui Mauro Marini, sobre o subimperialismo e assim por diante. Então tem países ricos, e é o caso dos países europeus também, e de países como o Japão ou a Coreia do Sul, que são militarmente ocupados pelos Estados Unidos e que por isso não dispõem de uma política externa propriamente independente, propriamente soberana, que atenda ali aos interesses nacionais, os interesses soberanos, os interesses próprios do Japão. Então cria-se uma certa situação desconfortável, e talvez aí inclusive existe esse elemento da excessiva polidez da cultura japonesa, né, de que você tem ali uma relação clientelista em alguma medida com os Estados Unidos, uma ocupação militar que os japoneses tentam enxergar como sendo os Estados Unidos como sendo um hóspede mais do que um ocupante, mas é um ocupante, né? Isso é um fato. Os Estados Unidos só estão ali porque eles derrotaram o Japão em um conflito e decidiram permanecer, mas tenta-se retratar essa presença dos Estados Unidos como se fosse voluntária, como se fosse algo que o Japão quis, que o Japão quer, né? E aí você não pode ofender o hóspede. Mesmo que o hóspede, algumas décadas atrás, 80, 81 anos atrás, tenha utilizado armas de destruição em massa e exterminado centenas de milhares de pessoas, isso sem falar o bombardeio de Tóquio, que causou ainda mais mortes do que os ataques nucleares, porque os bombardeios de Tóquio foram incendiários especificamente. E a gente tem que recordar que, especialmente naquela época, a maioria das moradias japonesas seguia aquele modelo tradicional, né, de construção, de arquitetura e de engenharia, portanto, madeira e papel, basicamente. Quem assiste, né, filmes japoneses sabe que essas residências tradicionais japonesas possuem paredes ali que são basicamente de papel, né? Então, evidentemente, quando houve o bombardeio de Tóquio, não apenas de Hiroshima e Nagasaki, mas o de Tóquio, que foi um bombardeio incendiário de saturação, morreu ainda mais gente do que em Hiroshima e Nagasaki. E tudo isso é varrido para baixo do tapete exatamente por conta dessa relação, que é uma relação, acaba inevitavelmente sendo uma relação um tanto quanto sadomasoquista, né, que o Japão tem com os Estados Unidos. O Japão é mantido ali numa coleira, não pode cuidar, por exemplo, não pode ter forças armadas, ou pode tê-las até um determinado limite, e aí existe o debate sobre aumentar esse limite, mas isso só vai ser feito desde que isso atenda aos interesses dos Estados Unidos, que é basicamente O Japão tem uma política externa anti-China, por exemplo, mas também anti-Rússia. Então tem esses detalhes. É interessante que existe um certo culto da memória histórica, memória aí entendida como narrativa, né? Porque a memória, até por sua própria natureza, ela é sempre seletiva, mas fala-se muito na questão da memória histórica no Ocidente para aquilo que interessa ao Ocidente, aquelas narrativas que interessam ao Ocidente. Então, dependendo da narrativa, determinados eventos do passado são martelados infinitamente, especialmente quando isso puder servir para estigmatizar algum país que seja um adversário ou algum país que se pretenda manter de uma maneira ali acossada, por assim dizer. Porém, quando a gente está falando aí desse tipo de circunstância, não existe nenhum incentivo para que os japoneses também tenham ali a sua memória histórica. É claro que você vai ter, enfim, cidadãos japoneses, você vai ter algumas figuras políticas bem minoritárias que ainda apontam o dedo para os Estados Unidos, mas esses políticos do partido dominante, que é o Partido Liberal Democrático, que tem governado o Japão, é o partido que governa o Japão há mais tempo na história do Japão. Eles navegam nessa contradição de, ao mesmo tempo, inclusive, às vezes se colocarem como um partido com certas tonalidades patrióticas, mas envergonhados de nomear o país que foi responsável pelo extermínio em massa de centenas de milhares de seus civis. Aqui sempre é importante deixar claro que não estamos falando da morte em combate, não estamos falando de baixos militares e assim por diante, estamos falando aí do extermínio em massa desnecessário de civis com o único objetivo de aterrorizar a população e com isso forçar uma rendição incondicional, forçar talvez, por exemplo, uma derrubada do governo. Essas eram as expectativas dos Estados Unidos na Guerra do Pacífico e também nas campanhas aéreas bastante destrutivas e contra alvos civis que foram realizados na Europa mesmo também. Então essas eram as expectativas. Foi desenvolvida toda uma teoria do bombardeio aéreo que só pode ser considerada aí como sendo uma teoria de legitimação do terrorismo de Estado, né? Ou se você utilizar o bombardeio aéreo para poder aterrorizar a população, para poder você esmagar o moral da população, para você provocar talvez algum tipo de levante, algum tipo de revolta da população contra o seu governo, é basicamente o propósito dos ataques terroristas típicos. E aí, é claro, na medida em que existe essa subalternidade do Japão e a total falta de uma política externa independente do governo japonês, os inimigos do Japão vão ser qualquer um que os Estados Unidos aponte o dedo. Então, como os Estados Unidos apontam o dedo para a Rússia, por mais que performaticamente o governo Trump, né, simule ali uma maior neutralidade, ainda assim trata a Rússia como inimigo em vários sentidos. Então eles apontam o dedo para a Rússia, o Japão acata essa indicação, obedece e faz aí todo tipo de acusação em relação à Federação Russa. Não é a primeira vez que isso tem acontecido nos últimos anos, até como foi dito já, tanto pela Zaharova, mas também o Medvedev comentou sobre isso. E sempre as autoridades japonesas em questão tratam a Rússia como se fosse aí a grande responsável por algum tipo de risco nuclear contemporâneo, né? Mas é claro que não é disso que se trata. Então, essa narrativa tem esses contornos. Essa postura só é possível exatamente por conta da ocupação militar do Japão, pelo fato de que o Japão não é um país propriamente soberano, é um país que não dispõe de uma política externa independente. Mesma coisa, por exemplo, mesmo caso da Alemanha, da Itália também, da Europa Ocidental como um todo também, mas hoje em dia cada vez mais também da Europa Oriental. Então é basicamente isso, é uma situação que chega até se aproximar um pouco do ridículo, porque não se nomeia o responsável por um crime e se acusa aí um outro país que não teve absolutamente nada a ver com essa história.
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0: 4h51, lembrando que você pode fazer parte do Entretanto aqui com a gente pelo nosso WhatsApp. Você pode enviar perguntas, dúvidas, sugestões, enfim, de alguma maneira contribuir com o programa. O nosso WhatsApp é o 21 98065 0066. 21 98065 0066. Fique à vontade para mandar mensagem por texto ou por áudio, que a nossa equipe de produção encaminha aqui para o debate. Enfim, a gente traz a sua mensagem para conversar também, discutir com os nossos convidados, enfim, para você participar também e ajudar na formação, na criação do Entretanto. A gente continua aqui com os assuntos internacionais. A Ucrânia não apresentou propostas para restabelecer os contatos diplomáticos com Moscou, informou o Ministério das Relações Exteriores da Rússia hoje. De acordo com a pasta, a posição da Rússia permanece inalterada e segue baseada nos princípios de resolução do conflito anunciados pelo presidente Vladimir Putin em 2024, portanto, aí há 2 anos. Vanessa, queria trazê-la para a gente falar um pouco sobre esse assunto. Bom, Moscou, ao que tudo indica, mantém as mesmas condições para negociar. Até que ponto a manutenção dessa posição pode facilitar ou dificultar essas conversas pela resolução do conflito?
6: Bom, muito bem. Nós temos do lado russo uma posição extremamente consistente e bem demarcada, bem delimitada. Do lado ucraniano é que a gente tem diversas idas e vindas, ou seja, a Rússia colocou sobre a mesa uma série de questões pontuais que precisam de resolução, né? Uma delas é o avanço da OTAN ao leste, coisa que já havia sido acordado que não aconteceria, está acontecendo e cada vez de forma ainda mais assombrosa. Nós temos toda a questão das repúblicas separatistas do Donbass, né? Então ali a situação de Lugansk, Donetsk, Zaporizhia, Kherson, etc. Nós tivemos um referendo nessas regiões nos quais a própria população decidiu permanecer, né, como permanecer não, na verdade, tornar-se definitivamente russos, tornarem-se definitivamente russos, né, ou seja, que aquela região fosse incorporada à Federação Russa definitivamente, já que historicamente é uma região ligada à Rússia, o povo é russo, etc. E nós temos também a questão da desnazificação de Kiev. E todos esses processos, na verdade, eles não avançaram, né? Não só Kiev não se desnazificou, como tem caminhado a passos largos nesse sentido de nazificação total, né, do Estado. Nós já temos um Estado sem eleições, porque Zelensky está no poder já de uma forma que poderíamos considerar ilegítima, uma vez que não foram convocadas eleições para que ele pudesse se apresentar como candidato à reeleição ou que pudesse ser substituído. Nós temos uma série de irregularidades, denúncias assim, absurdas de corrupção envolvendo esse governo, mas tampouco nós temos qualquer investigação independente ou qualquer processo verdadeiramente democrático dentro da Ucrânia, do governo atual da Ucrânia. Nós, apesar de termos tido o referendo, que é um processo dentro do direito internacional, que é um instrumento válido de consulta, e de definição, demarcação ali de territórios, é considerado um instrumento legítimo dentro do direito internacional. Apesar deste processo, a população não foi ouvida. O Ocidente, e aí classificando, né, o que é o Ocidente, são esses países da OTAN, ou seja, os países europeus mais os Estados Unidos, que se arvoram, né, essa definição de Ocidente. E esses países não estão, na verdade, interessados, né, nesses povos que vivem ali no Donbás. Estão, na verdade, fazendo uma cruzada contra a Rússia dentro de um entendimento de que a Rússia apresenta uma ameaça à integridade, à existência própria desta Europa, tal como a gente conhece, que poderíamos chamar de Europa Ocidental. Fato que carece de elementos, carece de provas, inclusive, porque não foi a Rússia que começou o ataque. A Rússia não tem demonstrado nenhuma hostilidade direta ou gratuita, ou enfim, com qualquer país europeu, né, sendo a Rússia também um país europeu, euroasiático, né, mas enfim, não tem demonstrado nenhuma hostilidade. Inclusive, né, a gente tinha ali um caminho de integração avançado e interessante com a construção do Nord Stream 2, que era um gasoduto com o objetivo de fornecer energia para a Alemanha de forma muito mais barata. E esse oleoduto, ao que tudo indica, ele foi destruído justamente por essas forças da OTAN para evitar um contato mais próximo e mais amistoso da Rússia com os países europeus. Dito isso, o cenário não mudou para que Putin pudesse mudar a sua disposição para negociação. Ele se coloca aberto ao diálogo, né? Acontece que a Ucrânia, que é uma... A gente usou o termo na pergunta anterior, na resposta anterior, né? Mas a Ucrânia é a própria vassala do Ocidente, né? O Zelensky, ele tinha essa função, antes de se tornar presidente, de ser um comediante, mas, de fato, ele se coloca, com todo respeito, né, à palhaçaria, mas se coloca como um palhaço a serviço da OTAN. E o que mais choca, na minha opinião, é a capacidade que determinados governos, determinados líderes têm de colocar o seu povo para morrer em nome de uma causa que nem era sua, né? Então, essa expansão da OTAN rumo à Rússia não era uma necessidade, não era uma demanda verdadeira da Ucrânia. E a partir do momento em que isso se torna, e o Zelensky gosta de brincar com isso e ficar insistindo que ele quer entrar na OTAN, algo que a própria Europa e os Estados Unidos já deram várias sinalizações de que não vai acontecer, então, ao fazer isso, ele colocou a sua população à mercê, né, de uma guerra que não era dele, não precisava ter acontecido, estar acontecendo dessa forma. A falta de disposição dos Zelensky, portanto, para o diálogo, para tentar construir um caminho que leve à paz, ela pode ser entendida como esse sinal que os Estados Unidos estão emitindo para todo o mundo de que é um momento de guerra, não é um momento de paz, e que eles estão dispostos a irem a qualquer limite, né, qualquer limite territorial, qualquer delimitação territorial existente, atrás dos próprios objetivos. Quais objetivos seriam esses agora, neste contexto em que estamos vivendo? Tentar estender para o período maior possível, né, a queda da hegemonia dos Estados Unidos. Então é isso. Todos os analistas sérios que a gente conhece, que a gente estuda e lê, apontam que os Estados Unidos já entraram num processo de queda da sua hegemonia, coisa que acontece comumente, historicamente, com os impérios. Sabendo disso, né, diante desse cenário, diante da emergência de um possível, provável mundo multipolar, os Estados Unidos têm tentado retardar essa queda e tentando também fazer isso da forma mais onerosa possível para o conjunto da população mundial. Então é um clássico, vai cair atirando e vai cair fazendo, provocando muitos danos. Então esse é o primeiro objetivo. E um outro objetivo que é o mais próximo, inclusive, mais palpável, é a reeleição de Donald Trump. Neste momento, ele está numa situação muito delicada, porque são duas guerras muito caras, literalmente caras, que eles estão sustentando. Tem a guerra da Ucrânia, que o Zelensky, né, é um poço sem fundo de pegar dinheiro para botar ali em equipamentos, drones, etc. Então nunca acaba, né, a quantidade de dinheiro que a Europa e os Estados Unidos têm que fornecer para o Zelensky. Mas agora os Estados Unidos estão num atoleiro mais grave, que é a crise da guerra no Irã, porque os Estados Unidos não conseguem sair do atoleiro que eles se meteram. Estão gastando muito dinheiro e, ao que tudo indica, agora ficaram, inclusive, sem equipamento bélico, militar, necessário para continuar essa frente de guerra. Esse é um outro debate que a gente pode entrar eventualmente. Mas é isso. Resumidamente, os Estados Unidos estão usando esse peão, né, que é o Zelensky na Ucrânia, para manter esse cenário quente na Europa, retirar dinheiro dos países europeus para aumentar uma escalada militar e beneficiar, no fundo, né, e aí o terceiro objetivo, beneficiando a sua própria indústria, que historicamente se alimentou, cresceu e se consolidou à base disso, da venda de materiais bélicos, de armamentos, etc., para o restante do mundo.
0: Perfeito, Vanessa. Olha, obrigado pela resposta bem completa. Acho que é importante esse seu posicionamento. Rafa, queria ouvi-lo um pouquinho sobre esse assunto. Como a Vanessa bem colocou, a Rússia tem uma posição consolidada com relação a esse assunto e a Ucrânia nem tanto assim. Eu queria entender, Rafa, na sua avaliação, o quanto que a figura de Zelensky prejudica esse acordo. Nós trouxemos aqui no Entretanto, no início da semana, a informação de que o Zelensky não quer eleições na Ucrânia. Tudo que ele pode fazer para impedir que novas eleições aconteçam, ele faz. Eu queria entender, na sua avaliação, o papel dele para impedir que esse acordo saia é qual?
7: Bem, existem várias camadas aí nessa figura do Vladimir Zelensky. Por um lado, dessa perspectiva dele atualmente ocupando essa função presidencial, mesmo já tendo terminado o mandato dele, a gente tem que levar em consideração o seguinte: o Zelensky, ele governa em estado de exceção, e ao mesmo tempo que isso dá a ele bastante poder, em alguma medida, ele também é prisioneiro das suas circunstâncias. O que eu quero dizer com isso? Ele tem proteção enquanto ele for presidente, né? Ele tem ali garantia de ter uma guarda presidencial, de ter ampla segurança, de ter ali internamente na Ucrânia, pelo menos, uma série de imunidades, mesmo ele tendo já ultrapassado o prazo do seu mandato. O fato de ele estar ocupando essa função hoje garante para ele segurança no nível físico e pessoal mesmo, segurança jurídica em relação a possíveis tentativas de judicializar vários atos praticados por ele durante o seu regime. Então, objetivamente, o Zelensky de forma alguma quer sair do seu cargo presidencial, pelo menos enquanto ele não tiver garantias de algum grau de proteção física e jurídica. Isso é muito garantido. Fala-se bastante na corrupção ucraniana, e uma parte significativa dessa corrupção tem ido exatamente para poder garantir a segurança econômico-financeira do próprio Zelensky fora do território ucraniano. Tem vários relatos, várias investigações que falam sobre propriedades adquiridas, por exemplo, pela esposa do Zelensky, por outros familiares do Zelensky em vários países, especialmente nos Estados Unidos, na França e ainda em outros lugares. E por outro lado, a gente tem que levar em consideração também que, em grande medida, o Zelensky não é propriamente uma figura autônoma. Então, quando se fala do Zelensky dificultando, por exemplo, as negociações, isso é verdade, mas também existe aí um aspecto que sempre precisa ser levado em consideração, que é o de que o Zelensky, ele não é realmente uma figura autônoma, ele não é realmente uma figura independente. O mandato que ele exerce não é em nome do povo ucraniano, é um mandato que é exercido em nome das pessoas que o colocaram em seu cargo, pessoas essas que, em parte, são os oligarcas ucranianos, por outro lado, em outra parte, são também aí as elites ocidentais, né? Particularmente as elites dos países da OTAN, que se fizeram muito presentes na Ucrânia durante o Maidan e mesmo antes do Maidan, através de ONGs, através de uma série de mecanismos de engenharia social que foram utilizados para poder fazer lavagem cerebral em grande parte da população ucraniana, exatamente para poder inocular ali no povo ucraniano esse germen da russofobia, que de um modo geral não existia na Ucrânia, nunca existiu propriamente na Ucrânia, e que surgiu de uma maneira bastante artificial em décadas recentes, após o colapso da União Soviética. Então tem esses dois aspectos. Por um lado, o Zelensky, ele está utilizando o cargo para garantir a sua própria proteção. A gente tem que levar em consideração que institucionalmente a Ucrânia, ela é extremamente frágil. Você tem bandos armados de grupos paramilitares e de grupos mercenários perambulando pelas cidades. Já aconteceu, inclusive, de brasileiro mercenário ser morto por um outro mercenário em Kiev, um momento de folga de ambos por conta de algum tipo de briga, de desavença. Então, existem bandos armados que circulam pelas ruas ucranianas, não são da polícia, não são propriamente das forças armadas, mas ali são, enfim, figuras que têm algum tipo de autoridade paralela, bem como essa possibilidade de circular livremente empunhando fuzis. Então imaginem um Zelensky tornado cidadão privado de novo. Ele poderia ser alvo de outras organizações dentro da Ucrânia, algum tipo de ajuste de contas, ou mesmo até ser vitimado por familiares de soldados ucranianos recrutados à força e mortos ali na linha de frente. Já aconteceu, por exemplo, de um pai de um soldado ucraniano morto, um soldado que foi recrutado à força e que morreu pouco tempo depois de chegar na linha de frente. Ele assassinou, se eu não me engano, um deputado da Rada, né? Acho que até alguém que já chegou a ter um cargo significativo, ex-primeiro-ministro, talvez. Então, essas represálias populares são um risco crescente na Ucrânia hoje. Então, o Zelensky, ele está preocupado com a sua segurança, ele está, de fato, instrumentalizando esse cargo que ele ocupa para poder juntar dinheiro, acumular dinheiro, desviar recursos, recursos da ajuda ocidental para a Ucrânia. E, por outro lado, a gente tem que levar em consideração também que se os setores que colocaram o Zelensky no poder quisessem, muito provavelmente conseguiriam removê-lo e colocar outra pessoa no lugar. Então existe, em alguma medida, sim, uma conivência ocidental nessa permanência do Zelensky no poder em Kiev, bem como nesse adiamento infinito das eleições ucranianas.
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0: Uma operação da Polícia Militar no complexo da Pedreira, que é a zona norte aqui do Rio de Janeiro, terminou com suspeitos mortos e fuzis apreendidos. O Lucas de Andrade, nosso repórter, tem mais detalhes.
9: Dois suspeitos morreram e três fuzis foram apreendidos nesta quinta-feira em uma operação da Polícia Militar no complexo da Pedreira, em Costa Barros, na zona norte do Rio. A ação, conduzida por policiais do 41º Batalhão de Irajá, tinha o objetivo de reprimir roubos de cargas e de veículos, além de remover barricadas instaladas por criminosos em vias da região. De acordo com a Polícia Militar, a operação foi motivada após denúncias de pessoas que passavam pelo local, de que diversos indivíduos armados seguiam em direção à Avenida Pastor Martin Luther King Jr. Ao chegar à região indicada, a equipe foi recebida com disparos e houve troca de tiros. Os suspeitos baleados foram encaminhados ao Hospital Estadual Carlos Chagas, mas não resistiram aos ferimentos. De acordo com a Polícia Militar, o Comando Vermelho domina a região e disputa com o Terceiro Comando Puro o controle do território. Investigadores procuram por Douglas Oliveira dos Santos, chefe do tráfico no Complexo da Pedreira. E de acordo com a Polícia Militar, a ação desta quinta-feira tenta coibir também Carlos José da Silva Fernandes, que está preso, mas ordena o roubo de carros e vans na localidade de dentro da cadeia. Por conta da insegurança na região do Complexo da Pedreira, a Secretaria Municipal de Saúde informou que duas unidades de atenção primária próximas à área suspenderam o funcionamento, mas outras quatro mantiveram o atendimento e cancelaram apenas atividades externas, como as visitas domiciliares. Como reflexo da ação, 11 unidades escolares tiveram as atividades impactadas pelas operações policiais, de acordo com a Secretaria Municipal de Educação. Não houve impacto em colégios e unidades de saúde da rede estadual. Reportagem Lucas de Andrade.
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0: 5h14, o presidente Luiz Inácio Lula da Silva afirmou que pretende tentar um novo contato com o presidente dos Estados Unidos, Donald Trump, nos próximos dias. A declaração foi feita durante uma reunião com aliados no Palácio da Alvorada, em meio ao aumento das tensões diplomáticas entre os dois países. Segundo relatos de quem participou desse encontro, Lula disse que vai buscar abrir um canal de diálogo para tratar da relação bilateral, mas não informou uma data para essa conversa e nem detalhou de que forma pretende fazer esse contato. Essa tentativa ocorre em um momento de atritos entre Brasil e Estados Unidos, momento marcado por divergências diplomáticas e comerciais. O governo brasileiro tem defendido a manutenção do diálogo como forma de buscar soluções para os impasses entre os dois países. Vanessa, olha, queria que você comentasse um pouco sobre esse assunto, porque é um momento de tensão entre Brasil e Estados Unidos, né? Não é um momento bom entre os dois países, e o Lula dizendo ali a quem é mais próximo dele que ele pessoalmente vai tentar esse diálogo direto com Donald Trump. Eu queria, Vanessa, que você comentasse um pouco, você enxerga a possibilidade não do Lula buscar esse contato, mas do Donald Trump nesse momento receber o Lula, ouvir o que o presidente brasileiro tem a dizer, ou até na sua avaliação, de repente após as eleições, de repente Donald Trump pode fazer isso, mas por agora ainda não. Como é que você enxerga essa possibilidade?
6: Léo, é sempre muito difícil tentar prever qualquer ação de Donald Trump, ele é realmente imprevisível. Existem duas hipóteses, né? Dois cenários. Um é o que aponta que, na verdade, Donald Trump, ele é influenciado a respeito de tudo que acontece na América Latina pelo Marco Rubio. E o Marco Rubio, como conhecedor da região, né, como uma pessoa que, por ser, inclusive, alguém da diáspora cubana, né, ser um gusano, como se diz em Cuba, uma pessoa contra a Revolução Cubana, ligada a toda esses anticubanos ali da Flórida, etc. Então, o Marco Rubio, ele tem um plano muito específico para a nossa região, que ele está botando em prática, que é a direitização, a extrema, né, é a fascistização do continente por completo. E o Trump, inclusive, já chegou a dizer que a joia da coroa seria o Brasil dentro desse processo, quase um tabuleiro de wars, né, em que tem que conquistar as diversas regiões, os diversos países. Pois bem, se Donald Trump estiver sob a influência de Marco Rubio, eu acho muito difícil acontecer esse diálogo. Agora, se Trump estiver agindo por conta própria, eu diria que, assim, claro que eu não vou cravar, mas eu diria que é possível que ele atenda Lula. Por que é possível? Porque os dois já se encontraram, a conversa foi amistosa, pacífica e frutífera, né, produtiva. Então, eu não entendo que Trump tenha uma questão particular com Lula a ponto de nem querer ouvir o que o presidente tem a dizer. Mas, se você me perguntar qual desses dois cenários você acha mais provável, eu diria que o cenário um, da influência direta do Marco Rubio, justamente pela sua pergunta, as eleições brasileiras. Se o Brasil é a joia da coroa, se os Estados Unidos estão agindo, intervindo diretamente em todas as eleições que nós estamos tendo na América Latina, assim, é só juntar A com B e a gente vai entender que eles também estão preparando terreno, já se colocando para uma intervenção também no cenário brasileiro. Como essa intervenção vai se dar, quais serão os atores, obviamente, eu não sei, se eu soubesse, estaria denunciando neste momento. Então, seria importante, muito importante, que essa conversa existisse de forma amigável e de preferência não pública, né? Ou seja, uma chamada telefônica seria de bom tom. Por quê? Porque com a escalada que a gente está vendo das tensões diplomáticas, sendo Lula um candidato neste momento à reeleição, é importante que ele sinalize para uma parcela desse eleitorado mais de centro, um eleitorado não tão politizado ou que não está tão radicalizado, né? Sinalize para esse eleitorado que o Brasil ainda é um país que aposta na diplomacia, que busca canais de conversação, de diálogo, que as tarifas que estão sendo impostas, elas são irregulares, né? Ou seja, não há motivos para o que está acontecendo, que isso é uma retaliação política. Também a questão, né, essa questão da interferência nas eleições brasileiras, também é interessante que Lula tem a oportunidade de dizer isso, né, para Trump, ou seja, não vamos admitir, ele já fez, mas assim, reiterar, não vamos admitir intervenção nas nossas eleições. Isso seria interessante, né, para também reforçar esse posicionamento brasileiro, reforçar a nossa soberania, na verdade. Esse gesto seria importante não só para esses setores, né, como eu mencionei, médios ali, no sentido de serem mais ao centro, não serem tão ideologizados, como também aí, no caso, né, desse pedido de não ingerência, também é importante para os setores que já votam no Lula, ou setores que já votaram, mas estão descontentes, de modo que o Lula consiga mostrar que, na verdade, tudo isso, né, ou seja, as tarifas, essa escalada do Trump contra a própria diplomacia brasileira, coisa nunca antes vista na história, né, das nossas relações bilaterais, a situação é como esta agora, em que Donald Trump anunciou a retirada do visto diplomático da embaixadora. Assim, é algo tão surreal, né, porque sem o visto diplomático tem até um debate na mídia, o que aconteceria com ela, né, se ela vai ser deportada, enfim. E a situação dela ficou absolutamente em limbo diplomático, porque o que os Estados Unidos explicaram é que ela perderia o visto, mas ela poderia continuar atuando como embaixadora, mas não poderia sair do país, ou seja, isso não existe, né, inventaram uma norma qualquer, uma coisa qualquer, para justificar o indefensável, que é, os Estados Unidos, eles estão conseguindo, para além de todas as, né, diatribes de Donald Trump, mas eles estão conseguindo destruir tudo que foi, assim, longamente construído dentro da relação entre os países, dentro do direito internacional, das relações internacionais. Então, o visto diplomático que é dado a um embaixador, a uma embaixadora que atua em um país, isso é muito importante, porque permite que essa pessoa possa se deslocar, não seja, né? Enfim, tem uma série de diferenças que um visto diplomático tem com relação a um visto civil, um visto comum. Então, tem uma série de coisas que essa pessoa pode fazer que é pertinente ao cargo dela e que um civil não conseguiria fazer. Então, assim, esse fato, né, de estar atacando uma pessoa em missão diplomática é um absurdo. Todas as iniciativas para romper com a ONU, para deslegitimar a ONU, todas essas ações, elas fazem o mundo inteiro retroceder, assim, décadas, né, de avanço que tivemos dentro dos processos diplomáticos. Então, o Brasil se colocar em defesa destes canais, em defesa desses instrumentos legítimos, internacionais, de conciliação entre países, é muito importante. Por isso, eu valorizo muito o gesto do governo Lula de, pelo menos, anunciar a intenção de falar com o Trump. Se efetivamente vai acontecer ou não, e eu acho difícil que aconteça, não vou dizer que não vai acontecer, eu acho difícil que aconteça, pelo momento que nós estamos enfrentando, né? Mas é isso, a ação do Lula é positiva. Mas só quero destacar também, dentro dessa questão, que eu acho importante que os ouvintes se lembrem e tenham em mente, o seguinte: neste momento, Eduardo Bolsonaro segue nos Estados Unidos, inclusive ele agora conseguiu visto para permanecer lá. Então, ele era um deputado eleito no Brasil, por São Paulo, né, infelizmente, meu estado natal. Ele é eleito, ele sai do Brasil, vai para os Estados Unidos. Nos Estados Unidos, ele passa a operar uma rede de para-diplomacia, né? Mas quando a gente pensa em para-diplomacia, geralmente a gente pensa em mecanismos ONGs, etc. Não, ele é uma pessoa física, né? Está atuando com esses instrumentos junto ao lobby estadunidense, junto ao lobby israelense, junto a secretários no governo dos Estados Unidos, etc., para criar condições prejudiciais, condições adversas para o Brasil,

0: Ele está ali justamente para prejudicar o Brasil diante dos Estados Unidos. Mas nós temos um candidato à presidência da República, irmão desse cidadão, né? Irmão de Eduardo Bolsonaro, Flávio Bolsonaro, que no Brasil, como candidato à presidência da República, se coloca nesse papel de vassalo. Pai dele, em seu momento, bateu continência, né, para a bandeira dos Estados Unidos, o que é um escândalo e, assim, infelizmente, o Brasil estava absolutamente, não sei, dopado de alguma coisa e não tratou com a devida, importância aquele fato, mas ele saudou, quer dizer, ele bateu continência para a bandeira dos Estados Unidos e ele, enfim, né, já deu diversas,
1: se colocando aí a serviço do país do Norte. Mas o Flávio vai além, ele consegue ir além, né, porque ele defendeu as tarifas contra o Brasil, algo que Lula agora tenta reverter. Ele está ali, né, sendo bancado ideologicamente e politicamente pelo Eduardo nos Estados Unidos. Então, o simples fato desse cidadão ser candidato no Brasil já configura uma excrescência dentro do que a gente poderia tratar de normalidade, né? Porque é nitidamente um candidato, como é o caso também, ó, já vou fazer um paralelo aqui e aí eu juro que eu termino, mas como é o caso também do Abelardo de la Espriella na Colômbia. Por quê? Porque ele é cidadão estadunidense, no caso. É mais direta ainda a afronta à soberania colombiana. Mas esse paralelo de um Abelardo de la Espriella e de um Flávio Bolsonaro do Brasil, ele é pertinente no sentido de que são dois, no caso, né, ainda bem que Flávio, por hora, é só um candidato, mas são duas pessoas que se colocam, né, à frente de um país, sendo subserviente ao outro. É literalmente, né, assim, vamos por outro caminho, mas é assim, é um cavalo de Troia aberto, franco e assim, explícito, né? Então você elege uma figura não para que aquele país seja soberano, mas para que os Estados Unidos passem a ter o controle daquele país. É quase que um neocolonialismo, né, que está acontecendo, infelizmente, na nossa América Latina. Bom, e que o Lula, nesse momento, com essa ação, tenta evitar.
2: Perfeito, Vanessa. Obrigado pela resposta. Vanessa, você tem o tempo que achar melhor para responder cada pergunta. Você fica bem à vontade com relação a isso. Pode contextualizar da forma como achar melhor. Não precisa se preocupar. Rafa, queria trazer você para a gente falar um pouco sobre esse assunto. Bom, momentos de tensão entre Brasil e Estados Unidos. Queria que você pudesse, Rafa, de alguma maneira, projetar o que você enxerga como serão os próximos passos. Se de repente os dois lados vão esperar a poeira baixar, se o Brasil vai insistir tentando retirar esse tarifaço, enfim, se os dois países agora vão ficar, né, nem cá nem lá, justamente por conta das eleições que acontecem no Brasil, mas também nos Estados Unidos. Como é que você está projetando os próximos passos dessa relação?
3: Tem vários pequenos pontos que eu acho relevante apontar. Um primeiro ponto, uma primeira questão, é o fato de que, de fato, é mais viável dialogar com os Estados Unidos por via direta entre presidentes do que, por exemplo, entre outras instituições brasileiras com instituições dos Estados Unidos hoje. Por exemplo, contatos que passem pelo Marco Rubio, especialmente, mas também uma série de outras figuras no governo dos Estados Unidos. O Trump, que evidentemente é uma pessoa extremamente criticável, especialmente por sua política externa, ainda assim, precisamente por conta do seu personalismo político, ele tem ali uma postura que é mais fundamentalmente pessoal do que propriamente ideológica. O Trump, ele é ideológico mais por osmose do que por qualquer outra coisa. Quanto o Marco Rubio, ele performa ali um certo macartismo que tem, é claro, até um certo elemento, um elemento pessoal, familiar, né, por conta ali das origens do Marco Rubio, mas é fortemente ideológico, teórico.

0: histórico meio. Não é o caso propriamente do Trump, que lida muito com a política internacional nessa linha pessoal mesmo. Ele tem os amigos dele e ele tem os desafetos dele. E isso é mais importante até do que outras questões mais propriamente de Estado. Então, muitas vezes, inclusive, existe sim essa viabilidade de um entendimento mais direto que, no mínimo, permita suavizar as relações entre Brasil e Estados Unidos. A gente vê essa contradição, por exemplo, nas próprias relações entre Estados Unidos e Rússia nesse período Trump. O Trump possui essa via de diálogo mais aberta, mais suave, diretamente com o Putin, ao mesmo tempo que os Estados Unidos, enquanto Estado, permanecem sendo hostis à Federação Russa e apoiando bastante até a Ucrânia nesse enfrentamento que eles fazem contra a Federação Russa. Então existe essa dimensão pessoal na política trumpista que o Lula pode explorar. O Lula, inclusive, já se pronunciou em outras ocasiões exatamente nesse sentido de responsabilizar, por assim dizer, o Marco Rubio por conta desses problemas na relação entre Estados Unidos e Brasil. Pode ser, por exemplo, que o Marco Rubio esteja se aproveitando do fato de que a atenção do Trump esteja voltada hoje principalmente para os problemas do Oriente Médio e também para algumas questões internas. E aí talvez ali naquele arranjo funcional ou disfuncional do governo dos Estados Unidos, como o Marco Rubio em tese seria ali um especialista em América Latina, então o Marco Rubio que se vire aqui com as questões latino-americanas, né? Então é uma possibilidade. Existe sim uma expectativa em relação ao pós-eleições brasileiras, no sentido de que me parece que tanto aqui no Brasil quanto talvez alguns setores nos Estados Unidos acreditem numa inevitabilidade de uma normalização dessas relações após as eleições, independentemente de quem seja eleito, né? Se o Flávio Bolsonaro for eleito, obviamente vai existir, né, essa maior proximidade política e ideológica, portanto vai haver algum grau de normalização, mas mesmo que seja o Lula vencendo as eleições, não existe como, pelo menos no momento atual, pelo menos nas CNTP, por assim dizer, né, nas condições normais de temperatura e pressão, não existe como tratar o Brasil como a Venezuela, né? A Venezuela tinha uma série de circunstâncias, você tinha o fato de que uma parte do mundo não reconhecia a presidência do Nicolás Maduro, então, muito evidentemente, e isso independentemente do juízo que a gente faça das eleições venezuelanas, na minha perspectiva, as eleições venezuelanas foram legítimas como quaisquer outras, mas, num plano internacional, nessa diversidade de perspectivas que existem no planeta, o Lula, ele era muito claramente, ele desfrutava de uma maior legitimidade aos olhos da comunidade internacional do que o Nicolás Maduro. Então tem esse fator, tem a própria questão de uma série de diferenças nas Forças Armadas, na institucionalidade, nas relações que existem orgânicas, capilares, nos Estados Unidos com o Brasil, diferentemente do caso venezuelano. Inclusive a Venezuela tinha um diferencial em relação ao resto do continente inteiro, de que, por exemplo, mesmo a Venezuela tendo passado por suas ditaduras, as Forças Armadas venezuelanas ainda assim nunca foram tão vinculadas com os Estados Unidos quanto as Forças Armadas de todos os outros países do continente. Os generais venezuelanos não foram, os generais venezuelanos ali dos anos 60, 70, 80, eles não foram formados na Escola das Américas, por exemplo, diferentemente de muitos outros generais da América Central e da América do Sul. Então, a presença dos Estados Unidos dentro do Brasil, isso, claro, não é exatamente algo positivo, Mas o fato de que tanto se gastou e se esforçou e se despendeu para que os Estados Unidos tivessem ali os seus agentes de influência dentro do Brasil, em todas as instituições, na mídia de massa, dentro do Itamaraty, nos governos de várias colorações ideológicas e assim por diante, não é o tipo de coisa que possa ser jogada fora. Então, existe uma tendência para uma normalização após eleições por conta da necessidade de pragmatismo, até para que os Estados Unidos possam preservar a sua influência no Brasil, mesmo com o governo Lula. Né? Até porque o governo Lula não tem, nunca teve uma pretensão, né, contra-hegemônica propriamente, uma pretensão de um revisionismo do direito internacional, da ordem internacional. Não, é um governo bastante conciliador, bastante multilateralista, multilateralista nesse sentido que se distingue de multipolarista, que aí é uma perspectiva um pouco mais radical. Existe essa tendência. Ao mesmo tempo, também existe, em vários países, na verdade, uma expectativa de que um resultado negativo para o Partido Republicano nas midterms possa impor algum tipo de mudança na política externa dos Estados Unidos. É claro que a gente sabe, desde antes até do período Bush, muitas vezes a política externa dos Estados Unidos passa por cima de questões de aprovação ou desaprovação do Congresso dos Estados Unidos. Ainda assim, existe um cabo de guerra, e na medida em que existe um cabo de guerra, o Congresso ele tem sim alguma capacidade de, no mínimo, impor certas limitações às ações do presidente dos Estados Unidos. Existe a previsão de que o Trump vai perder a Câmara, e existe uma possibilidade menor de que ele perca também o Senado, mas seja no Brasil, seja em Cuba, no Irã, em vários outros lugares, existe sim uma expectativa de algum tipo de mudança, mesmo que pequena, na política externa dos Estados Unidos, pela possibilidade de alguns entraves que possam surgir no legislativo estadunidense após essas eleições das midterms. Então esse é um fator que também entra nessa equação. Agora, uma outra coisa que desperta preocupação e é algo notável é que esse tensionamento dos Estados Unidos com o Brasil não acontece de forma isolada. E aí isso dá a impressão de ser um movimento coordenado. Porque existe também uma certa hostilidade do governo argentino com o Brasil e também do governo paraguaio em relação ao Brasil. Isso deve sim chamar atenção exatamente para que o governo brasileiro, especialmente, evidentemente, as Forças Armadas brasileiras, fiquem em alerta, porque passa a impressão de ser uma movimentação mais ou menos coordenada no sentido de isolar e pressionar o Brasil.
1: Perfeito, Rafa. Obrigado pela análise, obrigado pela resposta. Eu queria, antes da gente dar continuidade aqui ao Entretanto, agradecer a nossa convidada do programa de hoje, a Vanessa Martina Silva, ela que é jornalista, analista de política internacional, diretora de redação da revista Diálogos do Sul Global e mestra em integração da América Latina pelo programa Prolan da USP. Vanessa, olha, muito obrigado pela participação no programa de hoje. Acho que a gente trouxe assuntos que são muito atuais e que merecem discussão, merecem debate. Já deixo aqui um convite para uma próxima oportunidade você retornar e nos ajudar a entender um pouco mais sobre o que está acontecendo em todo o mundo. Vanessa, mais uma vez, obrigado, boa noite.
2: Léo, eu que agradeço, foi um prazer, é sempre um prazer aqui contribuir com vocês e estou à disposição, quando quiserem estou aqui para contribuir, para dar aí uma opinião a respeito deste mundo que está cada dia, né, mais difícil de ser entendido. Muito obrigada.
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1: 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Olha, informação do Centro de Operações Rio, o CORE, informação de momento, Avenida Brasil, uma faixa está ocupada na altura da estrada do Mendanha, devido a um acidente envolvendo carro e moto no sentido Santa Cruz. Equipes do Corpo de Bombeiros já no local atendendo a essa ocorrência, trânsito bem intenso. Tem também informação de momento da Barra da Tijuca, Ponte da Joatinga, trânsito lento em direção ao Recreio, sentido São Conrado, sem retenções. Avenida Ministro Ivan Lins, lentidão ao longo da via no sentido Recreio, já em direção a São Conrado, intensa movimentação. Avenida das Américas, retenções na altura do terminal Alvorada e no acesso à Avenida Salvador Allende, no sentido Guaratiba. Em direção a São Conrado, o trânsito apresenta boas condições. 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Informação de momento, sentido Rio de Janeiro, fluxo normal, travessia prevista em 13 minutos. No sentido Niterói, fluxo com lentidão dos acessos ao pedágio, travessia prevista em 26 minutos.
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1: Polícia Civil investiga um caso de injúria racial contra o jogador Vinícius Júnior. O repórter Paulo Fonseca tem mais detalhes.
5: A Polícia Civil do Rio de Janeiro instaurou um inquérito para investigar um caso de injúria racial contra o atacante Vinícius Júnior, da Seleção Brasileira e do Real Madrid. A investigação é conduzida pela Delegacia de Crimes Raciais e Delitos de Intolerância, DECRAD, e foi aberta após uma denúncia encaminhada pelo Ministério Público do Estado do Rio. O caso teve início com uma denúncia anônima feita ao Disque 100. Embora o comentário tenha sido direcionado a Vinícius Júnior, a legislação permite que qualquer pessoa denuncie o caso às autoridades, mesmo sem ser a vítima. A partir da comunicação, a polícia pode instaurar um inquérito para apurar o crime. Segundo o registro de ocorrência, um usuário de uma rede social publicou a frase, abre aspas, depois não quer ser chamado de macaco, fecha aspas, em uma postagem sobre o jogador no dia 16 de abril deste ano, após uma partida entre Real Madrid e Bayern de Munique pela Liga dos Campeões. A denúncia foi encaminhada ao Ministério Público, que determinou a abertura do inquérito para identificar o responsável pela publicação. A DECRAD já solicitou à Meta, que é dona das redes sociais Instagram, Facebook e WhatsApp, os dados cadastrais do perfil investigado e também pretende ouvir Vinícius Júnior e o suspeito. O jogador Vinícius Júnior tem sido alvo recorrente de ataques racistas ao longo da carreira. Segundo o próprio atleta, ele já sofreu pelo menos 20 episódios de racismo desde que chegou ao Real Madrid em julho de 2018. O caso mais recente ocorreu em fevereiro deste ano, durante uma partida contra o Benfica de Portugal, quando o argentino Gianluca Prestiani foi acusado de chamá-lo de macaco. A UEFA, na ocasião, puniu o jogador com 6 partidas de suspensão por conduta discriminatória. Reportagem Paulo Fonseca.
1: Obrigado ao Paulo pelas informações. E olha, já está no estúdio aqui com a gente o nosso repórter Vinícius Fernandes. O Vini vai trazer mais informações pra gente, porque a Justiça do Rio aumentou as penas de Rony Lessa e Alcio Queiroz pelos assassinatos de Marielle Franco e Anderson Gomes. Vini, o que você tem mais de informação aí pra gente? Boa tarde.
6: Boa tarde, Léo. Boa tarde a todo mundo que acompanha. Entretanto, com essa nova decisão, Rony Lessa teve a pena aumentada de 78 anos e 9 meses para 81 anos e 10 meses de prisão. Já Elcio Queiroz passou de 59 e 8 meses para 62 anos e 6 meses de reclusão. O recurso da defesa de Rony Lessa foi rejeitado, então a justiça aumentando a pena dos ex-policiais envolvidos, então, condenados, né, pelo assassinato da vereadora Marielle Franco e do motorista Anderson Gomes. A decisão também mantém a condenação pela tentativa de homicídio da assessora Fernanda Chaves, que sofreu ao atentado. Esse aumento das penas foi decidido por unanimidade pela primeira Câmara Criminal do Tribunal de Justiça do Rio, após um recurso do Ministério Público. Eu lembro que a Marielle Franco foi assassinada no dia 14 de março de 2018, quando deixava um evento no centro do Rio de Janeiro. no carro em que ela estava. Foi perseguida e atingida por vários disparos. Além da vereadora, morreu o motorista, então, Anderson Gomes, e a assessora Fernanda Chaves ficou ferida, mas conseguiu sobreviver. O crime teve grande repercussão no Brasil e no exterior e se tornou um dos casos mais marcantes da história recente aqui no país. Na decisão, desembargadores entenderam que a gravidade dos crimes, a repercussão internacional do assassinato e os impactos causados à família das vítimas justificaram, então, o aumento das penas. A relatora do caso também destacou as consequências sofridas pela família de Anderson Gomes, especialmente pelo filho, que tem deficiência permanente.
1: Perfeito, Vini. Obrigado pelas informações. Aproveitar que você está aqui com a gente, Prefeitura do Rio interditou depósitos clandestinos no Leblon em mais uma etapa da Operação Tolerância Zero. O que você tem de outras informações, Vini?
6: Léo, nessa operação, né, dois homens foram presos por furto de energia elétrica durante essa operação da Prefeitura do Rio contra esses depósitos ilegais na Cruzada São Sebastião, no Leblon, na zona sul aqui da cidade. A prisão ocorreu depois que técnicos da Light identificaram as ligações clandestinas de energia nos imóveis fiscalizados. A ação também interditou esses depósitos e frigoríficos usados ilegalmente por grupos criminosos, segundo a prefeitura, para armazenar mercadorias destinadas ao comércio irregular na orla da Zona Sul. Durante essa ação foram apreendidas 7 toneladas de equipamento, 1 tonelada de gelo produzido sem água filtrada, quase 2.500 bebidas sem comprovação de origem e alimentos armazenados em condições precárias, entre eles carnes, frutas, milho e condimentos com mofo e presença de insetos. Segundo o Executivo Municipal, o material apreendido poderia gerar cerca de R$316 mil por mês para o crime organizado. Eu lembro então que essa operação faz parte do programa Tolerância Zero, criado para desarticular a estrutura que abastece e financia o comércio ilegal nas praias da cidade. Segundo a prefeitura, desde o início dessa iniciativa, no mês passado, 6 depósitos clandestinos já foram fechados em Copacabana, no Leme e agora no Leblon. Ao todo, 22 toneladas de materiais foram apreendidos pelos agentes.
1: Perfeito, Vini. Obrigado pelas informações. Amanhã você está de volta aqui no Entretanto com mais reportagens pra gente. Obrigado, boa noite.
6: Valeu, Léo.
4: Fala, Léo, tudo bem, cara? Os ouvintes ainda podem conferir o Virada de História sobre o Tratado de Haia, que vai devolver o Nordeste a Portugal. 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E amanhã a gente vai revirar a tomada do Reino Visigótico pelos muçulmanos em 711, um episódio que deu início ao processo de conquista da Península Ibérica. 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
1: 5h49, o assessor presidencial russo e presidente do Conselho Marítimo, Nikolai Patrushev, manteve nesta semana uma série de reuniões em Brasília. No segundo dia de visita oficial, que foi a quarta-feira, ele se encontrou com o ministro da Defesa, José Múcio, e com o assessor especial da presidência, Celso Amorim. Durante o encontro no Ministério da Defesa, os representantes discutiram fortalecimento da cooperação entre Brasil e Rússia na área de segurança, além de outros temas de interesse bilateral. Já no encontro com o Celso Amorim, o foco esteve na ampliação da parceria marítima entre os países, incluindo projetos de construção naval, pesquisa científica, educação e intercâmbio no âmbito do BRICS. Rafa, queria trazê-lo para a gente comentar um pouco sobre esse assunto. Brasil e Rússia discutindo uma série de questões, mas em especial segurança e parceria marítima. O que o Brasil pode trazer de bom de experiência da Rússia, principalmente nessas duas questões? Primeiro na segurança e depois no fortalecimento aí do Ministério da Defesa, na parceria marítima, enfim. O que que o Brasil pode usufruir de bom nessa parceria com a Rússia?
0: Bem, em primeiro lugar, eu destaco a importância da visita do senhor Nikolai Patrushev, que hoje desempenha essa função de assessor do presidente Vladimir Putin, mas já desempenhou inúmeras outras funções no governo Putin, especialmente ali no Conselho de Segurança da Rússia, mas também no passado em outros órgãos públicos, especialmente ali no setor de inteligência. Então pode não ser o presidente, o primeiro-ministro ou ministro de Relações Exteriores. Essas são figuras mais visíveis, né, mais reconhecidas internacionalmente, mas quem entende um pouco de algumas questões, alguns assuntos internos da Federação Russa, sabe que o Patrushev é uma figura bastante importante e é muito próximo desde os anos 70, desde os anos 80, do Vladimir Putin. Faz parte das relações pessoais do Vladimir Putin desde a época que o Putin ele estava na KGB, ambos estavam na KGB lá naquela época, anos 70, anos 80. Então essa visita é uma visita importante. Agora, foram travados vários contatos, né, com diferentes órgãos aqui no Brasil, foram abordados diferentes temas. Todos esses temas abordados são bastante importantes. A gente pode destacar, por exemplo, até o fato de que a Rússia ofereceu tecnologia nuclear ao Brasil. Então a Rússia ofereceu nessa visita agora de novo, porque essa abertura da Rússia para colaborar com o Brasil no âmbito nuclear vem de um esforço russo, inclusive uma iniciativa russa que já tem uns 4 anos, que seja diretamente a Rosatom ou outros porta-vozes da Federação Russa buscam essa parceria nuclear com o Brasil, que na minha perspectiva seria muito vantajosa, porque o Brasil está empacado. Existe toda uma preocupação do governo brasileiro com a questão da descarbonização, né, a questão da diminuição das emissões de carbono. E a energia nuclear, ela é uma opção, né? Ela vem sendo demonizada por ONGs ambientalistas há alguns anos de uma maneira completamente injustificada, porque a energia nuclear é limpa e é fundamentalmente segura. Então tem essa importância, a gente está empacado ali em Angra 3, a gente está empacado em toda a nossa, o nosso programa nuclear, que sempre foi o Pacífico mesmo, né? O programa nuclear civil, Pacífico, sempre foi extremamente sabotado pelos Estados Unidos, e aí a gente tem que apontar, inclusive, algo importante aí, que é o fato de que, recentemente, Paraguai e Estados Unidos assinaram um acordo de cooperação nuclear, e aí isso se encaixa em algo que eu falei alguns minutos atrás sobre existir esse tensionamento do Paraguai em relação ao Brasil. Então a gente se aproximar nesse âmbito nuclear da Rússia seria bastante positivo. De um modo geral, eu noto que o Brasil ele é extremamente dependente, porque você tinha perguntado até da questão do Ministério da Defesa, Forças Armadas. Eu noto que o Brasil é extremamente dependente de países da OTAN. A gente tem um projeto ali de blindado novo, que é, se não me engano, é o Centauro, que está sendo feito junto com a Itália. A gente tem até a questão do submarino nuclear, que está sendo feito junto com a França. Os caças Gripen junto com a Suécia. Isso, em alguma medida, é um problema. Os países da OTAN são todos, obviamente, aliados entre si. E se no futuro o Brasil tivesse um problema geopolítico com qualquer país da OTAN, todos os outros países que são responsáveis aí pelo fornecimento de peças, pelo fornecimento de equipamento militar para o Brasil, e que também, nesse sentido, conheceriam os segredos militares do Brasil, ou pelo menos em relação a esses equipamentos mais modernos, né, que muitas vezes possuem componentes digitais, isso seria um risco de segurança, né? Porque o Brasil poderia ter uma controvérsia geopolítica com algum país da OTAN. A gente sabe que tem essa tensão com os Estados Unidos nesse momento. Porém, no passado, inclusive, o Brasil, no governo anterior, o governo Bolsonaro, o Brasil teve alguns tensionamentos significativos com a França, por exemplo, né? França essa que é vizinha do Brasil, as pessoas esquecem que a Guiana Francesa não é propriamente um outro país, é um território francês, um território ultramarino francês, possui ali forças armadas francesas, portanto da OTAN, na fronteira com o Brasil. Então, a gente tem feito a reforma, a atualização das nossas Forças Armadas, apelando muito aos países da OTAN, especialmente os da União Europeia. Existe sim uma diminuição da aquisição de equipamentos dos Estados Unidos, mas esses equipamentos dos Estados Unidos estão sendo substituídos por equipamentos europeus. Então, além disso, tem o fato de que na Operação Militar Especial ficou demonstrado que o equipamento militar russo possui algumas vantagens em relação ao equipamento militar europeu. As carcaças, por exemplo, de tanques alemães, de blindados franceses e assim por diante, não permitem mentir. Então, eu penso que uma diversificação das compras militares brasileiras, para que possam, no mínimo, incluir uma parcela de aquisições de equipamentos modernos da Federação Russa, seria bastante vantajoso para o Brasil. Agora, em relação no aspecto da segurança, segurança pública, segurança urbana, eu acho que o Brasil tem muito a aprender. Eu já estive, né, algumas vezes na Federação Russa, e caminha-se de madrugada, pelo menos em Moscou e em algumas outras cidades, com uma certa tranquilidade que praticamente não existe em qualquer lugar do nosso país. Então, eu sei, inclusive, que temos aqui no nosso país alguns delegados policiais que são muito interessados em aumentar os seus laços, né, os laços do Brasil, com a Federação Russa, ter um maior grau de coordenação. Poderia ser interessante, por exemplo, delegados ou então policiais brasileiros fazerem cursos de atualização na Federação Russa e vice-versa, inclusive, porque não num sentido geral a nossa segurança pública está bastante prejudicada, porém o Brasil possui algumas unidades policiais que possuem muita experiência, como por exemplo o próprio BOP, né, que também poderia fazer esse intercâmbio com a Federação Russa, e aí as polícias, né, e os setores de segurança de ambos países poderiam se beneficiar dessa troca de conhecimento. Então, assim, não faltam áreas nas quais essa aproximação das relações entre Brasil e Rússia poderiam se beneficiar e se fortalecer mutuamente.
1: Perfeito, Rafa. Obrigado pela resposta. E, Rafa, obrigado pela participação no programa de hoje. Amanhã estamos de volta aqui no Entretanto com mais uma edição. Obrigado, um abraço para você. Lembrando o seguinte, queria trazer uma informação sobre a previsão do tempo. Amanhã tem previsão de chuva aqui no Rio de Janeiro, à tarde e à noite, pancadas de chuva. Vai ser um dia de calor, mas com previsão de chuva. Lembrando que a formação de um ciclone extratropical pode provocar o aumento da intensidade dos ventos aqui no estado do Rio de Janeiro. Há, inclusive, a previsão de ventos que podem superar os 100 km por hora para sexta-feira e sábado. Portanto, é importante a gente redobrar a atenção. Caso essa previsão se confirme, né? A gente evite ficar aí embaixo de árvores, enfim, de locais que nos coloquem em risco. É bom a gente ficar atento a essa previsão do tempo para sexta-feira e também para o sábado. Bom, agradeço a você que ficou até o final aqui do Entretanto. Amanhã a gente está de volta a partir das 16h. Se você pegou esse episódio pelo caminho, estamos nas principais plataformas de áudio, no Deezer, no Spotify, no Amazon Music e no Apple Podcast. Também estamos no site metropolitanarrio.com.br. Na sequência da programação tem o Intriga Internacional. Um abraço para você. Amanhã a gente está de volta aqui a partir das 16h.
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10: Olá, ouvinte! Seja bem-vinda e bem-vindo ao podcast Em Órbita. Por aqui a gente traz as principais novidades e debate temas importantes no mundo da ciência e da tecnologia. Eu sou Yuri Hildebrand.
11: E eu sou a Dani Zanata. Nós vamos ao ar 3 vezes na semana e você pode nos ouvir tanto nas plataformas de áudio quanto na rádio Sputnik, na Metropolitana 80.5 FM do Rio de Janeiro.
10: Lembrando a você que nos ouve que o nosso WhatsApp está aberto para receber dúvidas de tecnologia no quadro Ajuda Tech. Então manda lá o que você está querendo entender melhor de tecnologia que a gente traz aqui explicadinho pra você. É só mandar um alô pro número 21 98065 0066, 21 98065 0066.
11: Este é o segundo episódio da série especial sobre o Rio Innovation Week, a conferência global de tecnologia e inovação que está acontecendo esta semana aqui no Rio de Janeiro. A gente tem conversado com alguns especialistas que fazem parte dos painéis do evento e dessa vez nós vamos falar sobre inteligência artificial.
10: É importante a gente entender aqui o panorama dessa área de tecnologia, né? Que vem tendo um boom gigantesco aí nos últimos anos. E tem ainda muita coisa para se discutir, tá? Como a automação, por exemplo, que é um desafio importante para o futuro. Além da soberania brasileira no assunto. A gente tá longe desse debate mesmo? Ou precisamos falar sobre o assunto para alcançar essa dependência tecnológica, por exemplo? Além disso, é importante considerar quão necessária é a inteligência artificial nas universidades, na indústria, na saúde e também na sociedade como um todo, né? E é legal ainda falar sobre os impactos da IA no trabalho. Uma pesquisa recente do Google fala, inclusive, desse ponto. Então a gente traz o assunto para discutir aqui com os nossos convidados e convida vocês também, ouvintes, a participar.
11: E também, Yuri, depois da popularização dos grandes modelos generativos, nós entramos cada vez mais em uma nova fase. A discussão, ela deixa de ser apenas sobre chatbots ou assistentes virtuais e passa a envolver agentes inteligentes capazes de executar tarefas complexas. Os robôs que ganham mais autonomia para atuar em ambientes físicos e sistemas de IA, desenvolvendo soluções para otimizar outras inteligências artificiais.
10: Exatamente, Dani. E um cenário dominado por grandes empresas internacionais, o Brasil passa pelos desafios para desenvolver modelos nacionais. Vamos falar aqui sobre o espaço disponível para uma IA brasileira voltada às necessidades do país, usando os nossos dados, nossa língua e atendendo áreas estratégicas como saúde, agronegócio, biodiversidade e serviços públicos.
11: E esse desafio de criar a própria inteligência artificial já está sendo mapeado e executado, viu? Existem algumas IAs brasileiras baseadas em modelos de linguagem estrangeiros, o que é um primeiro passo. Mas também precisamos falar do painel IA 100% brasileira que está rolando no Rio Innovation Week. Ele traz um debate interessante sobre o CEA, o Centro de Excelência em Inteligência Artificial, que é um centro de pesquisa aplicada em IA, um dos únicos, inclusive.
10: E para aprofundar esse tema específico sobre a IA brasileira, nossa convidada é a própria Thelma Soares, que é diretora executiva do Centro de Excelência em Inteligência Artificial, o CEA, da Universidade Federal de Goiás, a UFG, que é um dos principais centros de pesquisa aplicada em IA no país, né? Um dos únicos, como a Dani falou agora. Thelma, obrigado por participar com a gente, seja bem-vinda aqui ao Em Órbita, viu?
12: Obrigada a você pelo convite, é um prazer estar aqui com vocês, né, falando sobre a inteligência artificial.
10: Thelma, o painel IA 100% brasileira já parte no final do título com um ponto de interrogação. Na verdade, é uma pergunta que desperta muita curiosidade. Se o Brasil está ou não se desenvolvendo, pensando no modelo de inteligência artificial genuinamente nacional, que leva em consideração aspectos culturais nacionais, a língua portuguesa e tudo mais. De primeira, tem como começar o nosso papo aqui respondendo firmemente se sim ou se não temos essa condição de construir essa inteligência artificial brasileira?
12: A pergunta ela é bem complexa. Acho que quando você quer dizer um modelo 100% brasileiro, treinado do zero, sem uso de outras linguagens, eu diria que a gente ainda precisa evoluir vários aspectos no Brasil para o desenvolvimento dessa inteligência artificial 100% brasileira, quando a gente fala de modelos de linguagem. Porque isso são técnicas, né, modelos de inteligência artificial que são extremamente complexos de serem desenvolvidos e que um dos pontos do Brasil não tem, né, a infraestrutura disponível, né, para o uso que é necessária para a construção desse tipo de inteligência artificial ainda.
10: O que a gente tem normalmente é feito com base em modelos já existentes, né? Queria até que você fizesse a diferença do que é fazer uma IA com base num modelo já existente, o que seria fazer uma IA do zero, assim. Quais seriam as vantagens e até desvantagens também de se usar um modelo já semi-pronto?
12: Quando a gente fala de modelo já existente, né, você vai pegar um um modelo de inteligência artificial que já passou por aprendizado a partir de bases de dados ou de modelos de linguagem de textos de outras línguas e de outros países, que contém ali mais de uma língua, né, se alguns casos, que foi utilizado para o treinamento desse modelo. E aí você pega isso que já tem um aprendizado ali e ensina agora para ele, faz, né, um que a gente chama de fine-tuning, que é uma atualização desse modelo para que ele especificamente, né, no caso, o nosso português brasileiro. E isso hoje é o que nós conseguimos fazer aqui no Brasil, né, com a infraestrutura que nós temos disponível. Porque esse processo de aprendizado, ele demanda, assim, até meses de treinamento com uma grande infraestrutura para acontecer. Porque, né, a linguagem de processamento natural que a gente fala, que é como a gente fala, como a gente escreve, né, ele é um tipo de dado muito complexo para entendimento e treinamento para os computadores. Então, quando você faz isso a partir de algum outro modelo, esse fine-tuning para o português brasileiro, uma possível desvantagem é que você pode ter informações ali dentro que não condizem com a realidade brasileira. Então, um exemplo que a gente usa. Se você pegar um modelo puramente treinado só com dados norte-americanos e perguntar para ele quem inventou o avião, ele vai responder, muito provavelmente, que é os irmãos Wright, certo? Aí você vai pôr lá agora dados do Brasil, informações da história brasileira, e para nós, quem inventou o primeiro avião é Santos Dumont. E aí, essa inteligência artificial, ela já sabe, ela tem já com padrão responder, agora eu vou ensinar a ela que foi o Santos Dumont. Se ela não sobrescrever todo o aprendizado anterior dela, ela ainda pode responder, né, de forma que para nós brasileiros seria errado quem foi que inventou o avião. A vantagem de se ter um modelo construído totalmente do zero, fidelidade maior às informações específicas, né, do caso da língua portuguesa brasileira, né, do Brasil em específico. Mas para isso tudo a gente precisaria ter uma grande infraestrutura, isso vai precisar até de meses de processamento, né? E além do outro agravante, dados que a gente precisa para treinar esse tipo de inteligência artificial. Então, essas inteligências artificiais demandam também muitos dados, mas muitos dados mesmo. Você talvez teria que pegar aí toda a base literária brasileira para poder fazer esse treinamento.
11: Ainda nos dados, Thelma, o que que se tem disponível hoje? Você comentou muito dessa situação de infraestrutura e não só disso, né? A gente quer entender também investimentos para conseguir se trabalhar essa quantidade de dados. O que que a gente precisa ainda e o que que tem disponível?
12: Hoje, como é que a gente faz essa busca por dados? Você tem que usar os dados públicos. Então, muito da base de dados disponível para isso são os dados que estão na internet, que são públicos. Então, você usa, né, robôs, scraps da internet para obter dados. Depois você captura esse dado da internet, que é aberto, já feito uma curadoria, dados abertos, dados públicos. Você ainda precisa fazer o que a gente chama de uma limpeza desses dados, que é, por exemplo, para remover discursos de ódio e outros conteúdos danosos para que essa IA não aprenda, né, informações erradas. Então, muito da base de dados que se tem hoje para construir esses modelos, ela advém de dados, bases de dados públicas, né, de textos e livros que sejam públicos, abertos, e de busca de scrap da internet, né?
10: Inclusive, até estudos um pouco, nem tão recentes assim, né? Mas analisando de onde partem, né, as informações de modelos aí dos mais famosos, de LLM, né? E o ChatGPT, por exemplo, tem muita informação puxada do Reddit, né? E da Wikipédia também. Queria que você comentasse um pouco disso, porque, né, a gente, quando a gente vai fazer um trabalho de faculdade, por exemplo, a gente, não vai usar uma informação do Wikipédia, tem que checar de uma fonte oficial e tudo mais. Como é que você avalia o uso disso como base de dados? É uma base mais para tentar falar como humano, ou é de fato uma base de busca informacional?
12: Ela acaba servindo para as duas informações. Por que que a gente usa esses dados? Porque são as bases mais ricas na internet que a gente tem, que são de domínio público. Então, é o dado que eu consigo acessar para poder fazer esse treinamento. Mas, como eu te disse, você baixa a base da Wikipedia, que acaba que também é mais fácil de você conseguir baixar isso para fazer o treinamento da inteligência artificial, mas depois ela passa por um processo de curadoria e validação das informações. O Reddit é a mesma coisa, você não põe esse dado de forma pura para o treinamento da inteligência artificial.
11: Thelma, a gente quer entender um pouquinho o surgimento do centro. O Centro de Excelência em Inteligência Artificial, ele nasceu como uma política pública, certo? Hoje está reunindo, a gente deu uma olhada ali, reúne dezenas de empresas e cerca de 90 projetos de pesquisa aplicada. Nessa trajetória de vocês, quais são as maiores experiências que vocês tiveram que hoje você pode olhar para esse período e tentar entender se isso oferece, como é que isso oferece para quem defende uma estratégia nacional de inovação, a experiência que vocês têm?
12: Eu acho que o CEIA, quando a gente fala 90 projetos, é só o que a gente tem em execução nesse momento, né? A gente tem um portfólio hoje de mais de 300 projetos, né, que a gente vem trabalhando. Eu acho que dentro do CEIA, ele tem uma vasta experiência de como fazer essa relação público-privada, como que esse relacionamento ele pode dar certo. Nós somos uma das unidades da Embrapi que tem, né, grande portfólio de projetos, e a maioria deles são projetos de sucesso e de impacto. O Centro de Excelência em Inteligência Artificial, ele tem uma vasta experiência de como executar com sucesso, né, a parceria público-privada, porque é o nosso portfólio de projetos, ele é baseado nessa relação. Isso nos traz um certo conhecimento das realidades do mercado brasileiro, do que as empresas brasileiras estão necessitando para realmente se montar uma estratégia de IA que seja efetiva, né, que traga resultado a curto prazo para o mercado nacional. Eu acho que eu posso dizer que desse tempo todo que a gente tem trabalhando, a gente adquiriu um conhecimento sobre isso e consegue fazer uma boa leitura, né, do mercado e das necessidades que ele tem.
10: Thelma, queria que você falasse, tem alguma meta para o desenvolvimento desse centro em captação de investimentos para projetos com iniciativa privada, algo do tipo?
12: A gente teve algumas metas, que na verdade a meta inicial desse centro era ter captado 50 milhões de reais na iniciativa privada. Hoje a gente já captou nós estamos chegando a 500 milhões de reais em projetos esse ano. Essa era a nossa principal meta a ser alcançada. Hoje o centro ele está entrando numa fase de consolidação das suas ações, e uma das nossas metas agora é, na verdade, estimular a criação de outros centros para atender o país de uma forma mais ampla, né? Nós estamos centrados ali em Goiás, mas a ideia é expandir, né, e ter outros centros que trabalhem em parceria com a gente, né, espalhados pelo Brasil.
11: Thelma, a gente quer tentar entender agora também o que está dentro desse portfólio do CEIA. A gente entende que são várias áreas ali, quais que são mais desenvolvidas? É mais saúde, biodiversidade, agronegócio? Para onde que vocês acabam inserindo mais todos esses projetos no momento?
12: Olha, o nosso portfólio ele é muito vasto. A gente evita sempre, é uma estratégia de não focar em um único setor, porque você acaba ficando, de certa forma, dependente, né, do desenvolvimento daquele setor. Então, eu acho que a gente não tem necessariamente um setor predominante hoje na nossa área de atuação. A gente tem projeto na saúde, tem projeto no varejo, tem projeto em finanças, agronegócio. Apesar de estarmos em Goiás, é uma frente mais recente de projetos de agronegócio. E muito mais o que diferencia para nós, se a gente tem ou não projeto em determinado setor, é o processo de digitalização desse setor. Porque a inteligência artificial, ela depende de dados. Então, se não existe uma digitalização do setor, ou seja, os dados não estão digitalizados, existe uma certa barreira de entrada para a inteligência artificial.
10: Thelma, queria que você comentasse também, a gente achou uns projetos do CEIA, a navegação autônoma de um robô, né? Um robô de entrega, Skynar, assim, cara, isso. Que é a startup de Goiânia, né? Sócia da iFood, inclusive, atua ali na primeira e na última milha das entregas. Queria que você falasse um pouquinho sobre o papel do CEIA, né, no desenvolvimento aí desse projeto de navegação autônoma, como que soma nesse projeto e como que a IA é importante nesse processo de construção de uma IA física. A gente está vendo que também em 2026 trouxe muitos exemplos aí de IA física cada vez mais firme no mercado, né? Queria entender como que o CEIA tem trabalhado nisso e como que isso pode se desenvolver ainda mais aqui no Brasil.
12: A navegação, não só a navegação autônoma, né? As ações autônomas dentro da IA física, elas são muito complexas e as situações variam demais. Não existe uma regra exata que você pode dizer, né? Por exemplo, as coordenadas e o robô simplesmente vai acionar os motores e andar em linha reta, né, até aquele local. Você tem obstáculos, você tem diferenças de terreno, né, você tem coisas passando, mudança de luminosidade, vários fatores. E que o nosso olho, ele se adapta muito às diferentes situações que a gente se depara, né? E o nosso corpo, a gente vai, mexe um braço, uma perna e se equilibra e continua o nosso movimento. Para que um robô possa executar esse tipo de ação, é só por meio de um processo mesmo de replicação dessa inteligência que a gente tem, que é o que a inteligência artificial faz nesse processo. Então, desde interpretar a imagem que está sendo vista, né, da frente, para detectar se vai ter algum obstáculo, para que lado que ele pode desviar, se ele precisa acionar mais um motor do que outro. Então, todo esse processo de decisão, ele acontece por meio da inteligência artificial. E para a Sinker, né, que eu acho que é a nossa Embraer de quatro rodas, que é uma área dessa navegação de robôs autônomos, você tem aí, acho que não chega a 15 empresas no mundo que trabalham com essa navegação de pequeno porte, né, e a Sinker coloca o Brasil nesse mapa. Desde o seu início, né, ela tem parceria com o CEIA, o board dela é composto por ex-alunos da Universidade Federal de Goiás, e foi a partir da parceria com o CEIA que ela consegue se manter atualizada e tendo as soluções mais atuais de modelos de IA para resolver os desafios dessa tarefa tão complexa que é a navegação autônoma e a chamada IA física agora, né?
10: Até mudando um pouco o ponto aqui, você está falando de uma tecnologia brasileira, né? Você falou aí a Embraer de quatro rodas, muito bom. E a importância desse desenvolvimento da navegação autônoma. Inclusive, em outras entrevistas, a gente até buscando aqui, viu que você falou sobre a importância de essa dificuldade de se entender essa parte da navegação, pensando em IA física. E se você conseguir fazer isso aqui no Brasil, isso pode ser exportado para outros lugares de uma forma muito mais prática, né?
12: Sim, porque se a gente pensar na situação do o Brasil, né? A gente tem uma diversidade de calçadas, de situações diferentes quando você anda nas ruas brasileiras, que não necessariamente você encontra numa cidade mais planejada e mais estruturada. Então, se a gente conseguir vencer os desafios que a nossa estrutura de construção tem, né, como um país em desenvolvimento, né, que as coisas foram expandindo, né, nem sempre de forma planejada, você consegue ter um conhecimento mais diverso para levar essa solução para fora do país. Se eu consigo andar numa calçada que não é nem um pouco nivelada, eu consigo andar numa que é retinha. O desafio é muito menor, né?
10: Pois é, e a gente sempre quando vê exemplos aí de fora, né, na China já tem muitos robôs desses de quatro rodas autônomos de entrega, nos Estados Unidos também, e esses exemplos são muito curiosos, porque a gente fica se perguntando, imagina isso aqui no Brasil, a loucura que seria, né, e de fato, assim, né, uma empresa brasileira fazer isso é muito importante. Não só nessa parte, né, mais prática em si, mas desenvolvimento de software, a gente falando do CEIA e a importância disso, casa muito com o que tem sido falado hoje sobre soberania tecnológica. A inteligência artificial, principal pulo tecnológico da nossa era, né, talvez, Enfim, a gente vê um grande movimento internacional. Queria até trazer aqui para nossa conversa a participação do Brasil num acordo recentemente chamado WIICO, né? Que é uma organização, na verdade, de uma organização mundial de inteligência artificial, que o Brasil está fazendo parte junto com a China, com a Rússia, com o Cazaquistão, o Laos, enfim, países do sul global se organizando para conseguir entregar o desenvolvimento de inteligência artificial cada vez mais humano, nas palavras até desse acordo, né? O Ministério da Ciência, Tecnologia e Inovação falou sobre isso também. Queria que você comentasse a importância dessa soberania tecnológica, trazendo esses dois exemplos, né? O Brasil prestando atenção nisso, quão importante é, e botando ceia aí nesse meio, e também as empresas nacionais, como a própria Sincar, né? Desenvolvendo tecnologia que pode ser muito útil para o restante do mundo, mas uma tecnologia brasileira, né? Com o CEA participando em conjunto.
12: O desenvolvimento da soberania nacional, eu acho que ele é muito importante, e as pessoas têm falado isso muito na ótica de ter um LLM próprio. Eu iria um pouco além, né? As pessoas ficaram conhecendo a IA, e a IA se popularizou em cima dos modelos de linguagem. Mas eu acho que você tem muitas outras soluções de inteligência artificial que podem trazer um diferencial de soberania para o país. O Brasil, como um país grande e com tanta diversidade, nós temos problemas que eles são muito particulares. Por exemplo, a nossa miscigenação de cor de pele é algo que eu acho que não existe em praticamente nenhum outro lugar do mundo, essa diversidade que a gente tem, né, de raças e misturas de raças como o Brasil tem. A nossa biodiversidade natural mesmo, né, fauna e flora, é muito rica, e são problemas muitas vezes que são particulares nossos. E só trabalhando a inteligência artificial do ponto de vista local, olhando para as nossas necessidades locais, é que a gente vai conseguir ter uma inteligência artificial que nos atenda de forma satisfatória e humanizada. Então, acho que investir nisso é fundamental para o país. Então, o CEA, ele busca resolver soluções que são específicas do nosso país, né? Problemas que são específicos do nosso país, por meio das empresas que estão atuando aqui no nosso mercado, que elas são realmente o ponto de entrada, são elas que sabem, né, o que realmente precisamos desenvolver aqui no nosso país.
10: Thelma, queria que você comentasse também as dificuldades de se desenvolver tecnologia, principalmente essas tecnologias que a gente está tratando aqui, de inteligência artificial, aqui no país. Quais são as principais dificuldades, assim, para implementar novas tentativas de desenvolvimento de modelos a partir desses modelos mais antigos, os desafios também de uma IA física, por exemplo, uma navegação autônoma. Essas tecnologias que a gente está debatendo aqui, quais são os principais desafios, assim? Passa por a falta de verba, falta de estrutura, ou isso já está caminhando com o tempo? Como é que está a situação hoje nesse sentido?
12: A inteligência artificial, ela precisa de três ingredientes para ser desenvolvida, né? Que a gente fala, a gente precisa de infraestrutura, a gente precisa de dados e a gente precisa de pessoas. O primeiro maior entrave que eu vejo é realmente infraestrutura, né? A gente não tem uma infraestrutura pública, né? Ou de acesso principal para os grandes desenvolvedores da ciência, né, que são os institutos de pesquisa. Ela ainda é bastante restrita, né, de difícil acesso ou inexistente em alguns casos. Você tem a questão dos dados, isso é uma grande discussão, principalmente existe hoje. O Brasil, ele tem uma grande gama de dados públicos para vários problemas que a gente tem, né, o sistema do SUS, são dados públicos e várias outras bases que ajudam muito nesse processo, mas a gente hoje, frente ao que tem sido discutido da regulamentação de IA, existe uma certa insegurança da onde a gente vai caminhar ou não para o uso até desses dados públicos no desenvolvimento da inteligência artificial. O capital humano, né, a gente vê que tem sido feito um grande investimento lá na Universidade Federal de Goiás. A gente tem o primeiro bacharelado de inteligência artificial, mas a gente ainda tem uma certa dificuldade de retenção de talentos aqui no país, né, mas eu acho que isso está sendo também trabalhado, né, para o desenvolvimento. Então, eu diria que essas são as dificuldades que eu vejo pensando em política e estratégia como país, né? O que a gente tem são ações de pessoas, né, e de outros grupos como o CELIA, que estão aí batalhando para desenvolver a inteligência artificial aqui no nosso país.
10: É, Thelma, o Brasil não lidera, né, a corrida por grandes modelos de IA generativa, principalmente, mas tem, como você citou, né, dá para a gente pensar além dessas IA generativas, ou seja, tem áreas que dá para a gente correr atrás de uma liderança, áreas específicas de tecnologia. Queria que você falasse quais nichos oferecem hoje as maiores oportunidades, pensando em inteligência artificial brasileira.
12: Eu diria que IAs para biotecnologia, né, análise de biodiversidade, é uma área que a gente tem bastante campo para crescer e tá aí na liderança, dado as bases de dados que a gente tem no país e a nossa natureza física, né, a variedade de plantas, de fauna e flora, né, que a gente tem no país. Essa é uma área que eu vejo que tem grande propensão. A gente tem vários problemas relacionados, no caso, situações específicas que evoluem a área que a gente chama da visão computacional, desafios na nossa própria indústria, né, que às vezes a gente pensa, não, é a multinacional que está aqui no país, mas as plantas industriais, elas variam muito. Da mesma empresa, a planta industrial que está aqui não é a mesma planta industrial que está em outro país, por exemplo. Então, você tem diversos desafios na indústria brasileira que podem ser endereçados aí com modelos específicos de inteligência artificial.

0: E queria entender como é que tá esse movimento hoje no Brasil. A gente tá falando disso, né? A gente tá olhando para uma coisa mais distante. Comenta pra gente como que tá isso hoje de otimização de inteligência artificial a partir da própria inteligência artificial, né?
1: Eu posso falar mais da ótica do CEIA. A gente ainda tá começando a explorar essa área. O que a gente tá explorando agora para tentar acompanhar a hype é a IA agêntica, né? A partir dos agentes, a IA na engenharia de software. Esses são dois tópicos que o CEIA está investindo para estar aí buscando estar num nível de concorrência, né, equivalente ao lado de fora, para não ficar para trás. São duas áreas de aplicação, de uso da inteligência artificial que a gente tem investido recentemente.
0: Também queria que você falasse um pouquinho sobre as parcerias que o CEIA tem, né? São mais de 60 empresas aí, tem diversos pesquisadores, foi criado o bacharelado em inteligência artificial lá na UFG. Queria que você contasse um pouco pra gente sobre a história desse curso, que é bastante concorrido hoje, né? Qual é o objetivo, né, dessa correlação entre curso e CEIA?
1: O bacharelado em inteligência artificial, ele nasceu ali em 2019, só contextualizando um pouco antes. Eu, professor Anderson, professor Celso e outros pesquisadores lá do Instituto de Informática da UFG, a gente já desenvolvia projetos com inteligência artificial em parceria com empresas, né, com o setor privado, mas muito mais focado em alunos de pós-graduação. E ali em 2019, já havia uma certa provocação, mas no sentido de abrir cursos de especialização, mas a gente olhou para as universidades de fora e já havia alguma criação de, dentro dos cursos de graduação de computação, de trilhas de formação em inteligência artificial. E na demanda de expansão das ações que a gente fazia para desenvolver mais projetos com iniciativa privada, a gente falou, a gente precisa ampliar o RH. E a forma mais fácil ou mais direta de ampliar o RH é com cursos de graduação. E aí foi nessa ótica de já tem pessoal pensando fora do Brasil sobre isso. Nós precisamos ampliar o RH para atuação em projetos. Então, vamos criar um bacharelado em inteligência artificial. E a reitoria, a direção da Universidade Federal de Goiás comprou a ideia junto com a gente. E ali, em tempo recorde, né, para uma universidade, foi principalmente uma universidade pública, em 6 meses a gente conseguiu fazer todo o processo de criação desse curso e já ofertar a primeira turma em 2020. Essa aposta se mostrou muito acertada, né? Hoje você vê essa proliferação da inteligência artificial, 2019 já estava crescendo, mas não era quanto é hoje, e a gente enxerga que isso foi um movimento acertado, só que a gente não queria um curso que fosse só a teoria. A gente queria um curso que fosse aliado à prática mesmo, porque a gente estava criando uma profissão nova, a gente precisava induzir o mercado a essa nova profissão. E é nisso que entra a parceria junto com o CEIA, né? O CEIA, ele é um indutor das empresas da necessidade da inteligência artificial, da construção de equipes que trabalhem com inteligência artificial por meio dos projetos. E nos projetos, a gente propicia para os alunos um acesso antecipado ao mercado de trabalho. Então, o aluno ainda na graduação, né, ele já está lidando ali com um problema real no dia a dia de uma empresa, entendendo a importância do que ele está desenvolvendo. Então, isso torna o bacharelado em inteligência artificial um curso empreendedor, né? Um curso alinhado totalmente ao mercado.
0: Ah, tá certo. E esse curso, então, ele é só pra gente explicar também para os nossos ouvintes, né? Ele é mais voltado para uma área de exatas. Como é que funciona isso?
1: Sim, ele é um curso da área de exatas. Às vezes as pessoas olham os nomes das disciplinas e não entendem muito bem o que está ali por trás, mas ele é um curso de exatas. E por trás de toda a inteligência artificial, o que existe são as temidas matrizes da matemática. Então, aquilo, né, é uma série de matrizes que são multiplicadas, que são aplicadas, né, diversas operações sobre elas. É isso o que está por trás de uma inteligência artificial. Então, quando você olha lá a inteligência artificial e vê o nome chamado redes neurais profundas, na verdade, isso é um modelo matemático, são várias formas de modelos matemáticos para a construção de processamento similar ao nosso processamento neural. Então não tem nada de... A gente aprende o conceito da biologia, mas a disciplina não tem nada de biologia. Ela é pura exatas.
0: Thelma, obrigado, viu, por conversar aqui com a gente no Em Órbita. Foi muito importante, né? Adiantando, esse episódio aqui é o início de uma série para

0: falar sobre o Renovation Week, que tá acontecendo essa semana, que o episódio está indo ao ar. E, enfim, você vai ter uma mesa lá. Se quiser até comentar um pouquinho sobre a sua participação no Renovation Week, é mais ou menos o tema que a gente está tratando aqui, mas o que, pro pessoal saber o que esperar.
1: Eu vou ter duas participações no Renovation Week, né? Eu vou ter uma palestra e vou estar participando também de um painel, né, que vai estar abordando essa questão da IA, né, inteligência artificial pro brasileiro, né, discutindo alguns cases aí de desenvolvimento de inteligência artificial genuinamente brasileira.
0: É isso, e fica o convite aí pros nossos ouvintes. Quem tiver ansioso, já procura a Thelma lá na programação para saber quando que vai rolar. Brigadão. Foi ótimo o papo e, enfim, fico convite para próximas participações para a gente falar mais aí de inteligência artificial, um assunto que não acaba agora, né?
1: Obrigado vocês pelo convite.
0: Essa foi Thelma Soares, diretora executiva do Centro de Excelência em Inteligência Artificial, o CEIA, da Universidade Federal de Goiás, a UFG, um dos principais centros de pesquisa aplicada em inteligência artificial do país, falando aqui com a gente no Em Órbita. Muito obrigado mais uma vez.
1: Obrigado vocês pelo convite. Um prazer estar aqui discutindo esse assunto tão relevante para o Brasil.
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0: Vamos aproveitar que o tema desse episódio é a Renovation Week, né? Para trazer mais detalhes sobre as experiências que a feira traz para os visitantes, né? São várias instalações esse ano. Tem um megadomo, por exemplo, e até atividades dentro de uma embarcação gigante da Marinha. Quem conta mais detalhes pra gente é ela, Ludmila, nossa apresentadora virtual. Fala comigo, Lud.
3: Olá, eu sou a Ludmila, apresentadora virtual da Sputnik Brasil e voz do quadro Curto Circuito, o seu giro pelo mundo da tecnologia no podcast Em Órbita. A sexta edição do Rio Innovation Week, conferência global de tecnologia e inovação que está acontecendo no Rio de Janeiro, conta com um grande laboratório de experiências imersivas, com o tema Simbiose e o futuro não acontece isolado. O evento reforça a ideia de que os avanços tecnológicos surgem da colaboração entre diferentes áreas do conhecimento. A ideia para o envolvimento do público é fazer com que conceitos complexos se aproximem dos espectadores presentes por meio de instalações sensoriais, demonstrações tecnológicas e experiências que combinam arte, ciência e inovação. Parte das interações acontece no NAM Atlântico, maior porta-helicópteros da Marinha do Brasil. Entre as dezenas de atividades imersivas tem o Megadomo, estrutura de 10 metros de altura, criada pelo artista Ferdi Alici, que transforma dados em projeções visuais. Também interessante é uma galeria de arte digital e NFTs, uma exposição de 20 telas digitais dedicadas a obras produzidas com novas tecnologias. Outro destaque de interação também é a medição neural no Rio Sense Lab, um cubo imersivo onde visitantes utilizam um capacete de leitura neural para medir emoções e níveis de engajamento diante de conteúdos sobre a cidade do Rio. Tem espaço dedicado aos esportes eletrônicos, com disputas presenciais de modalidades como Counter-Strike 2, League of Legends e Valorant. São essas imersões e muito mais que os participantes estão encontrando no Rio Innovation Week, que vai até o dia 7 de agosto no Pier Mauá, na cidade do Rio de Janeiro. Essa foi Ludmila, apresentadora virtual da Sputnik, para o quadro Curto Circuito.
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4: Obrigada, Ludmila. Agora a gente segue aqui abordando os temas do Rio Innovation Week, ainda falando de inteligência artificial. Outro painel que chama atenção durante o evento é impulsionando a próxima geração de agentes de IA. Esses agentes são criados a partir de prompts específicos para funcionar de maneira mais aprofundada, né? Algo muito importante para as áreas da saúde, programação e até pesquisa científica, por exemplo. É a IA enquanto ferramenta e não algo que substitui o trabalho humano em si, apesar de envolver automação em muitos dos casos.
0: Verdade, Dani, mas ainda assim tem uma grande preocupação nesse sentido. Né? Até pela evolução constante das IA generativas. Será que a gente vai perder o emprego para um LLM, por exemplo? Apesar do momento atual, acho que dá para apontar esse problema como uma coisa mais distante, né? Já que o uso da IA tem sido bastante relacionado a uma certa expertise ali para utilizar justamente como ferramenta. Agora, tem outro lado também que está sendo cada vez mais presente na sociedade, e aí eu vou ter que falar de China, né? Principalmente, a inteligência artificial física. Lá na Renovation Week tá rolando também o painel Quando os robôs assumem o noturno, automação, trabalho humano e os novos contratos sociais na era da robótica. Que junta esses dois mundos, né, que a gente trouxe aqui e falam desse terceiro agente, o que são os robôs de IA, né, os humanoides ou não humanoides também, tem outros modelos.
4: É verdade, Yuri, esses dois temas que a gente adiantou aqui são bem quentes e importantes para aprofundar, seja para tranquilizar as pessoas ou para prospectar o que temos pela frente, até para ninguém se assustar com robôs humanoides aparecendo por aí realizando tarefas. Então, para essa segunda parte do episódio, nós vamos discutir como a IA vem transformando produtos, empresas e a forma como trabalhamos, agora com uma inteligência mais assertiva e que tem cada vez mais as próprias tomadas de decisão. Para conversar sobre esses próximos passos da inteligência artificial, recebemos aqui no Em Órbita o Márcio Aguiar, diretor da divisão Enterprise para a América Latina da NVIDIA, empresa de tecnologia. Seja bem-vindo, Márcio.
5: Eu que agradeço aí o convite e a oportunidade também de estar falando sobre esses avanços tecnológicos, principalmente o que a gente tem vivido hoje da era da IA física, se consolidando aí cada vez mais. Então, o tema é bem complexo, bem interessante e fico feliz aí que vocês estão abordando isso.
4: E o que a gente quer trazer principalmente para o nosso ouvinte aqui nesse episódio, porque a gente tem uma linha de evolução, né, Márcio? IA generativa para agentes de IA, aí a gente chega lá na IA física. E eu vou partir um pouquinho aqui do começo, que nos últimos dois anos, né, a gente viu essa explosão da IA generativa. Explicando mais detalhadamente para o nosso ouvinte, que são esses sistemas que produzem conteúdo e conhecimento especificamente, certo? Agora, olhando para esse momento, da gente tá entrando numa nova fase, um mercado aí que fala em agentes de inteligência artificial, nós estamos indo para uma nova fase, o que que muda de fato?
5: Desde o avanço, né? Vamos lá, deixa eu voltar aqui um pouquinho, porque até para deixar isso muito bem claro para os ouvintes aí, né? O que é a inteligência artificial, né? Uma técnica que não é nova dentro dessa indústria de tecnologia, mas que recentemente, como a gente gosta de tratar da IA moderna, ela explodiu, como você comentou aí, em 2022. Tá? Mas a NVIDIA já vem trabalhando na construção desse ecossistema, no desenvolvimento das plataformas de software para permitir chegar onde nós chegamos aqui agora. Então a IA física, até o momento, vamos dizer assim, ela é a que consolida todas as outras eras da inteligência artificial, e o ponto importante, consolida, não substitui, porque ela consegue agregar tudo que nós desenvolvemos em termos de técnicas de machine learning, né, o aprendizado de máquinas, técnicas de deep learning, técnicas da IA perceptiva, juntando com a IA generativa e até chegarmos agora na IA física, né, onde os computadores, de uma maneira, vão começar a agir muito similar a um humano. Então eles vão vir, né, em formato seja de robôs, seja de agentes de IA, trazendo uma inteligência, uma capacidade de percepção, uma capacidade cognitiva, uma capacidade preditiva, melhorando cada vez mais essa interação com o humano. Isso vai realmente transformar muito na nossa economia, né? A gente vai começar a ver mais fábricas sendo mais automatizadas, mais processos de logística sendo automatizado, indústrias como de agricultura, saúde, transporte, energia, recorrendo a esses recursos dessa técnica de inteligência artificial. E é só o início, tá? A gente não tá aqui no topo, não estamos chegando no fim, onde, né, muita gente gosta de falar, não sei se você vai me perguntar, quando a gente fala de IA física, muita gente fala, ah, mas aí os robôs vão tomar conta, o controle disso, não tem nada.
4: Com certeza a gente vai partir para esse ponto, sim. Mas assim, claro que nós estamos numa fase inicial, mas esse vai ser o próximo grande salto da tecnologia, né?
5: Existe essa tendência, essa probabilidade, mas o que a gente tem que sempre lembrar é para chegarmos nesse ponto de uma independência total de uma máquina, ela vai ter que estar muito, mas muito bem validada por um humano que entende de tudo isso, né? Então, assim, eu diria para você que estamos muito longe dessa que a gente chama da General IA, onde os robôs vão tomar conta. Nós temos ainda muito a evoluir, tá? Nós temos primeiro muito a desenvolver mais modelos fundacionais. Temos muito a evoluir na simulação desses robôs em ambientes virtuais para que eles possam sair ao mercado, sair ao mundo real de uma maneira muito bem treinada. As empresas estão ainda aprendendo muito, né? Então, assim, o aprendizado, ele anda de mão dada com toda essa evolução tecnológica que a gente vive, né? E isso eu digo de cadeira, porque dentro da nossa empresa aqui é uma grande escola, é uma grande máquina de aprendizado, e é esse tipo de perfil, esse tipo de abordagem que nós levamos também ao mercado, né? Educando esse ecossistema que vai, em algum momento, está desenvolvendo cada vez mais, vamos dizer assim, robôs inteligentes. Já existem, mas eles ainda estão aprendendo.
0: Márcio, muito se fala na nomenclatura como IA física, né? Inteligência Artificial Física. Como você explica esse conceito para quem ainda associa inteligência artificial apenas ao ChatGPT, ao Claude, ao Gemini, enfim, aqueles modelos de IA que a gente consulta na internet, ou mesmo aos assistentes virtuais, né? Como o Google Assistente, Alexa, entre outros.
5: Seria o que a gente tem aqui, as empresas que fabricam robôs humanoides, por exemplo, e dentro desse robô, né, o cérebro dele, são as ferramentas ali, os supercomputadores que a NVIDIA desenvolve. Então, assim, são várias plataformas que hoje a gente tem desenvolvida e sendo utilizado aí pelas maiores empresas de robôs, desde as nossas GPUs, que servem para treinar e fazer essa inferência de dados, assim como uma plataforma chamada Omniverse, que é uma plataforma de software para você criar um cenário virtual e fazer com que aquele robô treine ali 24 horas do dia, 7 dias por semana. Você tem também ferramentas para geração de conteúdo sintético, porque é humanamente impossível, né? Assim como foi na época do desenvolvimento de veículos autônomos, você colocar um robô ou uma pessoa dentro de diversos cenários reais para ele aprender tudo aquilo. É igual seríamos, assim, tentar acelerar o aprendizado, que é diferente do aprendizado do ser humano, né? A gente vai aprendendo ao longo da vida, a gente vai aprendendo e errando, depois errando menos, aprendendo mais, e já nesse mundo físico, né? Aliás, nesse mundo virtual, os robôs ficam ali 24 horas do dia aprendendo e obviamente geram novos dados, aqueles dados são retreinados, e a gente traz para esse ecossistema a questão do software, a questão do processamento nos diversos hardwares que a NVIDIA desenvolve e obviamente os modelos que são criados para treinar diferentes robôs humanoides. É que quando falo robôs humanoides, eu sempre fico pensando nesses filmes de ficção científica, mas não é isso, já é uma realidade. A gente já vê isso, por exemplo, como eu comentei, em hospitais, a gente já vê isso em monitoramento de obra, em plataformas de petróleo, né? Esses robôs em áreas que são mais restritas ao humano para evitar acidentes. A gente já tem na agricultura, por exemplo, robôs que estão colhendo frutas através de técnicas de visão computacional, através de técnicas de análise de imagem. Ele já sabe aonde o que tem que recolher, né? Então, assim, as mudanças estão acontecendo gradualmente. Esse é outro ponto que eu gosto de ressaltar. E não é da noite para o dia que isso está acontecendo. Isso é um processo. E esse processo, a gente chama também dessa jornada de inovação, ela se deve a pequenos avanços a cada dia. Só que ao longo do tempo, a gente já está nessa indústria, eu diria que há um pouco mais de 6 anos, focando e trabalhando com as grandes empresas de robótica e tendo esse privilégio de estar realmente sendo a empresa que eles estão confiando e demandando mais dos nossos processamentos de gráfico e otimização de software.
0: Márcio, pensando nessa evolução, né, falando de Brasil, e pela experiência de vocês na NVIDIA, né, claro, qual é o maior gargalo hoje? A nossa primeira convidada comentou bastante sobre a qualidade dos dados e também a dificuldade de termos ele em língua portuguesa, mas também existe a dificuldade em capacidade computacional, software e confiança das empresas? Explica pra gente.
5: Pra NVIDIA, o desafio maior que a gente nota é a falta de pessoas qualificadas para tirar proveito de tudo que já tem desenvolvido. Não é falta de capacidade de poder computacional, não é falta de softwares, tem bastante modelos de linguagem bem incompletos. O que a primeira entrevistada comentou tem muito sentido, porque tudo é muito novo. Nós estamos falando, se fôssemos dar um paralelo a um ser humano, nós estamos falando de uma técnica da IA generativa que veio aí ao mundo em novembro de 2022, né? Mas na verdade a NVIDIA já estava trabalhando com a OpenAI desde 2016. Então assim, vamos supor, 2016 eles trabalharam durante 6 anos para aperfeiçoar a primeira versão do chat GPT. 6 anos. Em 4 anos, eles já evoluíram, sei lá, mais de 10, 15 anos. Então, assim, está tudo muito novo, entendeu? Por isso que os dados, né, ainda estão sendo alimentados, as pessoas ainda estão se acostumando e nunca vamos ter um modelo tão completo, porque uma vez que aquele modelo se torna, vamos dizer assim, completo, vem uma nova versão com mais características, com mais dados. E isso faz parte da nossa evolução humana, porque quanto mais... Eu uso direto essas ferramentas de IA. Quanto mais você interage, mais ela se torna, vamos dizer assim, colaborativa com você. Ela já te conhece, ela já entende o seu comportamento, como você utiliza. Quer ver um exemplo? A gente usa, os bancos nos dão lá o cartão de crédito, né? Tem um comportamento ali que é anotado pelo banco do cartão de crédito, que quando você tenta usar o teu cartão numa outra área que você nunca está acostumado, ele vai sempre... Por exemplo, vai declinar. Tipo assim, deixa eu ver se essa pessoa realmente está usando aquilo ali. O banco por detrás está usando técnicas de machine learning, técnicas de deep learning, de comportamento daquela pessoa. Então, assim, o cartão é um robozinho. É um robozinho, tem um chip ali dentro. Então, assim, esses dados vão melhorar com certeza, porque as pessoas vão se tornando mais ávidas, mais, vamos dizer assim, proativas e usar essas técnicas, e a tendência é só de ir melhorando.
4: Pois é, e como é que vocês imaginam essa convivência, inclusive? Vou jogar um pouquinho mais pra frente, talvez daqui a 5 ou 10 anos até, a gente falando dessas empresas compostas por humanos e agentes de IA trabalhando lado a lado.
5: Olha, é uma tendência bem real. Em 2017, tem uma apresentação do nosso CEO, 2017, ele fala, dentro de alguns anos, né, ele não soube precisar assim, porque a gente já estava em 2016 já trabalhando com a OpenAI, então ele não podia falar nada, mas já tinha o logo da OpenAI na nossa apresentação durante um evento, não sei se você conhece, chamado GTC, que é o GPU Technology Conference. Ele acontece anualmente em Santa Clara, na Califórnia. E em 2017, no keynote dele, coincidentemente estava o logo da OpenAI atrás, mas ele não entrou em detalhes nos logos, né? Como a gente tem bastante parceiro. Ele falou, olha, para as empresas, num futuro muito próximo sobreviverem, ela vai ter que ter mais desenvolvedores e milhares de agentes de IA. Porque a velocidade com que os softwares vão ser escritos vai ser muito grande. E isso é o que a gente vive hoje, entendeu? Então, assim, não chegamos nem 10 anos depois dessa fala dele, e isso já é uma realidade. Então, assim, hoje você já vê empresas que a gente chama de AI natives, né? As empresas nativas de IA, que já são ali os jovens que antigamente, vamos dizer assim, gastavam mais tempo jogando videogame, né? Que hoje já começam a empreender desde cedo, vão criando ali conceitos, vão criando ali rotinas automatizadas que, pouco a pouco, a gente como usuário final de qualquer app, né, que está no nosso celular, está se beneficiando de tudo isso. Então, assim, é uma tendência. Para eu te precisar daqui a 1 ou 2, é difícil, viu? Porque a gente está numa velocidade tão rápida, e nós também como empresa desenvolvendo cada vez mais arquiteturas de software e hardware, e vendo toda essa transformação acontecendo, mas ela vai continuar acontecendo por muitos e muitos anos. Não é que vai ser rápido e vai acabar. Não, simplesmente a gente vai evoluir, não vai nem sentir o que está acontecendo.
0: Um dos debates desse desse ano no Rio Innovation Week é sobre robôs, né? Quando os robôs assumem um turno? Na sua interpretação, essa pergunta já deixou de ser hipotética e a gente precisa considerar ela como realidade? Na China, pelo menos, é assim, né? Mas o que a gente pode pensar, assim, no mundo no geral?
5: Olha, eu acho que o robô já está assumindo o turno há muito tempo, né? Os bancos, por exemplo, o banco de investimento, a quantidade de robôs, né? Os agentes de IA que estão ali fazendo as compras e vendas de ação, monitorando notícias de mercado e monitorando esses preços e disparando esses processos, já é uma realidade. Então, assim, de novo, um caixa automático, né, que a gente já vive há muitos anos, né, essa experiência de ter aquela, você vai no caixa ali sacar o dinheiro, ali, queira ou não, nunca a gente colocou aquilo como um agente de IA, mas queira ou não, é uma máquina trabalhando ali. Você bota o teu cartão, você saca o dinheiro, você pega recibo. E no passado, antes disso, você tinha que esperar o banco abrir, né, a sua filial, e só tinha um período X para interagir com o seu banco. Já há anos a gente não precisa mais disso, né? E essa competitividade entre os bancos, onde num país como o nosso, com a economia que tem uma inflação alta, o dinheiro, ele vale muito, né? Então, quanto mais os bancos estiverem automatizados e fazendo realmente uma análise preditiva do comportamento dos seus clientes, é onde esses bancos vão estar fidelizando cada vez mais e se tornando bancos realmente inteligentes, né?
4: E Márcio, um dos grandes desafios da robótica sempre foi fazer com que as máquinas, elas lidassem com ambientes imprevisíveis, né? A IA, ela conseguiu finalmente resolver esse problema ou a gente tá longe disso?
5: Não, tá conseguindo, porque como eu comentei antes, através de desenvolvimento de dados sintéticos, né? Cenários sintéticos, cenários virtuais, você consegue ali botar um robô, por exemplo, imagina uma empresa brasileira querendo exportar robôs para todo mundo, aparece um cliente, sei lá na Noruega, frio do cão, como é que ele vai treinar esse robô brasileiro aqui no frio? É impossível. Agora, ele vai criar um ambiente virtual, vai dar todas as características de um ambiente frio e aquele robô vai simular como se ele estivesse andando na neve, como se ele estivesse andando em condições adversas de vento e tal, tal, tal, para que aquele robô, quando fosse realmente para aquele ambiente real, ele já estivesse bem treinado. Então, por isso que a IA de realidade virtual, simulação, tudo isso são técnicas, né, que a gente já tem isso em uso há muitos anos, permite que a gente crie todos esses cenários virtuais para você aplicar em qualquer ambiente, entendeu? Então, isso é fato, é realidade. E a tendência é só ir melhorando.
4: Márcio, dentro de todo o trabalho de vocês, claro que falando mais na América Latina, da NVIDIA, essa empresa de tecnologia, enquanto consultoria e a maneira de se trabalhar essa evolução, deixa sua mensagem aqui, pensando em Rio Innovation, em toda a discussão envolvendo o evento, o que se precisa ainda pensar nessa evolução e na necessidade ainda de ir se adaptando, da generativa para esses agentes de até chegar nessa IA física.
5: A minha opinião é sempre das pessoas entenderem que esse tipo de técnica que a inteligência artificial traz, e dentro dela tem vários subtécnicas, né, que a gente gosta de falar, que seria a técnica de machine learning, técnicas de visão computacional, técnicas de deep learning, IA generativa, e assim vai. Esse interesse das pessoas aprenderem e entenderem que essa ferramenta está ali para ser ainda otimizada, customizada e que vai trabalhar ao seu lado. Ela não está ali para fazer o trabalho para você, ela está ali para fazer o trabalho com você. Então, assim, acho que a proposta do Rio Innovation Week, assim como a gente tem visto vários outros eventos de inovação, não só desmistificar esse conhecimento, mas tem umas áreas no evento, principalmente na área das startups, que são as empresas de tecnologia, que elas são o que estão moldando e trazendo toda essa mudança para o mundo que a gente vive, né? Então, assim, a gente, a NVIDIA, adora trabalhar com essas empresas mais jovens, que estão ali com ideias que, para muitos, são ideias que, isso não faz sentido, mas faz muito sentido. Então, assim, a proposta do evento Eu vi esse ano também pela qualidade das apresentações lá também. Continua aumentando em relação a tópicos que têm uma relevância altíssima e que vai realmente trazer benefícios ali para os seus negócios. Eu não gosto de falar só de negócio, mas também para o nosso dia a dia, né? Para o nosso cotidiano. Então, assim, a terceira edição que eu vou participar, eu diria que a cada ano está melhorando e acompanhando essa evolução tecnológica que a gente tem vivido.
4: É, e com certeza aqui no Iórbita, na Sputnik, na Metropolitana Rio, a gente sempre vai trazer, Márcio, os próximos passos dessa inteligência artificial, e fique muito à vontade quando tiver novidades assim para nos apresentar, trazer aqui, porque quem sabe é mais um assunto, mais um tema para a gente trabalhar aqui no nosso podcast de ciência e tecnologia. Muito obrigada pela sua presença aqui. A gente conversou com o Márcio Aguiar, diretor da divisão Enterprise da América Latina da NVIDIA, empresa de tecnologia. Um grande abraço, Márcio.
5: Eu que agradeço. Obrigado aí.
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0: No Ajuda Tech desse episódio, você vai saber como bloquear chamadas e SMS de golpes no seu celular Android de forma eficiente, viu? São três maneiras principais e, enfim, isso é importante porque, né? As chamadas telefônicas aparecem em 65% das tentativas de fraude no Brasil. Isso é um dado trazido pelo relatório da Global Anti-Scam Alliance, né? A GASA, que também diz que 81% dos brasileiros já foram alvo desse tipo de abordagem, com uma tentativa registrada a cada dia e meio em média, ou seja, você com certeza já passou por isso. Então presta atenção aí que a gente vai te ajudar nesse processo.
4: É isso aí, então pega o passo a passo. No seu aparelho com o sistema Android, a primeira dica é ativar o filtro de spam do aplicativo ali, é o telefone mesmo, quando você busca. Esse recurso identifica chamadas e proteção contra spam do Google. Ele normalmente vem ativado por padrão em boa parte dos aparelhos Android. Agora, se você não tem ele ativo, é necessário abrir esse aplicativo telefone, o do próprio Google, tocar em mais opções e ir até configurações. E aí você seleciona o que está com o nome identificação de chamadas e spam. Em seguida, basta ativar a opção ver identificação de chamadas e spam. E se desejar bloqueio automático, ative também filtrar chamadas de spam.
0: Ó, outra proteção contra spam é no Google Mensagens. O aplicativo tem um sistema próprio de detecção de SMS suspeitos, né? Esse sistema roda majoritariamente no próprio aparelho e compara sinais das mensagens com alguns padrões conhecidos de spam, né? Para conferir ou ativar, o caminho é abrir Google Mensagens, tocar na foto do perfil, selecionar configurações do mensagens, ir em proteção e segurança e depois ligar a opção ativar proteção contra spam.
4: E ainda a gente vai dar uma terceira opção, que é bloquear números suspeitos manualmente. Basta tocar e segurar o contato ou a chamada e escolher a opção de bloqueio. A diferença entre bloquear e denunciar como spam está no alcance dessa ação. O bloqueio impede novos contatos daqueles números apenas no aparelho do usuário, enquanto a denúncia de spam contribui aí para a base de dados coletiva do Google, o que ajuda a identificar o mesmo número para outras pessoas.
0: É isso, espero que a gente tenha ajudado aí para você bloquear essas chamadas indesejadas aí e também os SMS, né? É muito chato para quem recebe, quem passa por isso sabe do que eu tô falando. Lembrando que você ouvinte pode sempre mandar a sua dúvida de ciência ou tecnologia aqui pra gente no WhatsApp 21 980 65 0066, manda que a gente responde aqui no Ajuda Tech.
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0: Esse foi mais um Em Órbita aqui na Rádio Sputnik, na Metropolitana 80.5 FM. Muito obrigado aos ouvintes e sigam o Em Órbita nas principais plataformas de áudio para ouvir a gente de qualquer lugar.
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0: Esse episódio teve edição do Maciel Amaral, nosso operador.
4: Até uma próxima, abraço.
0: Valeu.
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6: Breaking History: muçulmanos tomam o reino visigótico. No último dia 11 ou 19 de julho de 711, mais de 6 mil muçulmanos bérberes derrotaram as tropas do rei cristão Rodrigo na Batalha de Guadalete. Liderados por Tariq, os representantes do Califado Almíada abrem caminho agora para a conquista de toda a Península Ibérica. A partir de Ceuta, os muçulmanos atravessaram o Estreito de Gibraltar rumo ao rio Guadalete, que se encontra na atual província espanhola de Cádiz. As fontes variam quanto ao local exato da batalha. Contudo, o nome relacionado ao rio foi o que vingou nos principais relatos do acontecimento. Tudo isso começou após um convite de nobres visigodos descontentes com a administração de Rodrigo. Eles recorreram ao emir Mussa, governante do norte da África, que decidiu enviar Tariq e seus comandados. Saiba mais sobre a Batalha de Guadalete e o fim do reino visigótico em instantes com virada de história.
7: Trabalhadores do campo se apoderam então ser concretizada.
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6: E aí, apaixonados por história, beleza? Pedro Henrique Lima na área pra gente revirar esses enfrentamentos que agitaram a Península Ibérica no século VIII. De um lado, o reino cristão dos visigodos. Do outro, os temidos muçulmanos, parte de um império que não parava de se expandir. O reino visigótico, de origem germânica, dominava a Espanha cristã havia cerca de 3 séculos. No entanto, ele enfrentava graves crises políticas e disputas sucessórias internas. Após a morte do rei Witiza, o nobre Rodrigo, ou Roderico, assumiu o poder em Toledo através de um golpe, afastando os herdeiros legítimos de Witiza. Os partidários da facção de Witiza, incluindo seus filhos e parentes, decidiram pedir ajuda externa para depor o rei Rodrigo. Eles recorreram aos líderes muçulmanos do norte da África, no Maghreb, liderados pelo emir Mussa Ibn Nusayr. O emir Mussa enviou um exército composto majoritariamente por berberes e liderados por um jovem general chamado Tariq Ibn Ziyad, ou Tariq. Eles cruzaram o Estreito de Gibraltar em abril de 711. O nome Gibraltar, aliás, deriva do nome de Tariq, significa Montanha de Tariq. E o exército inicial contava aí com cerca de 7 mil homens, reforçado posteriormente. O rei Rodrigo reuniu um exército numeroso para conter a invasão também, marchando para o sul da península. As tropas se encontraram então às margens do rio Guadalete. Embora os visigodos tivessem superioridade numérica, o exército de Rodrigo sofreu com divisões internas. A facção opositora liderada pelos herdeiros de Witiza acabou traindo ou abandonando o rei no campo de batalha. Com a morte do rei e a desestruturação da nobreza visigótica, a resistência colapsou. Tariq e Mussa avançaram rapidamente, tomando a capital Toledo, além de Sevilha e Córdoba. A vitória deu início ao período de domínio muçulmano na Península Ibérica, que duraria cerca de 7 séculos, transformando a região em Al-Andalus. Já uma resistência cristã foi estabelecida em pequenos redutos montanhosos no extremo norte da península, como nas Astúrias, dando início posterior ao processo convencionalmente chamado de Reconquista Cristã. Antes de passar pelos enfrentamentos entre visigodos e muçulmanos, vamos entender mais sobre a história desse reino cristão, uma história bem tumultuada. Bom, e agora eu tenho o privilégio de receber mais uma vez aqui no podcast o Sérgio Alberto Feldman, ele que possui graduação em História Geral pela Universidade de Tel Aviv, mestrado em História Social pela Universidade de São Paulo e doutorado em História pela Universidade Federal do Paraná. Professor, seja mais que bem-vindo novamente aqui ao Virada de História, tudo bem?
5: Tudo ótimo, tudo bem.
6: Maravilha, agradeço aí a sua participação. Professor, após a queda do Império Romano, a gente vai ter uma proliferação de reinos pela Europa, né, de unidades territoriais. Nesse contexto vai surgir aí o reino hispânico, hispano-visigótico. Como os visigodos, eles se estabelecem na Península Ibérica?
5: Olha, inicialmente eles não se estabelecem na Península Ibérica, eles inicialmente se estabelecem no sudeste, no sul da França.
6: Uhum.
5: É o reino visigótico de Toulouse. Toulouse é uma cidade que fica no centro-sul, mas mais para a esquerda um pouquinho, mais para o lado oeste. E os visigodos estavam parados lá e não tinham uma ocupação da Península Ibérica. Mas eles são instados pelo governo romano, que ainda existia, que estava trepidando, mas ainda existia, a fazer uma ocupação lá, porque passaram a leste deles, passaram os vândalos, uma coalizão de vândalos com alanos e outros povos, e invadiram a Espanha. Uhum. Então eles saíram de lá, foram para a Península Ibérica, expulsaram os invasores e ocuparam parcialmente a parte norte. Deixaram alguns alanos e outros povos este, e na maioria deles eles foram expulsos e foram para a África. Esses vandos vão ocupar o norte da África. Isso é uma história à parte.
8: Sim.
5: Então, gradualmente, eles são considerados aliados dos romanos. Mas, gradualmente, eles vão se separando dos romanos. E, por fim, quando cai o Império Romano, né, mais ou menos para 476, é a data formal, é uma data imprecisa, mas vamos ficar nessa data para ter uma ideia. Então, eles eram ainda um povo que dominava essa região.
8: Uhum.
5: Passou alguns anos em que eles estavam colocados ainda no sul da França, os francos, já sem romanos, já não tem mais romanos no ocidente. Os romanos caíram, os romanos já saíram do pedaço, e os francos aparecem poderosos e vão vencendo todos os inimigos. E vencem os francos, uma derrota horrorosa. Eles são praticamente escorraçados e vão para a Espanha. Não são destruídos, porque os ostrogodos, que nesse momento estavam ocupando a Itália, pedem para os francos pararem. E os francos não querem enfrentar os ostrogodos e o resto dos visigodos, tá? Então, os visigodos ocupam lentamente. Tem ainda um rei ostrogodo na Península Ibérica, mas logo esse rei sai da Península Ibérica e começar a se eleger. Essa eleição eu vou falar depois, você vai perguntar, aí você vai perguntar sobre essa eleição. Mas então eles começam a eleger rei, mas eles não têm a Península Ibérica toda.
8: Sim. A próxima pergunta era justamente sobre em que momento se forma ali uma monarquia visigótica e como que ela se consolida politicamente?
5: Essa monarquia visigótica, ela não se forma de uma vez, ela vai se formando devagar.
8: Uhum.
5: Em 509, mais ou menos, tem uma batalha que os visigodos são derrotados pelos francos, eles vêm para o sul, vai haver um período de caos e confusão na Península Ibérica, mas não tem mais romanos, então quem é que vai botar ordem nesse caos? Mas gradualmente os visigodos vão se impondo, mas para haver alguma coisa, eles têm que formar uma monarquia, eles têm que se juntar. E aí é que surge o problema. Os visigodos se juntam, mas nunca chegam a um consenso. Eles vão eternamente brigar para se separar e ter brigas e ter conflitos, até que algum grupo visigótico consegue eleger um rei. Detalhe, eleição de rei era uma tradição germânica, mas se fazia eleição para rei, mas não era uma coisa conflituosa. Cada vez uma tribo elegia, cada vez duas, três tribos se juntavam e elegiam, mas gradualmente vai se tornar um problema. Mas eles vão conseguir definir, finalmente, depois de algum tempo, eles vão definir um rei.
8: Uhum.
5: Primeiro são pares de reis. São dois reis que juntam-se e conseguem escolher esses dois reis. Um reina no norte, um reina no sul. Eles mantêm ainda uma parte do sul da França, uma parte pequena do sul da França, mas a maioria deles está na Espanha, e eles vão criar uma monarquia. Mas a palavra instabilidade é praticamente uma coisa constante na Península Ibérica e praticamente constante no Reino Visigótico.
8: Sim, e depois a gente vai até voltar nesse assunto, porque no momento da chegada dos muçulmanos, vai haver também ali um conluio, né, com a nobreza local ali, a nobreza visigótica. Depois eu vou querer saber mais sobre isso. Agora eu acho que outro ponto interessante também da gente contextualizar para os ouvintes é da aproximação, né, dos visigodos com a igreja. E aí acredito que esteja também relacionada à centralidade da cidade de Toledo, né, que vai ter um concílio importante ali, que vai estreitar esses laços, né? Você pode até comentar sobre isso também, mas em que momento essa monarquia se aproxima da igreja e com quais objetivos?
5: Pois é, mas que igreja? Que igreja é essa? Sim.
8: Ainda não era a igreja católica como a gente conhece hoje, né?
5: Não. A igreja católica é a igreja dos habitantes não visigóticos da península, porque havia uma civilização romana, e nessa civilização romana tinha uma grande maioria de católicos e uma minoria de pagãos. Havia pagãos ainda bastante, mas a maioria eram católicos, e os visigodos vêm e são arianos, eles não são católicos. Tem uma diferença entre arianos e católicos que para nós é sutil, mas para eles era grande, era profunda. Tá? Então, esses católicos, os visigodos são estrangeiros e católicos. Os hispano-romanos, não visigodos, hispanos-romanos, eles são, na sua maioria, arianos. Porque eles já, desde que eles saíram lá da Dácia, Dácia sabe onde é que é? Dácia é mais ou menos na Ucrânia.
8: Sim.
5: Tá? Eles saíram de lá, eles rodaram todo o Império Romano, eles fizeram bafafá, eles derrotaram exércitos romanos e chegaram no norte, no centro-sul da França. Mas para isso eles tiveram um trajeto, um longo trajeto. E eles eram desde o começo arianos, tá? Por quê? Bom, porque os arianos descendem de Ário. E quem é Ário? Ário é um bispo não católico, que não aceitava a Trindade e dizia que Jesus era uma entidade, mas não era Deus.
8: Uhum.
5: Era uma entidade, mas não era Deus. Bom, em suma, né, eu não vou entrar profundo nisso, porque senão a gente se perde.
8: Uhum.
5: Eles não eram iguais. E os arianos estavam dominando o mundo, mas eles eram minoria. Eles chegaram na Espanha, um exército poderoso, eles eram minoria.
8: Uhum.
5: Eles não conseguiam ocupar toda a Espanha, tomar toda a Espanha. Mas eles tomaram a Espanha, foram ocupando tal, eles eram os mais fortes, eles eram mais guerreiros, eles eram mais, vamos dizer assim, numa linguagem mais popular, eles eram mais brutos do que os hispanos romanos, que eram católicos. Tá, então eles conseguiam, eles dominavam, com certeza. Então essa nobreza e essa servidão que tinha ali era minoritária. Eles dominavam o mundo, mas eles não eram maiores do que a população católica. Então eles precisavam dar um jeito. Então eles começaram lentamente a se aproximar. Mas não dava samba, não dava uma forma deles conviverem.
8: Uhum.
5: Gradualmente vai chegar um momento em que o rei visigodo domina, ele se torna, primeiro eles eram dois, morre um deles, quer dizer, não chega a morrer, ele deixa o trono e fica Leovigildo. Leovigildo é o décimo, sei lá qual o número dele, rei, mas ele vem no momento em que tem condições de unificar. E aí ele vai unificar. Ele vai no noroeste da Península Ibérica, e lá tem um reino católico, onde existe o lugar chamado, Reino de Coimbra, Porto, parte norte de Portugal.
8: Uhum.
5: Pequeno reino que não é visigodo. Eles estão lá, mas eles são católicos. Tá? Ele derrota esse reino. Duas vezes ele derrota. Depois ele tem uma revolta. O negócio era estranho. Por quê? Porque estoura uma revolta, um filho dele, ele tem um filho mais velho e um filho mais novo. O filho mais velho é casado com uma nobre franca. Mas qual é a religião dos francos? Qual você suporia que seria? Seria ariano ou seria católico?
8: Católico.
5: Pois é, os francos se converteram direto para o católico.
8: Sim.
5: Porque os francos desceram lá da região que seria Flandres, seria Holanda, e se converteram. E eles são de cara católicos. Então são nobres católicas, ou o inverso, que casam entre si, para alianças necessárias.
8: Sim.
5: E ele era casado com uma nobre católica.
8: Uhum.
5: Mas ele teria que converter ela ao arianismo.
8: Uhum.
5: O homem que mandava. Mas ele se converte ao catolicismo e faz uma revolta. E ele tem que combater essa revolta. O Vigildo precisa combater. Então ele faz uma guerra fraterna com o filho dele, tá? E ele derrota esse filho. Esse filho é aliado dos romanos que estão no sul, tá? Os romanos tentaram uma reconquista com Justiniano.
8: Sim, no Império Bizantino, certo, né? Mas,
5: exatamente. E os bizantinos ocuparam o sul da Espanha. Sim. Olha só, tem no sul da Espanha, noroeste da Espanha e dentro da Espanha, tá? Os seguidores do catolicismo. Ele vai lá, derrota os norte, separados do norte. Vai para o sul, derrota os do sul. Os bizantinos não ajudam ele e ele vence o filho dele. O filho dele vai para o cativeiro, vai para uma ilha, vai para o cativeiro. E ele prepara o filho dele, que vai ser Recarredo, prepara o filho dele, dá a entender. Ele não fala isso. A gente não encontra nenhum documento que ele fale isso. Ele em nenhum momento ele fala sobre isso. Mas ele dá a entender para o filho que ele vai se converter depois que ele morrer, tá? Mas isso não existe nenhuma prova disso. Morre Leovigildo, Recarredo se torna rei. Questão de dias, ele se converte ao catolicismo. Então, ele tem agora uma aliança. E pensando nessa aliança, ele consegue unir sobre o seu governo ou os visigodos.
8: Sim.
5: Agora ele pode. Agora ele pode unir os católicos e os cristãos. Então vão se juntar gradualmente. Ele vai tentar fazer uma política rápida, mas isso demora um pouco. Demora alguns elementos, pelo menos, vão demorar. Vai ter resistências. Mas a grande maioria se converte. Aí ele tem do lado dele a Igreja Católica, a Igreja Ariana. Ele junta. Vai ter resistências? Vai. Se ele sufoca, são poucas. A grande maioria aceita isso. Ah, mas a diferença é pequena, é pai e filho, Espírito Santo, não sei o quê. Trindade. Acabou. É isso. Tá? Unificou. Todos são cristãos. E vai juntar a nobreza. Aí eles vão poder casar legalmente.
8: Que maravilha.
5: Eles vão poder casar. Beleza, pode casar a nobreza. Então eles podem... Então ele consegue uma solução a curto prazo para a questão da nobreza. Então, resolveu uma grande coisa.
8: Sim.
5: Ele morre, não demora muito. O filho dele tem um golpe de Estado, corta a mão direita dele. Ele não consegue se suceder. Cada vez são três. Leovigildo, Recarredo, o filho. Corta a mão dele... Saiu da jogada. Ele não pode ser rei sem a mão direita. Não, não matam ele. Mas não pode ser rei.
8: Uhum.
5: Aí vem um rei e depois outro rei. E ninguém consegue segurar o rojão. Mas finalmente um rei forte. Que é o Sisebuto.
8: Uhum.
5: Sisebuto bota a banca, fala grosso e domina. E consegue ser rei. Um bom tempo, converte os judeus à força,
8: sim.
5: Mas não dá certo, mas é uma outra história que eu não vou entrar. Mas ele fica no poder.
8: Sim. Isso já no século VII, né?
5: Já no século VII. Já o Sisebuto é rei de 612 até... 621, mais ou menos.
8: Uhum.
5: E as datas, as coisas assim, eu não lembro, mas uma década mais ou menos. Aí o Sisebuto domina e tal, mas o Sisebuto morre, não é sucedido pelo filho. vem outro no lugar dele, uma outra família, vem Suintila. Suintila consegue paz, Suintila vai derrota os romanos, unifica a Espanha, não tem mais oposição, beleza. Suintila morre, mas tem uma revolta. A cada vez que se morre um, não tem sucessão.
8: Sim, isso é uma regra para o reino visigodo, né? Até o próprio rei Rodrigo, que vai ser o grande derrotado desse episódio de hoje, ele também assume num contexto de crise, né? Também, né?
5: Sim, senhor. Está no caminho, está no caminho.
8: Sim, sim.
5: O Rodrigo vai ser o herdeiro de tudo isso. Mas vamos voltar, vamos seguir. Nós vamos ter agora uma sucessão de reis que vão reinar, vão ter um sucessor. O sucessor vai trepidar e o terceiro já não é. Pares de rei. Aí tem uma sucessão, dois, três, vem de novo um forte. Ele pega pesado, ele reina. O herdeiro trepida, o terceiro já não é da família. Não há mais estabilidade. A palavra certa é instabilidade. Tem instabilidade com um rei, ele vem com força, ele ganha, ele põe moral, segura firme. Aí ele morre. Ele consegue deixar herdeiro, no máximo, consegue deixar um herdeiro. Esse cara já trepida, já faz, tem que fazer acordos, tal. Ele sai com ou sem revolta, porque cada vez tem uma revolta. É uma ala que está insatisfeita, é um grupo que está infeliz, é um grupo que quer mais poder e faz uma revolta. Sim. Então, sucessivamente, vai se ter um ou dois ou três, no máximo, e o terceiro vai cair. Você não vai achar três reis seguidos numa família. Então não há sucessão familiar. Há sucessão, no máximo, dois herdeiros.
8: Sim.
5: Claro, e tem muitas razões, muitas. Não se pode simplificar. Não se pode criar uma regra. Ah, os visigodos não conseguem manter rei, cada vez põe um. Mas a norma mais próxima da realidade é que os visigodos não conseguem sucessão, tá? Não conseguem sucessão. Não conseguindo sucessão, eles vão apelar para guerras, revoltas.
8: Sim.
5: E vão constantemente estar sendo derrubados os reis. Os reis reinam um, dois, cai, né? São reis que vão se repetindo. União não existe. O que une todos eles é a Igreja Católica, que une o grupo todo, o que une todos eles é a Igreja Católica. Mas eles não conseguem outra união.
8: Entendi. E aí, dando um salto no tempo, um salto considerável no tempo, foi o que aconteceu, então, em 711, quando os muçulmanos chegam na península, aliás, a convite do governador de Ceuta, que era o conde Julião?
5: É o que acontece. O que acontece é o seguinte. Os muçulmanos estão vindo pelo norte da África.
8: Sim.
5: Conseguem tomar, há muita dificuldade para tomar o reino do Marrocos. Tem lutas, tem guerras, tem uma rainha Karina, que é uma rainha judia e que resiste, até que ela morre, ela é derrotada, mas tem assim uma perspectiva muito difícil. Mas aí eles têm que avançar. E onde eles vão? Chegou no Atlântico. Então eles têm que subir para a Espanha. Mas para subir para a Espanha, vão se aliar a algum grupo. E os visigodos estão o tempo todo, mais forte se aliando ao mais, o mais fraco se aliando contra o mais forte. Então o rei, o rei visigodo, que é o rei, digamos, último rei visigodo, ele se alia, ele se opõe a um cara mais fraco. E esse cara mais fraco vai trazer com ele os árabes. E aí o que eles vão fazer? Não é uma batalha que vai resolver. A batalha acalma eles e eles passam de cidade em cidade, lugar em lugar, tá? Cercando a cidade, fazendo um acordo com a cidade. Eles não invadem a cidade. Eles colocam uma tropa pequena e dominam aquela cidade. Faz um pacto escrito. Até que eles chegam em Toledo, cercam Toledo. E aí Toledo é entregue. Tem um mito que são judeus, que não são judeus. Enfim, não se sabe direito. Toledo é entregue e sempre se cria o judeu, né? O judeu é fabricado,
9: Eu sou de origem judaica também,
8: sim,
9: né?
8: Sim.
9: Então, o judeu é fabricado como culpado, mas na verdade não se sabe direito. É, alguém entrega e eles entram e colocam um domínio lá. Então eles vão lentamente até o norte, mas não entram no norte. Eles dominam até a região Saragossa, o sul do o máximo que eles chegam assim para ocupar seria centro-norte. Uhum. Eles não entram no norte e ocupam a Espanha. 3/4 da Espanha eles ocupam. Eles não gostam do clima. O norte tem as montanhas que vão de leste a oeste e que dividem o norte do centro-sul. Então, o norte não atrai eles. Então, eles vão até o limite, ocupam, mas como eles estão? Eles são um pequeno exército. Os invasores entram com árabes, mas árabes

0: Califa, tá? É, eu falei sultão ali, eu corrijo. Califa de Damasco, ele é derrotado e passa a ver um califado omíada. Uhum. Viu um califado omíada, passa a ver um califado abássida.
1: Sim.
0: É, que vai ocupar o lugar a partir de Bagdá. Deixa de ser califado de Damasco, a omíada, para ser califado abássida de Damasco, de Bagdá. E aí, claro, eles vão precisar optar. E aí foge um último califa, um último... Ele foge. Ele vai tentar o norte da África, mas recusam ele. E aí ele vai para Toledo. Claro, isso aí já levou algum tempo.
1: Sim.
0: Levou algum tempo. Mas ele vai para Toledo e ele é recebido lá. Mas ele é adversário do califado de Bagdá. O califado de Bagdá é abássida. E ele é omíada, ele sobrou de uma dinastia, ele é o último. Fugiu para leste, fugiu para o norte da África, não aceitaram ele, ele vai para a Espanha e ele vai tentar. E ele é recebido muito bem, porque são herdeiros, foram para o leste também. E aí se cria o califado, mas isso vai levar alguns anos depois.
1: Sim.
0: Alguns anos, e vai se consolidar. Vai se consolidar mais no século, já no século décimo.
1: Sim. Professor Sérgio Feldman, hoje a gente deu conta aí desse momento de invasão da Península Ibérica e também dos antecedentes do Reino Visigótico e todas essas tensões, né, que de certa forma acabaram facilitando essa chegada dos muçulmanos ali na Península Ibérica. Quero muito agradecer a sua participação, a ótima contextualização que o senhor deu aqui para hoje desse passado dos visigodos antes o ano de 711. Quero muito agradecer e até uma próxima oportunidade.
0: Obrigado, eu faço isso com prazer e eu vou te indicar alguém para a próxima.
1: Maravilha.
0: Abraço.
1: Valeu, tchau, tchau. Bom, os visigodos, eles não eram só cristãos. Sua sociedade era composta por pessoas de outras religiões. E como os muçulmanos, chegando lá, lidaram com essa diversidade? Bora entender mais com o nosso próximo convidado. Bom, e agora eu tenho o prazer e o privilégio de conversar com o Paulo Duarte Silva. Ele é professor associado de História Medieval da UFRJ, Universidade Federal do Rio de Janeiro, onde ele também coordena o Programa de Estudos Medievais. Professor, seja mais que bem-vindo ao Virada de História, tudo bem?
2: Tudo bem, Pedro. É um prazer participar do podcast.
1: Maravilha, a gente que agradece aí a sua participação. Professor, no momento da chegada de Tariq com os milhares de berberes aí na Península Ibérica, como era a composição social no Reino Visigótico?
2: Olha, Pedro, a população indiscutivelmente era de maioria cristã, mesmo considerando que no século anterior, no século 7, teria ocorrido um processo de conversão forçada de judeus, um processo bastante controverso e polêmico, provavelmente já tratado no episódio prévio dessa série, mas a população discutivelmente era de maioria cristã. Existia uma composição étnica, e aqui eu uso o termo étnico com cuidado, porque ele exige certamente adaptações, mas eu diria que já existia uma composição entre representantes das populações romanas ou ibero-romanas, se a gente quiser recuar um pouquinho mais no tempo, e as populações migrantes germânicas, que chegam por volta dos séculos 5 e 6, e que nessa altura já estariam, com o perdão da expressão também, amalgamadas, digamos assim. Pelo menos entre os estratos da elite, as elites fundiárias, aquelas que detinham terra e poder econômico, simbólico e político, elas já estavam, de alguma forma, interrelacionadas por meio de casamento, do próprio processo de conversão ao cristianismo. Então, já existia uma composição, pelo menos nos altos estratos, entre elites romanas e germânicas. A população, em geral, falava latim ou idiomas derivados do latim. Por volta do século 6, 7, 8, já não está falando certamente do latim de Cícero e dos oradores romanos. E, eventualmente, sobretudo nas cidades costeiras, populações urbanas também tinham contato com grego e outras línguas orientais. Lembrando que, a essa altura, o Mediterrâneo ainda era certamente uma grande via de comunicação, de comércio, de contatos com populações do Mediterrâneo Oriental, do Norte de África, de outros do continente afro-eurasiático. A maior parte da população a essa altura, por volta do século 6, 7, 8, continuava a viver no campo, e nisso não há uma ruptura em relação ao mundo antigo, as populações, na verdade até o

0: século XIX e mesmo século XX, a maior parte das pessoas continua a viver no campo e não nas cidades. E nos campos, elas se organizavam em pequenas aldeias, ou os camponeses também podiam vir a trabalhar e, enfim, estarem sujeitos à exploração dos grandes proprietários fundiários que viviam em vilas. No campo, em geral, existia uma influência relativa da igreja no cotidiano, no dia a dia, na organização social. Isso se expressava não só pelas proximidades com mosteiros ou monastérios, e também com igrejas paroquiais. Vale destacar, Pedro, que embora tenham perdido alguma relevância comercial, no artesanato, e mesmo em termos demográficos, nos últimos séculos romanos, as cidades permaneciam ainda como centros administrativos e eclesiásticos, e em geral elas estavam sujeitas à autoridade e aos cuidados dos bispos, que se tornaram efetivamente os senhores da vida urbana aonde ela persistia.
1: E, professor, a gente sabe que a história do reino visigótico tem uma série de crises sucessórias, né, de herdeiros que disputavam ali a coroa. Isso, de certa forma, vai até preparar um cenário para a entrada aí dos muçulmanos. No momento da chegada, então, dessa força do califado Omíada, qual era a relação da monarquia e da nobreza visigótica com o restante da população?
0: Pedro, sua pergunta é muito interessante, a princípio porque o reino visigodo compõe uma constelação de unidades políticas organizadas no ocidente pós-romano, como alguns autores já mencionam, ou seja, as unidades políticas que sucedem o Império Romano do ocidente a partir do século V e que convencionaram ser chamados como reinos bárbaros, e esse é um termo que hoje vem sendo bastante discutido, enfim, o reino visigodo é um desses. E talvez o mais interessante seja a gente destacar de início que a gente tende a projetar a nossa percepção moderna e contemporânea do que é Estado e do que seria monarquia, nesse caso, para o passado, de uma maneira, digamos, inadequada, de uma maneira não atenta, por exemplo, às limitações geográficas, à carência de recursos humanos e de especialização das atividades de trabalho burocrático, sobretudo quando a gente compara com os termos atuais, mas sim acredito que é possível a gente delimitar os contornos da monarquia visigótica e da relação que ela estabelecia com a população. Talvez a principal preocupação da monarquia visigótica em relação à população e à própria nobreza seria o resguardo das leis e da justiça, o cuidado com a aplicação correta de acordo com a determinação da coroa, claro, dos padrões de pesos e medidas, o controle evidente, talvez a atividade crucial seja, junto com a lei, o controle das atividades fiscais e, evidentemente, do dispêndio das receitas régias. Para onde iriam? Para fortalezas, para o sustento de atividades diplomáticas. E talvez o mais interessante, Pedro, além de destacar que, nesse momento, o Estado não tem as feições que assume na sociedade contemporânea, que as próprias atividades burocráticas e administrativas têm pouca precisão, quando a gente observa de hoje, há muita sobreposição de funções, por exemplo, talvez o elemento mais indispensável disso tudo seja lembrar que a administração régia ou secular, se a gente preferir, ela contava com o apoio decisivo da igreja, que formava quadros relevantes do ponto de vista intelectual, que conhecia leis, que conhecia o direito romano, que tinha uma preocupação particular com a formação intelectual e letrada, pelo menos dos altos segmentos da população, e a igreja, portanto, tem um papel decisivo na organização da vida social e política. Os bispos nas cidades, os concílios visigóticos, sobretudo os concílios de Toledo, são assembleias decisórias que não falam somente de decisões religiosas, mas também tem muito a ver com as decisões políticas e, como você mencionou muito bem, com a consolidação da sucessão régia em meio às muitas disputas que envolviam a nobreza e a própria monarquia visigoda. E os mosteiros, evidentemente, no campo, sobretudo, têm um papel decisivo de aglutinar a devoção local, de proteger as populações, de garantir algum tipo de contato com os interesses da capital, de Toledo. Enfim, os mosteiros têm um papel multifacetado que, evidentemente, não tem tanto a ver com a ideia de isolamento que o mosteiro procura projetar. Mas a monarquia tem uma relação que atravessa essas preocupações jurídicas, administrativas, fiscais, com a população em geral, e para isso conta com o apoio decisivo da igreja.
1: Perfeito, professor. Agora, falando do lado muçulmano, aí dos bérberes que invadem a península, não sei nem se é o termo adequado a gente usar invasão, se quiser você pode até também comentar um pouco sobre isso depois, mas a minha pergunta é sobre a força desses muçulmanos, né? O que tornou possível, então, o sucesso aí desses comandados do Tariq?
0: Essa pergunta também é muito interessante, eu acho que a historiografia continua a se indagar a respeito disso, Pedro, e acho que para os espanhóis, sobretudo, para os portugueses também, claro, mas para os espanhóis essa continua sendo uma questão muito decisiva. Concordo que o termo invasão merece ser problematizado nesse caso, assim como no caso das infames, por assim dizer, invasões bárbaras promovidas pelos germânicos, dentre os quais os visigodos, no contexto de migrações que desarticularam o Império Romano do Ocidente. Mas a sua pergunta é muito interessante. O que torna possível um pequeno contingente militar, estimado em 7 mil homens, e a gente vai falar um pouco sobre esse tipo de estimativa, o que torna possível esse grupo, esse destacamento militar de uma presença relativamente baixa, considerando os próprios padrões da época, como eles conseguem conquistar a Península Ibérica, basicamente toda, num intervalo de pouco mais de 10 anos. Outras tentativas foram feitas antes, é bom lembrar, sem sucesso, mas eu diria que o elemento decisivo, Pedro, que explica o sucesso nessa ocasião, por volta de 710, 711, com Tariq exercendo esse processo de liderança a partir das decisões de um comandante que vinha da Tunísia, Musa bin Nusair, governador da chamada Ifriqiya, atual Tunísia, basicamente o fato de que, àquela altura, as tensões internas que você mencionou, sobretudo na aristocracia visigoda, na aristocracia guerreira, que a cada sucessão régia disputava o trono, e essa é uma característica específica dos visigodos, diferente de outros reinos romanos germânicos que se organizam no período e que adotam o critério da primogenitura, ou seja, a sucessão régia, a princípio, é garantida ao filho primogênito. E não custa lembrar, Pedro, que nem nos outros casos isso era garantia de uma sucessão tranquila, estável, mas no caso específico dos visigodos, o critério era por uma monarquia eletiva, o que explicava, o que na verdade indicava que a cada sucessão régia, facções diferentes das aristocracias guerreiras de diferentes regiões, vinculadas a diferentes redes de fidelidade, procuravam, evidentemente, se articular para assumirem um trono. E mesmo na época dos visigodos, isso já foi considerado um problema, por exemplo, atribuída ao bispo Isidoro de Sevilha, muito famoso, no período da Alta Idade Média, a ideia de que os godos padeciam de uma doença específica, o morbus gotorum, que tinha a ver com esse suposto caráter intrinsecamente belicoso, que basicamente tinha a ver com o fato de que cada sucessão régia no contexto visigodo era especialmente disputada. E aí, eu diria que esse é o elemento central para explicar o sucesso da expedição de Tariq. O momento que ele inicia a sua expedição militar, partindo provavelmente de Ceuta, do norte de África, em direção ao sul da Península Ibérica, hoje na região do Gibraltar, tem muito a ver com isso. O fato de que àquela altura existia uma disputa aberta entre Rodrigo e o seu adversário, nomeado como Ágila. Esses dois não chegaram a provavelmente entrar num confronto militar aberto, mas eles representavam setores diferentes das aristocracias guerreiras que disputavam a coroa. E é possível, inclusive, que Rodrigo, aclamado como último monarca visigodo de Toledo, que ele próprio tenha dado um golpe ou tenha participado de alguma forma no falecimento de Witiza, que seria o último governante antes dele, ou seja, o penúltimo monarca visigodo. Então, provavelmente, Tariq e os bérberes e árabes que se reúnem nessa expedição contam, na verdade, com a vantagem de que as forças visigóticas àquela altura estavam divididas, que, enfim, estavam rivalizando numa disputa pelo trono, e muito provavelmente Tariq também soube aproveitar essas rivalidades. Inclusive, algumas fontes alegam que ele teria sido, digamos, convidado pelos partidários, provavelmente de Ágila, para arbitrar, digamos assim, para ser uma força que se somaria na disputa entre os próprios concorrentes visigodos. Então, as divisões internas, provável falta de autoridade moral, ou ao menos a contestação parcialmente aberta ao governo de Rodrigo, somado possivelmente ao despreparo de parte das tropas sobre a sua liderança, são os fatores que explicam o sucesso relativamente rápido dos berberes e árabes na conquista da península. A gente hoje tem um cuidado muito grande, Pedro, com as estimativas que vêm das crônicas, dos relatos da época pré-moderna, nesse caso medieval, está incluído. A gente olha esses números com muita suspeição, com muita desconfiança hoje, porque eles tendem, na verdade, a dar uma dimensão de uma totalidade que não se consegue contar. E aí 7 mil pessoas na nossa, quando a gente observa 7 mil pessoas reunidas, convenhamos, pode ser num estádio de futebol, a gente não sabe exatamente quantos são 7 mil, ou 17 mil, ou 20 mil. E os cronistas de época, na verdade, quando eles relatavam batalhas, quando eles relatavam episódios militares, sobretudo, eles tendiam a exagerar as estimativas dos participantes envolvidos nessas campanhas, e quase sempre, né, esses números têm alguma vinculação com referências das escrituras cristãs ou com episódios da mitologia, da cultura romana. E hoje eu diria que a arqueologia e, sobretudo, os estudos de história demográfica vêm tentando, de alguma forma, reavaliar esses números para tentar estabelecer uma maior precisão. Mas, de toda forma, o dado mais relevante nem os cronistas árabes, como relatam a conquista da Península Ibérica, eles deixam de destacar que não era um contingente tão grande. Quando fazem, quando eventualmente dizem que são muitos os conquistadores muçulmanos, também colocam os cristãos dominados como ainda predominantes, para de alguma forma destacar o caráter excepcional dessa conquista. Mas falando francamente, eu diria que Tariq soube se aproveitar de uma situação que talvez ele não tenha criado, de cisão da monarquia, mas que ele certamente tirou proveito.
1: Perfeito, essa era inclusive a minha próxima pergunta exatamente, né? Uhum. Sobre essas estimativas, se a gente consegue afirmar com toda essa exatidão, mas você acabou aí de responder e muito bem. Agora, professor, o que dizem as crônicas, os cronistas árabes sobre esse processo? Porque a gente conhece muito o lado aqui cristão ocidental, mas do lado dos árabes, como que essa conquista ela é narrada?
0: Essa conquista é curioso. Os primeiros relatos que a gente tem registro atualmente remetem, como você apontou muito bem, aos cristãos. E aí tem uma crônica que eu recomendo a leitura do grande público, que é a Crônica Moçárabe ou a Crônica de 754. É o relato cristão mais antigo que a gente tem que lida com esses eventos, produzidos, portanto, menos de 50 anos depois da conquista muçulmana. No caso das fontes árabes muçulmanas, em geral, elas começam a ser produzidas, salvo engano, na metade do século seguinte, né, na metade do século IX. E aí, evidentemente, Pedro, à medida que o tempo passa, à medida que há um distanciamento geográfico, cronológico com os eventos narrados, a gente, em geral, entende que os números, os episódios, as cifras, os detalhes, eles podem, de alguma forma, perder algum tipo de verossimilhança, eles se tornam menos precisos do que já eram. Não que a crônica de 754 seja plenamente verdadeira, digamos assim, não se trata disso, né? Mas as crônicas muçulmanas, elas tendem a ser menos precisas nas suas próprias dimensões narrativas. E falando com mais franqueza ainda, Pedro, eu diria que para os muçulmanos, a conquista da Península Ibérica em geral não tem o mesmo peso que terá para os cronistas cristãos da atual Península Ibérica e também da atual França, que vai ter no mesmo período exatamente quando, sobretudo, os francos começam a interromper o avanço dos muçulmanos. Uhum. O mundo muçulmano a essa altura, e acho que a gente em geral não aprende história medieval desse jeito, mas é possível dizer que o mundo muçulmano da Alta Idade Média a essa altura, ele era mais amplo. Os muçulmanos dominavam boa parte do Mediterrâneo, tinham articulações no norte da África, evidentemente também na África Oriental, na Península Arábica, óbvio, de onde surge o Islã, de onde ele inicia o seu processo de expansão e difusão. Também tinham contatos na região da Pérsia, logo dominada por eles, na Ásia Central. Então, a rigor, eu diria que os cronistas árabes dão um peso mais equilibrado para o que seria a Península Ibérica, para o que seria aquela época Frânquia ou Gália, exatamente onde eles foram interrompidos no seu avanço, numa batalha que fica conhecida na história como a Batalha de Poitiers. É claro que eles narram os eventos, é claro que eles dão um tom de heroísmo para as conquistas de Tariq e dos seus superiores, mas eu diria que eles situam isso num contexto mais global, mais amplo, em que a Península Ibérica é uma parte, talvez, com toda honestidade, nem a mais decisiva, de um mosaico cultural, econômico, religioso mais amplo, do qual os muçulmanos são protagonistas. Mas as fontes cristãs, evidentemente, produzidas num contexto mais específico, produzidas, com perdão da expressão, numa espécie de ressaca para essa própria conquista militar, religiosa, se você preferir, as fontes cristãs dão um tom mais pessimista, pesaroso, e evidentemente também, de alguma forma, estabelecem seus vilões e seus heróis, como a gente deve ter oportunidade de falar adiante.
1: Perfeito. E um confronto decisivo entre muçulmanos e cristãos no processo de tomada da Península Ibérica foi justamente a Batalha de Guadalete, né, que aconteceu ali em 711 e vai marcar o colapso aí do reino visigodo. Como que foram esses embates entre as tropas de Tariq e as tropas do rei Rodrigo?
0: Excelente questão, Pedro, mais uma vez. Olha, as fontes em geral não são precisas.
1: Uhum.
0: Mesmo a crônica cristã de 754, que eu mencionei, a crônica moçárabe, ela, por exemplo, não indica qual seria o local específico da batalha. E quando você pensa em outras fontes cristãs, e sobretudo as contrasta com as fontes muçulmanas e árabes do período um pouquinho posterior, é difícil delimitar de fato como se deu o teatro da guerra, aonde exatamente aconteceu a batalha, se na verdade a batalha específica de Guadalete ou se ela está inserida num contexto de pequenas escaramuças. Então a gente tem poucos detalhes a respeito de como isso aconteceu. O que a gente pode afirmar é que na perspectiva cristã há resistência sim. E há uma ideia de que foi um conflito violento em que pese a gente ter que ter aquele cuidado que eu mencionei com as estimativas numéricas. Mas há a ideia de que foi um conflito violento e que provavelmente essa batalha se travou ou em 711 da Era Comum ou em 712, provavelmente na temporada de julho, que no Hemisfério Norte corresponde ao verão e que sabemos que em geral no mundo pré-moderno é quando aconteciam as campanhas militares. Sempre faço um exercício de tentar imaginar, por exemplo, como seria conduzir uma campanha militar em pleno inverno, basicamente impossível, não há condições logísticas adequadas minimamente para que isso ocorra, mas eu diria para você que sim, existe uma ideia de um caráter tenso para essas escaramuças militares e que elas teriam ocorrido pelo menos nos arredores de Toledo, sem grandes detalhes, conforme a crônica de 754, e aí, sobretudo quando a gente pensa nas fontes árabes, elas indicam que aí sim a batalha teria ocorrido ou nos arredores do rio Guadalete ou dos seus afluentes próximos. Lembrando, Pedro, que hoje a historiografia vem tendo um cuidado bem prudente, a meu ver, com o qual concordo, em ter uma certa preocupação ao ler, digamos, numa crônica latina, uma crônica grega, uma crônica de época, o nome de um rio, o nome de um vilarejo, ou o nome de uma cidade que lembra um rio, um vale, uma cadeia de montanhas ou uma cidade hoje, ou seja, uma associação direta da toponímia dos nomes antigos e medievais para os nomes contemporâneos, hoje a gente tem um certo cuidado em fazer essa aproximação muito direta. As dimensões geográficas, as noções cartográficas do período medieval são muito menos precisas do que a gente tem hoje disponível. Então hoje eu diria para você que é sempre recomendável a gente ter um certo cuidado, não só no caso da Batalha de Guadalete, mas de qualquer outra, em desconfiar. É sempre prudente a gente desconfiar de uma precisão muito bem definida para onde aquele episódio militar, aquela conquista, um casamento, um tratado, aonde aquilo possa ter ocorrido, já que as noções geográficas de época são bastante diferentes das nossas e a gente não pode projetar o que nós conhecemos hoje para o passado de maneira tão direta, sob risco de mantermos imprecisões.
1: Sim, muito pertinente essa sua avaliação, né? Essa sua ressalva, professor. E agora pensando na chegada, né? Da consolidação dos muçulmanos, estabelecendo então o Al-Andalus, como que eles se relacionam com as populações cristãs e também de judeus que residiam ali na Península Ibérica?
0: Pedro, essa pergunta é muito relevante. Eu acho que ela dialoga basicamente com um entendimento mais geral que portugueses e espanhóis têm com esse período. Portugueses e espanhóis, em geral, aprenderam na escola, sobretudo no século XX, sob a égide do salazarismo, no caso português, e do franquismo, no caso espanhol, mas não somente, que o período de domínio muçulmano estabelecido na Península Ibérica, ou seja, o período do Al-Andalus, como você mencionou, grosso modo duraria 7 ou 8 séculos durante a Idade Média, que ele, na melhor das perspectivas, seria um período de estagnação. E numa leitura conservadora como essa, que não entende contributo muçulmano, que não entende as contribuições da cultura e da civilização muçulmana, árabe, bérbere, para a composição do que seria Espanha e Portugal nos dias de hoje, essa leitura conservadora, política, ela tende a imaginar que, no melhor dos cenários, a Espanha e Portugal atuais ficaram parados no tempo, digamos assim, durante a Idade Média, quando não. Existe uma tentativa de explicar que essa dinâmica estabelecida no período de Al-Andalus, entre judeus, cristãos e muçulmanos, seria, com perdão da expressão, uma espécie de mácula histórica que explicaria hoje o atraso de Portugal e de Espanha perante França, Itália, Inglaterra e as outras, digamos, potências do Oriente, do Ocidente Europeu. Né? Então, a rigor, o que a pesquisa histórica tem a mostrar? Que, de fato, Al-Andalus não deve ser encarado como um purgatório para a história de Portugal e de Espanha e que, por outro lado, também não deve ser encarado numa leitura pouco problematizadora, pouco atenta às fontes e às dinâmicas de conflito e de tensões. O Al-Andalus não deve ser encarado também como, perdão da expressão, um paraíso na Terra. Há convívio entre judeus, cristãos e muçulmanos, sob domínio muçulmano, nesse caso, e aí talvez valha a pena destacar de início que entre os próprios conquistadores muçulmanos existem tensões entre árabes, ou melhor, omíadas, que são os líderes dessas expedições, e as populações bérberes que vêm do Maghreb, que vêm do atual Marrocos, da Argélia, e que foram convertidos posteriormente ao Islã, para as quais os omíadas, que seriam, digamos, muçulmanos de uma geração anterior, muçulmanos de uma geração mais ancestral, digamos assim, que tendem a olhar para os bérberes já com preconceito, com uma certa dose de desprezo, e essas tensões atravessam todo o período de Al-Andalus, os bérberes de alguma forma sendo minorados, sendo rotulados, estereotipados como muçulmanos de menor valor, digamos assim, pelos descendentes dos omíadas. E outro elemento fundamental, e vale a pena reforçar isso para a audiência, é o fato de que o Islã reconhece o judaísmo e o cristianismo como religiões lícitas. Os reconhece, dentre outras religiões, como povos do livro. São religiões aceitas sob o domínio muçulmano, ainda que, para serem aceitas, elas tenham que se sujeitar a algumas restrições fiscais, litúrgicas e administrativas. Então, cristãos e judeus não gozavam de todos os privilégios e prerrogativas, espaços de sociabilidade, de governo, de atuação que os muçulmanos desfrutavam, mas, basicamente, poderiam viver seguindo com a sua religião. Poderiam seguir com seus costumes, enfim, sem grandes prejuízos a maior parte do tempo. Evidentemente, há episódios de violência, há episódios de tensão, vou falar um pouquinho sobre isso daqui a pouco, mas eu diria, Pedro, que no geral a vida era vivida pelo camponês, pelo populo grosso das cidades, né, pelo povo das cidades, sem diferenças fundamentais no seu cotidiano. A vida, para resumir bastante, continuava difícil, né? Continuava dura, e aí não era tão diferente, a rigor, ser dominado por um muçulmano e ser dominado por um rei cristão.
1: Sim, sim.
0: De qualquer forma, existem tensões, sim, dos muçulmanos perante os conquistados, que a gente, conquistados entre aspas, né, que a gente pode colocar aqui em três categorias: os judeus, os moçárabes, que são aqueles que se mantêm cristãos, e os muladis, que são aqueles que eram cristãos e que se convertem por força da lei, por força da cultura, ao Islã, e que aí sofrem, digamos, uma espécie de duplo preconceito. Eles sofrem o preconceito dos muçulmanos bérberes e omíadas, porque são convertidos recentes, e também sofrem algum tipo de rechaço, de ojeriza, dos próprios cristãos, que os consideram, talvez com uma palavra inadequada aqui, que os consideram traidores, né? Que os consideram que eles teriam aberto mão da sua fé. Então há muitas tensões que atravessam dominados e dominantes, e eu diria, para resumir, que há sempre um debate que costuma partir das autoridades religiosas e jurídicas de uma certa ideia de um perigo de contágio. Então juristas e pregadores, cristãos e muçulmanos, sobretudo, que a gente conhece melhor a documentação, eles costumam alertar o tempo todo os seus fiéis, fossem muçulmanos ou cristãos, por um certo risco de contágio, de contato com o outro, aquele que não segue a religião cristã, no caso do cristão, ou da religião muçulmana, no caso do muçulmano. Então, há uma série de interditos, há uma série de preocupações em denunciar o contato, a participação em banquetes, os casamentos, a compra ou o simples estoque na feira de um produto que pertencesse a um mercador muçulmano por um cristão, de acordo com as leis muçulmanas, implicaria na compra obrigatória daquele produto, porque, a princípio, é uma sociedade que, pelas autoridades religiosas e jurídicas, é governada por um medo de contato. Mas quando a gente analisa outras fontes, Pedro, sobretudo fontes relativas a matrimônio, sucessões, digamos, questões do dia a dia, da vida vivida, o que se percebe é que, para além desse discurso que prescreve separações, cisões, cada um no seu canto, digamos assim, há um contato muito intenso.
1: Sim, sim.
0: Há cristão casando com muçulmana, e aí, evidentemente, o jurista tem que entrar em cena para decidir qual religião deve seguir os filhos daquele casal. Há pessoas que mudam de religião, né, e evidentemente isso cria problemas para a família, no bairro, na vizinhança onde a pessoa mora. E aí, quando a gente lê esses documentos, a gente percebe que a gente tem que ter um cuidado com os discursos que prescrevem como a sociedade deveria ser, e uma leitura indiciária, uma leitura atenta a indícios e sinais de como talvez ela não necessariamente funcionasse da maneira prescrita, daquela maneira direta. Mas atenção, sim, há mútuas acusações, há convívio, evidentemente, e claro que no processo de reconquista, outro termo que talvez merecesse uma atenção específica, sim, a tendência é que, com o avanço dos cristãos fazendo a conquista militar no sentido inverso, ou seja, partindo do norte da península para o sul da península, a partir do século 10 e 11, essa dinâmica de interação, ora conflituosa, ora possível, ela vai se deteriorando de alguma forma em linhas gerais.
1: Professor, muitas viradas de história que a gente conseguiu fazer aqui hoje nessa entrevista, reflexões valiosas que você trouxe e com um nível de detalhe e eu diria de também honestidade analítica que eu acho que a gente precisa levar em conta quando a gente olha para um período tão complexo. Como você mesmo disse, não com essas palavras, não é nem para romantizar e nem para demonizar, né, como uma historiografia nacionalista, né, de Portugal, de Espanha, fez aí por muitos anos. Então, muito obrigado por você partilhar aí esses conhecimentos aqui com a gente hoje e portas abertas para você retornar em outras oportunidades.
0: Muito obrigado, Pedro. Só chamar. Estou à disposição. Um grande abraço.
1: Um abraço. Tchau, tchau.
0: Tchau, tchau.
1: Pessoal, espero que tenham curtido esse episódio. Continuem ligados no Virada, que é o podcast diário de história da Sputnik Brasil. Todos os dias, a partir das 7 da manhã, com reprises às 3 da tarde e 11 da noite, a gente está revirando o passado com um olhar inovador e original sobre os processos históricos. A gente está falando aqui de história do Brasil, da Europa, Ásia, África, todos os continentes e história do mundo também, de uma forma geral. Muito obrigado pela companhia, você que é do Rio de Janeiro e acompanhou aqui na Rádio Metropolitana 80.5 FM, quem não é do Rio pode acompanhar aí também no site noticiabrasil.net.br, que é o site da Sputnik Brasil, onde a gente faz as transmissões dos nossos programas aqui da rádio. E fiquem ligados que semana que vem tem novidade aqui no Virada de História, vocês vão ficar sabendo na segunda-feira, eu conto pra vocês que surpresa é essa aí que nos aguarda na próxima semana. Beleza, pessoal? Um grande abraço e um ótimo final de semana para vocês. Fui!
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3: Bom dia! Seja muito bem-vindo à Rádio Sputnik na Metropolitana 80.5 FM. Eu sou Arthur Neto e a partir de agora você vai ouvir as principais notícias do Brasil e do mundo. Claro, a gente não deixa de lado o nosso Rio de Janeiro, que é onde a gente está aqui sintonizado em 80.5 FM. Para falar das notícias aqui comigo, Kelly Muniz. Bom dia, Kelly. Essa sexta-feira, com aviso de risco aí de fortes ventanias aqui na região sudeste.
4: É isso aí, Arthur Neto. Bom dia para você, bom dia para os ouvintes da Rádio Sputnik. Sejam bem-vindas e bem-vindos. A gente está começando mais um Manhã em Foco aqui na Rádio Sputnik, na Metropolitana FM 80.5. E sim, com um aviso meteorológico na cidade do Rio de Janeiro, que foi emitido. Eu recebi 3 em um intervalo de 15 minutos, entre 5:15 da manhã e 5:30. Vieram 3 alertas no meu celular, fiquei até preocupado, porque na quarta-feira mandaram um e não deu em nada, né? Dessa vez mandaram 3, agora acho que vem. Agora realmente a gente tem acompanhado aí, inclusive no sul do país, vamos trazer aqui notícias para vocês desse ciclone, né? Que afetando aí a região sul e vindo aqui para a região sudeste. Vamos monitorar e trazer atualizações para vocês aqui durante o Manhã em Foco na Rádio Sputnik. Está só começando nesta sexta-feira, 7 de agosto de 2026. E em destaque no programa de hoje, você vai ouvir. Ciclone bomba pode se formar nesta sexta-feira no Brasil. Esse é o assunto do dia, exatamente o que a gente já começou aqui introduzindo para o nosso ouvinte, né?
3: E na região sudeste, há o maior risco de ventania com rajadas de até 110 km por hora.
4: Polícia Federal indicia 16 pessoas por queda de avião da Voepass.
3: Famílias brasileiras perderam 62 bilhões de reais para bets em 2025.
4: Donald Trump assina decretos e restringe cidadania por nascimento, isso no cenário internacional.
3: No Rio de Janeiro, Defesa Civil emite novos alertas diante dessa previsão de ventos fortes e chuva e montou um gabinete de crise junto com o Corpo de Bombeiros para coordenar as ações de prevenção e resposta a possíveis ocorrências.
4: Justiça do Rio aumenta penas de Rony Lessa e Elcio Queiroz pelo assassinato de Marielle Franco.
3: Dois homens são presos durante operação contra depósitos ilegais na Cruzada São Sebastião, no Leblon.
4: Nas entrevistas do dia, vamos falar sobre a Colômbia, que inicia um novo capítulo de sua história política nesta sexta-feira, com a posse do presidente eleito Abelardo de la Espriella. A cerimônia será realizada excepcionalmente na cidade de Cali e não na tradicional Casa de Nariño, em Bogotá, após preocupações com a segurança e possíveis confrontos. A transição ocorre em um ambiente de forte polarização política, críticas do governo de Gustavo Petro e expectativas sobre os rumos da política interna e externa do país.
3: E nesse 7 de agosto, a Lei Maria da Penha completa 20 anos. Criada após a luta da farmacêutica Maria da Penha Maia Fernandes por justiça, a legislação transformou a violência doméstica em uma questão de direitos humanos e estabeleceu mecanismos de proteção às mulheres. No entanto, mesmo após duas décadas, o Brasil registra recordes de feminicídios e ainda enfrenta dificuldades para garantir proteção efetiva às vítimas. Especialistas reforçam que a redução da violência depende não apenas da punição dos agressores, mas também de investimentos em prevenção, educação, acolhimento, autonomia financeira das vítimas e fortalecimento da rede de proteção.
4: Hoje é sexta-feira, dia de cultura. Vamos falar aqui no Manhã em Foco com o Gabriel Lopes, que com apenas 8 anos de idade decidiu ser bailarino e conseguiu não só realizar o sonho, como transformá-lo em uma carreira internacional. Formado pela Escola do Teatro Bolshoi no Brasil em 2016, Gabriel construiu sua trajetória artística na Rússia e recentemente dividiu o palco do Teatro Municipal do Rio de Janeiro com a consagrada bailarina russa Natália Osipová, um dos maiores nomes do balé mundial. Agora, Gabriel vive mais um capítulo marcante da sua carreira. Nos dias 21, 23 e 25 de agosto, estreia como convidado do balé do Teatro Municipal do Rio, no papel de Basílio, protagonista do clássico Don Quixote, ao lado da primeira bailarina Juliana Valadão. A montagem tem direção geral de Hélio Bejani.
3: Tudo isso e muito mais a partir de agora, no Manhã em Foco.
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4: Bom, antes de a gente falar aqui da previsão do tempo...
3: Não, eu ia falar aqui que são 8 da manhã, acho que... O Rio de Janeiro já teve as 4 estações, né?
4: Exatamente.
3: Só nesse período.
4: Só nesse período.
3: Tem lugar que choveu, aqui tá fazendo sol, tem outro lugar que ventou.
4: Exatamente, a gente já viveu um calor aí, porque eu saí de casa, estava muito abafado, aquele ar quente, teve registro de chuva, ó, agora há pouco, na Zona Norte, núcleos de chuva atuando na Zona Norte, com deslocamento agora em direção à Baía de Guanabara, tem previsão de chuva fraca moderada aí na próxima hora, nas zonas norte, aqui no centro, na Tijuca. Aqui choveu, agora tem um solzinho, hein? Eu cheguei aqui com chuva... E saí sem chuva, cheguei com chuva e agora já tem um solzinho aqui no centro. Bom, isso aí tudo é reflexo da aproximação de uma frente fria a partir da manhã de hoje, que deixa aí o tempo com previsão de chuva, rajadas de vento muito forte e pontualmente muito forte. Todo mundo recebeu no celular, a gente acredita aí, o alerta do Centro de Operações da Prefeitura. O Rio segue em estágio 2 e com um alerta severo, foi enviado por volta das 5 da manhã para os celulares. Tem aí previsão de ventos moderados a fortes na cidade do Rio de Janeiro, previsão de ventos acima de 90 quilômetros por hora. As aulas na rede pública de ensino do município estão suspensas nesta sexta-feira. Ontem foi enviado um aviso aí para os celulares também, um aviso direto do Centro de Operações para as pessoas tomarem cuidado, e devido a essa previsão, é bom todo mundo ficar atento aí às orientações do Sistema Alerta Rio. Tudo isso é impacto do Super El Niño, que está influenciando o cenário climático no país e com reflexos aqui no Sudeste, aqui especificamente no Rio de Janeiro. Por isso, a gente, antes de tudo, recomenda aí as dicas de segurança vindas do Centro de Operações. Evitar ficar próximo a árvores, postes, placas, andaimes e estruturas que possam cair. Não se abrigar embaixo de árvores ou coberturas metálicas. Evitar atividades ao ar livre, principalmente no mar, hein? E em caso de queda de árvore ou contato com fios, não se aproximar. Toma cuidado, a rede elétrica pode estar energizada, e a orientação é para todo mundo acompanhar aí as informações do que chegam, né, com a Defesa Civil, com o Sistema Alerta Rio, com a Prefeitura, todo mundo monitorando essa situação de tempo hoje na cidade do Rio de Janeiro. E de previsão, a gente diz que então que tem, além desse risco aí de ventania na cidade, temos também a possibilidade aí de chuva em alguns pontos isolados da cidade, viu? A gente segue acompanhando aqui para informar você sobre as condições meteorológicas nesta sexta-feira, que tem previsão de máxima aí de 35 Nossa. Graus de temperatura, né? Mas tem essa chegada de frente fria, então pode trazer aí alguma alteração climática. Fica todo mundo atento, viu, pessoal? 8:10.
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3: Com informações do Centro de Operações da Prefeitura, Avenida Padre Leonel Franca, liberada na Gávea, no sentido Lagoa, após retirada de veículos envolvidos em acidente ali na altura da Praça Sibelius. O trânsito está intenso no trecho, há reflexos na Avenida Padre Leonel Franca e túnel Zuzu Ângel. Na Zona Norte, do trânsito ali do Grajaú ao centro, são boas as condições no acesso para a Rua José do Patrocínio, pela autoestrada Grajaú-Jacarepaguá. Trânsito intenso na Rua Teodoro da Silva, Avenida Professor Manuel de Abreu e Avenida Rei Pelé, e boas condições na Rua Teixeira Soares e na Praça da Bandeira. Trafegue com cautela ali na região. Agora 8:11.
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3: Agora 8:12, a gente começa com as nossas entrevistas, porque a Colômbia inicia um novo capítulo da sua história política com a posse do presidente eleito Abelardo de la Espriella. A cerimônia será realizada excepcionalmente na cidade de Cali e não na tradicional Casa de Nariño, em Bogotá, após preocupações com a segurança e possíveis confrontos. A transição ocorre em um ambiente de forte polarização política, críticas do governo de Gustavo Petro e expectativas sobre os rumos da política interna e externa do país. Para analisar esse novo cenário, a gente conversa agora com Guilherme Frizeira, que é doutor em Relações Internacionais pela Universidade de Brasília e coordenador do curso de Relações Internacionais da Uninter. Bom dia, Guilherme Frizeira, obrigado mais uma vez pela sua participação aqui conosco, viu?
5: Olá, bom dia Arthur, bom dia Kelly, bom dia aos nossos ouvintes da Rádio Sputnik.
3: Um prazer falar contigo novamente. Para a gente começar esse bate-papo, né? Agora essa mudança aí, né, se tornando realidade na Colômbia, qual o significado político para a Colômbia e até para essas relações internacionais, né, do país, com a posse do Espriella aí, e a relação também, né, com a América do Sul?
5: Bom, a posse agora do novo presidente, né, o Abelardo de la Espriella, tende a botar a Colômbia de volta à principal característica daquele país. A Colômbia sempre foi, aqui na América do Sul, o país mais à direita, historicamente mais à direita, muito por conta das relações entre a Colômbia e os Estados Unidos no combate ao narcotráfico existente dentro do território colombiano, e acabou levando uma série de governos à direita na Colômbia. Então, a primeira coisa assim que a gente tem que ter em mente é que o governo Petro, né, o governo de esquerda do Petro, é a exceção dentro do histórico político da Colômbia. O que não quer dizer, segundo a observação, que todos os governos de direita, digamos assim, dos anos 90 para frente, tenham sido iguais. Não, cada um tinha sua marca, alguns de buscarem negociações com os grupos guerrilheiros para buscar paz, outros que utilizavam mais a força, mas, sem sombra de dúvidas, governos à direita. E o Petro, né, que foi essa exceção a esquerda tentando manter ou buscar uma paz através de acordos com os grupos guerrilheiros e com participação de observadores internacionais. Agora, com o de la Espriella e a sua retórica, nós podemos dizer que a perspectiva é que a gente tenha um governo que irá retomar, muito provavelmente, as relações com os Estados Unidos, talvez ao ponto do antigo Plano Colômbia, né, com atuação nem território colombiano de forças armadas dos Estados Unidos, e, né, a perspectiva do fim, ou pelo menos nesse início, de qualquer tratativa em busca de acordos de paz. Então, essa seria o primeiro panorama, assim, no que diz respeito ao que podemos vislumbrar desse novo governo colombiano no que diz respeito tanto às relações com os Estados Unidos, tanto quanto no combate ao narcotráfico.
4: Bom dia mais uma vez, Guilherme Frezeira, obrigado por falar com a gente. Essa cerimônia, né, de posse acontecerá em Cali e não em Bogotá. O que essa mudança de local revela sobre o momento político e de segurança vivido aí pela Colômbia?
5: Lá na Colômbia a gente está tendo uma situação bem única, assim, no que a gente pode pensar numa calcificação ou polarização política. O de la Espriella, ele representou dentro do campo da direita, a direita mais próxima do que se busca hoje dizer de importar o modelo de El Salvador para dentro do seu país e que vale a lei da força do mais forte e toda a retórica mais armamentista de algumas candidaturas à direita. Então ele vem desse perfil mais radical. E o Petro, e aqui vem uma distinção muito particular que ocorre na Colômbia, o Petro, ele também radicaliza a esquerda. Então a gente está falando de um governo que radicaliza o discurso à esquerda, usando, né, de todo subterfúgio retórico de não reconheço as eleições, houve fraudes, isso só para ficar nessa questão eleitoral. E também nós temos uma perspectiva de que essa retórica acabou levando inclusive ao fim de certas tradições, como por exemplo, né, tomar posse em Nariño, lá em Bogotá. E isso só não foi pior porque o de la Espriella, ele queria tomar posse dentro de uma instalação militar, para deixar o discurso dele com um cenário militarizado, para não termos dúvidas de que o radicalismo do discurso dele, de fogo contra fogo, e tomar posse dentro de um quartel. O que acontece é que isso foi impedido. No entanto, a não realização dentro de um quartel, a gente só não vai ter a fotografia. No entanto, isso demonstra um risco bem grande. Se a gente parar para pensar de que mesmo o combate às forças criminosas, usando a força, que isso levará ao aumento da violência, então a gente está observando que até o simbolismo da posse se converteu combateu a afirmação de uma retórica e de um discurso armamentista. Então, a gente vê isso sendo tomado pelo presidente que tomará posse e a condenação, o combate e também uma retórica forte por parte do ainda presidente Gustavo Petro. Então, assim, a gente está vendo os ânimos muito acirrados na Colômbia. Não houve uma transição pacífica de poder, ao menos entre as duas figuras principais, o presidente que está saindo e o presidente que está entrando. Então, isso é muito preocupante, pensando no histórico da Colômbia, o que esse país representa em termos de segurança regional e o impacto, sem sombra de dúvidas, que haverá em toda a dinâmica das relações internacionais na América Latina.
3: Agora, esse momento da Colômbia, né? Até o Petro tem dado declarações, né, sobre risco de instabilidade institucional. E aí eu me pergunto, esse momento a gente vê de fato, né, esse risco, um futuro preocupante para o cenário colombiano, ou isso é reflexo de uma disputa política, né? Que acontece em cenários de eleição e busca por reeleição?
5: Eu diria as duas coisas, porque se a gente parar e pensar, o Petro, ele escolheu um caminho de radicalização à esquerda para tensionar mesmo, assim, de ruptura de algumas estruturas, algumas condições de um país que sempre foi governado à direita. Então, a escolha deliberada do Petro não foi necessariamente de construir pontes. Olha, vamos tentar mudar as coisas no diálogo, na negociação, na mudança lenta, porém constante. Não, foi de radicalização. Vamos quebrar algumas estruturas, vamos ter uma retórica mais forte. Então, não houve no governo Petro uma busca por uma construção de pontes. Ele sempre se portou como um governo divisivo, ou você gosta ou você não gosta. Então, assim, você está tendo na disputa política, ou teve na disputa política, métodos semelhantes, tá? Então, quando você radicaliza, você eleva o tom, você eleva a tensão e as consequências vêm depois, né? Então, a gente pode estar vislumbrando, e a Colômbia, por termos os dois lados radicalizando, a gente pode estar, na verdade, vendo um novo normal na disputa política, que não é a busca do consenso, não seria a busca de construção de pontes, mas uma disputa quase que tribal, né? Então, ou você é da minha tribo ou você é meu inimigo. E é extremamente preocupante, no plano doméstico, claramente visível, você ter uma sociedade calcificada em polos, mas também no âmbito das relações internacionais. Então, aquela velha busca por construções de consensos, de integração regional, onde os interesses de Estado se sobrepõem aos interesses de governo, isso está sendo minado. A gente está caminhando cada vez mais para cada um por si. E isso é muito preocupante, porque quando a gente olha para o nosso entorno, nossos problemas ultrapassam fronteiras. E se esses problemas que ultrapassam fronteiras, eu posso fazer o que for, eu posso ir por uma perspectiva mais militarizada, posso ir por uma perspectiva mais de negociação, que o resultado não será bom o suficiente, porque o seu problema ultrapassa outra fronteira, ou outras fronteiras até. E quando você calcifica, quando você agora diz o que vale é a minha visão de mundo, esqueça relações entre estados, esqueça história, esqueça o direito, organizações, você está levantando um muro que vai impedir qualquer busca de uma solução mais eficiente. Então isso é muito preocupante. Não, e a Colômbia hoje, a gente tem que olhar com muita atenção, porque sempre foi um país que não se importou em ter uma força estrangeira, no caso os Estados Unidos, atuando presencialmente em seu território e de uma forma muito ativa. Então, pode ter sido aberta uma porteira que dificilmente vá fechar novamente.

0: Então vejam como o cenário geopolítico é de altíssimo risco no entorno estratégico do Brasil.
1: Agora, que impactos econômicos essas mudanças de rota na Colômbia podem produzir para o país, Frizeira?
0: Olha, muito possivelmente a gente vai ver um governo que deve se utilizar da maximização da participação do mercado privado dentro da economia. A Colômbia é um país, assim como os demais países sul-americanos, principalmente produtos primários, né? Então, café talvez seja o maior produto de exportação da Colômbia, mas a gente está vendo uma mudança na lógica das relações econômicas e comerciais no mundo. Quando você tem agora um governo que claramente já disse que vai se aliar a Washington, então o que hoje é a busca número um dos principais parceiros do governo Donald Trump, a busca por locais que forneçam energia, água, baratas, para que seja instalado data centers, seja instalado o que for necessário para a operacionalização daquilo do grande cenário chamado ciberespaço, que vai da mina ao chip ou da mina ao software, você ter, né, uma cadeia logística complexa. Então é mais um parceiro, entre aspas, onde a gente pode ter essa perspectiva de, bom, então, nesse satélite aqui, chamado Colômbia, a gente consegue distribuir alguma parte dessa cadeia de processamento de dados, de todo esse ambiente ligado ao virtual. Hoje essa é a principal preocupação por parte dos Estados Unidos, e por isso essa busca incessante de interferência em eleições locais e escolhas por candidaturas alinhadas a Washington. Então, quando a gente tira a camada da ideológica ou a camada retórica, no fundo a gente tem as velhas relações entre centro e periferia, onde o centro determinando o seu papel periférico dentro dessa cadeia produtiva. Então a Colômbia vai continuar sendo um país majoritariamente agroexportador, deve intensificar relações bilaterais com os Estados Unidos e principalmente com os países da América Latina mais alinhados a Washington, e também sofrer uma pressão de instalação dessa arquitetura que propicia o avanço do ambiente do ciberespaço. Então, essas são as perspectivas para a Colômbia, mas que daria também para a gente extrapolar como um todo. Então, dentro da perspectiva de relações econômicas da América do Sul, da América Latina, hoje a pauta é o seu papel na cadeia produtiva para o avanço do ciberespaço. E na concepção de Washington, é permanecer como uma economia extrativista. Então você vai garantir aqui as condições ideais para que a gente instale sem nenhum retorno necessariamente de desenvolvimento econômico e social no seu país. Então, da Colômbia para o restante da América Latina, a lógica permanece quase que a mesma.
2: Um país basicamente voltado para ser

0: agroexportador, né? É o sonho mesmo dos Estados Unidos para todos os países, né, latino-americanos. E eu ia te perguntar até sobre essa mudança de posicionamento, né? Se poderia afetar as relações da Colômbia com outros países da América Latina. Mas se a gente olhar o cenário hoje, na verdade a Colômbia tá se alinhando ao que os países da América Latina estão seguindo, né? Com a eleição de presidentes que pensam dessa mesma maneira do De La Espriella, ou não?
1: Parcialmente correto, porque veja assim, a gente hoje, se a gente fosse imaginar aqui o mapa da América Latina, a gente fosse pintar de vermelho os países que estão sendo governados pela esquerda e de azul à direita, a gente ia ver majoritariamente uma América Latina azul. No entanto, a gente ainda está num fenômeno mais ou menos há 10 anos, onde as últimas eleições têm sido de alternância de poder. Por mais incrível que isso possa parecer, a gente está tendo uma certa alternância de poder na última década. Onde eu quero dizer sobre isso, refletindo nesse mapa aqui imaginário. Países que na penúltima eleição estavam sendo governados pela esquerda, na última eleição ganhou o candidato de direita. E os países governados na penúltima eleição à direita, a última eleição ganhou um candidato de esquerda. Então a gente não está tendo um continuismo de governos de mesma afinidade ideológica. Esse é um fenômeno muito interessante. É como se os eleitores estivessem dizendo assim, um mandato para o seu grupo ou para essa ideologia foi o suficiente. Agora a gente troca. Então a gente pegar alguns exemplos bem rápidos aqui. O Chile estava sendo governado pelo Sebastián Piñera, de direita, ganha Gabriel Boric, de esquerda, e agora o José Antônio Kast, de direita. O próprio Brasil, do Bolsonaro, à direita, ganha Lula, de esquerda. A Colômbia tinha um presidente de direita, ganha Petro, de esquerda, e agora de direita. Então, a gente está tendo esse fenômeno da alternância. Então, a gente não tem necessariamente uma onda à direita, porque nós, realisticamente, a gente pegando os resultados, a gente tem países que os seus eleitores não estão concedendo um segundo mandato ao mesmo grupo político ou ideológico. Uma das raríssimas exceções a esse cálculo, por exemplo, é o México, né, que foi governado à esquerda pelo Andrés Manuel López Obrador, que fez a sua sucessora, a Cláudia Sheinbaum. Mas é uma exceção. Então, esse é o verdadeiro fenômeno. A América Latina que não tem concedido um segundo mandato seguido ao mesmo grupo ideológico.
2: O Brasil será representado pelo chanceler Mauro Vieira e não pelo presidente Lula, né, na posse do Espriella. Essa decisão pode ser interpretada negativamente do ponto de vista diplomático? Ou tem as questões também do presidente Lula estar envolvido aí com a reeleição, pode ser também um pretexto aí para o não comparecimento, mas como é que isso pode ser visto lá, especialmente aí na Colômbia?
1: Isso é muito variável. Nós temos países onde é tradição que o presidente brasileiro compareça à posse, como por exemplo na Argentina. Isso é quase que uma tradição por ser, né, o principal país nas nossas relações internacionais, no nosso entorno. Da Colômbia, Depende, aliás, também depende do se foi convidado. E se foi convidado, a gente precisa entender claramente a questão da disputa eleitoral dentro do Brasil, que é agora quase que oficialmente já permitido a campanha eleitoral. Então, agora a agenda é claramente de política doméstica, mas o envio do chanceler não diminui assim em importância. Claro, a participação do presidente, sem sombra de dúvidas, é um poder no sentido de representatividade maior impossível, mas o do chanceler é o mais comum na maioria das posses presidenciais, não é inusual. Só aqui para a gente ter uma rápida contextualização, não são convidados chefes de Estado para posse do presidente dos Estados Unidos, por exemplo, mas o chanceler se faz presente. Então, varia muito de posse para posse. E claramente também questões sobre como anda o relacionamento entre os dois países. Ainda não começaram os atritos entre Colômbia e Brasil, como estamos tendo entre Argentina e Brasil. Então, se fosse uma posse na Argentina e fosse uma posse do segundo mandato do Milei, aí claramente seria um sinal, porque aí quebra uma tradição diplomática e você está enviando um sinal muito claro, ó, não está tudo bem. Mas é uma medida que a gente não tem como afirmar assim, a ausência significa que não está tudo bem. Não necessariamente. A tradição é que sempre vá o chanceler. Como foi o chanceler Mauro Vieira na posse da Keiko Fujimori há uma, duas semanas? Ele também representou o Brasil. Essa é uma das incumbências do chanceler, sem sombra de dúvidas. Acaba sendo quase que a exceção a participação do presidente.
0: Muito obrigado mais uma vez, Guilherme Frizeira, doutor em Relações Internacionais pela Universidade de Brasília e coordenador do curso de Relações Internacionais da Uninter, por trazer esses esclarecimentos, né? Falando aí do nosso país, do país vizinho aí, a gente, né? Parceiro nosso também, e é bom esclarecer o que está acontecendo por lá. Muito obrigado, viu, pela sua participação.
1: Eu que agradeço por mais uma participação e é sempre uma grande honra e satisfação falar com vocês.
2: Obrigada, Frizeira, igualmente.
0: Agora 8h40.
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2: Agora 8h41, a gente tem informações com o repórter Lucas de Andrade, está aqui chegando no estúdio para trazer as atualizações sobre o tempo no Rio de Janeiro. A Defesa Civil emitiu novos alertas diante da previsão de ventos fortes e chuva e montou um gabinete de crise junto ao Corpo de Bombeiros para coordenar as ações de prevenção e resposta a possíveis ocorrências. Não é isso, Lucas? Bom dia.
4: Bom dia, Kelly. Bom dia, Arthur. Bom dia também aos nossos ouvintes do Manhã em Foco. Kelly, esse gabinete de crise já foi ativado a partir das 6 da manhã, diante da previsão de rajadas de vento muito fortes provocadas pela passagem de uma frente fria combinada a um ciclone extratropical no Oceano Atlântico. O último alerta emitido pelo Centro Nacional de Monitoramento e Alertas de Desastres Naturais, o CEMADEM Rio, informava a possibilidade de um vendaval nas regiões da Baixada Fluminense e da Costa Verde, e ventos que podem superar 110 km por hora nas regiões Serrana e no sul do estado do Rio de Janeiro. O secretário de Estado de Defesa Civil e comandante-geral do Corpo de Bombeiros do estado do Rio de Janeiro, Tarciso Antônio de Salles Júnior, detalhou como os órgãos estaduais estão mobilizados para auxiliar a população.
5: A Força Especializada de Defesa Civil está em contato com os municípios, com a Defesa Civil de cada município. Estamos preparados, organizados e monitorando toda a situação. Sabemos que teremos ventos de moderado a muito forte. Orientamos a população para evitar tocar em cabos de energia, evitar estacionar veículos debaixo de árvores, evitar ficar próximo de estruturas metálicas, telhados, andaimes, evitar também o deslocamento desnecessário. Em caso de emergência, ligue para o Corpo de Bombeiros através do número 193, podendo também acionar a instituição por meio do nosso aplicativo.
4: Na capital, a prefeitura decretou estágio 2 de mobilização após a confirmação de que os ventos podem ultrapassar 90 km por hora. O Centro de Operações e Resiliência do Rio monitorou ventos de até 55 km por hora por volta de 2 da manhã. Na madrugada, moradores da capital fluminense receberam via SMS um alerta de ventos fortes nas próximas horas e o aviso de que as aulas nas escolas da rede pública municipal estão suspensas.
6: 90 km por hora é vento de verdade. A cidade volta ao estágio 2, que é esse estágio de mobilização, de preparação, para que os órgãos operacionais, para que as autoridades públicas, para que a população fique preparada e as nossas equipes vão estar de prontidão. A prefeitura está preparada, monitorando a cidade 24 horas por dia e com informação e prevenção, o Rio é capaz de enfrentar qualquer mudança no tempo com muito mais segurança. Claro, sempre pode haver algum risco, mas a gente está aqui para se preservar, para salvar vidas e para antecipar aquilo que a gente pode fazer.
4: Essa última fala foi do prefeito do Rio de Janeiro, Eduardo Cavalieri, explicando as medidas que levaram a cidade a adotar, né, a estar ali nesse estágio 2 de mobilização. Já o Instituto Nacional de Meteorologia emitiu um aviso laranja para ventos costeiros nos municípios do litoral fluminense, entre eles Cabo Frio, Arraial do Cabo, Armação dos Búzios e Campos dos Goitacazes. O alerta indica risco de movimentação de dunas sobre construções na orla durante todo dia. Por causa dessa previsão, né, de fortes ventos e também de um forte calor nesta sexta-feira, as aulas das redes estadual e municipal, inclusive da rede Faetec e também nas universidades UERJ e UFRJ, foram suspensas. E em pelo menos também as aulas, né, de outras redes municipais em 12 municípios, entre eles Niterói, Petrópolis, Nova Iguaçu e Angra dos Reis. De acordo com o prefeito do Rio, Eduardo Cavalieri, ele explicou ali, né, ele reforçou que apesar de todas essas medidas, né, todo esse conjunto de medidas que foi tomado e anunciado para a população, não foi decretado um ponto facultativo. E, sobretudo, hospitais, clínicas da família e centros municipais de saúde estão mobilizados, assim como demais órgãos públicos municipais mantêm o atendimento normal. E a gente precisa fazer um aviso importante também, pessoal, porque os bombeiros também emitiram um alerta de que o risco de incêndio florestal segue muito alto em todo o estado. Os bombeiros registraram 351 chamados na quarta-feira e mais 136 até a noite de ontem, né, quinta-feira. E brigadistas do ICMBio combateram chamas em regiões como o Morro do Elefante, dentro do Parque Nacional da Tijuca. A gente reforça, Defesa Civil orientando a população a evitar permanecer próxima a árvores, postes e estruturas metálicas, manter portas e janelas fechadas e não tocar em cabos elétricos caídos. Na capital, serviços públicos essenciais como clínicas da família e centros municipais de saúde funcionam normalmente e o número do Corpo de Bombeiros, né, em caso de emergência, se você precisar acionar, é 193, que, enfim, todos os órgãos mobilizados para ajudar a população, e a gente também vai seguir acompanhando aqui ao longo da nossa programação, né, pessoal?
2: Certinho.
0: Perfeito, Lucas.
2: Obrigada, Lucas. E como o Lucas falou aqui, só a gente complementando, que essa sexta-feira deve concentrar o maior risco de ventania no Sudeste, com as rajadas que podem chegar a 110 km por hora em áreas do litoral e do leste de São Paulo e no sul do Rio de Janeiro. Os ventos também devem ser fortes no sul e em parte do centro-oeste, ainda sob influência da frente fria ligada ao ciclone extratropical que se intensifica sobre o Atlântico Sul. Esse sistema se formou entre o Uruguai e o Rio Grande do Sul e deve avançar rapidamente para alto mar ao longo desta sexta-feira, viu? Mesmo distante do continente, o ciclone vai continuar influenciando o tempo na costa do sul e do sudeste, principalmente por causa das grandes diferenças aí de pressão entre o oceano e as áreas próximas ao litoral. Esse contraste acelera o deslocamento do ar e favorece rajadas mais intensas. O ciclone extratropical ainda pode ser classificado como ciclone bomba. Isso ocorre, né, caso seja confirmada uma queda muito rápida da pressão em seu centro ao longo de aproximadamente 24 horas. Por isso, a classificação definitiva vai depender da evolução observada do sistema. Não tem nada definido ainda. No sudeste, né, a gente está falando aqui desde cedo, o avanço da frente fria sobre uma massa de ar quente também deve reforçar as rajadas. O mar deve ficar muito agitado, as ondas aumentam nesta sexta-feira na costa do sul e avançam para o litoral do sudeste durante o sábado e o domingo. Segundo a Climatempo, os ventos podem variar de 90 a 110 km por hora no litoral paulista, na Serra do Mar, no Vale do Paraíba, na Costa Verde, no sul do estado do Rio. Por isso, a gente está dando esse alerta aqui desde cedo. Em outras áreas de São Paulo e do Rio de Janeiro, além do sul de Minas Gerais, as rajadas podem ficar entre 70 e 90 quilômetros por hora. Os maiores impactos no sudeste não serão provocados pela passagem direta do ciclone, mas pela frente fria, pela diferença de pressão e pelo encontro do ar frio com o calor que predominava na região. Essa combinação pode provocar então chuva forte em pouco tempo, raios e rajadas capazes de derrubar árvores, interromper o fornecimento de energia e causar danos em estruturas mais frágeis. Por isso a gente está dando esse alerta aqui, como o Lucas trouxe aí, com o pessoal da Defesa Civil, do Corpo de Bombeiros, para poder evitar, né, passar por perto de partes metálicas que correm o risco de desabar, árvores, né, que podem cair. É. Tomar cuidado com fios desencapados aí.
0: Isso é o que mais tem no Rio, né? Árvore.
2: Toma choque,
0: ali,
2: exatamente.
0: Premiado ali com fio, o fio cai, enfim.
2: Muito isso fio é muito bololado, bom. Né? Nos postes aí a gente vem, toma ventania,
4: a gente
2: acaba.
4: Até relembra, né? 1746 é o canal de atendimento para que os cidadãos daqui do Rio, né, possam ali acionar a prefeitura para fazer serviços de poda. Enfim, mas a gente sabe que ainda há muitas regiões da cidade que precisam desse serviço um pouco mais agilizado também, porque a gente viu na semana passada uma grande quantidade, se não me engano, mais de 200 árvores que caíram por conta da força do temporal. Não sei precisar agora se só no estado inteiro ou se só na capital, mas é um número muito grande, né? E que, enfim, muita gente coloca muita gente sob risco.
2: Verdade.
0: E infelizmente a gente não tem previsão e nenhuma possibilidade, né, que esses cabos de energia de alguma forma sejam subterrâneos, né?
2: Como, né?
0: Acontece
2: em algum... ali, né?
0: Como acontece em alguns bairros da cidade, né? Mas isso seria mais custoso para a empresa, que é a empresa privada que cuida da energia, e por isso não vai acontecer, né? Então, fico alerta para as pessoas tomarem cuidado.
4: A gente até lembra, né? Será que realmente vale a pena, né? Porque levaram até 3-4 dias para normalizar a energia em algumas regiões.
2: Né?
4: Fora aqui na capital e na região metropolitana. Será que não vale a pena estudar um pouco mais isso? Para evitar os gastos de manutenção de ter que refazer energia em todos os bairros? Como o superintendente da Light chegou a comentar na semana passada. Né? Acho que
0: é uma reflexão
4: a ser feita, né?
2: Exatamente. Gente.
0: Verdade, Lucas. Obrigado,
2: Lucas.
0: Viu, pelas tuas informações.
2: 8h51 agora.
0: A gente segue com a nossa reportagem agora para falar da Justiça do Rio, que aumentou as penas de Rony Lessa e Elcio Queiroz pelo assassinato de Marielle Franco. A reportagem é do Vinícius Fernandes.
7: A Justiça do Rio de Janeiro aumentou as penas dos ex-policiais militares Rony Lessa e Elcio Vieira de Queiroz, condenados pelo assassinato da vereadora Marielle Franco e do motorista Anderson Gomes. A decisão também mantém a condenação pela tentativa de homicídio da assessora Fernanda Chaves, que sobreviveu ao atentado. O aumento das penas foi decidido pela primeira Câmara Criminal do Tribunal de Justiça do Rio após pós-recurso do Ministério Público. Com a nova decisão, Rony Lessa teve a pena aumentada de 78 anos e 9 meses para 81 anos e 10 meses de prisão. Já Elcio Queiroz passou de 59 anos e 8 meses para 62 anos e 6 meses de reclusão. O recurso da defesa de Rony foi rejeitado. Marielle Franco foi assassinada na noite de 14 de março de 2018, quando deixava um evento no centro do Rio de Janeiro. O carro em que ela estava foi perseguido e atingido por vários disparos. O crime teve grande repercussão no Brasil e no exterior e se tornou um dos casos mais marcantes da história recente do país. Na decisão, os desembargadores entenderam que a gravidade dos crimes, a repercussão internacional do assassinato e os impactos causados às famílias das vítimas justificam o aumento das penas. A relatora também destacou as consequências sofridas pela família de Anderson Gomes, especialmente pelo filho, que tem deficiência permanente. Reportagem Vinícius Fernandes.
2: 8h52, o Paulo Fonseca está aqui no estúdio agora com a gente para trazer os desdobramentos sobre denúncias de negligência médica em uma clínica de estética em Laranjeiras, na zona sul do Rio. A polícia investiga a morte de uma segunda paciente após procedimento que foi feito no local, que já era alvo de apurações por outros casos, né, Paulo?
8: Bom dia. É isso mesmo, Kelly. Bom dia, Arthur, bom dia. Aos ouvintes do Manhã em Foco, a Polícia Civil investiga esse segundo caso de morte relacionado ao grupo de saúde que funciona ali na rua Soares Cabral, em Laranjeiras, na zona sul do Rio. Ontem a gente trouxe aqui no Manhã em Foco a investigação sobre a morte de uma paciente após uma abdominoplastia e outras denúncias também de complicações em procedimentos estéticos. Agora a Delegacia do Consumidor, a DECOM, apura uma nova denúncia envolvendo o mesmo grupo. A polícia quer entender o que aconteceu durante esse novo procedimento e se houve responsabilidade médica pela morte da paciente. O delegado Wellington Vieira explicou que a DECOM já começou a reunir documentos e vai ouvir os profissionais envolvidos para esclarecer as circunstâncias dessa segunda morte.
9: Foi a filha da falecida que procurou a delegacia para informar que a mãe estava com uma bolsa de colostomia e foi ao hospital Enio Serra fazer a retirada. E durante esse procedimento, ela veio a óbito. E vamos chegar no prontuário médico, analisar esses documentos, intimar as pessoas envolvidas e depois pedir aos nossos peritos da polícia um parecer médico legal sobre o que aconteceu.
8: É a filha da vítima, a corretora de imóveis Vanessa Caldas, afirmou que houve vazamento de líquido fecal para outros órgãos após essa cirurgia de reversão de colostomia, o que teria provocado a morte da mãe em abril deste ano. O caso envolve o mesmo grupo de saúde responsável pela clínica Plastic Day Hospital, alvo de uma operação da Polícia Civil nesta semana, onde foi constatada a primeira morte. O proprietário da unidade foi preso, mas pagou fiança e vai responder ao processo em liberdade. A responsável pelo grupo, Celita Toledo, ela negou as irregularidades. Em publicação nas redes sociais, ela afirmou que as unidades continuam funcionando normalmente e que o grupo já realizou mais de 8 mil procedimentos e essas complicações relatadas não podem ser atribuídas automaticamente à clínica. E a gente segue acompanhando o andamento dessa investigação, porque vai passando uns dias, vão chegando novas denúncias de mortes e de outros problemas envolvendo esses procedimentos estéticos. Kelly e Arthur.
0: Obrigado, Paulo, pelas suas informações. 8h55, dois homens são presos durante operação contra depósitos ilegais na Cruzada São Sebastião, no Leblon. A reportagem é do Vinícius Fernandes.
7: Dois homens foram presos por furto de energia durante uma operação da Prefeitura do Rio contra depósitos ilegais na Cruzada São Sebastião, no Leblon, zona sul da cidade. A prisão ocorreu depois que técnicos da Light identificaram ligações clandestinas de energia nos imóveis fiscalizados. A ação também interditou depósitos e frigoríficos usados ilegalmente por grupos criminosos criminosos para armazenar mercadorias destinadas ao comércio irregular na orla da Zona Sul. Durante a operação foram apreendidas 7 toneladas de equipamentos, 1 tonelada de gelo produzido sem água filtrada, quase 2.500 bebidas sem comprovação de origem e alimentos armazenados em condições precárias, entre eles carnes, frutas, milho e condimentos com mofo e presença de insetos. Segundo a prefeitura, o material apreendido poderia gerar cerca de R$316 mil por mês para o crime organizado. A operação faz parte do programa Tolerância Zero, criado para desarticular a estrutura que abastece e financia o comércio ilegal nas praias da Zona Sul. Desde o início da iniciativa em julho, 6 depósitos clandestinos já foram fechados em Copacabana, Leme e Leblon. Ao todo, 22 toneladas de materiais foram apreendidos pelos agentes. Reportagem Vinícius Fernandes.
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11: 8h59, aquele recadinho dos nossos amigos do Jabuticaba Sem Caroço.
12: Fala pessoal, no Jabuticaba Sem Caroço, desta sexta-feira, vamos falar sobre uma data muito importante. 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
0: 9 em ponto, as famílias brasileiras perderam 62,5 bilhões de reais para as bets no ano passado. O montante corresponde ao valor líquido, ou seja, a diferença entre o dinheiro apostado e o devolvido em forma de prêmio. Esse valor equivale a uma média de 4,7 bilhões por mês, considerando o período de outubro de 2024 a março de 2026. As perdas equivalem a 0,68% da renda nacional disponível bruta das famílias e consideram as transferências feitas por Pix para casas de apostas. No mesmo período, as bets movimentaram quase 351 bilhões de reais em transações via Pix. Os dados constam no Boletim Fiscal dos Estados, divulgado nesta quinta-feira pelo Comitê Nacional dos Secretários de Fazenda, com base em estatísticas de pagamentos do Banco Central. O estudo mostra que desde a regulamentação das bets em janeiro do ano passado, houve mudança no volume de transferências via Pix destinadas ao setor de artes, cultura, esporte e recreação, indicando maior comprometimento da renda das famílias com as apostas. A lei que regulamentou as bets determina que as empresas bloqueiem o acesso de usuários identificados como compulsivos. Segundo advogados, né, que trabalham nessa questão, isso não tem ocorrido. Enfim, quando é detectado, né, que a pessoa tem ludopatia, né, que é viciada em jogos e compulsiva em apostas, o algoritmo deve travar a conta dessa pessoa, mas isso não tem acontecido de acordo com especialistas. O boletim mostra ainda que desde outubro do ano passado, quando entrou em vigor a proibição de apostas para beneficiários do Bolsa Família, houve desaceleração no ritmo das transações. Agora 9:02.
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2: Neste 7 de agosto, a Lei Maria da Penha completa 20 anos. Criada após a luta da farmacêutica Maria da Penha Maia Fernandes por justiça, a legislação transformou a violência doméstica em uma questão de direitos humanos e estabeleceu mecanismos de proteção às mulheres. No entanto, mesmo após duas décadas, o Brasil registra recordes de feminicídios e ainda enfrenta dificuldades para garantir proteção efetiva às vítimas. Especialistas reforçam que a redução da violência depende não apenas da punição dos agressores, mas também de investimentos em prevenção, educação, acolhimento, autonomia financeira das vítimas e fortalecimento da rede de proteção. E para falar mais sobre o assunto, a gente conversa agora com a Wanda Menezes, secretária das Mulheres e da Diversidade Humana do Estado da Paraíba. Wanda, bem-vinda à Rádio Sputnik, muito obrigada pela sua disponibilidade em conversar com a gente hoje, nesse 7 de agosto, há exatos 20 anos da criação aí da Lei Maria da Penha. Bom dia.
14: Bom dia, querida. É um prazer estar com vocês.
2: Wanda, a Lei Maria da Penha é considerada uma das legislações mais avançadas do mundo no combate à violência doméstica. Queria saber, na sua avaliação, quais foram as principais conquistas alcançadas nesses 20 anos?
14: Olha, eu acho que a gente consegue, com a Lei Maria da Penha, ela tem uma legislação que estabelece, né, mecanismo de prevenção, de proteção, de responsabilização dos agressores. A gente, antes dela, tinha a 9.099, que, por exemplo, era a cesta básica a punição. Era um trabalho alternativo para o agressor. E a lei vem e estabelece que há realmente uma punição, né? Além disso, não é uma lei só punitiva, muito pelo contrário, ela é uma lei pedagógica que determina a criação de políticas públicas articuladas para garantir o atendimento às vítimas, né? Não é à toa que ela é reconhecida, já foi a terceira melhor do mundo, o Brasil tem uma lei que é específica para coibir a violência contra as mulheres, né, a violência doméstica e familiar, que é uma coisa importante, não é só a vítima mulher, mas a família inteira, né, por exemplo, um sobrinho, um pai que trata mal a mulher, que maltrata mal a filha, tudo isso é no seio familiar, e mais ainda, as pessoas, os homens que frequentam o seio familiar, que também entra nesse contexto de se fizer algum tipo de violência com as mulheres. Então a gente tem, foi uma mobilização do movimento feminista de mulheres, né? Uma coisa que passaram-se 2 anos, que teve muitas audiências públicas para que se chegasse a 46 artigos que determina coisas importantes, principalmente na prevenção. É preciso desconstruir essa cultura patriarcal, e ela só pode ser desconstruída exatamente quando a gente tem um mecanismo que trabalhe isso, e a Lei Maria da Penha, ela preconiza tudo isso, é na escola, né, é nas instituições públicas, ela precisa ser colocada em baila para que uma pessoa, uma mulher, não sofra tipos de violência que a gente tipifica antes da Lei Maria da Penha. Nós tínhamos só dois tipos de violência, que era física e sexual. A gente amplia, porque nós sofremos não só a física e sexual, mas a psicológica, que não deixa marcas aparentes, mas que mexe com o nosso, com a nossa autoestima, a moral, a patrimonial. E tudo isso faz com que a gente consiga demonstrar, né, e o país assumir que a violência contra a mulher é uma questão de saúde pública, que ela precisa ser coibida dentro do próprio Estado.
0: Bom dia, Wanda, agora Arthur falando com você. Justamente nessa questão de mudança na sociedade, né, que eu queria abordar, porque quando a lei foi criada, ela representou uma mudança de paradigma aí, né, ao reconhecer a violência doméstica como uma violação dos direitos humanos e também a violência contra a mulher, né? E aí eu queria te perguntar sobre como é que você vê essa situação hoje na sociedade, né? A gente vê uma situação que ainda de muito preconceito, até um aumento na questão da violência contra a mulher em determinadas situações, naturalização, né, da violência. Em que patamar você diria que a gente está de uma mudança ou até uma conscientização das pessoas sobre essa situação, né, na nossa sociedade hoje? Temos muito ainda a percorrer, ou estamos, vamos dizer assim, no meio do trajeto, já caminhamos um percurso de bom tamanho? Que panorama que você pode dar para a gente nesse sentido?
14: Veja bem, quando você diz que aumentou, nós dizemos que não aumentou a violência. As mulheres estão tendo coragem de denunciar.
0: Verdade.
14: É diferente. Entendeu?
0: Sim,
14: porque
0: sim.
14: Ainda assim nós temos uma subnotificação. É preciso que ela, o grande desafio IBA é exatamente que as mulheres denunciem. É esse o desafio. Porque para a sociedade como toda, aumentou a Lei Maria da Penha, não serve. Não, não é assim. É que quando você tem um mecanismo e você confia nele, você denuncia. Antes não se denunciava porque não tinha uma lei que amparasse as mulheres de maneira eficaz, como a Lei Maria da Penha, né? Aí você pergunta, tá, a gente continua tendo muitos preconceitos. Por que é que os homens descumprem a medida protetiva, por exemplo? Eles descumprem porque o patriarcado faz com que você pense, ache e tenha muitas vezes certeza de que a mulher é a sua propriedade. Sabe aquela coisa? Se não é minha, não é de mais ninguém. Porque a gente quebra com a lei que entre marido e mulher não se mete a colher. Isso não é verdade. Mas isso se perdurou por séculos. E essa desconstrução, ela não é rápida. Exatamente porque é preciso que o país assuma também, e quando eu digo país é o Estado, assuma os mecanismos de desconstrução dessa cultura. Nós temos, por exemplo, o programa Patrulha Maria da Penha demonstra isso, quando o Estado assume para si essa proteção. Nós estamos hoje também comemorando 7 anos da existência do programa Patrulha Maria da Penha. Nesse intervalo, nós já fizemos 186.141 atendimentos às mulheres, 339.680 rotas de monitoramento pelas equipes da patrulha, além de 355 prisões pelo descumprimento. E assim, são 5.578 mulheres que nós atendemos. Hoje nós estamos com 1.083 inseridas na rede de proteção, e nós não perdemos uma mulher para o feminicídio. Isso caracteriza de que quando o Estado assume para si essa proteção E a gente tem um programa que a gente conta com as forças da segurança pública. A Polícia Militar está conosco, mas é a nossa coordenação. Né? A gente tem Mônica Brandão, que coordena esse programa. E esse programa foi pensado pela ex-secretária Lídia Moura, que pensou o programa, edificou o programa, e o programa está sendo um exemplo para o país. Então a gente precisa ter esse compromisso, né? Nós temos uma equipe qualificada e comprometida com a vida das mulheres, com a proteção dessas mulheres. Então, assim, a gente quer o quê? Que exista programa Patrulha Maria da Penha em todos os estados, coordenados pelas secretarias de mulheres, com a parceria que nós temos aqui com as forças da segurança pública e o judiciário. Doutora Gabriela é uma parceira, a juíza da vara de violência contra a mulher. Então é isso, é assumir que a violência contra a mulher é uma questão de saúde pública, que é o primeiro lugar que a mulher vai, é na UBS, nas unidades de saúde, quando ela é violentada, e que a gente precisa cuidar. Não é a mulher que vai ter que se cuidar sozinha, né? Muitas vezes a maioria delas são vulneráveis. É isso.
2: Sim, sim. Wanda, e o monitoramento eletrônico de agressores pode representar um avanço no combate ao feminicídio, na sua opinião? Queria que você falasse também quais são os desafios para que essa ferramenta funcione de forma efetiva.
14: Eu acho que todas as ferramentas que a gente tem aqui na Paraíba, por exemplo, a gente, desde 8 de junho, nós temos não é para mulher, mas serve para a gente. O Uber tem uma ferramenta aqui na Paraíba, onde é ligado com a Polícia Militar. E diferente de que você possa ligar, por exemplo, a partir do momento em que você, mulher, você, homem, também, não tem problema, mas principalmente as mulheres que andam no Uber sozinhas, ela tem hoje um dispositivo que é um botão azul. Se ela está sendo molestada dentro da corrida, ela toca no botão, liga, tem um dispositivo que abre para chamar a polícia, e a partir daí a Polícia Militar monitora em tempo real a placa, o carro, o modelo, a cor, o motorista e o trajeto que ela está fazendo. Isso para a gente é fantástico. Não foi feito para as mulheres, mas ele foi feito para a proteção do motorista e também do usuário do Uber, e que nos beneficia, né? Então, assim, todas as ferramentas que se tem e que se está programando para a proteção das mulheres é válida. Qual é o grande desafio que a gente tem hoje aqui na Paraíba? É que as mulheres denunciem. Que elas tenham coragem de denunciar. Sim. E nós sabemos que é difícil, porque você tem uma dependência financeira, você tem a dependência afetiva, porque veja, a violência contra a mulher, ela é diferente de uma violência qualquer, urbana. Eu sempre digo nas nossas conversas de capacitações, ela é complexa, porque um dia eu te namorei, eu noivei, eu casei, e tem aquela história de felizes para sempre até que a morte nos separe. Esse homem foi fantástico durante todo esse processo. E de uma hora para outra esse homem começa a me bater. Esse homem começa a me desqualificar. Não é fácil para uma mulher ir denunciar o homem que ela ama, apesar de ser o agressor dela. Até que ela tome consciência disso e que resolva. É um tempo, e esse tempo pode ser o tempo do feminicídio, que nós não queremos enquanto Estado que aconteça. Então é preciso prestar atenção em todas essas nuances, né, de uma complexidade nesse relacionamento. É você lembrar que é difícil para uma mãe denunciar um filho. Entendeu? Então, assim, a Lei Maria da Penha, ela vem com todo esse arcabouço de prevenção, de desconstrução dessa cultura, exatamente porque não é só prender. Não é só prender. É trabalhar essa mulher para ela se empoderar e quebrar o ciclo e viver uma vida sem violência, que é um direito de todas nós.
0: Você falou dessa questão, né, desse momento, né, da mulher conseguir denunciar, né? E tem esse ponto que é crucial também, que a gente sempre fala, da dificuldade da mulher, óbvio que existe, né, da dependência financeira e tudo mais, mas existe essa questão também que a gente não pode negligenciar, que é a do sentimento, né? Assim, a mulher precisa também de um apoio nesse momento, né? De buscar alguma ajuda, seja psicológica ou seja de pessoas próximas. Isso é importante também. E qual orientação, né, que você deixaria para uma mulher que nesse momento está, de repente, até vivendo essa situação de violência, que já percebeu, mas que se vê presa nessa situação?
14: Ela precisa, a gente tem um ditado que diz assim: sofreu violência, procure o centro de referência da mulher. Porque lá você tem uma equipe multidisciplinar, que não vai te julgar, que vai te acolher, tem uma psicóloga, tem um jurídico, tem assistente social que vai lhe trabalhar, lhe acolher, lhe preparar para você ir para a delegacia só fazer o BO. Já arrumada, lá você pode chorar, lá você pode, sabe, se colocar, dizer tudo que você queira dizer e ser acolhida, porque você vai ser entendida. Porque também tem isso: eu apanho hoje, você me ouve. Eu apanho semana que vem, você também me ouve. Na terceira você diz assim: ah, você apanha porque você quer. Pelo amor de Deus. Tá entendendo? O julgamento é terrível da maioria da sociedade. E isso não é só das pessoas fora do meu convívio familiar. É também do familiar. Você não larga ele porque você não quer, você gosta de apanhar. Qual é a pessoa que gosta de apanhar? Na nossa consciência, não se aceita coisa ruim, né? Então, assim, procure ajuda. Se tem centro de referência, procure centro de referência. Porque lá você vai ter todo o acolhimento necessário. Você vai entender a situação que você está vivendo e poder quebrar esse ciclo.
2: Agora, Wanda, como é que a gente combate, né, também a cultura machista? Ainda é muito normalizada, né? E acaba normalizando comportamentos abusivos, dificultando aí o rompimento do ciclo da violência. O que pode ser feito na sociedade, na sua opinião, como uma especialista, né, na área de direito das mulheres? O que ainda falta para a nossa sociedade aceitar essa questão do respeito de gênero? Como é que a gente faz para combater essa cultura machista?
14: Olha, a gente tem um programa aqui na secretaria chamado Entrelace. Como nós somos uma secretaria das mulheres da diversidade humana, a gente trabalha com a igualdade racial, a gente trabalha com LGBT, a gente trabalha com direitos humanos, além de gênero. Então, a gente tem um Entrelace que faz capacitação, formação em todo o estado. A gente vai para polícia militar, polícia civil, escolas, OPMs dos municípios, para poder trabalhar a questão de gênero, a questão da igualdade racial, a questão da homofobia, da lesbofobia, né, da garantia de direitos humanos. e realmente passar conhecimento sobre isso, para que as mulheres e os homens em especial, olha, a gente já foi convidado e já fez formação para a Polícia Federal, para a Polícia Rodoviária Federal. Agora, só esse ano, a gente já esteve duas vezes na Academia de Polícia Civil, fazendo esse entrelace, para que você, que principalmente as forças da segurança pública, compreenda o que significa violência contra a mulher, que ele tenha um atendimento humanizado. Então, a gente já trabalhou muitas na Defensoria Pública, no Ministério Público, e aonde convidar associações de mulheres, associação de bairro, sindicato, aonde nos chamarem, a gente está indo. Porque essa desconstrução, ela é continuada. É preciso o tempo inteiro nós estarmos dizendo para as instituições públicas e privadas que lugar de mulher é onde ela quer estar. Que sem as mulheres os direitos não são humanos. E que nós temos o lugar, está aí você e o companheiro trabalhando. Ele precisa te respeitar. Né? Respeitar a tua integridade física, não avançar sinal, porque o assédio moral existe. Sim. A importunação existe. Está entendendo?
2: Sim.
14: Isso é uma desconstrução. O que é bom na cultura é que ela pode ser desconstruída. Agora, é lento? É lento quando o Estado não assume o papel dele. Por isso que a gente, esse ano, no primeiro quadrimestre, o mapa da violência diz que a Paraíba reduziu em 40% os feminicídios, enquanto o restante do país foi 11%. Porque aqui existe o compromisso do Estado, o compromisso do governador, que assumiu isso para si. Porque a vontade política, ela é primordial. É condição para que a gente possa fazer um trabalho que a nossa secretaria faz.
0: E, assim, nesse contexto que a gente está conversando, né, como é que se insere nessa conversa a questão dos familiares, vizinhos, amigos? Em que momento eles podem se colocar como uma ajuda, não colocando a vítima em risco? O que pode ser feito é estar disponível, tentar conversar sobre o tema?
14: É tudo isso. É preciso saber que é uma ação incondicionada. Uma ação pública incondicionada, você fazer a queixa, né? Você denunciar. Você não precisa se identificar, mas você, como cidadã, nós temos a obrigação de não permitir, porque a Constituição brasileira diz que violência é zero, né? Não é para ser tolerada. Então, as pessoas precisam também se revestir de coragem para denunciar. É prestar atenção, por exemplo, que domingo de tarde, fim da tarde, o vizinho chegou bêbado e daqui a pouco começou o som a aumentar muito. É para você desconfiar, porque é que o som aumentou muito só naquele momento. Porque ela pode estar sendo coagida, sendo violentada. É não acreditar, por exemplo, numa unidade de saúde, que uma mulher na periferia chegue com o olho roxo e diga que caiu da escada. É preciso ter um olhar, é preciso alargar esse olhar e ter uma escuta ativa. Porque você pode estar salvando uma vida quando você consegue barrar a violência. Porque o fim dela é o feminicídio. Todo mundo pode ajudar, todo mundo, tanto na família, como na vizinhança, como no trabalho. Você está, por exemplo, no maior sol, no verão de João Pessoa, no verão da Paraíba, e a pessoa chega 2, 3 dias com roupa totalmente fechada, principalmente fechando
15: o pescoço, tem que prestar atenção. Tem que prestar atenção no comportamento que muda o humor dessa pessoa que é violentada. É preciso prestar, não dorme, tem insônia. Eu sempre digo na saúde, quando a mulher vai 4 vezes, 3 vezes na UBS, presta atenção. Ela precisa falar, não tem coragem, ela vai para o médico tomar um remédio. Mas se você puxar a conversa, vai sair. E você pode e deve ajudar. É obrigação, inclusive. A saúde tem que denunciar. Entendeu? Então, assim, é todo um contexto de compreensão, de conscientização, de que a cada 10 mulheres, 7 já sofreram violência. Isso é um índice

0: desistência. O que que você pode trazer para a gente aí nesse momento, nessa que a gente comemora essa iniciativa, ao mesmo tempo tem um caminho ainda longo para ser trilhado, mas é aquilo, né? O pontapé foi dado, a gente tem que, ao mesmo tempo, que comemorar muitas conquistas ao longo desses 20 anos e conscientizar muito ainda para que daqui a 20 anos a gente esteja num patamar muito acima de tudo isso que a gente vem presenciando no noticiário, que a gente vem acompanhando aí da violência contra a mulher.
1: Veja bem, a Lei Maria da Penha, ela mudou a compreensão do mundo, a compreensão do Brasil sobre a violência contra as mulheres, porque reconhece que essa é uma violação dos direitos humanos e uma responsabilidade do Estado. Os avanços são importantes, mas ainda temos muitos desafios para garantir que todas as mulheres tenham acesso à proteção, ao acolhimento e à justiça. Duas décadas após a sua criação, a Lei Maria da Penha segue como um marco, né, em enfrentamento à violência de gênero e reforça a importância de políticas públicas permanentes, que ela tem que ser uma política de Estado, integradas e capaz de garantir segurança, dignidade e direito às mulheres. Viva Maria da Penha, que tornou seu luto em luta. Essa mulher tem que ser realmente parabenizada todos os dias, porque continua na luta, apesar de toda a violência vivida por ela. Ela é um ícone para nós mulheres feministas que somos, para tentar coibir no dia a dia as mulheres que vivam sob a violência. Para finalizar, eu quero dizer que uma vida sem violência é um direito de todas as mulheres e que elas precisam quebrar o ciclo fazendo a denúncia e sendo protegida pelo Estado.
0: Perfeito. Wanda Menezes, secretária das Mulheres e da Diversidade Humana do Estado da Paraíba. Lembrando que a Wanda foi a primeira secretária de Mulheres do Brasil pelo Estado de Alagoas em 2002. Então ela tem aí todo essa maestria, esse respaldo aí para poder falar muito bem sobre os direitos das mulheres, né? E a gente agradece demais, viu? Foi um prazer conversar contigo nesse momento aí que a gente segue acompanhando os avanços da Lei Maria da Penha, né? A importância dessa lei que completa hoje, 7 de agosto, 20 anos. Muito obrigada, muito Wanda. Obrigado. Foi um prazer falar contigo.
1: Eu que agradeço. Muitíssimo obrigada por ter me convidado a estar com vocês durante esse período. É muito importante que vocês possam sempre estar falando sobre essa questão. É importante para a vida das mulheres.
0: É isso aí, conte com a gente. Um beijo, Wanda, bom Obrigada. Fim de semana para você, bem, viu? E até uma próxima oportunidade.
1: Bom dia, querida.
0: Bom dia.
2: Tchau, tchau,
0: querida.
2: Bom dia.
1: Estou à disposição. Tchau, querido.
0: Obrigada. Tchau. Agora são 9h31.
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0: 9h32, a gente traz de volta aqui ao estúdio o repórter Lucas de Andrade para falar sobre a operação na Gardênia Azul, na zona sudoeste do Rio. Criminosos fecharam aí a Avenida Ayrton Senna, Estrada de Curicica, com ônibus e caminhão durante a madrugada, que contou também com tiroteios, não é isso, Lucas?
4: Isso, Kelly, foram três ônibus.
2: Equipes do 18º Batalhão de Polícia Militar de Jacarepaguá realizam nesta sexta-feira uma operação após um confronto com criminosos que assustou moradores durante a madrugada na região da Gardenia Azul, na zona sudoeste do Rio. Traficantes sequestraram 3 ônibus e um caminhão

0: de coleta de lixo da Conlurb e interditaram vias importantes também da Barra da Tijuca e de Curicica em meio a um confronto entre facções rivais. Na Avenida Ayrton Senna, na altura da Gardenia Azul, dois coletivos foram atravessados por cerca de 30 minutos e bloquearam trânsito no sentido em direção à linha amarela. Criminosos também atearam fogo em barricadas nos acessos à comunidade e atacaram uma base da Polícia Militar instalada no local. A corporação afirma que o Comando Vermelho domina a área. Em Curicica, na altura da comunidade Dois Irmãos, grupos rivais entraram em confronto e um ônibus ficou atravessado no viaduto da Transolímpica. Três carros foram incendiados na rua André Rocha, na Estrada dos Bandeirantes e na Estrada de Curicica. O Rio Ônibus informou que um coletivo da linha C47555, que liga Rio das Pedras a Curicica, também foi atravessado na Estrada de Curicica, mas o serviço das linhas foi normalizado no início da manhã. Já na região do Canal do Anil, policiais do 18º Batalhão foram atacados por criminosos durante patrulhamento. Após a chegada de reforço e a estabilização da área, os agentes encontraram um homem baleado com uma pistola calibre 9mm, com numeração suprimida e uma mochila com grande quantidade de drogas. Ele foi levado para o Hospital Municipal Lourenço Jorge, na Barra da Tijuca, mas não resistiu aos ferimentos. Nesta sexta-feira, a Polícia Militar também atua em outras comunidades das zonas oeste e norte do Rio, além das regiões da Baixada Fluminense e do interior, com o objetivo de conter a expansão territorial de traficantes ligados ao Comando Vermelho. Na Muzema e no corredor do Itaiangá, equipes do Batalhão de Polícia de Choque e do BOPE realizam ações. Na Vila Kennedy, o 14º Batalhão atua na região e no Complexo do Chapadão, na Zona Norte, o 41º Batalhão de Polícia Militar. Na Muzema, policiais do Batalhão de Choque apreenderam dois fuzis calibre 5.56mm, uma grande quantidade de drogas ainda não informada, um celular, uma máquina de cartão e um adolescente foi apreendido. De acordo com a PM, houve troca de tiros durante a progressão das equipes pela comunidade do Muzema. A Polícia Militar informou que novos resultados das ações podem ser divulgados ao longo do dia. Arthur, Kelly.
1: Obrigada.
2: Obrigado.
1: 9h35 agora.
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1: Com apenas 8 anos de idade, Gabriel Lopes decidiu ser bailarino e conseguiu não só realizar o sonho, como transformá-lo em uma carreira internacional. Formado pela Escola do Teatro Bolshoi no Brasil em 2016, construiu sua trajetória artística na Rússia e recentemente dividiu o palco do Teatro Municipal do Rio de Janeiro com a consagrada bailarina russa Natália Osipova, um dos maiores nomes do balé mundial. Agora, Gabriel vive mais um capítulo marcante de sua carreira. Nos dias 21, 23 e 25 de agosto, ele estreia como convidado do balé do Teatro Municipal do Rio, no papel de Basílio, protagonista do clássico Dom Quixote, ao lado da primeira bailarina Juliana Valadão. A montagem tem direção geral de Hélio Bejani. E para falar sobre esse momento da carreira, ele está na linha com a gente. Gabriel Lopes, primeiro bailarino do Teatro de Ópera e Balé de Perm, na Rússia, formado pela Escola Bolshoi no Brasil e bailarino convidado pelo Balé do Teatro Municipal para o espetáculo Dom Quixote. Bom dia, Gabriel Lopes, bem-vindo à Rádio Sputnik e muito obrigada por conversar com a gente hoje.
4: Bom dia, Kelly, tudo bem? Muito obrigado pela introdução, que introdução linda.
1: Ah, que bom,
4: muito
1: você merece.
4: Muito feliz de estar falando com vocês.
2: Bom dia.
1: Bom, Gabriel,
4: bom dia, Arthur.
1: Quando você olha aí para o caminho percorrido desde criança até os grandes palcos internacionais, o que que vem à sua cabeça? Quais são as sensações, emoções e desafios também ao longo dessa trajetória aí percorrida por você?
4: Olha, Kelly, para ser bem sincero, assim, eu acho que eu tô num momento que eu tô olhando assim para toda a trajetória e tô achando tudo um pouco assim inacreditável demais, sabe? Porque desde criança eu sempre sonhei muito muito alto, assim, mas tem coisas que acontecem, assim, que elas acabam ultrapassando o sonho, sabe? Por exemplo, trabalhar na Rússia. Eu sempre tive um desejo enorme de descobrir o país, de descobrir a cultura, de trabalhar e poder viver o balé de perto, né? Mas eu não imaginava como isso fosse, se fosse acontecer ou como aconteceria. E acabou acontecendo da melhor maneira possível. Também nunca imaginei estar do lado de uma estrela, aqui de Natalia Osipova, né? E acabou acontecendo também. Então eu acho que a carreira, assim, a arte, o balé clássico, ele tem me dado presentes, assim, tão grandiosos durante esse processo todo que realmente me faltam palavras, assim, sabe, para descrever tudo. Mas é uma carreira, como diria uma professora minha, né, é uma carreira difícil. Ela falava, é difícil vida de bailarino, mas é vida muito bonita.
1: A gente imagina.
2: Tem suas recompensas, né, tudo que também vem com dificuldade traz recompensas ainda melhores. E como é que a formação na Escola do Teatro Bolshoi no Brasil e essa experiência profissional na Rússia, né, elas moldaram o artista que você é hoje? Você consegue ver essas impressões, assim, na tua carreira?
4: Com certeza. Assim, eu acho que eu posso dizer que se não fosse a minha passagem pela Escola do Teatro Bolshoi no Brasil, eu acho que eu nem sei se hoje eu conseguiria estar atuando profissionalmente na dança, porque eu cheguei na escola com 16 anos, o que já é um pouco tarde, assim. Geralmente as crianças começam com 8 no Bolshoi, né? E eu comecei com 8 na minha escola, em Mogi, mas cheguei no Bolshoi com 16, e na hora que eu cheguei e olhei para os meninos da turma, eu falei assim, meu Deus, eu tenho que correr muito atrás, né? Me senti um pouco atrasado, assim. Então meu professor no Bolshoi foi bailarino do Teatro Bolshoi na Rússia por 20 anos, então, assim, um excelentíssimo professor. A escola tem excelentes professores, né? E isso acabou me dando a oportunidade de ter gás para lutar, né, pelo contrato, assim. E a passagem na Rússia, eu acho que não há nada mais rico do que essa experiência que eu pude viver sendo bailarino, sabe? Porque a Rússia, ela é praticamente a mãe do balé, né? É o país que fomentou, que investiu e que decidiu lançar o balé aos quatro ventos pelo mundo todo. Então, tá ali e ver, né, estar pelas cidades, assim, você anda em Moscou, anda em São Petersburgo e ver os teatros históricos onde nasceram os balés, as escolas onde se formaram os maiores bailarinos do mundo, é um alimento, assim, para a alma e para a profissão.
1: Agora, recentemente você dividiu o palco aí com a Natalia Osipova, né? Até você falou dessa experiência pra gente aqui agora. Mas o que ela representou pra sua carreira? Como é que foi esse momento?
4: Olha, Kelly, assim, pra nós, assim, pessoal da cena artística, da dança, do balé, a Osipova, ela é como se fosse uma lenda, assim, sabe? Como se fosse um cometa que passou no céu, todo mundo viu e ficou de boca aberta. É de um nível profissional, artístico, assim, que poucas pessoas chegam, assim, né? Então, eu fiquei, assim, primeiro quando eu recebi o convite, eu aceitei de cara, mas eu fiquei, meu Deus, como que vai ser essa troca? Como que vai ser estar ao lado dela no palco? E como que vai ser a gente se desenvolver juntos num padedê, né? Como será tudo isso? E acabou que foi uma das experiências, assim, mais incríveis e sei lá, foi um momento de catarse, assim, sabe? Porque eu tive a oportunidade de estar trabalhando, de estar ao lado de uma profissional tão gigantesca, assim, artisticamente, tecnicamente, que eu falei pra ela, falei assim, olha, foi uma faculdade ter passado 3 dias do seu lado, porque eu aprendi tanta coisa, assim, que é difícil até de elencar, sabe? Porque a profundidade, assim, de conhecimento, de tudo que ela carrega, eu acho que justifica, né, o tamanho do sucesso e ela ser tão idolatrada pelo mundo todo, sabe?
2: Agora, essa questão de interpretar Basílio, né, no Teatro Municipal do Rio de Janeiro, como é que você está encarando essa situação? Conta pra gente, assim, da tua visão, né, de fazer isso no Teatro Municipal.
4: Eu tô muito feliz, tô muito ansioso, né, para que chegue logo as récitas, né, os espetáculos, porque é uma honra enorme tá dançando no Teatro Municipal do Rio de Janeiro, esse teatro histórico. Para mim, é o teatro mais lindo de todas as Américas. Eu tô muito ansioso, assim, sabe? Eu tô preparando o papel, eu falo pra todo mundo, assim, o que eu posso prometer é que eu vou dar o meu melhor, isso eu vou dar mesmo, vou dar o meu melhor pra entregar o melhor personagem, o melhor espetáculo, tudo que eu puder, assim, oferecer pra plateia carioca, pra plateia brasileira e pro corpo de baile que vai estar ali dividindo comigo esse momento no Teatro Municipal, eu vou fazer, porque pra mim é mais uma oportunidade das únicas que a vida dá, sabe, de pisar num palco histórico de artistas que construíram carreira ali, que eu respeito tanto. Não posso deixar de citar, assim, minha bailarina preferida no mundo todo, que é a Cecília Kersh, que fez carreira no Teatro Municipal, trabalhou com grandes coreógrafos, grandes diretores nesse teatro, e era uma bailarina, assim, que poderia estar em qualquer outro lugar do mundo, e ela decidiu ficar no Brasil, oferecer a arte dela pro Brasil. Então é um mix, assim, de muitas emoções estar participando desse momento, sabe? Está sendo bem especial para mim.
1: E o que o público pode esperar da sua interpretação nesse espetáculo, Gabriel? Como é que tem sido a preparação para essa estreia no Municipal do Rio, né? Quer dizer, esse retorno, né? Especificamente aí na peça, no espetáculo Don Quixote.
4: Sim, eu vou acabar sendo redundante um pouco, assim, o que eu posso prometer é que eu vou entregar o meu melhor, assim, o que eu tiver de melhor artisticamente, tecnicamente, eu vou estar entregando pro público e pro teatro. E sobre o personagem, eu tô buscando fazer uma homenagem, assim, sabe, aos grandes bailarinos, aos meus grandes ídolos, assim, as grandes referências, que já interpretaram Basílio centenas de vezes e fizeram história, né, no balé e no mundo. Então eu tô juntando essas referências, assim, para trazer um personagem que carregue um pouco dessa... um pouco não, que carrega esse respeito, essa honra dos grandes bailarinos que já interpretaram esse papel, e com uma pitadinha carioca, assim, sabe? Tô tentando trazer um pouco disso pro personagem também, essa coisa do carismático, do bem-humorado, um pouco da boemia, assim, sabe? Então tá sendo uma experiência muito legal desenvolver esse personagem.
2: Nessa construção, né, nos ensaios e tudo mais, como é que foi essa parceria, né, com a bailarina Juliana Valadão durante os ensaios? Isso é interessante a gente saber também.
4: Olha, a Juliana, ela é super profissional, e eu sou uma pessoa que gosto muito de trabalhar, então a Juliana, sendo extremamente profissional, trabalha super bem, sabe? O clima nos ensaios é um clima ótimo, a gente tem uma sinergia muito boa. É uma bailarina linda, uma bailarina já muito experiente, tem carreira no Teatro Municipal como primeira bailarina, né? Então, tá sendo uma experiência ótima, tá sendo uma delícia dançar com ela. E a gente estamos dando o nosso melhor, assim, para poder entregar um espetáculo a nível, né, do Teatro Municipal do Rio de Janeiro.
1: E em um balé como Don Quixote, quanto a confiança entre os protagonistas influencia o resultado em cena, né? Você está falando justamente dessa parceria com a Juliana Valadão. Como é que foi isso? Como é que está esse trabalho entre vocês dois? Porque no balé, né, a gente, como espectador ali, a gente entende que essa interação tem que ser bem, bem forte, bem equilibrada, né, para dar tudo certo, né, Gabriel? É assim mesmo que funciona?
4: É mesmo. E que pergunta interessante, porque é claro que a confiança, toda peça que a gente vai dançar, né, os partners, né, tem que ter uma confiança extrema um ao outro, mas Don Quixote especificamente é um balé que as partes técnicas dele, assim, elas exigem um pouco mais de empenho técnico, né? Tem uns lifts, né, que são as pegadas, joga a bailarina pro alto, a bailarina cai nos braços, e muitas piruetas muito rápidas, assim, que a gente faz com a bailarina. Então a confiança entre o casal tem que ser bem trabalhada. E recentemente eu descobri um fato engraçado, assim, que a Jo tem um pouco de medo de altura. E isso foi legal a gente trabalhando nos ensaios também. Tô dando o meu melhor e tentando trazer para ela o conforto extremo, né? Porque no balé ainda tem isso, né? As meninas, diferente de nós rapazes, assim, elas estão de pontas, né? Então, tudo que a gente puder oferecer para deixar o balé mais confortável, mais seguro, assim, mais perfeito possível, a gente tem que proporcionar para elas, né, que estão num nível de dificuldade um pouco a mais do que a gente por conta dessa partilha de ponta.
1: É interessante, você é de Mogi das Cruzes e tá tentando trazer esse molho aí carioca pro municipal, né?
4: Bacana. Pois é.
2: Legal, legal. Agora...
4: Eu acho que é um pouco, né, é sobre a profissão, né, a gente se depara com personagens e com histórias que a gente precisa ir a fundo mesmo, né? Dar uma estudada, desenvolver. Então,
1: acaba se adaptando,
4: essa é a nossa tarefa.
1: E que conselho você daria, Gabriel, para crianças e adolescentes que sonham em seguir carreira na dança, mas ainda enfrentam insegurança ou falta de incentivo? Você que começou tão novo, já decidiu aí desde muito novo, né? Que queria ser bailarino. Então, você tem toda a propriedade para poder dar esse conselho.
4: Olha, eu acho que tem duas coisas, assim, que na minha trajetória elas foram essenciais, assim, sabe? Primeiro é que a gente tem que querer muito, né? Tem que querer muito, porque ainda mais pra balé clássico, né? No Brasil, assim, a gente tem, sim, uma cena cultural atualmente bem fomentada sobre balé, sobre contemporâneo, mas poderia ser melhor esse cenário pra gente, né? A gente poderia ser melhor visto, melhor divulgado, poderia haver melhorias. Então, o mais importante, assim, é acreditar e amar com muita força, muita força. A Cecília, né, Cecília Kerr, acabei comentando, tem uma fala dela que ela fala que só seja bailarino se você amar muito, mas muito, se você não conseguir viver sem. Porque o processo é desafiador e aparecem algumas pedras no caminho, né? E trabalhar com o corpo, ao mesmo tempo que é maravilhoso, tem esse lado de sempre ter uma dorzinha, sempre tem que estar cuidando de alguma coisa. Então, é muito importante querer com muito afinco mesmo, e procurar uma rede de apoio, ter uma rede de apoio. No meu caso, foram meus pais, e eu agradeço demais a eles, porque eu venho de uma família simples. Meu pai, ele é motorista, minha mãe é cozinheira, e eles simplesmente acreditaram, assim, que o filho deles, né, um sonho de criança, um fogo de palha de criança, poderia acabar numa carreira de verdade. Então, eu acho que meus pais, por mais simples que sejam, tiveram e têm, né, uma inteligência gigantesca, assim, porque eles me apoiaram desde o início e sempre fizeram de tudo para eu conseguir a bolsa nessa escola, para conseguir chegar em tal festival, para arrecadar verba e fundos para a gente poder fazer, para eu poder fazer uma viagem para dançar em algum outro estado, em algum outro país. Então é muito importante, eu acho que essas duas coisas, assim, sabe? Querer com muito, muito, muito, muito afinco mesmo, e ter uma rede de apoio, assim, é muito importante.
1: É bacana.
2: E, assim, depois dessa apresentação, né, no Teatro Municipal, já tem próximos projetos ou ainda tá focado nessa ainda?
4: Assim, atualmente eu tô 100% focado nesse projeto com o Teatro Municipal. Por conta de, poxa, acho que vai ser a primeira vez que eu vou dançar profissionalmente mesmo, assim, no meu país, um espetáculo completo, né? porque com a Onze Povo em abril a gente fez o segundo ato do Ballet Gisele, então a gente não chegou a fazer o ballet completo, essa vai ser a primeira vez. Pós esse Don Quixote, nesse momento eu tô fazendo uma transição de teatros na Rússia, né, eu deixei o teatro de Perm, atualmente, assim, eu tô avaliando alguns contratos em outras companhias na Rússia, mas vou estar fazendo essa transição para esse segundo semestre começar uma nova temporada em um novo teatro.
1: Ah, maravilha. Bom, Gabriel Lopes, primeiro bailarino do Teatro de Ópera e Balé de Perm na Rússia, formado pela Escola Bolshoi no Brasil e bailarino convidado pelo Balé do Teatro Municipal do Rio de Janeiro para o espetáculo Don Quixote, que tem apresentações aí dias 21, 23 e 25 de agosto, mas já com ingressos esgotados. Não posso nem pedir, você convida nossos ouvintes para poderem ir lá assistir Don Quixote, que já está esgotado. E por outro lado, isso é bom, né? Parabéns!
4: Mas posso fazer um outro convite?
1: Claro!
4: Eu quero convidar os ouvintes da Rádio Sputnik, infelizmente para esse Don Quixote não vai dar, mas por favor, toda vez que abrirem os ingressos para ópera, para orquestra sinfônica, para balé clássico no Teatro Municipal do Rio de Janeiro, por favor, frequentem e apreciem os artistas, nossos artistas brasileiros, nessa casa que é o Palácio das Artes.
1: Verdade.
4: Então, para os outros espetáculos, por favor, se puderem, compareçam, porque é de extrema qualidade e a nossa arte brasileira, é nossa soberania, né?
1: Perfeito, Gabriel. Pois é, o Teatro Municipal do Rio de Janeiro é sempre assim. Lança o espetáculo, a gente ouve aquele burburinho do espetáculo, já fica sabendo o dia que vai abrir ingressos e esgotam rapidamente, viu? Tem que correr. A dica é, tem que correr para conseguir uma cadeira lá no Municipal para poder prestigiar balés e óperas. E felizmente, né, viva a nossa cultura por isso. Gabriel,
4: exatamente.
1: Muito obrigada, viu, pela sua disponibilidade de conversar com a gente aqui na Rádio Sputnik. Parabéns, todo sucesso para você, que você volte mais vezes para trazer para a gente aqui momentos da sua carreira, novos trabalhos. Será sempre um prazer conversar contigo, viu? Parabéns.
4: Muito obrigado pela manhã, pela conversa e pela abertura de poder falar um pouco desse espetáculo, que eu sou apaixonado e... por balé, né? Que é a minha paixão maior, assim, da vida. Muito obrigado, gente, mesmo, de coração. Ah,
1: obrigada a você, sucesso nos palcos do Municipal do Rio. Bom dia, bom fim de semana, até uma próxima, tá?
4: Tá bom, muito obrigado pra vocês também.
1: Tchau. 9h55 agora.
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6: Bom dia. Bom dia pra você, Kelly Muniz. Bom dia, Arthur Neto. Bom dia aos ouvintes ligados no Mãe em Foco. Vamos falar de um clássico, não Vasco Fluminense, que já é assunto, né? Que nós já trouxemos a semana. Agora é Botafogo e Fluminense pelo Campeonato Brasileiro, diferente do anterior, que foi pela Copa do Brasil. Esse jogo é importante, principalmente ali pro Botafogo, que sonha em encostar de vez no G5. Né, uma vitória o coloca com 32 pontos ali dentro do bolo da galera classificando para Libertadores. E para o Fluminense, uma vitória seria importante, até porque foi eliminado da Copa do Brasil. O pessoal tá mordido, torcida tá cobrando, né, inclusive a demissão do Zubeldía. Hoje o Fluminense emitiu uma nota mais cedo, cerca de uns 20 minutos. Aí choveu a galera achando que era a demissão do Zubeldía, né? Mas era com relação aos ventos que estão acontecendo no Rio de Janeiro, né? Daqui a pouco a gente vai trazer informação sobre isso também, essa situação que foi avisada pela manhã, pela Defesa Civil. Mas assim, o Zubeldía mantido no cargo. Quem tá fora desse jogo, e que eu acho que a torcida, né, vai sentir bastante falta, é o JK, se lesionou no último confronto contra o Vasco, né? O John Kennedy se machucou e foi um entorse no joelho tão sério que isso, não conseguiram, cara, fazer uma avaliação ainda. Tá muito inchado, vai ter que esperar pelo menos 10 dias. Então, assim, torcida tricolor já pode ter a certeza que ele tá fora do clássico, fora dos dois jogos da Libertadores, meu contra Deus, o Independente Rivadavia, e provavelmente fora de outros jogos aí. Eu imagino, né? Não é informação. Isso é achismo, que pelo menos mais de um mês fora ele vai ficar, dependendo do grau da lesão, que pode vir a ser 3 meses ou mais.
1: Nossa.
6: Então, assim, foi uma lesão que a gente viu que o jogador saiu bastante lamentando a situação e chorou muito. É. Então, você já percebeu, o jogador sabe, né? Ele conhece o próprio corpo. Quando dói de uma forma assintosa, aguda, você já sabe que a lesão é séria. Infelizmente, o JK deve ficar um bom tempo fora, que é uma grande baixa, né? Até porque na Libertadores ele tem jogos memoráveis com a camisa do Fluminense nessas fases eliminatórias, mas vai ficar de fora, e com isso o Hulk deve ser o titular no ataque, né? O Zubeldi ainda não confirmou o time, mas eu imagino que não vai fazer grandes alterações, deve tirar somente aí o John Kennedy e colocar o Hulk no ataque. Tem aqui um provável time do Fluminense: Fábio, Guga, James, Inácio, Guilherme Arana, Hércules, Lúcio Acosta, Savarino, Martinelli, Canóbio e Hulk no ataque. E do lado do Botafogo, o Botafogo ficou aí 2 semanas de férias, até porque, né, ele acabou sendo eliminado de forma precoce da Copa do Brasil, a galera tava jogando aí Copa do Brasil, o Botafogo ficou de fora. Foi bom para você se recondicionar fisicamente, conseguir colocar a galera que tava machucada se recuperar, o Júnior Santos, que era uma expectativa, infelizmente tá fora desse jogo também, mas aqui o provável time do Botafogo com o Alisson, Vitinho, Gabriel, Justino, Ferrarese, Alex Telles, o Danilo Santos, que está relacionado para esse jogo e deve ser titular, né? Ele que seria vendido, não foi, permaneceu, para mim é um grande jogador. Medina, Rodrigues, Montoro, Matheus Martins, Arthur Cabral no ataque. O time do Botafogo vem numa crescente e o Fluminense vem numa baixa também na competição. Vou falar do Mengão rapidamente. Flamengo chega hoje no dia D, né, para reforço da Libertadores. Lembrando que hoje é o último dia para você reforçar para as oitavas. Se classificando, tem ainda mais uma possibilidade de colocar jogadores novos, e o Luiz Henrique é o nome da vez, né? Já que o Almada já fechou com o River Plate, mas se o Flamengo não anunciar o Luiz Henrique, ele fica fora pelo menos das oitavas. Se o Flamengo classificar, tem um jogo contra o Cruzeiro, e aí pode anunciar e colocar, inscrever esse jogo, o jogador, nas quartas da competição. E o Vasco vai só jogar domingo, né? Depois dessa eliminação importante na Copa do Brasil, ele colocou diante do Fluminense, vai jogar contra um Bahia. Bahia, que é um time muito forte dentro de casa. Jogo difícil, mas o Vasco tá, né, respirando.
1: Acorda,
6: né,
1: toda,
6: tá com a corda toda. Sim. E assim, no Brasileirão tá muito mal, na zona de rebaixamento, então uma vitória é muito importante. E o time do Bahia tá lá no bolo de cima. Então, uma vitória fora de casa vai colocar o Vasco muito bem também na outra competição. É isso, volto daqui a pouco.
2: Valeu, Thaleson.
6: Valeu, galera.
2: Valeu,
1: Mãe,
2: Kelly.
1: Foco fica por aqui. Bom dia, Arthur. Bom fim de semana pra todo mundo.
2: Tchau, tchau.
1: Segunda aos 8, hein?
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6: Hoje é sexta-feira, 7 de agosto de 2026. Pelo menos 13 municípios do estado do Rio de Janeiro suspenderam as aulas em razão da previsão de ventos fortes para esta sexta-feira, que podem atingir até 90 km por hora. A medida foi adotada de forma preventiva para reduzir os riscos associados ao possível vendaval. O Corpo de Bombeiros montou um gabinete de crise para monitorar e gerenciar eventuais ocorrências em todo o estado. Segundo o Centro de Operações Rio, fortes ventos foram registrados durante a madrugada na Estação do Vidigal, na Zona Sul. Passa a vigorar nesta sexta-feira a lei que altera o Estatuto da Criança e do Adolescente, o Código Penal, o Código de Processo Penal, a Lei dos Crimes Hediondos e a Lei de Combate ao Crime Organizado, para endurecer o tratamento penal aplicado aos autores desses delitos. Entre as principais mudanças, a legislação amplia as possibilidades de investigação de crimes sexuais praticados na internet. A nova lei autoriza rondas virtuais por órgãos de segurança a fim de identificar e coletar arquivos disponibilizados em ambientes digitais públicos, atividade que dispensa autorização judicial prévia. A norma também reforça a atuação de policiais infiltrados na internet para apurar crimes. O texto passa a considerar explicitamente o uso de tecnologias de inteligência artificial em crimes relacionados à violência sexual infantil. Nesta sexta-feira, a Casa Branca postou uma montagem do Homem-Aranha com a frase: criminosos estrangeiros serão pegos e deportados. Não é a primeira vez que a Casa Branca usa a figura de um super-herói para propagar a política do presidente americano Donald Trump contra imigrantes. Em 2025, a conta oficial da Casa Branca no X postou um meme do Trump como Superman.
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6: Avenida Brasil, um atropelamento aconteceu há pouco em Santíssimo. Com isso, uma faixa está ocupada no sentido centro do Rio, em função desse atropelamento envolvendo carro na altura da Vila Kennedy. Sete Rio e Corpo de Bombeiros atuam neste momento no local e o trânsito está com retenções desde a altura da Estrada do Mendanha. Alisson Martins para o Radar Sputnik. Agora são 10 horas e 3 minutos.
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1: Bom dia, bom dia. Está no ar o nosso Jornal de Economia. A partir de agora até às 11 horas da manhã, eu, Dani Zanata, fico com você aqui para que você saiba um pouco mais de tudo que está acontecendo na economia, os destaques do Brasil e também do cenário internacional que interferem. Claro, os dados econômicos do Brasil e tudo isso reflete também no seu bolso. E hoje você vai poder conferir análises que a gente vai fazer com especialistas aqui. Mais uma vez, a gente vai falar sobre a intensificação do El Niño, que unido aí com os reflexos do conflito no Oriente Médio e os altos custos de produção podem provocar uma nova onda de inflação dos alimentos. A Organização das Nações Unidas para Alimentação e Agricultura alerta que os impactos devem ganhar força até o fim de 2026 e se intensificar no começo de 2027, pressionando o nosso bolso, bolso de você aí também consumidor. Nós vamos analisar hoje o potencial de risco para o Brasil, um dos maiores produtores agrícolas do mundo, que também deve sentir os efeitos desse clima extremo para as safras e para os preços. E ainda uma análise sobre a reforma tributária e um dos pontos que deve-se ter atenção. A alíquota dos futuros impostos sobre o consumo no Brasil será maior de 28% e está reacendendo o debate sobre a carga de impostos, as exceções e o impacto no nosso bolso. Essa seria uma alíquota necessária para manter a atual carga sobre o consumo. Porém, os altos tributos sobre esse consumo acabam penalizando a população de baixa renda e a gente vai entender um pouquinho mais para a gente entender o que está sendo considerado aí, porque uma boa parte de renda da população é destinada para os impostos. Também ainda nos destaques desta sexta-feira, você vai saber da balança comercial brasileira que acumulou um superávit de 49 bilhões de dólares no ano. O resultado está apresentando uma alta de 31,9% e demonstra a relevância das vendas brasileiras de petróleo e produtos agropecuários. E quando a gente fala de petróleo, ainda também tem destaque para o lucro da Petrobras, que quase dobrou no segundo trimestre e alcançou 52 bilhões e 400 milhões de reais. A alta no petróleo, a maior produção e avanço das exportações impulsionam a receita e geração de caixa no segundo trimestre. E já quando a gente olha para o petróleo, a gente já vai ir para a abertura do mercado financeiro em seguidinha. Fique comigo, logo, logo agora, depois da nossa vinheta aqui do Vale Nota, nós vamos para as cotações e indicadores do mercado financeiro. Se você quiser participar das nossas entrevistas, mandar a sua mensagem, as suas perguntas, é através do nosso WhatsApp, 21 98065 0066, 21 98065 0066. Agora 10 horas, 6 minutos.
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1: A
8: abrindo nosso olhar aqui para o mercado financeiro desta manhã, nas cotações, nesse pregão do dia 7 do 8, quero começar com o ouro aqui. A gente vai começar pelas commodities, porque o ouro está avançando pelo quinto pregão consecutivo. Nesta sexta-feira, dia 7 de agosto, está caminhando para registrar o melhor indicador da semana desde janeiro, um movimento que vem puxado pela redução das apostas de alta de juros nos Estados Unidos e pelo alívio nas preocupações com inflação ligadas a um possível acordo de paz lá no conflito no Oriente Médio entre Estados Unidos e Irã. O metal, ele ganha força mesmo às vésperas da divulgação aí do payroll agora de julho, esse dado que está saindo em seguidinha agora, a gente vai trazer para você lá com o nosso analista de mercado, esse dado que impacta aí empregos e também os dados de desemprego dos Estados Unidos, um dos principais indicadores aguardados pelo mercado no dia de hoje. O ouro à vista, quando abriu, ele já subia 12%, cotado em $4,383.87. Isso por volta das 8 horas da manhã. Nesse momento, um pouco mais alto ainda, já com uma alta de 2,53%, ouro cotado em 4.000 nesse momento, $408.45. E quando a gente fala desse reflexo nos metais aí, em função do conflito no Oriente Médio, a gente também tem que olhar o petróleo aqui, né? E normalmente o nosso especialista sempre fala no apetite por ativos, né? Considerados mais seguros, que também recebeu impulso depois aí das declarações do presidente dos Estados Unidos, Donald Trump, que disse a jornalistas acreditar que esse conflito com o Irã deve terminar em breve. Essa fala ocorreu ao mesmo tempo aí em meio a um pano de fundo geopolítico que tem movimentado o petróleo. E a gente lembra que esses preços aí estavam caminhando para fechar a semana com perda. Nesse momento, o petróleo está de fato com um leve recuo aí, o preço do petróleo Brent Internacional de 0,90%, porém está cotado acima de $80. Nesse momento, o petróleo Brent está cotado em $81.76, mas como era a estimativa, deve fechar então a semana em queda. A gente tem que acompanhar, claro, todo o pregão aí, o que deve influenciar também o dia de hoje, e a gente vai receber nosso especialista em seguidinha, no finalzinho aqui do programa, para falar um pouquinho pra gente. Claro que o nosso maior destaque aí vai ser a análise desses dados do payroll de julho, que é o próximo teste aí, né, pro mercado financeiro. O mercado financeiro que vai se voltar aí com certeza no dia de hoje as atenções para esse relatório. E quando a gente vai lá para as moedas, o dólar abriu em queda nesta manhã, assim como o euro também, os dois, as duas cotações em baixa aqui nesse pregão de sexta-feira, dólar cotado nesse momento em R$5,08, o euro em R$5,88. E o nosso principal indicador da Bolsa de Valores segue numa estabilidade, fechou o pregão de ontem em 175.546 pontos. Vamos entender assim como é que andou esse comportamento do nosso indicador nessa semana, por que essa estabilidade e o que deve ficar aí valendo para esse dia de hoje. Agora 10 horas 10 minutos.
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8: O Ministério do Desenvolvimento, Indústria, Comércio e Serviços divulgou ontem os dados econômicos do comércio exterior e a balança comercial do Brasil registrou um saldo positivo de US$ 49 bilhões entre janeiro a julho deste ano. O resultado financeiro representa um avanço de 31,9% na comparação com o mesmo período do ano passado. A manutenção do superávit é relevante porque atrai dólares para o mercado nacional e fortalece o acúmulo de de reservas internacionais do país. As exportações totais no acumulado do ano chegaram a 218 bilhões e 500 milhões de dólares. Já as importações fecharam em 169 bilhões e 500 milhões de dólares no mesmo intervalo de tempo. E nos destaques aqui dos setores, a agropecuária registrou um crescimento contínuo nas transações do país com o exterior. Também a gente tem um destaque aqui para a indústria de transformação, essa que teve um avanço, maior avanço com as vendas de carne bovina fresca. E, de acordo com o Ministério, o desempenho dos embarques brasileiros ocorreu por impulso do setor extrativo ainda, com as vendas de óleos brutos de petróleo, que avançaram 26,9% nos 7 primeiros meses deste ano. Os minérios de cobre e os concentrados registraram alta de 64,8%. Agora 10 horas 12 minutos.
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8: E depois de um período de relativa estabilidade que a gente vinha acompanhando nos preços dos alimentos no Brasil, o cenário global está voltando a acender um sinal de alerta. E a gente traz dados hoje da Organização das Nações Unidas para Alimentação e Agricultura, que está avaliando que a combinação dos conflitos geopolíticos em função da incerteza ainda no Oriente Médio, no conflito entre Estados Unidos e Irã, e o aumento do custo de energia, que ocasionou aí reflexos nos fertilizantes e transportes, e claro, a confirmação de um novo episódio mais forte de El Niño para esse ano, tudo isso pode desencadear uma nova rodada de inflação dos alimentos. E de acordo com a organização, o aumento dos custos de produção já começa a afetar importantes cadeias agrícolas e deve chegar ao consumidor com mais intensidade entre o fim de 2026, já agora, né, a partir da primavera, ao longo de 2027. No Brasil, a expectativa é de que os efeitos do Super El Niño se intensifiquem exatamente naquele período ali, quando finalzinho de setembro, pegando todo o nosso verão, o que acaba alterando o regime de chuvas e afeta a produtividade de diferentes culturas. Então, o que a gente quer entender agora é se o Brasil está mais preparado hoje do que em episódios anteriores desses eventos climáticos, e até que ponto esses fatores, né, como esse El Niño e também o que a gente já está sentindo de reflexos do conflito no Oriente Médio, pode acabar comprometendo ainda mais o combate à nossa inflação. Para analisar esse cenário, nós conversamos agora com o Felipe Sirigati, que é pesquisador da Fundação Getúlio Vargas, a FGV Agro. Bom dia, Felipe.
9: Bom dia, Dani, tudo bom?
8: Tudo bem, espero que com você também. Felipe, muito obrigado pela sua participação aqui, para a gente inclusive entender essa projeção, esse alerta da Organização das Nações Unidas para essa nova onda de inflação dos alimentos. Felipe, parece inevitável que a gente consiga escapar dessa pressão, ou ainda existem alguns fatores que podem reduzir essa expectativa negativa?
9: Bom, em primeiro lugar, muito obrigado pelo convite. E o cenário base, né, o cenário de referência é justamente esse, tá? E aí a gente vai ter dois grandes motivos que a gente pode abrir, né, cada um deles naturalmente. Então, a gente deve encontrar, tá, uma inflação de alimentos, né, pela alimentação no domicílio, aquele preço do alimento que os domicílios vão encontrar no mercado, né? Essa inflação de alimentos acelerando. Na realidade, pelos últimos números divulgados pelo IPCA, a gente já está observando essa dinâmica, tá? Então, no momento que a gente conversa, e aí o IPCA de junho, ainda não tivemos ainda o IPCA de julho, a inflação de alimentos acumulada nos últimos 12 meses está rodando em 3,8%, e de acordo com a mediana das projeções do Focus, a pesquisa Focus, que o Banco Central sintetiza, está sugerindo ali que a inflação de alimentos deve encerrar o ano rodando em 6,4%, ou seja, deve ter uma aceleração. Mas por que a gente está tendo essa aceleração? De um lado, tá, é porque ano passado nós tivemos uma forte desaceleração do preço dos alimentos na média. Resultado disso, né, que explica isso, é justamente uma safra que foi bastante cheia. Do outro lado, principalmente olhando para a safra 26-27, é uma safra que tem lá um conjunto amplo de desafios. A gente pode mencionar três aqui. Em primeiro lugar, óbvio, que é o El Niño, mas o El Niño não está sozinho nessa história, né? Você tem custos de produção elevados, principalmente decorrentes ali do preço dos fertilizantes, e os fertilizantes têm operado em patamares elevados, principalmente devido aos conflitos ali no Oriente Médio. E, por fim, custos de financiamento, né, ou seja, uma taxa de juros muito elevada para financiar a safra 26-27. Então a gente tem uma combinação de fatores que explica com tranquilidade essa aceleração na inflação de alimentos.
8: E Felipe, claro que tem regiões no Brasil que acabam sendo mais afetadas, né? Se a gente considerar que o efeito, né, e essa chegada do Super El Niño para a gente vai ter mais relevância ali na primavera, pegando o verão, que regiões acabam sofrendo mais? As culturas agrícolas brasileiras que estão mais vulneráveis para esses, para essa mudança de regime de chuvas provocadas por esse fenômeno, quais são?
9: Então vamos lá, né? Se fosse um El Niño normal, tá? Um El Niño regular, qual que seria, entre aspas, a receita do bolo, né? O El Niño, em condições normais, ele provoca escassez hídrica, seca, né? Principalmente na região centro-norte do país, e um volume de chuvas acima da média, notadamente na região sul. Na região sudeste, central do país ali, Goiás, Mato Grosso do Sul, o que você tem são chuvas irregulares. Diante dessas condições, aquelas culturas, né, que são produzidas ou cuja formação de preço é mais condicionada pelas condições ali da região centro-norte, incluindo uma parte do nosso Cerrado, tenderia a ser aquelas que sofrem mais. No entanto, Dani, a gente está falando de um El Niño de elevada intensidade, ou seja, anomalia de temperatura no Pacífico Equatorial está acima de 2 graus, tá? E aí, alguns efeitos, eles podem se sobrepor. Por exemplo, a região sul é uma nossa grande produtora de arroz, né? Em condições normais, ano de El Niño, não é para você ter problema na safra de arroz. No entanto, se a gente tiver um volume de chuvas excessivo, nem estou falando de enchente como teve em 2024 lá no Rio Grande do Sul, mas um volume de chuvas excessivo, a produção desse arroz pode perder qualidade. Então esse arroz pode receber ali uma quantidade menor de dias exposto ao sol, tá? Para realizar a fotossíntese, a gente pode ter menor produtividade e menor qualidade no arroz. Então, qual que é o produto que mais vai sentir? Infelizmente, a gente não tem essa resposta. Por quê? Porque diante de nós temos um fenômeno ali bastante atípico, que é um El Niño de forte intensidade, e a gente precisa ver como é que ele vai evoluir.
8: E Felipe, o Brasil é um dos maiores produtores e exportadores de alimento do mundo, né? Essa posição em que nós nos encontramos acaba ajudando a conter um pouquinho os impactos na inflação doméstica, ou tudo que envolve o mercado internacional acaba determinando mais os preços?
9: Pois é, né? Esse ponto é muito importante, né? Muito bacana ter colocado, né? O fato da gente ser exportador ou importador líquido de algum alimento, principalmente daqueles que são transacionados em mercado internacional, a gente não faz muita diferença em termos de preço, tá? Às vezes o pessoal tem essa ideia, né? Puxa vida, a gente está exportando muito milho, então o milho fica mais caro aqui. Não, o que vale para a formação do preço das commodities é o preço de paridade de exportação quando a gente é exportador e preço de paridade de importação quando a gente é importador, por exemplo. O fato da gente exportar milho faz o milho ficar mais caro? Não. E o fato da gente importar o trigo? Também não, tá? São cotações transacionadas em mercado internacional. Mas isso não vale para um grupo grande de produtos alimentícios. Cebola, tomate, cenoura. Só que aí esses produtos têm uma outra dinâmica. Brasil, territorialmente, ele é grande e a sua produção agropecuária está espalhada praticamente por todo o território nacional. E é muito comum você ter numa região, de repente, uma quebra de safra nesses produtos e noutra região você ter uma safra cheia. E aí dá um fenômeno que com certeza vocês da imprensa já conhecem bem. Sai lá, vocês divulgam o índice de preço, olha, caiu o preço do tomate. E aí você vai ler lá nos comentários e tem alguém dizendo com razão. Eu não sei onde esse pessoal coleta esse preço, porque na minha região o tomate dobrou de preço.
10: E pode acontecer justamente isso, porque como um país é muito grande, produz agropecuários praticamente ao longo de toda a sua extensão territorial, você vai ter dinâmicas climáticas distintas em cada região, tá? Então, grandes commodities, respeito naturalmente ali o preço no mercado internacional. Para os demais produtos agropecuários, muitas vezes é uma dinâmica muito regional.
8: Felipe, esse ponto que você tocou é exatamente quando a gente traz o indicador do IPCA, né? Quando a gente traz os dados do preço do consumidor, realmente difere muito. Claro que o nosso país é imenso aí em extensão, bem como você falou. Então, realmente, o consumidor muitas vezes não consegue perceber isso. Inclusive, nas últimas pesquisas, quando se apontou aí a percepção do brasileiro com a economia, ele não consegue perceber assim que a economia de fato melhorou, né? E eu queria entender agora um pouquinho o seu ponto de vista para a política econômica brasileira, das ações do governo federal se preparando para esse El Niño. O governo já adotou aquelas medidas com recursos para os agricultores. O que você acredita que ainda precisa ser adotados para e por pelos produtores? Você acredita que o agronegócio brasileiro ele está mais preparado para enfrentar esse evento climático extremo desse ano, mais preparado do que em comparação com anos anteriores?
10: Olha, vamos separar aqui em duas coisas, né? De um lado a gente vai ter o esforço, assim, essa gestão de riscos na produção agropecuária, ela acontece em diferentes camadas, né? Uma camada é justamente do produtor, né? Para aquelas perdas de menor intensidade. Agora, lá para uma geada, né? Para uma seca de forma generalizada, o produtor de maneira individual não tem muito como escapar disso, né? Produção agropecuária está associada ali a ciclos biológicos, né? Da planta ou dos animais, que a velha frase é uma fábrica só aberta, tem muito como escapar. Então, nesses problemas ali, né? Que operam numa escala maior, aí tem que entrar principalmente a política pública. Pensando então do lado do setor privado, sim, tá? Os produtores na média, mas não podemos esquecer que o universo agro brasileiro é muito heterogêneo, mas os produtores na média estão mais bem preparados, tá? Comparado, por exemplo, com o El Niño, o último El Niño que nós tivemos, que foi na safra de 23-24. Como assim estão mais bem preparados, né? Você tem uma difusão maior de técnicas, né? Que tenta garantir, por exemplo, maior resiliência às culturas diante de estresses hídricos. Você tem variedades que apresentam, né? Ou que são mais adequadas a esse ambiente. Então, do lado do produtor, na média, o universo agro está mais bem preparado. Só que tem um limite, né? Você conter esses riscos ali ao nível do produtor, ao nível privado. Quando a gente vai para a política pública, aí a gente tem um probleminha importante a ser destacado, que são medidas mais preventivas, né? Que seria essa medida mais preventiva? Ao invés de, olha, né, se der quebra a gente socorre, é você, por exemplo, garantir o orçamento do programa de seguro rural, tá? Por quê? Qual que é a vantagem? Qual que é a diferença? Bom, que o seguro rural, ele não é operado pelo governo. O governo só faz ali, entre aspas, né? Um subsídio, o nome correto é uma subvenção do prêmio do seguro. Então, ó, produtor, tá caro contratar esse seguro? Pera lá, eu vou dar uma subvenção aqui, esse seguro rural vai ficar mais barato. E aí, qual que é a vantagem? Você consegue escalar. Então, um real alocado em seguro rural consegue proteger uma área produtiva, um número de produtores bem maior do que se você tiver que entregar esse dinheiro depois que o problema acontece. Então, ficou faltando, e não é apenas desse ano, pelo menos 2023 para cá, é um prestígio maior no programa de seguro rural. Que num ambiente de mudanças climáticas como nós temos, ou seja, a gente vai ter quebra de safra e quebra de safra vai se tornar cada vez mais frequente. Qual que é a importância do seguro rural? Gente, vai ter quebra de safra, mas que essa quebra atinja o produtor apenas na safra que ele está operando, que isso não prejudique ou não inviabilize a capacidade dele de operar no ciclo seguinte, consiga produzir na safra seguinte. Então, que consiga fazer essa transição de forma que essa quebra de safra seja um evento temporário. O programa de seguro rural, ele cuida justamente disso. No entanto, por questões orçamentárias, o valor total disponibilizado no seguro rural tem caído persistentemente, pelo menos desde 2023. Então, a gente está alocando o recurso para tentar montar uma rede de proteção depois que a coisa ruim acontece, do que adotar uma medida preventiva, você consegue ganhar maior escala em cima do mesmo volume de recursos.
8: Exatamente. E Felipe, claro, a gente fica com um desejo que não, até setembro, né, não crie tantos acúmulos, que ao menos o conflito no Oriente Médio, esse impacto em energia e no preço do petróleo vá reduzindo, né, para que, se chegar com grande força esse El Niño no Brasil, não crie tanto acúmulos para ter tanto impacto aí para o produtor. Felipe, muito obrigado pela sua participação aqui conosco, trazendo esse seu panorama aí, né, esses seus esclarecimentos. A gente vai falar muito ainda dos impactos do El Niño na economia brasileira ainda este ano. Felipe Sirigati, que conversou com a gente, ele que é pesquisador do FGV Agro. Um abraço, bom final de semana.
10: Muito obrigada, agradeço novamente o convite, um ótimo final de semana a todos.
8: Muito obrigada. Agora 10 horas 27 minutos.
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Investidores ao longo desta sexta-feira. A Petrobras registrou um lucro líquido de 52 bilhões e 440 milhões de reais no segundo trimestre deste ano. Esse crescimento, Dani, foi de 96% em relação aos ganhos de 26 bilhões e 650 milhões de reais no mesmo período de 2025. Esse também foi o melhor resultado para a Petrobras no período, né, do segundo trimestre, desde 2022. Pelo bom desempenho, a Petrobras anunciou a distribuição de 17 bilhões e 400 milhões de reais aos acionistas, como antecipação da remuneração relativa ao exercício de 2026. Dessa fatia, né, desses 17 bilhões e 400 milhões de reais, quem é o acionista majoritário da Petrobras é o governo federal, é a União. Então, cerca de 6 bilhões e 200 milhões de reais vão para a União, vão para os cofres do governo federal. E ali esse dinheiro vai ser repartido, né, entre fatias, para bancos públicos e também fundos de pensão. É importante a gente pontuar, né, que daqui a pouquinho, às 11h45 da manhã, a diretoria, a administração da Petrobras vai entrar em teleconferência, vai realizar um webcast ali com analistas e investidores para detalhar com ainda maior profundidade os resultados, mas ali no release, né, que toda empresa publica, né, no seu balanço, a Petrobras atribuiu esse resultado financeiro à maior produção de petróleo e derivados e à cotação mais alta do barril tipo Brent, que ficou em US$ 104,52 no intervalo ali do segundo trimestre, devido ao conflito no Oriente Médio. E aí, Dani, eu quis pegar também três empresas que divulgaram balanço, três varejistas, mas de setores diferentes. O Magazine Luiza registrou um prejuízo líquido ajustado de 50 milhões e 400 mil reais no segundo trimestre, uma reversão a um lucro tímido de 1 milhão e 800 mil reais que a empresa, que é uma varejista no setor de e-commerce também, né, com forte presença no comércio digital, mas também no comércio físico. E o resultado financeiro piorou devido ao aumento de despesas da varejista com antecipação de recebíveis. A Magazine Luiza planeja reduzir a dívida bruta em 1 bilhão de reais até o fim do ano. Foi aí o que a empresa quis colocar, pontuar ali como principal destaque no seu release. Quero pegar também uma varejista de moda, que é a Lojas Renner, que a empresa reportou, né, um resultado ali, um lucro líquido de 404 milhões e 600 mil reais, um número estável em relação ao que informaram no mesmo período de 2025. E a empresa citou o contexto de vendas mais fracas do que o esperado entre abril e junho, atribuiu o resultado ao cenário macroeconômico mais desafiador, ou seja, traduzindo, juros altos, e também ao aumento de endividamento das famílias e impactos da Copa do Mundo sobre o fluxo de consumidores nas lojas físicas. Por conta disso, a Renner reduziu a projeção de crescimento da receita líquida para o ano, ali é uma faixa de 9,13%, era a projeção anterior, agora a projeção é entre 4% e 8%. Dos supermercadistas, nós temos o Assaí informando lucro líquido recorrente de 344 milhões de reais, um crescimento de 93% em um ano. Mas o CFO da empresa informou que mudanças tributárias em São Paulo e a Copa do Mundo também impactaram as vendas da varejista. O Assaí está com uma nova diretriz, né, um novo modelo de negócios ali que está por conta de uma decisão do governo que permitiu a abertura de farmácias dentro de lojas, né, dentro de supermercados. O Assaí espera abrir até o final do ano 25 unidades e tem ali, trabalha com o potencial de abrir 250 farmácias dentro de seus supermercados. A primeira já foi aberta em julho, vamos ver como a companhia e outras, né, também vão aproveitar para deslanchar a partir dessa possibilidade aberta. Hoje pela manhã a Porto informou resultados, teve ali um recuo nos resultados do braço financeiro, que é o Porto Bank,
Bank, mas houve uma ampliação de lucros nas operações de seguros, saúde e serviços. Após o fechamento dos mercados, nós não temos balanços mais relevantes e temos o recomeço dessa temporada a partir da próxima semana. E por enquanto é isso, Dani. Nós tivemos muitas notícias. Brava Energia fechando com a PetroRecôncavo um acordo ali para partilha, né, para fornecimento e compra de petróleo produzido pela PetroRecôncavo no ativo Potiguar, e JBS firmando um acordo

0: De 2 bilhões e meio de dólares com o Fundo Soberano da Indonésia para investir no setor de produção de proteínas no Sudeste Asiático. Um valor muito relevante, mas que a companhia falou, olha, não existe garantia de que a parceria vai ser concluída, nem de quando isso pode ocorrer. É simplesmente um acordo fechado, vamos acompanhar como vai se deslanchar essa transação, esse negócio anunciado, Dani.
1: Tá ótimo, Lucas, muito obrigado pelo seu acompanhamento com as empresas aí nesse giro corporativo da nossa semana. Já desejando um bom final de semana para você.
0: Para você também e para os nossos ouvintes também.
1: Muito obrigada, até mais. Agora 10 horas 34 minutos.
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1: Agora o nosso olhar aqui vai para a reforma tributária. A estimativa é de que a alíquota dos novos tributos sobre o consumo possa chegar a cerca de 28% em 2033, superando a média dos países da Organização para a Cooperação e Desenvolvimento Econômico. Essa mudança trouxe novamente para o debate os desafios da nossa reforma tributária. E mesmo que o novo modelo tenha como objetivo simplificar a cobrança de impostos e aumentar a eficiência do sistema, alguns especialistas estão alertando que uma alíquota elevada pode manter ou até ampliar o peso da tributação sobre o consumo, o que afeta principalmente as famílias de menor renda. Outro ponto que liga o alerta é a chamada trava de 26,5%, prevista na legislação que determina o envio de um projeto ao Congresso, caso a alíquota necessária para manter a arrecadação ultrapasse esse percentual e tenha necessidade de ser aqueles 28%. A gente quer entender os motivos dessa estimativa e esses desafios para a implementação da reforma tributária no país. E a gente conversa então para esclarecer isso para a gente agora com um advogado tributarista, Alexandre Erlin, que é sócio da Seara e Moreira Advogados. Bem-vindo ao Vale Nota, Alexandre.
3: Bom dia, é um prazer estar com vocês.
1: Alexandre, vamos entender essa diferença, né? Com essa alíquota estimada de aproximadamente 28%, surpreendendo parte do mercado. O que explica esse percentual acima da previsão inicial, que é de 26,5%?
3: Pois é, o que o governo diz e justifica, né, esse aumento é o fato de ter diversos setores que vão fazer jus a benefícios fiscais. Né? Então, para você conceder benefícios fiscais para alguns setores, você precisa, sem reduzir a arrecadação, você precisa aumentar a alíquota padrão aplicável aos demais setores. Né? Então, eu acho que o aumento que se está cogitando deve-se muito em razão disso.
1: E se nessa avaliação aqui, essa alíquota de imposto sobre o consumo sendo superior à média de todos os países da Organização para a Cooperação e Desenvolvimento Econômico, se nós olharmos por esse parâmetro, isso significa que o nosso sistema tributário brasileiro, ele pode continuar ficando entre os mais pesados do mundo? É essa a relação?
3: Sim, certamente vai continuar sendo um dos mais pesados do mundo, não apenas pela tributação do consumo ser alta, mas a gente também tem uma tributação da renda elevada, a gente tem uma tributação sobre a folha de salários elevada, e se você somar essas tributações todas, eu acho que isso aí sacrifica muito o empreendedor, né? Sobretudo quando a gente considera que a gente não tem a contrapartida do Estado que deveria ter, é o que acontece em países desenvolvidos que também têm a carga tributária elevada, mas que as pessoas em geral não precisam investir em educação, em segurança, né, em saúde, porque o Estado proporciona em alguma medida isso para os cidadãos. Né? Então eu acho que isso aí é um dos principais fatores. Agora, a gente não pode olhar também essa carga tributária do consumo, né, só pela alíquota de 28%, porque essa nova tributação, ela admite também um creditamento, né, em relação a bens e serviços que a empresa contribuinte adquiriu, o que seguramente vai reduzir um pouco esse impacto dos 28%, né, no contexto da reforma tributária, quando você paga por um bem e serviço que vai ser ali utilizado na sua atividade, aquilo ali gera imediatamente um crédito que você poderá deduzir, né, assim que pago, né, o tributo pelo fornecedor de bens e serviços, ou por você próprio, se for adotado o sistema de split payment, aquilo vira um crédito automático e você já pode deduzir daquilo em relação às operações que você for praticar. Né? Então, é importante considerar também nessa conta, né, o crédito que vai reduzir os 28%.
1: E se nós analisarmos essa chamada trava de 26,5%, que de acordo, né, com o que tem na nossa legislação, determina que tenha um envio de um projeto ao Congresso, né, se for entendido que a alíquota necessária tem que ser acima disso e teria que ser essas 28%. Como é que isso funciona?
3: Na verdade, a reforma tributária, ela teve como um pilar fundamental dela o princípio da neutralidade tributária. O que é isso? Que o novo sistema, composto por esses dois novos tributos, ele não poderia trazer um aumento da carga tributária atual, né, em vigor pelos tributos que existem hoje. E se criou um mecanismo, se estabeleceu uma alíquota padrão, que de acordo com cálculos que não foram divulgados com profundidade para o mercado, se chegou a esse número de 28%. Tá? E periodicamente esse número vai ser revisto se essa alíquota vai de fato trazer uma arrecadação equivalente à que era que existente, né, em relação aos tributos anteriores, ou se essa alíquota de 28% vai trazer um aumento. Se ela trouxer um aumento, né, vão fazer estudos sobre isso, tudo mais, tem um processo para que seja descoberto se houve aumento ou redução, eles vão ajustar essa alíquota. Né? Agora, como isso vai acontecer, a gente só vai ver no futuro, né? E se vai acontecer, né?
1: Alexandre, na sua avaliação jurídica, se nós analisarmos assim, que sempre quando tem a concessão de benefícios para determinados setores, isso acaba sendo transferido como custo para demais contribuintes e consumidores, né? Esses tributos sobre consumo costuma atingir mais intensamente a população de baixa renda. A reforma, ela está criando também mecanismos suficientes para compensar esse impacto?
3: Olha, existe um mecanismo na reforma tributária chamado de cashback, né, para pessoas de baixa renda que, enfim, precisam adquirir cesta básica e tudo mais. Que vai ser ali, serve para atenuar o efeito regressivo, né, da tributação do consumo e que vai, de certa forma, propiciar, né, algum alento, alguma redução para a população de baixa renda. Agora, na prática, como vai funcionar o cashback, a gente só vai ver quando ele passar a valer, né? Existe uma previsão na Lei Complementar 214 e isso vai se aplicar a partir do ano que vem, né? Então, acho que essa foi a tentativa do governo de mitigar o efeito na população de baixa renda.
1: Esse cashback tem especificações, né? Vão ser para aquelas famílias do Cade Único, vai ter que justificar a renda familiar, é isso?
3: Sim, exatamente. Tem requisitos para você fazer jus ao cashback, né? Não é qualquer família de baixa renda que vai ter direito a receber isso, né?
1: E ele é retorno, claro, de parte desses tributos pagos nas compras do dia a dia, né? Essas nossas compras de supermercado, de farmácia, isso vai influenciar normalmente naquele CPF que a gente coloca na nota fiscal?
3: Sim. Na verdade, ainda vai ser regulamentado isso, né, com mais detalhe. Provavelmente eles vão estabelecer uma lista de produtos que vão ser alcançados por esse mecanismo, sendo que na Constituição Federal, né, hoje é obrigatório nos casos de fornecimento de energia elétrica e gás, né, liquefeito de petróleo, que é basicamente ali o que todas as famílias de baixa renda precisam, né, em casa, né? E provavelmente entrará também cesta básica, mas a gente precisa aguardar essa regulamentação para ter certeza de que efetivamente do que vai entrar, né, nessa lista de cashback.
1: E Alexandre, a gente está agora passando por uma transição dessa reforma. O consumidor já precisa esperar um aumento de preços durante essa fase agora inicial de transição, ou isso vai depender da adaptação de cada setor?
3: Eu acho que vai depender da adaptação de cada setor, como você colocou. Pelos estudos que nós fizemos, é provável que na maioria dos bens e serviços, principalmente dos serviços que vão ser muito onerados com essa reforma tributária, é provável que haja um aumento de preço. Agora, à medida em que esse aumento de preço ele vai começar a repercutir nas operações, eu acho que só é quando entrar em vigor que a gente vai saber, né? Porque ano que vem já começa a entrar a CBS, né, em substituição ao PIS e a COFINS, cuja alíquota ainda não foi definida, né, para a maior parte dos setores, acho que só para os serviços financeiros que teve que tem um regime especial de tributação em que a alíquota foi ali, os parâmetros foram estabelecidos, mas para as operações em geral, você não tem ainda uma alíquota definida, o que torna muito difícil, né, você fazer uma previsão precisa do impacto que isso vai ter na sua operação. Mas eu acho que ao longo do período de transição, a gente vai sentir ali como é que as coisas vão acontecer, né? Como é que esse aumento vai se refletir, se os empresários vão conseguir absorver isso, né? Porque há muitos setores que não estão acostumados a utilizar o sistema não cumulativo, né, a tributação do consumo, como os serviços financeiros, serviços de bancos, seguradoras, né, não tinham direito a crédito. Então, é preciso fazer toda uma projeção para ver como essa mudança de sistemática de apuração vai influenciar na operação, entendeu? Você passa a considerar créditos que antes você não tinha, né? E mesmo para os setores que já estavam habituados ali a um sistema não cumulativo de apuração do PIS e da COFINS, a base de crédito da CBS e do IBS era muito mais ampla, né? Então, eles também vão ter que fazer projeções em cima de novas entradas, né, vamos dizer assim, geradoras de crédito, para ver, para medir ali o impacto que o aumento nominal da alíquota, né, vai gerar efetivamente, né, no valor dos bens e serviços vendidos.
1: Alexandre, muito obrigado pela sua participação aqui. A gente de tempos em tempos está trazendo algum ponto dessa mudança, dessa nossa reforma tributária e, claro, acompanhando ainda a possibilidade, né, de ter espaço ainda para regulamentar algo de ajuste ainda até 2033. O Alexandre Erlin conversando com a gente, muito obrigado. Ele que é sócio do Ciari Moreira Advogados, contribuindo com a gente para entender essas mudanças.
3: Eu que agradeço, um prazer estar com vocês. Sempre que precisar, estou às ordens. E desejo a todos um excelente final de semana.
1: Muito obrigado para você também, igualmente. Agora é 10h46.
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1: Conforme o Lucas trouxe antes ali, o que interessa para a saúde das empresas aqui nesses balanços que vem acontecendo no corporativo, eu quero trazer ainda o que envolve um pouquinho corporativo agora com dados, mais dados de recuperação judiciais que saiu referente ao agronegócio, que se consolidou como o principal foco novamente das recuperações judiciais no país no primeiro semestre desse ano. É um levantamento da RGF Associados, BISDOC, que mostra que o setor fechou o mês de junho com 1.304 CNPJs em recuperação judicial. É uma alta de 71,4% em 12 meses, além do crescimento de 25,4% que já havia sido registrado apenas no primeiro semestre. Considerando toda a cadeia produtiva, incluindo insumos, agroindústria e comercialização, esse universo de recuperação judicial chega a aproximadamente 1.620 CNPJs dessas empresas, o que que equivale a um em cada cinco processos de recuperação judicial do Brasil. De acordo com a empresa que fez o levantamento, a crise mudou de perfil. Antes, as recuperações judiciais eram concentradas em grandes agroindústrias. Hoje, estão predominando entre produtores rurais e pequenas empresas. A gente vem acompanhando essas recuperações judiciais, já passou por análise aqui também por nós, aqui no Vale Nota, com especialistas, porque é muito importante a gente entender quando há muito pedido de recuperação judicial e extrajudicial. Isso vai mostrando também como é que está o cenário econômico do nosso país. Agora, 10 horas 48 minutos.
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1: Agora chegando para analisar o mercado financeiro com a gente, também falar do desempenho dos nosso principal indicador aí da Bolsa de Valores e também o que está impactando nas cotações das moedas. Está na linha comigo Vinícius Prado, economista da MA7 Capital. Vinícius, muito obrigado por fechar a semana dessa nossa análise de mercado aqui.
4: Bom dia a todos.
1: Vinícius, eu vou querer falar de alguns indicadores, principalmente o balanço aí da Petrobras aqui no Brasil, como é que isso está refletindo no mercado, mas eu só quero trazer o dado, o indicador que estava sendo esperado aí pelo mercado, que é o payroll, né? A criação de empregos e o nível de desemprego dos Estados Unidos. O mercado acabou reduzindo apostas aí de uma alta de juro pelo Banco dos Estados Unidos, Federal Reserve, com esse payroll de julho, mostrando uma desaceleração mais forte do mercado de trabalho dos Estados Unidos?
4: Bom, perfeito. Agora você trouxe já o susto do dia, né? Que foi esse payroll. Foi esperado ali positivo, né? O dado positivo, ele veio negativo, eles perderam ali 23 mil vagas. A gente teve um crescimento baixo ali em relação ao salário mínimo, porém é o que a gente mais esperava, sim, era o payroll, para a gente identificar qual que seria os próximos passos ali dos Estados Unidos, né? Porém, o que que isso diz pra gente, né? Diz que ainda mais os Estados Unidos está pressionado. Agora a gente tem a questão ali tarifária, a gente tem a questão da guerra, a gente tem a questão do payroll vir fraco, né? Nada mais é que o payroll, a medição ali de desemprego, né? E foi esperada a criação de 80 mil vagas e veio 23 mil abaixo. Então, assim, foi bem complexo esse dado pra gente diluir agora no mercado pela parte da manhã, mas era aquilo que a gente estava mais esperando, e isso corta totalmente a questão de um aumento na taxa de juros ali em setembro pelo Fed, né? Então, a gente vai ver uma grande volatilidade hoje ali na parte das bolsas lá fora, tá?
1: E o que a gente tem de muita repercussão hoje, Vinícius, são os balanços corporativos, e a gente tem um resultado aí acima do esperado para a Petrobras, né? Lucas trouxe aqui antes todos os dados aí, um lucro acima de 52 bilhões de reais no segundo trimestre. Esse resultado desse lucro líquido da Petrobras superou o consenso do mercado, né? Isso importa para validar aí uma forte geração de caixa, né?
4: Perfeitamente. Era esperado ali 50 bilhões, né? Veio 52. A Petrobras, ela teve ali uma alavancagem por conta do petróleo em si, nessa questão da guerra do Irã. Mas assim, é o que vai manter esse dinheiro, né, esse fluxo estrangeiro no Brasil, né? Essa temporada de balanço, ela teve alguns setores específicos, não foi todos ali que a gente viu positivamente, né? Vale, por exemplo, decepcionou com um lucro de 1,375 bilhão, né, uma queda de 35% no ano. Magazine Luiza, Renner vieram misto. A leitura em si, né, do mercado que a gente olha é que a gente teria que ter mais ainda bons lucros, né, das empresas para conseguir manter o capital que veio de fora. Petrobras, ela foi um destaque, sim, né, 52 bilhões ali acima, né, do segundo trimestre, que veio 50,8 bilhões. Isso vai proporcionar bons dividendos, dá uma sustentação hoje na Bolsa, é o que a gente vê também, apesar da Bolsa ela estar caindo agora, próximo ali, deixa eu pegar aqui para um dia, 0,14%, né? Mas ela trouxe uma sustentação por conta desse resultado.
1: Está estável aí, né? Nos 145 pontos. Vamos ver como é que vai se comportar na semana que vem, né, Vinícius? Tentar girar aí, como é que está a expectativa para tentar voltar aos 180 mil pontos?
4: Olha, meu sonho é voltar ali nos 180, viu? Eu confesso pra você que o que eu gostaria mais de ver hoje no Brasil seria a gente conseguir fazer a retenção desse capital estrangeiro. A gente teve uma boa entrada em 2026, a gente teve uma queda, sim, ali nessa questão. Quando foi decidido que ia ter acordo dos Estados Unidos e Irã, esse capital ele, naturalmente volta para o seu país de origem. Porém, a gente precisaria sim, ter bons balanços. Acredito que com esses balanços que vieram agora, não vai ser o final do ano ali praticamente, né, positivo. Acho que a gente vai estar ali bem complexo em relação à bolsa, porém não vejo ali o porquê não, né, subir os 200 mil pontos, porque a gente tem ainda bastante investimento estrangeiro, o cenário lá fora também está bem complexo. Se continuar essa questão do Irã, a gente pode ver sim ainda mais investimento no Brasil, e o que a gente tem que olhar mesmo é como que a gente vai reter esse dinheiro, como que a gente vai cuidar em relação à eleição também, né, que a gente também tem isso nos próximos meses. Então, eu acho que essa é a minha visão, assim, ela tá bem mista agora, né, porque a gente teve corte ontem, tá entrando um pouco ali na linha do que a gente precisa ver ainda a ata do Copom, porém, ainda continua misto pro final do ano. Acredito que não tenha muitos empecilhos para a Bolsa chegar aos 200, mas também não é tão fácil assim, né, é uma questão muito mista mesmo.
1: É verdade, tem muita coisa ainda para influenciar, a gente tá, dá para se dizer, no mercado financeiro ainda recentemente começando esse segundo semestre, né? Vinícius, muito obrigado por participar aqui conosco, por trazer essa avaliação e essa importante análise do nosso mercado financeiro. Um grande abraço, bom trabalho para vocês aí.
4: Eu que agradeço, ótimo trabalho para vocês também.
1: Muito obrigado, Vinícius Prado conversou com a gente, economista da M7 Capital. Agora 6 minutinhos faltando para as 11 horas da manhã.
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1: Chegou aquele momento da gente falar das empreendedoras, hoje empreendedora aqui, que a Renata está chegando para contar para a gente. Eu só estou por dentro, Renata, vou ficar sabendo mais contigo, que essa empreendedora, ela partiu de uma paixão por animais aí, faturamento chegando já a R$500 mil. Bom dia.
5: Bom dia, Dani, bom dia aos nossos ouvintes. E é isso, né? A protagonista de hoje, ela uniu na bagagem dela de audiovisual, trabalhando lá fora no exterior, e também ali no fashion merchandising, né, que é um outro tipo de segmento, e juntou esses dois para poder inaugurar um novo segmento no país, que, né, aqui no Brasil, que é o mercado publicitário de pets. E assim acabou nascendo a loja dela, que é uma agência, na verdade, de modelos pet, que é a Pet Móvel Brasil, que é a primeira agência, inclusive, digital do nosso país, e que foi fundada pela radialista Débora Zengenbaum em 2010.
6: Eu comecei a trabalhar em produções audiovisuais e eu senti na época que tinha, assim, estava muito informal a questão da contratação de pets para produções audiovisuais, principalmente em publicidade. Então, numa uma produção que eu estava fazendo parte, era coordenadora de produção, entrou um job, né, um trabalho audiovisual, que a gente precisava passar o orçamento pro cliente. E nesse projeto tinha um pet. E aí eu falei com a minha assistente, falei, olha, entra em contato com uma agência de modelos pet pra gente incluir a cotação aqui no orçamento. Ela me olhou, começou a perguntar, mas como assim agência de modelos? Eu falei assim, pô, não tem? Como eu morei fora, eu conheci agências bem segmentadas, assim, agência de mão, de pés, de orelha, de nariz, de pets, né? Então, e aqui no Brasil não tinha essa opção na época.
5: E é isso, né? Mesmo com a ideia dela inovadora, né, de transformar o carisma dos animais em negócio e investindo ali R$30 mil, a Débora, ela teve que seguir ainda trabalhando no mercado audiovisual, fazendo algumas, né, traduções, legendagens e entre outros trabalhos paralelos, até conseguir expandir o negócio e viver, inclusive, da renda da Pet Móvel Brasil.
6: Então, no começo foi, a gente construiu, né, com o programador aí a nova plataforma lá em 2010, e aí eu fui trazendo para a base conhecidos, de família, conhecidos, pessoal de audiovisual, do boca a boca, e dando esses cadastros, porque, né, no começo é aquela coisa, que vem antes, o ovo a galinha, né? Então, assim, para uma produtora eu preciso ter o elenco para apresentar. E para o tutor, ele precisa ver que tem elenco na base. Então a gente precisa investir nessa parte também. Então foi muito trabalho, obviamente nada remunerado por alguns meses, como eu disse lá atrás, foi mais, né, trabalhando no audiovisual, trabalhei, né, com essas outras linhas ali de tradução, legendagem e tal, e levando em paralelo esse projeto de vida. Né? Então, não tive remuneração nenhuma por 2 anos, vamos dizer, porque não tinha também, né, um valor para investimento, para dar aquela startada alta, né, com equipe, com assessoria de imprensa, não tinha. Então, era com a cara e a coragem mesmo, e com sonho, acreditando que vai dar certo. Então, foi esse o começo, investir em elenco, em base, de forma gratuita, espalhando aí, né, para várias regiões do país essa novidade.
5: E é isso, né? O que começou lá atrás com cerca de 250 pets no elenco, hoje conta com mais de 5 mil animais de diversas espécies e raças, e todos eles, né, têm um casting espalhado em mais de 400 cidades do país. Então, a agência dela não está só em São Paulo, né? E tem pets de todos os lugares do Brasil sendo modelos. E ela conta também que os planos anuais para os tutores varia ali entre R$60 a R$150. E que os cachês, né, dos animais podem chegar de R$450 até R$15 mil, gente. Mas isso depende, né, do porte do animal, tá? Outra coisa também é que com essa estrutura, hoje a Pet Model Brasil bate um faturamento ali anual de R$550 mil. E ainda essa margem de caixa pode crescer, porque ela tem planos, ela, no caso a Débora, para expandir ainda mais o negócio dela, e vai contar pra gente.
6: Influência pet, ela é uma tendência global. Dito isso, estamos apostando em novas frentes de serviços, né, com uma oportunidade a nano-influencers. Como eu vim falando, né, a gente aposta nos anônimos, porque é difícil pessoas, né, comuns terem acesso ao audiovisual, a produções que estão em redes sociais. A gente também tem aí num projeto futuro um pouquinho mais audacioso, que seria a expansão como micro franquias no exterior. Inclusive, a gente tem pessoas de alguns países do mundo aí, eu digo alguns porque, né, até pra gente é surpreendente, né, as pessoas conhecerem, né, perguntar se a gente já tá atuando lá naquele país, cadastram com a gente só para ter lá dentro da Pet Model Brasil bichinho no elenco. Então, acho muito bacana isso, e se Deus quiser ir mais para frente, a gente vai conseguir conquistar essa meta.
5: Pois é, gente, este foi mais um quadro, né, do Protagonista, o programa que traz histórias de empreendedores gente da gente. Tchau e até o próximo negócio de sucesso.
1: Até o próximo, Renata. Parabéns também a Débora aí pelo seu negócio com essa protagonista de hoje. O Vale Nota vai ficando por aqui. A gente vai deixando o nosso Jornal de Economia, mas está chegando muito mais informação aqui na Sputnik e na Metropolitana Rio. Tchau, tchau.
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1: Hoje é sexta-feira, 7 de agosto de 2026. O ministro Flávio Dino, do Supremo Tribunal Federal, determinou hoje que a Polícia Federal analise a existência de indícios de crimes na execução das chamadas emendas PIX. A decisão fundamenta-se em um relatório técnico do Tribunal de Contas da União, enviado ao STF em 31 de julho de 2026. Esse relatório aponta graves irregularidades e danos ao erário. Na decisão, Dino destacou que, apesar de medidas anteriores para aumentar a transparência, os dados atuais revelam a persistência de um estado de inconstitucionalidade. O ministro ordenou que o diretor-geral da PF priorize a análise dos casos onde o TCU já identificou prejuízos diretos aos cofres públicos.
2: O governo espanhol ameaçou impor represálias aos viajantes vindos da Itália caso o país não suspenda até este domingo os controles de fronteira impostos a viajantes vindos da Espanha. A decisão, tomada após a entrada em massa de migrantes em Ceuta, território espanhol no norte da África, na semana passada, suspendeu a livre circulação entre os dois países prevista pelo Acordo de Schengen para todos os países que fazem parte da União Europeia. A Espanha se opôs a uma proposta da Itália para enviar imigrantes ilegais na União Europeia a centros de deportação em países terceiros. A Prefeitura do Rio informa que todos os parques públicos municipais estarão fechados a partir do meio-dia desta sexta-feira por conta da confirmação de previsão meteorológica com ventos acima de 90 km por hora na cidade. A medida tem o objetivo de resguardar a segurança da população e dos trabalhadores dessas áreas. A Prefeitura recomenda ainda que a população continue acompanhando as informações pelos canais oficiais e sigam as recomendações de ventos dessa intensidade que podem provocar queda de galhos, árvores, além de outros riscos. As recomendações importantes para hoje são evitar praticar atividades ao ar livre em áreas com árvores ou estruturas temporárias, não se abrigar debaixo de árvores ou coberturas metálicas e, quem puder, evite o deslocamento pela cidade. Pista Central. Trânsito agora.
7: Na linha amarela, um acidente envolvendo carro e dois utilitários na pista sentido Fundão ocupa uma faixa da Via Expressa na altura da Avenida dos Democráticos, saída 7, em Bom Sucesso. O trânsito está com retenções desde a altura de Inhaúma. Na Avenida Brasil, em direção ao centro, tem acidente entre carro e moto em Manguinhos. Uma faixa da pista central está ocupada na altura da Fiocruz. Fluxo intenso desde a altura de Ramos.
2: Kelly Muniz para o Radar Sputnik no horário de Brasília 11:04. 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
8: Muito bom dia para você, ouvinte. Começa agora na Rádio Sputnik, na Metropolitana FM, o programa Arquibancada no Ar. E hoje é sexta-feira! Dia 7 de agosto de 2026. Eu sou Thales Martins e estarei na sua companhia até meio-dia, falando de esporte para você e com você. E é claro, ao meu lado, comentarista que não foge do debate. Buenos dias, meu amigo.
9: Bom dia, companheiro. Como está?
10: Está bien.
9: Muy bien.
10: Bien, bien.
9: ¿Hablo de español?
10: Hablo un poquito.
9: Sí, yo lo puedo ver.
10: Hablo un poquito.
8: Bom dia!
9: Bom dia, camarada, tudo bem, cara?
8: Tudo tranquilo?
9: Animado, hein?
8: Animado, né? Hoje?
9: Tá animado, né, cara? Fazer esse programa maravilhoso.
8: Ah, eu adoro. Eu saio de casa feliz.
9: Cara, vou te falar uma coisa.
8: Pode falar.
9: Isso não é nem emprego, isso é sorte.
8: É verdade. Pô, sou um abençoado. Porque eu faço dois programas na casa. Sou um garoto de programa, você sabe disso.
9: De programa,
8: faço dois programas. Você também é um garoto de programa.
9: Também sou.
8: Você faz, só que você faz assim, um programa, que é o meu enfoque, você tem que estar aqui focado pela manhã.
9: Não pode dar uma risadinha?
8: É, pode ser assim, de vez em quando, dependendo da pauta, você ainda consegue.
9: É, dá uma brincada.
8: Aí você tem aqui o Arquibancada no Ar, que você aqui traz muita notícia,
9: tá,
8: mas é, mas a gente também, né? E eu sou um privilegiado porque eu tenho dois programas que
9: solta frango,
8: solta frango duas vezes, entendeu?
9: É mesmo.
8: Eu vim aqui pra soltar frango.
9: É mesmo.
8: Entendeu?
9: É o galo. Galo, soltar galo as penas.
8: O galo é lá de Minas.
9: É verdade.
8: Aqui é franga. E é isso, né? Vamos falar.
9: Vambora,
8: vamos falar de Copa do Brasil hoje,
9: Copa,
8: né? Também.
9: Brasil.
8: Porque nós tivemos aí ontem jogos importantes. Uma vitória do Vitória, né?
9: Sim.
8: Que o Flamengo tem que abrir os olhos para achar o próximo jogo do Flamengo pelo brasileiro, né? Tem que se ligar aí. Tem um jogo importante aí contra o Vitória. Mas ontem o Vitória não tomou conhecimento do Atlético Paranaense, que prometeram um furacão aqui no Rio. Espero que não chegue. Se prometeram lá também, não chegou, né?
9: Não
8: porque
9: chegou.
8: Tomar de 4 a 0 pro Vitória. Lembrando que o Atlético Paranaense no brasileiro tá muito bem, o terceiro colocado, vem numa crescente. E o Vitória, com o Jair Ventura, rapaz, ele comemorou ontem no final correndo.
9: Aquele
8: ele é um cara muito simpático, né, cara?
9: A dancinha
8: assim,
9: que ele faz.
8: Que ele tem alguns trabalhos que eu acho que ele tenha tropeçado ao longo da carreira.
9: É.
8: Eu acho que ele é um cara que
11: que é legal de estar aí treinando algumas equipes. Eu acho que pra ele, talvez, a camisa do clube, quando é muito pesada, fica um pouco mais difícil dele trabalhar com uma certa paz. No Vitória, não que seja um time pequeno, mas o Vitória, ele não é um dos principais clubes do Brasil. E assim, vou ser sincero com você, Arthur. Eu queria na Copa do Brasil um time de menor expressão, pelo menos também, chegando em uma final. Faz pelo tempo menos, que não acontece.
9: Pelo
11: né?
9: menos semifinal, cara.
11: É, porque. É? E o Vitória, legal, que não tem ainda um título nacional, né, importante pra falar, né, chamar de seu, né, o Bahia, por exemplo, que é o seu maior rival, tem dois campeonatos brasileiros, né? Dois Série A. Então seria interessante o Vitória, quem sabe, conseguir pescar aí uma Copa do Brasil, que dá vaga onde? Na Libertadores. Pô, seria muito legal. O time do Vitória, que é muito lembrado na década de 90, principalmente, eu gosto de lembrar a história do Petkovic, né? Porque quando o Petkovic veio jogar no Brasil, apresentaram para ele um time rubro-negro, não era o Flamengo, era o Vitória. E na hora de vender o peixe, tinha internet, era outra época, né? Falaram que o Vitória era multicampeão. Pegaram todos os títulos estaduais do Vitória e apresentaram. E ele, quando recebeu isso, entendeu que era títulos nacionais. E aí ele foi pro Vitória achando que era uma máquina de ganhar títulos. Chegou ali, meu amigo. Jogou muita bola no Vitória, tá?
9: Muita bola.
11: Se apresentou o futebol brasileiro no Vitória, né? Depois jogou no Flamengo, Vasco, Fluminense, enfim. Mas ali ele já mostrou que era um cara acima da média e o Pet jogava muito futebol, cara.
9: Muito, muito.
11: Não era só bater falta, não, tá? Não. Galera que só batia falta, não. Ele jogava muita bola, dominava, passe, visão de jogo, lançamento. E aí foi pro Vitória achando que o Vitória era, tipo assim, a potência do futebol brasileiro. Mal sabia ele que era o campeonato estadual. Mas assim, ele contou essa história, depois ele falou que, pô...
9: Mas depois ele conseguiu, né, jogar em potência, jogou em Vasco, Flamengo... Com todo respeito
11: no Vitória lá também, né?
9: É, sim.
11: Jogou muita bola, cara.
9: É, porque assim, falando a nível de títulos nacionais, né, não tem muito pra onde fugir, né, cara?
11: É. E aí eu acho que o time do Vitória mostrou que está muito bem. Daqui a pouco a gente vai dar uma pincelada, né? Uma pincelada na Copa do Brasil, trazer um pouquinho alguns detalhes. Porque vai ter sorteio na terça-feira para definir aí os times que vão se enfrentar. Nas quartas, o Vasco é o único, é o Rio de Janeiro na Copa do Brasil, após eliminar o Fluminense. Então a gente vai tratar bastante desse assunto. Mas antes de falar desse assunto, vamos aos destaques do programa de hoje.
12: Botafogo.
11: Após quase duas semanas sem compromissos oficiais, Botafogo enfrenta amanhã o Fluminense no Nilton Santos, tentando encostar no G5.
12: Fluminense.
9: John Kennedy tem lesão no joelho, desfalca o Fluminense contra o Botafogo pelo Brasileiro e também na Libertadores.
12: Flamengo.
11: Flamengo chega ao dia D para ter reforços na Libertadores. Prazo não influencia em desejo por Luiz Henrique.
12: Vasco.
9: Vasco acerta a contratação do atacante argentino Facundo Colídio, do River Plate, que vai assinar um vínculo de 3 anos.
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11: Esses são os destaques do programa de hoje, mas nós vamos também trazer aqui algumas transferências pelo futebol mundial, né? Nós temos aí jogadores chegando, jogadores saindo, e eu achei que tá aquecido esse mercado, tá interessante, sim, né? Alguns clubes buscando alternativas, e tem aí talvez o Rodri fechando com o Barcelona, né? O Rodri foi eleito o melhor jogador da Copa do Mundo, e assim, tem a cara do Barcelona, né, cara?
9: E sabe o que é engraçado? Tava ouvindo o Biratan Leal, jornalista, grande colega nosso da ESPN, falando no programa deles, que um fato curioso que tá pra acontecer se o Rodri for pro Barcelona é que em 2010, na seleção campeã da Copa do Mundo, tinha Cesc Fàbregas, que jogava no Arsenal, sim, e que depois da Copa do Mundo foi pro Barcelona. E mais uma vez um jogador de meio campo depois da Copa do Mundo tentando ser convencido pelos companheiros, e nessa Copa a maioria era do Barcelona, não tinha jogador do Real Madrid, né?
11: Pela primeira vez,
9: a não ser o Cucurella, que foi contratado depois. Então mais uma vez arquitetando para levar uma grande estrela da seleção pro Barcelona, e como você disse, cairia como uma luva.
11: É, o Rodri é um jogador
9: e vou te falar, né? O Pedri até perdeu a vaga de titular no finalzinho pro Fabian Ruiz.
11: Isso.
9: Mas se você for pegar o início da Copa, vai formar o meio-campo titular da seleção espanhola. É. Rodri, Pedri e Olmo.
11: É, então assim, é uma grande vantagem. Uma
9: grande contratação, você pega um modelo, cara. Já dá certo.
11: Deu certo. E vamos lembrar, né, que na Espanha, 2010 campeã também, eram vários jogadores.
9: Sim.
11: Do Barcelona, né? Então, é mais ou menos a mesma Vila,
9: Iniesta,
11: fórmula, né?
9: Xavi, então, Puyol, se eu não me engano.
11: Isso, a mesma fórmula que eles estão utilizando. E eu acho que golaço do Barcelona. Eu tenho um grande carinho pelo Barcelona. É engraçado, né? Porque eu sou tricolor, torço pro Fluminense, mas eu tenho algumas equipes que eu tenho um certo carinho e gosto de assistir jogos. Sim. E eu tenho esse carinho tanto pelo Real Madrid quanto pelo Barcelona. Eu gosto de ver os jogos dos dois, né? Assim, o meu apreço pelo Barcelona, muito por conta do Ronaldo Fenômeno, que passou por lá. É. Foi um período muito curto, né? Mas eu era bem criança e, pô, onde o Ronaldo ia, eu queria assistir jogo.
9: Me marcou mais o Gaúcho.
11: E também o Ronaldinho Gaúcho, né? E depois o próprio Rivaldo, eu cheguei a acompanhar também no Barcelona. Aí depois o Ronaldo foi para o Real Madrid. Era um jogador que eu gostava de assistir jogos. O próprio Figo também, eu sempre gostei muito do estilo do Figo, que jogou nos dois também. Inclusive foi uma transferência, deu uma polêmica do caramba, né? Que ele saiu do Barcelona.
9: Sim.
11: Quando jogou no Real Madrid, o pessoal jogava foto dele, jogava dinheiro, fazia uma loucura. Foi muito doido essa transferência, né? Direto pro principal rival. Aí também acompanhava muito o Ronaldo na Inter, então tive um carinho pela Inter. O Milan, eu nunca tive muito apreço, eu gostava mais do Inter, mas eu vi de vez em quando jogos do Milan, até porque o Milan teve times históricos, né? Na década de 90, principalmente. Gosto da Fiorentina, Sampdoria, gosto muito do campeonato italiano. Esse atual, espero que melhore, inclusive, porque como as contratações estão chegando. E na Inglaterra, sempre gostei muito do Arsenal por conta do Thierry Henry, que era um jogador que eu achava num estilo muito brasileiro, cara, um cara que jogava muito parecido com o nosso estilo, né?
9: O Henry fez eu me apaixonar pelo Arsenal.
11: E ele jogava, e foi por conta dele mesmo. Então eu comecei a acompanhar, que tinha um timaço na época. E até hoje eu assisto de vez em quando tem uma opção assim pra assistir jogo, eu procuro o jogo do Arsenal pra ver. E torço, cara. Quando perde, eu fico reclamando. Caraca, aí depois eu falo, pô, mas que loucura, né? E aqui no Brasil, Fluminense, e tem um certo carinho pelo Palmeiras, porque quando eu era pequeno, o Paulo Nunes jogava lá e o cabelo era muito parecido. Então, de vez em quando eu vejo jogos do Palmeiras, não torço pro Palmeiras, mas gosto de ver jogos do Palmeiras. Mas mais ou menos isso. Mas,
9: é muito maneiro que tem coisas que marcam a gente.
11: Sim,
9: né,
11: por exemplo,
9: o
11: Paysandu, eu lembro muito do Yarley, e aí eu fico gosto de ver jogos do Paysandu. Não que eu torço o Paysandu, mas se tiver rolando um jogo, eu torço o Paysandu naquele jogo.
9: Uhum.
11: Chapecoense, por conta do acidente aéreo,
9: sim,
11: né, que nós tivemos em 2016. Quando tem um jogo da Chapecoense, eu fico vendo. E já que eu falei de Arsenal, né? Tem um assunto interessante aqui, que Manchester United e Arsenal estão disputando um atacante que do Fluminense, né? Que era do Fluminense, que é o Juan Elias, que tá no Shakhtar Donetsk. 218 milhões de reais, né? Lembrando que ele já tá com 20 anos, saiu do Fluminense bem novinho. E Juan Elias, o Flamengo até tava tentando a contratação dele na temporada. E assim, se ele chegar na Premier League, eu acho que ele tem a cara da Premier League. É um atacante forte fisicamente, estilo João Pedro, né? Que eles são até semelhantes, que renovou com o Chelsea até 2033. Se o Juan Elias escolher, pra mim, ele deveria ir pro Arsenal.
9: Sim, projeto já consolidado.
11: O projeto do Arsenal é mais interessante que o United. O Vini Júnior já fechou com o Real Madrid, né?
9: Sim, já.
11: Então já não vai mais pro Arsenal. Não que o Juan Elias faça a mesma função, mas eu acho que vai investir no garoto de 20 anos, que deve fechar um contrato interessante pra ele, né, financeiramente. E vou falar pra você, imagino que ele tenha sucesso nessa temporada. Ele fez 11 gols, deu 7 assistências em 36 jogos. Então, assim, é um garoto que está amadurecendo e que tem possibilidade de conseguir,
9: e
11: né?
9: E como você até citou o João Pedro, né? A gente fala muito de números, mas o João Pedro, por exemplo, é um cara que não tem números de centroavante goleador.
11: Verdade.
9: Mas é um cara que gera muito jogo, participa muito das partidas. E foi mais ou menos o que o Matheus Cunha estava sendo pro Brasil, né? E a gente até elogiou na Copa, né?
11: Sim,
9: o
11: Matheus Cunha até conseguiu bastante ele antes, mas
9: ele
11: na
9: até
11: Copa
9: conseguiu jogar. Conseguiu jogar bem. Fez o que normalmente ele não faz. Que
11: três gols,
9: três gols, né? Normalmente ele participa mais do jogo do que fazer gol. Então, cara, e vou te falar, cara, é até um cara pro Ancelotti ficar monitorando aí se ele realmente der esse salto pra Premier League. Vai jogar num Arsenal que até favorece o jogo dele, né? Até muita gente achou estranho, mas ficou duvidando, por exemplo, da chegada do Gyökeres, que é um cara mais centroavantão de área, mas que também foi bem e tal. Então, assim, provavelmente o Gabriel Jesus vai sair. O Napoli tá querendo esse contrato do Gabriel Jesus. O Arsenal tá pedindo 20 milhões de euros. Então chegaria ali pra...
11: Não, o Gabriel Jesus, na realidade, já perdeu muito espaço, né?
9: Muito, muitas lesões
11: atrapalharam. Talvez o Martinelli, dependendo da... Se houver novas contratações aí, talvez o Martinelli também perca o seu espaço, que ele já não tinha muito, né?
9: É, já não tinha. Então, tinha perdido pro Trossard. E o Arsenal trouxe um cara pro lugar do Trossard, né?
11: Então, talvez...
9: Um ótimo jogador.
11: Fica complicado.
9: Perca espaço. E agora, cara, o Gabriel Jesus, as lesões atrapalharam demais,
11: muito,
9: cara.
11: Muito, né?
9: Tirando a participação, que ficou estranha na Copa do Mundo, porque não fez gol, mas muito também função dele atrapalhava, enfim. Mas, cara, o Gabriel Jesus é um excelente atacante, cara. E aí, ele, até pra uma das dos embasamentos, por exemplo, no período que ele ficou no Manchester City, ele foi o jogador mais utilizado pelo Guardiola.
11: Verdade.
9: Assim, o que não agradava a ele é que o Guardiola não guardava a posição de titular. Né?
11: Que o Guardiola já faz isso.
9: Né? O estilo não importa o cara. É. Chegou no Arsenal bem, mas aí, cara, você tem sequência de lesão, aí é um azar tremendo
11: que
9: do jogador.
11: Que atrapalha muito a carreira, eu acho que o Gabriel Jesus esse problema, né?
9: E o cara acaba tendo que contratar outro, enfim, perde espaço. Mas depois eu posso falar da Fiorentina?
11: Pode falar agora, meu amigo, você que manda.
9: Você que gosta da viola, cara, a Fiorentina tá metendo a mão no cavaco, meu irmão.
11: O campeonato italiano, o pessoal resolveu...
9: Voltou a ter dinheiro, né?
11: Porque depois de três Copas fora, também, né? Ficar fora de três Copas do Mundo.
9: Não tá
11: ganhando mais nada o futebol italiano.
9: Tem que fazer uma graça.
11: Vamos começar. Galera da aposta aí, que pessoal que... O Mafia italiano, dá um dinheiro aí.
9: Vamos olhar pro futebol,
11: vamos
9: pô. Dinheiro vocês têm.
11: É brincadeira, pai. Mas conta pra gente o que fez a Fiorentina aí.
9: Muitas contratações.
11: Legal.
9: Né?
11: Tá. Quase foi rebaixada a Fiorentina, escapou na reta final. Né?
9: Trouxe agora o Mastantuono.
11: Que era do Real, chegou
9: já. Era do Real, jogava com o Xabi Alonso direto. Uma promessa argentina, né? Que saiu do River pro Real.
11: Não foi tão bem.
9: Não vingou.
11: Falaram que era o novo Messi, né?
9: É.
11: Mas essas
9: alcunhas... Vai sempre ter, né? Isso atrapalha muito.
11: Atrapalha muito, né? Atrapalha demais.
9: E aí trouxe o Mastantuono agora e contratou vários jogadores. Tem um zagueiro brasileiro, Vieri, que era do Grêmio, né? Mas aí é uma promessa.
11: Trouxe... Nome de italiano, já chega.
9: Pois é.
11: De atacante.
9: Só como zagueiro. Trouxe o Olai, que foi um dos principais jogadores da Costa do Marfim, meio-campista, baixinho.
11: Bom jogador.
9: Jogava muita bola. Veio por 26 milhões, até caro. Contratou João Mário, lateral direito, que estava na Juventus aí por empréstimo. Trouxe mais uma promessa francesa, meu irmão. Esse é meu xará. Arthur Attar. Meio-campista, 1,89m, rápido, habilidoso. 25 milhões de euros também da Udinese. Olha só, aí já foi 50 milhões de euros. Pra se reforçar. Trouxe de volta o zagueiro romeno, se eu não me engano, Dragusin, que saiu da Itália. Foi pro Tottenham a preço de ouro, sei lá, mais de 60 milhões, mas não vingou e voltou agora. Ou seja, Alex Jimenez também, lateral direito espanhol, por empréstimo do Bournemouth, da Inglaterra. Os caras estão metendo a mão no dinheiro, cara.
11: Mas
9: pra poder reforçar
11: jeito, né?
9: E apagar a última temporada, né?
11: Que foi bem ruim, né?
9: Foi muito ruim.
11: Mas ainda voltando pro assunto de mercado da bola, você até lembrou do João Pedro, né? O João Pedro, eu vim dar uma olhada aqui, ele tem 277 jogos e 87 gols. Ou seja, né? Ele tem 0,31 média de gols. O João
9: até
11: Pedro...
9: Até que nem é pouco,
11: né? Não é tão ruim, né? Mas...
9: Não é um número de centroavante.
11: Na época do Jardel, 277 gols, ele teria 280. Você joga 280 gols.
9: Se
11: botar o Jardel aqui é coisa de maluco. As pessoas achavam que o Jardel só fazia gol de cabeça. Não, o Jardel foi um excelente jogador.
9: Dá nem pra botar em perspectiva os dois aí, meu irmão.
11: Por exemplo, eu botei aqui o Cauã Elias, que os dois vieram da base do Fluminense, né? Tem 94 jogos e 23 gols. Tem uma média pior, né? Porque aqui tem 0,24, mas ele é mais novo. E assim, eu acho que o Arsenal tá fazendo um bom investimento e pra mim o Chelsea mandou bem ter renovado com ele, porque né, é um jogador que eu acho que existe uma certa expectativa que daqui pra frente ele vai alcançar o ápice. E o Chelsea é um time que eu acho que os times ingleses estão focando bastante a Liga dos Campeões, né? Uhum. E assim, eu acho que o PSG tá começando a incomodar o futebol num todo, né? Porque o PSG ganhou duas aí, o próprio Real Madrid começou a fazer a tempo que o Real Madrid não fazia certas movimentações. Porque, assim, o bastão passou pro lado da França, né? E a França tá criando jogador toda hora, não ganhou a Copa aí, mas pra mim, mesmo a Espanha ter sido campeão, pra mim o melhor futebol apresentado foi o da seleção da França num todo, né?
9: Mas encantou,
11: você tem um recorte,
9: né?
11: Mas o futebol, meu amigo, é título. Quem jogar... A gente lembra a seleção de 82. Ah, jogou pra... Tá, mas ganhou. Não, então...
9: Não, isso tu botar, casa. E é. Se você botar em comparação plantel ali, jogador por jogador, acho que a França tem mais jogadores com qualidade do que a Espanha. Sim, assim. A Espanha certeza. Tem muito uma escola e um estilo de jogo próprio isso. que alça o time a altos voos, né? A França não tem qualidades individuais absurdas dentro do elenco.
11: Concordo
9: né?
11: plenamente.
9: Tanto na zaga, você. Até a zaga que a gente comentou aqui, que dentro da perspectiva...
11: Sofreu um gol só na da Espanha, né? A Espanha sofreu um gol na Copa.
9: Mas a zaga da França, a gente até falava aqui que era o elo mais fraco isso. dentro da perspectiva do time da França.
11: Talibá.
9: Mas são jogadoraços, meu irmão.
11: O Pamecano, eu acho que de vez em quando ele dá uns moles. O Saliba dificilmente...
9: Mas é titular absoluto do Liverpool. O Konaté foi pro Real Madrid agora. Ou seja, cara, absurdo, absurdo. Então... São as duas potências, né,
11: pra mim,
9: do futebol.
11: A galera
9: já que
11: vai
9: você,
11: permanecer,
9: já que
11: né,
9: a gente
11: por
9: tá
11: enquanto.
9: Falando aqui de futebol internacional, rapidinho, só um destaque pro Mohamed Salah. Não sei se a gente comentou ontem. Vai jogar no Trabzonspor da Turquia.
11: Chama atenção, né?
9: É um time médio, mas que tá atrás ali do Fenerbahçe, Galatasaray, Beşiktaş.
11: O Salah já tá no final de carreira, né? Então meio que já tá...
9: Mas... É um time que foi campeão nacional em 2022 e tá tentando desafiar aí os grandes da Turquia. E ele não vai ganhar pouco não, tá? Ele ganhou luvas de 7 milhões.
11: Luvas, meias e calças.
9: Imagina comprar luva com 7 milhões.
11: Dá pra comprar uma luva porque aquece legal.
9: E o salário dele é de 10 milhões por ano.
11: Bom demais, sim, né?
9: Tá finalzinho de carreira, mas ainda vai disputar alguma coisa
11: aí. Mas é um grande jogador, né? E jogou bem a Copa, tá?
9: Jogou
11: bem a Copa.
9: Muito bem.
11: Jogou mal, não. Mas olha só, chama o ouvinte pra participar desse programa maravilhoso que é o Arquibancada Noir. Como é que faz pra participar do Arquibancada Noir, meu amigo Arthur Neto?
9: Meu irmão,
11: é
9: muito fácil. Pega teu celular aí, que eu sei que você já tá digitando, conversando com alguém. Anota rapidinho o nosso número. Sim. É 21 98065 0066, 21 98065 0066. 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
11: 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Vamos então abrir o programa falando do glorioso da Estrela Solitária.
14: Botafogo.
11: Fogão entra em campo amanhã, clássico vovô, Botafogo e Fluminense pelo Campeonato Brasileiro. Botafogo tentando encostar lá no G5 e o Fluminense, a gente vai falar daqui a pouco, tentando se reerguer após a eliminação da Copa do Brasil diante do Vasco da Gama. Arthur Neto, pergunta é simples: Botafogo favorito jogando em casa é o momento melhor, sim ou não? No clássico não tem favorito, cara, vai ficar no muro, porque assim, eu falei que você é o cara que não foge do debate.
9: Não fujo,
11: então você
9: não fujo.
11: Pode fugir do debate.
9: Não fujo, cara. É porque acontece o seguinte.
11: Tá fugindo.
9: Placar aí.
11: Grande revista, inclusive.
9: Pois é. Um abraço.
11: Um abraço.
9: Tá sempre ouvindo.
11: Se quiser mandar
9: sempre ouvindo a gente. E que se reinventou muito bem, tá?
11: Tudo bem.
9: Muito sucesso pro programa do Placar.
11: A revista hoje é difícil ser comprada, mas quando você reinventa...
9: Outro dia até cheguei, tava te contando, né? Tava chegando na banca e falei, amigo, tem a revista Placar aí, que eu tava procurando o Guia da Libertadores. O cara, Placar tem essa aqui, ó.
11: Aí pegou de
9: 1800 e...
11: O do Zico era um garoto ainda.
9: Não, obrigado, não precisa não. Vou procurar
11: até amarela já.
9: É verdade, mas se reinventaram muito bem, então na internet.
11: Comprei da Copa, né? Guia da Copa.
9: E muito sem bom. Contar a revista, os programas, né?
11: Também Placar, um programa muito interessante.
9: Mas aí, fugindo da resposta, né? Vamos lá, simples, Botafogo favorito.
11: Isso.
9: Apesar de que no clássico a gente sabe que tudo pode acontecer, né?
11: Verdade.
9: Não é difícil que o favoritismo seja quebrado. Mas pelo momento, não sei se a gente pode dizer que o Fluminense está em crise.
11: Digamos que o início de crise, né? Podemos colocar assim, uma crise estética e tática. Porque...
9: E pelo momento do Botafogo, que vem de uma calmaria aí, porque não tava jogando. Os bastidores estavam ali,
11: e melhoraram também os bastidores.
9: Né? Melhoraram, sim, né? O Testor já não tem mais... já não manda mais lá, né?
11: Vixe!
9: Então, acho que o Botafogo tem um certo favoritismo, né? Chega melhor pro jogo. E a gente vinha falando. O Botafogo tinha um time que tava se desmanchando, mas as peças que ficaram ainda estavam dando conta do recado. Agora se desmanchou um pouquinho mais, mas ainda tem boas peças e o Franklin tem se demonstrado um bom treinador, tem conseguido segurar as pontas do Botafogo nessa situação aí de ter que lidar, né, com as saídas. Então por isso eu acho que o Botafogo tem uma certa vantagem. Agora, a ver como que o Zubeldía vai reagir a essa pressão que ele está sofrendo agora, né? Porque o que a gente viu contra o Vasco da Gama no segundo jogo não foi uma simples derrota. Foi uma apatia e uma desconexão do Fluminense com o futebol que já tinha praticado e com o que a gente entende do que é o jeito do Zubeldía comandar um time. Né? Que a gente já viu isso no time do Fluminense.
11: No início da temporada.
9: No início da temporada e no final da temporada passada. Então, nesses momentos é que a gente vê se o cara vai ter aquela disposição de se reerguer, de recuperar, de voltar pro trilho, ou se vai ladeira abaixo, como a gente estava conversando ontem. Né? Até com a perspectiva da chegada do jogo da Libertadores. Esse é um ponto chave na manutenção do Zubeldía como técnico do Fluminense.

0: É, é, na pois prática é, é diferente. Pois é.
1: Tem muito mais opções que o Vasco, por exemplo.
0: É.
1: Mas você vai para um jogo contra o Botafogo e você tem mais uma partida apática e desorganizada, acho que mais que apática, né? Desorganizada taticamente e sem opções, né? Sem construções de jogada, aí, meu amigo, fica ruim porque você tira uma perspectiva de melhora do torcedor. Cara, se foi assim, se o primeiro jogo já foi ruim, tá? Mas aí você vai para um segundo jogo contra o Vasco, você já vai para um segundo jogo e você é dominado por um time que tem menos condições que você, menos material humano que você é dominado. Aí você vai para o próximo jogo, já afetado dessa maneira, e você é dominado de novo e mostra essa incapacidade de reagir, aí, meu amigo, fica muito difícil, né?
0: É, e o Botafogo, por exemplo, ele tá ocupando hoje a 8ª colocação do Campeonato Brasileiro, tem 29 pontos em 20 jogos, e assim, o desempenho dele como mandante é um ponto alto, né? Lembrando que o Botafogo é o mandante desse jogo no Nilton Santos, 4 vitórias, 3 empates e 2 derrotas em 9 jogos no Nilton Santos, 17 gols marcados e 13 sofridos, sofre até bastante gols dentro de casa, né? Então eu imagino que esse jogo possa ser aí um jogo com bastante gols. Lembrando que nos últimos jogos do Botafogo, venceu o Santos por 2-1 em casa e venceu o Cruzeiro fora de casa, que para mim foi uma vitória que me surpreendeu muito, né? E o Botafogo estava muito irregular até esse momento. Com 2 vitórias, o Botafogo subiu na tabela, foi para a 8ª colocação, ele estava mais próximo do Z4, né? Então, assim, o Fluminense vem mordido, daqui a pouco a gente vai falar um pouquinho sobre o Fluminense, mas assim, o Botafogo hoje, se você for pegar o panorama de um recorte atual, o Botafogo tá bem melhor que o Fluminense.
1: Ah, sim.
0: O Fluminense vem de derrotas e empates e mais derrota, né? Agora na Copa do Brasil. E a sequência do Botafogo é bem melhor. Então, eu imagino que o Franklin Carvalho, que tá começando a se adaptar com esse time, vem fazendo um trabalho interessante. Era uma grande incógnita como é que seria o trabalho dele. Mas, assim, eu acho que ele tá conseguindo, dentro do que ele pode, né? Sim. Colocar de equipe, porque sempre alguém se machuca, tem um problema muito sério, né, dentro do Botafogo, de lesões. A gente imagina que é um cenário que tá dentro do, até melhor do que eu imaginava, tá? Pra ser sincero, eu acho que o Botafogo estaria pior.
1: Sim, eu também.
0: Mas essa vitória contra o Cruzeiro, eu acho que trouxe o Botafogo aí para um patamar melhor, conseguiu algumas contratações, dispensou a galera que tava dando problema, que eram os goleiros. Os goleiros estavam dando ruim. Ah, tira esses caras daqui. Espero que os próximos, né, o Botafogo consiga, né, goleiros pelo menos que joguem de uma forma digna, né? Porque o que eles estavam fazendo ali liberava
1: um
0: ridículo, né? Os 3 goleiros. Então, para mim, o Botafogo é bastante favorito para esse compromisso diante do Fluminense amanhã. E, assim, vencer no estádio Nilton Santos é difícil. O Fluminense tem problemas, principalmente, para ganhar lá contra o Botafogo ou contra qualquer outro time quando joga lá.
1: Sim.
0: Então, eu coloco favoritismo considerável, até porque o Fluminense tá apático, né? E o Botafogo, não. Vem numa crescente. Se você for comparar elenco, talvez você diga que o Fluminense é um pouquinho melhor.
1: É.
0: Mas, assim, isso não prova nada. Se você comparar também Botafogo, Vasco e Fluminense, o Fluminense tá acima dos dois. Mas olha o que o Vasco jogou. Jogou muito mais, muito mais. Foi o melhor jogo do Vasco na temporada, foi contra o Fluminense. Então, pra mim, o Botafogo entra como favorito. E se vence esse jogo, dependendo do resultado contra Bahia e Vasco, né, o Botafogo vai ficar lá dentro do G5 e já cola ali no Fluminense, cara. O Fluminense vai ter que começar a... Lembrando que o Botafogo tem um jogo a menos, tá? Então, o Botafogo tem um jogo a menos, hein? Então, assim, uma vitória é muito importante, porque o próximo jogo, se ele vence também, aí
1: não vai ser um jogo qualquer, né? É um jogo que tem muita coisa.
0: Então
1: é
0: um jogo de 6 pontos aqui pra mim.
1: Total,
0: vale 6 pontos.
1: Total.
0: Né? E pro Fluminense, a gente vai tratar do Fluminense daqui a pouco também, é um jogo crucial, porque depois vem a Libertadores, que a gente vai trazer aí abaixo do John Kennedy. Vamos explicar na nossa visão aqui por que o Fluminense perde muito. Mas com relação ao Botafogo, pra gente fechar o assunto do Glorioso, né? É favorito. E vem se reinventando, né? Um time que tem algumas peças que ainda não estão jogando bem, mas que para mim hoje o Botafogo apresenta talvez o futebol mais vistoso do Rio de Janeiro, porque assim, o Flamengo tá bem, né? Mas assim, pergunta para 10 torcedores do Flamengo, te agrada o estilo do Flamengo? Eu vou falar não, acho que 10 vão falar que não.
1: E isso com o Flamengo ganha.

0: Ando, né?
1: Sim, tá.
0: Agora, depois da Copa?
1: É. Então vamos ver
0: não
1: como é que
0: tem futebol, né?
1: Mas hoje o Botafogo, pra mim, apresenta o futebol mais interessante. Inclusive, eu trazer aqui a escalação, né? No gol é o Arlisson, que foi recentemente contratado e tá bem, né? Uhum. Assumiu ali o posto de titular.
0: Tem nome de goleiro.
1: É.
0: O Arlisson.
1: Bom, pô, narrador, isso é uma maravilha quando ele faz aquela defesa, aquela ponte. É. Né? Fica muito bonito, né? Vitinho, o Justino, Ferrarese, o Alex Telles, Danilo Santos. Tá cogitado pra ser titular nesse jogo.
0: Danilo,
1: né?
0: Santos.
1: É Danilo, né? A gente chama de Danilo Santos quando tá na seleção, mas é o Danilo.
0: Não, Danilo.
1: O Medina, o Santi Rodrigues também, né?
0: Gosto desse jogador,
1: Santi Rodrigues. Muito bom jogador. Montoro, né? O Matheus Martins e o Arthur Cabral, formando ali a dupla de ataque. Só pra fechar o Botafogo, encaminhou a rescisão com o Joaquim Correa, que vai ser reforço do Estudiantes.
0: E né? Não acertou, vai deixar finais, saudade.
1: Né? É, acho que não, né? Chegou, mostrou muito a que veio, lembrando que o Raul também rescindiu como parte do processo de transferência definitivo para o futebol português, né? O Baixo, o zagueiro, recentemente também saiu de forma amigável, vai se desfazendo de alguns jogadores que não estavam bem ou estavam encostados no famoso DM. O Botafogo se reforçou na temporada e também despachou aqueles que não surtiram tanto efeito, né? O atacante aí do Botafogo foi para o Estudiantes, 41 jogos, 4 gols e 2 assistências. Bom, são números bem ruins, né? Se você for pensar, e participou
0: muito
1: também
0: ruins.
1: Pouco dos jogos, cara. Mas é assim, né? Às vezes você contrata um cara achando que vai resolver e na realidade traz mais problema, e por isso o Botafogo está afastando esse problema. Lembrando, Botafogo Fluminense acontece amanhã no Nilton Santos, 21 horas, famosa 9 da noite, e a gente chama com muito carinho esse jogo, é o jogo dos cornos. Entenda você como quiser. Vamos falar agora do Tricolor das Laranjeiras.
2: Fluminense.
1: Torcedor do Fluminense acha que tem problemas, mais problemas acontecem, porque John Kennedy teve uma lesão no joelho, cara, que vai desfocar o Fluminense tanto nesse jogo contra o Botafogo, quanto nos dois jogos importantíssimos pela Libertadores. E JK e Libertadores tem tudo a ver, né? Mas
0: tudo a ver.
1: Vai ficar fora desses compromissos. A possibilidade que ele tenha sofrido uma lesão ligamentar, mas o inchaço na região foi tão grande que demanda 10 dias para que novos exames sejam realizados. Então, assim, eu imagino que pelo menos 2 meses ele fique fora. E aí, sim, meu amigo, uma possível classificação na Libertadores, eu acho que ele fica fora até da próxima fase, o que é uma pena, um jogador que vem atravessando um grande momento. E pro Hulk, caiu no colo dele, né? Vai ter que ser o titular nesse jogo. Agora, se cai no colo dele, a responsabilidade dele aumentou. E eu confesso aqui pra vocês que tem ainda ali o Castilho como opção, que também não atravessa um bom momento. Vamos ver, né, se o Hulk vai conseguir jogar bem esse jogo. Como é que você analisa essa perda do JK nesse jogo, né, contra o Botafogo, em especial também nos próximos jogos da Libertadores? Perde muito o Fluminense com a ausência do John Kennedy?
0: Demais, demais. É, e eu vou te falar, cara, sei lá, eu acho que, como você disse, né, as notícias ruins não param de chegar, né? Você acha que o pior foi ter perdido pro Vasco, você tem essa informação do John Kennedy que não vai voltar nem tão cedo.
1: E o Thiago Silva tá lesionado também.
0: Ainda tem,
1: né?
0: Isso.
1: Lembrando. É. O Freitas, eu não vou falar que a torcida fica muito triste com o Freitas machucado, mas assim, é uma perda também, né? O James voltou recentemente, o Milan segue fora também. São notícias,
0: cara,
1: complicadas. O Botafogo teve muito isso no início do ano, né? A gente toda hora trazia, machucado, agora é o Fluminense, né? Uma hora, meu amigo, eu falei isso e você deve lembrar, você também falou, que essa temporada seria um grande problema de departamento médico.
0: É verdade.
1: Porque nós temos um campeonato inchado por conta da Copa do Mundo e ano que vem também. Vamos lembrar que a Copa do Mundo Feminina acontece no Brasil. Vamos ter uma pausa menor, porque a Copa do Mundo Feminina não tem tantos jogos igual a Copa Masculina, né? São 48 seleções, na feminina são 32. Mas é uma pausa de um mês, praticamente, né? Então, assim, vamos ter problemas também na próxima temporada.
0: É.
1: Já é bom avisar aqui, porque vai parar o futebol masculino também, né?
0: Sim,
1: durante
0: sim.
1: O mês. E nessa temporada agora de 2026, nós falamos aqui que muitos jogadores iriam estourar joelho, tornozelo. Ó, o Paquetá tá fora ainda, se machucou na Copa.
0: Sim.
1: O Arrascaeta também se recuperando. Então são situações que eram previsíveis, mas que você foge o controle. E quando você tem também 4 zagueiros machucados,
0: isso aí é surreal.
1: É complicado demais, né?
0: Isso aí não
1: demais,
0: tem planejamento que segure, né?
1: É. E aí você não usa a base também.
0: Aí
1: fica difícil
0: você
1: também.
0: Você já ajuda.
1: Né? Já ajuda a complicar o que já está difícil, né?
0: É, pois é.
1: Mas para você continuar, né? JK fora, não tem mais o que fazer, perde-se muito o Fluminense, principalmente na Libertadores, 2 jogos decisivos. E Dá pra confiar no Hulk? Na posição? Castilho vai ter uma oportunidade?
0: Cara, não sei.
1: Difícil, né?
0: Não sei se dá pra confiar no Hulk como centroavante. É. No jogo contra o Vasco foi ele que deu o passe, né? Pro
1: Martinelli.
0: Pro Martinelli. Isso. E não sei se cabe Hulk e Castilho jogar. Acho que não. E, cara, eu acho que essa notícia do John Kennedy, cara, sei lá, acho que foi pior do que a derrota pro Vasco.
1: É, foi uma pancada.
0: Porque ele é um cara que, assim, no início do ano ele ainda tava buscando ser titular absoluto, né? Mas se você for pegar hoje, eu acho que ele tinha se consolidado, né?
1: Com certeza.
0: Até mesmo em meio a essa queda no rendimento do Fluminense, ele era o único que ainda mantinha, primeiro,
1: parecia que tem uma dedicação a mais, né? Um,
0: sim,
1: cara que se esforçava mais, corria atrás da bola.
0: E ainda tinha esse reconhecimento da torcida, e era o cara que ainda tinha jogo, assim, que dava jogo pro Fluminense, né? Que fazia gol e que buscava jogar, enfim. Então era a única notícia que estava sendo boa no Fluminense, o John Kennedy, né? E agora ele arrancado do time. E é engraçado isso, cara, porque o Fluminense, ele tá vivendo umas voltas com lesões que são esquisitas, né? Porque no início do ano a gente falava, precisa de atacante, precisa de atacante, precisa de atacante. Aí chegou um momento que voltou todo mundo, teve contratação e voltou todo mundo. Aí tinha John Kennedy, Cano e Castilho. Aí agora volta a se lesionar o John Kennedy, a gente não vê o Cano mais como antigamente. O Castilho,
1: a gente não vê.
0: Consegue.
1: E olha que ele é alto, hein?
0: A gente nunca viu.
1: É.
0: E a zaga do Fluminense agora que tá nessa situação, precisa de um zagueiro, porque todo mundo se machucou.
1: É.
0: Assim, cara, tem sido uma temporada curiosa, negativamente, do Fluminense, da relação do Fluminense com as lesões, né?
1: É, e talvez por isso a manutenção do treinador, porque talvez a diretoria esteja entendendo que isso possa estar prejudicando o andamento... Né, da equipe, né? Dos trabalhos, né, dentro das competições. É, saíram algumas notícias que não foram confirmadas pelo clube, que esse tipo de coisa não acontece, mas aí eu conversei, sim, com alguns colegas que cobrem Fluminense e disseram que de fato alguns jogadores ficaram insatisfeitos no último jogo pelas formas que foram utilizadas dentro de campo. Né? E aí é aquela situação que a gente já vem reparando.
0: Né? Começa a vazar isso.
1: Parece que é falta de comando. Né, que o Zubeldia já teria perdido a mão desse time desde aquela situação que teve, né, quando na teoria priorizou o Flamengo em vez do Fluminense, a diretoria no caso. E aí teve uma situação que os jogadores ficaram sabendo que iriam perder a sua folga praticamente no dia, né?
0: Que loucura.
1: Então ele já teria perdido o vestiário ali. É claro que são especulações, são informações que chegam para a imprensa, mas que o clube nunca vai confirmar, porque, sim, se fizer isso também vai ser um tiro no próprio pé. De qualquer maneira, teve a representação marcada, manutenção do trabalho do Zubeldia. E assim, é inegável que hoje o Zubeldia está balançando no cargo. E talvez uma derrota, como você disse, né, uma derrota grande, né, possa derrubar o técnico. E aí é aquela situação, não vai dar tempo de contratar ninguém, bota o Marcão, que já é um cenário muito normal no Fluminense. O cenário acontece há mais de 5 anos, até mais que 8 anos já tem esse cenário.
0: Ele é o permanente, então, né, Ali?
1: E o que chama atenção, o Arthur, que os números do Zubeldia como treinadores não são ruins, ó. São 59 jogos, tá? 30 vitórias,
0: bom,
1: 16 empates e somente 13 derrotas. O problema é que as derrotas
0: são finais
1: complicadas, né? A gente tem que lembrar que alguns jogos decisivos aí, nos clássicos principalmente, caiu duas vezes aí na Copa do Brasil contra o Vasco e ainda ficou com vice-campeonato contra o Flamengo. Aí no final, isso pesa, né? Escolhas erradas, manter, por exemplo, a base fora do time principal. Então é isso, né?
0: Mas no final das contas, você pegando pelo menos um bom rendimento no todo, né? Apesar dessa deficiência na hora decisiva, de repente pode ser um indício que vale a pena apostar no cara e corrigir as rotas, né, cara? O que que tá dando errado, Zubeldia? Vamos ver aqui. Tem que corrigir isso, tem que fazer aquilo, pá, pá.
1: Focar é com eliminação na Libertadores, é uma opinião, não é uma informação.
0: E eu não diria que a diretoria do Fluminense vai chegar e vai perguntar assim, pô, por que que tu não tá usando a base?
1: Não.
0: Porque... entrega a base também, né? Então,
1: enfim, mas ao meu ver,
0: pode ser uma leitura isso também.
1: Se o Fluminense conseguir uma vitória, que eu falo aqui diretamente com o torcedor do Fluminense, acho difícil, não é impossível, mas pelo momento, né, do Fluminense ruim, até o momento, por exemplo, do Lúcio Acosta, não tá numa fase boa, era o principal jogador, não tá bem,
0: impressionante,
1: né? O desempenho dele tá bem ruim, né? Desde que ele se machucou, ele teve uma lesão e não conseguiu voltar da mesma forma. O Savarino também não tá bem, o Canobio. Então, o problema é que você vê que é nítido, né? O desempenho do Fluminense não todo. Mas o Fluminense é um clássico, aquilo que a gente coloca, às vezes o time que tá em baixa é aquele time que surpreende, assim como o Vasco surpreendeu o Fluminense, né? Talvez realizando sua melhor partida na
0: Ninguém
1: temporada.
0: Ninguém imaginava que o Vasco ia fazer essa partida, tá?
1: É, imaginava que poderia ganhar, mas não da forma que
0: se
1: foi.
0: O cara, né? Se o cara falar que imaginou que o Vasco ia fazer uma partida como essa,
1: tá querendo fazer média.
0: Tal, tá querendo fazer isso, média.
1: Né? Só pra fechar o assunto Fluminense, provável time: Fábio, Guga, James, Inácio, Guilherme Arana, Hércules, Lúcio Costa, Savarino, Martinelli, Canobio e Hulk. Esse provável Fluminense que encara amanhã o Botafogo no estádio Nilton Santos a partir das 21 horas, famosa 9 da noite, o jogo dos cornos, porque enquanto você está lá, enfim, assistindo esse jogo, tem gente fazendo outra coisa. Mas é isso, né? Falamos do Fogão, do Flusão. Vamos falar agora do mais querido
2: Flamengo.
1: E o Flamengo tem o famoso dia D. Por quê? Porque o Flamengo está sonhando com o Luiz Henrique, né? Atacante, atua mais pelas pontas, revelado em Xerém, campeão da Libertadores e também do Brasileiro pelo Botafogo. E hoje encerra o período de inscrição para as oitavas da Libertadores, mas depois teremos uma nova inscrição, né, para as quartas. Lembrando que o Flamengo enfrenta o Cruzeiro no próximo dia 12 no Mineirão, né? Então, se o Flamengo conseguir contratar alguém hoje, vai poder inscrevê-lo na Libertadores nas oitavas.
0: Falta
1: se não
0: pouco,
1: conseguir,
0: falta pouco, até 5, né?
1: É, até 5 horas, até 17 horas. Não sei se vai conseguir, não. Na realidade, até 18 horas,
0: não.
1: Né?
0: Vai não.
1: É difícil, não é impossível, não, mas é difícil.
0: Será?
1: É, mas assim, de repente o Flamengo faz uma outra contratação, né? Não de tanto peso assim.
0: É, com pode certeza não tinha ninguém amarrado, né?
1: É, palavrado com alguém,
0: Procedimento, né, da direção.
1: O futebol prega muito essa surpresa. Mas lembrando que o Flamengo, antes desse compromisso, ele tem um jogo que aí ganhou, assim, um fator importante, que é contra o Vitória no Maracanã. Lembrando que o Vitória eliminou o Flamengo da Copa do Brasil. Então, na minha opinião, o Flamengo tá mordido. E ainda mais que ontem o Vitória surpreendeu todo mundo, nós já falamos isso no início do programa, vencendo o Atlético Paranaense por 4-0. O jogo foi no Barradão, agora o jogo é aqui, né, no Maracanã. Mas como é que você vê esse jogo, Flamengo e Vitória? O Flamengo é muito favorito, tem que entrar com uma certa humildade, lembrando que passou problemas contra o próprio Vitória, né, na Copa do Brasil, que é uma outra competição, mas também é uma competição.
0: Sim.
1: E o Flamengo precisa dessa vitória porque tem um Palmeiras que começou a criar uma gordurinha. São 8 pontos, mais um jogo a menos, mas o Flamengo também tem que ganhar esse jogo, né? A gente fala um jogo a menos, mas se perder, acaba falando elas por elas.
0: Não adianta nada. E é um jogo a menos contra o Mirassol,
1: que tá numa
0: crescente, tava muito mal e agora tá muito
1: antes
0: bem.
1: Antes fosse naquela época, agora...
0: Era melhor não ter adiado.
1: Mas enfim, como é que você analisa esse jogo Flamengo e Vitória 19:30 no Maracanã, no domingo?
0: Primeiro que eu já acho horrível o jogo domingo, 7:30 da noite. Isso aí é uma sacanagem. Dia dos Pais. Pô, tu podia ver o jogo lá com teu paizão
1: e
0: tal.
1: Eu guardo o jogo de 11 da manhã
0: filha.
1: Pra domingo, sabe? Você já...
0: É bom, cara. Eu também
1: bom,
0: gosto.
1: Porque tu sai dali e faz teu churrasquinho.
0: É, cara.
1: Não tem tanto trânsito no domingo, né? Eu acho que deveria voltar esse jogo
0: voltar,
1: aí. Eu gosto do jogo 11. É porque a galera fala que é o calor, né? Muito intenso, dependendo. Meio-dia eu entendo que é muito calor.
0: Ah, irmão, mas aí...
1: Pô, o jogador joga...
0: Entretenimento, né?
1: É, né?
0: Pô, não tem...
1: Joga de guarda-sol,
0: campeonato que os caras jogam no Natal ou no Novo.
1: Tem.
0: Mas então, enfim. Basquete é assim, cara, também. Basquete tem jogo dia de Natal, enfim. Mas, cara, e vou te falar, esses jogos de dia tem muito a ver também com questão estética do campeonato, tá?
1: Também.
0: O Brasil, que sonha em criar liga, essas coisas, tem que melhorar muito a estética, tá? Pra tentar vender pra fora do país esses jogos e tal, enfim. Mas, cara, é vencer ou vencer pro Flamengo contra o Vitória, porque a distância tá começando a ficar maior pro Palmeiras, né? E com esse nível de atuação que o Flamengo tem tido depois da parada para a Copa do Mundo, tá um pouco assustador, assim, né? Se bobear, daqui a pouco o Flamengo vai perder também a segunda colocação.
1: É, porque o Atlético Paranaense tá próximo também, né?
0: O nível de atuação do Flamengo, caramba, não encontra jogada. É, a tal da posse de bola estéreo, que pra mim nunca foi um problema pro Flamengo com o Felipe Luiz lá, que o Leonardo Jardim inventou, ela tá acontecendo agora.
1: É.
0: Porque você vê na mesma jogada o time inverter a bola, mas contra o Inter, o time inverteu a bola umas 4, 5 vezes na mesma jogada e não conseguia sair dali. Não tinha uma infiltração, não tinha uma chance para fazer gol. Então, o Flamengo, esse jogo contra o Vitória, cara, eu acho que o Flamengo vença jogando mal, no momento é isso que tem que acontecer. Não adianta o Flamengo pensar em outra coisa que não seja a vitória. É bom recuperar o... que não seja a vitória, Lê. Que não seja o triunfo contra o Vitória. É bom recuperar o nível de atuação que já não agradava muito antes da Copa, mas que conseguia vencer jogos, às vezes até com tranquilidade. É bom, quanto antes, porque tem decisão na Libertadores contra um time bom, que é o Cruzeiro, que tem jogadores que decidem, como Matheus Pereira, Gerson e Caio Jorge. Mas pensando em brasileiro, é vencer, irmão. É vencer de 0-0, é um gol de pênalti aos 50 do segundo tempo e colecionar os 3 pontos. Porque no campeonato de pontos corridos, no fim das contas, o que importa é você olhar para a tabela e o time ter somado 3 pontos, não importa como, né? E aí, quando chegar para a Libertadores, né? Tentar atuar um pouquinho melhor, né? Porque contra o Cruzeiro...
1: É, vai ser difícil, porque o Cruzeiro tá numa crescente, né?
0: É. Contra o Cruzeiro você não vai ganhar jogo na sorte ou no... Na sorte pode até ser, mas no abafa assim, vamos de qualquer jeito, não vai conseguir.
1: É, e lembrando que o Leonardo Jardim veio do Cruzeiro, né? Então já existe também essa situação, né? E o Cruzeiro vem num momento melhor. E o Gerson também, né?
0: Tem dois motivos lá para eles virem pro jogo com um pouquinho mais de vontade, né?
1: Mas Arthur, queria trazer também uma notícia aqui com relação ao jovem Lohan, que ele deve ser talvez transferido para o Granada de forma definitiva, vai depender muito da situação do jogador. Lembrando que ele estava no Pisa, né? Voltou do Pisa e estava bem no Flamengo, jogando, fazendo uns bons jogos, mas parece que a diretoria não está querendo muito esse jogador, né? E ele voltou de empréstimo do Pisa, né? Lá ele foi até criticado pelo técnico na época, ele fez 10 jogos e um gol, inclusive foi na estreia, né? Que chama atenção, parecia que ele voaria na Itália, mas não foi nada bem. E ele inclusive já marcou gol, né? Depois da Copa do Mundo, ele entrou no segundo tempo contra o Chapecoense, marcou um gol e foi titular diante de São Paulo.
0: Gol bonito,
1: né? E assim, vai depender um pouco da situação, se o jogador quer permanecer, mas o Granada está de olho. Será que ele vai explodir lá na Espanha, finalmente?
0: Será? Tem tudo agora, tem tudo pra explodir.
1: Vamos ver, né? Parece que no Flamengo ele não vai ficar o jogador, cara, que vai decidir, né, essa situação.
0: Sinto, ou não, né? Sinto falta da época em que os jornalistas tinham acesso mais a treinos e bastidores.
1: Isso prejudicou muito.
0: Porque eu tenho muita curiosidade pra saber o que acontece em casos como o caso do Luan, assim. O cara tem... Você vê quando ele joga que ele é um cara que tem habilidade, tem finalização.
1: Tá, que deslumbrou muito na carreira, igual você fala do Alassiano, né?
0: Tem
1: que
0: condições de jogar a bola.
1: É.
0: E outra, o cara tem a complacência do clube, tem o apoio do clube, foi emprestado, o técnico lá fora orientou o cara, falou, pô, tem que deixar de ser preguiçoso, não sei o quê. Não sei se ele entende isso como uma crítica não, depreciativa e não construtiva e não abraça isso. Aí volta pro Brasil, a torcida abraça o cara de novo, faz gol a titular, mas o cara não engrena, mano.
1: É.
0: Sabe? Não sei se na transição da base para o time profissional, de repente, caberia aí uma mudança de posição, jogar como um segundo atacante, em vez de jogar como meia, porque ele é um cara que finaliza muito bem. Enfim, é uma parada assim que gera muita curiosidade, por isso eu digo que sinto falta um pouco dos jornalistas viverem mais um pouco mais, né, dos bastidores do futebol como antigamente. E claro que isso não acontece porque é ruim para os clubes, né? Você expõe qualquer tipo de erro, de problema que tenha acontecido no clube, no trajeto desses jogadores aí de transição, né? O fato é que não só no Flamengo, mas eu acho que nos clubes brasileiros em geral, a transição é muito ruim.
1: Muito.
0: Sim, é. Talvez quem faça isso muito bem ultimamente é o Palmeiras, né?
1: Concordo com você.
0: Mas você não consegue confirmar os talentos do sub-20 no time profissional, em geral, né? Nos grandes clubes.
1: É uma média até normal, né? A maioria dos jogadores não performarem como você imagina, mas eu acho que tá faltando...
0: Tinha que ter mais, né? Que vim...
1: E tá faltando... Eu acho que em alguns clubes estão faltando um certo apreço pelos jogadores da base. Aqui no Rio, eu gosto de falar do Fluminense e do Flamengo. Eu acho que são as... Talvez não estejam valorizando tanto a base. O Flamengo, por uma situação meio óbvia, né? O Flamengo tem muito dinheiro e contrata grandes craques. O Fluminense, eu confesso que eu não entendo muito. Porque a gente tem que lembrar que Xerém vem abastecendo sim, mas os clubes rivais... O Luiz Henrique, que talvez pinte no Flamengo, começou no Fluminense. Foi super importante. Ajudou o Fluminense a ir pela Libertadores. E aí, ele foi pela Libertadores, mas ele jogou uma Libertadores. Foi campeão, não pelo Fluminense, pelo Botafogo. E talvez tenha a possibilidade de ganhar mais uma vestindo a camisa do Flamengo. Tu imagina, contrata, joga contra o Fluminense, uma Libertadores, classifica. O João Pedro foi isso. O João Pedro que tirou a possibilidade do Fluminense chegar numa final. Então, assim, é uma situação... Que é, no mínimo, inusitado.
0: É inusitado. Né?
1: Então, mas voltando a falar do Mengão, provável time: Rossi, Emerson Royal, Vitão, Léo Pereira, Alexandro, Jorginho, Everton Araújo, Carrascal, ou Bruno Henrique, Arrascaeta, né? O Pedro e Samuel Lino ali no ataque. Vamos ver, né, como é que vai ser esse time do Flamengo contra o Vitória. Se é um provável time, sabemos que o técnico do Flamengo é difícil de confirmar.
0: Né? E você vê, né, que o Leonardo Jardim tá pedindo reforços. Pô, olha esse time do Flamengo,
1: ainda tem,
0: cara.
1: Tem banco, né? Vários jogadores.
0: Olha esse time do Flamengo, cara. Que time tem a possibilidade de escalar dois meias como Carrascal e Arrascaeta no mesmo time? É. Né? O Arrascaeta já é meio atacante.
1: O Pedro no ataque.
0: É. Pô, irmão, aí eu não sei, ele quer o quê? Que vai entrar o Vinícius Júnior?
1: É até difícil você apontar um ponto fraco, né?
0: O Francelli Martins?
1: Francelli é craque.
0: É craque. Isso jogou muita bola,
1: jogou,
0: meu
1: muita
0: irmão.
1: Bola.
0: Jogou muita bola. Ele é humilde, ele não vai falar. Francelli Neto. Nosso operador aí chegando agora para fazer o famoso troca-troca, né?
1: É, vai fazer aqui. E aqui é então, ao vivo, troca-troca, são 11:56, que é o melhor horário para ter um troca-troca. É. Dizem, não sei se é verdade, né?
0: Dizem eles aqui.
1: Dizem eles,
0: inclusive. Se abraçando.
1: Abracinho, lágrimas descendo.
0: Segredos, contados ali,
1: Jojo entrando. Fran. Mas olha só, o Francelli já vai chegar trabalhando, tá? Porque agora vai ter que soltar aí o Gigante da Colina.
2: Vasco.
1: Ouvintes queridos, torcedores do Gigante da Colina, o Vasco acertou uma contratação do atacante argentino Facundo Colídio, que veio do River Plate, um vínculo de 3 anos, mas assim, não fique com esse sorriso de orelha a orelha, porque o que eu tenho pra trazer aqui pra você é o seguinte, eu pedi pro Arthur Neto dar uma olhada ali nos números.
0: Números!
1: Do Facundo, inclusive eu estava com os números abertos e eu acabei fechando, né?
0: Isso então, é bom demais, né? Quando a gente fecha aqui, o negócio sem querer.
1: Mas qualquer
0: e
1: maneira,
0: é legal... Ah, desculpa, fala.
1: Não,
0: fala.
1: Não, mas de qualquer maneira eu sei que são números ruins, tá? Já tô antecipando aqui,
0: não,
1: porque...
0: E é legal, cara, que a gente tava vendo aqui no SofaScore, olha aqui. SofaScore é um site,
1: vamos ver,
0: né?
1: Se tá até batendo com o Gol aqui, eu tô no Gol.
0: Tem muitos dados e tal, analisa os jogadores, né? Sim. E tem aqui, posição do jogador.
1: Sim.
0: Joga pela esquerda ou segundo atacante.
1: Certo.
0: Pontos fortes. 100 pontos fortes notáveis.
1: Aí é complicado.
0: Pontos fracos. Controle de bola.
1: Aí
0: é complicado por quê? A gente tava dando uma olhada ali em números, gols, atuações dele antes de começar o programa.
1: Ele tem 253 jogos.
0: É.
1: Né? Na carreira. E 46 gols. Pelo menos são os números do Gol aqui. Eu dou nome aqui, sobrenome,
0: o número,
1: né?
0: Do...
1: É o Gol. O nome é O e o sobrenome é Gol.
0: Deixa eu ver aqui se
1: dá
0: tem...
1: uma olhada no SofaScore aí. Porque no River Plate, a melhor temporada dele foi em 2024. 50 jogos, 16 gols e 2 assistências. Lembrando que ele está sendo vendido como atacante.
0: É.
1: Então, assim, não me enche os olhos, tá?
0: Pô, o SofaScore não faz um total aqui? Não soma pra mim, não?
1: Já desembarcou,
0: irmão?
1: No Rio, né?
0: Pô,
1: e disse o seguinte: sei muito bem ao clube que vem. Deu uma estudada,
0: que
1: né?
0: Isso.
1: Vai realizar exames médicos, contrato até o final de 2029.
0: Qual foi a melhor temporada que você falou? 2024?
1: É, 2024.
0: É, aqui tem 49 jogos.
1: É. Deve ter
0: e
1: colocado
0: 16 gols.
1: É, aqui deve ter algum amistoso, né? Que colocaram aqui 50 jogos. Mas assim...
0: E, cara, mas vou te falar. Essa questão aqui desse ponto fraco aqui ressaltado pelo SofaScore, controle de bola ser um ponto fraco.
1: Vai vestir a camisa 9, tá? Vai
0: a 9?
1: É a 9.
0: Mas não é centroavante.
1: Tá, vai usar a 9.
0: Eu acho que já começa errado por aí o Vasco. E foi o mesmo erro que cometeu com o Matheus França.
1: Tá botar aqui, ó,
0: um moleque.
1: Tirou foto com
0: é, botar um moleque como camisa 9.
1: Será que ele vai ser um colírio?
0: A não ser. É. A não ser que o Pedro Martins esteja imaginando colocá-lo como falso 9. Jogando ali pelo meio um
1: 9 já sabemos que é. Se é falso 9, a gente vai descobrir.
0: Um atacante. Um atacante armador, vamos dizer assim. Só que ele.
2: Onde isso?
0: Uma pena porque ele teve a boa notícia do Brenner, né? Que é um atacante mais móvel, mas talvez mais de profundidade.
1: Fez outro gol.
0: E aí talvez ele tenha que escolher entre Brenner e Colídio.
1: E só pra gente trazer aqui só os números, né, com relação ao valor: 22 milhões por 50% dos direitos econômicos. Posteriormente, pode comprar os outros 50 do passe do atacante por mais 5 milhões de dólares, ou seja, mais 25 milhões. Ou seja, num todo pra contratar ele. Mais de 50 milhões, né?
3: É hora de dar tchau.
0: Mas é isso, assim, ó. O Colídio, pelo que a gente analisou até hoje, é um cara que joga mais pela esquerda como segundo atacante. E não tem números de centroavante goleador, hein? Só pra torcedor do Vasco já ficar escaldado.
1: É, lembrando que o Vasco enfrenta o Bahia agora fora de casa no domingo, 4 da tarde. E Bahia é um time perigoso. Bahia, então, quando solta essa vinheta do Hora de Dar Tchau, porque a Kelly Muniz,
0: ela tá aí.
1: Te deixa feliz, já está aqui. E nós voltamos na segunda-feira, trazendo tudo que vai acontecer no final de semana, os resultados sábado e domingo. Vamos ver, né, como é que vai estar o futebol carioca. Espero que muito bem representado com vitórias, né? Claro que
0: tomara.
1: Temos também um clássico.
0: Com vitória não, com o Flamengo.
1: É, tem também o Flamengo, tem que vencer, né? O time da vitória. Mas é isso, voltamos na segunda-feira com muito mais Arquibancada. Valeu, galera. Beijo no magro. Fui!
0: Tchau, tchau!
4: 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Hoje é sexta-feira, 7 de agosto de 2026. A Polícia Federal pediu que o Ministério Público Federal investigue a atuação de integrantes da Agência Nacional de Aviação Civil na fiscalização da Voepass antes da queda do voo que deixou 62 mortos em Vinhedo, no interior de São Paulo, em agosto de 2024. Foram indiciados 16 funcionários e ex-funcionários da empresa, sendo 15 pelo crime de atentado contra a segurança do transporte aéreo e um por falsidade ideológica. Em nota, a ANAC afirmou que não foi oficialmente notificada. Já a Voepass afirmou que a segurança operacional sempre foi sua prioridade. A PF quer que a íntegra da investigação seja compartilhada com a Procuradoria da República no Distrito Federal para apurar a eventual prática de atos de improbidade administrativa por integrantes da agência. Dois dias após o Brasil decidir pelo rebaixamento do nível da relação diplomática com a Argentina, o presidente Javier Milei assinou um decreto autorizando a entrada de militares, fragatas e submarinos brasileiros em águas territoriais do país vizinho para um exercício conjunto entre 13 e 24 de agosto. Também está prevista a participação de militares do Estado-Maior, aviadores navais e especialistas da Marinha Brasileira. A autorização foi concedida após a realização do exercício bilateral denominado Fraterno na base naval Puerto Belgrano, na cidade de Mar del Plata. Esse exercício é promovido entre Brasil e Argentina desde 1978. A Polícia Civil realiza hoje uma operação para desarticular uma organização criminosa investigada por envolvimento em fraudes com veículos de uma empresa de locação. Ao todo, 9 mandados de busca e apreensão são cumpridos em endereços no Rio e na Baixada Fluminense. Segundo as investigações, o grupo alugava veículos por meio de uma empresa de fachada para clonar e revender os carros. Uma empresa era aberta em nome de um laranja e utilizada para firmar contratos de locação. Integrantes também recrutavam pessoas por meio de anúncios em redes sociais para retirar os veículos na locadora. Os carros eram posteriormente repassados às agências e intermediários que os colocavam novamente à venda. De acordo com a polícia, o esquema ainda utilizava contas bancárias de terceiros e uma segunda empresa de fachada para receber e distribuir os valores obtidos com a comercialização dos veículos.
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4: Na Avenida Brasil, um carro enguiçado no sentido centro ocupa uma faixa na altura da estação de BRT Hospital de Bom Sucesso. Por enquanto, são boas as condições no local. No Rio Comprido, na Zona Norte, um acidente envolvendo carro no túnel Rebouças, na pista em direção ao centro, ocupa uma faixa na altura da primeira galeria. O trânsito tem retenções no trecho, com reflexos nas avenidas Borges de Medeiros e Epitácio Pessoa, na Lagoa Zona Sul. E o sistema Alerta Rio registrou vento em diversos pontos da cidade na manhã de hoje. O mais forte até o momento foi no Campo dos Afonsos, de 65 km por hora. Vale ressaltar que permanece a previsão de ventos fortes, há muito fortes na cidade do Rio, que podem chegar a 90 km por hora. Kelly Muniz para o Radar Sputnik, no horário de Brasília, 12:04. Boa tarde.
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0: A síndrome do regresso, também conhecida como choque cultural reverso, é um fenômeno emocional e psicológico que dificulta a readaptação de quem retorna ao país ou à cidade natal após um longo período vivendo no exterior. O distúrbio foi identificado ainda durante a Primeira Guerra Mundial, quando médicos europeus perceberam que militares e civis deslocados apresentavam um impacto psicológico característico ao voltarem para casa.
1: No Brasil, o tema ganhou destaque a partir dos anos 80, com um estudo do neuropsiquiatra Delson Nakagawa, que acompanhou o retorno de trabalhadores temporários vindos do Japão. Entre os sintomas mais frequentes estão depressão, ansiedade e a persistente sensação de não pertencer plenamente a lugar algum.
0: O pesquisador descreveu esse processo como uma curva em U. Primeiro surge a euforia do reencontro, o alívio de estar de volta, o cheiro da comida da infância, o abraço da família. Depois aparece a frustração, o trânsito, a informalidade, os hábitos e códigos sociais que já não são mais reconhecidos com a mesma naturalidade. Só com o passar do tempo, a curva volta a subir e a readaptação dá lugar a um novo equilíbrio.
1: Eu sou o Rafael Costa.
0: E eu sou o Kaique Santos e você está ouvindo o podcast Jabuticaba Sem Caroço da Agência Internacional de Notícias Sputnik Brasil.
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1: Agora sim, vamos entender melhor a síndrome do regresso com a nossa primeira convidada do episódio.
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0: Recebemos no Jabuticaba Sem Caroço Silvia Dantas, psicóloga, professora do Departamento de Medicina Preventiva da Escola Paulista de Medicina da Unifesp, a Universidade Federal de São Paulo. Ela também é vice-coordenadora do Grupo Diálogos Interculturais do Instituto de Estudos Avançados da USP, a Universidade de São Paulo. Professora, muito bem-vinda aqui ao nosso podcast. Obrigado pela sua disponibilidade em conversar com a gente, conversar com os ouvintes da Rádio Sputnik. Como vai?
3: Tudo bem. Obrigada pelo convite.
0: Professora, conta pra gente primeiro, né, de maneira geral, pra gente depois começar a trazer um pouco mais de detalhes, de entender o que provoca essa síndrome do regresso, mas queria fazer uma introdução aqui pro nosso ouvinte, como que surge, né, esse conceito da síndrome de regresso, que lembra um pouco uma espécie, né, um tipo de depressão, mas não é isso. Tem algumas coisas aí pra gente colocar do ponto de vista da psicologia mesmo. É um transtorno, um processo natural de dificuldade de adaptação? Como que isso se manifesta e desde quando foi percebido que existe essa síndrome do regresso em situações principalmente de viagens, de pessoas que mudam, né, que migram e quando voltam tem aí essas muitos sintomas que são despertados? Conta pra gente, de forma mais geral, resumida, aí eu vou pegando o gancho aqui a partir da sua fala.
3: Então, antes de tudo, acho que é bom esclarecer que foi um termo cunhado, né, pelo saudoso psiquiatra Décio Nakagawa, que eu tive o prazer de conhecer e que na época estava recebendo, né, no consultório muitos brasileiros, nipo-brasileiros retornando do Japão. E então cunhou esse termo devido, né, ao que ele percebia no consultório. E na mesma época eu estava desenvolvendo uma pesquisa de pós-doc na USP sobre não só o retorno, como a imigração e tudo mais. E nessa pesquisa eu compus uma equipe, né, e nós atendemos também muitos retornados na época. Agora, eu já tenho uma outra abordagem e eu me baseio aí no conhecimento da psicologia intercultural, que é uma área ainda pouco conhecida no Brasil, a partir da qual eu desenvolvi um modelo, né, de atendimento psicológico e de uma abordagem para o trabalho com imigrantes, regressos e refugiados. E nisso, né, a gente, então, a partir da psicologia intercultural, o conceito de aculturação psicológica, ele é extremamente importante, porque ele vai tirar esse componente da patologização, porque quando você fala síndrome, né, você mesmo perguntou se seria um transtorno, veja, é muito comum, né, as pessoas acharem, né, que a pessoa que migrou ou então o retornado é uma pessoa que vai então sofrer uma patologia no âmbito mental. E na verdade o que acontece é algo que acontece com todas as pessoas, porque nós somos seres culturais, né? Então, por isso, quando a gente fala aculturação psicológica, isso não significa, tem pessoas que criticam esse termo porque acham que significa você assimilar a cultura do outro e deixar a sua cultura. Não. A partir da psicologia intercultural, né, e o conceito que foi desenvolvido em 1936, então veja, já há muito tempo, né, é algo estudado. Mostra que nós somos seres culturais. Então, quando a gente vai para um outro local, adentra uma outra sociedade que tem uma outra cultura, a gente vai sofrer um choque cultural, né, que é algo ali mais momentâneo, né, mas a gente vai também sofrer mudanças culturais, porque a gente tem que se ajustar à nova cultura. Porque muitas coisas que a gente faz na nossa cultura, elas podem ser vistas como inadequadas na outra, né? Ou até desviantes. Então, por exemplo, eu mesma, eu morei muitos anos nos Estados Unidos. A última vez que eu fui para lá, eu fui fazer a minha pós-graduação, mestrado, doutorado. Lembro, eu até conto isso para ilustrar um pouco, né? Isso que muitas pessoas não fazem ideia. Então, eu lembro da primeira aula que eu fui assistir, eu achei muito interessante, terminou a aula e eu toquei num colega para comentar, né, a respeito da aula. E ele ficou muito assustado, né, com a minha aproximação, atravessou a rua e foi embora. E eu fiquei muito assustada com a reação dele. Eu falei, o que eu fiz de errado? E aí a partir da psicologia intercultural, você vai entender que as nossas normas, costumes, elas diferem de cultura para cultura. E nós tendemos a ser muito etnocêntricos, né? É um conceito que vem da antropologia. O que significa isso? Significa a gente, né, achar que o nosso jeito de ser é universal. É o nosso jeito de pensar, o nosso jeito de sentir, o nosso jeito de achar, de trabalhar, de como concepção de homem, de mulher, enfim, é universal. E não é. Então, por exemplo, essa aproximação que eu fiz ali, né, em relação ao colega, ela pode ter sido vista naquele contexto como um assédio ou como uma... E isso, há estudos nesse sentido mostrando que a aproximação física entre as pessoas difere de cultura para cultura. Então, o próprio cumprimento, né? Você vai para o Japão, as pessoas, quando se cumprimentam, elas não se tocam, elas se abaixam, certo? Então, assim, se um brasileiro chega lá e vai, abraça e beija, o japonês vai ficar durinho, né? Vai ficar assustado com isso. E aí e a pessoa está lá com a maior das boas intenções, né? Porque a gente se acha bacana, afetivo, né? E os brasileiros são afetivos. Então a nossa proximidade física, ela é muito maior do que em outras culturas. Então a proximidade que nós temos física em outras culturas, ela é vista como algo estranho, até desviante. Então, um outro trabalho que a gente faz a partir, né, da abordagem intercultural é preparo para as pessoas que vão para fora. E aí a gente fala sobre isso.
0: Professora, posso pegar um gancho aí para você continuar? Porque tem um preparo para ir para fora. E aí o que a gente vê da síndrome, pelo menos, né, percebe ou tenta entender da síndrome...
3: Não é síndrome, vamos renomear.
0: Vamos,
3: né?
0: Por
3: Porque,
0: favor.
3: Porque assim, síndrome dá uma ideia de patologia. É uma reação de uma culturação de retorno, tá? Então, por quê? Porque quando a gente vai para fora, a gente realiza um trabalho muito grande de entender o que é essa nova cultura e de como nos comportar. E isso se dá conscientemente e inconscientemente também. Eu sou psicóloga, eu sou psicanalista também, né? Então, assim, tem muitas coisas que a gente vai mudando e a gente não se dá conta. Então, por exemplo, nos Estados Unidos eu me achava muito brasileira, mas quando eu voltei, as pessoas me achavam, né, sabe a música? Ah, voltou americanizada. E eu falava assim, mas como, né? Então, quando a pessoa volta, ela, na verdade, ela é uma semi-estrangeira. E isso é muito chocante.
0: Então, tem um estranhamento do outro, que aí provoca um estranhamento de quem retorna, né? Que aí tem aquela coisa que muitas pessoas dizem que, nesse contexto, que se sentem estranhas, por exemplo, na própria casa, quando retorna. Talvez por conta dessa reação de quem tá recebendo de volta pelo tempo que você ficou fora, com todo esse contexto que você trouxe. E é isso que gera a sensação de não pertencimento, que não é só da pessoa, então, é a outra que gera. E aí a gente pode ir para além da casa, né? Os amigos também.
3: É de mão dupla isso, né? Por quê? Porque é uma via de mão dupla. Por quê? Porque quando a pessoa retorna, ela já, né, internalizou um modo de ser, um modo de pensar, um modo até de sentir da outra cultura, né? E muitas vezes ela não se dá conta disso. Ela acha que algumas coisas, então, por exemplo, é muito comum as pessoas voltam para o Brasil, se elas vêm de um país dito, né, de primeiro mundo, elas se assustam muito, né, com o trânsito, a bagunça, a burocracia, a demora em muitas coisas, estranham o que é valorizado no Brasil, as conversas, os temas das conversas, né, porque isso difere, né? Então, o choque para a pessoa é que ela lá fora sentia muitas saudades. Saudades faz parte da, né, da gente, é um sentimento que você tem quando você sai, né, de um local em que você tem amigos, familiares, queridos, né? E aí ela volta, só que as saudades ela também colore, né, um pouco esse cenário, né? Então ela volta achando que, nossa, que vai estar, que ótimo, estou voltando para o meu país, estou voltando para o que é familiar. E de repente, esse familiar, ela vê com olhos também de estranhamento, porque ela mudou. E as pessoas que ficaram também mudaram, porque a cultura é algo dinâmico. Então, é um duplo choque nesse sentido, porque as pessoas que a recebem também veem, né, e sentem que ela está diferente, né? Então, por exemplo, vou me colocar como exemplo novamente. Eu, nos Estados Unidos, eu era vista como uma pessoa muito flexível, porque, em geral, né, na cultura americana e nas culturas do norte são muito metódicos, né? Ah, então vamos combinar um almoço. Ah, no mês que vem, ao meio-dia 15. É tudo muito metódico. E aqui não, aqui você fala assim, ah, vamos almoçar, vamos, ah, qualquer dia, né? E se você falar isso para uma pessoa do hemisfério norte, vamos almoçar, vamos. Então ela espera, né, que isso vá acontecer. E aqui a gente fala, ah, vamos amanhã, que horas? Ah, uma hora, daí meia hora de atraso, né? Faz parte. E lá, isso é inconcebível. Então a pessoa, eu voltei também bem mais metódica, né? Mas eu não tinha me dado conta disso. Então as pessoas falam, nossa, você está muito rígida, né? E muito exigente. Então, é um processo que você vai viver de aculturação de retorno. Agora, o custo emocional disso, a gente fala que é até maior. Tem os psicanalistas Greenberg, que escreveram um livro, inclusive, né, sobre imigração, e eles comentam que o custo é até maior para o retornado. Por quê? Porque é isso, né? Está achando que está voltando para um ambiente familiar. Então, é isso, né? Claro, é muito difícil. Pode dar depressão? Pode dar depressão. Agora...
0: Isso que eu queria perguntar.
3: Agora, isso vai depender de uma série de fatores.
0: Como que diferencia isso, né? Pode ser confundido com ansiedade ou depressão, porque muita gente pode nem saber o que ela tá sentindo, que é o pós-retorno. Acho que isso até me identifica um pouco, porque fiquei um período também de 4 meses e meio em 2018, fazendo intercâmbio na Argentina, que eu amei, e não foi Buenos Aires, foi Mendoza, que eu amei mais ainda, que fica mais ao pé da Cordilheira dos Andes, mas eu pude estudar algumas matérias do jornalismo por lá e aprender o espanhol, que eu fui morrendo de medo. Foi a primeira viagem de avião, foi onde eu tive que aprender o espanhol forçadamente, mas quando eu voltei, eu também voltei outra pessoa, porque eu não tinha um outro idioma, né? E aí depois eu também comecei a sentir aquela saudade, nossa, lá eu via mais os amigos que eu tinha feito, né? E aí eu sou de São Paulo, em São Paulo aquela loucura, aquela correria, lá tinha uma tranquilidade maior de estudar, e eu só estudava, não trabalhava, estudava. Tem, né, tem alguns contextos que a gente coloca ali do que a gente sente falta, né? E tem saudade, de repente, algo que a gente idealiza também, né, professora? Aí fala, ah, aqui tava muito perfeito, e aí volta pra esse mundinho que não tava bom, enfim, e aí, né, acho que, e aí é essa pergunta, como que a gente diferencia, né, pra não confundir que é uma, com uma ansiedade, com uma depressão, com algo maior que de repente a pessoa já tava sentindo quando ela foi pra esse período, né, nessa viagem, e se existe um período considerado normal pra essa readaptação também, em que momento a pessoa percebe isso, precisa buscar ajuda ou não, como que o entorno ajuda essa pessoa também?
3: O entorno pode ajudar a partir do momento em que compreende o que, que isso significa. Compreende que a pessoa passou, né, por um processo de aculturação psicológica, ou seja, ela traz outros modos, outros olhares, né? E isso pode ser muito interessante. Agora, em geral, né, por exemplo, nas minhas pesquisas, nas pesquisas, né, em relação à imigração, o que a gente vê, por exemplo, você falou de 4 meses. Em 4 meses, muito pouco tempo para você entrar, né, no sistema da outra sociedade e, né, internalizar em modos de comportamento. Então, em geral, assim, se a pessoa viveu 2 anos... aí ela já passa, né, a ter essa mudança cultural.
0: É de 2 a 3 que passa a ser um pouco mais complicado, né? Que pode ser.
3: Exato, né? A partir de 2 anos, tá? Agora, claro, a gente não pode dizer que é isso. Vai depender também, por exemplo, uma pessoa que vai sozinha e ela mora lá, foi estudar e mora na universidade, alguma coisa assim, ou foi trabalhar e foi sozinha, é uma imersão bem mais forte. Então, pode ser que em 1 ano isso aconteça, tá certo? Mas a questão é que, assim, não é pouco, não é num prazo curto. E, em geral, é 2 anos, tá certo? E o retorno, não dá pra gente dizer que, ah, a pessoa vai estar se sentindo em casa, em 6 meses, a partir de 6 meses. Não. Por quê? Porque depende de uma série de fatores. Assim como a imigração, ela vai ser mais fácil ou mais desafiadora, também a depender de uma série de fatores. O que motivou a ida? Ela tem rede de apoio lá ou não tem? A língua é parecida ou não é parecida? Então, por exemplo, uma pessoa que, um brasileiro, que você foi para a Argentina e outro vai para a China, quem que vai ter mais desafio?
0: Ah, com certeza, né? O chinês, quem foi para a China, no caso.
3: Quem foi para a China, né? Porque, assim, é uma língua totalmente diferente, entra em contato com uma cultura que tem uma visão de mundo muito diferente, então os desafios são muito maiores. Então, provavelmente, uma pessoa que morou lá 2 anos, 3, 4, 5 e retorna para o Brasil, ela vai, né, ter também um desafio muito, muito grande quando volta para cá. Agora, o tempo que isso vai tomar, né, em termos emocionais, o custo disso, também vai depender de uma série de fatores. Por exemplo, se ela volta e ela já tem um emprego, ela está inserida no mercado de trabalho, num lugar que a acolhe, que é bacana, que ela gosta, né? E as pessoas gostam dela. Se ela volta e tem uma relação familiar boa, pessoas afetivas, mesmo tendo esse estranhamento, mas que, enfim, há um acolhimento, é muito melhor, né? E ela vai ter muito mais facilidade do que uma pessoa que volta e volta para uma família que tem uma dinâmica difícil, uma dinâmica que é, né, causa frustração, tá certo? E ou não, né, tem dificuldade de se inserir no mercado de trabalho, ou não sabe o que, que quer estudar, ou enfim.
0: Tem uma espécie de luto aí, né, professora, também. Eu gosto muito de, eu quero provocar isso, aproveitar que eu lembrei, né, porque eu gosto muito de, quando eu ouço e vejo vocês, especialistas, falarem sobre isso, que quando a gente tira a palavra, esse sentimento do luto, apenas da morte de uma pessoa, da morte de uma pessoa querida, ou de algum parente, de algum amigo. Porque, né, é um outro tipo de luto, mas também é um luto. Queria que você, é esse contexto também, né?
3: Sim, porque veja, aquilo que eu estava falando, né? A pessoa muitas vezes acha, ai, estou voltando para o meu país, vou encontrar todo mundo, ai, nossa, vou tomar aquele cafezinho, ai, que gostoso, né? E de repente ela vem e ela não se sente parte. Então há um luto no sentido do que ela projetava antes, da expectativa anterior. E isso não é fácil. E aí, uma das coisas, né, que na psicologia intercultural a gente vê, assim, porque há estratégias de adaptação, né? No retorno, a mesma coisa. E nessas estratégias, há uma fase em que é muito difícil, que é quando a pessoa não se sente parte nem de uma nem de outra cultura. Então, ela saiu daquela cultura anterior, ela fala, ah, tô voltando pro meu Brasil conhecido e tudo mais. Só que ela chega aqui e ela se sente estrangeira, semi-estrangeira. Ela é uma semi-estrangeira, porque é uma nova imigração. O retorno é uma nova imigração. É isso que as pessoas não se dão conta. E aí ela fala assim, mas como assim, né? Não tô me sentindo parte daqui, mas ela não é de lá também. Então ela fica como que em suspenso. E essa questão do pertencimento, do se sentir parte, ela é fundamental, né? Então, esse momento não é fácil. Agora, e aí pode, né, dar sentimentos depressivos e, de novo, é como você mesmo estava falando, vai depender de uma série de fatores, não só contextuais, como internos, né? Se ela já tinha uma questão, já era ansiosa, já tinha, né, depressões e tal, isso pode emergir novamente. E é importante, nesses casos, procurar ajuda, mas ajuda de um profissional que tenha, no caso, uma abordagem intercultural, que entenda dessas questões. Porque pode haver muita confusão aí. Eu fiz pesquisa sobre a questão do retorno, né? E nós atendemos também retornados, né? Inclusive, atualmente, eu tenho um projeto na Unifesp, a gente atende, né, imigrantes retornados. E também há muita desinformação. Estou lembrando um caso que uma mãe veio me procurar, né, para encaminhar a filha dela. Ela falou, ela está com síndrome do retorno. E aí a filha, eu atendia a filha, né, ela veio, enfim, porque a mãe pediu que ela fosse atendida, e ela tinha morado no exterior e tinha conhecido um rapaz que não era de São Paulo, que era de um outro estado do Brasil. Eles estavam se comunicando, ela ia viajar para lá, ele ia viajar para cá, e essa mãe não aceitava isso, porque significava que possivelmente ela fosse sair do lar. Então ela falou, não, isso se deve à síndrome do retorno. Então, eu só estou contando esse exemplo para mostrar um pouco, né, o uso que pode se fazer disso de uma forma equivocada. Assim como quando a gente fala síndrome do regresso, a indústria farmacêutica vai adorar, porque vai falar assim, vamos agora criar a nova medicação para a síndrome do regresso, tá certo?
0: E aí nem precisa ter, nem tem, né, uma medicação, né, professora?
3: Não, que é isso, pelo, né, amor de Deus. Então, o que

0: já deu consultoria, né, para empresas, empresa federal e tudo, não é uma coisa fácil, né? Tem muitas pessoas que, veja, até que mudam, né, numa situação financeira extremamente favorável, mas que não se adaptam a outra cultura, né? E voltam rapidinho, entendeu? Porque tem, né, aí um desafio grande, né? Então, isso tudo faz parte porque nós somos seres culturais. E só quando você muda para uma outra sociedade, uma outra cultura, é que de fato você se dá conta disso. Então, como eu estava falando, né, a forma como você vai na rua pedir uma condução, isso muda de país para país, né? Então, é um processo árduo, né? Porque quando você muda para um outro país, você se sente como um infantilizado, né? Ainda mais quem tem que aprender a língua. Então, veja, é muito trabalho. Então, quando pensa no retorno, fala, ah, vai ser bem mais fácil. E não é, porque tem todos esses desafios, né, que eu estava falando, de que a pessoa mudou e para onde ela volta também mudou, né? Então, há um período aí também de ajuste, mas que tem esse luto, como você estava dizendo, no sentido de perceber que essa situação não é fácil e familiar como se pensava antes. Mas isso faz parte porque nós somos seres humanos, sociais e culturais.
1: Professora Silvia, muito bom conversar contigo aqui sobre esse assunto. Foi ótimo. Essa professora Silvia Dantas, que é docente do Departamento de Medicina Preventiva da Escola Paulista de Medicina da Unifesp, a Universidade Federal de São Paulo. Ela também é vice-coordenadora do grupo Diálogos Interculturais do Instituto de Estudos Avançados da Universidade de São Paulo, a USP. Professora, muito obrigado mais uma vez.
0: Um prazer, espero ter ajudado. E, inclusive, para quem quiser, né, um auxílio, ou imigrou para o Brasil, ou vai para fora, ou retornou, pode entrar em contato com o nosso projeto pelo e-mail intercultural@unifesp.br.
1: Tá aí, tá ótimo. intercultural@unifesp.br. Obrigado, professor. Até uma
0: Isso.
1: próxima.
0: Tá bom, então. Até.
1: Tchau, tchau.
0: Tchau.
1: Segundo os especialistas, a síndrome do regresso faz com que a pessoa tenha a sensação de ter perdido dois países ao mesmo tempo. O primeiro é aquele que ficou para trás no exterior, onde, mesmo como imigrante, já havia construído um sentimento de pertencimento. O segundo é o próprio país de origem, que, apesar de familiar, já não é mais reconhecido da mesma forma.
2: Em muitos casos, o retorno é uma escolha movida pela saudade da família, dos sabores da infância ou do bairro onde a história começou. Em outras situações, porém, não há espaço para decisão. Foi o que aconteceu, por exemplo, com os mais de 3 mil brasileiros deportados dos Estados Unidos só no ano passado.
1: Com cenários tão distintos, fica a pergunta: o impacto emocional é o mesmo para quem volta por vontade própria e para quem é obrigado a retornar, seja por deportação, dificuldades financeiras ou questões familiares? A gente segue falando desse assunto com a nossa próxima convidada.
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2: O Jabuticaba Sem Caroço bate um papo agora com a Adriana Capuano de Oliveira. Ela que é professora do curso de graduação Relações Internacionais e também de pós-graduação em Relações Internacionais e Ciências Humanas e Sociais e também é coordenadora do Grupo de Estudos e Pesquisa em Migrações Internacionais, o MIGREP. Quase um trava-língua. Seja bem-vinda, professora. Como vai?
4: Muito obrigada, agradeço muito pelo convite e participar dessa importante discussão. Vou bem, tá tudo bem, graças a Deus. Muito obrigada aí pela participação. Vocês me dão a oportunidade de comentar algumas questões importantes aí do contexto contemporâneo.
2: Professora, e a gente sabe que você, né, vai dar uma aula aqui pra gente sobre a tal da síndrome do regresso, né? Te pergunto, a gente costuma falar muito sobre o choque cultural de quem vai embora, mas pouco sobre o choque de voltar, né? Por que que o retorno ao próprio país pode ser tão difícil quanto a ida? Conta pra gente.
4: O retorno ao país, no caso aqui a gente está colocando o Brasil como ponto, né? Mas isso acontece geralmente em todas as culturas, mas é algo que a gente não se prepara. Acho que o principal ponto talvez seja esse. Nós nos preparamos muito na expectativa de ir para um outro país, naquela emoção, naquela ansiedade, curiosidade,

0: Então, há um preparo e há toda uma expectativa de estranhamento também, né? Porque a gente sabe que vai para um lugar diferente, com uma língua diferente, com costumes diferentes. Então, há uma preparação mental mesmo para essa diferença toda que a gente vai experienciar. E o retorno, há uma ideia, uma idealização, na verdade, né? De que é a nossa casa, que a gente está voltando para casa, que aqui está tudo muito bem, que é o lugar onde nós conhecemos, onde nós sempre vivemos. E isso não é bem a realidade, porque as coisas mudam, tanto o país de origem muda, quanto a pessoa após uma experiência no exterior também muda. E não há preparação para todas essas mudanças e também para questões que são difíceis, né? Em geral, isso não é regra, tá? Mas em geral a gente, quando fala muito da síndrome de retorno, é uma situação em que as pessoas saíram do Brasil, viveram em países mais desenvolvidos e retornam para o Brasil. Não é só com isso que acontece, mas estou dando esse exemplo aqui para iniciar a nossa conversa. E essa situação nos coloca mesmo em questões muito difíceis, né? É difícil você voltar de um país onde você não tinha a necessidade de se preocupar, por exemplo, com a violência urbana, e aqui você tem. É difícil você viver num país onde você não via pessoas, eu estou falando principalmente das cidades, mas isso acontece de maneira geral, pessoas que vivem nas ruas, e aqui você vai se deparar com isso imediatamente saindo dos aeroportos. Estou falando aqui na minha perspectiva de São Paulo, mas isso acontece de maneira ampla no Brasil. Então, é muito difícil tudo isso. Isso causa para nós uma instabilidade emocional, né? Num primeiro momento.
1: E, professora Adriana, existe uma tendência de observar o retorno como o fim da jornada. E de uma jornada que muitas vezes foi bastante produtiva, né? No país de destino foi uma experiência diferente, a depender também de quanto tempo essa pessoa ficou em outro lugar e até gostou, se acostumou. Na prática, isso pode representar o início também de uma nova migração, quando essa pessoa retorna, e muitas vezes esse retorno já é um retorno que é quase que obrigatório, né? Agora, dentro da própria identidade, e aqui já vou me permitir colocar dentro dessa experiência também, porque eu fui uma pessoa que fez intercâmbio e não soube explicar quando eu retornei também. Digamos que gostei, havia sido a primeira experiência, por exemplo, viajando de avião, e depois de 4 meses e meio, que foi até um tempo considerado curto, mas eu curti aquele momento bastante, gostaria de ter ficado mais vezes, e quando eu voltei, tem aquela coisa de buscar por outro emprego, de retornar, se, claro, você vê a sua família de volta, você vê os seus amigos, mas tem a adaptação ali que você talvez gostaria de ter curtido um pouco mais, tendo contato com as pessoas conhecidas de longe. Queria que você comentasse esse aspecto também.
0: Foi muito bem colocado aí pela sua própria experiência, né? De fato, quando a pessoa tem uma experiência positiva no exterior, e isso é bastante comum, até embora ambas as experiências possam ser possíveis, né? Tanto as positivas quanto as negativas, mas de maneira geral, isso não interfere na ideia dessa síndrome do retorno, porque quando a gente volta, é como eu disse, existe uma expectativa. Você passou pouco tempo lá, foram 4 meses e meio, mas imagina quem passa anos, 12, 15, 20 anos. Tem retornos até de férias, né? Mas as férias, elas são uma época divertida, de lazer e tudo mais. Mas o retorno mesmo, a experiência de você ter que retomar a sua vida no Brasil, ele implica nessas responsabilidades. Então, eu estou aqui agora, eu tenho que procurar outro emprego, ou me readaptar, encontrar um local para viver, porque se eu vim durante anos somente passar férias, eu não tenho essas preocupações, né? E agora é uma vida que retorna ao Brasil. E isso é tudo, é como eu disse, acho que as pessoas não se preparam, sabe, psicologicamente, emocionalmente para isso, porque há saudades do que ficou para trás. Vou até pegar o exemplo da sua própria experiência. Você ficou 4 meses e meio, não é um tempo muito longo, mas eu tenho absoluta certeza que você fez amizades, relações ali no local onde você viveu por esse período, e São cortes também, né? São outros cortes. Você tem cortes na hora de partir, porque você deixa amigos e família, embora hoje com os meios de comunicação isso seja amenizado por essa comunicação instantânea que a tecnologia nos permite, mas mesmo assim é um corte. E ao retornar também, existem pessoas que você deixa, lugares que você gostou de viver, que você também vai deixar, experiências que você talvez tivesse tido o desejo de prolongar, né, como foi o seu caso, ou não, pode ser uma situação também que você esgotou ali no seu limite as possibilidades do que você pretendia fazer no exterior. Isso interfere, não vou dizer que não, mas interfere menos do que a necessidade de se estabelecer num país que tem as suas dificuldades também, tem suas delícias, né? Como a gente sabe, a gente volta para casa, a gente volta para nossa família, mas tem as suas dificuldades. E mesmo no âmbito familiar, essas dificuldades existem também. Eu vou dar um exemplo aqui da minha área mais longa de pesquisa, né? Que é com brasileiros que vivem no Japão e retornam. Você imagina, vou te dar um exemplo um pouco diferente do seu, mas que também ocorre e que é mais assim impactante, vai, vamos dizer. Você imagina um pai de família, como já aconteceu, hoje até menos, eles levam as famílias completas, mas um pai, uma mãe de família que emigra, aí a ideia não é um intercâmbio, não é uma experiência breve, é uma imigração, vai passar alguns anos fora, com o intuito de ter uma estabilidade financeira melhor no retorno, e quando retorna, os filhos que ele deixou aqui na infância já são adolescentes. E viram esses pais pouquíssimas vezes ao longo desses anos, se é que viram, né? Se não foi somente por vídeo, videochamada e coisas semelhantes. Então, assim, e não só as coisas ao nosso redor mudam, como a nossa família mudou. Você deixou, no exemplo que eu estou dando, né? Você deixou filhos crianças e você volta com filhos adolescentes, adultos, enfim. É um caso mais trágico, né, entre aspas, mas também são situações que ocorrem no que a gente considera como essa síndrome do regresso, então é tudo muito difícil, ainda que você não tenha filhos, a tua família mudou, teus irmãos, teus pais, enfim, a vida é muito dinâmica, né, sobretudo nos dias de hoje. Então, eu acho que a gente não dá a devida importância, né? Estou dizendo isso para quem passa por essa experiência, sobretudo, mas também para os parentes e amigos que ficam no Brasil. A gente não dá a devida importância da necessidade de uma preparação, de uma preparação mesmo emocional para tudo isso que vai acontecer, né? Retornar ao Brasil é muito bom, porque a gente retorna para os nossos amigos e familiares, para nossa casa, entre aspas, né? Para aquilo que a gente entende como casa, que foi a casa onde vivemos até a partida, mas a gente tem que entender que nós mudamos enquanto estivemos fora, no exterior, e as pessoas que aqui ficaram também mudaram. Então, tem toda uma relação muito delicada nesse processo, né? Que às vezes é amortizada numa idealização de que eu vou voltar para o lugar que eu deixei. E isso não existe. A gente nunca volta para o lugar onde a gente deixou, porque o lugar onde a gente deixou se transformou nesse período. E nós também, como indivíduos, nos transformamos, sobretudo por uma experiência tão intensa que é viver no exterior, né? Não importa onde, mas viver num país diferente, até mesmo isso acontece internamente no Brasil, mas a gente está falando aqui em experiências internacionais. Então, viver num país de cultura diferente, de língua diferente, onde eu tenho que me virar como pessoa, né? Você imagina alguém que parte numa idade ainda muito jovem. Então, aqui ele provavelmente tinha ainda o amparo da família, nas questões econômicas e até mesmo do dia a dia. Talvez ali morasse ainda com os pais, então, com todos os cuidados domésticos. E lá fora, você está sozinho, né? Então, você tem que se virar economicamente, você tem que se virar como uma pessoa adulta, resolvendo seus problemas. Ou, se você já é um adulto e parte, você também tem que fazer da sua vida ali acontecer num outro contexto. De repente, mesmo que você já saiba a língua, aperfeiçoar a língua, entrar naqueles costumes, né, interagir com aquela sociedade da forma como aquela sociedade espera que você interaja. E que certamente não é a maneira que você interagia aqui no Brasil, porque são sociedades diferentes. Então, tudo isso tem muito impacto, né?
2: Professora, podemos pensar assim, né? Há diferenças importantes entre quem retorna por escolha e quem volta por necessidade, por exemplo, como crises econômicas, guerras, deportações, ou até mesmo questões familiares?
0: Eu vou arriscar dizer que, em termos emocionais, nem tanto. Há essas diferenças, sim, sem dúvida. Sobretudo na questão econômica, né? Se eu voltei porque dentro do meu percurso migratório há um desejo de retorno, então eu me estabeleci lá fora durante um tempo, isso foi bacana, isso foi legal, mas já deu. Isso acontece também, a gente tem visto muitos relatos, né? Então, a pessoa, por livre escolha, decide. Foi uma boa experiência ou já era uma expectativa de passar X tempo e esse tempo se cumpriu, agora está na hora de voltar. O impacto emocional acho que é muito semelhante, mas é claro que a dimensão econômica não, né? Eu volto para uma situação de conforto econômico, entre aspas, eu já me preparei para isso, ou eu tinha uma expectativa de tempo de estar lá fora, esse tempo acabou, então eu retorno, mas eu tenho de repente perspectivas de trabalho, eu voltei para... com aperfeiçoamento acadêmico, então o meu trabalho tem um vislumbre a curto ou médio prazo, né? Agora, a pessoa que volta no susto por uma questão, por exemplo, como ocorre agora, né? De deportações, ou mais raro, mas pode acontecer também no caso de brasileiros, de alguma perseguição em algum país, ela volta sem essa preparação, sobretudo econômica, como eu estou dizendo. Ela vai voltar e ela vai ter que de alguma forma se recolocar aqui economicamente no Brasil. E nem sempre isso é fácil, né? Nós sabemos. Então, além do impacto emocional de percepção de que todas essas mudanças ocorreram e o local de idealização que ela esperava encontrar não existe mais, ela tem também essa dificuldade de se recolocar num mercado de trabalho que tem suas dificuldades, tem suas peculiaridades, como é o mercado de trabalho brasileiro. Acho que as principais diferenças entre esses dois universos talvez sejam essas. Emocionalmente, essa ideia de que tudo mudou, a família mudou, a própria pessoa mudou, acho que mantém-se ali mais ou menos com mais semelhanças do que diferenças, eu diria.
1: Professora, ficamos curiosos se existe também um perfil de pessoa mais vulnerável à síndrome do regresso, síndrome do retorno, ou né, se são aí, por exemplo, os jovens que fazem intercâmbio, se são os expatriados. Acho que dá pra gente talvez ter uma ideia até a partir da sua fala aqui, porque se a gente for comparar com o tempo, né, intercâmbio geralmente a pessoa fica menos tempo, mais pesquisadores também, aí tem né, quem vai fazer às vezes um mestrado, um doutorado, ou quem vai trabalhar, que às vezes o tempo é indeterminável, como que é essa relação? E quero acrescentar uma outra pergunta dentro disso já, se as redes sociais intensificam esse processo também, porque mantém o contato ali, mesmo que distante, entre aspas, mas fica mais essa saudade, principalmente nesse momento de readaptação, né? Você acabou de voltar, mas tem ali, passa uma, duas semanas e aí você tinha uma rotina, você começa a sentir falta daquilo que talvez nos próximos meses, anos, você não vai ter mais.
0: A questão do tempo que a gente passa lá fora, eu acho que é muito importante, mas eu não saberia dizer se isso torna um perfil mais vulnerável. Acho que não, acho que aí é muito individual mesmo. E dessa falta de preparação, como eu disse, né? Então, quanto menos a gente entende que voltar também é um processo de adaptação, da mesma forma que ir, né? Partir requer um processo de adaptação, voltar também requer. Só que as pessoas não pensam nisso. Então, quanto menos a gente se prepara, menos a gente compreende essa necessidade, acho que maior o impacto que vai ser sentido. Porque fica aquela idealização mesmo, né? Eu volto para minha casa, eu volto para comer a comida da minha mãe, eu volto para encontrar os meus amigos. Só que seus amigos, a depender do tempo em que você passou lá fora, já casaram, já estão com outra vida, já tiveram filho, sei lá. Sua mãe talvez já esteja com idade, entendeu? Ela não vai mais ser a mãe que era quando você estava aqui. Então, se preparar para isso eu acho muito importante. Entender que não só o tempo que a gente passa lá fora nos transforma, mas como quem fica aqui se transforma também. O país se transforma. O Brasil hoje não é o Brasil de 10 anos atrás, nem de 5 anos atrás, nem de um ano atrás. Então, quanto mais a gente tem essa clareza, acho que menos a gente sofre com as idealizações, com as ilusões mesmo, né? A ilusão de que a gente retorna para um local que não existe mais. Agora, isso você me perguntou em relação às vulnerabilidades, né? E em relação ao tempo, sim, o tempo eu acho que faz, tem pesos diferentes, né? Você imagina pessoas que passam 20 anos lá fora. É metade da sua vida, às vezes. Talvez você tenha 40, 40 e poucos anos, viveu 20 anos aqui no Brasil e 20 anos num outro país. Tempo impacta, sem dúvida. Mas eu diria assim, da necessidade, se a pessoa puder fazer isso, né? Se não for um retorno muito abrupto ou no susto, como a gente acabou de dizer, Mas se ela puder fazer um projeto de retorno. Então eu retorno, como é que eu vou me estabelecer financeiramente no Brasil, me preparar emocionalmente para as diferenças que eu vou encontrar, como a gente já acabou de dizer. Enfim, e isso nos tornaria, em tese, menos vulneráveis. Mas é claro que também há o individual da pessoa, a psique da pessoa. Cada pessoa reage de uma forma, né? Quando eu era ainda muito jovem, tinha lá meus 20 anos, eu fiz a minha primeira experiência no exterior. Não foi um longo tempo que eu fiquei fora. Mas eu me lembro muito, assim, do impacto que eu senti quando eu voltei. Porque por menos tempo que a gente fique lá fora, a gente começa a se adaptar à vida do lugar onde estamos, né? Então, no meu caso, havia sido para os Estados Unidos, como é o caso de muitos brasileiros, né? Os Estados Unidos é o país que mais recebe brasileiros até hoje. E não foi uma viagem de emigração, eu não fui lá trabalhar, foi uma viagem intercâmbio, vamos dizer assim. E quando eu voltei, embora não tivesse sido um tempo muito longo, eu sou aqui de São Paulo, eu desci em Cumbica, e eu, até hoje, eu moro na Zona Leste, na época eu morava aqui também, né, mas num outro bairro. Tem uma avenida que, após a gente sair ali da estrada, né, da Dutra e da Marginal, para quem é de São Paulo vai conhecer, que a gente pega aqui entrando na Zona Leste, Salim Faramaluf. Tem muita gente que pede nos faróis aqui, na época principalmente, que foi nos anos 90, hoje até menos. Aquilo me deu uma tristeza. Eu estava feliz de voltar para minha casa, etc e tal, mas aquilo é um choque para a gente, sabe? Por menos tempo que a gente passe lá fora, você ficar alguns meses sem ver esse cenário e de repente isso voltar aos seus olhos, não é como se você estivesse aqui no dia a dia e fosse algo que a gente passa naturalizando, né? É comum eu ver um mendigo, é comum ver gente pedindo no farol, é comum pessoas catando coisas de reciclagem na rua. Para nós que estamos aqui, isso se naturaliza, o que é até um erro, não deveria ser assim, mas acaba sendo, né? Existe uma coisa na sociologia que a gente chama de atitude blasé. A gente deixa de enxergar isso, porque também enxergar isso o tempo todo é muito dolorido, né? Mas quando você passa um tempo fora e você deixa de ver essa realidade, e essa realidade volta para o teu cotidiano, é difícil. Eu lembro dessa minha experiência, que foi o primeiro choque, vamos dizer assim, de retorno. Me deu a maior vontade de chorar no carro. Eu tava com os meus pais muito contentes que eu tava regressando e tudo, mas eu fiquei com vontade de chorar de ver aquele cenário. Então, assim, como a gente tá falando da síndrome de regresso de brasileiros, regressar para o Brasil tem esses impactos. Tem muita coisa boa no Brasil, para a qual a gente regressa também, né? Os nossos amigos, enfim. Mas tem essa dificuldade de ser um país que, infelizmente, ainda tem esses impactos econômicos muito visíveis. E que são difíceis, né? Sobretudo se a pessoa tem uma certa sensibilidade a isso. Tem gente que talvez tenha menor sensibilidade, mas outros têm maior. Bom, enfim, acho que falei bastante já sobre essa relação, né? Você me perguntou também sobre a questão das redes sociais, que eu creio que afetam bastante tudo isso que nós falamos, né? Então, as redes sociais, elas causaram, né, transformações importantes nos processos migratórios mundiais, não só aqui, mas é um dado positivo, sem dúvida, porque essa comunicação instantânea que hoje os meios de comunicação nos permitem, é ótimo, né? Você está lá fora, você conversa com os seus amigos, com a tua família, com quem você quiser, tranquilamente, pelo WhatsApp, por esses meios, enfim. Então isso nos permite um conforto muito grande. Você imagina o que quer estar fora e só se comunicar por carta ou por telefonemas que custavam caríssimos e você dava no Natal ou numa data de aniversário. É uma diferença imensa, imensa mesmo. Então o conforto que a tecnologia, as redes sociais nos dão hoje, no contato cotidiano com quem a gente deseja, é muito positivo. Só que isso dá, mais uma vez, essa falsa ilusão, ou melhor, essa ilusão, né, que já é por si só ilusão, essa falsa ideia, dizendo corretamente, de que eu tô ali, eu tô com eles e tá tudo bem, eu tô em contato e nada vai ser diferente do que foi. Então, nesse sentido, essa comunicação instantânea, ela pode nos mascarar a dificuldade do retorno, como a gente já disse, né, essa ideia de que eu não preciso me preparar e tudo mais. Tem esse ponto. Agora, um outro ponto que eu gostaria de destacar sobre as redes sociais, mais ainda do que esses meios de comunicação instantânea, né? Porque quando a gente está lá fora, a gente usa muito, não sei se eu posso dizer aqui, mas WhatsApp, esse tipo de comunicação. Agora, o Instagram, essas outras redes, elas elas não nos comunicam com nossa família, mas elas nos colocam no nicho de comunicação, sobretudo pelos algoritmos e tudo mais, né, de quem participa de situações semelhantes às nossas. E isso pode ser, talvez, uma questão também muito difícil. Então você clica lá por alguma curiosidade, né? Uma pessoa que está aqui no Brasil, vai, a ilusão de viver fora também. Como é viver nos Estados Unidos? Como é viver na Europa? E aí você começa a receber inúmeros videozinhos de pessoas que vivem lá e começam a falar, ai, que aqui é maravilhoso, porque aqui isso, porque aqui é aquilo. Porque a gente só coloca o que é bom, né? Nessas redes sociais. A gente não coloca as dificuldades em geral, mas massivamente é só as benesses, as belezas. E você vai se iludindo com aquilo, né? Porque você vai assistindo aquilo e você vai se iludindo. Com quem está fora e começa a assistir vídeos sobre o Brasil também, a depender da corrente que ele entra, né? Se são vídeos positivos ou negativos a respeito do país, ele também vai criando essas ilusões lá fora, porque não correspondem ao dia a dia, à realidade. Eu entrar num algoritmo que vai me dizer sobre como é viver, sei lá, num país X, e eu entender que aquilo, ai, todo dia tem um videozinho legal, de uma coisa diferente, não é a realidade. Então, nesse sentido, eu acho que, eu não vou dizer que elas seriam nocivas, né, mas elas são muito perigosas. Então, há uma, eu dividiria aqui em dois contextos essa questão das redes sociais. Uma rede social que te facilita a comunicação com quem você deseja estar em contato, família e amigos aqui no Brasil, muito bem. Ela facilita muito e é ótimo mesmo, né? Eu fui do tempo das cartas em papel, você imagina. Eu ia pro correio deixar as cartas e eu recebia a notícia dessas cartas 15 dias depois. Hoje é instantâneo, é uma maravilha. Mas, sobretudo, redes como o Instagram, né, que é o que a gente mais usa. Entrar nesses algoritmos que nos levam a uma única percepção da realidade e que não é uma realidade verdadeira, né? Ela é muito maquiada por inúmeras questões ali, por coisas que a gente só coloca de benesse ou por ilusões mesmo. Isso é realmente bastante perigoso, eu acho, porque a gente fantasia coisas que não vão se concretizar. Nem para o bem e nem para o mal, viu? Nem por um Brasil que a gente começa a imaginar como terrível e nem por um Brasil que a gente começa a imaginar como maravilhoso, que eu vou chegar aqui, vai ser só festa, meus amigos vão me abraçar e eu vou encontrar tudo. Não vai ser assim.
2: Isso, professora, tivemos essa aula aqui sobre síndrome do regresso, também me vi muitas falas suas aqui. É isso, volte sempre, Adriana Capuano de Oliveira, ela que é professora do curso de graduação de Relações Internacionais, docente das pós-graduações em Ciências Humanas Sociais e Relações Internacionais na Universidade Federal do ABC e também é coordenadora do Grupo de Estudos e Pesquisa em Migrações Internacionais, o MIGREP, ambos na instituição aí. Adriana, muito obrigado por essa aula que você nos deu e volte sempre. Por favor, não tenha a síndrome do regresso com o Jabuticaba.
0: Não, de forma alguma. Eu agradeço muito, fiquei muito feliz por essa participação e se eu puder rapidamente dar um conselho, né? Eu sei que conselho, se fosse bom, a gente não dava, vendia, mas enfim, um conselho de fato para quem está fora e de repente ouvindo, né, essa participação, possa se questionar em algumas coisas. Prepare-se para voltar e não tenha nenhuma ideia tão negativa do Brasil, que não é real, e nem tão positiva. Há questões boas e ruins em todos os lugares do mundo, em todos os lugares. E essas questões, muitas vezes, elas dependem mais do nosso olhar sobre essa realidade, né? A gente diz que não adianta fugir, isso também é uma coisa muito interessante das migrações, né? Não adianta a gente fugir de algo que a gente imagina que está no local, porque o problema está em você, não está no local, né? Muitas vezes. Então, prepare-se e entenda que há coisas boas e ruins em todos os lugares do mundo. E tente enfrentar isso da melhor forma possível, né? É o conselho que eu daria.
1: Tá ótimo. Muito obrigado, professora. Até uma próxima.
0: Muito obrigada, agradeço muito, viu? Eu gostei muito de participar aí com vocês. Foi ótimo.
2: Tchauzinho, professora.
0: Tchau.
2: Nosso tempo acabou, então chegou a hora de colocar ponto final em mais um episódio do Jabuticaba Sem Caroço. 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
2: É isso, e eu aproveito a deixa aqui para poder chamar, convidar os nossos ouvintes para estarem com a gente amanhã aqui no Jabuticaba Sem Caroço, quando falaremos aí sobre os 20 anos da Lei Maria da Penha, né? A lei que foi criada após a farmacêutica Maria da Penha ter sido vítima de dupla tentativa de feminicídio cometida aí pelo marido, né? E ela ficou paraplégica em 83 em Fortaleza. E olha só, gente, numa época que ainda não existia nenhuma delegacia especializada no atendimento à mulher no Brasil, né? Por causa disso, ela foi, colocou a boca no trombone e o caso dela virou uma lei federal aqui, né? Então, de enfrentamento à violência doméstica no Brasil, mas infelizmente, mesmo com essa lei, temos todos os dias centenas de mulheres sendo agredidas pelo marido ou por algum parente, né? Que é o que cobre a lei. E o programa vai discutir isso. Será que, quais são os avanços da Lei Maria da Penha aqui no nosso país, né? A sociedade, ela tem conhecimento, dessa lei? As mulheres, elas sabem que existem, mas elas sabem de que forma que essa lei pode mantê-las seguras? Bom, a gente explica isso e muito mais com as nossas entrevistadas aqui. Então é isso, meu povo, não percam o Jabuticaba Sem Caroço, tá cheio de informação e aí com entrevistadas de primeira para que você também se sinta aí mais abraçado, você, mulher, se sinta mais abraçada e mais informada sobre os seus direitos através da Lei Maria da Penha. É isso, eu fico por aqui, até a próxima.
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5: Hoje é sexta-feira, dia 7 de agosto de 2026. A Arábia Saudita, a Turquia e o Paquistão assinaram nesta sexta um acordo trilateral de defesa coletiva com o objetivo de fortalecer a segurança conjunta e conter ameaças externas. Segundo o Ministério das Relações Exteriores da Arábia Saudita, o chamado Acordo de Meca para a Defesa Conjunta prevê a ampliação da cooperação técnico-militar e o fortalecimento da capacidade de defesa dos três países. O Tribunal Superior Eleitoral, o TSE, criou nessa semana um órgão para monitorar a divulgação de conteúdos falsos e o uso indevido de inteligência artificial nas eleições de 2026. O Conselho Consultivo sobre Integridade Informacional será formado por especialistas em tecnologia, inteligência artificial, segurança pública e comunicação social. A Prefeitura do Rio e o Governo do Estado recomendaram no início da tarde desta sexta a antecipação do encerramento das atividades não essenciais para facilitar o retorno da população para casa e aumentar a segurança dos cidadãos. O anúncio foi feito após a confirmação de ventos de 74 km por hora na Costa Verde no fim da manhã e diante da previsão de rajadas que podem chegar a 90 km por hora na capital. A medida foi definida em conjunto pelo prefeito do Rio, Eduardo Cavalieri, e pelo governador Ricardo Couto, como uma forma de prevenção aos possíveis impactos causados pela ventania.
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5: Na Zona Sul, o trânsito está intenso em vias de Botafogo. Na Rua São Clemente, há retenção na altura da Rua Muniz Barreto e Real Grandeza. A Rua Voluntários da Pátria apresenta fluxo intenso ao longo de toda a via. Na Rua Mena Barreto, há retenção na altura da Rua Dona Mariana e movimento intenso próximo à Rua Real Grandeza. Já na Rua General Polidoro, o trânsito é lento na altura da Rua São João Batista. Paulo Fonseca para o Radar Sputnik, pelo horário de Brasília, 1:04.
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6: Olá, ouvinte, seja bem-vinda e bem-vindo ao podcast Em Órbita. Por aqui a gente traz as principais novidades e debate temas importantes no mundo da ciência e da tecnologia. Eu sou Yuri Hildebrand.
7: E eu sou a Dani Zanata. Nós vamos ao ar 3 vezes na semana e você pode nos ouvir tanto nas plataformas de áudio quanto na Rádio Sputnik, na Metropolitana 80.5 FM do Rio de Janeiro.
6: Lembrando a você que nos ouve que o nosso WhatsApp está aberto para receber dúvidas de tecnologia no quadro Ajuda Tech. Então manda lá o que você está querendo entender melhor de tecnologia que a gente traz aqui explicar para você. É só mandar um alô pro número 21 98065 0066, 21 98065 0066.
7: Neste episódio, que é o 3º da série sobre os temas de debate do Rio Innovation Week, a Conferência Global de Tecnologia e Inovação que acontece aqui na cidade do Rio de Janeiro até esta sexta, dia 7 de agosto, nós vamos falar sobre a importância de proteger os nossos lagos e lagoas, além, é claro, das águas litorâneas tão importantes na região. Assim como nos episódios anteriores, nós vamos contar com especialistas que fazem parte dos painéis do evento. Desta vez, 2 profissionais falam do tema Clean Up the World, sobre os principais desafios de manutenção e tratamento, além, é claro, da tentativa de reverter cenários de poluição extrema que enfrentamos, sobretudo, aqui na cidade do Rio.
6: Isso mesmo, Dani. Uma das mesas do Rio Innovation Week, né, fala sobre as lagoas da atual zona sudoeste, que são 3 principais, Lagoa da Tijuca, de Jacarepaguá e de Marapendi, todas desaguando ali no mar pela Joatinga. É importante a gente falar disso porque é um exemplo claro de como os cuidados com os nossos lagos e lagoas impactam numa área de lazer comum a todos os cariocas, que são as nossas praias, fora os próprios entornos ali desses lagos e lagoas, né? No caso dessas lagoas, na maioria das vezes elas funcionam como um despejo de esgoto, sem tratamento, vem uma ocupação urbana totalmente desordenada há décadas, além de assoreamento e outros impactos trazidos principalmente pelas alterações climáticas.
7: E esses impactos, Yuri, não ficam restritos as lagoas, como você falou no exemplo da Barra, eles chegam ao mar ali pela Joatinga. Isso, em períodos de chuva intensa, representa uma grande quantidade de água contaminada das lagoas sendo lançada para o mar, afetando a balneabilidade das praias, a pesca, o turismo, também a biodiversidade e a saúde pública.
6: É, essas chuvas cada vez mais intensas acontecem muito por conta das mudanças climáticas, né? E também contribuem para alagamentos, maior entrada de lixo, matéria orgânica acumulada nesses rios, lagos e lagoas, além de aumentar os riscos de erosão nas margens desses locais. Afinal, né, com o crescimento urbano, muitas vezes a vegetação marginal, que é essencial para proteger essas águas, acaba sendo preterida para dar lugar a construções, áreas mais abertas, entre outros casos. E isso acontece já, pelo menos, ali desde a década de 70 e 80.
7: É, mas o que a gente vai compreender agora é que, apesar desse cenário preocupante, existem iniciativas importantes em andamento e novas tecnologias em soluções ambientais para a limpeza desses lagos e lagoas. Na primeira parte do episódio, nós vamos conversar com um especialista em gestão costeira e depois com outro painelista do Rio Innovation Week sobre os caminhos que podem ajudar a recuperar esses ecossistemas.
6: Quem traz pra gente agora um olhar sobre a preservação de lagos, lagoas e oceanos é o David Manweisi, que é engenheiro civil e professor associado da Faculdade de Oceanografia da Universidade do Estado do Rio de Janeiro, a nossa UERJ. Ele que participa do Rio Innovation Week falando sobre os impactos do clima nos oceanos. Aqui vai falar sobre a relação entre os lagos e lagoas na Barra com o litoral do Rio de Janeiro e também todos esses impactos aí que a gente trouxe aqui acima. Professor, seja muito bem-vindo aqui ao Em Órbita, viu? Obrigado por participar com a gente.
8: É um prazer estar com vocês aí e uma oportunidade muito boa para esclarecer a sociedade.
7: David, muito obrigado pela sua participação e, claro, uma das grandes discussões que também acontecem ali no Rio Innovation Week. A gente quer falar do complexo lagunar da Barra da Tijuca e de Jacarepaguá, que há um bom tempo aí, né, David, sofre com despejo de esgoto não tratado, assoreamento e também perda de manguezais. Explica pra gente esse cenário, não só ali do complexo, mas como vocês vêm analisando e trabalhando em cima desse cenário que afeta diretamente a balneabilidade das praias oceânicas, por exemplo, né? O que vem sendo exigido de ações?
8: Olha, sua observação foi muito bem colocada, né? Sobre a questão das causas da poluição das lagoas aqui da Baixada de Jacarepaguá. Nos últimos anos, houve um crescimento muito grande da população nessa região, sem infraestrutura urbana adequada de recepção, de coleta, tratamento e disposição adequada dos esgotos. Isso chama-se saneamento básico. Hoje em dia, o saneamento básico foi relegado para um segundo plano. É muito mais importante para as empresas que produzem água, produzir a água e vender a água, do que efetivamente o saneamento. E com isso houve um acúmulo de matéria orgânica nessas lagoas aqui da Barra da Tijuca. Então, nos últimos 40 anos, esse crescimento fez com que essa quantidade de matéria orgânica crescesse de uma forma assombrosa. Então, fazendo um paralelo, é como se você fosse comer uma feijoada muito gordurosa, muita comida, do mesmo momento, o que acontece? O seu sistema digestivo não consegue processar. Então, as lagoas da Barra não estão conseguindo, elas têm uma capacidade de processamento. Então, o serviço ambiental das lagoas costeiras é esse, é exatamente esse serviço de digestão da matéria orgânica. Como a quantidade jogada foi muito grande, ela não é capaz de processar de uma forma adequada. Então, ela vomita para o mar, causando a poluição das praias do Rio de Janeiro, principalmente aqui na zona sudoeste da Barra da Tijuca. Inclusive, a minha tese de doutorado na geografia do fundão que eu fiz em 2001 é exatamente sobre isso. Que a cada ano que passava, a gente observava que a pluma de poluição que saía pela Joatinga avançava mais um quilômetro, mais um quilômetro. Quer dizer, hoje em dia, aquela pluma, a pluma de poluição já atinge, imagina só, a Joatinga já atinge até o quilômetro 13,5, na altura da Avenida Ayrton Senna, e já está avançando mais adiante. Isso tudo por falta de serviços de saneamento adequado. E todo mundo nota que a zona sudoeste vem crescendo de uma forma muito acelerada, sem que haja uma infraestrutura urbana de saneamento. Nos últimos anos, foi feita a concessão da água e do esgoto para a iniciativa privada, e agora a iniciativa privada vai ter que resolver esse problema acumulado ao longo dos últimos 40 anos. Então, não há como resolver esse problema de uma hora para outra. É preciso haver muito investimento e paciência para a gente recuperar o tempo que se perdeu ao longo dos últimos 40 anos.
6: Professor, e aí falando desse período, né, de 40 anos, é basicamente quando a Barra começou a ser populada, né? Começou a receber a maior parte da população, a gente que é do Rio, a gente se acostumou aí com a ideia da Barra ser um lugar um pouco longe, depois foi crescendo. Hoje é uma das grandes áreas urbanas do Rio de Janeiro. E aí minha pergunta é a seguinte, essa situação de lagos e lagoas, né, essas lagoas da Barra e Jacarepaguá, esse problema de poluição, ele vem de decisões equivocadas sobre essa ocupação urbana e saneamento, ou tem alguns fatores a mais que dá pra gente incluir?
8: Eu acho que o principal fator foi a falta de capacidade para poder de investimento do Estado em fornecer infraestrutura urbana, porque hoje em dia, contando um pouco da história, na década de 1960, o governo municipal, o governo do Estado, resolveu que o Rio de Janeiro precisava se expandir e escolheu a Barra da Tijuca, a zona sudoeste. O que eles fizeram? Qual é a infraestrutura que eles fizeram? Vias de acesso, construíram o viaduto das bandeiras, os túneis que liga o túnel do Zoanjo, que liga a Zona Sul a São Conrado, o túnel que liga São Conrado com a Barra da Tijuca, para poder vencer os obstáculos do relevo da serra. E aí traçou-se a Avenida das Américas e, perpendicularmente à Avenida das Américas, a Avenida Ayrton Senna, antigamente chamada de Avenida Alvorada. Isso foi a primeira infraestrutura. A segunda infraestrutura que o governo propiciou na época foi a drenagem, porque é uma área baixa, é uma baixada de Jacarepaguá, uma área de baixada, então é uma área pantanosa, uma área cheia de zonas baixas que sofriam alagamentos. Então eles tinham que elevar o grade, drenar essas águas, então construíram os canais. A Sursan, na época, fez as grandes obras de canalização para drenar o canal de Barapendi, retificaram de forma que a água pudesse escoar com mais facilidade e aflorar essa zona baixa. Foram realizadas várias, inúmeras dragagens das lagoas, formando cavas no meio da lagoa, e essa areia foi usada para elevar, por exemplo, a península, usada, por exemplo, para elevar o autódromo na época, e hoje é exatamente onde foi instalado os equipamentos olímpicos em 2016. Então, houveram inúmeras cavas de retirada de areia. Então, hoje as lagoas estão poluídas porque, olha, eu consigo resolver o problema de fornecimento de água, mas eu não consigo resolver o tratamento dos esgotos. Fica para vocês do condomínio para resolver isso. A sociedade leiga não entende disso. Tem que ser uma empresa especializada, sem dúvida nenhuma. E aí, com o tempo, isso foi se deteriorando e o esgoto todo foi jogado. Isso na sociedade formal, no plano urbanístico formal. Com isso, quem recebia essa carga de esgotos que deveria ser tratado e não é, as lagoas. Então hoje as lagoas estão assoreadas, para não dizer entupidas de esgoto, entupida de sedimento, de lodo, de esgoto, entupida de lixo. E hoje está se fazendo uma dragagem. Pior que a dragagem devia ser para tirar o material que foi acumulado lá e levar para outro lugar. Não, ele tira e vai preencher as cavas que estavam abertas. Tudo bem, preencheu a cava. Agora, como já as cavas são todas preenchidas, eles estão preenchendo a faixa marginal. Então estão descaracterizando o espelho d'água da lagoa. Ou seja, estão acelerando o processo de transformação de pântano. E com essa deposição de sedimentos, tirar de um lugar e colocar no mesmo lugar um pouquinho mais adiante, isso não resolve nada. Simplesmente está se preparando o local para a entrada de mais esgoto, de mais lixo trazendo pelos rios. Ou seja, nós precisamos atacar as causas, ou seja, impedir que os rios tragam esgoto, tragam lixo. E há pouco tempo atrás houve uma unidade de tratamento de rios, exatamente para tirar grande parte desse material, e que foi desativada.
6: É uma situação muito complicada, assim, pensando na região, até para a gente explicar aqui para os nossos ouvintes, são três principais lagoas, né? Jacarepaguá, Marapendi e Tijuca. E todas se juntam e desaguam no mar, no canal da Juatinga, e tem, né, essa parte aí da Juatinga, inclusive, né? Já a gente vê muita movimentação de embarcações, né? Pequenos barcos, jet ski. Tem uma parte turística que acaba ficando prejudicada. Mas eu queria passar por outro ponto. Você trouxe, professor, a questão dos rios. E eu acho que desde o primeiro momento de ocupação na Barra, esse canal de Marapendi, né? O que é basicamente da Lagoa de Marapendi, que vai ali pra Juatinga. Esse canal de Marapendi, ele já tá comprometido desde o início ali com aqueles condomínios, né? E aí, isso é responsabilidade dos condomínios de cuidar, desde sempre?
8: Olha, na verdade, a parte que está em melhores condições, quer dizer, menos pior, né, digamos assim, é exatamente esse início da Lagoa de Marapendi, o canal de Marapendi, que vai desembocar na Lagoa da Tijuca. A Lagoa Tijuca, hoje em dia, nós podemos dizer que praticamente 80% do espelho d'água dela já se encontra completamente assoreada. O que é assoreada? Com muita deposição de sedimento. A lâmina d'água lá dentro é da ordem de 20 a 10 centímetros. Quer dizer, quando você vê a água, você acha que é fundo, mas não é, é 20 centímetros de água. Quando a maré desce, quando a maré baixa, porque lá o fluxo da maré funciona na Lagoa da Tijuca, porque está logo na entrada do canal da Juatinga, ela consegue, digamos assim, na maré enchente, trazer uma qualidade de água melhor. Mas na vazante, ela fica totalmente contaminada de esgotos. Entendeu? Então isso é um perigo, isso aí traz uma deterioração da qualidade de vida e principalmente uma ameaça do maior valor econômico dessa região, que é exatamente o turismo. Hoje nós temos inúmeros hotéis ao longo da orla da Barra da Tijuca, a entrada da Juatinga praticamente virou uma marina escavada, muita gente consegue entrar de barco, não ir muito longe. Por quê? Porque a própria construção das pontes não previram esse tipo de navegação, de transporte, e fizeram ela muito baixa. Então hoje o barco não consegue atravessar em determinadas horas da maré, quando a maré está muito cheia. Então é preciso rever todo esse plano de acesso da região, essas pontes que ligam o Itanhangá ao Jardim Oceânico, que estão muito baixas e precisam ser elevadas. Ao elevar isso, se facilita, se propicia, dá condições da navegação. Então as lanchas, né, é um turismo de muito maior qualidade, de muito maior rentabilidade, digamos assim. O nosso turismo não pode ser apenas de sol e praia, entendeu? Tem que ser um turismo que agregue valor, onde tenha marinas, onde tenha barcos para levar para a pesca oceânica. Existem inúmeras outras atividades muito importantes que vão trazer muito recurso para o Rio de Janeiro. E ao longo dos anos a gente percebe como o turismo está crescendo no Rio de Janeiro. E a gente precisa se preparar para essa nova realidade. Quer dizer, nova não, é uma realidade que já existe, mas a gente tem ideia que o turismo não é um turismo apenas de sol e praia. Existe turismo de outras maneiras que pode ser aproveitado aqui nesse cenário paisagístico belíssimo que é a Baixada Sul de Jacarepaguá.
7: E eu quero trazer aqui também para o nosso ouvinte, a gente conversa aqui, David, não só para o Rio de Janeiro, enfim, né, onde a gente alcança com a Sputnik Brasil, e trazer um pouquinho para o nosso ouvinte entender esse Parque Natural Municipal de Marapendi. Porque quando você fala dessa expansão do turismo, acho que é importante você trazer um pouquinho pra gente como é que andam aquelas trilhas ecológicas. Também tem áreas ali que são propriamente playgrounds, né? Pro turismo propriamente. E lembrando, um parque que foi estruturado pra conservação de, são mais de 155 hectares ali, né? Pra proteger principalmente a Restinga, o Manguezal e a Lagoa de Marapendi, mas ali também funciona um espaço de lazer, né?
8: Sem dúvida, muito bem lembrada essa questão. Inclusive essa questão do turismo náutico, a gente poderia efetivamente implementar e potencializar aqui nessa região. Você vê bem a saída da Joaquinga, nós temos um quebra-mar. Se a gente estendesse um pouquinho esse quebra-mar e dobrasse ou encurvasse um pouco para a esquerda, nós teríamos uma zona, uma área brigada que poderia implantar uma marina. No final, ali da Praia da Barra, nós temos ali a saída do canal de Sernambetiba, ou canal do Rio Morto, outro local que precisa ter uma preservação daquela abertura do canal, porque aquele canal Sernambetiba drena a água da região das Vargens, do Recreio dos Bandeirantes, que é exatamente do lado oeste daqui da Baixada de Jacarepaguá, e lá, o que acontece? É uma zona muito baixa, então foi feito esse canal, mas hoje nós temos que manter esse canal aberto com o mar para poder drenar essa água, porque senão a água não é drenada e aí começa a empoçar e aí inunda a região no fundo. Então, a manutenção dessa abertura pode ser feita através de um guia corrente, que a gente chama, né, um enrocamento, que pode ser, dar um formato da qual ele pode abrigar uma marina. Então, você imagina uma marina naquela região. Não, nós poderíamos ter atividade de turismo náutico, ou seja, tem as Ilhas Cagarra, as Ilhas Tijuca em frente, poderia sair embarcações de lá, levar o pessoal para visitar as Ilhas Tijuca logo em frente. A questão dos esportes náuticos, o stand-up paddle, a vela, o parapente, uma série de atividades que valorizariam e dariam uma atividade econômica pujante. É o mesmo conceito feito, por exemplo, na América, nos Estados Unidos, em praias desertas, eles construíram um pier. Na hora que constrói um pier, torna-se um foco de atração econômica e se desenvolve empregos, economia e uma série de atividades voltadas para o mar. Então é isso que a gente está tentando conscientizar, transformar esse problema de hoje numa grande solução, entendeu? O que é um limão hoje transformando numa boa limonada. Mas para isso é preciso que haja efetivamente planejamento, é preciso que haja efetivamente que a sociedade tenha noção dos benefícios que vai trazer esse tipo de iniciativa, porque muitas vezes a sociedade não é informada e aí ela fica sem saber o que está acontecendo e o receio de fazer, de ter um problema mais sério é latente e aí tudo é impedido, nada pode fazer, tudo é problema. Mas se a gente trouxer a ideia, o conceito e criar uma opinião pública saudável, sem dúvida nenhuma, todos se beneficiam disso. Não apenas o turista que vem de fora, mas principalmente o morador da região, as pessoas que precisam de emprego. E é uma geração, né? Você vê a classe hoteleira, a cada quarto hotel é 5, 7 empregos que se propicia. Mas para ter hotéis aqui é preciso ter ocupação. Então, na hora que você transforma esses parques, na hora que você desenvolve novas atividades náuticas da região, o turista vai ficar um dia a mais, ou talvez 2, ou talvez 3, porque tem temas, tem assuntos para ele ficar aqui e aproveitar. Então, o maior tempo de estadia daqui propicia inúmeros empregos para todos os moradores da região e, principalmente, traz recursos, ou seja, melhora a qualidade de vida da população e qualifica o bairro.
6: É, com certeza. Até pensando em mobilidade urbana, né? Num bairro com crescimento tão alto, enfim, são muitos rios que desaguam aí nessas lagoas principais, né? Que também vão ter acesso ao mar. Pensando em mobilidade urbana, um problema tão grave, tão atual, né? É, muito trânsito na região também, por exemplo. Isso não é muito aproveitado, enfim, as lagoas ficam ali no meio do caminho, né? Elas não são consideradas parte da cidade, isso é meio preocupante. E aí, Marapendi, como você trouxe, né, professor, talvez seja uma exceção nesse sentido. Inclusive, a questão da proteção da Lagoa de Marapendi é muito interessante pra gente, porque queria entender quão necessário é a manutenção dessa vegetação ao redor das lagoas, né? A questão da mata ciliar, como a gente sempre gosta de reforçar. Como acontece em Marapendi e como não acontece nas outras duas lagoas? Quais as principais diferenças para se manter, para evitar problemas ali para as lagoas em si, essa sedimentação, como o senhor trouxe? Queria que você comentasse um pouco sobre isso.
8: Sem dúvida nenhuma, a gente precisa orientar e esclarecer a sociedade. Uma vez, todas essas melhorias requerem investimento. Para haver investimento, é preciso ter visão do retorno. A visão do retorno, essa economia, que a gente hoje chama até de economia azul, uma economia voltada para o litoral, depende de estratégias, depende de planejamento. Então, você levantou um ponto bastante interessante. Por que que as margens da lagoa, do canal de Marapendi, estão relativamente bem organizadas, e por que que as outras margens da Lagoa da Tijuca, por exemplo, estão sofrendo impactos ambientais, assoreamento, depósito de lixo, uma série de coisas? Isso porque existe a participação da sociedade. Ao longo do canal do Marapendi, nós temos ciclovias, nós temos vias de passeio, de caminhadas. É a mesma coisa da Lagoa Rodrigo de Freitas. Na hora que você traz a sociedade para perto do espelho d'água, ela vai ser o fiscal diário disso. Qualquer mancha de óleo, qualquer mancha de poluição, ela vai espernear, vai gritar, porque sabe que aquele é o quintal, aquele é o pátio de lazer dela, e ela quer que mantenha com qualidade. Então, na hora que ela tem essa visibilidade, ela reclama, ela se torna um fiscal. Ao reclamar, a sociedade tem demanda, então cria-se uma demanda. Na hora que tem uma demanda, o que que acontece? Investidores vão querer criar uma boa imagem, eles vão querer colocar infraestrutura para poder atender, para poder dinamizar a economia local. E isso é um, digamos assim, é um ciclo virtuoso. O ciclo vicioso é exatamente o abandono, a falta de visibilidade, a falta de gestão. Então, na hora que você tem um lugar abandonado, o que que acontece? Começa a jogar lixo lá dentro, começa a vir gente ocupar ilegalmente aquela região, e aí deteriora tudo. Para isso é preciso que tenha, para evitar esse tipo de coisa, é preciso ter organização, planejamento, visão. Então, hoje a gente olha o meio ambiente, né? Eu sou uma pessoa que amo o meio ambiente, mas não sou aquele sujeito que vai abraçar a árvore. Eu vejo o valor ambiental de uma árvore, os serviços que ela pode prestar. Na hora que eu percebo os serviços que uma árvore, que um manguezal, que uma lagoa, que um espelho d'água, que uma faixa marginal pode oferecer para a sociedade, né? O que acontece? Eu consigo valorizar aquilo. Então, hoje em dia, por exemplo, ninguém toca aqui nas margens do canal de Marapendi. Por quê? Porque é uma área de lazer, é o quintal das pessoas. As pessoas tomam conta. Então, na hora que vê um tubulão jogando esgoto, jogando alguma coisa, rapidamente vem a denúncia. Então, havendo essa demanda social, existe com certeza valoração. E essa valoração traz o investidor, traz o empresário, traz a iniciativa privada para poder organizar isso da melhor maneira possível. Agora, é preciso que o governo dite as normas. Não pode ser jogado assim a qualquer jeito que a sociedade... Não, o governo tem obrigação de fazer as normas, a legislação, cumprir a legislação, desenvolver os melhores procedimentos, de tal forma que haja uma oferta desse tipo de serviço, que uma concessão, né, para uma iniciativa privada poder entrar. Então, a iniciativa privada entra com investimento, com recurso, mas ele só pode fazer dentro de determinado ordenamento estabelecido pelo governo. Governo esse que escuta a sociedade, tendo em vista as demandas que ela tem. Então, hoje em dia, aqui na Barra da Tijuca, nós temos várias associações de moradores, eu mesmo participo de um, sou vice-presidente de um, na qual a gente começa a ver os benefícios que essa região pode trazer em termos ambientais, os serviços ambientais, e começamos a pressionar o governo, a alertar o governo sobre a necessidade de um melhor ordenamento. Na hora que ele estabelece o melhor ordenamento, ele permite que a iniciativa privada possa, através da concessão, possa usufruir desses benefícios econômicos através de investimentos. Então cria-se um círculo virtuoso.
7: David, enquanto você estava falando sobre os investimentos necessários, me veio à mente algumas situações que a gente já está esperando esse ano de eventos climáticos, e você inclusive está falando sobre isso no Rio Innovation, né? Os efeitos desses eventos climáticos, a gente já trouxe outros episódios aqui também, o Super El Niño, e quando você pontua toda essa carga de lixo que vai se arrastando de uma lagoa, a gente não pode desassociar lagoa e oceano, né? Porque tudo acaba ficando unido. A gente tem, observa assim, que o carioca costuma enxergar praia e lagoa como ambientes separados. Na verdade, quase todo brasileiro, né, faz essa diferenciação. Só que explica pra gente, quando a gente tem esses efeitos, esse acúmulo de lixo e tantas outras consequências, partindo da visão oceanógrafa, como é que esses ecossistemas, eles se conectam, e como é que a gente deveria pensar, por exemplo, né, nossas lagoas ali da Barra, a qualidade de água por ali, que ela acaba interferindo na balneabilidade nas praias da região, né?
8: Verdade. O que acontece é o seguinte: os rios são condutores da água. Eles são condutores e fecham o ciclo da água. Então, a água, quando chove nas montanhas, né, evapora no mar, chove nas montanhas e desce as montanhas, ela vai trazendo uma grande quantidade de matéria orgânica para ser depurada, e esse tempo de depuração demora um certo tempo. Então, aonde elas vão depositar e ser digeridas? Exatamente nessas lagoas costeiras. Então, a função principal das lagoas costeiras é reter a água por um tempo e fornecer espaço e tempo para que essa matéria orgânica seja digerida. Então, por isso que a gente diz que as lagoas, as lagunas costeiras, as lagoas, os estuários, as baías, são os berçários do mar, porque todo esse alimento que vai lá, ele é processado através dos peixes que desovam naquela região, e os pequenos peixes que crescem começam a comer, a digerir essa matéria orgânica e crescer. Então existe, a natureza criou um sistema, uma norma, um processo muito equilibrado. Mas, de repente, apareceu o homem, que olhava, enxergava, mas não percebia como é que era esse processo. Então, é preciso saber a velocidade, a capacidade de processamento. Se você está jogando muito matéria orgânica, muito esgoto, e o local não tem capacidade de processar, então você tem que processar um pouquinho esse material antes de jogar na lagoa, de tal forma que seja palatável. O que é o tratamento de esgoto? A gente tempera a matéria orgânica, dissocia, digere um pouco ela antes de jogar dentro da lagoa para fazer a

0: infraestrutura urbana, nós estamos criando uma bomba relógio. Nós estamos concentrando material que uma hora vai explodir. E aí nós temos o pavio. O que é o pavio da bomba? Né? Você imagina a bomba, a cidade crescendo. O pavio o que é? São as pessoas que têm proximidade dessas águas, que estão perto dessa lagoa, né? Ou que estão no lugar onde a vegetação foi retirada, tá certo? Então ela está exposta, exposição. E o que é o gatilho? O gatilho, ou seja, a espoleta, é exatamente o evento extremo. Uma chuva muito forte, uma ventania extrema, como aconteceu esses dias, faz com o quê? Faz com que a água se movimente de uma forma diferente. Então começa a inundar muitas áreas, começa a haver desastre no sentido de árvore caindo por causa dos ventos, porque as árvores estão isoladas, não tem uma... Então a falta dessa visão integrada entre a cidade e a natureza faz com que a cidade não funcione. Hoje é muito importante. O que é economia azul? Economia azul é aquilo que diz assim: olha, nós podemos fazer o desenvolvimento econômico de uma cidade, mas nós temos que saber ser sábios para aproveitar os serviços que a natureza nos fornece e não matar a natureza. Mas o que a cidade faz? Ela cresce de qualquer jeito, mata a natureza, e na hora que vem esse evento extremo, ela precisa de uma proteção, de uma cobertura vegetal, ela precisa de uma lagoa para acumular água em excesso da chuva. Não tem mais isso, porque você assoreou a lagoa, porque você derrubou as florestas, e aí o que acontece? A cidade fica totalmente exposta a esse gatilho. E é uma bomba relógio, você preparou a bomba relógio, na hora que estoura, aí é problema de perdas de recursos materiais, perdas econômicas e o pior, perdas de vida.
1: Professor, a gente já está se caminhando aqui para o final da entrevista. A gente queria que você reforçasse isso, né? Como as mudanças climáticas potencializam esse risco de alagamentos na região, o risco de piora da situação da poluição, por exemplo, também, né? Enfim, dependendo de como as águas se misturam, né? É um outro problema também. E como isso afeta as lagoas da região e não só as lagoas, né? O litoral também, como a Dani falou, você também respondeu aí. Existe essa ligação ali na Joatinga, tudo chega ali, tudo acaba chegando ali. Isso afeta também a balneabilidade ali das praias. Queria que você comentasse essa correlação dos grandes efeitos climáticos, né? Grandes problemas climáticos que a gente está enfrentando, o Super El Niño agora, por exemplo, e a piora dessas duas situações.
0: Esse é um tema que a gente vai abordar, inclusive na Rio Grande do Sul, como é que a gente adapta o nosso litoral frente a essas mudanças climáticas. Você bem levantou a questão, por exemplo, da erosão da praia, né? Que de repente a praia está começando a encostar no calçadão, daqui a pouco está destruindo um quebra-mar, de repente está desabando uma casa ali perto, de repente o farol foi embora. Então o que acontece? As forças oceânicas, as forças do mar estão cada vez mais intensas, e com isso a faixa de praia, que a praia naturalmente serve como uma faixa de transição entre o mar e o continente, na praia é que ela resiste contra essa força das ressacas. Mas o que o homem faz? Ele avança em cima da praia. Ele instala a avenida na primeira duna frontal, linha de dunas frontais da praia, aquele acúmulo de areia é exatamente para dissipar a energia da onda quando o mar fica grande, quando o mar fica de ressaca. Então nós precisamos entender esses serviços ambientais que o litoral fornece para nós, para preservar aquilo que vai nos ser útil mais tarde, e também saber disciplinar o nosso uso do solo. A gente não pode instalar as nossas casas, as nossas edificações, o calçadão, a avenida beira-mar, muito em cima dessas dunas, muito próximo da água, porque daqui a pouco a água vai avançar em cima de vocês. Então isso vai ser uma missão que a gente vai ter exatamente para tentar esclarecer a sociedade, e principalmente aos nossos dirigentes, aos nossos governos, de ter uma visão um pouco mais integrada com a questão ambiental. Porque aqui o pessoal é muito simplista, só pensa naquilo, só na economia. Aí o outro só pensa no meio ambiente. Não é uma questão de integração. Como é que o ambiente pode ser útil para a cidade? O que o ambiente vai ser necessário em termos de prestação de serviço? E o que a cidade, o que o homem pode ser importante para a manutenção desse ambiente? Então, hoje em dia, uma grande ameaça é a descaracterização do cenário ambiental que se encontra do litoral. E isso vai trazer, sem dúvida nenhuma, consequências muito sérias. Então, hoje em dia, nós temos assim, eu tenho inúmeras consultas, né? Muita gente me pede consultoria exatamente para como é que a gente administra, como é que a gente faz a gestão desses espaços litorâneos que estão sofrendo uma erosão severa. Quer dizer, é sempre assim, na hora que a casa está arrombada, é que as pessoas pedem, pelo amor de Deus, como é que resolve isso? Eu estou tentando fazer alguma coisa, ajudar nessa questão, que a gente também não pode ficar alheio a isso, mas também uma coisa muito importante é advertir, ou seja,

0: medidas preventivas antes que aconteça o pior. Quando acontece o pior, as nossas medidas são reativas, entendeu? E aí se há uma perda muito grande também. Então é preciso, a prevenção evita as perdas.
1: Professor, obrigado, viu, pela sua conversa aqui com a gente, foi ótimo a gente ouvir todos esses pontos, falando das lagoas, né, aí da zona sudoeste, também do litoral dessa região, que eu acho que é um alerta geral pro Rio de Janeiro, né, um alerta não só pro Rio, pro Brasil, pro mundo, essa questão da urbanização em torno de lagoas, como as lagoas têm essa relação com o litoral e como é importante a gente prestar atenção nisso, nesse momento que a gente vive tantas mudanças climáticas, tão intensas, né? Enfim, e pros próximos anos isso só vai piorar. Então, muito importante. Obrigado, viu, mais uma vez pela sua participação aqui com a gente.
0: Eu que agradeço a oportunidade e estou à disposição para que a gente possa esclarecer a sociedade, para que a gente tenha, digamos assim, momentos melhores no futuro. Em vez de ter receio, medo e insegurança, é preciso que a gente se previna contra essas ameaças e tenha mais segurança de um futuro da cidade, principalmente na orla costeira.
2: Perfeito, David, muito obrigado pelo seu olhar desse que é um dos temas do Rio Innovation, preservação de lagoas e oceanos. O David Zee, que é engenheiro civil, além de professor associado da Faculdade de Oceanografia da Universidade do Estado do Rio de Janeiro. Um grande abraço.
0: É logo, um abraço para todos.
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1: Bem, a gente conversou agora com o professor David Zee, né? Alguns dos desafios ambientais de cuidar dos lagos e lagoas na Barra é um problema também que vai para outros pontos da cidade. Além da relação dessas águas com o litoral, né? Que a gente tem aqui no Rio de Janeiro. Agora, vamos passar pelas tecnologias que a gente pode considerar pensando no tratamento e na recuperação desses locais que acabam sofrendo muito, né? Com dois grandes problemas, entre muitos outros, que são acúmulo de matéria orgânica, que acaba levando a cianobactérias e mais problemas do tipo, e o assoreamento também, né? Entre outras questões.
2: Essa recuperação e limpeza passam mesmo por inovação, Yuri. Hoje já existem soluções que utilizam ultrassom, ondas magnéticas e outras tecnologias para controlar algas, melhorar a qualidade da água e contribuir para a recuperação desses biomas. A inovação se faz necessária porque alia a eficiência e a proteção à vida aquática ali presente e é uma aliada na preservação dos nossos recursos hídricos e do litoral brasileiro.
1: Para falar sobre essas tecnologias atuais e outras possibilidades para limpar lagos, lagoas e até áreas litorâneas também, como na região sudoeste do Rio, né? A gente recebe aqui no Em Órbita o Theodoros Megalomatides, que é engenheiro civil, especialista em sistemas de ultrassom e ondas magnéticas, além de CEO e fundador da Antialgas Soluções Ambientais. Ele que também é uma das atrações do Rio Innovation Week nessa semana, né? Falando sobre economia azul. Bem-vindo, Theodoros, obrigado por participar com a gente aqui no Em Órbita mais uma vez.
4: Eu que agradeço, vocês estão de parabéns pela iniciativa. Obrigada.
2: Theodoros, quando a gente pensa na limpeza desses lagos e lagoas, explica pra gente o quanto é difícil, né, cobrir áreas extensas e tão interconectadas quanto as lagoas. Eu vou dar o exemplo aqui da nossa região da Barra e de Jacarepaguá.
4: Tudo depende do foco que se deseja, né? São dois tipos de limpeza. A gente fala das plantas, que às vezes as pessoas chamam de algas, né, mas são plantas, na verdade. Numa situação dessa, só tem uma maneira, uma remoção mecânica, e aí depois esse material pode ser usado para compostagem, para uma série de finalidades. Tem até um rapaz que desenvolveu um sistema que ele cria um material plástico biodegradável a partir dessas plantas. Então, assim, tirando da natureza, praticamente tudo tem uma utilidade desde que tenha um certo desenvolvimento, né? Já na parte de algas mesmo, aquilo que deixa a água verde, é mais complexo, porque muitas vezes você quer fazer um tratamento na área inteira e aí você tem um investimento muito grande contínuo, porque você põe um sistema de ultrassom, ondas magnéticas, o que seja, para fazer o tratamento. A hora que você retira, a contaminação volta, porque a gente não mata as algas, né? O que a gente faz é evitar que elas se proliferem, mas o meio ambiente como um todo, ele já está todo contaminado, né? Para os abaixo do fundo do leito. Então tudo depende do contexto. Tecnicamente é possível, é uma questão de ver uma análise de custo-benefício.
2: E quando você fala que não mata essas algas, eu fiquei curiosa agora para entender nesse movimento, no mecanismo utilizado, o que ele faz ali? É só remoção.
4: O ultrassom são ondas sonoras na água, e à medida que as algas ou micro-organismos, eles vão subindo para realizar fotossíntese, eles passam por uma faixa de ultrassom, esse ultrassom explode uma bolsinha de ar que tem dentro da alga, aí ela murcha. E no que ela murcha, ela não consegue flutuar e vai para o fundo do lago, onde ela acaba morrendo sozinha. O que eu falo é que assim, a gente não mata, o que a gente faz é acelerar o processo de morte da própria alga. Aí essas algas vão para o fundo do lago e depois que elas morrem, elas são decompostas pelas bactérias que tem no local.
2: Esse processo com ultrassom, né, Teodoros? E quais são os outros métodos que são os mais utilizados atualmente, né, para limpar esses ambientes? E eu também lhe questiono isso por causa de vidas presentes, né? Muitas vezes a gente tem até frequência de banhistas em alguns lagos ou nas lagoas mais especificamente, né?
4: Pegando especificamente do ultrassom e ondas magnéticas, né? Isso é um sistema comprovadamente que não faz mal nenhum para flora e fauna, para pessoas. Na verdade, a gente acaba trazendo uma melhoria para o meio ambiente. Isso porque as algas, elas são altamente tóxicas, né? Então, assim, eu sempre pergunto para as pessoas: o que que você acha que causa mais mortes? Uma picada de cobra, uma mordida de jacaré ou uma contaminação com algas? Por incrível que pareça, são as algas. E é o mais difícil da gente ver porque é microscópico, né? Os outros sistemas que existem hoje para combate são a aplicação de algicidas, são tudo produtos que acaba deixando um resíduo muito tóxico no meio ambiente. Então, assim, a pessoa aplica o algicida, depois tem que aplicar um outro produto para remover o algicida. Aí eles têm que ir com uma draga, remover esse material do fundo, mandar para um bota-fora, para um aterro sanitário. Não pode jogar num local qualquer. E ali vai decompondo durante anos. O ultrassom na minha opinião, posso até ser meio suspeito de falar, né? Mas é o único sistema que você não tem efeito residual, porque a hora que você desliga o equipamento, não tem absolutamente resíduo nenhum, porque é uma onda sonora mesmo, né?
2: E obviamente com o uso dessas outras substâncias mais químicas, matou as algas.
4: Mata as algas boas, as ruins.
2: Que vai pro aterro, né?
4: Mata as algas boas, as ruins, mata peixe, se você tiver crustáceos no local, por exemplo, se for um local que tem produção de ostra ou marisco, já está totalmente imprópria para uso, para consumo.
2: E Teodoros, a gente está falando muito de lagos e lagoas aqui, porque também, além de ser o tema do Rio Innovation Week, mas também para fazer referência às nossas, só que aqui do Rio de Janeiro, só que quando a gente pensa em passar por um processo de limpeza, não seriam só lagos e lagoas, né? Como é que funciona o uso dessas tecnologias que vocês trabalham, dessas sondas, né? Desses ultrassons em áreas que são litorâneas, se a gente pensar mais no oceano?
4: Eu ainda não vi, assim, uma aplicação para combate de cianobactérias na faixa litorânea, muito embora a gente saiba que é bem contaminado o local. Então a gente trabalha, por exemplo, com levantamento usando fotos, imagens de satélite, que conseguem identificar até 1,5 metro de profundidade contaminação com alga, fósforo, outras coisas, né? Nesses locais seria um pouco mais complexo por causa da movimentação das ondas e da maré, mas seria o mesmo processo de colocar uma série de boias que criasse um cinturão ou um bolsão de ondas de ultrassom. Mas, sinceramente, acho muito difícil que isso algum dia fosse implementado em algum local, pela maneira como as autoridades ainda veem a questão ambiental no Brasil, né? Ainda é uma coisa assim, se atua só em casos extremos, né? É diferente uma empresa de saneamento. A empresa de saneamento, ela tem toda uma legislação que tem que seguir, porque senão ela leva multa, seja do INEA, da CETESB e tudo mais. Então, eles têm que seguir aquilo, né? Por norma. Já um órgão público, uma prefeitura, por exemplo, o lago está lá, então assim, não existe aquela, deveria até existir, aquela obrigatoriedade de tratar para fazer uma recuperação ambiental do local. É diferente de quando a gente vai pegar e limpar um jardim que está na calçada, né? A gente vai limpar e o pessoal já reclama. Mas quando a água está contaminada, né? Aí tudo bem.
2: E Teodoros, quando vocês apresentam os materiais de vocês para novas regiões aí, que utilizam só as metodologias mais antigas, e claro, você participando aqui do Rio Innovation, deve se falar muito de como aplicar isso em outras cidades, devem ter muitos outros participantes que vocês vão acabar dividindo conhecimentos. Qual é a maior dificuldade que vocês enfrentam no entendimento dessa tecnologia?
4: Existe o mito e a realidade, né? Então, algumas empresas divulgam uma tecnologia que não existe, né? Falam que a tecnologia, eles vendem uma tecnologia de uma maneira que tecnicamente é inviável. Só que isso soa tão bonito para quem ouve, que a pessoa acredita. Então, o meu papel numa hora dessas é procurar falar a verdade, só que muitas vezes não é a verdade que eles estão querendo ouvir. Então, grande dificuldade que a gente encontra hoje, na verdade não tão grande assim, porque a gente prova cientificamente o que é e o que não é, mas é justamente isso, é quebrar o marketing falso. E fazer a pessoa, e ajudar a pessoa a entender que muitas vezes existe uma diferença entre a expectativa e a realidade, em função do tempo para que as coisas aconteçam. Então, assim, eu tenho uma expectativa que o parque do Ibirapuera tenha uma água transparente, que os peixes, que a gente veja os peixinhos dourados, só que a realidade é outra por uma série de fatores. Mas só que a pessoa quer aquilo, e de alguma maneira a gente procura fazer ele entender que muitas vezes é inatingível. Então, essa é a dificuldade. E a mesma coisa, às vezes, no setor naval, com o sistema que a gente usa para barcos, né? Às vezes a pessoa fala, nunca mais eu vou ter craca. Eu falo, sim, você vai ter craca. Eu te mando por escrito, mas não vai ser nem 10, nem 20% daquilo que você tem hoje sem o equipamento. Então, assim, o princípio, desde o começo, quando eu comecei a empresa, foi ser o mais transparente e o mais honesto possível.
2: E Teodoros, a gente vai encarar aí pra frente já uma comprovação de um super El Niño, né, pra esse ano. O quanto esses efeitos climáticos, eles mexem com as lagoas e os lagos nessa propagação, por exemplo, dessas bactérias, dessas algas? Vocês sentem muito reflexo? Existe um movimento que vocês têm que fazer enquanto empresa para limpezas depois de grandes eventos climáticos?
4: Nós ainda não fomos acionados para fazer uma limpeza depois de um problema sério. Por exemplo, e o El Niño realmente ele acaba trazendo isso por causa do aquecimento e da maior incidência solar, que é justamente o que causa a proliferação das algas. O que a gente procura fazer é um tratamento preventivo. A maneira como a gente trabalha com as empresas, né, nós fazemos o dimensionamento do local, determinamos quantas boias tem, mas só que a gente sabe que às vezes ocorre algum fator que dá um salto muito grande na concentração de algas. Então, o que a gente faz numa hora dessas é disponibilizar algumas boias sem custo para o cliente, até que aquela concentração volte para o volume normal, para a concentração normal, e aí a gente retira essas boias. É a maneira como a gente faz e procurar também aliar a satisfação do cliente com aquilo que a gente faz. Trabalhar de forma como uma remediação depois, nunca chamaram a gente para isso ainda.
2: E Teodoros, toda a sua experiência em várias regiões diferentes aqui do Brasil, né? Você que vem de Porto Alegre, no Rio Grande do Sul, a gente está falando do Ibirapuera em São Paulo, as nossas lagoas aqui do Rio de Jacarepaguá. Existe alguma diferença no próprio desenvolvimento, né? Porque as lagoas, elas se originam de maneiras diferentes, os lagos, artificiais ou não. No tratamento da tecnologia, vocês acabam entendendo que há diferenças para se trabalhar nelas?
4: A gente pode falar água é água, alga é alga, mas o que muda é a constituição do local. A gente está fazendo um trabalho numa cidade chamada Sete Lagoas, em Minas Gerais, que tem uma lagoa assim linda no meio do começo. Só que uma parte da lagoa não circula água, e é justamente na entrada. Eles têm uma ilhota no meio, com bar, que fazem eventos, tudo mais, uma passarela, e é justamente na entrada que tem a maior concentração de algas, chega a ficar uma nata verde, porque justamente não tem circulação de água. Então, o que a gente está fazendo lá é colocando as boias de ultrassom em um sistema para circular a água, como se fosse um aquário mesmo. Porque dessa maneira a gente pode garantir que você tenha uma recirculação da água naquele local. Então, às vezes é necessário ter algum complemento com um sistema que não tem nada a ver com o sistema de ultrassom, justamente para poder aumentar o resultado.
2: E agora, falando mais diretamente para o nosso ouvinte, seja ele carioca, paulista ou mineiro aí, ou propriamente gaúcho, o que que a população precisa fazer para cuidar das suas lagoas, dos seus lagos, assim, nas suas regiões?
4: Primeira coisa seria não ter ligações clandestinas de esgoto. A gente vê isso acontecendo, assim, continuamente, apesar do trabalho das empresas de saneamento. E o esgoto é a pior coisa que tem, ou melhor, o esgoto é a melhor coisa que tem para a proliferação de algas. O outro fato seria não jogar lixo mesmo, né? Um cuidado que a gente vê. Eu moro em São Paulo, no Morumbi, toda vez que eu vou pro escritório eu passo do lado da marginal. E a gente vê draga com escavadeira, assim, são 365 dias por ano retirando lixo que tá na água. E as pessoas falam, o governo não faz nada. Não, mas eles estão fazendo. quem não contribui muitas vezes somos nós como população. É uma latinha que joga, uma bituca de cigarro, mas as pessoas não têm conscientização disso ainda.
2: E para a própria população entender, quando a gente olha para uma lagoa, né, para um lago que tá com essa poluição, a gente precisa entender que não é só remover o lixo, né? Todo esse trabalho que a gente tá expondo, trazendo aqui pro Em Órbita, é para a população entender que a olho nu é uma coisa, né?
4: Exato, exato. E se a gente pensar assim, todos nós, né, reclamamos que os impostos são altos, porque são mesmo. Mas a hora que a gente começa a ver a quantidade de coisas que são feitas e o dinheiro que é despendido para tirar lixo que é jogado no chão, eu não posso garantir que se aquele trabalho não fosse feito, o imposto seria menor. Mas com certeza aquele dinheiro poderia ser aplicado em outra coisa, num posto de saúde, segurança, recapeamento de rua. Então, assim, é muito uma questão de conscientização. E a mesma coisa acontece no mar. Hoje um pouco menos, mas quando eu era criança, uns 60 anos atrás, eu morava no Guarujá, e assim, era normal a gente ver as pessoas, joga no mar mesmo. Isso aqui no Brasil a gente começou a ter alguma, agora existem países que não tem conscientização absolutamente nenhuma, né?
2: E eu quero trazer um pouquinho aqui, Teodoros, mais para você comentar, né? Por exemplo, aqui no Rio de Janeiro a gente reúne universidades, centros de pesquisas, ainda a gente tem muito o turismo, né? Indústrias offshore, e tem se discutido muito economia do mar e biodiversidade. O senhor acredita que a união das empresas, junto com todas essas pesquisas, a gente tem como se tornar referência brasileira nessa economia do mar?
4: Com certeza, existem, eu já tive contato com várias universidades, institutos de pesquisa aqui no Rio, todos assim extremamente sérios, né? Pessoal da Universidade Federal Fluminense, do Fundão, do CBPF, assim, são pessoas, pesquisadores e profissionais extremamente sérios, né? A mesma coisa das empresas, principalmente da área de offshore, existe um gasto muito grande na questão de segurança. Isso é até uma coisa interessante, se algum dia vocês chamarem alguém para falar como que é o serviço desse. A noção que a gente tem é que seja uma coisa toda suja, mas existem embarcações que você entra de roupa branca e sai limpo, né? Assim, o tamanho, o grau de limpeza do local. Então existe sim toda a condição de governo junto com institutos educacionais, com as empresas fazerem esse trabalho. E nem é tão difícil assim. Existem algumas ações que estão tendo aqui na Baía da Guanabara, que é para questão de limpeza, de resíduos, principalmente lixo que está flutuando, monitoramento. Seria questão de conseguir ter um processo, por exemplo, igual ao do Cleanup, efetivo, que realmente pudesse congregar essas empresas e ter uma ação. Eu efetivamente não sei por que isso não aconteceu ainda. Nunca me predispus a fazer isso porque não tenho a condição e o acesso para fazê-lo, mas seria algo assim totalmente viável.
2: E uma questão mais de regular do próprio governo, das prefeituras, numa questão mais de regulamentação mesmo do que pode e o que não pode ser feito em lagos e lagoas. Como é que é essa relação com vocês, mais empresários? Onde é que fica esse contexto de se determinar marcos regulatórios do que pode e o que não pode ser feito? Eu digo tanto de tratamento como propriamente da própria ação, né, da população e de quem vai fazer qualquer trabalho nesses lagos e lagoas.
4: Eu acho primordial, até porque muitas vezes o ser humano só funciona por medo e por punição. Então, se a pessoa, por que aqui nos Estados Unidos a pessoa não joga lixo pela janela do carro? E muitas vezes essa mesma pessoa quando tá aqui no Brasil joga, porque ele sabe que se lá alguém vê, ele vai preso, ou vai pagar pelo menos uma boa multa. Infelizmente no Brasil a gente não vê isso. Então a regulamentação é importante, existe. A Marinha, por exemplo, colocou uma regulamentação muito forte na limpeza das embarcações no mar, e as empresas estão se adequando para isso. O que precisaria seria realmente que isso fosse implementado também na área urbana. Eu acho que seria uma fonte de recursos muito mais até do que multa de carro, a hora que fosse multar as pessoas jogando lixo na rua, né? Mas eu acho que seria extremamente importante isso.
2: Teodoros, e pra gente finalizar aqui, esse nosso episódio tá indo ao ar aqui, findando já o Rio Innovation Week, dessa participação sua dessa semana, esses eventos, essas trocas, elas acabam trazendo uma aproximação mais do público, ou vocês falam mais diretamente com os órgãos, com as entidades?
4: É com os dois. O Rio Innovation, ele é interessante porque ele traz um público bem diverso. Ele traz profissionais de grandes empresas, traz estudantes e pessoas da sociedade. Então, eu acho importante porque ali as pessoas passam a ter uma noção grande daquilo que é envolvido para fazer algumas atividades. Eu vou dar um exemplo muito claro, é a questão do tratamento de esgoto e tratamento de água. A água é só abrir a torneira que sai, né? Mas o trabalho que tem para que a água chegue até lá, é, se você vê a água como que ela vai chegando numa estação de tratamento, ela muitas vezes chega preta, de tanta sujeira. E assim, é muito produto, muito trabalho, muito esforço para a água ficar potável. A mesma coisa o esgoto, a gente só dá descarga, mas não sabe para onde vai. A hora que a gente vê que ela vai para um lago que é do tamanho de um campo de futebol, que tem todo um tratamento, que tem jacaré, que tem capivara, que tem uma série de coisas, para só depois ela ser despejada, a gente passa a ter uma noção maior do envolvimento que as empresas têm. Então, acho que o Renovation é muito importante por causa disso. Eu acho que muito mais do que divulgar as tecnologias para investidores ou para empresas que vão lá buscar, eu vejo como uma maneira de divulgar a tecnologia para a sociedade.
2: E essa é a nossa intenção também aqui no Em Órbita, né? É por isso que a gente traz esses temas, inclusive temas que foram abordados aí no Rio Innovation, importante para a gente poder entender as tecnologias atuais e, claro, principalmente as possibilidades para que a gente se mantenha limpo, né? Esses lagos, lagoas e até mesmo as nossas áreas litorâneas. Teodoro, muito obrigado mais uma vez por participar aqui conosco do Em Órbita.
4: Eu que agradeço.
2: Obrigada. A gente falou mais uma vez aqui no Em Órbita com o Teodoros Megalomatides, que é engenheiro civil especialista em sistemas de ultrassom e ondas magnéticas, além de ser CEO e fundador da Antialgas Soluções Ambientais, essa empresa aí que ele trouxe alguns exemplos pra gente de como é que são feitos os trabalhos com o uso dessas novas tecnologias. Um grande abraço, até uma próxima.
4: Obrigado, boa semana pra vocês.
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1: A gente falou nesse episódio sobre as iniciativas, né, para preservar lagoas, lagos e também o oceano, e a importância de levar isso pro lado da educação, né? Desde a infância, nós cariocas temos acesso a diversos projetos voltados aí para preservação dos oceanos, fauna marinha e vida humana em escolas, né? Mas nem todo mundo sabe da existência desses programas. E aí a gente vai chamar ela aqui, né, a Ludmilla, nossa apresentadora virtual, para falar como vem sendo esses trabalhos realizados principalmente com estudantes da rede pública. Fala comigo, Lud.
5: Olá, eu sou a Ludmilla, apresentadora virtual da Sputnik Brasil e voz do quadro Curto Circuito, o seu giro pelo mundo da tecnologia no podcast Em Órbita. No Rio de Janeiro, projetos voltados para a preservação dos oceanos, fauna marinha e vida humana estão presentes nas escolas. São ações que integram a cultura oceânica ao currículo. Iniciativas como o projeto Ilhas do Rio, também o programa Arte de Amar e o selo internacional Escola Azul levam oficinas lúdicas, contação de histórias e debate sobre o impacto do plástico e a sustentabilidade costeira para alunos da rede pública e privada. O projeto Ilhas do Rio realiza ações educativas com a participação do Instituto Mar Adentro e curadoria técnica do WWW Brasil para ensinar crianças sobre a biodiversidade marinha do Monumento Natural do Arquipélago das Ilhas Cagarras. O Arte de Amar leva palestras e oficinas sobre a Amazônia Azul e o combate ao lixo no mar para escolas públicas municipais. Essa é uma iniciativa é realizada em escolas públicas municipais pela Equipe F, 3 Esporte e Cultura, em parceria com o Instituto Gaspetro. E ainda, um selo azul é concedido aos colégios cariocas que adotam o oceano como tema transversal de ensino desde a educação infantil. O selo Escola Azul reconhece as escolas que inserem a cultura oceânica e a preservação de mares e rios de forma transversal no ensino. No Brasil, a iniciativa é executada pelo projeto de extensão Maré de Ciência vinculado à Universidade Federal de São Paulo, em articulação com compromissos da Década do Oceano da ONU e Unesco. Os trabalhados em sala de aula podem ajudar na conscientização pela redução de lixos, proteção de espécies marinhas locais e ainda sinalizam desde a escola como a poluição dos oceanos afeta a economia costeira, o clima e a saúde das pessoas. Essa foi Ludmilla, apresentadora virtual da Sputnik, para o quadro Curto Circuito.
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2: Nesta semana, alguns aplicativos do WhatsApp apareceram bloqueados para usuários do mundo todo. O WhatsApp acaba banindo usuários que violam os termos de uso da plataforma, mas também tem casos em que esse banimento pode ocorrer por algum tipo de falha. E foi o que aconteceu na grande maioria dos casos recentes. E é possível reverter isso. Nós vamos explicar como você faz.
1: É, o aplicativo mantém um procedimento oficial para contestar um banimento, né? Seja no WhatsApp comum ou no business, né? Que é aquela versão mais empresarial. Caso sua conta seja banida, você vai ver uma mensagem informando que aquela conta não tem permissão para usar o WhatsApp. isso no caso de um banimento permanente, ou que está restrita naquele momento quando a limitação é temporária.
2: E o procedimento para contestar o banimento segue 4 etapas. Vamos para a primeira. Primeiro, você tem que conferir a mensagem que é exibida pelo WhatsApp. A tela do aplicativo indica se o bloqueio é temporário ou definitivo e apresenta as opções disponíveis para cada situação.
1: Depois disso, você toca em solicitar análise. Quando essa opção estiver disponível, o WhatsApp informa que a disponibilidade do recurso pode variar conforme o caso. E aí, se a opção não aparecer, a sugestão é procurar os canais oficiais de suporte da plataforma para tentar diretamente. E aí, em seguida, vai aparecer uma caixa de mensagem para você escrever. Ali você explica por que que você acredita que o banimento aconteceu por engano, e esse campo também serve para descrever de forma objetiva a situação. Eles vão analisar.
2: E é isso. Por último, tem que aguardar a resposta pelo próprio aplicativo, o WhatsApp, só que ele não divulga um prazo oficial para essa resposta. A decisão, ela vai chegar por notificação dentro do próprio aplicativo.
1: É isso. Gostou do Ajuda Tech de hoje? Você, ouvinte, sempre pode mandar a sua dúvida de ciência ou tecnologia pra gente no WhatsApp 21 98065 0066, 21 98065 0066. Isso, é claro, se você não tiver com seu WhatsApp banido aí, como a gente trouxe aqui. Manda lá que a gente responde aqui no Ajuda Tech.
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1: Esse foi mais um Em Órbita aqui na Rádio Sputnik, na Metropolitana 80.5 FM. 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
1: Esse episódio teve edição do Marcel Amaral, nosso operador.
2: Até uma próxima, abraço.
1: Valeu.
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7: Hoje é sexta-feira, 7 de agosto de 2026. O presidente dos Estados Unidos, Donald Trump, anunciou novas tarifas de importação em 15% e preços mínimos para produtos feitos com polissilício, matéria-prima usada na fabricação de semicondutores e painéis solares, a partir de 4 de dezembro. A medida busca fortalecer a produção norte-americana e reduzir a dependência do país em setores considerados estratégicos, como inteligência artificial e energia. O ministro Flávio Dino, do Supremo Tribunal Federal, enviou à Polícia Federal uma auditoria do Tribunal de Contas da União que aponta falhas generalizadas na execução das chamadas emendas PIX. Entre os problemas estão falta de rastreabilidade dos recursos, pagamentos sem comprovação, fraudes em licitações e superfaturamento. Dino determinou que a PF apure possíveis crimes e dê um prazo de 10 dias para que o Ministério da Gestão e da Inovação apresente medidas para corrigir as falhas apontadas. A passagem de um ciclone-bomba pelo sul e sudeste do Brasil provocou ventos de até 120 km por hora, deixou danos em cidades e levou à suspensão de aulas e serviços de transporte. O Rio Grande do Sul foi o estado mais atingido, com registro de tornado entre as cidades Pedro Osório e Pelotas, além de destelhamentos, queda de árvores e falta de energia. O Instituto Nacional de Meteorologia mantém alerta de vendaval para 11 estados até este sábado.
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7: Uma faixa da pista central da Avenida Brasil está ocupada na altura da estação BRT Hospital de Bom Sucesso devido a um caminhão enguiçado no sentido Zona Oeste. Uma equipe da Sete Rio atua no local. Na Zona Sul, a ciclovia Tim Maia foi interditada no trecho entre a Praia de São Conrado e a Passarela Metálica do Vidigal, em função do registro de ventos fortes na cidade do Rio. Foram registrados ventos de até 66 km por hora nas proximidades do aeroporto do Galeão e há duas árvores caídas na cidade. Uma na Estrada do Joá, na altura da Rua Ipozeira, e na Rua Luiz de Matos, na altura da Rua São Francisco Xavier, em Vila Isabel. Lucas Andrade para o Radar Sputnik. Agora são 2:04.
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9: Olá pessoal, mais um Mundioca chegando e hoje para a gente falar do assunto da moda, a inteligência artificial, mais precisamente da disputa entre China e Estados Unidos nessa corrida desenfreada. E a disputa entre os dois países também é geopolítica, é tecnológica, é econômica, é que mais, Mel?
10: É, Marcelo, vamos pegar o gancho do factual, né? A gente tá trazendo essa pauta porque os Estados Unidos estão acusando a China de estar roubando, de estar se apropriando de seus modelos de IA. Aí a gente vai discorrer no programa de hoje se isso é uma disputa geopolítica, se isso procede. Mas, Marcelo, o assunto é fascinante, só que a gente não domina. Vamos deixar para quem sabe ouvir o nosso primeiro convidado?
9: Com certeza. O Mundioca tem o imenso prazer de voltar a falar com o Tomás Bellini Freitas, advogado, mestre em Direito e doutorando em Direito na UFRGS, pesquisador sobre inteligência artificial e direito, pesquisador também visitante da Universidade de Tübingen, na Alemanha, e ainda é autor do livro Inteligência Artificial e Responsabilidade Humana. Tomás, tudo bem? Muito obrigado por ter aceito o nosso convite.
11: Imagina, Marcelo, é um prazer estar aqui com vocês. Muito obrigado, então, Marcelo. Muito obrigado, Melina. É uma honra.
10: Opa, a honra é toda nossa. E, Tomás, você acredita que a China estaria mesmo roubando modelos de IA como os Estados Unidos acusaram?
11: Pois então, vamos agora analisar os dois argumentos. O que aconteceu foi que o lançamento de um modelo de IA da Kimi, da empresa Moonshot, gerou um alvoroço no mercado, um alvoroço no mundo da IA. O que acontece? Essa empresa, Moonshot, relativamente pequena, fundada há pouco tempo por um jovem de 30 e poucos anos, chamado de Yang Jilin, essa empresa vem alcançando nos últimos anos, nos últimos meses, na verdade, uma grande progressão. Só que um pequeno parênteses, esse fundador, ele muito inteligente, muito destacado, ele fez seu PhD nos Estados Unidos antes de voltar para a China, seu país. E vendo agora, ele fez uma decisão muito acertada, porque a sua empresa agora está muito valorizada. Qual é a questão, então? Este último modelo da Moonshot, chamado de Kimi K3, ele possui 2,8 trilhões, vou repetir aqui, trilhões de parâmetros. Isso coloca esse modelo como um dos mais avançados, se não, na verdade, o mais avançado do mercado disponível atualmente. Inclusive, na frente, em alguns parâmetros, né? não em todos, mas em algumas competições que estão sendo realizadas no modo de teste, à frente de modelos dos Estados Unidos, principalmente dois. Um deles é o ChatGPT 5.6 Sol, e o outro é o Fable 5 da Anthropic. Então, em alguns testes ele se encontra na frente, outros um pouco atrás, alguns empatados, mas o ponto não é esse, o ponto é que é um modelo de IA extremamente poderoso. E, isso que é muito relevante, ele é de código aberto, os parâmetros são públicos, ao contrário de outros modelos dos Estados Unidos, cujos códigos são fechados, ou seja, não podem ser baixados, não podem ser alterados, e nem sequer escrutinados. É inviável uma pessoa independentemente analisar esses códigos. Então, a partir do momento em que é lançado um sistema de IA muito poderoso e com um custo extremamente inferior aos seus concorrentes americanos, isso sem dúvida alguma gera uma reação nas contrapartes americanas. Qual é a principal acusação, Melina e Marcelo, que os americanos estão fazendo contra a empresa Moonshot? De que teria ocorrido uma destilação, esse é um termo técnico da ciência da computação, distillation, uma destilação dos modelos americanos. Só para entender, o que é destilação? É um conceito que já existe há décadas, significa pegar um modelo de IA maior, um modelo mais treinado, e a partir desse modelo mais experiente, treinar um modelo menor, um modelo que seria o aluno, né? Um modelo professor e o outro que seria o aluno. Isso foi primeiramente feito pela DeepSeek em 2025, em 22 de janeiro de 2025, eles lançaram um paper explicando como eles fizeram esse processo de destilação, e que foi algo um tanto revolucionário, porque, reduziu os custos imensamente, em alguns casos em até 80%, 90%, e dois, ainda aumentou a eficiência dos modelos de IA, desses modelos de IA da DeepSeek. Naquele momento, claro, 2025, muitas novidades ocorreram desde então. Mas o ponto é que a técnica de destilação, ela é perfeitamente lícita. Não existe nada de ilegal nisso. Inclusive, o modelo destilado pela DeepSeek, tudo isso está num paper publicado certinho pela empresa. Era um modelo da própria DeepSeek. Agora, com o Kimi, eles lançaram há pouco tempo também um paper explicando como eles montaram seu modelo. E nesse paper está tudo descrito com bastante precisão, inclusive com a técnica de destilação, mas nada no paper, nada de legal, tudo perfeito. A acusação americana é de que a Moonshot, com o Kimi, teria usado seus modelos como professores e destilado informação a partir disso. Agora, é uma acusação muito grave, se for verdade, e evidentemente nós não temos condições mínimas de saber se isso é verdade ou não. Fato é que duas possibilidades aqui. Ou os americanos estão, neste momento, com uma certa apreensão dos chineses terem conseguido esse avanço tecnológico, ou a acusação seria verdadeira. Não temos aqui como julgar. Nas próximas semanas, nos próximos meses, peritos independentes certamente conseguirão analisar os códigos e perceber se existe alguma semelhança ou não. Mas o fato é que ocorreu um grande avanço tecnológico por parte da China. E esse avanço, neste momento, ameaça um modelo econômico das empresas de IA dos Estados Unidos. E por isso esse medo, né? Esse pavor, digamos, que as empresas americanas têm dos seus competidores chineses. E a partir disso nós vemos essas acusações que, se forem verdade, são muito graves, mas agora temos que deixar o tempo transcorrer para termos certeza de tudo.
9: Thomas, se eu tiver errado, você me corrige. Então, fora essa corrida para saber quem é o mais poderoso, em jogo também está a seguinte questão. Se a China consegue fazer o desenvolvimento de uma inteligência artificial muito mais barata, a tendência é quebrar as big techs americanas, que aparentemente estão numa bolha, né? Gastando muito mais dinheiro do que seria necessário, correto ou não?
11: Exatamente, Marcelo. Inclusive, na Bolsa de Valores americana, as ações dessas empresas, não só das empresas de IA propriamente ditas, mas também de todo o ecossistema. Isso inclui os chips, inclui as bases de dados, todas estão muito valorizadas. E quando uma empresa chinesa consegue oferecer um produto semelhante, se não superior, no caso do Kimi, seria inclusive superior, em alguns aspectos ao menos. Então isso ameaça esse modelo de maneira profunda. E aliás, aqui eu tenho que comentar o seguinte, faz parte da estratégia geopolítica da China a forma que eles enxergam como a IA deve ser distribuída pelo mundo. Ou seja, o modelo de código aberto, o modelo open source, de códigos públicos. Isso faz parte da estratégia chinesa, da geopolítica chinesa. Por quê? Isso possibilita que países do sul global, países do terceiro mundo, dos BRICS, da ASEAN, da África, consigam empregar essas tecnologias de IA por um custo tremendamente inferior. Como eu disse antes, chega a ser até 90% inferior em alguns casos. É muito mais baixo. Ou seja, a China, ela quer democratizar o acesso à IA. E nós estamos vendo isso de maneira muito rápida, mais rápida, para ser sincero, do que eu imaginava. Até um relatório da própria Bloomberg dizia que, no início do ano, a distância entre os Estados Unidos e China seria de 9%, agora já estaria de 6% no campo da IA. Então, de fato, a China está cada vez mais desenvolvida nessa tecnologia. É muito impressionante. Mas o que eu quero ressaltar é que, há pouco tempo, a China, ela fez uma conferência sobre inteligência artificial e nela propôs a criação de uma organização de cooperação para a inteligência artificial. E um dos aspectos centrais é justamente o código aberto, open source. Democratizar o acesso da IA, permitir que qualquer pessoa, qualquer empresa do mundo, digamos, baixe esse modelo, consiga modificar os parâmetros de acordo com as suas necessidades específicas para seu contexto. Ou seja, isso de fato permite uma facilidade muito maior na utilização desses modelos. Então estamos vendo algo de fato um tanto revolucionário.
10: Até que ponto essas restrições americanas à exportação de chips avançados e softwares de IA, elas acabam incentivando a China a acelerar a sua autossuficiência tecnológica?
11: Interessante que do ponto na teoria econômica tradicional, quando um país não consegue ter acesso a algum produto, é muito provável que esse Estado comece a produzir este produto em escassez por si só, de maneira autônoma. Tem na história vários exemplos disso. E no caso dos chips, isso pode ser visualizado com perfeição. Ou seja, quando a China teve essa restrição de tecnologia, ela começou a desenvolver por si só. Isso gerou um fluxo monetário para as empresas chinesas gigantesco. É o caso da Huawei, que agora domina o mercado de chips chinês. Quanto à questão dos semicondutores, isso é muito complexo e merece aqui uma atenção cuidadosa. Por que os Estados Unidos têm essa vontade tão grande de impedir que a China alcance a tecnologia mais moderna? Porque ainda é um dos setores que os americanos, de fato, possuem vantagem. E tudo isso tem relação com uma máquina de uma empresa holandesa, que apesar de ser holandesa, os Estados Unidos exercem uma influência gigantesca na Holanda, ou seja, conseguem controlar a exportação dessa máquina. É uma máquina de litografia ultravioleta extrema. É somente essa empresa no mundo consegue produzir. E é tão complexo, envolve uma lente da alemã Zeiss para produzir essa máquina, é de fato muito complexo. O ponto é, ainda a China não consegue produzir em escala industrial essa máquina. E ela é muito importante porque é com ela que se produz o desenho nos chips. É com ela que se desenha os transistores. É como se fosse uma impressora gigante, do tamanho de um caminhão, mais ou menos, e com ela é viável desenhar nos chips uma espécie de desenho, que são os transistores. Quanto menor esses transistores, mais avançado será esse chip. Atualmente, no caso, a TSMC de Taiwan consegue produzir esses chips de 5 a 3 nanômetros. É uma escala muito pequena. Então, o Ocidente, digamos assim, em sentido amplo, ainda possui uma vantagem, mas cada vez menor. No caso, essa máquina, ela consta em reportagens do ano passado que a China teria conseguido elaborar um protótipo em Shenzhen, que é uma cidade mais do sul da China e focada em tecnologia. Então, é uma questão de tempo até a China conseguir desenvolver essa máquina. Já tem tido progressos realmente impressionantes. E mais recentemente, a questão de dias, foi noticiado que a China também conseguiu desenvolver uma outra máquina, não tão avançada, mas também muito importante, de litografia ultravioleta profunda, DUV. E então também temos um avanço enorme nesse aspecto. Mesmo essa máquina DUV não sendo tão poderosa como a de ultravioleta extrema, no caso do EUV, já é viável elaborar e desenvolver chips muito avançados com DUV.
9: Aliás, você acha que essa corrida pela inteligência artificial pode ser comparada à corrida espacial como a gente teve durante a Guerra Fria? Ou é uma coisa mais abrangente?
11: Pois então, Marcelo, a Guerra Fria teve tanto a corrida espacial como a corrida nuclear como dois pilares, digamos assim. E no meu entender, e também de vários cientistas da computação, o Stuart Russell, que é um grande nome, ele está muito preocupado justamente com essa corrida e até onde isso pode chegar. E sim, então sem dúvida alguma, estamos agora diante de uma nova corrida pela IA que de certa maneira substitui aquela da Guerra Fria. Estaríamos quase em uma nova Guerra Fria, né? Um pouco diferente, naturalmente, dos moldes anteriores. E o que é interessante é que muitos defendem a criação de uma organização internacional ou de uma agência internacional, até talvez os moldes da Agência Internacional da Energia Atômica, a IEA, justamente para regular os perigos dessa IA, os perigos da tecnologia, que cada vez mais estão presentes. Do ponto de vista teórico, nós falamos há muito tempo que existem riscos gravíssimos da IA, como a autorreplicação, um sistema de IA que pode se autorreplicar autonomamente, ou um sistema de IA que pode manipular informações em relação ao usuário, que se chama de alignment faking, ou que pode manipular por meio de skimming. São várias técnicas da ciência da computação, vários perigos, no caso, há muito tempo se alerta. E recentemente noticiou-se que um modelo da OpenAI, o ChatGPT 5.6 Sol, teria, de maneira não intencional, hackeado uma outra empresa. Isso é gravíssimo. Então, imaginem um sistema de IA, um modelo de IA, sendo utilizado para ciberataques do ponto de vista de Estado contra Estado. Um Estado utilizando IA para atacar o outro do ponto de vista cibernético, ou seja, ciberataques geopolíticos. Esse é um assunto extremamente relevante, ainda não entrou na pauta de maneira significativa em termos de relações internacionais, mas eu considero relevantíssimo. Até mesmo a Aliança dos Cinco Olhos é uma aliança ocidental, anglo-saxônica, composta pelos Estados Unidos, Nova Zelândia, Austrália, Reino Unido e também Canadá, cinco países que falam inglês, né, principalmente. E eles mostram justamente seria viável realizar ciberataques contra países e empresas de grande porte. Ou seja, é um assunto que já está entrando, já está chamando atenção para todos. E aqui, novamente, eu quero ressaltar como a IA poderia ser empregada para realizar ciberataques contra países, contra empresas significativas. Isso é muito importante. Ainda mais quando se pensa em IA agêntica, ou seja, IA que consegue agir por conta própria. Isso é muito perigoso.
9: Ou seja, eu estou pensando aqui, assim, de uma IA conseguir entrar num servidor de um outro país, por exemplo, apagar todos os satélites, você vai voltar para o século 17 em um segundo, você não vai conseguir mexer em mais nada, porque todo mundo hoje é apertar botão, o ser humano deixou de aprender, né, de raciocinar, fazer conta no papel, hoje é tudo no botão, a gente volta para o século 17 em 3 minutos.
11: Exatamente, Marcelo, essa que é a minha preocupação principal agora, inclusive é um assunto que eu tenho lidado na minha tese de doutorado, é justamente esse, a preocupação com a cibersegurança, como lidar com esse risco. Porque agora os sistemas de IA avançados têm o potencial de causar danos de fato gigantescos. Inclusive, aqui vamos lembrar do caso recente do Fable 5, ou Mythos 5. O próprio governo americano proibiu esse modelo de IA da Anthropic sob a alegação de que ele seria muito perigoso sob o ponto de vista da cibersegurança. Ou seja, seria viável usar esse modelo para quebrar a criptografia de praticamente de vários sistemas de segurança. E o governo americano fez uma diretiva proibindo a utilização desse modelo de IA por todos os estrangeiros, seja residentes nos Estados Unidos ou não. Ou ainda se fossem funcionários da empresa, nenhum estrangeiro ia poder se valer desse modelo de IA. Aí, após um certo tempo, o governo americano liberou o acesso a esse modelo, Fable 5, ou Mythos 5, são duas versões, nessa diretiva do governo americano, a razão que consta lá para a proibição era justamente a cibersegurança. Os sistemas de IA agente ou IA agêntica estão cada vez mais aptos a possibilitar esse cenário. E aí entra a cibersegurança defensiva, que também utiliza a IA. Então agora o que nós estaremos diante nesses próximos pouco tempo, nesses próximos meses e anos, é a IA sendo usada para ataques e a IA sendo usada para defesa também. Chamada aprendizado de máquina adversarial, ou seja, usar a IA nesses dois aspectos. E temos aí, então, um potencial nocivo gigantesco.
10: Agora, a gente sabe que Estados Unidos e China estão ali pau a pau nessa corrida, mas tem algum outro país, alguma outra potência, não sei, a Índia, que Israel, quem sabe, outra potência que esteja ali baforando no cangote dos dois?
11: Do ponto de vista global, as superpotências de IA, de maneira inequívoca, são os Estados Unidos e China. Estão em outro patamar, digamos assim. Existem segmentos de nicho, digamos assim, que aí sim, países como a Índia têm um desenvolvimento muito grande, isso sem dúvida alguma. Eu quero demonstrar para vocês a dificuldade que é montar um sistema de IA. E eu vou exemplificar com a União Europeia. Até hoje, eles conseguiram elaborar um sistema de LLM, né? Um modelo de linguagem em larga escala. A União Europeia, mesmo tendo um aporte financeiro considerável, mesmo com tudo isso, não consegue, é muito difícil elaborar esses modelos, porque eles exigem um complexo de fatores realmente enorme. Envolve questões de chips, envolve questões de máquinas para produzir os chips, envolve energia. É impossível hoje montar um modelo de IA sem energia abundante, e também de água, né? São tantos fatores que são interdependentes, são entrelaçados. E então ter todos esses fatores é um obstáculo, é realmente complexo. Nós vemos então algumas tentativas de nicho em alguns países, mas ainda não vemos uma alternativa forte comparável aos Estados Unidos e à China. Ainda, por enquanto não. Eu torço fortemente para que o Brasil encontre o seu lugar neste panorama. Eu tenho dito isso várias vezes, que o Brasil, tendo português como sua língua, deveria focar nos países também falando português no mundo. Aí incluem vários países da comunidade de países de língua portuguesa, CPLP. Então estaria aí, no meu entendimento, uma estratégia geopolítica que o Brasil deveria seguir no que concerne a IA generativa.
9: Agora, eu acabei de lembrar que hoje, no dia de hoje que a gente está gravando esse programa, eu li uma informação que deixa a gente para pensar, que é o seguinte: um computador atual levaria 300 trilhões de anos para descriptografar uma senha que protege nossos dados bancários. Só que já estão sendo construídos computadores quânticos que quebrariam essa mesma senha em 10 segundos. E aí que os hackers de hoje estão copiando todos esses arquivos para que em 2035 até 2040 eles consigam fazer isso. E aí eu falo assim, com a inteligência artificial isso daí vai ficar muito, muito pior. Ou seja, até que ponto a gente já virou escravo dessa necessidade de ter máquinas pensando pra gente?
11: Pois é, quando unimos a computação quântica e a IA, temos uma combinação explosiva, literalmente, né? Qual é a questão? A computação tradicional, ela trabalha com binômio 0 e 1. Essa é a tradicional. A quântica não, a quântica quebra esse paradigma. E se unida com a inteligência artificial, de fato, temos um desafio enorme. Aliás, só quero ressaltar o seguinte, quando tratamos de IA, é na verdade um percurso histórico um tanto considerável. Começou ainda durante a Segunda Guerra Mundial, todo o trabalho do Turing, né, que isso as pessoas conhecem. Mas, por exemplo, a União Soviética, em 1951, desenvolveu o seu primeiro computador, o mesmo. Depois a China, em 1960, com a pesquisadora Xia Peng-Su. Então, vemos aqui a computação, a história da computação, ela é muito mais ampla do que a IA. E essa história da computação tende agora a continuar rumo à computação quântica. É a próxima fronteira. E neste aspecto, temos que esperar, sem dúvida alguma, consequências ainda mais imprevisíveis. E veja, Marcelo, como esse tema é de preocupação global, não sou eu, só eu e vocês, né, nós todos, que estamos preocupados com isso. É o Papa Leão XIV, que publicou a Magnífica Humanitas, é uma carta encíclica, muito boa, belíssima, que justamente trata das preocupações da IA. Como a IA pode prejudicar o ser humano. Aliás, quem começou esse trabalho muito bom foi ainda o Papa Francisco, com uma nota doutrinária Antiqua et Nova, e agora culminou nessa encíclica do Papa Leão XIV, aplicando a doutrina social da Igreja à inteligência artificial. Muito bem escrito. O ponto é que, de fato, temos aqui uma preocupação enorme com a IA. E diante, né, em face desses novos avanços, desses novos modelos de IA, como é o caso do Fable 5 e do Mito 5, como é o caso do Química 3, recém-lançado, da empresa Moonshot, o que é possível fazer com esses modelos, nós ainda nem sequer sabemos, que estão recém-lançados. Eles têm o condão de jailbreak, é uma expressão que a ciência da computação usa muito, ou seja, de contornar as restrições de segurança de modelos tradicionais, ou seja, é viável quebrar com toda a estrutura que se montou durante esses últimos tempos em termos de segurança cibernética. E como muito bem disse Marcelo, agora com a computação quântica vai ser ainda um outro desafio. E presumo que assim como a IA pode ser usada para defesa, a computação quântica também pode ser usada para ataque e para defesa de maneira paralela. Vamos ver como esses próximos tempos serão. É de fato muito, muito desafiador.
10: Tá certo, a gente teve o enorme prazer de conversar com o Thomas Bellini Freitas, advogado, mestre em direito e doutorando em direito na URGS. Ele também é pesquisador sobre inteligência artificial e direito, pesquisador visitante da Universidade de Tübingen, na Alemanha, além de ser autor do livro Inteligência Artificial e Responsabilidade Humana. Thomas, muito obrigada pelo seu carinho no Mundioca, espero que você continue gostando de falar comigo, com o Marcelo, com a nossa audiência.
11: Sem dúvida.
10: E queira voltar, porque sempre que o assunto é inteligência artificial, opa, a gente lembra do Thomas.
9: É o assunto, né? É o assunto que a gente não vai poder fugir.
11: Com certeza. Olha, muito obrigado, Melina. Muito obrigado, Marcela. É sempre uma honra estar aí com vocês.
10: Um abraço.
9: Um grande abraço, professor.
10: Tchau, tchau.
11: Grande abraço.
9: Realmente, é um tema que muita gente ainda não domina. Os mais velhos, né? Tem aquele medo do novo, né? Do contato. Acha que tecnologia é uma coisa do futuro. Mas o fato é que todo mundo precisa saber alguma coisa de tecnologia, principalmente da inteligência artificial que chegou pra ficar.
10: Eu sou a favor até de nós jornalistas fazermos um curso para aproveitar melhor a inteligência artificial. Eu sei que você é o último romântico e prefere escrever à mão, né, Marcelo? Mas um dia a gente vai ter que aderir. Vamos chamar nosso segundo convidado?
9: Agora.
10: O Mundioca tem o enorme prazer de conversar com o professor Henrique Carlos de Castro, ele que é professor de ciência política. Seja bem-vindo ao Mundioca, como é que o senhor está?
12: Ótimo. Maravilhoso conversar com vocês do Mundioca, sempre é um aprendizado para mim, Melina.
9: Que isso, professor, assim deixa a gente...
10: Ele é humilde, né?
9: É, a gente deixa a gente assim, com vergonha até, um pouquinho, né, prosa. Professor, a gente começa esse bate-papo, essa conversa, querendo saber o seguinte, as acusações dos Estados Unidos de que a China estaria copiando ou roubando modelos de inteligência artificial, elas fazem parte de uma preocupação legítima com propriedade intelectual, etc e tal, ou é um instrumento de disputa estratégica entre as duas potências?
12: Olha, Marcelo, quando eu era jovem, a gente brincava uma frase, nem sim nem não, muito antes pelo contrário. O que eu posso dizer é que roubar, tá, é uma terminologia que não faz sentido, certo? Porque não se trata de roubo. Roubo envolveria, por exemplo, algo como espionagem industrial, alguma coisa do gênero, né? O que talvez exista, né? Tem nome técnico para isso, né? Que não veio ao caso agora. Utilizar uma IA, utilizar outra IA para treinar, para aprender, né? O Claude, por exemplo, da Anthropic, ele sugere isso. Ele sugere que a gente traga o histórico de outra IA para melhorar o nosso pedido no prompt, me entende? Então, isso é uma prática comum. E talvez, não sei, a principal, a mais avançada IA chinesa, quando a gente está falando de IA, nós estamos falando dos LLMs, né, dos modelos de linguagem, a IA generativa, talvez o Química 3 tenha usado isso, mas como uma prática normal. Não se trata de roubo, até porque elas são disponíveis e são utilizáveis. O termo roubo e da maneira que é trabalhada pelo governo norte-americano é uma hostilidade para construir, de alguma maneira, alguma rivalidade além da tecnológica. Mas, sim, sobre propriedade intelectual, há sempre, quando nós estamos falando de LLMs, sempre há a possibilidade de problemas com propriedade intelectual, porque haja vista que todas elas buscam na internet, buscam repositórios de textos, e com isso talvez infrinjam alguma questão de

0: a disputa mais além de questões tecnológicas.
1: Professor, a corrida pela inteligência artificial, ela pode ser comparada à corrida espacial durante a Guerra Fria, ou ela representa uma competição ainda mais abrangente? Afinal, estamos vivendo outros tempos, né? Uma disputa por influência global.
0: Olha, Melina, é uma comparação difícil, uma comparação que tecnicamente diacrônica, dois momentos históricos bastante diferentes, mas em alguma medida, sim, porque se a tecnologia do momento para avanços tecnológicos em todas as áreas da humanidade. Pode parecer um pouco forte, mas com as informações e com o conhecimento que nós temos hoje, é quase correto dizer que quem dominar a inteligência artificial pode dominar o mundo. Parece uma frase, é uma frase de efeito, né? Não quero dizer que vai ser o domínio do mundo, mas que em diversas áreas isso é fundamental, e ter muito conhecimento, muita tecnologia de IA vai fazer diferença e já está fazendo diferença. Em campo militar, em campo de desenvolvimento tecnológico, em campo da medicina, um dos mais atrasados é a educação, mas sim, a disputa é muito grande. A comparação com a disputa espacial pode ser um pouco forçada, mas ela é correta no sentido de dizer, nós estamos vendo uma disputa de potências de uma maneira que nós não vimos antes na humanidade. Porque não se trata só de Estados Unidos e União Soviética. É Estados Unidos, China, outros países estão vindo atrás, porque todos precisam disso. Naquele momento da disputa aeroespacial, países como outros países não sabiam que não poderia estar na ponta. Neste momento, todos têm, de alguma maneira, a pretensão de poder participar dessa disputa. Nesse sentido, é uma disputa maior, mais universal, mais mundial.
2: Agora, professor, a gente aqui no Mundioca já trouxe o tema de corrida entre China e Estados Unidos no campo do digital, da inteligência artificial, dos semicondutores, e a gente sabe que a China ainda, por mais que ela esteja tirando esse gap, esse espaço, ela ainda está atrás. E aí eu te pergunto, caso a China consiga reduzir rapidamente essa dependência tecnológica dos Estados Unidos em inteligência artificial, como é que isso alteraria o equilíbrio de poder internacional para o futuro?
0: Olha, Marcelo, eu penso que o equilíbrio de poder internacional já foi alterado, não apenas pelo avanço da China na área de inteligência artificial, mas também em outros campos no quais os Estados Unidos é mais forte, como na área militar. Sim, ainda há um atraso da China em relação aos Estados Unidos, mas isso está sendo diminuído rapidamente. E importante, Marcelo, de uma forma diferente da norte-americana. O modelo, a forma de trabalho norte-americana está sendo baseada em arquitetura fechada, ou seja, a famosa caixa preta dos LLMs, da IA, as empresas não entregam a maneira como fazem, e a China está apostando numa outra forma, que é open source, ou seja, ela deixa que o usuário possa trabalhar de fato com o próprio modelo. Isso implica, claro, questões de armazenamento, questões de processamento, mas é possível. Se eu tivesse capacidade tecnológica, conhecimento, eu poderia rodar na minha casa DeepSeek ou Kimi K3, que são os modelos, é o modelo mais avançado chinês. Ou seja, se por um lado os Estados Unidos ainda está mais avançado tecnologicamente, o caminho da China é um caminho distinto. Então, são duas apostas diferentes que talvez levem, aí sim, a uma disputa maior, não de quem está mais avançado, mas de qual modelo vai ser mais bem sucedido no mundo.
1: Professor, e até que ponto as restrições americanas à exportação de chips avançados e softwares de IA acabam incentivando a China a acelerar sua autossuficiência tecnológica?
0: De forma absoluta, sim, claro que sim. A China, se tem algo que a China entendeu, e há muito tempo, aliás, aqui um pequeno parênteses, Melina, no Ocidente, nós trabalhamos sempre no curtíssimo prazo. A China, pela sua tradição milenar, trabalha no longo prazo. Eles não querem, não é que eles não queiram resolver coisas agora, claro que eles querem, mas eles jogam em organizar para, no médio e longo prazo, terem resultados mais sólidos. Então, eles ganham na persistência. Aliás, isso seria uma outra conversa, uma conversa legal. O ser humano venceu os outros animais na natureza por ser mais persistente. A China é muito mais perseverante no longo prazo. Então, o que eu quero dizer com isso em relação aos chips norte-americanos? É que são, de fato, uma parte, o hardware é uma parte importante. Eles estão avançando nisso, e lembre de Taiwan. Taiwan não é reconhecida pela China como um país. É reconhecida

0: conhecida como uma província rebelde. E eles jogam no longo prazo. Eles não estão querendo resolver o problema de Taiwan na próxima semana. E é de onde são construídos muitos chips, uma das bases mais importantes do planeta. Então, se nós pensarmos, se do lado ocidental a máxima de Keynes é que no longo prazo todos estaremos mortos, os chineses dizem, no longo prazo a China continua. Ou seja, eu acredito que a China não vai ficar para trás se nós pensarmos algo mais de mais médio e longo prazo.
1: Antigamente, durante a Guerra Fria, a gente falava assim, olha, você é do time dos Estados Unidos ou você é do time da União Soviética? Você é a favor do capitalismo ou você é a favor do socialismo? A gente está caminhando, professor, para fazer uma outra escolha, tipo, a gente vai ter que escolher entre o ecossistema americano no futuro ou o ecossistema chinês?
0: Excelente pergunta, Marcelo. De uma maneira simples, talvez sim, porque são modelos que tendem a trabalhar, tendem a ser construídos, e mais uma vez nós estamos falando na lógica aqui de LLM, né, modelos de linguagem. O treinamento desses modelos é feito de maneira diferente. Não só os modelos americanos são modelos proprietários, ou seja, ninguém pode saber como é programado, isso aí faz parte do segredo industrial das empresas, e o modelo chinês é de modelo aberto, que as pessoas podem ver como são construídas as coisas, não apenas isso, mas a base de alimentação, de treinamento desses modelos são sociedades, culturas diferentes. E esses modelos aprendem com a maneira que eles, entre aspas, leem os dados. Eles não leem, na verdade, mas que eles apreendem as informações. Se os textos são construídos, se existe uma, entre aspas, de novo, narrativa diferente, os modelos vão ser treinados de maneira diferente. Então, uma primeira parte da resposta seria sim, esses modelos norte-americanos das empresas e chineses, das empresas chinesas, tendem a fazer uma divisão profunda. Então, em uma primeira maneira, é verdade. Agora, a decisão não se trata, não é de uma maneira, como foi durante o período da chamada Guerra Fria, de ter que optar por um lado. Os países hoje têm muito mais autonomia. Um país como o Brasil, que é um país forte, né, embora não tenha, claro, a força das grandes potências, pode trabalhar tranquilamente com China e Estados Unidos. Ele não precisa fazer uma opção profunda, ele não precisa se submeter, a não ser que ele seja submetido pela força. Então, o que vai acontecer é que os países podem, isso é uma previsão temerária, podem começar a escolher os modelos melhores para si. Então, não vai ser, penso, uma decisão de A versus B, mas uma decisão muito mais sofisticada. Um exemplo, xadrez que nós usamos, a origem persa do xadrez, que é o xadrez que, né, the winner takes all, ou seja, a gente captura o rei e ganha a partida, só tem uma opção de vitória, nós podemos contrapor ao Go chinês, no qual não existe um vencedor, um ganhador, no sentido, mas a peça na sua complexidade, o tabuleiro na sua complexidade, tem vários jogos internos. Então, um jogador pode ter ganhos e o outro também, e no final ganha aquele que tiver maiores ganhos no conjunto. Dito de outra forma e voltando para os modelos de A, talvez no médio prazo, nós vamos ver qual dos modelos melhor consegue resolver problemas humanos, sociais, políticos, econômicos, inclusive militares, sem termos que vestir a camiseta numa, como se fosse uma final de Copa do Mundo. Aliás, na qual parece que o Brasil não foi muito bem, né?
1: Professor, não fomos.
2: Infelizmente não. O senhor disse logo na sua primeira resposta que não faz sentido essa história da China estar roubando modelos de IA dos Estados Unidos. O senhor acha que os Estados Unidos podem estar tentando arrumar uma desculpa para colocar uma sanção, que isso pode ser parte da guerra comercial que eles promovem?
0: Eu não tenho dúvida alguma em relação a isso, Melina. Os Estados Unidos, a política da atual administração dos Estados Unidos da América tem sido de uma construção de uma espécie de guerra permanente, alguns especialistas falam de guerra de baixa intensidade, com o mundo inteiro. Todos aqueles que não se submetem são atacados com medidas protecionistas econômicas, de algum tipo de sanções, as mais diversas. No entanto, Melina, o que nós estamos vendo é que essas sanções não funcionam assim como os Estados Unidos querem. Certamente há outros interesses que não sejam resolver o problema, mas talvez ganhar mais dinheiro com esse processo, ou seja, tudo virá pretexto para aumentar lucros de empresas norte-americanas, etc. Então, eu acredito, né, que sim, os Estados Unidos está usando esse pretexto para aumentar esse tipo de ação que eles têm feito nos últimos tempos. Se vai dar certo ou não, não sabemos. O que nós temos visto é que não tem funcionado tanto quanto os Estados Unidos divulgam.
1: Agora, professor, voltando ainda àquela questão de escolher entre dois reis, né? Como é que o senhor acredita que países como Brasil, Índia, os membros dos BRICS, podem se posicionar diante dessa escolha de Sofia? Você abre, escolhe um de um lado, vai sofrer sanções do outro e vice-versa.
0: Escolha de Sofia, grande filme, né, Marcelo? E escolha difícil. No caso, a escolha que eu penso que esses países devem fazer é a escolha pela sua autodeterminação, pela sua soberania. Não se trata de uma escolha de alinhamento como foi em outros momentos e como os Estados Unidos está querendo. Os Estados Unidos está quase obrigando alguns países a se alinharem e submeterem à sua política. Um importante funcionário da governo norte-americana falou uns dias atrás que o América Latina e o Brasil são pátios dos Estados Unidos. Isso não tem mais sentido no mundo que nós estamos vivendo. Isso só se consegue com dominação militar estrita, certo? Países como esses, Índia, Brasil, África do Sul, são países que têm força suficiente para poderem não se submeter de maneira completa. E aí, voltando à questão de qual modelo de A pode se sobrepor, bom, a China não impõe uma dominação como norte-americana. Ela aposta em ganhar pelo exemplo, ganhar pela capacidade, ganhar pelas boas práticas. Se ela está certa ou não, se vai conseguir, se faz bem feito, isso não é problema meu, isso é problema dos chineses. Agora, os Estados Unidos tentam submeter. Então eu acredito que países como, mais uma vez, Brasil, Índia, África do Sul, e repetindo, BRICS, já mostram o que eles estão querendo, ou seja, de poderem trabalhar de maneira fora da dominação de potências. Pensa o caso do Brasil. Historicamente, geograficamente, no mesmo continente, ou grande continente dos Estados Unidos, considerado pelos Estados Unidos e por boa parte do mundo como área de influência norte-americana, de maneira altiva, decide fazer uma construção institucional com países importantes do mundo inteiro, sem os Estados Unidos. Talvez isso seja o que vai acontecer ao fim e ao cabo. Esses países que não têm capacidade tecnológica, recursos, para ter uma completa dependência tecnológica, vão tender a decidir de que lado vão ficar, em cada caso. Não precisa comprar um pacote completo de um lado nem do outro, mas segundo as circunstâncias, se tiver força para fazê-lo.
2: Professor, o senhor acredita que quem dominar a inteligência artificial vai ter uma vantagem decisiva, não só na economia, mas também em outros setores, capacidades militares, de inteligência e influência geopolítica?
0: Melina, não tenho dúvida alguma, isso já está acontecendo. Se a comparação com a corrida armamentista talvez não seja tão clara, porque ali era algo muito ligado à propaganda e à questão armamentista, na IA, como isso é transversal a tudo que o ser humano faz, a inteligência artificial, e eu não falo só de LLM, é o que tem mais está movendo a economia do mundo. Sim, nós podemos pensar certamente que quem domina a inteligência artificial domina os setores da economia, domina as relações internacionais, domina a área militar. O que não significa que vai haver um país dominante. Significa que nesse contexto multifacetado pode haver diferentes ganhos. E países, voltando como o Brasil, podem se aproveitar dessas diferentes avanços e capacidades tecnológicas dos diferentes países, naturalmente, neste momento, focada nos Estados Unidos e na China, para melhor construir algum tipo de soberania.
1: Agora, professor, fora Estados Unidos e fora China, o senhor vislumbra, olhando para frente, que algum outro país poderia se destacar e entrar nessa competição aí ou não?
0: Marcelo, nesse momento é bastante difícil haver algum outro país que tenha condição de trabalhar par e passo com as duas maiores potências do planeta, as duas maiores potências tecnológicas, China e Estados Unidos. Há outros países que podem, no médio prazo, e especificamente em algumas áreas, ter avanços, né? Nós podemos pensar os países do BRICS, podemos pensar em países como o Brasil, mas eles não têm condições plenas. Mesmo a China, que é uma potência em inteligência artificial e outras áreas, só muito recentemente, nós estamos falando de dias, conseguiu construir tecnologia necessária para fabricar chips. isso é uma coisa muito recente. Então, não há condições de outro país entrar nessa corrida de igual para igual. Nós, durante muito tempo, e alguns colegas dizem para sempre, vamos ficar com dependência tecnológica nessa área.
2: Professor, quem dominar a inteligência artificial vai ter uma vantagem não só na economia, mas nas capacidades militares, influência geopolítica, quem sabe também em outras guerras. E aí eu gostaria de perguntar para o senhor, a China não se mete na guerra de ninguém. Será que a China deixaria que os seus modelos de IA fizessem parte de uma missão como essa?
0: Nossa, Melina, bem legal a tua reflexão. Isso é mais que uma pergunta. De fato, eu posso afirmar com muita tranquilidade que quem domina a inteligência artificial já hoje tem vantagem decisiva na economia, nas capacidades militares, no desenvolvimento tecnológico, na medicina e em praticamente todas as áreas do conhecimento e da ação humana. Não há claras evidências que essa nova forma, esse guarda-chuva chamado inteligência artificial, que às vezes parece uma coisa muito estratosférica, mas na verdade é no limite, ela é o uso de conhecimentos que a humanidade vem construindo nos últimos séculos, de matemática, estatística, que permitiram, que se conseguiu nesse momento com avanço tecnológico em computação e armazenamento e processamento de dados, nós conseguimos transformar isso em processamento altamente sofisticado de uma carga enorme de informação. Quem domina isso atua em todas as áreas do conhecimento com vantagem. Porque hoje, isso é quase um lugar comum, nós somos uma sociedade do conhecimento. Processar, analisar e utilizar esse conhecimento de forma inteligente, rápida e sofisticada permite e vai cada vez mais permitir um domínio na disputa geopolítica internacional. Sobre falar e a questão relacionada à tua reflexão sobre a China, faz parte da história da China, da maneira que a China encara o mundo, ela não ser intervencionista. Desde os tempos do Império de Qi, do Império do Meio, a China sempre trabalhou com a lógica que os outros devem ir à China e aprender com a civilização chinesa. Então eles se colocam como exemplo para o mundo e continuam assim. Isso não implica dizer de forma alguma, Melina, que eles não participam de guerras e que não vão utilizar mecanismos de defesa, mecanismos militares, né? Os mais diversos, quando necessário, se houverem por bem pensar que é assim. Mas essa não é a expectativa que se tem. Agora, isso é diferente de dizer que ela possa participar indiretamente em alguns outros conflitos. Já houve isso, por exemplo, na Guerra do Vietnã e outros conflitos regionais. Ou seja, dificilmente a China vai provocar uma guerra, mas uma vez provocada, é muito provável e factível de ela não se furtar a se defender com os meios possíveis. E também ajudar seus aliados estratégicos e todo o mundo, mas principalmente no seu entorno, a se defenderem de intervenções externas. Ela usa para isso e vai usar cada vez mais para isso mecanismos de inteligência artificial em armamentos, em outras áreas do conhecimento.
1: Professor, vamos entrar numa parte que a gente já discute no mundo hoje com as Big Techs, que seria um marco regulatório em tudo isso que está acontecendo. Existe hoje esse marco internacional capaz de regular esse desenvolvimento e esse compartilhamento de modelos de inteligência artificial, ou é cada um por si pelo momento? E o que que o senhor pensa sobre isso?
0: Bem, Marcelo, não existe um marco regulatório internacional sobre inteligência artificial, como de resto, é difícil nós dizermos que exista algum marco regulatório em geral, que seja aceito pelo conjunto das nações. Faz parte da visão capitalista ocidental a lógica de Deus por todos e cada um por si. Se Deus não intervir, não vier uma intervenção divina, resta cada um por si. E assim que nós vemos, por exemplo, os Estados Unidos ter essa posição histórica e agravada nos últimos tempos de desrespeitar todas as convenções internacionais, todos os marcos internacionais, que de alguma maneira, mesmo as mais remotas, vá contra os seus interesses imediatos. Não faz parte da lógica de alguns países como os Estados Unidos, aceitarem que possa haver algo mais importante ou maior que eles. Nós temos o caso da União Europeia, isso é uma coisa importante, que tem sim um marco regulatório bastante avançado, do ponto de vista jurídico, inclusive, mas restrito a União Europeia. Ok, são vários países, mas que nesse sentido atuam como um. Então não podemos pensar a União Europeia como sendo um marco mundial. De forma alguma, ele é regional e muito bem posicionado. A tentativa mais avançada nesse sentido foi a da UAICO, feita pela China alguns dias atrás, de tentar fazer um marco internacional, no qual o Brasil, inclusive, participou do lançamento. Mas eu penso muito, essa tentativa não vai prosperar para se tornar efetivamente uma organização internacional de todos os países ou da maioria dos países. Pode isso sim criar uma dinâmica de alguns países importantes que faça com que outros possam ser atraídos por um marco que dê mais segurança a todos.
2: Professor, se essas acusações americanas contra a China, se elas se intensificarem, isso pode acelerar a formação de dois ecossistemas globais de IA, um da China, um dos Estados Unidos, com padrões tecnológicos que sejam incompatíveis?
0: Essas acusações dos Estados Unidos da América contra a China, elas levam a conflitos e levam a dificuldades de entendimento. E isso está, de fato, acelerando a formação de dois ecossistemas globais de IA, Melina. E é bem isso, um tendo os Estados Unidos à frente e o outro a China. Isso tende a ter uma fratura. Como muito acontece nisso, a história tende a ir para algum lado com o tempo. Esse tempo nós não sabemos qual é e nem sabemos para que lado vai. E sobre a possibilidade de padrões tecnológicos incompatíveis, sim, pode haver. No entanto, a forma da China trabalhar, utilizando, por exemplo, software aberto, arquitetura aberta, com alguns dos seus mais poderosos modelos de linguagem, os LLMs mais modernos da China são de arquitetura aberta, ou seja, qualquer pessoa que tenha conhecimento, claro, que tenha condições de infraestrutura, pode usar. Ou seja, a incompatibilidade pode se dar por aqueles sistemas chamados proprietários, que não permitem que outros o usem a não ser comprando. Então essa incompatibilidade vai ser, na verdade, uma disputa de dois modelos que vão tentar verificar qual vai ser o melhor para a sociedade, para as sociedades, para os diferentes países. Então, se por um lado isso já estão sendo construídos ecossistemas em muita medida incompatíveis, quem vai decidir no médio e longo prazo é a força desses países e a aceitação que esses modelos tiverem pelo mundo.
1: Professor, recentemente a gente teve esse caso de uma inteligência artificial que conseguiu entrar numa internet, conseguiu entrar numa companhia, né? Os engenheiros estavam observando e estão tentando descobrir até agora como é que isso é possível. A gente vê o cinema criando ficções, né? Que lá atrás pareciam coisas que nunca iriam acontecer. E aí eu digo, o filme Jogos de Guerra, onde o computador fica treinando entre Estados Unidos e União Soviética, naquela época era União Soviética, e depois tem o famoso Exterminador do Futuro, onde a empresa ganha força própria, inteligência artificial própria, e começa a achar que o humano é o problema da Terra. A gente tem isso daí no nosso espectro, na sua opinião, professor?
0: O fantasma da Skynet.
1: Exatamente, a Skynet, exatamente.
0: Ela sempre está no nosso imaginário, né, Marcelo? E não por coincidência, esses dois filmes que falam, Jogos de Guerra e O Exterminador de Futuro, são filmes que eu converso com meus estudantes sobre a capacidade da ficção científica, né, de nos adiantar questões possíveis. Claro que eu falo de ficção científica, eu me refiro mais à literatura. Mas esses filmes, por serem de amplo acesso, muita gente conhecer, é bem simples de exemplificar. Existe também um debate nisso, se essa situação de uma IA ter fugido do controle, se isso não é uma campanha de marketing de uma empresa. Eu não vou entrar em nenhuma teoria conspiratória, eu acho que isso é improdutivo, né? Se essa empresa está fazendo marketing e tal, não interessa. Mas o fato é que sim, é possível uma construção de uma autonomia dessas máquinas dentro de determinados limites. E essa autonomia passa por usar capacidades dentro do seu campo, que é a tecnologia. Então, isso pode, se não for trabalhado, se não houver inteligência humana, e com isso eu não estou fazendo um jogo de palavras, ou seja, se não houver controle humano, se não houver a compreensão da necessidade de essas ferramentas poderosas estarem à disposição da humanidade para bem servir a humanidade, não o contrário, talvez nós tenhamos em algum momento algum tipo de descontrole. Então isso é um desafio. Ora, só para brincarmos um pouco, o ser humano é um problema para o planeta. Eu diria de outra forma, alguns seres humanos, algumas pessoas criam muitos problemas para o planeta. Nós vimos nos últimos dias problemas seríssimos de mudança climática afetando o Rio Grande do Sul há 2 anos atrás, no Rio de Janeiro, chuvas não esperadas de uma maneira nunca vista ou raramente vista, e tem pessoas que negam, fazem o famoso negacionismo científico, negam a existência de mudanças climáticas. O negacionismo científico na IA, se eu puder fazer aqui um trocadilho, pode nos levarmos a não percebermos os riscos que essas tecnologias podem trazer, inclusive de criarem uma certa autonomia dentro de certos limites. Está aí, nós temos que pensar. Nós temos que sempre lembrar que o ser humano, mais de uma vez, já construiu pragas enormes, problemas enormes para o planeta. A IA pode ser um desses problemas se não for utilizada para o bem da humanidade.
1: A gente teve o prazer de ouvir a análise do professor Henrique Carlos de Castro, professor de ciência política. Professor, foi um prazer tê-lo conosco aqui mais uma vez. Espero que o senhor volte em breve e a gente falando de coisas boas, né? Não com esse medo de inteligência artificial tomar o lugar dos humanos e até nos ameaçar.
2: Obrigada, professor, pela sua participação e a gente espera te receber em breve.
0: Maravilhoso conversar com vocês do Mundioca, sempre um aprendizado para mim, Melina.
2: Marcelo, separei aqui algumas curiosidades de inteligência artificial e geopolítica, que é o nosso tema. A primeira delas é que a IA virou uma questão de segurança nacional. Hoje, como a gente tratou no programa, Estados Unidos, China e União Europeia tratam o desenvolvimento de inteligência artificial como um tema estratégico, comparável à corrida espacial, a gente falou disso, em alguns aspectos à corrida nuclear. 2, os chips são o novo petróleo. Sem semicondutores avançados, não há IA de ponta. Por isso, empresas como a TSMC em Taiwan e fabricantes de chips se tornaram peças centrais da disputa entre Estados Unidos e China. 3, Taiwan, que a gente entende como China continental, não só nós, como também o presidente Xi Jinping, Taiwan é estratégico por causa de IA. A ilha, ou a província rebelde, produz a maior parte dos chips mais avançados do mundo, indispensáveis para treinar modelos de inteligência artificial. 4, os data centers consomem enormes quantidades de energia. Países que têm eletricidade abundante e barata podem ganhar vantagem na corrida da IA, aproximando geopolítica digital e segurança energética. 5, quem controla os dados tem uma vantagem competitiva. Além de algoritmos, a inteligência artificial depende de grandes volumes de dados para treinamento, o que torna a governança de dados um tema geopolítico. Pronto, Marcelo, sua vez.
1: Vamos às minhas curiosidades. Você falou 5, né? Então vou para a 6ª. 6, a corrida pela inteligência artificial aumentou a disputa por minerais críticos. Lítio, cobre, níquel e terras raras são essenciais para fabricar chips, servidores e baterias que sustentam a infraestrutura da inteligência artificial. 7. Inteligência artificial já faz parte da guerra moderna. Ela é usada para analisar imagens de satélites, apoiar sistemas de defesa, processar inteligência e auxiliar operações militares, embora decisões sobre o uso da força ainda dependam, em muitos casos, da supervisão humana. 8. Cada bloco quer criar suas próprias regras para a inteligência artificial. A União Europeia aposta em forte regulação. Os Estados Unidos priorizam inovação liderada pelo setor privado. E a China combina o avanço tecnológico com supervisão estatal. 9. A disputa pela inteligência artificial também é uma disputa por talentos. Cientistas, engenheiros e pesquisadores especializados em IA são altamente disputados por governos, universidades e grandes empresas. Fazendo um parêntese aqui, a gente viu que nos Estados Unidos estão perdendo cérebros. A corrida de cérebros agora está em direção à China e não mais aos Estados Unidos. Os Estados Unidos perderam mais de 100 professores de universidades e engenheiros de empresas para a China nos últimos tempos. Isso é um determinante também, né?
2: É impressionante, né, Marcelo? Só fazer um parênteses aqui nas suas curiosidades geopolíticas. Você viu que os Estados Unidos já perceberam esse fato que você trouxe aqui e eles classificaram algumas universidades chinesas que pagam bolsas substanciais para os seus pesquisadores, cientistas, estudantes, classificaram como entidades, organizações sensíveis.
1: Vai ver, né?
2: Aí para sancionar é um pulo, né?
1: E a 10ª curiosidade que eu trago é que a inteligência artificial pode redefinir a hierarquia das potências. Muitos analistas acreditam que a liderança em inteligência artificial vai influenciar competitividade econômica, poder militar, produtividade e capacidade de influência internacional nas próximas décadas, tornando a tecnologia um dos principais eixos da geopolítica deste século XXI. É, faz parte da nossa vida, queira ou não queira.
2: Tá certo, o programa está chegando ao fim e tem os nossos recadinhos. Quais são, Marcelo?
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2: Que o Mundioca é o melhor podcast de geopolítica, de acordo comigo e com você. Beijos!
1: Tchau, tchau, pessoal. Até a próxima.
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5: Hoje é sexta-feira, dia 7 de agosto de 2026. O governo do Peru anunciou nesta sexta a retomada das relações diplomáticas com o México após 9 meses. As relações haviam sido suspensas após o governo mexicano conceder asilo à ex-primeira-ministra Betsy Chaves, investigada por participação na tentativa de golpe de Estado do ex-presidente Pedro Castillo. Com o acordo, o Peru também concedeu salvo-conduto para que Chaves possa viajar ao México. A Advocacia Geral da União se reúne com representantes do Discord para discutir a adequação da plataforma às normas brasileiras. O encontro acontece após a primeira-dama, Janja da Silva, defender a retirada do Discord do ar no país, depois do caso de uma adolescente de 13 anos que teria sido induzida ao suicídio durante uma transmissão na plataforma. O Discord é alvo de críticas por falhas na moderação que teriam facilitado a prática de crimes contra crianças e adolescentes. O município do Rio entrou em estágio 3 por volta de 1 da tarde desta sexta. A informação foi divulgada pelo Centro de Operações da Prefeitura devido à previsão de intensificação dos ventos nas próximas horas. O estágio 3 indica que ocorrências já impactam a rotina de parte da população.
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5: Na Barra da Tijuca, Avenida Armando Lombardi apresenta trânsito lento a partir do Terminal Jardim Oceânico no sentido Recreio. Em direção a São Conrado, o fluxo é bom. Agora na Avenida Lúcio Costa, há retenções entre a Avenida Érico Veríssimo e o Posto 5 no sentido Recreio, enquanto no sentido São Conrado, o trânsito também flui bem. Paulo Fonseca para o Radar Sputnik, pelo horário de Brasília, 3:03.
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6: Breaking History, muçulmanos tomam o reino visigótico. No último dia 11 ou 19 de julho de 711, mais de 6 mil muçulmanos berberes derrotaram as tropas do rei cristão Rodrigo na Batalha de Guadalete. Liderados por Tariq, os representantes do Califado Omíada abrem caminho agora para a conquista de toda a Península Ibérica. A partir de Ceuta, os muçulmanos atravessaram o Estreito de Gibraltar rumo ao rio Guadalete, que se encontra na atual província espanhola de Cádiz. As fontes variam quanto ao local exato da batalha. Contudo, o nome relacionado ao rio foi o que vingou nos principais relatos do acontecimento. Tudo isso começou após um convite de nobres visigodos descontentes com a administração de Rodrigo. Eles recorreram ao emir Mussa, governante do norte da África, que decidiu enviar Tariq e seus comandados. Saiba mais sobre a Batalha de Guadalete e o fim do reino visigótico em instantes com virada de história.
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6: E aí, apaixonados por história, beleza? Pedro Henrique Lima na área pra gente revirar esses enfrentamentos que agitaram a Península Ibérica no século VIII. De um lado, o reino cristão dos visigodos. Do outro, os temidos muçulmanos, parte de um império que não parava de se expandir. O reino visigótico, de origem germânica, dominava a Hispânia cristã havia cerca de 3 séculos. No entanto, ele enfrentava graves crises políticas e disputas sucessórias internas. Após a morte do rei Witiza, o nobre Rodrigo, ou Roderico, assumiu o poder em Toledo através de um golpe, afastando os herdeiros legítimos de Witiza. Os partidários da facção de Witiza, incluindo seus filhos e parentes, decidiram pedir ajuda externa para depor o rei Rodrigo. Eles recorreram aos líderes muçulmanos do norte da África, no Maghreb, liderados pelo emir Musa ibn Nusair. O emir Musa enviou um exército composto majoritariamente por berberes e liderados por um jovem general chamado Tariq ibn Ziyad, ou Tariq. Eles cruzaram o Estreito de Gibraltar em abril de 711. O nome Gibraltar, aliás, deriva do nome de Tariq, significa montanha de Tariq. E o exército inicial contava aí com cerca de 7 mil homens, reforçado posteriormente. O rei Rodrigo reuniu um exército numeroso para conter a invasão também, marchando para o sul da península. As tropas se encontraram, então, às margens do rio Guadalete. Embora os visigodos tivessem superioridade numérica, o exército de Rodrigo sofreu com divisões internas. A facção opositora liderada pelos herdeiros de Witiza acabou traindo ou abandonando o rei no campo de batalha. Com a morte do rei e a desestruturação da nobreza visigótica, a resistência colapsou. Tariq e Musa avançaram rapidamente, tomando a capital Toledo, além de Sevilha e Córdoba. A vitória deu início ao período de domínio muçulmano na Península Ibérica, que duraria cerca de 7 séculos, transformando a região em Al-Andalus. Já uma resistência cristã foi estabelecida em pequenos redutos montanhosos no extremo norte da península, como nas Astúrias, dando início posterior ao processo convencionalmente chamado de Reconquista Cristã. Antes de passar pelos enfrentamentos entre visigodos e muçulmanos, vamos entender mais sobre a história desse reino cristão, uma história bem tumultuada. Bom, e agora eu tenho o privilégio de receber mais uma vez aqui no podcast o Sérgio Alberto Feldman, ele que possui graduação em História Geral pela Universidade de Tel Aviv, mestrado em História Social pela Universidade de São Paulo e doutorado em História pela Universidade Federal do Paraná. Professor, seja mais que bem-vindo novamente aqui ao Virada de História, tudo bem?
7: Tudo ótimo, tudo bem.
6: Maravilha, agradeço aí a sua participação. Professor, após a queda do Império Romano, a gente vai ter uma proliferação de reinos pela Europa, né, de unidades territoriais. Nesse contexto vai surgir aí o reino hispânico, hispano-visigótico. Como os visigodos, eles se estabelecem na Península Ibérica?
7: Olha, inicialmente eles não se estabelecem na Península Ibérica, eles inicialmente se estabelecem no sudeste, no sul da França. É o reino visigótico de Toulouse. Toulouse é uma cidade que fica no centro-sul, mas mais para a esquerda um pouquinho, mais para o lado oeste. E os visigodos estavam parados lá e não tinham uma ocupação da Península Ibérica. Mas eles são instados pelo governo romano, que ainda existia, que estava trepidando, mas ainda existia, a fazer uma ocupação lá, porque passaram a leste deles... Passaram os vândalos, uma coalizão de vândalos com alanos e outros povos, e invadiram a Espanha. Então eles saíram de lá, foram para a Península Ibérica, expulsaram os invasores e ocuparam parcialmente a parte norte. Deixaram alguns alanos e outros povos este, e na maioria deles eles foram expulsos. Foram para a África. Esses vândalos vão ocupar o norte da África. Isso é uma história à parte.
6: Sim.
7: Então, gradualmente, eles são considerados aliados dos romanos. Mas, gradualmente, eles vão se separando dos romanos. E, por fim, quando cai o Império Romano, né, mais ou menos para 476, é a data formal, é uma data imprecisa, mas vamos ficar nessa data para ter uma ideia. Então eles eram ainda um povo que dominava essa região. Passou alguns anos em que eles estavam colocados ainda no sul da França, os francos, já sem romanos, já não tem mais romanos no ocidente. Os romanos caíram, os romanos já saíram do pedaço e os francos aparecem poderosos e vão vencendo todos os inimigos. E vencem os francos. Uma derrota horrorosa, eles são praticamente escorraçados e vão para a Espanha. Não são destruídos, porque os ostrogodos que nesse momento estavam ocupando a Itália pedem para os francos pararem. E os francos não querem enfrentar os ostrogodos e o resto dos visigodos, tá? Então, os visigodos ocupam lentamente. Tem ainda um rei ostrogodo na Península Ibérica, mas logo esse rei sai da Península Ibérica e vão começar a se eleger. Essa eleição eu vou falar depois, você vai perguntar. Aí você vai perguntar sobre essa eleição. Mas então eles começam a eleger rei, mas eles não têm a Península Ibérica toda.
8: Sim. A próxima pergunta era justamente sobre em que momento se forma ali uma monarquia visigótica e como que ela se consolida politicamente?
7: Essa monarquia visigótica, ela não se forma de uma vez, ela vai se formando devagar. Uhum. Em 509, mais ou menos, tem uma batalha que os visigodos são derrotados pelos francos, eles vêm para o sul, vai haver um período de caos e confusão na Península Ibérica, mas não tem mais romanos, então quem é que vai botar ordem nesse caos? Mas gradualmente os visigodos vão se impondo, mas para haver alguma coisa, eles têm que formar uma monarquia, eles têm que se juntar. E aí é que surge o problema. Os visigodos se juntam, mas nunca chegam a um consenso. Eles vão eternamente brigar para se separar e ter brigas e ter conflitos, até que algum grupo visigótico consegue eleger um rei. Detalhe, eleição de rei era uma tradição germânica, mas se fazia eleição para rei, mas não era uma coisa conflituosa. Cada vez uma tribo elegia, cada vez duas, três tribos se juntavam e elegiam, mas gradualmente vai se tornar um problema. Mas eles vão conseguir definir, finalmente, depois de algum tempo, eles vão definir um rei. Uhum. Primeiro são pares de reis. São dois reis que juntam-se e conseguem escolher esses dois reis. Um reina no norte, um reina no sul. Eles mantêm ainda uma parte do sul da França, uma parte pequena do sul da França, mas a maioria deles está na Espanha, e eles vão criar uma monarquia. Mas a palavra instabilidade é praticamente uma coisa constante na Península Ibérica e praticamente constante no Reino Visigótico.
8: Sim, e depois a gente vai até voltar nesse assunto, porque no momento da chegada dos muçulmanos, vai haver também ali um conluio, né, com a nobreza local ali, a nobreza visigótica. Depois eu vou querer saber mais sobre isso. Agora eu acho que outro ponto interessante também da gente contextualizar para os ouvintes é da aproximação, né, dos visigodos com a igreja. E aí acredito que esteja também relacionada à centralidade da cidade de Toledo, né, que vai ter um concílio importante ali que vai estreitar esses laços, né? Você pode até comentar sobre isso também, mas em que momento essa monarquia se aproxima da igreja e com quais objetivos?
7: Pois é, mas que igreja? Que igreja é essa? Sim.
8: Ainda não era a igreja católica como a gente conhece hoje, né?
7: Não. A igreja católica é a igreja dos habitantes não visigóticos da península, porque havia uma civilização romana, e nessa civilização romana tinha uma grande maioria de católicos e uma minoria de pagãos. Uhum. Havia pagãos ainda bastante, mas a maioria eram católicos, e os visigodos vêm e são arianos, eles não são católicos. Tem uma diferença entre arianos e católicos que para nós é sutil, mas para eles era grande, era profunda. Tá? Então esses católicos, os visigodos são estrangeiros e católicos. Os hispano-romanos não visigodos, hispanos-romanos, eles são na sua maioria arianos, porque eles já, desde que eles saíram lá da Dácia, sabe onde é que é? Dácia é mais ou menos na Ucrânia.
8: Sim.
7: Tá? Eles saíram de lá, eles rodaram todo o Império Romano, eles fizeram bafafá, eles derrotaram exércitos romanos e chegaram no norte no centro-sul da França. Mas para isso eles tiveram um trajeto, um longo trajeto. E eles eram desde o começo arianos, tá? Por quê? Bom, porque os arianos descendem de Ário. E quem é Ário? Ário é um bispo não católico que não aceitava a trindade e dizia que Jesus era uma entidade, mas não era Deus. Uhum. Era uma entidade, mas não era Deus. Bom, isso, né? Eu não vou entrar profundo nisso, porque senão a gente se perde. Uhum. Eles não eram iguais. E os arianos estavam dominando o mundo, mas eles eram minoria. Eles chegaram na Espanha, um exército poderoso, eles eram minoria. Uhum. Eles não conseguiam ocupar toda a Espanha, tomar toda a Espanha. Mas eles tomaram a Espanha, foram ocupando tal, eles eram os mais fortes, eles eram mais guerreiros, eles eram mais, vamos dizer assim, numa linguagem mais popular, eles eram mais brutos do que os hispanos romanos, que eram católicos. Tá? Então eles conseguiam, eles dominavam, com certeza. Então essa nobreza e essa servidão que tinha ali era minoritária. Eles dominavam o mundo, mas eles não eram maiores do que a população católica. Então eles precisavam dar um jeito. Então eles começaram lentamente a se aproximar. Mas não dava samba, não dava uma forma deles conviverem. Uhum. Gradualmente vai chegar um momento em que o rei visigodo domina e ele se torna. Primeiro eles eram dois, morre um deles, quer dizer, não chega a morrer, ele deixa o trono e fica Leovigildo. Leovigildo é o décimo, sei lá qual o número dele, rei, mas ele vem no momento em que tem condições de unificar. E aí ele vai unificar, ele vai no noroeste da Península Ibérica e lá tem um reino católico, onde existe o lugar chamado, eles chamam, né, reino de Coimbra, Porto, parte norte de Portugal. Uhum. Pequeno reino que não é visigodo. Eles estão lá, mas eles são católicos, tá? Ele derrota esse reino. Duas vezes ele derrota. Depois ele tem uma revolta. O negócio era estranho. Por quê? Porque estoura uma revolta, um filho dele, ele tem um filho mais velho e um filho mais novo. O filho mais velho é casado com uma nobre franca. Mas qual é a religião dos francos? Qual você suporia que seria? Seria ariano ou seria católico?
9: Católico.
7: Pois é, os francos se converteram direto para o católico.
9: Sim.
7: Porque os francos desceram lá da região que seria Flandres, seria Holanda, e se converteram. E eles são de cara católicos. Então são nobres católicas, ou o inverso, que casam entre si, para alianças necessárias.
9: Sim.
7: E ele era casado com uma nobre católica.
9: Uhum.
7: Mas ele teria que converter ela ao arianismo.
9: Uhum.
7: O homem que mandava. Mas ele se converte ao catolicismo e faz uma revolta. E ele tem que combater essa revolta. E o Vigildo precisa combater. Então ele faz uma guerra fraterna com o filho dele, tá? E ele derrota esse filho. Esse filho é aliado dos romanos que estão no sul, tá? Os romanos tentaram uma reconquista com Justiniano.
9: Sim, no Império Bizantino, né?
7: Exatamente. E os bizantinos ocuparam o sul da Espanha. Sim. Olha só, tem no sul da Espanha, noroeste da Espanha e dentro da Espanha, tá? Os seguidores do catolicismo. Ele vai lá, derrota os do norte, separados do norte. Vai para o sul, derrota os do sul. Os bizantinos não ajudam ele e ele vence o filho dele. O filho dele vai para o cativeiro, vai para uma ilha, vai para o cativeiro. E ele prepara o filho dele, que vai ser Recarredo, prepara o filho dele, dá a entender. Ele não fala isso. A gente não encontra nenhum documento que ele fale isso. E em nenhum momento ele fala sobre isso. Mas ele dá a entender para o filho que ele vai se converter depois que ele morrer, tá? Mas isso não existe nenhuma prova disso. Morre Leovigildo, Recarredo se torna rei. Questão de dias, ele se converte ao catolicismo. Então, ele tem agora uma aliança. E pensando nessa aliança, ele consegue unir sobre o seu governo os visigodos. Sim. Agora ele pode. Agora ele pode unir os católicos e os cristãos. Então vai se juntar, vão se juntar gradualmente. Ele vai tentar fazer uma política rápida, mas isso demora um pouco. Demora alguns elementos, pelo menos, vão demorar. Vai ter resistências. Mas a grande maioria se converte. Aí ele tem do lado dele a Igreja Católica, a Igreja Ariana. Ele junta. Vai ter resistências? Vai. Se ele sufoca, são poucas. A grande maioria aceita isso. Ah, mas a diferença é pequena, é pai, filho, Espírito Santo, não sei o quê. Trindade. Acabou. É isso. Tá? Unificou. Todos são cristãos. E vai juntar a nobreza. Aí eles vão poder casar legalmente.
8: Que maravilha.
7: Eles vão poder casar. Beleza, pode casar a nobreza. Então eles podem. Então ele consegue uma solução a curto prazo para a questão da nobreza. Então, resolveu uma grande coisa.
8: Sim.
7: Ele morre, não demora muito. O filho dele tem um golpe de Estado, corta a mão direita dele. Ele não consegue se suceder. São três. Leovigildo, Recarredo, o filho. Corta a mão dele, saiu da jogada. Ele não pode ser rei sem a mão direita. Não matam ele, mas não pode ser rei.
8: Uhum.
7: Aí vem um rei e depois outro rei e ninguém consegue segurar o rojão. Mas finalmente um rei forte, que é o Sisebuto.
8: Uhum.
7: Sisebuto bota a banca, fala grosso e domina e consegue ser rei um bom tempo, converte os judeus à força.
8: Sim.
7: Mas não dá certo, mas tem uma outra história que eu não vou entrar. Mas ele fica no poder.
8: Sim. Isso já no século VII, né?
7: Já no século VII. Já o Sisebuto é rei de 612 até...
8: 621.
7: 621, mais ou menos.
8: Uhum.
7: E as datas, as coisas assim, eu não lembro, mas uma década mais ou menos. Aí o Sisebuto domina e tal, mas o Sisebuto morre, não é sucedido pelo filho. Vem um outro no lugar dele, uma outra família. Vem Suintila. Suintila consegue paz. Suintila vai derrota os romanos, unifica a Espanha, não tem mais oposição. Beleza. Suintila morre, mas tem uma revolta. A cada vez que se morre um, não tem sucessão.
8: Sim. Isso é uma regra pro reino visigodo, né? Até o próprio rei Rodrigo, que vai ser o grande derrotado desse episódio de hoje, ele também assume num contexto de crise, né? Também, né?
7: Sim, senhor. Está no caminho. Está no caminho.
8: Sim, sim.
7: O Rodrigo vai ser o herdeiro de tudo isso. Mas vamos voltar, vamos seguir. Nós vamos ter agora uma sucessão de reis que vão reinar, vão ter um sucessor. O sucessor vai trepidar e o terceiro já não é. Pares de rei. Aí tem uma sucessão, dois, três, tem de novo um forte. Ele pega pesado, ele reina. O herdeiro trepida, o terceiro já não é da família.
8: Não há mais
7: estabilidade. A palavra certa é estabilidade. Tem estabilidade com um rei, ele vem com força, ele ganha, ele põe moral, segura firme, aí ele morre. Ele consegue deixar herdeiro, no máximo, consegue deixar um herdeiro. Esse cara já trepida, tem que fazer acordos, tal. Ele sai com ou sem revolta, porque cada vez tem uma revolta. É uma ala que está insatisfeita, é um grupo que está infeliz, é um grupo que quer mais poder e faz uma revolta.
8: Sim.
7: Então, sucessivamente, vai se ter um ou dois ou três no máximo e o terceiro vai cair. Você não vai achar três reis seguidos numa família. Então não há sucessão familiar. Há sucessão, no máximo, dois herdeiros.
8: Sim.
7: Claro, e tem muitas razões, muitas. Não se pode simplificar, não se pode criar uma regra. Ah, os visigodos não conseguem manter rei, cada vez põe um. Mas a norma mais próxima da realidade é que os visigodos não conseguem sucessão. Tá? Não conseguem sucessão. não conseguindo sucessão, eles vão apelar para guerras, revoltas.
8: Sim.
7: Então, e vão constantemente estar sendo derrubados os reis. Os reis reinam um, dois, cai. Né? São reis que vão se repetindo. União não existe. O que une todos eles é a Igreja Católica. Que une o grupo todo, o que une todos eles é a Igreja Católica. Mas eles não conseguem outra união.
8: Entendi. E aí, dando um salto no tempo, um salto considerável no tempo, foi o que aconteceu, então, em 711, quando os muçulmanos chegam na península, aliás, a convite do governador de Ceuta, que era o conde Julião?
7: É o que acontece. O que acontece é o seguinte. Os muçulmanos estão vindo pelo norte da África.
8: Sim.
7: Conseguem tomar, há muita dificuldade para tomar o reino do Marrocos. Tem lutas, tem guerras, tem uma rainha Karina, que é uma rainha judia e que resiste, até que ela morre, ela é derrotada, mas tem assim uma perspectiva muito difícil. Mas aí eles têm que avançar. E onde eles vão? Chegam no Atlântico. Então eles têm que subir para a Espanha. Mas para subir para a Espanha, tem que se aliar a algum grupo. E os visigodos estão o tempo todo, mais forte se aliando ao mais fraco, se aliando contra o mais forte. Então o rei, o rei visigodo, que é o rei, digamos, último rei visigodo, ele se alia, ele se opõe a um cara mais fraco. E esse cara mais fraco vai trazer com ele os árabes. E aí o que eles vão fazer? Não é uma batalha que vai resolver. A batalha acalma eles e eles passam de cidade em cidade, lugar em lugar, tá? Cercando a cidade, fazendo um acordo com a cidade. Eles não invadem a cidade. Eles colocam uma tropa pequena e dominam aquela cidade. Faz um pacto escrito. Até que eles chegam em Toledo, cercam Toledo, e aí Toledo é entregue. Tem um mito que são judeus, que não são judeus, enfim, não se sabe direito. Toledo é entregue e sempre se cria o judeu, né? O judeu é fabricado. Eu sou de origem judaica também,
8: sim,
7: né?
8: Sim.
7: Então o judeu é fabricado como culpado, mas na verdade não se sabe direito. Alguém entrega e eles entram e colocam um domínio lá. Então eles vão lentamente até o norte. Mas não entram no norte. Eles dominam até a região Saragoça, o sul do o máximo que eles chegam assim para ocupar seria centro-norte.
8: Uhum.
7: Eles não entram no norte. E ocupam a Espanha. 3/4 da Espanha eles ocupam. Eles não gostam do clima. O norte tem as montanhas que vão de leste a oeste e que dividem o norte do centro-sul. Então, o norte não atrai eles. Então, eles vão até o limite, ocupam, mas como eles estão? Eles são um pequeno exército. Os invasores entram com árabes, mas árabes são 25% no máximo. O resto são bérberes, recém-convertidos ao Islã, e de longe mais fanáticos que os árabes.
8: Do norte da África, né, os bérberes.
7: Do norte da África. Então eles entram como, digamos, parceiros, ocupam a Península Ibérica, e nesse interim, esse exército que está vindo é fiel ao sultão, ao rei de Damasco. Mas nesse interim tem um golpe, e é derrubado o dono, o rei, o califa, tá? Eu falei sultão ali, eu corrijo. Califa de Damasco, ele é derrotado e passa a ver um califado omíada.
8: Uhum.
7: Havia um califado omíada, passa a ver um califado abássida.
8: Sim.
7: Que vai ocupar o lugar a partir de Bagdá. Deixa de ser califado de Damasco, a omíada, para ser califado abássida de Damasco, de Bagdá. E aí, claro, eles vão precisar optar. E aí foge um último califa, ele foge. Ele vai tentar o norte da África, mas recusam ele. E aí ele vai para Toledo. Claro, isso aí já levou algum tempo.
8: Sim.
7: Levou algum tempo. Mas ele vai para Toledo e ele é recebido lá. Mas ele é adversário do califado de Bagdá. califado de Bagdá é abássida e ele é omida, ele sobrou de uma dinastia, ele é o último, fugiu para leste, fugiu para o norte da África, não aceitaram ele, ele vai para a Espanha e ele vai tentar, e ele é recebido muito bem, porque são herdeiros, foram pro leste também, e aí se cria o califado, mas isso vai levar alguns anos depois.
8: Sim.
7: Alguns anos, e vai se consolidar mais no século, já no século décimo.
8: Sim. Professor Sérgio Feldman, hoje a gente deu conta aí desse momento de invasão da Península Ibérica e também dos antecedentes do Reino Visigótico e todas essas tensões, né, que de certa forma acabaram facilitando essa chegada.

0: com o Paulo Duarte Silva. Ele é professor associado de História Medieval da UFRJ, Universidade Federal do Rio de Janeiro, onde ele também coordena o Programa de Estudos Medievais. Professor, seja mais que bem-vindo ao Virada de História, tudo bem?
1: Tudo bem, Pedro. É um prazer participar do podcast.
0: Maravilha, a gente que agradece aí a sua participação. Professor, no momento da chegada de Tariq, com os milhares de berberes aí na Península Ibérica, como era a composição social no reino visigótico?
1: Olha, Pedro, a população indiscutivelmente era de maioria cristã, mesmo considerando que no século anterior, no século VII, teria ocorrido um processo de conversão forçada de judeus, um processo bastante controverso e polêmico, provavelmente já tratado no episódio prévio dessa série, mas a população discutivelmente era de maioria cristã. Existia uma composição étnica, e aqui eu uso o termo étnico com cuidado, porque ele exige certamente adaptações, mas eu diria que já existe uma composição entre representantes das populações romanas ou ibero-romanas, se a gente quiser recuar um pouquinho mais no tempo, e as populações migrantes germânicas, que chegam por volta dos séculos 5 e 6, e que nessa altura já estariam, com o perdão da expressão também, amalgamadas, digamos assim. Pelo menos entre os estratos da elite, as elites fundiárias, aquelas que detinham terra e poder econômico, simbólico e político, elas já estavam, de alguma forma, interrelacionadas por meio de casamento, do próprio processo de conversão ao cristianismo. Então, já existia uma composição, pelo menos nos altos estratos, entre elites romanas e germânicas. A população, em geral, falava latim ou idiomas derivados do latim. Por volta do século 6, 7, 8, já não está falando certamente do latim de Cícero e dos oradores romanos. E, eventualmente, sobretudo nas cidades costeiras, populações urbanas também tinham contato com grego e outras línguas orientais, lembrando que, a essa altura, o Mediterrâneo ainda era certamente uma grande via de comunicação, de comércio, de contatos com populações do Mediterrâneo Oriental, do norte de África, de outros do continente afro-eurasiático. A maior parte da população, a essa altura, por volta do século 6, 7, 8, continuava a viver no campo, e nisso não há uma ruptura em relação ao mundo antigo, as populações. Na verdade, até o século XIX, mesmo o século XX, a maior parte das pessoas continua a viver no campo e não nas cidades. E nos campos, elas se organizavam em pequenas aldeias, ou os camponeses também podiam vir a trabalhar e, enfim, estarem sujeitos à exploração dos grandes proprietários fundiários que viviam em vilas. No campo, em geral, existia uma influência relativa da igreja no cotidiano, no dia a dia, na organização social. Isso se expressava não só pelas proximidades com mosteiros ou monastérios e também com igrejas paroquiais. Vale destacar, Pedro, que embora tenham perdido alguma relevância comercial, artesanato e mesmo em termos demográficos, nos últimos séculos romanos, as cidades permaneciam ainda como centros administrativos e eclesiásticos e, em geral, elas estavam sujeitas à autoridade e aos cuidados dos bispos, que se tornaram efetivamente os senhores da vida urbana, aonde ela persistia.
0: E, professor, a gente sabe que a história do reino visigótico tem uma série de crises sucessórias, né, de herdeiros que disputavam ali a coroa. Isso, de certa forma, vai até preparar um cenário para a entrada aí dos muçulmanos. No momento da chegada, então, dessa força do califado Omíada, qual era a relação da monarquia e da nobreza visigótica com o restante da população?
1: Pedro, sua pergunta é muito interessante, a princípio porque o reino visigodo compõe uma constelação de unidades políticas organizadas no ocidente pós-romano, como alguns autores já mencionam, ou seja, as unidades políticas que sucedem o Império Romano no ocidente a partir do século V e que convencionaram ser chamados como reinos bárbaros, e esse é um termo que hoje vem sendo bastante discutido, enfim, o reino visigodo é um desses. E talvez o mais interessante seja a gente destacar de início que a gente tende a projetar a nossa percepção moderna e contemporânea do que é Estado e do que seria monarquia, nesse caso, para o passado, de uma maneira, digamos, inadequada, de uma maneira não atenta, por exemplo, às limitações geográficas, à carência de recursos humanos e especialização das atividades de trabalho burocrático, sobretudo quando a gente compara com os termos atuais, mas sim acredito que é possível a gente delimitar os contornos da monarquia visigótica e da relação que ela estabelecia com a população. Talvez a principal preocupação da monarquia visigótica em relação à população e à própria nobreza seria o resguardo das leis e da justiça, o cuidado com a aplicação correta de acordo com a determinação da coroa, claro, dos padrões de pesos e medidas, o controle evidente, talvez a atividade crucial seja, junto com a lei, o controle das atividades fiscais e, evidentemente, do dispêndio das receitas régias. para onde iriam, para fortalezas, para o sustento de atividades.

0: diplomáticas. E talvez o mais interessante, Pedro, além de destacar que nesse momento o Estado não tem as feições que assume na sociedade contemporânea, que as próprias atividades burocráticas e administrativas têm pouca precisão, quando a gente observa de hoje, muita sobreposição de funções, por exemplo, talvez o elemento mais indispensável disso tudo seja lembrar que a administração régia ou secular, se a gente preferir, ela contava com o apoio decisivo da Igreja, que formava quadros relevantes do ponto de vista intelectual, que conhecia leis, que conhecia o direito romano, que tinha uma preocupação particular com a formação intelectual e letrada, pelo menos dos altos segmentos da população, e a Igreja, portanto, tem um papel decisivo na organização da vida social e política. Os bispos nas cidades, os concílios visigóticos, sobretudo os concílios de Toledo, são assembleias decisórias que não falam somente de decisões religiosas, mas também tem muito a ver com as decisões políticas e, como você mencionou muito bem, com a consolidação da sucessão régia em meio às muitas disputas que envolviam a nobreza e a própria monarquia, visigoda. E os mosteiros, evidentemente, no campo, sobretudo, têm um papel decisivo de aglutinar a devoção local, de proteger as populações, de garantir algum tipo de contato com os interesses da capital, de Toledo. Enfim, os mosteiros têm um papel multifacetado que, evidentemente, não tem tanto a ver com a ideia de isolamento que o mosteiro procura projetar. Mas a monarquia tem uma relação que atravessa essas preocupações jurídicas, administrativas, fiscais, com a população em geral, e para isso conta com o apoio decisivo da Igreja.
1: Perfeito, professor. Agora, falando do lado muçulmano, aí dos berberes que invadem a península, não sei nem se é o termo adequado a gente usar invasão, se quiser você pode até também comentar um pouco sobre isso depois, mas a minha pergunta é sobre a força desses muçulmanos, né? O que tornou possível, então, o sucesso aí desses comandados do Tariq?
0: Essa pergunta também é muito interessante, eu acho que a historiografia continua a se indagar a respeito disso, Pedro, e acho que para os espanhóis, sobretudo, para os portugueses também, claro, mas para os espanhóis essa continua sendo uma questão muito decisiva. Concordo que o termo invasão merece ser problematizado nesse caso, assim como no caso das infames, por assim dizer, invasões bárbaras promovidas pelos germânicos, dentre os quais os visigodos, no contexto de migrações que desarticularam o Império Romano do Ocidente. Mas a sua pergunta é muito interessante. O que torna possível um pequeno contingente militar, estimado em 7 mil homens, e a gente vai falar um pouco sobre esse tipo de estimativa, que torna possível esse grupo, esse destacamento militar de uma presença relativamente baixa, considerando os próprios padrões da época, como eles conseguem conquistar a Península Ibérica, basicamente toda, num intervalo de pouco mais de 10 anos. Outras tentativas foram feitas antes, é bom lembrar, sem sucesso, mas eu diria que o elemento decisivo, Pedro, que explica o sucesso nessa ocasião, por volta de 710-711, com Tariq exercendo esse processo de liderança a partir das decisões de um comandante que vinha da Tunísia, Musa bin Nusair, governador da chamada Ifriqiya, atual Tunísia, basicamente o fato de que, àquela altura, as tensões internas que você mencionou, sobretudo na aristocracia visigoda, na aristocracia guerreira, que a cada sucessão régia disputava o trono, e essa é uma característica específica dos visigodos, diferente de outros gêneros romanos germânicos que se organizam no período e que adotam o critério da primogenitura, ou seja, a sucessão régia, a princípio, é garantida ao filho primogênito. E não custa lembrar, Pedro, que nem nos outros casos isso era garantia de uma sucessão tranquila, estável, mas no caso específico dos visigodos, o critério era por uma monarquia eletiva, o que explicava, o que na verdade indicava que a cada sucessão régia, facções diferentes das aristocracias guerreiras de diferentes regiões, vinculadas a diferentes redes de fidelidade, procuravam, evidentemente, se articular para assumirem um trono. E mesmo na época dos visigodos, isso já foi considerado um problema, por exemplo, atribuída ao bispo Isidoro de Sevilha, muito famoso, no período da Alta Idade Média, a ideia de que os godos padeciam de uma doença específica, o morbus gotorum, que tinha a ver com esse suposto caráter intrinsecamente belicoso, que basicamente tinha a ver com o fato de que cada sucessão régia no contexto visigodo era especialmente disputada. E aí, eu diria que esse é o elemento central para explicar o sucesso da expedição de Tariq. O momento que ele inicia a sua expedição militar, partindo provavelmente de Ceuta, do norte de África, em direção ao sul da Península Ibérica, hoje na região do Gibraltar, tem muito a ver com isso. O fato de que, àquela altura, existia uma disputa aberta entre Rodrigo e o seu adversário nomeado como Ágila. Esses dois não chegaram a, provavelmente, entrar no confronto militar aberto, mas eles representavam setores diferentes das aristocracias guerreiras que disputavam a coroa. E é possível, inclusive, que Rodrigo, aclamado como último monarca visigodo de Toledo, que ele próprio tenha dado um golpe ou tenha participado de alguma forma no falecimento de Witiza, que seria o último governante antes dele, ou seja, o penúltimo monarca visigodo. Então, provavelmente, Tariq e os berberes e árabes que se reúnem nessa expedição contam, na verdade, com a vantagem de que as forças visigóticas àquela altura estavam divididas, que, enfim, estavam rivalizando numa disputa pelo trono, e muito provavelmente Tariq também soube aproveitar essas rivalidades. Inclusive, algumas fontes alegam que ele teria sido, digamos, convidado pelos partidários, provavelmente de Ágila, para arbitrar, digamos assim, para ser uma força que se somaria na disputa entre os próprios concorrentes visigodos. Então, as divisões internas, provável falta de autoridade moral, ou ao menos a contestação parcialmente aberta ao governo de Rodrigo, somado possivelmente ao despreparo de parte das tropas sobre a sua liderança, são os fatores que explicam o sucesso relativamente rápido dos berberes e árabes na conquista da península. A gente hoje tem um cuidado muito grande, Pedro, com as estimativas que vêm das crônicas, dos relatos da época pré-moderna, nesse caso medieval, está incluído. A gente olha esses números com muita suspeição, com muita desconfiança hoje, porque eles tendem, na verdade, a dar uma dimensão de uma totalidade que não se consegue contar. E aí 7 mil pessoas na nossa, quando a gente observa 7 mil pessoas reunidas, convenhamos, pode ser num estádio de futebol, a gente não sabe exatamente quantos são 7 mil, ou 17 mil, ou 20 mil. E os cronistas de época, na verdade, quando eles relatavam batalhas, quando eles relatavam episódios militares, sobretudo, eles tendiam a exagerar as estimativas dos participantes envolvidos nessas campanhas, e quase sempre, né, esses números têm alguma vinculação com referências das escrituras cristãs ou com episódios da mitologia, da cultura romana. E hoje eu diria que a arqueologia e, sobretudo, os estudos de história demográfica vêm tentando, de alguma forma, reavaliar esses números para tentar estabelecer uma maior precisão. Mas, de toda forma, o dado mais relevante nem os cronistas árabes, quando relatam a conquista da Península Ibérica, eles deixam de destacar que não era um contingente tão grande. Quando fazem, quando eventualmente dizem que são muitos os conquistadores muçulmanos, também colocam os cristãos dominados como ainda predominantes, para, de alguma forma, destacar o caráter excepcional dessa conquista. Mas, falando francamente, eu diria que Tariq soube se aproveitar de uma situação que talvez ele não tenha criado, decisão da monarquia, mas que ele certamente tirou proveito.
1: Perfeito, essa era inclusive a minha próxima pergunta exatamente, né? Uhum. Sobre essas estimativas, se a gente consegue afirmar com toda essa exatidão, mas você acabou aí de responder e muito bem. Agora, professor, o que dizem as crônicas, os cronistas árabes sobre esse processo? Porque a gente conhece muito o lado aqui cristão ocidental, mas do lado dos árabes, como que essa conquista ela é narrada?
0: Essa conquista é curioso. Os primeiros relatos que a gente tem registro atualmente remetem, como você apontou muito bem, aos cristãos. E aí tem uma crônica que eu recomendo a leitura do grande público, que é a Crônica Moçárabe, ou a Crônica de 754. É o relato cristão mais antigo que a gente tem, que lida com esses eventos, produzidos, portanto, menos de 50 anos depois da conquista muçulmana. No caso das fontes árabes muçulmanas, em geral, elas começam a ser produzidas, salvo engano, na metade do século seguinte, na metade do século IX. E aí, evidentemente, Pedro, à medida que o tempo passa, à medida que há um distanciamento geográfico, cronológico com os eventos narrados, a gente, em geral, entende que os números, os episódios, as cifras, os detalhes, eles podem, de alguma forma, perder algum tipo de verossimilhança. Eles se tornam menos precisos do que já eram. Não que a crônica de 754 seja plenamente verdadeira, digamos assim, não se trata disso, né? Mas as crônicas muçulmanas, elas tendem a ser menos precisas nas suas próprias dimensões narrativas. E, falando com mais franqueza ainda, Pedro, eu diria que para os muçulmanos a conquista da Península Ibérica em geral não tem o mesmo peso que terá para os cronistas cristãos da atual Península Ibérica e também da atual França, que vai ter no mesmo período exatamente quando, sobretudo, os francos começam a interromper o avanço dos muçulmanos. Uhum. O mundo muçulmano, a essa altura, e acho que a gente, em geral, não aprende história medieval desse jeito, mas é possível dizer que o mundo muçulmano, da Alta Idade Média, a essa altura, ele era mais amplo. Os muçulmanos dominavam boa parte do Mediterrâneo, tinham articulações no norte da África, evidentemente também na África Oriental, na Península Arábica, óbvio, de onde surge o Islã, de onde ele inicia o seu processo de expansão e difusão. Também tinham contatos na região da Pérsia, logo dominada por eles, na Ásia Central. Então, a rigor, eu diria que os cronistas árabes dão um peso mais equilibrado para o que seria a Península Ibérica, para o que seria aquela época Frânquia ou Gália, exatamente onde eles foram interrompidos no seu avanço numa batalha que fica conhecida na história como a Batalha de Poitiers. É claro que eles narram os eventos, é claro que eles dão um tom de heroísmo para as conquistas de Tariq e dos seus superiores, mas eu diria que eles situam isso num contexto mais global, mais amplo, em que a Península Ibérica é uma parte, talvez com toda honestidade, nem a mais decisiva, de um mosaico cultural, econômico, religioso mais amplo, do qual os muçulmanos são protagonistas. Mas as fontes cristãs, evidentemente, produzidas num contexto mais específico, produzidas, com perdão da expressão, numa espécie de ressaca por essa própria conquista militar, religiosa, se você preferir, as fontes cristãs dão um tom mais pessimista, pesaroso, e evidentemente também, de alguma forma, estabelecem seus vilões e seus heróis, como a gente deve ter oportunidade de falar adiante.
1: Perfeito. E um confronto decisivo entre muçulmanos e cristãos no processo de tomada da Península Ibérica foi justamente a Batalha de Guadalete, né, que aconteceu ali em 711 e vai marcar o colapso aí do reino visigodo. Como que foram esses embates entre as tropas de Tariq e as tropas do rei Rodrigo?
0: Excelente questão, Pedro, mais uma vez. Olha, as fontes em geral não são precisas.
1: Uhum.
0: Mesmo a crônica cristã de 754, que eu mencionei, a crônica moçárabe, ela, por exemplo, não indica qual seria o local específico da batalha. E quando você pensa em outras fontes cristãs, e sobretudo as contrasta com as fontes muçulmanas e árabes do período um pouquinho posterior, é difícil delimitar de fato como se deu o teatro da guerra. Aonde exatamente aconteceu a batalha, se na verdade a batalha específica de Guadalete ou se ela está inserida num contexto de pequenas escaramuças. Então a gente tem poucos detalhes a respeito de como isso aconteceu. O que a gente pode afirmar é que, na perspectiva cristã, há resistência sim. E há uma ideia de que foi um conflito violento, em que pese a gente ter que ter aquele cuidado que eu mencionei com as estimativas numéricas. Mas há a ideia de que foi um conflito violento e que provavelmente essa batalha se travou ou em 711 da Era Comum ou em 712, provavelmente na temporada de julho, que no hemisfério norte corresponde ao verão, e que sabemos que em geral no mundo pré-moderno é quando aconteciam as campanhas militares. Sempre faço um exercício de tentar imaginar, por exemplo, como seria conduzir uma campanha militar em pleno inverno. Basicamente impossível, não há condições logísticas adequadas minimamente para que isso ocorra. Mas eu diria para você que sim, existe uma ideia de um caráter tenso para essas escaramuças militares e que elas teriam ocorrido, pelo menos, nos arredores de Toledo, sem grandes detalhes, conforme a crônica 754. E aí, sobretudo quando a gente pensa nas fontes árabes, elas indicam que aí sim a batalha teria ocorrido ou nos arredores do rio Guadalete ou dos seus afluentes próximos. Lembrando, Pedro, que hoje a historiografia vem tendo um cuidado bem prudente, a meu ver, com o qual concordo, em ter uma certa preocupação ao ler, digamos, numa crônica latina, uma crônica grega, uma crônica de época, o nome de um rio, o nome de um vilarejo, o nome de uma cidade, que lembra um rio, um vale, uma cadeia de montanhas ou uma cidade hoje, ou seja, uma associação direta da toponímia dos nomes antigos e medievais para os nomes contemporâneos, hoje a gente tem um certo cuidado em fazer essa aproximação muito direta. As dimensões geográficas, as noções cartográficas do período medieval são muito menos precisas do que a gente tem hoje disponível. Então hoje eu diria para você que é sempre recomendável a gente ter um certo cuidado, não só no caso da Batalha de Guadalete, mas de qualquer outra, em desconfiar. É sempre prudente a gente desconfiar de uma precisão muito bem definida para onde aquele episódio militar, aquela conquista, um casamento, um tratado, aonde aquilo possa ter ocorrido, já que as noções geográficas de época são bastante diferentes das nossas e a gente não pode projetar o que nós pensamos hoje para o passado de maneira tão direta, sob risco de mantermos imprecisões.
1: Sim, muito pertinente essa sua avaliação, né? Essa sua ressalva, professor. E agora pensando na chegada, né, da consolidação dos muçulmanos, estabelecendo então o Al-Andalus, como que eles se relacionam com as populações cristãs e também de judeus que residiam ali na Península Ibérica?
0: Pedro, essa pergunta é muito relevante. Eu acho que ela dialoga basicamente com um entendimento mais geral que portugueses e espanhóis têm com esse período. Portugueses e espanhóis, em geral, aprenderam na escola, sobretudo no século XX, sob a égide do salazarismo, no caso português, e do franquismo, no caso espanhol, mas não somente, que o período de domínio muçulmano estabelecido na Península Ibérica, ou seja, o período do Al-Andalus, como você mencionou, grosso modo duraria 7 ou 8 séculos durante a Idade Média, que ele, na melhor das perspectivas, seria um período de estagnação. E numa leitura conservadora como essa, que não entende contributo muçulmano, que não entende as contribuições da cultura e da civilização muçulmana, árabe, bérbere, para a composição do que seria Espanha e Portugal nos dias de hoje, essa leitura conservadora, política, ela tende a imaginar que, no melhor dos cenários, a Espanha e Portugal atuais ficaram parados no tempo, digamos assim, durante a Idade Média, quando não. Existe uma tentativa de explicar que essa dinâmica estabelecida no período de Al-Andalus, entre judeus, cristãos e muçulmanos, seria, com perdão da expressão, uma espécie de mácula histórica que explicaria hoje o atraso de Portugal e de Espanha perante França, Itália, Inglaterra e as outras, digamos, potências do Oriente, do Ocidente Europeu. Então, a rigor, o que a pesquisa histórica tem a mostrar? Que, de fato, Al-Andalus não deve ser encarado como um purgatório para a história de Portugal e de Espanha e que, por outro lado, também não deve ser encarado numa leitura pouco problematizadora, pouco atenta às fontes e às dinâmicas de conflito e de tensões. O Al-Andalus não deve ser encarado também como, perdão da expressão, um paraíso na Terra. Há convívio entre judeus, cristãos e muçulmanos, sob domínio muçulmano, nesse caso, e aí talvez valha a pena destacar de início que entre os próprios conquistadores muçulmanos existem tensões entre árabes, ou melhor, omíadas, que são os líderes dessas expedições, e as populações bérberes, que vêm do Magrebe, que vêm do atual Marrocos, da Argélia, e que foram convertidos posteriormente ao Islã, para as quais os omíadas, que seriam, digamos, muçulmanos de uma geração anterior, muçulmanos de uma geração mais ancestral, digamos assim, que tendem a olhar para os bérberes já com preconceito, com uma certa dose de desprezo, e essas tensões atravessam todo o período de Al-Andalus, os bérberes de alguma forma sendo minorados, sendo rotulados, estereotipados como muçulmanos de menor valor, digamos assim, pelos descendentes dos omíadas. E outro elemento fundamental, e vale a pena reforçar isso para a audiência, é o fato de que o Islã reconhece o judaísmo e o cristianismo como religiões lícitas. Os reconhece, dentre outras religiões, como povos do livro. São religiões aceitas sob o domínio muçulmano, ainda que, para serem aceitas, elas tenham que se sujeitar a algumas restrições fiscais, litúrgicas e administrativas. Então, cristãos e judeus não gozavam de todos os privilégios e prerrogativas, espaços de sociabilidade, de governo, de atuação que os muçulmanos desfrutavam, mas, basicamente, poderiam viver seguindo com a sua religião. Poderiam seguir com seus costumes, enfim, sem grandes prejuízos a maior parte do tempo. Evidentemente, há episódios de violência, há episódios de tensão, vou falar um pouquinho sobre isso daqui a pouco, mas eu diria, Pedro, que no geral a vida era vivida pelo camponês, pelo populo grosso das cidades, né, pelo povo das cidades, sem diferenças fundamentais no seu cotidiano. A vida, para resumir bastante, continuava difícil, né? Continuava dura, e aí não era tão diferente, a rigor, ser dominado por um muçulmano e ser dominado por um rei cristão.
1: Sim, sim.
0: De qualquer forma, existem tensões, sim, dos muçulmanos perante os conquistados, que a gente, conquistados entre aspas, né, que a gente pode colocar aqui em três categorias, os judeus, os moçárabes, que são aqueles que se mantêm cristãos, e os muladis, que são aqueles que eram cristãos e que se convertem por força da lei, por força da cultura ao Islã, e que aí sofrem, digamos, uma espécie de duplo preconceito. Eles sofrem preconceito dos muçulmanos bérberes e omíadas, porque são convertidos recentes, e também sofrem algum tipo de rechaço, de ojeriza, dos próprios cristãos, que os consideram, talvez com uma palavra inadequada aqui, que os consideram traidores, que os consideram que eles teriam aberto mão da sua fé. Então há muitas tensões que atravessam dominados e dominantes, e eu diria, para resumir, que há sempre um debate que costuma partir das autoridades religiosas e jurídicas de uma certa ideia de um perigo de contágio. Então juristas e pregadores, cristãos e muçulmanos, sobretudo, que a gente conhece melhor a documentação, eles costumam alertar o tempo todo os seus fiéis, fossem muçulmanos ou cristãos, por um certo risco de contágio, de contato com o outro, aquele que não segue a religião cristã, no caso do cristão, ou da religião muçulmana, no caso do muçulmano. Então há uma série de interditos, há uma série de preocupações em denunciar o contato, a participação em banquetes, os casamentos, a compra ou o simples estoque na feira de um produto que pertencesse a um mercador muçulmano por um cristão, de acordo com as leis muçulmanas, implicaria na compra obrigatória daquele produto, porque a princípio é uma sociedade que pelas autoridades religiosas e jurídicas é governada por um medo de contato. Mas quando a gente analisa outras fontes, Pedro, sobretudo fontes relativas a matrimônio, sucessões, digamos, questões do dia a dia, da vida vivida, o que se percebe é que, para além desse discurso que prescreve separações, cisões, cada um no seu canto, digamos assim, há um contato muito intenso.
1: Sim, sim.
0: Há cristão casando com muçulmana, e aí, evidentemente, o jurista tem que entrar em cena para decidir qual religião deve seguir os filhos daquele casal. Há pessoas que mudam de religião, né, e evidentemente isso cria problemas para a família, no bairro, na vizinhança onde a pessoa mora. E aí quando a gente lê esses documentos, a gente percebe que a gente tem que ter um cuidado com os discursos que prescrevem como a sociedade deveria ser e uma leitura indiciária, uma leitura atenta a indícios e sinais de como talvez ela não necessariamente funcionasse da maneira prescrita, daquela maneira direta. Mas atenção, sim. Há mútuas acusações, há convívio, evidentemente, e claro que no processo de reconquista, outro termo que talvez merecesse uma atenção específica, sim, a tendência é que com o avanço dos cristãos fazendo a conquista militar no sentido inverso, ou seja, partindo do norte da península para o sul da península, a partir do século 10 e 11, essa dinâmica de interação, ora conflituosa, hora possível, ela vai se deteriorando de alguma forma em linhas gerais.
1: Professor, muitas viradas de história que a gente conseguiu fazer aqui hoje nessa entrevista, reflexões valiosas que você trouxe e com nível de detalhe e eu diria de também honestidade analítica que eu acho que a gente precisa levar em conta quando a gente olha para um período tão complexo. Como você mesmo disse, não com essas palavras, não é nem para romantizar e nem para demonizar, né, como uma historiografia nacionalista, né, de Portugal, de Espanha, fez aí por muitos anos. Então, muito obrigado por você partilhar aí esses conhecimentos aqui com a gente hoje e portas abertas para você retornar em outras oportunidades.
0: Muito obrigado, Pedro. Só chamar. Estou à disposição. Um grande abraço.
1: Um abraço. Tchau, tchau.
0: Tchau, tchau.
1: Pessoal, espero que tenham curtido esse episódio. 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Muito obrigado pela companhia, você que é do Rio de Janeiro e acompanhou aqui na Rádio Metropolitana 80.5 FM, quem não é do Rio pode acompanhar aí também no site noticiabrasil.net.br, que é o site da Sputnik Brasil, onde a gente faz as transmissões dos nossos programas aqui da rádio. 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Beleza, pessoal? Um grande abraço e um ótimo final de semana para vocês. Fui!
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3: Boa tarde, sejam todos muito bem-vindos. Agora 4 horas em ponto, você está na Rádio Sputnik na Metropolitana em 80.5 FM no Rio de Janeiro e também estamos nas principais plataformas de áudio. Hoje é sexta-feira, 7 de agosto de 2026. As principais notícias do Brasil e do mundo estão aqui. Começa agora o programa Entretanto, porque toda notícia tem outro lado. Esta é uma produção da agência de notícias russa Sputnik. Eu sou o Leonardo Macaxeiro. Junto comigo no programa de hoje, o nosso analista geopolítico, Rafael Machado. Rafa, boa tarde para você.
4: Boa tarde, Léo, toda a galera da rádio, nosso público. É isso aí, mais um dia, mais uma sexta-feira. E vamos, como sempre, encerrar a semana com chave de ouro.
3: Com certeza, Rafa. Além do Rafael, daqui a pouco a gente recebe João Pedro Simões, que é formado em Relações Internacionais pela UFRJ e também é mestrando em História pela UF. Vamos às principais notícias de hoje. Cooperação técnico-militar histórica. Brasil e Rússia reforçam laços. Também vamos, é claro, falar da ventania aqui no Rio de Janeiro. Além disso, tem o trânsito aqui na cidade maravilhosa, tem também a previsão do tempo para o fim de semana. Fica com a gente porque começa agora o programa Entretanto.
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3: E olha, a gente começa o Entretanto de hoje de uma forma diferente em razão dos fortes ventos aqui na cidade do Rio de Janeiro. Daqui a pouco a gente vai trazer aqui um meteorologista, que é o Paulo Hofacker, para comentar sobre esse assunto com a gente. Antes do Paulo, já está aqui no estúdio com a gente o nosso repórter, o Vinícius Fernandes. Porque, Vini, sexta-feira de mudanças na rotina dos moradores aqui do Rio de Janeiro por conta da previsão de ventos fortes. Queria que você atualizasse a situação da cidade para a gente. Boa tarde.
5: Boa tarde, Léo. Boa tarde a todos os amigos que acompanham. Entretanto, a gente segue acompanhando então a situação aqui na cidade do Rio de Janeiro, na região metropolitana e em outras regiões aqui do estado do Rio de Janeiro, para falar dessa mobilização toda, desse alerta por conta de ventos fortes que estão previstos ainda para acontecer pelo litoral aqui fluminense, pela passagem da mudança de tempo aqui no nosso estado e essa previsão de ventos que cheguem até 90 km por hora. Até o momento aqui, segundo o Centro de Operações Rio, o vento registrado com maior velocidade, né, foi de 61,2 km por hora na estação de Marambaia, isso por volta do meio-dia. Então esse alerta aqui, acabou de chegar até uma atualização aqui, 66,6 no aeroporto do Galeão. Então esse alerta aqui, a cidade permanece no nível 3 de mobilização por conta dessa intensificação dos ventos, registros das primeiras ocorrências de impacto, segundo então, o Centro de Operações, é o terceiro nível que de uma escala de 5 que indica que já há reflexos na rotina da população. Lembro que tanto a Prefeitura do Rio quanto o Governo do Estado decretaram um ponto facultativo pedindo que as pessoas se deslocassem para suas casas por questão de segurança, reforço no transporte público. Então, esse ponto facultativo, tanto nas repartições públicas, e um pedido para que as empresas liberem os funcionários. No caso, por exemplo, aqui do prédio onde a gente trabalha, aqui da redação da Rádio Metropolitana e da Rádio Sputnik, já as pessoas que trabalham na região central aqui do Rio de Janeiro sendo liberadas para suas casas para evitar esse deslocamento desnecessário pela cidade. Então, esse alerta extremo, né, é emitido pela Defesa Civil, chegou até a tocar pelos telefones celulares por volta de 12:30 aqui, as pessoas sendo surpreendidas pelo alerta, pelo telefone celular. Agora, a gente ouvindo como foi esse alerta aí, as pessoas chegando essa mensagem direto pelos celulares, orientando então para que a população procurasse um local seguro e evitasse então esses deslocamentos desnecessários. Desde a noite de ontem, o Rio já estava em estágio 2 de mobilização e ao longo da madrugada e da manhã de hoje, a Prefeitura então passou a adotar novas medidas preventivas, juntos também com outros órgãos, como a Defesa Civil, por conta desse alerta de possíveis ventos, como aconteceu na semana passada, que acabou pegando muitas pessoas desprevenidas, mesmo com o alerta também, mas não foi um alerta tão intenso como dessa semana. Há dois dias atrás também a gente recebeu o alerta da Prefeitura por conta dessa chegada de um outro sistema meteorológico, mas acabou não dando sequência, né, a esse estrago, toda essa previsão de ventos fortes. Então, logo ontem à noite a gente recebeu as informações divulgadas amplamente pelos órgãos, tanto municipais quanto os estaduais, da suspensão das aulas da rede, tanto municipal, estadual, outras unidades de ensino, como a rede FAETEC, o CEFET, o Instituto Federal de Educação, universidades públicas como a UFRJ, a UERJ, então suspendendo as aulas, colégios particulares também fazendo fazendo o mesmo, e também alertas de outras 15 cidades fluminenses também decidindo cancelar as aulas nas escolas, como Paraty, Angra dos Reis, Petrópolis, Niterói, Nova Iguaçu, Belfor Roxo, Nilópolis, Mangaratiba, Itaguaí, Queimados, São João de Meriti e Seropédica. Às 10 da manhã de hoje, a prefeitura fechou todos os parques públicos municipais, tanto urbanos quanto naturais. Também fechamento atingiu o Parque Nacional da Tijuca, o Cristo Redentor também foi fechado, a Pedra da Gávea, a Pedra Bonita, o Parque Laje. Então, um impacto geral na circulação da cidade, principalmente um evento que está acontecendo aqui na zona portuária do Rio, ali no Pier Mauá, o Rio Innovation Week. Algumas atividades externas, por conta dessa previsão de vento, foram suspensas, apenas as atividades internas ali nos galpões foram mantidos. Então, por conta desse alerta, chegou a ventar moderadamente aqui na região central do Rio. Então, essa preocupação ali dos organizadores do evento para manter a segurança do público, que a cidade recebendo então esse grande evento, grande circulação de pessoas pelas ruas aqui da cidade. Então, ao meio-dia de hoje, a prefeitura e o governo então publicaram uma recomendação conjunta para que todas essas atividades essenciais fossem encerradas, e ao mesmo tempo foi decretado então esse ponto facultativo por volta de 1 hora da tarde, para que servidores que não exercem funções essenciais, operacionais, como hospitais, clínicas das famílias e demais serviços que são fundamentais para o funcionamento da cidade, não fossem encerrados, só para quem realmente não trabalha com esses serviços essenciais, sendo liberado do trabalho. Em entrevista mais cedo no Centro de Operações e Resiliência da Prefeitura, o prefeito, prefeito do Rio, Eduardo Cavalieri, pediu calma à população e disse que as medidas têm caráter preventivo.
6: Não precisa sair correndo de onde estiver, é claro. O que é importante, a gente vem avisando desde ontem, desde hoje cedo. Evitar lugar aberto, né? A gente recomendou que não fizesse passeio, a gente facilitar o EG e para fazer esse retorno para casa.
7: A cidade do Rio, Priscila, é isso mesmo, né? Ao longo das horas, esse vento, mas a areia que tá ali no Jockey
8: Estúdio, você em casa.
7: A gente fala, Mari, porque muitas vezes você nem usando esse.
5: O prefeito falou que eu quero dizer à população que não tenham motivo para pânico. É muito importante nesse momento, segundo ele, que tenham essa serenidade, tenham tranquilidade para proteger e fazer o retorno para casa agora de forma gradativa. Gradativa foi o que o prefeito falou. O prefeito explicou, né, que esse alerta foi enviado nos celulares para ampliar a comunicação, reforçou que esse fenômeno meteorológico atinge todo o estado do Rio de Janeiro, não apenas a capital. Segundo ele, essa decisão de recomendar o encerramento das atividades foi tomada em conjunto com o governo do estado, e que uma estação meteorológica registrou rajadas superiores então ao previsto, principalmente na região de Paraty, na Costa Verde Fluminense. Estou até acompanhando agora o mapa do Pico do Couto ali, mostrando um pouco desse deslocamento ali, dessa massa ali, um pouco longe do litoral. Mais cedo, essas imagens desse radar mostrava a movimentação das nuvens mais próximo à costa. Agora, nesse momento aqui, a informação registrada de momento desse satélite mostra um pouco mais afastado ali da linha da costa fluminense. O prefeito também fez esse alerta para que a população evite espalhar fake news, acompanhar somente informações divulgadas pelos órgãos oficiais.
6: É um alerta para toda a cidade, toda a região metropolitana, todo o estado do Rio. Não tem um ou outro bairro, mas é claro, né, que pode ser que comece pela zona oeste, entre pela zona sudoeste, ou venha pelo norte do estado, né, e chegue, né, aqui na região central, na região da zona norte da cidade. Então, alerta e precaução, prevenção para toda a cidade. Quem puder evitar deslocamento que não seja essencial, é importante evitar. Hoje não é dia para fazer trilha, hoje não é dia para fazer passeio no mar, hoje não é dia para fazer, né, nenhum compromisso ao ar livre que seja, né, que não seja essencial. Então, por isso que a gente avisa a população, né, que acompanha as redes oficiais, os órgãos públicos. Isso é muito importante. Não compartilhar informações que não sejam oficiais, porque nesse momento informação é fundamental.
5: É muito importante essa questão de não espalhar notícias falsas, sempre acompanhar os órgãos é importante. Aqui no Rio de Janeiro, na capital, nós temos o Centro de Operações, que divulga informações em tempo real. No caso, eu estou acompanhando aqui, por enquanto não há nenhum registro atualizado. Todas as ocorrências da cidade já foram sanadas, como quedas de árvores. Nós tivemos aqui na cidade do Rio de Janeiro quedas de galhos e árvores aqui, 7 ao todo, principalmente na região da Tijuca, Santa Teresa, Realengo, no Alto Alto do Juá, no bairro de Quintino e Padre Miguel. Então, todas essas ocorrências já finalizadas pelo Centro de Operações Rio, quedas de galhos também já retirados das vias públicas ali em Quintino e Bocaiúva. Então, as equipes do Centro de Operações Rio mobilizadas. Então, esses maiores índices de registros de vento foram, como eu falei, no Aeroporto Internacional do Galeão, com 66,6 km por hora. Também registros de ventos fortes no Aeroporto Santos Dumont, também no Campo dos Afonsos. Pontos, né, que são coletados essas informações, como a estação do Marambaia, ali no extremo da capital fluminense. E na Costa Verde, Paraty, registrou então esses ventos mais intensos aqui, nesse primeiro momento da chegada dessa força, dessa massa de vento, como o meteorologista vai explicar mais detalhadamente o que está acontecendo. As medidas preventivas, né, também alteram a rotina, né, o transporte público aqui da capital, para evitar a aglomeração nas estações e facilitar o retorno para casa da população. As concessionárias, a Trens RJ, o Metrô Rio, as barcas Rio também anteciparam a operação do horário de pico, que é por volta das 4 horas da tarde, 5 horas, anteciparam então para 1 hora da tarde, quando foi decretado então esse ponto facultativo, e também essa operação nas linhas municipais e linhas também intermunicipais, também atendendo, aumentando a capacidade para atender a demanda da volta para casa. O prefeito Eduardo Cavalieri reforçou então que a cidade não está fechada e pediu para que a população evite essa correria. Segundo ele, a gente não está obrigando que a cidade fique fechada, a gente só está recomendando esse retorno para casa. A gente está sempre frisando isso por conta de algumas mensagens que circulam nas redes sociais, como ele bem falou mais cedo ali, da questão das fake news. Lembro também de uma questão importante aqui de segurança, né? Que a ciclovia Tim Maia também foi interditada entre a Praia de São Conrado, a passarela metálica ali do Vidigal, por conta desses ventos também atingindo ali a região da Praia do Vidigal, a Praia do Leblon e também a Praia de São Conrado. Os aeroportos Internacional do Galeão, Santos Dumont, seguem operando normalmente, com pousos e decolagens realizados por instrumentos e sem alterações nas operações, mas alguns voos foram cancelados. Um exemplo que eu dou é do voo da ministra Carmen Lúcia, ela que estaria presente em loco no Rio Innovation Week, um grande evento que está acontecendo aqui, como eu disse mais cedo, e ela que faria parte, né, dando uma palestra lá, acabou tendo que fazê-la remotamente por conta do voo dela ser cancelado logo no início da manhã. O Arquivo Nacional também alterou o funcionamento, as atividades presenciais aqui na sede foram suspensas. O Instituto Nacional falou, né, que o Instituto Nacional de Meteorologia manteve, né, esse alerta laranja de ventos costeiros no litoral fluminense. Agora, esse deslocamento também é uma preocupação maior para outras regiões da cidade, ali na região de Cabo Frio, Arraial do Cabo, e também de Campos dos Goytacazes em direção ao norte, né? Essa movimentação das nuvens também, essas cidades também entrando em alerta. O CEMADEM do estado prevê tem até 90 km por hora em diversas regiões fluminenses, e esse alerta permanece até amanhã. Então, a gente continua então acompanhando todos esses destaques, acompanhando a evolução desse fenômeno. A Defesa Civil, o Corpo de Bombeiros também montaram, né, um gabinete de crise que funciona durante todo esse período de alerta. O diretor do CEMADEM, o tenente coronel Alexandre Antoni Barreira, explica como as equipes estão monitorando a situação e reforça as principais orientações para a população.
9: Estamos aqui no gabinete de crise, na nossa sala de situação, dentro do nosso comando geral do Corpo de Bombeiros, atuando a Defesa Civil Estadual, juntamente com o Corpo de Bombeiros, para identificar qualquer tipo de ocorrência que possa ser de um vulto um pouco maior. Tivemos um alerta da Prefeitura do Rio às 5 horas da manhã, e nós enviamos um alerta às 7 horas da manhã para a Costa Verde, Sul e Baixada Fluminense. Qual o intuito disso? É justamente alertar a população que nas próximas horas a gente pode ter qualquer tipo de rajada de ventos, de moderado a muito forte. Há previsão disso para até o fim da manhã, e na parte da tarde a gente já tem a previsão de ventos na região dos lagos e no norte do estado, podendo inclusive chegar um pouco na serrana. Como recomendação, caso haja algum vento na sua região, procure um lugar abrigo, evite ficar em locais descampados, principalmente não fique debaixo de árvores, de postes, de estruturas metálicas, de qualquer tipo de estrutura que possa vir a cair e você ser atingido. Além disso, a gente recomenda não parar carros debaixo de árvores, que pode trazer transtornos também. E se você estiver em casa, no momento da rajada de vento, feche as portas e as janelas para que você não tenha nenhum tipo de dano em sua residência também. Em caso de energia elétrica, né, a gente não pode colocar de forma alguma mão nessa energia que possa vir, alguma rede que parta ou algum poste que seja atingido por essas rajadas de ventos. Evite ficar próximo também desses cabos. Nós vamos estar aqui monitorando o tempo inteiro, 24 horas por dia, com nossas equipes de prontidão, com as equipes do Corpo de Bombeiros pronta para atender. E em caso de alguma emergência, ligue 193 ou 199. No caso do Corpo de Bombeiros, nós temos também o nosso aplicativo, que funciona no celular e você pode fazer esse acionamento também.
5: Então é importante esse alerta, né, de caso precise acionar os órgãos competentes, Defesa Civil, tanto órgãos municipais quanto estaduais, monitorando essa situação, esse gabinete de crise montado. Nesse momento eu consigo observar aqui pelas janelas dos estúdios aqui da Rádio Sputnik Metropolitana que o tempo está mais fechado, mas não há registro de ventos mais intensos, mas o centro aqui da capital fluminense mais esvaziado, até brincando aqui com os colegas de estúdio, parecendo mais um fim de semana aqui, logo depois que as pessoas foram liberadas para retornar para casa.
3: Perfeito, Vini. Olha, obrigado pelas informações. A entrada bem completa do nosso repórter Vinícius Fernandes, trazendo aqui a palavra do prefeito do Rio de Janeiro, Eduardo Cavalieri, também do Alexandre Barreira, diretor do CEMADEM, com alertas importantes. Bem falado pelo Vini, o centro do Rio de Janeiro bem vazio, diferente do que aconteceu no dia 29 de julho, quando de fato, naquele dia, os ventos causaram mais transtorno, pelo menos dentro desse horário, né? E as pessoas tiveram muitas dificuldades para chegar em casa, enfim, foi um dia bem complicado. Até para comentar um pouco sobre esse assunto, a gente vai trazer agora o meteorologista Paulo Hofacker, para, enfim, ele que com certeza está acompanhando o desenrolar desse dia aqui na cidade do Rio de Janeiro. Paulo, eu queria entender com você o seguinte, olha, a gente teve um episódio no dia 29 de julho, havia ou ainda há uma previsão de fortes ventos para o dia de hoje. Eu queria entender, Paulo, por que que eventos climáticos tão extremos estão sendo cada vez mais comuns no nosso mundo? Boa tarde para você.
10: Boa tarde, Léo. Boa tarde a todos os ouvintes. Bom, é exatamente isso, né? A gente vem acompanhando aí, à medida do que os anos vão passando, né? Os eventos climáticos, eles vão aumentando de intensidade. E esse não é mais um. A gente teve o evento do dia 29, que foi um evento atípico. Esse evento, ele teve uma formação de um sistema de baixa pressão, né? Ele se formou um sistema de baixa pressão no início da semana entre o Uruguai e a Argentina, e à medida de que esse sistema ele vá diminuindo a pressão, vai causando uma instabilidade um pouco maior e gerando esses ventos mais fortes, né, associado com uma frente fria que está passando em deslocamento no Atlântico Sul. Então, diferentemente do sistema do dia 29. O El Niño também, né, a gente está numa mudança climática onde o El Niño também contribui para esses fatores de aumento de eventos extremos. Então, à medida que a gente vai se aproximando aí do início do verão, a tendência é que tenham mais eventos climáticos devido a esses fenômenos.
3: Perfeito, Paulo. Agora, você tocou num assunto que é importante, né? Porque quando a gente está ali nas redes sociais, né, no X, o antigo Twitter, também no Instagram, a gente vê muita gente compartilhando informações sobre o El Niño. Mas, assim, são informações que muitas das vezes a gente não tem uma fonte oficial. A partir do momento em que a gente sabe que esse fenômeno vai existir, por mais que, né, exercícios de futuro sejam difíceis, Paulo, o que a gente pode esperar nos próximos dias, nas próximas semanas? São mais eventos como esse? O que que dentro da meteorologia você consegue passar pra gente?
10: Então, o que que acontece? O El Niño, tanto o El Niño quanto a La Niña, eles costumam acontecer durante a cada dois em dois anos, geralmente é uma média, né? Entra um, sai outro e assim sucessivamente. E temos tempos também de neutralidade climática, que a gente chama de EMA. Só que esse El Niño desse ano, que ele está já começando a acontecer, né, já está dando os primeiros fatores, ele está um pouco mais um pouco mais intenso. E para cá, principalmente para o sul do Brasil, é a região onde se afeta mais, né, onde a gente tem uma maior quantidade de chuva. Tanto que o estado do sul já vem se preparando desde a última tragédia que a gente teve, né, de alagamentos e transbordamento de rios para a região. E aqui para o sudeste do Brasil, o que que acontece? Aumenta as temperaturas começam a ficar acima da média, tanto que esse inverno ele foi já foi considerado um inverno já mais atípico, né, acima da média. A questão do calor também, os períodos de calor mais prolongados, a gente não tem aquela diferença, né, aquela defasagem entre hora está mais quente, hora está mais frio. A tendência, por conta das temperaturas estejam acima da média, a tendência é de um calor mais prolongado, possibilidades maiores de onda de calor chegando aqui para o sudeste do Brasil, incluindo o estado do Rio de Janeiro, e também alteração na distribuição do padrão de chuva. Geralmente, o verão a primavera, a gente tem uma chuva um pouco mais característica, né, mais classificada. Um período de chuva, um pouco de período de seca com um aumento de temperatura. A tendência é que quando a gente entra num padrão climático diferente, ou seja, quando a gente entra com um El Niño, essa distribuição de chuva acaba não sendo tão bem definida. Então a gente tem períodos de estiagem associado com períodos de eventos muito extremos de chuva. Então esse é o padrão, né, que começa a mudar a atmosfera do Brasil e afetar aí em larga escala não só o estado do Rio de Janeiro, mas o sudeste, áreas também do norte e nordeste do Brasil. Então, à medida que esse sistema ele vai se intensificando, associado também a frentes frias, a sistemas de baixa pressão, como o caso desse sistema dessa semana, a gente vai mudando o padrão de climatologia do Brasil.
3: Perfeito, tá certo. Obrigado pela explicação, Paulo. Só pra gente fechar, a gente tem uma previsão pro fim de semana, Paulo. Hoje a gente tem de máxima aí 37 graus, sábado 31, domingo 32, 33 graus. Enfim, a previsão, na verdade, esse alerta da prefeitura, enfim, do SEMADEM, Defesa Civil, esses órgãos fizeram um alerta para hoje, sexta-feira, mas a previsão do tempo, ela tá muito parecida, né? Pro sábado e também para o domingo. O que você recomenda que, enfim, a população permaneça em alerta, atenta a essa possibilidade do vento ficar mais forte?
10: Então, o que acontece? Esse sistema, como eu mencionei, ele é um sistema que está atuando no oceano. Então, os maiores impactos de vento vão ser ali em torno da região costeira, como foi o caso da Costa Verde, como está sendo o caso da região metropolitana. Os maiores registros de rajada de vento que aconteceram até então estão sendo ali na região costeira, né? Inclusive também ali a região do Galeão, onde os metares registraram em rajadas de até 66 km por hora por volta entre meio-dia e 2 horas da tarde. Então a tendência é que, por conta desse aquecimento também da superfície, ou seja, essa frente fria ela vai passar, só que ela não vai trazer chuva, ela vai trazer uma chuva isolada ou outra ao longo do final de semana em pontos bem isolados do estado do Rio de Janeiro, mas aqui para a região metropolitana não. E esse calor ele vai permanecer. Então as rajadas de vento, o que acontece? Para a gente ter rajadas de vento mais intensas, a gente precisa estar uma atmosfera instável, como é o caso desse final de semana, associada a um sistema de baixa pressão e altas temperaturas. À medida que a gente tem esses três fatores, a gente tem rajadas mais significativas. Então, justamente por conta disso, até o domingo a gente pode ter rajadas mais significativas. Então, a prevenção, no caso, seria basicamente para que, se você for na praia, evite os horários mais quentes do dia, que são os horários onde a gente tem rajadas mais significativas, e também evite levar crianças, idosos, porque acabam tendo uma... podem sofrer um pouco mais na hora de se abrigar, evitar lugares ao ar livre, justamente por conta dessa situação. Essa situação é uma situação diferente do dia 29, porque dia 29 a gente teve uma rajada de vento contínua, né, que durou ali 2 horas de rajada de vento intensa e parou. Desse final de semana não são rajadas isoladas, então acaba pegando a população desprevenida, porque pode ser que tenha uma rajada agora e depois, ao longo do dia, pode ser que não tenha mais nenhuma. Então é bom ficar atento com relação a essas condições aí adversas.
3: Olha, Paulo, muito obrigado pela participação aqui no Entretanto. Foi muito esclarecedora sua explicação. Importante esse aviso para a população carioca, fluminense, de uma forma geral. Obrigado aí pela participação. E olha, acontecendo mais casos como esse, a gente espera, obviamente, que a gente não tenha nenhuma ocorrência mais grave, enfim. Mas em precisando, a gente vai acionar você. Muito boa sua explicação. Obrigado, um bom fim de semana.
10: Eu que agradeço. Bom fim de semana.
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3: 4h27, a gente dá continuidade ao Entretanto, trazendo a informação que a cúpula da campanha de Lula criticou internamente o deputado federal Lindbergh Farias por ter procurado o PL para tratar da acusação de estupro que fez contra o deputado federal Alfredo Gaspar, que é vice na chapa de Flávio Bolsonaro. A iniciativa de Lindbergh em procurar o PL foi revelada pela CNN na quinta-feira. A avaliação na campanha de Lula é de que Lindbergh errou, porque há a leitura de que o caso ainda precisa ser apurado e que há a possibilidade de que a história seja real. Além disso, pela gravidade da acusação, ela pode ser explorada na campanha eleitoral. Petistas da campanha procuraram Lindbergh ao longo da última quinta-feira para passar o recado. O deputado chegou a elaborar uma nota que seria divulgada à imprensa, dizendo que apenas recebeu uma denúncia e a passou adiante. O teor chegou a ser comunicado a Gaspar, que avaliou que o texto não colocava um fim no caso. Desde então, Lindbergh passou a avaliar com sua equipe uma nova nota. Mas o PT deseja que ele não trate mais desse assunto. Rafa, queria trazê-lo pra gente começar, de fato, agora o Entretanto. Queria entender com você essa situação envolvendo a campanha do Lula, porque o Lindbergh fez uma acusação um pouco mais grave, né? E o PT, de alguma maneira, não gostou dessa atitude dele e, enfim, já de alguma maneira interferiu, já pediu para que ele evite esse assunto. Nesse momento, a recomendação do PT, na sua avaliação, é a mais correta? Deixar esse assunto de canto, não continuar insistindo nisso?
4: Bem, a gente está aí diante de um caso que parece um pouco complexo, né? Que é essa informação que é algo a ser apurado, né? Num primeiro momento é algo em relação a que a gente não tem como dizer se aconteceu ou não aconteceu, mas o fato é que o Lindbergh Farias e também a Soraya Tronic, né, fizeram acusações contra o Alfredo Gaspar, fizeram acusações há algum tempo, que foram lançadas essas acusações, envolvendo aí um suposto estupro. Isso foi lançado, né, na mídia, em redes sociais, sem estar acompanhado de indícios, comprovações e assim por diante, né? A gente sabe que nos embates políticos, todos os setores, todos os campos políticos brasileiros, eles muitas vezes, seus membros lançam contra os seus adversários alegações, né, ilações de todo tipo, seja sobre corrupção, desvio de verba ou outros possíveis delitos, né, ou mesmo coisas desabonadoras no plano moral. que teriam sido praticadas por adversários e muitas vezes, ou talvez até na maioria dos casos, isso não vem assim acompanhado de evidências, né? E aí parece que aquilo que o Lindbergh havia tentado fazer mais recentemente, porque essa acusação foi da época da CPMI do INSS, né? Que o Alfredo Gaspar teve uma participação significativa, né, nessa CPMI. Então isso foi feito, essas acusações foram feitas naquele contexto. E aí agora o Lindbergh estaria tentando contemporizar um pouco e voltar um pouco atrás, né? É claro que também o Lindbergh se pronunciou no sentido de deixar que houvesse a investigação, e ele também se defende dizendo que apenas passou adiante, mas a gente sabe que, e isso muitas vezes inclusive já foi argumentado até para poder criticar bolsonaristas e assim por diante, essa argumentação de que apenas passou adiante,

tido uma preocupação de que isso poderia ser, poderiam buscar isso pra, até para judicializar contra ele, né? Ou seja, que os bolsonaristas poderiam querer trazer aí, quando essa acusação retornasse, atribuir a autoria dela ao Lindbergh para poder judicializar essa acusação e aí, enfim, causar algum tipo de prejuízo para cima do Lindbergh. E aí, então, o Lindbergh, de maneira autônoma, independente, tentou ali, não sei se dá para dizer que é uma retratação, até porque o Lindbergh nega que seja uma retratação, mas é como se fosse um recuo em relação à acusação, no sentido de retirar aquele tom de certeza que ele havia atribuído na época em que ele levantou essa questão lá em março. A gente tem que dizer que o Alfredo Gaspar, que novamente a gente tem que dizer, a gente não sabe, né, se ele fez ou não fez isso de que ele é acusado, ele diz que fez um exame de DNA, né, e que, portanto, está tranquilo em relação a essa questão, diz que não há provas, não foi feito, que ele não fez nada e assim por diante. E, realmente, parece que há alguma informação de que o STF teria até mesmo se interessado pelo assunto, no sentido de se interessar pela acusação, né, para apurá-la. E o próprio Gaspar teria também acionado o STF para poder divulgar o mais breve possível esse exame de DNA que ele teria feito. Agora, a perspectiva do PT é aí de esperar para ver, nem acusar por enquanto, me parece que eles não estão coordenando nenhuma campanha para botar o dedo nessa questão, talvez até exatamente pelo medo de acabar sendo desmentido, mas ao mesmo tempo também não gostaram dessa postura do Lindbergh de recuar, né? Porque aí você faz a acusação, recua e depois acusa de novo, aí começa a cair também em contradição, e aí você, às vezes, até por essa falta de firmeza, acaba fortalecendo a propaganda bolsonarista, né? Então, parece que a linha do PT é de apenas silenciar em relação a essa questão até que apareça aí, realmente, até que se avance, pelo menos, nas investigações. E isso, certamente, foi decidido também pelo fato de que, apesar de estar se aproximando as eleições, muito provavelmente esse tema, pelo fato de que depende ali de algo nem demora tanto assim, que é o exame de DNA, esse tema provavelmente ele vai dar ali alguma mínima resposta bem antes do dia das eleições, né? Porque se fosse muito perto, talvez até ali algum marqueteiro, algum publicitário mais malicioso poderia até querer instrumentalizar isso antes de se ter uma resposta, porque aí nem daria muito tempo da resposta impedir que se causasse um dano. Você faz ali a propaganda, coloca o dedo na ferida, causa o prejuízo à campanha do adversário e depois, se for desmentido, já era, já foi. Mas como falta algum tempo, a gente sabe que está chegando, mas também não estamos propriamente, né, nas semanas finais, a corrida está propriamente começando ainda agora, né? Faltam aí o quê? 2 meses aproximadamente. Essa questão, pelo menos, do exame de DNA, que hoje em dia, nesse tipo de acusação de violência sexual, abuso sexual, costuma ser a rainha das provas, né? Tudo acaba se apoiando exatamente no resultado do exame de DNA. Isso aí, e hoje em dia também pela tecnologia mesmo, não é um exame que demora tanto assim, demora certamente menos de um mês. Ele já havia feito, na verdade ele não fez agora esse exame, ele já tinha feito, acho que, não sei, alguma semana, um mês atrás ou algo do tipo. Então isso certamente vai ser dirimido bem antes das eleições em si. De modo que se usassem muito isso agora, queimando largada, por assim dizer, na verdade isso se voltaria contra eles, porque aí os bolsonaristas teriam na sua propaganda, na sua publicidade, essa possibilidade de acusar ali com muita evidência a campanha do Lula de estar lançando acusações falsas, desmentidas ali
por uma

0: perícia técnica.
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5: Antes da gente começar o nosso assunto internacional aqui no Entretanto, eu queria trazer o nosso convidado do programa de hoje, João Pedro Simões. Ele que é formado em Relações Internacionais pela UFRJ e também mestrando em História pela UF. João, seja muito bem-vindo aqui ao Entretanto. Obrigado por ter aceitado o nosso convite em participar. Boa tarde para você.
6: Boa tarde. Obrigado.
5: Seja muito bem-vindo aqui, João. Bom, durante a visita ao Rio de Janeiro, o assessor presidencial russo e presidente do Conselho Marítimo, Nikolai Patrushev, cumpriu uma agenda de alto nível com a Marinha do Brasil. Acompanhado pelo vice-almirante Gilberto Santos, ele visitou o Museu Naval e inaugurou uma exposição em homenagem ao almirante soviético Sergei Gorkchev. Patrushev destacou a importância de estreitar a cooperação entre o Museu Carioca e o Museu Naval Central de São Petersburgo em um gesto simbólico que une a memória marítima dos dois países. No mesmo dia, a comitiva russa conheceu o Arsenal de Marinha do Rio de Janeiro, principal polo de construção e reparação naval brasileiro. Nos debates com representantes da indústria local, o foco foi a soberania tecnológica. Durante as negociações, as partes concentraram esforços nas pautas relativas à garantia da soberania tecnológica, tanto da Rússia quanto do Brasil. Bom, João, queria trazê-lo para a gente falar um pouco sobre esse assunto, já que o assessor do presidente Vladimir Putin, né, o Nikolai Patrushev, ao longo dessa semana, cumprindo agenda aqui no Brasil, nesses últimos dias, especialmente no Rio de Janeiro, e a gente está falando do reforço de laços da Marinha do Brasil com a Rússia. O quanto que essa cooperação, que é técnica, também é militar, é importante para o nosso país?
6: O Brasil, ele agora, né, nesse novo contexto de, né, dessa doutrina Monroe 2.0 que o Trump vem implementando, o Brasil tem que tomar uma decisão se vai fazer como os vizinhos, como agora a Colômbia, né, que tem um novo presidente que está se realinhando com os Estados Unidos, com o Milei, que busca esse realinhamento e que é, de certa forma, um tipo de subserviência à força dos Estados Unidos. O Brasil pode ir por esse lado ou buscar a sua autonomia em relação aos Estados Unidos, a despeito dos vizinhos e com os riscos que acarreta, né, tomar essa decisão, tendo em vista os Estados Unidos cada dia mais decidido que a América, esse hemisfério, como eles dizem, né, é o hemisfério deles. Né? Então, se o Brasil buscar uma autonomia, uma decisão óbvia é escolher um dos países com a maior produção de armas, com armas de grande qualidade, né, de referência, uma indústria militar muito bem conceituada, estabelecida, inclusive, que compete no mundo todo pela venda de armamento, inclusive na indústria naval, que é a Rússia. Então, se o Brasil escolher pelo caminho da autonomia, a Rússia e a China, obviamente, são os dois países com maior potencial de criar essa autonomia naval e militar e também em outras áreas. Porque se se o caminho da autonomia nacional foi escolhido pelo Brasil, tem que haver algum tipo de contrapartida no sentido da defesa nacional. Então, a autonomia e a independência não se compra sozinho, de forma pacífica, né? Existe um elemento de dissuasão e, infelizmente, o Brasil está muito atrasado nesse sentido, né? A indústria naval precisa se desenvolver, precisa de parceria e elas não surgindo nada. As parcerias têm que ser construídas e nosso parceiro principal, historicamente, né, sempre foi bem visto por uma parte do Exército Brasileiro, do Exército, da Marinha, sempre foi os Estados Unidos, porque sempre se pensou que nosso grande inimigo, pelo menos na mentalidade de alguns militares, era a Argentina, eram os nossos próprios vizinhos. Né? Então, uma parceria com os Estados Unidos que acontece muito, né? O Brasil tem uma forte parceria militar com os Estados Unidos, sempre foi o país de preferência nesse sentido, nossas armas, né? Nossos caças anteriormente eram todos importados dos Estados Unidos, enfim. Então, tendo em vista que a única forma de relação que o Brasil pode ter com os Estados Unidos é de subserviência, né? Porque é deles, a hemisfério é deles, como eles dizem. Não é uma parceria ganha-ganha, se é dessa forma que busque outros parceiros, né, como a Rússia, né? Então é importante, inclusive interessante trazer um militar russo, né, um representante da Força Naval Russa para o Brasil, porque isso não vai ser bem visto lá fora, né, lá fora dos Estados Unidos, né? Essa é a minha leitura.
5: Perfeito, João. Tá ótimo. Obrigado pela resposta. Rafa, queria trazê-lo para a gente falar um pouco sobre esse assunto. Bom, ao longo dessa semana a gente vem trazendo dia a dia as novidades com relação a essa visita do Nikolai Patrushev aqui no Brasil. Enfim, agora cumprindo a agenda aqui no Rio de Janeiro, no Museu Naval Central. Enfim, eu queria que você falasse um pouquinho o quanto que é importante aí essa parceria, já que Brasil e Rússia, principalmente no âmbito do BRICS, né, vem buscando cada vez mais estar próximos, né?
0: Bem, esse diálogo sobre o qual até a gente já comentou um pouco ontem, mas agora focando nessa dimensão específica do diálogo no âmbito da Marinha, nesse diálogo naval, me parece bastante significativo. Quando a gente olha para o mapa do Brasil, ou do Atlântico Sul como um todo, a gente vê que o Brasil possui uma costa extremamente ampla e, pelo menos de uma perspectiva teórica, a essa costa, a esse tamanho aí da nossa costa, deveria corresponder uma marinha significativa, talvez até uma das maiores marinhas do planeta. Né? Mas não é exatamente isso que nós temos à nossa disposição. Na verdade, o Brasil, a Marinha Brasileira, tem ali, salvo engano, um pouco menos do que 150 embarcações, pouquíssimos submarinos, pouquíssimas fragatas, pouquíssimas corvetas. Eu acho que a gente tem ali um navio aeródromo, né? E quando a gente pensa na marinha, seja dos Estados Unidos ou da China ou do Reino Unido, com aqueles grandes navios, aquelas grandes embarcações, destroyers e porta-aviões e assim por diante, o Brasil não dispõe de absolutamente nada disso. Então, dessa perspectiva, por exemplo, pegando apenas esse aspecto do tamanho da nossa marinha, tamanho em termos de frota, não do efetivo humano, que talvez até seja muito maior do que seria necessário para a frota que nós temos, ainda que pequena diante daquilo que o Brasil deveria ter, a impressão que a gente tem é que o Brasil é nanico, né, nesse aspecto especificamente. Isso é ruim exatamente porque o Atlântico Sul, em primeiro lugar, é uma zona cuja dimensão estratégico-militar deveria interessar bastante ao Brasil. Também seria aí o espaço no qual qualquer intervenção contra o Brasil, intervenção no caso, uma intervenção direta, uma intervenção cinética, utilizaria. Né? Eu acho que um dos cenários mais comentados, mais abordados em discussões militares, não seria nada, por exemplo, necessariamente semelhante àquela ação mais pirotécnica na Venezuela? Poderia ser algo muito simples, inclusive que os Estados Unidos já fizeram várias vezes no século XIX e no início do século XX. Simplesmente colocar meia dúzia de embarcações ou uma dúzia de embarcações dessas de grande poder de fogo que os Estados Unidos dispõem ali no Porto de Santos e basicamente trancar o nosso comércio internacional, né? E aí com isso estrangular o Brasil economicamente e forçar o que quer que eles quisessem forçar. É claro que isso é um cenário puramente hipotético. As próprias Forças Armadas Brasileiras descreem na possibilidade de uma intervenção dos Estados Unidos contra o Brasil, mas, na verdade, a gente não deve investir com base na probabilidade de sofrer uma intervenção ou de ser invadido, e sim investir o suficiente para que até mesmo as nossas cogitações mais hipotéticas possam ser dissuadidas, para que elas sejam impossíveis, né? Fala-se, né, que os Estados Unidos, ali na época da Segunda Guerra Mundial, dispunham de planos de invasão e de intervenção militar contra a maioria dos países do planeta, inclusive seus próprios aliados, inclusive o Império Britânico, né? Por quê? Porque sim, porque essa é a função de um órgão como um Pentágono, né? Você precisa ter planos de contingência para ser atacado por qualquer país do mundo e para atacar qualquer país do mundo. Não apenas planos, como também os meios materiais para poder fazer isso, né? E o Brasil deveria pensar da mesma maneira. Não é assim que a gente pensa, por uma série de motivos, um dos quais, inclusive, é o fato de que, tal como costuma acontecer no Terceiro Mundo, nós, né, a nossa elite, tanto no âmbito militar, político, econômico, etc., a gente comprou muito otimistamente aquelas narrativas da década de 90 sobre fim da história, aldeia mundial, né, tipo fórum social mundial com a alterglobalização, teria aí uma globalização igualitária, né, a comunidade global, né, ideias cosmopolitas e assim por diante. Não existiriam mais guerras, no máximo você teria aí ações policiais. Muitos países, inclusive, transformaram suas forças armadas praticamente em forças policiais, né? Desmontaram as divisões, você perdeu aquela praxis de você utilizar forças armadas nesse formato de divisões, você diminuiu ali as unidades básicas com as quais as forças armadas operam, tudo isso nessa fé praticamente religiosa de que nós havíamos superado os grandes conflitos, os grandes confrontos entre potências. Então, o Brasil não teve essa preocupação, o Brasil perdeu essa preocupação, que até existia em alguma medida durante o período do regime militar, e, enfim, nós deixamos de prestar atenção nisso. E os russos, me parece, que até pelas circunstâncias nas quais eles se encontram hoje, eles são excelentes interlocutores dessa perspectiva de uma modernização, uma atualização militar. É interessante também até esse foco atual na questão naval, porque a própria Rússia, ela também tem preocupações com a sua marinha, no sentido de que é um país, por motivos geográficos, que sempre teve uma projeção de poder mais por terra do que por mar, né? É uma grande massa continental. Então, na teoria geopolítica, né, a gente fala nessa oposição entre telurocracias e talassocracias. Então, a Rússia sempre foi mais um poder terrestre do que um poder naval. Ainda assim, com o tempo, sempre gradualmente, a Rússia foi dando cada vez mais importância também à construção de um poder naval suficiente, até para eventualmente impedir qualquer estrangulamento, né? Você ter ali, por exemplo, aquela saída pelo Mar Negro, né, para os mares quentes, a preocupação recente com a Rota Ártica, a preocupação também de ter uma marinha na região do Pacífico, que seria uma zona um pouco mais frágil, né, porque boa parte da logística, da infraestrutura, até mesmo do efetivo da Federação Russa, está na parte ocidental. Então, a Rússia cada vez mais entende a necessidade de um fortalecimento da sua marinha. E me parece óbvio também que o Brasil, se não necessariamente entende, talvez esteja agora entendendo, ainda assim precisa, né? Então a gente está fazendo aí, iniciando um diálogo numa área que é interessante para ambos os países. Além disso, nós temos o fato de que o poder naval continua sendo muito utilizado pelos Estados Unidos para impor os seus objetivos geopolíticos, né? A gente viu ali o bloqueio imposto à Venezuela, propedeuticamente a ação militar ali, a intervenção propriamente dita, né? Com helicópteros, forças especiais, por aí vai. O uso também do poder naval contra Cuba. Situações que devem ser consideradas análogas à pirataria contra uma série de navios que às vezes estão cruzando ali o Mar do Norte, o Oceano Atlântico e assim por diante. Inclusive navios que iam ajudar Cuba ou tentavam fazer comércio com a Venezuela. E isso pode afetar o Brasil também no futuro, né? Essa possibilidade do Brasil ter navios seus invadidos ou apreendidos pelos Estados Unidos na eventualidade de uma intensificação dessas tensões. E aí, para proteger o comércio naval brasileiro, passa a ser necessário que esses navios brasileiros, né, navios comerciais brasileiros, sejam acompanhados. O que é uma discussão que vários países estão tendo recentemente. Essa necessidade de você voltar a ter uma marinha grande para poder fazer a escolta de embarcações comerciais, porque os mares hoje não são mais propriamente mares livres, né? Como, enfim, vinham sendo há uns 100 anos, 150, 200 anos. Então, enfim, tem essa importância que é bastante significativa. Eu diria que mais importante até do que a questão material é a questão psicossocial, né? Psicológica, porque a nossa fragilidade fundamental é exatamente esse alinhamento que existe na nossa elite militar em relação aos países da OTAN. E aí também é onde entraria a possibilidade de pequenas sementes de mudança nesse diálogo entre Brasil e Rússia, esse diálogo militar, porque na contramão de tudo aquilo que tem sido feito nas últimas décadas, talvez seja o momento de começar, inclusive, também a mandar oficiais brasileiros para curso de formação na Federação Russa. Isso aí seria uma das maneiras mais interessantes de gradualmente ir desmontando essa moldura mental desequilibradamente ocidentalista das nossas Forças Armadas.
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5: A Colômbia empossa hoje Abelardo de la Espriella como presidente. Ele, inclusive, já está preparando uma série de decretos com reformas na segurança e também na economia do país. Especialistas consultados pelo Sputnik Brasil alertam que o novo presidente vai precisar de resultados a curto prazo para evitar uma rápida perda de apoio popular. De la Espriella assume a presidência da Colômbia em uma cerimônia na cidade de Cali, que pela primeira vez na história do país vai transferir a posse de um novo chefe de Estado da capital, Bogotá. A cerimônia, inclusive, vai contar com a presença de presidentes sul-americanos, enfim, outras autoridades. No entanto, algumas figuras importantes, como é o caso do presidente brasileiro Lula e o secretário de Estado americano Marco Rubio, cuja presença, inclusive, era esperada, não estarão presentes. O De la Espriella, inclusive, deixou uma mensagem de vídeo em suas redes sociais, dizendo o seguinte, olha, depois do desastroso governo anterior, nós vamos resgatar esse país. De la Espriella também afirmou ter assumido uma tarefa difícil para encontrar todos os mecanismos que nos permitam lidar com a recuperação e reconstrução das finanças públicas que foram saqueadas por membros do governo anterior. Nesse contexto, ele afirmou que a eleição, enfim, foi uma bênção em meio a toda essa bagunça deixada por Gustavo Petro. Bom, queria trazer o João Pedro Simões para a gente falar um pouquinho sobre essa novidade na Colômbia, novo presidente por lá. João, olha, o que a gente tem acompanhado aqui na América Latina, de uma forma geral, em alguns casos, né, uma perda de popularidade recente dos presidentes, né? A gente tem um caso muito simbólico, que é do Rodrigo Paz, na Bolívia, que em pouquíssimo tempo a popularidade dele caiu bastante. A gente tem mais recentemente Javier Milei também, com queda na popularidade. O que você está esperando desse governo, desse novo presidente da Colômbia, João?
6: Então, eu acredito que vai se assemelhar muito ao, de certa forma, ao pacote, vamos dizer, não sei se a gente ainda pode falar em neoliberal, mas alguma coisa nesse sentido, que é um pacote de corte de gastos, de uma tentativa de burocratização, a privatização de empresas e bens públicos, como também a abertura, outra vez, né, seguindo um pouco o que a gente estava falando no outro tema, a abertura para os Estados Unidos, né? A Colômbia é um caso muito, muito simbólico de um país que historicamente sempre esteve sob a influência direta dos Estados Unidos, tanto a Colômbia quanto a Venezuela. A Venezuela, por conta do Hugo Chávez, a gente tem essa visão mais recente, né, numa Venezuela esquerdista, né, anti-imperialista, vamos dizer, pelo menos discursivamente. Mas a Venezuela, tanto a Venezuela quanto a Colômbia, sempre foram países que estiveram sob a esfera dos Estados Unidos e sob interferência ao longo da sua história. E principalmente no plano Colômbia, toda a situação do tráfico de drogas e a luta contra o tráfico de drogas financiada pelos Estados Unidos, que manteve, né, o país sob grande influência. Então, a derrota do Gustavo Petro, que era uma pessoa que falava muito abertamente sobre... tinha uma relação péssima com o Trump, tinha uma relação bem combativa discursivamente, né, no seu jeito de falar e se referir aos Estados Unidos. A derrota dele é claramente um um novo momento de da Colômbia se alinhar com os Estados Unidos. Então, internamente, no sentido econômico, a gente vai ver definitivamente esse pacote de medidas tradicionais da direita sul-americana dentro de uma narrativa bem conhecida, né, que se repete aqui no Brasil também, que o Estado é inchado, o Estado é corrupto, o Estado ele precisa ser demolido e tornado o mínimo possível, né? Oferecer os serviços básicos, mas a iniciativa privada, e no caso da Colômbia, a iniciativa privada estrangeira, ter toda a liberdade, né, como eles gostam de dizer, para operar. Então, eu acho que existe um pacote de medidas da direita sul-americana que se repete bastante, né, de formas mais acentuadas ou não. No caso da Argentina, é um exemplo claro de uma versão extremada disso. Milei, ele é abertamente ultraliberal, libertário, né, seja como for que ele gosta de se referir. E o atual presidente da Colômbia, que vai ser empossado agora, ele não é tão radical, mas segue a mesma cartilha, né? Então eu acredito ver esse tipo de mudança na Colômbia daqui para frente.
5: Perfeito, João, tá ótimo, muito obrigado pela resposta. Rafa, queria ouvi-lo um pouco sobre esse assunto, até importante isso que o João trouxe, né? Essa mudança de alinhamento com relação à Colômbia, essa mudança de governo, de alguma maneira indica, pelo menos, a possibilidade da Colômbia estar mais próxima dos Estados Unidos. Você enxerga também dessa forma, Rafa, e a partir do momento que muda um pouco, né, essa questão das relações entre os países, muda também a relação Colômbia-Brasil na sua avaliação?
0: Bem, eu acho que, pelo menos parece bastante claro que a Colômbia, nesse momento, volta a ter uma relação mais complacente, mais suave, tranquila, alinhada com os Estados Unidos. Isso é o que está prometido na prática, as indicações feitas pelo de la Espriella em relação a quem vai ocupar quais cargos também apontam nessa direção. Todas as declarações também vão nesse sentido de que a Colômbia quer tentar se tornar um parceiro prioritário dos Estados Unidos, inclusive no trato com a Venezuela, que acaba sendo uma questão relevante da política externa colombiana já há bastante tempo. Né? Então, certamente, a Colômbia vai tentar, através dos Estados Unidos, ter algum tipo de influência ou talvez até uma fatia do bolo nessa exploração dos recursos venezuelanos, que na prática é essa atuação dos Estados Unidos na Venezuela. Então, esse alinhamento, sim, é completo. Aqui eu não quero dizer que o Petro, ele era fundamentalmente uma figura contra-hegemônica. Era uma figura que tinha discursos menos conformistas, mais antagônicos com os Estados Unidos, mas sempre trilhou ali uma linha bem tênue para também não se tornar propriamente um inimigo dos Estados Unidos na região. Provavelmente por conta da necessidade de manter determinado equilíbrio internamente, até com as forças armadas colombianas, que historicamente possuem esses vínculos com os Estados Unidos, né? Tem aquela participação, aquela interferência dos Estados Unidos na Colômbia, da época do Plano Colômbia, e também a interferência dos Estados Unidos na maneira pela qual a Colômbia lidou e está lidando com o narcotráfico. Esse é um tema que certamente vai voltar, porque o combate ao narcotráfico agora, narcoterrorismo, volta a ser um tema central no trato dos Estados Unidos com a América Latina. Então isso também deve ser levado em consideração. Por exemplo, uma das principais ferramentas, ou pelo menos uma das principais narrativas propiciadoras da interferência dos Estados Unidos no Equador, né? que vinha sendo até essa série de mudanças eleitorais que tem acontecido nos últimos 2-3 anos, vinha sendo o principal parceiro dos Estados Unidos na região, o país mais alinhado, mais dependente, mais aberto aos Estados Unidos, inclusive com acordos que permitiam que aviões dos Estados Unidos, aviões militares, entrassem no espaço aéreo equatoriano sem necessidade de aprovação política. Então, assim, uma série de acordos que basicamente abrem de uma maneira bastante notável as portas do país para os Estados Unidos. E é bem plausível que também, pela justificativa do combate ao narcoterrorismo, a mesma coisa vai acontecendo com a Colômbia. Um efeito imprevisto, ou ainda não suficientemente comentado, é que a Colômbia já está marcada hoje pelo mercenarismo internacional. É o país de onde mais saem mercenários para participar em conflitos estrangeiros, sempre ou quase sempre ao lado ali dos interesses da OTAN. Já é algo público notório em relação à Ucrânia, né? A principal nacionalidade de mercenários na Ucrânia é de colombianos hoje, mas também menos falado é o fato da presença de mercenários colombianos, inclusive apoiando as forças de defesa israelenses até ali na campanha feita contra Gaza, né? Então, se isso já acontecia sem qualquer impedimento, sem qualquer barreira ou obstáculo no governo Petro, inclusive com o recrutamento de narcotraficantes como mercenários, a possível participação da embaixada ucraniana na Colômbia nesse processo, enfim, sem qualquer impedimento, tudo isso transcorreu na maior tranquilidade sob o governo Petro. Agora, com um governo mais alinhado aos Estados Unidos, e que provavelmente, inclusive, vai voltar a ser um parceiro extra-norte-atlântico da OTAN. A Colômbia era um parceiro extracontinental da OTAN, não era membro, mas tinha esse status aí de quase membro, semi-membro, mas isso foi suspenso no governo Petro. Isso provavelmente vai voltar. Então, com esse novo alinhamento mais direto, mais claro com os Estados Unidos, até nesse âmbito do mercenarismo internacional, é possível que isso, inclusive, tenha um impulso ainda maior, né? Porque no governo anterior, havia uma certa necessidade de uma discrição, pelo menos básica. Num governo mais alinhado com a OTAN, essa necessidade também acaba desaparecendo, tal como acontece com alguns países da OTAN, que mandam mercenários de uma maneira praticamente oficial. Então, várias coisas podem mudar. Em relação ao Brasil, existe a possibilidade de que um novo governo colombiano se una a esse quase cerco ou essa quase campanha anti-brasileira que começou ao nosso redor, pelo menos começou ali com a iniciativa da Argentina e do Paraguai, né? Ou mais especificamente dos seus governos, evidentemente, e que parece muito coordenado, né? Certos tensionamentos que têm acontecido com a Argentina e com o Paraguai e também simultaneamente com os Estados Unidos, tudo isso parece bastante coordenado. E pode acontecer o mesmo em relação à Colômbia. Não há garantia, a gente não sabe como as coisas vão ficar. A gente recorda, por exemplo, que independentemente do alinhamento ideológico, nesse curto período em que o Peru também passou aí por mudanças, o Brasil tem também dialogado com o Peru da Keiko Fujimori, né? A Keiko Fujimori virou presidente tem uma semana, em alguns dias, né? Uma semana e meia. E nesse curto período de 10 dias, de uma semana e meia, o Brasil tem tido um diálogo razoavelmente positivo com o Peru, feito aí, né? Mediação entre Peru e México, que haviam rompido no passado e assim por diante. Então, assim, não necessariamente é, um possível desalinhamento ideológico vai ter graves repercussões geopolíticas, porque nem sempre as relações diplomáticas, nem sempre a geopolítica, ela se move no mesmo ritmo que os alinhamentos ideológicos. Porém, é uma possibilidade, considerando essa influência que os Estados Unidos vai ter sobre a Colômbia.
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5: Agora são 5h12. A Polícia Civil investiga o caso da segunda morte relacionada a uma clínica de estética em Laranjeiras, bairro que fica na Zona Sul aqui do Rio de Janeiro. Nosso repórter Paulo Fonseca tem mais detalhes.
10: A Polícia Civil investiga um segundo caso de morte envolvendo um grupo de saúde que funciona na Rua Soares Cabral, em Laranjeiras, na Zona Sul do Rio. A Delegacia do Consumidor, a DECOM, apura denúncia de familiares de uma paciente que morreu após uma cirurgia de reversão de colostomia. A apuração envolve o mesmo grupo que já era investigado pela morte de uma outra paciente após uma abdominoplastia e diversas outras suspeitas de complicações em procedimentos estéticos. A polícia quer esclarecer as circunstâncias da morte e apurar se houve responsabilidade médica durante esse procedimento. O delegado Wellington Vieira, titular da DECOM, explicou que a investigação já reúne documentos e que vai ouvir os profissionais envolvidos para analisar o caso.
11: Foi a filha da falecida que procurou a delegacia para informar que a mãe estava com uma bolsa de colostomia e foi ao hospital Enio Serra fazer a retirada. E durante esse procedimento, ela veio a óbito. E vamos chegar no prontuário médico, analisar esses documentos, intimar as pessoas envolvidas e depois pedir aos nossos peritos da polícia um parecer médico legal sobre o que aconteceu.
10: A filha da vítima, corretora de imóveis Vanessa Caldas, relatou que a mãe teria sofrido um vazamento de líquido fecal para outros órgãos após a cirurgia de reversão de colostomia, o que teria levado à morte dela em abril deste ano. O primeiro caso de morte investigado envolve a clínica Plastic Day Hospital, que foi alvo de uma operação da Polícia Civil nessa semana após denúncias de complicações em procedimentos estéticos. Na ocasião, o responsável pela unidade, Adriano da Silva Nascimento, foi preso, pagou fiança de R$10 mil e vai responder ao processo em liberdade. A responsável pelo grupo, Celita Toledo, negou as irregularidades. Em publicações nas redes sociais, ela afirmou que as unidades continuam funcionando normalmente e disse que o grupo já realizou mais de 8 mil procedimentos. Segundo ela, as complicações relatadas precisam ser analisadas individualmente e não podem ser atribuídas automaticamente à clínica. Reportagem Paulo Fonseca.
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5: 5h15, o Brasil teve participação nas negociações que levaram à retomada das relações diplomáticas entre Peru e México, encerrando um período de quase 4 anos de afastamento entre os dois países. Segundo informações de bastidores, a diplomacia brasileira atuou como interlocutora para facilitar o diálogo entre os governos. Desde janeiro deste ano, o Brasil passou a representar os interesses diplomáticos do México em território peruano, após pedido do governo mexicano e com a autorização das autoridades do Peru. A medida incluiu a guarda da embaixada mexicana em Lima, da residência oficial e de documentos diplomáticos, conforme prevê a Convenção de Viena sobre relações diplomáticas. A reaproximação foi oficializada nesta semana por meio de um comunicado conjunto da chancelaria dos dois países. Com o acordo, México e Peru vão reabrir suas embaixadas e retomar a cooperação bilateral, embora ainda existam divergências em relação ao ex-presidente peruano Pedro Castillo, tema que continua sendo defendido pelo governo mexicano. Bom, Queria trazer o nosso convidado João Pedro Simões para falar um pouco sobre esse assunto. João Pedro, olha, é interessante a participação brasileira nessa reaproximação entre dois países. Historicamente, a diplomacia brasileira, ela é conhecida justamente, né, por ouvir todos os lados, buscar sempre o diálogo. Eu queria que você falasse um pouco, na verdade, mais do que apenas essa relação Peru e México. Você enxerga no Brasil um país potencial para resolver até situações mais graves, como conflitos que venham acontecendo em todo o mundo?
6: Oi, estava mutado. Enfim, eu acho essa pergunta muito interessante e importante, porque o Celso Amorim, né, que foi nosso chanceler e atualmente um assessor especial ao presidente Lula, ele tem uma visão da política externa brasileira que ele chama de altiva, né? Que é muito bem determinada justamente por esse tipo de coisa. O Brasil, na visão, o Celso Amorim é o grande idealizador disso, né? Tem outras partes, mas ele é a cabeça pensante por trás desse tipo de posicionamento do Brasil como mediador. E a condição, né, de possibilidade para que o Brasil seja mediador é uma autoimagem de um país pacífico, né? Um país que não tem inimigos, um país amigo, né? Dos seus vizinhos, que não se envolve em conflitos. O único conflito que o Brasil se envolveu no século XXI foi justamente como um ator de paz no Haiti, né? E nossa última guerra, com exceção da nossa participação nas guerras mundiais, nossa guerra ficou um vizinho, né? Foi no século XIX, então, e nossas relações, nossas fronteiras são bem estabelecidas, nós não temos conflitos fronteiriços, enfim. O Brasil tem essa autoimagem de conciliador, de um país pacífico, de um país que por essas razões históricas que eu descrevi, seria um ideal de mediação. Diferente, por exemplo, dos Estados Unidos, obviamente, ou da China, que tem que hoje em dia é poderosa demais e tem que escolher lado demais. O Brasil se coloca como... o Lula, ele representa isso muito bem, né? Ele vai nos Estados Unidos, aperta a mão do Trump, vai na China, conversa com Putin, conversa com Zelensky, conversa com todo mundo. O governo Lula, a figura do Lula e do Celso Amorim fazem muito esse esforço. Tanto que se não me engano, no segundo governo Lula, o Brasil foi relevante para o acordo nuclear iraniano, fez parte das negociações. Mas, na minha opinião, eu acho que, às vezes, o Brasil tenta se colocar numa situação de mediação de conflitos grandes, muito longe das nossas fronteiras, em que a presença do Brasil às vezes, é uma extensão daquilo que o Brasil pode se colocar como mediador. Isso já foi dito pelos estrangeiros várias vezes, e eu tendo a concordar, apesar de que eu não acho que o Brasil tem que se envergonhar de tentar estar nesse tipo de negociação, mas como a gente discutiu anteriormente, a relevância militar do Brasil é muito inferior ao que deveria ser. E isso faz diferença, né? O Brasil, ele para conseguir se projetar como mediador, ele também tem que ter uma projeção real de poder no mundo, coisa que não é uma realidade. Então, por exemplo, no conflito com a Ucrânia, essa tentativa do Lula ser mediador e tal, às vezes é visto lá fora como, infelizmente, como risível, né? Porque o que o Brasil está fazendo aqui? Quem é o Brasil nessa situação, sabe? Infelizmente, às vezes, faz mais... Por exemplo, nessa situação do México, faz sentido, são nossos vizinhos, tá dentro da nossa esfera cultural, né? Faz sentido, mas essa tentativa de colocar, por exemplo, o Brasil no Conselho de Segurança, isso é um tipo de coisa que ainda não pode ser desenvolvido, justamente porque o Brasil precisa se projetar antes, como potência, né? Então, acho que a busca tem que ser pela projeção como potência antes da tentativa de ser uma potência mediadora. Essa leitura, né, que faz sentido a ideia do Celso Amorim, mas às vezes se passa daquilo que o Brasil é capaz no momento.
12: É isso.
5: Perfeito, João. Obrigado pela resposta. Rafa, queria ouvi-lo um pouquinho sobre esse assunto. Reaproximação diplomática entre Peru e México com intermediação aí, participação do Brasil nessa reaproximação. Rafa, 4 anos é um tempo considerável, né? A gente ainda sabe que existem divergências, no entanto, essa parece que estão mais próximos os dois países. Queria que você falasse um pouco, assim, o quanto que essa relação pode ser importante para os dois, né? Esse retorno desse laço diplomático.
0: Bem, tem importância de fato, ainda que sejam países que estão na América Latina, mas enfim, não fazem fronteira, ainda assim, tanto Peru quanto México são países significativos, né? No caso do México isso é óbvio, por razões históricas, até o tamanho do país, a população, papel econômico, até essa função também de ser um meio do caminho entre a América do Sul e os Estados Unidos, oficialmente categorizado como parte da América do Norte, mas acaba sendo mais América Central do que América do Norte em muita coisa, né? Mas no caso do Peru também, porque hein, é um país relevante, é um país central, é um país, por exemplo, que hoje, e não sei se isso vai mudar sob o governo da Keiko Fujimori, desempenha um papel estratégico até na iniciativa Cinturão e Rota da China, né, ali no porto, com o porto de Xangai. Então a importância geopolítica do Peru não pode ser subestimada, apesar do país ter aí uns 10 anos aproximadamente de instabilidade, acho que um pouco menos do que isso, uns 8 anos de instabilidade política, porque o próprio sistema político peruano tinha certas brechas que facilitavam essa instabilidade. Eu já cheguei a comentar algumas vezes que se a gente for comparar o sistema político peruano com o sistema político brasileiro, por exemplo, é muito mais fácil no Peru empichar um presidente do que no Brasil, ou seja, existe ali uma hipertrofia do poder legislativo, tal como hoje se fala, né, numa hipertrofia do poder judiciário no nosso país. Então havia no Peru um desequilíbrio institucional que fortalecia o legislativo, facilitava a derrubada de presidentes e, por uma série de motivos, ao longo desses últimos 6, 8 anos, isso aconteceu algumas vezes. Mas houve mudanças institucionais recentes, diminuindo um pouco esse poder do legislativo, e aí talvez isso permita uma maior estabilidade. Eu vou ressaltar também, na verdade, aquilo que me parece mais importante, que é esse papel do Brasil na mediação de um conflito envolvendo um país, inclusive, que, como eu falei na fala anterior, não está ideologicamente alinhado ao Brasil. O Lula não foi na posse da Keiko Fujimori, porém, foi o Mauro Vieira, né? E aparentemente, ainda que muito provavelmente essa função de intermediação vinha sendo desenvolvida desde antes, isso não foi interrompido com a chegada da Keiko Fujimori, o que no mínimo indica que ela está tendo, é claro que em 10 dias não dá para julgar muito, uma perspectiva, uma postura um pouco mais pragmática nas suas relações internacionais. Então isso a gente vai ter que observar para ver se vai se confirmar, porém caso se confirme e caso, claro que com suas limitações, até com as barreiras ideológicas já conhecidas, mas caso se confirme essa possibilidade de um diálogo civilizado, pelo menos, um diálogo pragmático entre o Brasil e o Peru, isso é muito importante exatamente para o Brasil romper esse cerco que se tenta impor ao nosso país a partir desse cinturão de países alinhados aos Estados Unidos que está nos circundando, né? Então, a gente tem essa impressão de que nessa doutrina Monroe 2.0, onde, por enquanto, não dá para saber se vai haver também uma mudança de orientação no Brasil, né, com o resultado dessas eleições, tudo é muito incerto ainda, mas, por enquanto, aquilo que nós temos diante de nós é um Brasil praticamente isolado na América do Sul, e tentando recuperar um pouco do seu papel de liderança na América do Sul. A gente não pode esquecer que foi impactante no Brasil o fato dos Estados Unidos bombardearem um país vizinho e sequestrarem o seu presidente. Isso foi sentido no Brasil por algumas pessoas até como uma violação de uma esfera de influência que algumas pessoas gostariam que existisse. Não existe. Não existe esfera de influência brasileira na América do Sul, não mais, já existiu, exatamente porque hoje o Brasil é um país fraco, mais fraco do que deveria ser. Porém, ainda assim, foi sentido como se fosse uma violação dessa esfera de influência puramente hipotética, que talvez, de fato, o Brasil devesse ter, pelo menos na América do Sul, quiçá na América Latina como um todo, que evidentemente seria mais difícil. Então, na medida em que isso foi sentido, a gente vê como quase imediatamente o Brasil decide começar a enviar ajuda humanitária em massa para a Venezuela, até também naquele contexto do terremoto que aconteceu mais recentemente, porém isso já tinha começado a acontecer antes, logo após o sequestro do Maduro. Aquilo ali já é uma iniciativa no sentido de tentar reduzir esse isolamento que já vinha se desenhando no início desse ano. E agora esse diálogo com o Peru da Keiko Fujimori pode ser também a demonstração de que o Brasil, por mais que esteja de fato isolado, ainda assim demonstra a capacidade de relativizar um pouco esse cerco que vem se montando contra o nosso país.
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5: 5:29, hora de falar com você, motorista, sintonizado em 80.5 FM na Rádio Sputnik na Metropolitana. Informação do Centro de Operações Rio, o COR. Informação da Avenida Brasil. Olha, a Avenida Brasil tinha uma faixa ocupada na altura do BRT Baixa do Sapateiro, no sentido Zona Oeste. Nesse momento, via liberada, o ônibus que havia enguiçado já foi retirado. Nesse trecho, trânsito bastante intenso, mas sem retenções. Tem também informações do Meier, Rua Dias da Cruz, trânsito intenso em direção ao Engenho Novo. No sentido linha amarela, trânsito sem retenções. Rua 24 de Maio, intensa movimentação ao longo da via. Avenida Amaro Cavalcante, trânsito lento nos dois sentidos da via, entre a Rua Adriano e o viaduto Castro Alves. Tem também informações da Ecovias Ponte, responsável pela Ponte Rio-Niterói. Olha, sentido Rio de Janeiro, fluxo com lentidão da Grande Reta ao Vão Central, travessia prevista em 20 minutos. Já no sentido Niterói, fluxo com lentidão dos acessos ao pedágio e também na saída para Niterói, travessia prevista em 31 minutos.
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5: Milhares de argentinos marcharam pelas ruas sob chuva de Buenos Aires nesta quinta-feira em direção ao Congresso para protestar contra um projeto que autoriza o despejo de inquilinos com aluguel atrasado e também restringe desapropriações realizadas pelo Estado. A ideia é aprovada pelo presidente Javier Milei. Esse protesto reuniu sindicatos e movimentos sociais na capital argentina para pressionar o texto, que está sendo discutido hoje no Legislativo. A proposta foi apelidada de Lei da Estrangeirização das Terras Argentinas. A Sputnik Brasil, a Florência Gomes, que é ex-diretora do Cadastro Nacional de Terras Rurais e também coautora da Lei de Terras, afirmou que o projeto gera um perigo com relação à soberania da Argentina. O projeto de lei em debate no Senado permite o despejo de inquilinos com aluguéis

0: Santa Cruz e também de Misiones, o que só foi garantido no último minuto. O presidente Javier Milei, a gente lembra, estava fora do país durante a sessão em viagem oficial ao Equador e também à Colômbia. Por outro lado, o governo de Javier Milei vê a reforma como uma possibilidade de maior segurança jurídica aos proprietários de imóveis e também para atrair investimentos para os setores imobiliário e agrícola, em consonância com a agenda de desregulamentação econômica que Javier Milei vem promovendo desde o início de sua administração. Bom, para trazer o nosso convidado João Pedro Simões para falar um pouco mais sobre esse assunto. João Pedro, olha, mais uma vez protesto em Buenos Aires por ações do governo de Javier Milei. Inclusive uma ação que é, enfim, que está gerando muito debate, muita discussão, que é essa questão das terras argentinas, né, de poderem cada vez mais serem vendidas enfim, outros países, enfim, seja a pessoa de outro país, pode ir lá comprar. Algo que vem sendo muito questionado, inclusive foi tirado de última hora. Nesse momento, o projeto, o que vem sofrendo mais crítica é essa situação dos inquilinos com aluguel atrasado, podendo sofrer ordens de despejo. É mais uma ação, João Pedro, que pode, na sua avaliação, gerar ainda mais desgaste ao governo de Milei?
1: Com certeza, né? O que acontece é que a Argentina, historicamente, foi um país que buscou criar esses mecanismos de proteção social, proteção às terras, fez isso mais que o Brasil, inclusive. E agora o Milei, dentro da, como a gente estava comentando mais cedo, dentro dessa mentalidade libertária que ele tem, nada mais coerente com o que ele defende do que essas reformas. Né? Porque, tentando pensar como ele pensa, não faz sentido que o Estado venha e diga ao estrangeiro que ele não pode comprar terra. Não faz sentido para a pessoa que aluga um apartamento, aluga uma casa, não poder reaver o seu bem caso o inquilino não pague, né? Assim, não faz sentido o Estado arbitrar sobre esse tipo de transação, vamos dizer. Então, todas essas medidas, como eu estou falando, são coerentes ao que o Milei pensa e o que o Milei defende. Mas a verdade é, isso é extremamente impopular, né? Isso não funciona para grande parte da população. São decisões felizes para os estrangeiros que vão ter mais acesso às terras argentinas e para os donos de imóvel, mas popular, do ponto de vista do bem-estar social, que é justamente aquilo que o Milei luta contra, quer dizer, o estado de bem-estar social, né? Com certeza ele acredita que isso vai trazer bem-estar de alguma forma, mas o estado de bem-estar social tem que ser desmontado, né? Porque, como a gente estava falando, é um peso, né? um engessamento do Estado, e esse tipo de legislação, ele atravanca as trocas voluntárias, como os liberais gostam de dizer. E isso acaba tirando a dinamicidade da economia. Então, sim, vai a busca por essa dinamicidade, por essa liberdade econômica, acima de tudo, vai desgastar cada vez mais o governo Milei, porque é duvidoso se isso vai ter um retorno de crescimento para a Argentina e de bem-estar, né, para a população. E no curto prazo é muito péssimo, né, porque o valor da terra no mundo, né, não só na Argentina, no Brasil, mas nos Estados Unidos, está cada vez maior, e o morar é muito caro. Às vezes é preciso algum tipo de seguridade social para quem mora de aluguel. E isso no curto prazo mesmo, se isso for aprovado, é um baque muito grande para essas pessoas. Então o desgaste com o governo vai definitivamente aumentar. E com certeza, a não ser que ele tenha uma mudança muito séria de opinião e de gestão, só tende a piorar. Mas parece que não. O Milei é um cara muito ideológico, não é o tipo de pessoa que faz concessões àquilo que ele pensa. Ele não vai perceber que

0: determinadas medidas são, né, são danosas demais para serem adotadas. É, por exemplo, o Milei tirou o Brasil, o Argentina do BRICS, suspendeu o acordo, né, com o BRICS. Isso é uma coisa muito séria, né? É uma tomada de decisão totalmente ideológica pelo amor dele aos Estados Unidos e a tal da liberdade que ele se referencia o tempo todo. Então, poucas vezes ele voltou atrás nesse sentido ideológico. Talvez só na promessa dele de campanha de não fazer negócio com a China. Com certeza ele só não fez isso porque é impossível. Mas mesmo se isso fosse danar a economia argentina, eu tenho certeza que se fosse um pouco mais plausível ele faria. Então é isso, eu acho que ele está... O plano de liberalização da economia argentina, a abertura ao capital estrangeiro, a venda de terras, a sobreposição dos interesses privados ao interesse geral, vamos dizer assim, é presente, muito presente no governo Milei, a despeito da sua popularidade.
1: Perfeito, João. Obrigado pela resposta. Rafa, queria que você falasse um pouco sobre esse assunto. Argentinos lotando ruas de Buenos Aires contra um projeto de despejo apoiado aí por Javier Milei. Queria que você avaliasse um pouco o momento, né, do presidente argentino. Enfim, teve queda recente na popularidade. São ações que muitas vezes podem causar, né, desgaste com a população. Queria que você avaliasse um pouco.
2: Bem, é um momento que parece razoavelmente ruim para o Milei, porém ele parece se aproveitar do fato de que não existe uma oposição tão organizada assim, inclusive com um nome já fechado para, de fato, disputar com o Milei nas próximas eleições argentinas. É claro que todo mundo pressupõe um retorno do kirchnerismo e assim por diante. Porém, o voto no Milei foi propriamente um voto de rechaço pelo kirchnerismo e aquilo que ele vinha representando em anos recentes. Então, existe ainda algum vazio na oposição argentina e, evidentemente, o Milei tira proveito disso. Porque a gente não deve considerar que todo mundo que, ao ser perguntado de rejeitar o Milei, vai, por isso, automaticamente votar em qualquer um que não seja o Milei, né? Então ele acaba prosperando, mesmo numa situação de impopularidade, exatamente graças a uma desarticulação político-partidária, político-eleitoral da oposição. Existe uma oposição organizada, militante, nas ruas, né? Sindicatos, a própria Igreja Católica, até mesmo movimentos nacionalistas e assim por diante, porque essa questão da propriedade de terras por estrangeiros acabou mobilizando muita gente, que inclusive não é necessariamente de esquerda. Até porque essa questão da aquisição de terras por estrangeiros acaba se vinculando com aquele contexto muito suspeito dos incêndios na Patagônia e dos interesses israelenses também na Patagônia, o chamado Plano Andina, que é um tema muito debatido na Argentina desde a época do Juan Domingo Perón, né? Desde a época do peronismo de verdade, não o kirchnerismo. Esse é um tema que acaba atraindo, inclusive, gente que se considera conservadora, católicos e assim por diante. Agora, mesmo aquilo que sobrou nesse projeto, já que a ampliação do limite de propriedade de terras por estrangeiros nas províncias, isso aí foi deixado de lado por enquanto, ainda assim, essa mudança na legislação de locação de imóveis, permitindo inclusive que uma pessoa seja removida da sua habitação 3 dias após uma notificação, isso categoricamente não vai ser interessante para o Milei nessa perspectiva aí da popularidade e das possibilidades de uma reeleição. Primeiro que me parece que a quantidade de argentinos que vive de aluguel está ali perto de 20% da população. E me parece que em Buenos Aires isso é ainda mais comum. A gente pode pressupor que qualquer eleição próxima, mesmo com o Milei sendo impopular, vai ainda assim ser uma eleição polarizada, exatamente porque existe ainda um rechaço, uma rejeição em relação ao kirchnerismo e aquelas políticas que vinham sendo implementadas nos últimos governos kirchneristas que a Argentina teve. Mas num cenário desse, num cenário polarizado, qualquer voto faz diferença. Então, uma medida que é extremamente impopular e que vai afetar a vida de 20% da população argentina, num contexto que é agravado pelo aumento do desemprego na Argentina, o desemprego está se aproximando dos 10%, você tem ali uma diminuição no padrão de consumo na Argentina, né? Isso a gente geralmente avalia, por exemplo, pela quantidade de consumo de carne e de leite, porque as agências de estatísticas na Argentina mudaram alguns critérios para poder aliviar a barra para o Milei, porém outros critérios, como esse da quantidade de carne e de leite que é consumido pelas famílias argentinas, mostra que há uma diminuição. Se há uma diminuição, significa que há, seja um encarecimento, seja uma perda do poder de compra e, portanto, uma piora nos padrões de vida. Quando você tem esse contexto, significa que talvez muitas pessoas venham a ser afetadas por essa mudança na legislação de locação, que permite, inclusive, que as pessoas sejam despejadas antes mesmo que um eventual processo em relação a esse tema da locação seja, de fato, terminado, né? Como se fosse ali um despejo sumário. Então, assim, isso certamente vai gerar ainda mais rechaço, vai dificultar qualquer projeto de continuidade do Milei. Ainda assim, é como se houvesse nele esse ânimo de fazer terra arrasada mesmo na Argentina, inclusive, talvez, beneficiando quem quer que sejam aí seus aliados que possam acabar se beneficiando com essas e outras leis que ele vem aprovando, para mesmo que ele saia do poder, ainda assim o estrago já esteja feito.
1: Perfeito, Rafa. Olha, muito obrigado pela resposta. Eu queria, na verdade, agradecer ao João Pedro Simões, ele que é formado em Relações Internacionais pela UFRJ, mestrando em História pela UF. João Pedro, olha, muito obrigado por ter aceitado o nosso convite, por ter participado no Entretanto de hoje. Eu acho que foi muito legal sua participação, suas análises de temas importantes e que estão aí sendo comentados nesta sexta-feira, não só aqui no Brasil, mas em todo o mundo. Obrigado mais uma vez, já deixo um convite aí para uma próxima oportunidade você retornar ao nosso programa. Um abraço, um bom fim de semana.
3: Obrigado, hein, pessoal. Valeu. Até a próxima.
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1: A Polícia Militar realiza uma operação na Gardênia Azul e em outras comunidades da Zona Oeste do Rio após criminosos fecharem importantes vias da região durante a madrugada. O Lucas de Andrade, nosso repórter, tem mais detalhes.
5: A Polícia Militar reforçou o patrulhamento na comunidade Gardênia Azul, em Jacarepaguá, na zona sudoeste do Rio, após criminosos sequestrarem 3 ônibus e um caminhão de coleta de lixo da Conlurb para bloquear vias na região durante a madrugada. A ação integra uma operação deflagrada pela Polícia Militar nesta sexta-feira em mais de 80 comunidades de todas as regiões do estado, realizada simultaneamente na capital, na Baixada Fluminense, na região metropolitana e no interior, com o objetivo de conter a expansão territorial de grupos ligados à facção Comando Vermelho. Na Avenida Ayrton Senna, próximo ao acesso à Gardênia Azul, a via chegou a ficar interditada nos dois sentidos por cerca de 30 minutos após dois coletivos serem tomados como barricadas por volta de 1:30 da manhã. De acordo com o Centro de Operações e Resiliência do Rio, o trecho foi totalmente liberado cerca de 2 horas depois. Criminosos ainda atearam fogo em entulho para bloquear vias de acesso à comunidade. Equipes do 18º Batalhão da Polícia Militar de Jacarepaguá informaram que uma base da corporação instalada no local foi atacada. Um terceiro ônibus da linha que liga Rio das Pedras a Curicica foi atravessado na estrada de Curicica durante confronto entre facções rivais na comunidade Dois Irmãos. Na ocasião, 3 carros foram incendiados na rua André Rocha, na Estrada dos Bandeirantes e na própria estrada de Curicica. Policiais também foram alvo de disparos durante patrulhamento na região do Canal do Anil. Após a chegada de reforços e a estabilização da área, os agentes encontraram um homem baleado com uma pistola calibre 9mm de numeração suprimida e uma mochila com grande quantidade de drogas. Ele foi levado para o Hospital Municipal Lourenço Jorge, na Barra da Tijuca, mas não resistiu aos ferimentos. A identidade do suspeito não foi divulgada. Na Muzema, também na zona sudoeste, equipes do Batalhão de Polícia de Choque apreenderam 2 fuzis calibre 5.56mm, uma grande quantidade de drogas não informada, um celular, uma máquina de cartão e um adolescente, após confronto com criminosos durante a incursão dos agentes pela comunidade. A corporação mantém ainda policiais do 14º Batalhão na Vila Kennedy, na Zona Oeste, e do 41º Batalhão no Complexo do Chapadão, na Zona Norte da cidade. De acordo com o Rio Ônibus e a Conlurb, os serviços de transporte e de coleta de lixo voltaram à normalidade durante a manhã nas regiões afetadas, sem prejuízos causados pelo sequestro dos veículos. Reportagem Lucas de Andrade.
1: Obrigado ao Lucas. Bom, queria chamar o nosso repórter Paulo Fonseca porque a Polícia Civil realiza uma operação contra uma quadrilha suspeita de clonar e revender veículos de locadoras aqui no estado do Rio. O Paulo Fonseca tem mais detalhes.
4: A Polícia Civil prendeu em flagrante um homem que estava com dinheiro falso durante uma operação contra uma quadrilha suspeita de aplicar golpes milionários em locadoras de veículos. Segundo as investigações, o grupo usava uma empresa de fachada para alugar carros, clonar e revender os veículos. O prejuízo estimado chega a R$1 milhão. Os agentes saíram para cumprir 9 mandados de busca e apreensão no Rio de Janeiro, em São João de Meriti, Nova Iguaçu, na Baixada Fluminense, e também em Cabo Frio, na região dos Lagos. O homem preso em flagrante foi encontrado com cédulas falsificadas em um dos endereços alvos da operação. De acordo com a investigação, a organização criminosa criou uma empresa de fachada em Olaria, na zona norte do Rio, para firmar contratos de locação com grandes empresas do setor. Ao todo, 36 veículos teriam sido alugados e posteriormente revendidos sem a autorização das locadoras. A polícia aponta que os carros eram retirados por pessoas recrutadas por meio de anúncios nas redes sociais, que recebiam cerca de R$150 por cada veículo. Depois, os automóveis eram adulterados, clonados e colocados novamente no mercado de compra e venda, inclusive por meio de agências de veículos. As investigações começaram após a localização de 3 carros de uma locadora que haviam sido anunciados para venda de forma irregular. A Polícia Civil também identificou movimentações financeiras suspeitas e o uso de empresas para ocultar os valores obtidos com o esquema. Os envolvidos são investigados pelos crimes de estelionato, associação criminosa, adulteração de sinal identificador de veículo, corrupção de menores, lavagem de dinheiro e fraude na obtenção de empréstimos públicos. Reportagem Paulo Fonseca.
1: Obrigado, Paulo, pelas informações. Olha, já está aqui no estúdio novamente com a gente nosso repórter Vinícius Fernandes, porque a ministra do Supremo Tribunal Federal, a Carmen Lúcia, participou da programação da Rio Innovation Week hoje, sexta-feira. O Vini também esteve presente por lá e traz mais detalhes de como foi essa participação da ministra. Boa noite, Vini.
6: Boa noite, Léo. Boa noite novamente aos ouvintes ligados aqui na Rádio Metropolitana Sputnik. A ministra Carmen Lúcia, ela afirmou que o Rio de Janeiro é vítima da violência e defendeu que a sociedade precisa, abre aspas, restabelecer a humanidade, fecha aspas, diante das transformações provocadas pelas novas tecnologias. A declaração então foi feita hoje, durante participação por videoconferência aqui no Rio Innovation Week. A ministra que estaria presencialmente no evento, mas acabou não conseguindo chegar à cidade por conta do voo dela que foi cancelado na manhã de hoje, então ela participando do evento por videoconferência. Segundo a ministra, os moradores da cidade são vítimas de pessoas que acreditam poder impor a própria vontade pela força. Carmen Lúcia defendeu que a população tem o direito de circular pelas ruas, viver, namorar, exercer seus direitos sem medo constante da violência. A ministra também falou sobre a responsabilidade coletiva e afirmou que a democracia depende do cuidado com o outro. Para ela, o Estado Democrático de Direito não significa cada um agir de acordo com a própria vontade, mas respeitar as leis e os direitos construídos pela sociedade.
7: Eu acho que é preciso de saber o que significa essa expressão Estado Democrático de Direito, que nós tanto lutamos para voltar a ter no Brasil, final da década de 70, década de 80, até termos a Constituição Federal de 1988, em cujo artigo 1º está posto que a República Federativa do Brasil, formada pela União Indissolúvel de Estados, Territórios e Municípios, constitui-se em Estado Democrático de Direito. Quando veio essa Constituição, alguns diziam: mas para que Estado de Direito se nós já estamos falando de democracia? É que não é uma democratite, não é uma experiência caótica, não é cada um achar que é dono de uma verdade, portanto, poder escolher o que é justo para si e, portanto, eu entro na contramão porque eu acho justo eu entrar por aqui que é mais fácil nesta rua para eu chegar em casa. Eu preciso de leis, eu preciso de direitos, eu preciso saber dos meus direitos que foram conquistados por um grupo muito grande que não somos apenas nós que estamos aqui agora. Portanto, o terceiro valor que eu acho que é preciso preservar é o respeito a um direito justo e legítimo que precisa de ser mantido para que a gente tenha não a ausência de norma, anomia, não um caos na convivência, mas que nós tenhamos realmente uma ideia de justiça perfeitamente respeitada naquele quadro que foi posto na Constituição brasileira, que também não é um livrinho para se desprezar, longe disso. Eu acho que todas as vezes que a gente anda com ele, alguém pelo menos tem a noção de que você sabe dos seus direitos e vai lutar para fazê-los respeitar.
6: No evento, a ministra também defendeu maior participação das mulheres na política. Única mulher atualmente no STF, Carmen Lúcia afirmou que um mundo que agride 30 milhões de mulheres não é civilizado. E disse que a presença feminina é fundamental para fortalecer a democracia. Sobre o sistema eleitoral brasileiro, ela reforçou a confiança nas urnas eletrônicas e afirmou que a confiança é a base da democracia. A ministra então foi aplaudida pelo público ao defender o voto popular e o respeito às instituições, Léo.
1: Perfeito, Vini. Olha, muito obrigado pela sua participação no programa de hoje. Vini, que trouxe também informações sobre a ventania mais cedo. Enfim, informações bem relevantes para os nossos ouvintes, para quem acompanha aqui o Entretanto. Rafa, obrigado pela participação no programa de hoje. Obrigado também pela presença ao longo da semana. Na semana que vem a gente vai atualizar tudo aquilo que for notícia no Brasil e no mundo. Um bom fim de semana para você. Semana que vem a gente está de volta.
2: É isso aí, Léo. Muito obrigado. Boa noite, bom final de semana para todo mundo.
1: Boa noite, Rafa. Para você também. Bom, queria agradecer ao ouvinte que permaneceu com a gente aqui no Entretanto. Ô, Evê, dá tempo da gente fazer economia, não dá, amigo? Vamos nessa.
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1: Gente, tá chegando ao fim do Entretanto, mas dá tempo de atualizar a situação econômica. Olha, o dólar comercial fechou o dia em queda de 0,46%, cotado a R$5,08. A Bolsa de Valores operando em queda também de 1,73%, cotada a 172.513 pontos.
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1: Lembrando o seguinte, a gente está chegando ao fim do Entretanto. No entanto, quero pedir a você, ouvinte, que participe da nossa programação através do nosso WhatsApp, que é o 219-8065-0066. 219-8065-0066. Você é parte da nossa programação. Fique à vontade para mandar mensagem por texto ou por áudio, que a nossa produção está sempre atenta, encaminha aqui para a gente traz o assunto que você sugerir para o debate, sua mensagem também, enfim, você é parte da nossa programação. Terminando o Entretanto, vai começar o Casus Belli, você também pode participar, o número é o mesmo, 219-8065-0066. Queria agradecer a você que ficou sintonizado com a gente aqui no Entretanto até o final, você que de repente pegou esse programa pelo caminho, a gente também está disponível nas principais plataformas de áudio. 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Estamos por lá no site da Metropolitana, não só o Entretanto, mas também toda a programação aqui da Rádio Sputnik na Metropolitana. Agradeço a você que ficou ao longo dessa semana com a gente. Na próxima semana, na segunda-feira, a partir das 16h, mais uma edição do Entretanto, trazendo tudo aquilo que é notícia no Brasil e no mundo. Um bom fim de semana para você. Na sequência da programação vem aí o Casus Belli com Pedro Henrique Lima e também com Robinson Farinazzo. Bom fim de semana e na segunda-feira a gente está de volta.

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0: Salve, salve, muito boa noite. Agora são 6 horas em ponto. Hoje é dia 7 de abril de 2026. 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Começa agora o Casus Belli. Todas as segundas, quartas e sextas, às 18 horas, a gente desvenda os grandes eventos do mundo militar e da segurança internacional. Eu sou o Pedro Henrique Lima e, como sempre, comandando esse bate-papo aqui ao lado do comandante Robson Farinazzo. Tudo bem, meu amigo?
1: Tudo bom, Pedro? Como é que você tá? Tudo bem? Uma boa sexta-feira para você aí.
0: Maravilha, uma ótima sexta-feira para todos nós. Sextou aí com o Casus Belli, a gente sempre aqui em cima dos principais acontecimentos militares. E muita coisa para a gente comentar aqui hoje, né, Farinazzo? Eu quero começar para aqui fazendo o nosso esquenta, né? Destacando imagens que saíram na mídia iraniana, né, de aviões dos Estados Unidos que foram abatidos durante o conflito lá. Não sei se você chegou a ver, mas eu acho que diz muito sobre o saldo desse conflito, né?
1: Pelo que eu entendi aí, Pedro, era um debris de um jato F-15 biplace, né? Pelo que parece, eu não sei, pode ter sido outro tipo de aeronave, a impressão que eu fiquei. Mas assim, a gente que acompanha, você que acompanha, que está nos ouvindo aí, que acompanha o Casus Belli, não é novidade. A gente já vinha falando que os Estados Unidos perderam muitas aeronaves nessa campanha contra o Irã. O sistema defensivo iraniano está funcionando muito bem, né? E esse, inclusive, seria, na minha opinião, um dos motivos do Trump ter segurado um pouco a onda aí, viu, Pedro? As perdas são grandes, as perdas americanas são grandes.
0: Pois é, as perdas americanas são grandes. A gente está num momento assim que os ataques, eles agora acontecem muito mais pelos proxies, né, tanto de Irã, principalmente do Irã, né, alguns ataques que a gente vai até comentar aqui hoje, como por exemplo dos Houthis, que estão bem ativos ali na região, mas a situação permanece tensa ali no local e sempre nessa expectativa de voltar a ter mais registros de ataques aí, né, Farinazzo?
1: É, exatamente. Sabe o que acontece, Pedro? Assim, a impressão que a gente tem é que realmente os Estados Unidos chegou no fundo do poço, porque prosseguir agora não é impossível, veja bem. Não é impossível prosseguir com os ataques, é bom deixar isso claro aqui para o nosso público. Mas é arriscado. Por quê? Porque se você partir para o ataque e não ter resultado, e a possibilidade disso é muito alta, Pedro, você fica exposto a qualquer movimento mais delicado de China, Coreia do Norte, Rússia e outros adversários dos Estados Unidos, que se tem uma coisa que não falta para os Estados Unidos é adversário, né? Então, assim, é um momento bastante delicado. O Trump, ele fez um ataque impensado ao Irã e as consequências estão aí, né, Pedro? A gente está vendo as consequências, né?
0: Pois é, Farinazzo, bora então para os destaques do programa de hoje, 7 de agosto de 2026, no sextou aqui do Casus Belli. Houthis anunciam operação de grande escala contra tropas sauditas e ameaçam países que se aliarem ao reino. Mídia dos Estados Unidos aponta que estoques de mísseis norte-americanos estão em baixa após guerra contra o Irã. Arábia Saudita, Turquia e Paquistão assinam um acordo de cooperação técnico-militar e aumento do potencial de defesa. Exército brasileiro está de olho em drones de ataque da Turquia. Quero aproveitar esse momento também para, desde já, fazer o convite especial a você, ouvinte, para participar aqui do Casus Belli conosco. Pelo nosso WhatsApp, você pode enviar perguntas, dúvidas, sugestões, enfim, contribuir com o programa. O nosso WhatsApp é o 021-98065-0066. Fique à vontade para mandar mensagem por texto, por áudio, que nossa produção encaminha aqui para a gente debater a sua sugestão. E pode ser sobre qualquer um desses assuntos que eu falei agora há pouco e outros também que vocês tiverem curiosidade. Até porque essa participação é muito importante, né, Farinazzo?
1: Exatamente. Ô Pedro, o que que as pessoas, é interessante elas observarem, né? Nós estamos na era da comunicação bilateral. Então, antigamente, eu não sei se você lembra, devia ser pequeno ainda, mas o pessoal assistia o Jornal Nacional, então ficava só escutando, etc. Hoje a coisa não é mais assim. Hoje você quer interagir, você quer dar a sua opinião, você quer vibrar, você quer dizer, não é bem assim. Então mande seus comentários, dúvidas, sugestões de pauta, críticas, que a gente está aqui aguardando, né, Pedro? Então já vai lá agora, adiciona aí no seu WhatsApp, tá? 021 980 65 0066. Vou repetir, vou soletrar. 021 980 65 0066. Deixa guardado lá, programa Casos Belli, e participa sim, sempre aqui conosco. Vai ser um prazer ouvir vocês. É você, Pedro.
0: Sem sombra de dúvidas, meu amigo. E por falar em participação, a gente tem mais uma presença ilustre aqui no nosso papo de hoje. Isso porque o Casos Belli recebe o Najá Khoury. Ele é cofundador e pesquisador sênior do Grupo de Estudos e Pesquisa sobre o Oriente Médio, professor pela FGV para a Escola de Comando Estado-Maior do Exército e Escola de Comando Estado-Maior da Aeronáutica. Professor, seja mais que bem-vindo ao Casos Belli. Tudo bem?
2: Boa tarde, obrigado pela mais uma entrevista, espero que possa contribuir positivamente. Estou num lugar semi-público, tenho uma música no fundo, não é minha casa, mas estou num lugar fora de casa, então desculpe se for inconveniente isso.
0: Ó, por enquanto aqui tá tudo ok, não sei se o Farinazzo está escutando alguma musiquinha, mas tá de super de boa aqui, né, Farinazzo?
1: Super de boa, professor, seja bem-vindo a bordo, prazer enorme recebê-lo, vamos ter uma tarde bastante agradável aqui, discutindo, né, esses assuntos tão importantes aí, né, para a sociedade brasileira. Muito obrigado por aceitar nosso convite.
2: Ótimo, vamos lá. Quais são as grandes dúvidas do dia, digamos?
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0: Bora começar nosso giro? O grupo de resistência Houthi realizou nesta quinta-feira uma ofensiva contra tropas da Arábia Saudita. Segundo o comunicado divulgado pela liderança do movimento, que leva o nome ali de Ansar Allah, os ataques foram direcionados às áreas de Al-Huaik, Al-Abir, Al-Taniyah, além das forças de emergência do Iêmen nas províncias de Marib e Adramout, todas em território iemenita. Os Houthis caracterizaram a operação militar como de larga escala e alta precisão, envolvendo um grande número de mísseis balísticos e drones. O porta-voz militar do grupo, Yahya Sareh, afirmou que as ações provocaram, abre aspas, a destruição e queima de um grande número, fecha aspas, de acampamentos, concentrações de tropas, depósitos e armas no leste do Iêmen, além da destruição de veículos militares. Ainda de acordo com o comunicado, dezenas de mercenários sauditas foram mortos e feridos, né? A gente tem acompanhado aí essa série de ataques dos Houthis. Por fim, segundo o texto, as Forças Armadas do Iêmen advertem ao inimigo saudita que qualquer ato de agressão contra o país terá consequências, inclusive de quem se envolver com a Arábia Saudita, e que o grupo está preparado para enfrentar qualquer escalada. Na última quarta-feira, os Houthis já haviam atacado um petroleiro saudita no norte do Mar Vermelho com mísseis balísticos. Uma declaração do vice-presidente da Autoridade de Consulta e Reconciliação do Iêmen, órgão que faz parte do governo reconhecido internacionalmente, dá conta de 8 embarcações atingidas desde que o grupo de resistência anunciou o fechamento do Estreito de Bab el-Mandeb em julho. Professor, quero começar contigo, reverberando essa notícia que está entre as principais dúvidas do dia. Gostei muito dessa sua expressão. Quais os objetivos do Ansar Allah, ou Houthis, como a gente conhece, né, aqui no Ocidente, aqui no Brasil, em realizar esses ataques contra forças sauditas, mesmo sendo ataques dentro do território do Iêmen?
2: Olha, esse representa uma escala, um aumento das tensões que já vinha vindo desde 2003, 2014, quando os Houthis se separaram do Iêmen, né? Antigamente eram, todos eles eram um país só, mas em 2014, 2015, os Houthis atacaram a cidade de Sana'a e ganharam independência, e de lá para cá já vinha essas tensões aumentando. E a Arábia Saudita, em 2015, logo que o príncipe Mohammed bin Salman assumiu, digamos, sendo o príncipe herdeiro, quando o pai dele, Salman, ele assumiu o poder na Arábia Saudita, ele declarou uma guerra generalizada contra as Houthis, que acabou sendo um dos maiores desastres humanitários na face da Terra, né? Esse escalonamento aumentou muito as tensões em 2019, não sei se você se lembra, em a planta de processamento de petróleo na Arábia Saudita, na época IIC, e acho que Hurais, foram atacadas pelos russos. Alguém alegou que podia ser o iraniano, mas os russos assumiram e destruíram, digamos, maior planta de processamento de petróleo do mundo, que processa 7 milhões de barris por dia em setembro de 2019. E de lá para cá, de lá em seguida, lá o petróleo subiu e tudo mais, depois que aí a Arábia Saudita percebeu que esses ataques contra as russas não teriam um resultado positivo e fizeram um tipo de acordo de tréguas, né, em 2020, 2022, depois a ONU também participou e tudo mais. Entretanto, o Iêmen continuou em duas partes, uma que é em Sanaa, onde os russos estão, e o outro é no outro lado de leste, que é perto dos Emirados e tudo mais. Mas então essa divisória continuou. E agora recentemente os russos, lembrando que também saíram em apoio aos palestinos, né, conseguiram atacar e proibiram navios israelenses que passagem no Mar Vermelho durante o conflito de Gaza e atingindo vários navios, até chegou a paralisar o porto de Israel, né? Acho que um porto de no Mar Vermelho conseguiram paralisá-lo, né? E agora com esse aumento aumento das tensões entre Irã e Estados Unidos e Israel, o papel deles voltou a inflamar e estão causando esses ataques tanto contra a Arábia Saudita quanto contra as forças do governo iemenita, que eles são separatistas, tá aumentando e pode aumentar mais e pode chegar a um ponto sem retorno que pode causar uma explosão muito grande naquela região. Não internamente, que digamos a luta interna ela afeta as forças do governo e as forças dos russos, mas que pode afetar o tráfego mundial no Bab al-Mandeb, que digamos depois do mar do Golfo Pérsico seria a maior passagem de petróleo para a Europa, e afeta muito o tráfego petroleiro da Arábia Saudita, especialmente para a Ásia e para a Europa.
0: Perfeito, professor. Excelente análise. E agora eu vou passar a bola para o Farinazzo, porque eu sei que o Farinazzo tem muita coisa para perguntar aí para o nosso convidado de hoje. Farinazzo, é contigo.
1: Obrigado, Pedro. Professor, eu queria saber do senhor o seguinte. Essa semana, o canal Gazeta do Mundo, ele publicou um vídeo muito bom, um vídeo até longo, sobre as capacidades dos Houthis, né? Do Ansarullah, na verdade. Mas eu queria uma visão do senhor, uma visão geral, pode ser uma coisa breve, sobre o problema do exército saudita, porque nós sabemos que a Arábia Saudita é um dos maiores orçamentos militares do mundo. São equipados com o melhor material que a tecnologia americana pode fornecer, e, no entanto, nós sabemos que eles têm tido reveses, né, contra o Ansarullah. Na visão do senhor, o que acontece? Qual é o problema com o exército saudita? O senhor vê assim, acho que não é bem assim. Enfim, a gente queria a visão do senhor com relação a esse fato.
2: O exército da Arábia Saudita, a Arábia Saudita tem dois tipos de forças, tá? Uma delas chamada que age internamente, né? Saudi Arabian Forces, né? Que protegem as instalações petrolíferas e protegem a família de saúde, né? Então, é Saudi National Guard. Esse grupo não interfere nas ações externas. Mas o Arábia Saudita possui um exército, digamos, não possui exército, possui aviação avançada, né? Então, que até hoje, então, eles com essa tecnologia americana, com aviões americanos, com bombas americanas, com munições americanas, eles conseguem destruição, mas eles não conseguem ocupação, não conseguem, digamos, não tem força que ocuparia uma parte ou rechaçaria os russos. Então, a Arábia Saudita sempre vai ter dificuldades em ocupar e destruir essas forças russas. O que eles teriam é enfraquecer, mas esses grupos, eles têm eles se armam rapidamente com tecnologia iraniana que foi transferida para eles. Eles têm apoio do Irã. O Irã, a gente percebeu, tem uma resiliência muito grande e tem a produção de armas sofisticada local. Ela não depende do exterior, enquanto a Arábia Saudita e os Emirados dependem totalmente de importação de armamentos de fora, e dependem de treinamento de fora. E às vezes esses aviões sofisticados, eles dependem de autorizações americanas para uso, então, porque não é o controle é do fabricante, né? Que é fora do controle, às vezes, da Arábia Saudita. Então, a Arábia Saudita tem dinheiro, tem orçamento militar de 70 bilhões a 80 bilhões de dólares por ano, não é milhões, bilhões de dólares por ano. Entretanto, ela não tem exército, a Arábia Saudita não tem um exército que possa ocupar uma ilha, ou não possa ocupar uma cidade. Eles podem bombardear. E enquanto isso, o gasto de munições é muito grande. Enquanto isso, as Rússias, como o Irã, fabrica munições internas, fabrica drones internos, fabrica mísseis internos a custos reduzidos. Então há um desequilíbrio financeiro, digamos, mas sendo que a Arábia Saudita tem muito dinheiro, tem bilhões. A Arábia Saudita tem US$1 trilhão de reservas no exterior. Entretanto, o desgaste é muito grande e qual é o resultado disso? Nenhum, praticamente. Já tentaram em 2015, 2016, 2019, 5, 6 anos, e só houve desgaste e matança e atraso e fomes e mortes e tudo mais, e sem resultado nenhum. E agora estão ampliando, os russos estão ampliando ataques contra as próprias forças do Iêmen, em Hadramut, em outra cidade, e esse pode ampliar mais e pode fugir do controle do mundo, praticamente.
1: Muito obrigado, professor. É você, Pedro.
0: Maravilha, Farinaz. Eu acho que eu vou no seu embalo também, e já que a gente está mapeando aí as principais forças envolvidas nessa tensão, nesse foco de tensão ali no Oriente Médio. Professor, o Iêmen, ele hoje está dividido, né? O Ansar Allah, ele controla as principais províncias, mas existe um governo que é reconhecido internacionalmente, que se intitula Conselho de Liderança Presidencial. E chama atenção que na nota do Ansar Allah, menciona mercenários sauditas que estariam atuando em território iemenita. Eu gostaria que o senhor, então, comentasse pra gente essa simbiose entre esse governo oficial, digamos assim, do Iêmen, com as forças sauditas.
2: Olha, as forças do governo sauditas, eles têm o apoio da Arábia Saudita, né? Então, eles, em princípio, eles são o governo oficial que goza do apoio incondicional da Arábia Saudita. Entretanto, os russos vêm desafiando esse governo e não admitem isso aqui, esse apoio. Então, enquanto a Arábia Saudita, ela apoia oficialmente o governo de Iêmen, os russos que separaram em 2014, 2015, invadiram Sana'a e ganharam uma independência numa área do oeste, eles não admitem, não reconhecem e quer uma sua independência, praticamente. Então, essa dicotomia do Iêmen. E esse está complicado, cada dia mais complicado. Houve uma diminuição das tensões, mas agora houve escalonamento das tensões que ninguém sabe aonde vai chegar. Os russos não têm nada a perder, veja bem, não são pobres, não têm renda, não têm produção, não têm indústria, não têm nada. Eles vivem, digamos, acho que é US$30, ele consegue o cara sobreviver no mês, né? Agora, os sauditas não, tem rendas altas. O governo do Iêmen recebe apoio não só pela Saudi Arábia, mas recebe uma parte dos Emirados também. Então, mas os russos, a meu modo de ver, um grupo que não tem nada a perder. Então, só ganhando, lutando, destruindo, atacando, ele só vai ganhar, porque uma hora vai chegar que esses países, que são tipo Arábia Saudita, Iêmen e outros países, precisam de ter uma paz com eles, porque senão eles vão afetar o tráfico mundial no estreito de Bab al-Mandeb, que a Arábia Saudita, ela fugiu do Golfo para exportar em Hamburgo 7 milhões de barris por dia. Mas esses 7 milhões tem que sair com tanques gigantes que tem que passar por Bab al-Mandeb. E se as russas fecham Bab al-Mandeb, ela não tem como exportar isso pelo canal do Suez, porque o canal do Suez não suporta os supertankers. Aí tem que fazer transbordo do petróleo, que vai encarecer o tráfego, o custo para quem? Para a Ásia, pouco para a Europa, especialmente para a Ásia. Então, realmente, os russos têm um papel determinante que podem causar estragos financeiros, estragos militares e destruições, e não tem nada a perder. Eles máximo podem perder alguns homens e tudo mais, mas eles já estão acostumados a essa desgraça, que eles vivem isso desde 2014, desde 2015.
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0: Bom, são 6:22 e olha só, a gente já tem aqui pergunta de ouvinte, coisa boa. Boa tarde, Pedro, boa tarde, comandante, boa tarde, Sputnikers. Essa é a mensagem aí do Rogério de São Paulo, que inclusive diz aí que tá de volta a São Paulo, missão cumprida. Rogério, obrigado aí pela mensagem. E também dá boa tarde aí ao professor Najá. E ele pergunta pro senhor, professor, muito dinheiro mal aplicado. Acho que ele tá se referindo a essa situação da Arábia Saudita aí, das forças da Arábia Saudita. Como que o senhor avalia essa estratégia aí de defesa da Arábia Saudita?
2: A Arábia está atacando praticamente, se defende mal, porque esses drones, a gente percebeu o estrago que eles podem fazer. Um drone que nas costas de um homem, que pode chegar, pode paralisar um aeroporto, pode um shopping, pode paralisar pode destruir um navio. Então, realmente, a Arábia Saudita tem um problema a resolver, porque ela está rica, ela tem trilhões de dólares, bilhões de dólares, ela precisa da passagem, ela precisa ter uma paz com os russos, e os russos ela quer atacar. E o ataque, olha, de 2015 a 2022, houve ataques mútuos. Quem perde? A Arábia Saudita, né? Os russos atacaram os navios de Israel e conseguiram paralisar o porto de Eilat. E quem que eles perderam? Nada. Perderam meia dúzia de homens. E tem milhares de pessoas, tudo no nome do Allah, como o seu nome, Ansarullah, todos são fanáticos. Às vezes os xiitas gostam de ir às vezes martírio. Ela é, para xiitas, não é uma coisa, digamos, ruim. Às vezes eles acham que é bom para o céu e tudo mais. Então é complicado. Então quem tem que ir atrás disso são os russos, a Arábia Saudita, e o mundo tem que chegar a uma conclusão com os russos, que, coitados, não tem nada, são pobres. Pobres, não tem indústria, não tem nada. Então eles vivem, digamos, a guerra é uma saída para eles, que possam ganhar alguma coisa. Eventualmente o mundo pode chegar a ter ações humanitárias, ajuda financeira e tudo mais. Eu acho que a única solução é essa, ou eventualmente eles podem pedir no futuro, como o Irã está pedindo no Strait de Hormuz, um fio para a passagem dos navios também. Isso também pode acontecer, também, que vai causar prejuízos ao mundo e vai causar aumento de inflação e tudo mais.
0: Perfeito, professor. Farinazos, presumo que você também queira comentar aí sobre essa pergunta do Rogério, o comentário do professor. É contigo.
1: Olha, na verdade, o que eu quero fazer é um acréscimo, né? Eu estava vendo uma notícia hoje que a navegação pelo Estreito de Hormuz, ela já caiu mais de 33%. Se você somar isso com o caminho da exaustão das reservas estratégicas de petróleo nos Estados Unidos, você começa a ver uma tempestade perfeita, gente, se desenhando no horizonte. Por quê? Você vai ter, por um lado, tá? Menos petróleo no mercado, o que vai empurrar os preços para cima, e você tira do governo americano a capacidade, né, de segurar a inflação através da inundação do mercado com o óleo das reservas lá, das reservas estratégicas ali na Louisiana com o Texas. Então, assim, os Houthis entrando na equação, eles vão complicar mais ainda as coisas. É o que o professor colocou bem, a Arábia Saudita não tem como exportar de forma eficiente o seu petróleo através do canal de Suez. Então, a soma disso tudo, Pedro, é que nós temos uma tempestade se formando no horizonte. Mas eu queria saber do professor se o senhor acha que o Donald Trump está preocupado com isso em termos de eleições, de midterms, professor. O senhor acha que ele vê na assombração da inflação americana uma ameaça ao domínio que ele tem atualmente nas casas legislativas, tanto da Câmara quanto no Senado? Como é que o senhor vê as eleições americanas agora no final do ano?
2: Me permite a primeira coisa, as reservas, os Estados Unidos não é afetado pela crise de petróleo, porque ela produz, ela exporta, ela refina. Então, os Estados Unidos hoje em dia está suficiente e é um dos maiores exportadores do mundo em termos petrolíferos. O que afetaria os Estados Unidos é o aumento do custo de gasolina na bomba, que, digamos, o galão foi de $2.50 para 4. Isso afeta. Afeta diretamente não só o custo de vida interno, e tudo sobe, né? Para ter uma ideia, um quilo de tomate hoje está $3 nos Estados Unidos. Então, eu tenho uma irmã que mora lá, ela está, pô, me manda, olha aqui, preço de tomate, preço de alface. É um negócio absurdo. E isso, obviamente, vai afetar, ou já está afetando as eleições. Como nós percebemos agora, um filho de árabe, muçulmano, ganhou em Michigan, né? Então, contra umas pessoas que são americanas, puramente americanas. Então, e temos midterm elections agora em novembro, obviamente, isso é que pode afetar. A crise no Líbano pode afetar, a crise em Gaza pode afetar, essa crise de petróleo pode afetar, o custo de inflação americana pode afetar fatalmente. O Donald Trump deve estar preocupado com isso, ele e os republicanos.
1: Perfeito, professor, muito obrigado. É você, Pedro.
0: Perfeito. Eu acho que eu vou ficar mais um pouquinho nesse assunto dos Houthis e toda essa tensão ali agora, né, mais deslocada ali para o Mar Vermelho, que esse papo esse assunto está muito bacana. Professor, agora conectando com a situação no Estreito de Hormuz também, que é por onde passa aí cerca de 1/5 do petróleo mundial, enfim. A gente tem visto, isso foi assunto aqui no Casos Belli quarta-feira, que foi apresentado pelo meu amigo Léo, que o Irã tem feito negociações com o Omã para o controle ali do Estreito de Hormuz, né? O controle ali da passagem de embarcações, e o que tudo indica, essas conversas já estão avançadas. É uma situação que fugiu do controle dos países que estavam originalmente envolvidos, quer dizer, tem ali o Estreito de Hormuz, tem esse acordo avançando, que a gente não sabe se vai significar uma livre passagem ali ou um escoamento dessas embarcações, mas agora tem a situação no Mar Vermelho, né? Que também tem tido ali petroleiros atacados, enfim. É uma nova variável no jogo, né? É uma situação, na sua opinião, que fugiu do controle de Estados Unidos, de Irã, ou ainda tem como encerrar esse bloqueio ali no Estreito de Bab el-Mandeb?
2: Olha, o Estreito de Hormuz foi uma surpresa que o Irã descobriu que é uma arma geográfica, e a geografia não muda, né? Segundo Mao Zedong, né? Você não pode mudar a geografia. Irã descobriu no Estreito de Hormuz uma arma poderosíssima para afetar o tráfico mundial e de especialmente energético, né? A segurança moderna energética passa para o Estreito de Hormuz. Então, atualmente está havendo, depois dos ataques americanos mútuos contra Irã e ataques iranianos contra os países árabes que abrigaram bases americanas estão chegando, digamos, a um entendimento entre Oman e Irã para o controle que os dois compartilham aquela passagem de 32 quilômetros, né? Sendo que o Irã, ela tem uma parte maior do que a parte do Oman, né? Então, estão aparentemente concluindo. Agora, como é que vai ser uma, tá veiculando uma cobrança, né? Não é um pedágio, né? Porque um pedágio ninguém vai aceitar no mundo, mas está havendo um tipo, uma cobrança técnica de compromisso para garantir a navegação segura para meio ambiente. Então está havendo uma, digamos, uma tipo entendimento sobre esse assunto e está para sair esses e aí que pode permitir a volta do tráfego, digamos, pode ser, não é imediatamente. O Estreito de Hormuz, ele navegava mais ou menos 120 navios por dia. Hoje está navegando 5 ou 6, ou máximo 10, então está ainda bem distante, né? Ainda tem um trecho dele que está sendo minado, tem minas lá. Então, nós vamos ver o que vai acontecer, porque isso afeta todo mundo, não só afeta a região lá, mas afeta outros estreitos. Se o Irã impor uma taxa de pedágio, aí o pessoal do Malacá lá na Malásia vão querer, o pessoal da Turquia lá em Bósforo vão querer. Aí cada um que tem um navio que passa em frente, olha, pô, então você tem que pagar uma taxa. Então isso aqui é inaceitável praticamente para as grandes companhias mundiais e para os Estados Unidos. Então, o que vai acontecer? Um acordo técnico, mas não sabemos os detalhes dele, mas é uma coisa de suma importância, né? E se envolver o Bab al-Mandeb, né? Bab al-Mandeb quer dizer a porta de choro, né? Porque Bab al-Mandeb, quando a pessoa fica chorando, né? A tradução disso literária em árabe. Se afetar aí, realmente, para o tráfego mundial de petróleo e de outros produtos, de fertilizantes, de tudo que é tipo,

0: caso.
1: Eu acho que sim, mas você tem que ver uma coisa, né? O fato do Irã chamar o Hormuz, chamar o Oman, né, para partilhar essa renda aí, porque tudo no fundo é dinheiro, né, gente? Confere uma certa legitimidade aos iranianos, né? Como eu disse, não é só uma questão nossa, é uma questão dos omanitas também, né? Eles também têm participação nisso. Agora, o que é mais engraçado nisso tudo, né, é Donald Trump querendo tirar uma casquinha desse acordo, né? Porque ele coloca como se fosse um acordo dele. Não é. Na verdade, há uma negociação entre o Irã e o Oman, né, para acertar detalhes técnicos, né, quais vão ser os canais, como é que vai ser a comunicação, a partição da renda, etc. Mas eu acho isso, eu acho que o Oman, ele confere uma legitimidade a essa iniciativa que, sem dúvida, foi do Irã, né? Se não fosse o Irã, na verdade, se não fosse Donald Trump provocar tudo isso, o estreito continuaria aberto e sem pedágio, viu, Pedro?
0: Perfeito. Vamos então para o nosso próximo assunto. Bora lá.
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0: Bom, são 6 horas e 35 minutos e ainda no tema Oriente Médio, o Ministério das Relações Exteriores da Arábia Saudita informou que o Reino assinou nesta sexta-feira, junto com a Turquia e o Paquistão, um acordo trilateral de defesa coletiva com o objetivo de fortalecer a segurança conjunta e conter ameaças externas. O documento, que recebeu o nome de Acordo de Meca para a Defesa Conjunta, bem simbólico esse nome, foi assinado pelo príncipe herdeiro do reino, o presidente da Turquia e o primeiro-ministro do Paquistão. Inclusive, foi assinado na cidade aí histórica de Meca. Esse acordo prevê o desenvolvimento em grande escala da cooperação técnico-militar e o aumento do potencial de defesa soberano dos três países. O Ministério das Relações Exteriores da Arábia Saudita enfatizou que a iniciativa não significa a criação de um novo bloco militar, não está relacionada a ambições nucleares, nem representa uma ameaça à segurança de qualquer estado na região ou visa qualquer escalada das tensões nas relações interestatais. Pelo contrário, segundo a pasta, o documento busca fortalecer a estabilidade regional sem prejudicar os laços tradicionais de Riad com os países do Golfo Pérsico, do mundo árabe e com outros parceiros internacionais. Professor, em que medida esse acordo é mais uma resposta da Arábia Saudita em relação a essas hostilidades, não só com o Iêmen, os Houthis, mas também em relação ao próprio Iraque? É uma resposta a essa situação?
3: Olha, esse é um dos acordos dos mais importantes, a meu modo de ver, que ocorreu no Oriente Médio dos últimos 50 anos, né? Primeiro acordo de defesa, ou que não é defesa, de cooperação entre os Estados Unidos e Arábia Saudita, ocorreu em 1945, quando o rei fundador, ele, com Truman, ele encontrou no Oriente Médio, no canal de Suez, e fizeram um acordo que até hoje funciona, onde a Arábia Saudita protege os Estados Unidos protege a família Al-Saud e o reino Al-Saud contra um fluxo de petróleo a bom preço e inesgotável, né? Isso começou em 45, em 2015, só para a gente ter uma ideia, os Estados Unidos ficou independente do petróleo americano, os Estados Unidos ficou independente do petróleo saudita com a descoberta do fracking e do shale gas, de fracionamento petrolífero de rochedo e tudo mais, mas esse acordo, essa aliança, digamos, não escrita, que entre os dois países, ela continua, e a Arábia Saudita praticamente ela está bem alinhada com a política americana no Oriente Médio. Agora, no ano passado houve duas coisas. Em 2023, Irã e a Arábia Saudita reataram as relações diplomáticas e comerciais sob a umbrella da China. Mas com o aumento das tensões na região, a Arábia Saudita em 2024 ou 2025 fez um acordo de defesa mútua com Paquistão, Porque Paquistão ela possui arma nuclear, tem a experiência na guerra, e Paquistão precisa do dinheiro saudita.

0: e na Arábia Saudita tem uns 10 milhões, não digo uns 10 milhões, 5 milhões de paquistaneses que trabalham lá, que mandam dinheiro para o Paquistão, que sustenta muito as famílias paquistanesas. Então há uma cooperação muito grande entre a Arábia Saudita e o Paquistão, tanto na área de defesa quanto na área econômica, né? E também o Paquistão representa uma área de Islã sunita igual a da Arábia Saudita e igual agora da Turquia. Então, esse acordo é um dos mais importantes, mais relevantes, que vai mudar a estratégia, a geoestratégia do Oriente Médio, vai definir as futuras relações naquela região. É assim que eu vejo isso, e realmente é um acordo de defesa que é de suma importância, tanto para a Arábia Saudita, quanto para a Turquia, porque agora a Turquia, Israel está começando a mexer com a Turquia, né? Estão querendo, digamos, se engraçar militarmente, mas essa Turquia é da OTAN. Turquia é o segundo maior exército da OTAN, né? Enquanto isso, eles produzem drones, produzem equipamentos militares. O Paquistão também produz, tem experiência de guerra contra a Índia, já provou que ela consegue derrubar aviões da Índia e tudo mais. E Paquistão também tem relação ótima com a China, e agora recentemente ela intermediou esse acordo com Irã e Estados Unidos. Então realmente essa aliança é de suma importância, que vai moldurar a geoestratégia do Oriente Médio. Inclusive Egito pode embarcar nesse bonde aí de três, fica quatro, aí realmente se forma uma aliança islâmica do Oriente Médio, das mais importantes. É muito mais importante essa aliança do que, digamos, as bases americanas que estão cercando o Irã, que estão provando que não estão conseguindo fazer nenhuma defesa contra os mísseis iranianos.
1: Perfeito, professor. Farinazzo, passar a bola para você e aproveitar a deixa do professor aí e te perguntar também, do ponto de vista militar e estratégico, essa aliança fortalece ali esses países no Oriente Médio a ponto, de repente, de ter mais autonomia em relação aos Estados Unidos?
2: Olha, Pedro, essa pergunta é importantíssima. Eu até quero depois que o professor comente. Eu gostaria, se possível, que o professor comentasse conosco. Mas, assim, eu acho que não é preciso se aprofundar muito no tema para perceber que os Estados Unidos falharam em defender os interesses dos países do Golfo, né? Você vê aí, por exemplo, Dubai foi devastada, né? O Bahrein foi muito atacado, Kuwait também, né? Interesses sauditas. Então, o que esses países estão começando a pensar? Olha, a presença americana aqui, ela não está garantindo tudo o que ela promete. Pelo contrário, é um alvo, é um atrativo aí para ataques iranianos. Se isso implica na saída dos Estados Unidos, sinceramente, eu não sei, porque você tem que lembrar uma coisa, né? A presença americana no Golfo, ela não é puramente uma presença militar, né? É uma presença econômica forte também, né? Através aí da influência de capitais, tem todo o poder diplomático dos Estados Unidos, né? Então eu acho que é uma questão bastante multifacetada. Eu queria também saber a opinião do professor sobre esse assunto, né? Se haverá uma saída definitiva dos Estados Unidos, ou se é só uma situação que está se aguardando aí novos desdobramentos, enfim, se nós temos algo realmente novo nesse cenário do Golfo, ou se é mais do mesmo?
0: Olha, eu queria só acrescentar uma coisa que é uma opinião própria minha, não sei se alguém pode concordar ou a maioria vai desconcordar. A presença dos americanos nesses países do Golfo, tanto no Arábia Saudita, quanto no Kuwait, quanto nos Emirados, quanto em Bahrein, não é o objetivo deles atacar o Irã. O objetivo principal das bases americanas é que os árabes não sejam atacados pelos próprios árabes. Isso pode ser uma loucura, isso. Mas vou citar uma coisa: quem atacou Kuwait foi Iraque. Iraque sunita, árabe puro do deserto, que atacou o Kuwait. Não foi Irã que atacou, não foi outro país, não foi Israel. Foi Irã, foi Iraque que é o árabe. Quem fez um boicote contra o Qatar em 2019 foram a Arábia Saudita, junto com os Emirados, né? Contra o Bahrein. Então, a meu modo de ver, apresenta das bases americanas na região que, por contrato permanência lá, eles têm que defender os próprios países onde que hospeda a base. Então, se tem uma base Al-Udeid em Qatar, se um árabe atacar, eles vão defender o Qatar, os americanos vão defender Qatar. Então, essa base, a mesma era para defender os árabes dos árabes, né? Então, o que aconteceu no Irã é totalmente fora do controle. Ninguém imaginava que o Irã ia atacar, ninguém também imaginava que o americano ia atacar. Esses ataques foram, digamos, incentivados por Israel, por uma política israelense que convenceu o americano que, atacando o Irã, eles vão cair, vai mudar o regime e blá blá blá blá blá, que percebemos que isso tudo foi um erro de cálculo, que o americano entrou de gaiato no navio e foram atacadas essas bases americanas lá com drones e tudo mais, e Irã mostrou resiliência com uma superprodução de drones, de armamentos, e que pode ter esgotado, até os jornais veiculam que os estoques americanos de defesa anti-drones ou anti-mísseis está comprometida, digamos. Então a guerra tem que parar para que as indústrias americanas reproduzam novamente esses armamentos. Então, obviamente, não vai mudar nada, porque esses países, a umbrella de defesa desses países depende de armamentos americanos. Desde 1980, quando Iraque atacou Kuwait, que causou, digamos, essa presença maciça das bases americanas. E que, com a Revolução Islâmica do Irã, também eles tiveram dupla função, né? Proteger os árabes e dar uma, digamos, uma, olha, Irã, nós estamos aqui. Mas que provou que os mísseis iranianos e as coisas conseguem penetrar as bases americanas e conseguem destruir essas bases americanas que não estavam preparadas para esse ataque iraniano, tudo mais. Então, esta aliança, ela vai acrescentar, não vai diminuir. O que ela vai fazer? Dizer pro Irã, olha aqui, toma cuidado, não se mexe com a Arábia Saudita, porque a Arábia Saudita agora tem um acordo de defesa com um país nuclear, que é Paquistão, né? E também com Turquia, que é OTAN. Veja bem, essas alianças vão continuar. Então, essa aliança que aconteceu, ela só vai fortalecer a defesa e vai mostrar para alguém que quer aventurar, olha aqui, não vai aventurar. Obviamente, os Houthis é um caso à parte, porque eles não são um estatal, né? São não estatais, são subestatais, e obedecem ao Irã, que manda dinheiro pequeno para eles. Então, eu acho que, para contornar isso, a Arábia Saudita tem que mandar mais dinheiro para que não haja esses ataques, e eles têm que ganhar dinheiro ou com tráfico de marítimo ou outras coisas, senão esses ataques dos Houthis não vão acabar. Então, essa aliança, ela fortalece mais ao nível estatais, mas não vai impedir que os russos continuem seus ataques a instalações sauditas, a instalação de Iêmen, do governo oficial, e também contra Israel, eventualmente, se houver uma necessidade.
1: Perfeito, professor. Perfeito,
3: professor, muito obrigado.
1: Maravilha.
3: É você, Pedro, é você.
1: Não, maravilha, porque o horário aqui já está apertado, e eu já queria aproveitar aqui para agradecer o professor Najah Khoury pela participação aqui. Eu sei que a gente se segurou muito aqui, professor, mas é que a conversa estava muito boa. Então, como eu e Farinaz, a gente gosta de falar, a gente gosta de espremer bastante quando o convidado é bom e tem muito a acrescentar essa conversa. Sem sombra de dúvida, sua participação foi fundamental hoje. Um grande abraço e até uma próxima.
0: Abraço, grande abraço.
3: Muito obrigado, professor. Forte abraço pro senhor.
1: Bom, são 6:47. O Casus Belli não acabou. Eu quero convidar de novo. Temos 13 minutinhos aqui ainda e eu quero refazer aí o convite para você, ouvinte, participar no nosso WhatsApp 21 98065 0066, que a gente tem um tempinho ainda para responder perguntas, né, Farinazzo?
3: Exatamente.
2: Pessoal, olha só, ainda está em tempo de você entrar em contato conosco aqui no Casos Belli através do WhatsApp 021 980650066. Aproveita, vai lá agora no Zap, já adiciona, manda seu comentário, sugestão de pauta, críticas, tá? Elogios, né? Informações extras, enfim, é muito importante aí, tá? A gente ouvir vocês. Então, anota aí 021 980650066. É você, Pedro.
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1: Bom, o presidente dos Estados Unidos, Donald Trump, voltou a rejeitar o pedido de Vladimir Zelensky por novos mísseis interceptadores para os sistemas Patriot e afirmou que Washington precisa priorizar a reposição de seus próprios estoques. Ao comentar o pedido ucraniano nesta quinta-feira, o republicano também responsabilizou a gestão de Joe Biden pelo volume de armamentos enviado a Kiev desde o início do conflito. Segundo Trump, os Estados Unidos já destinaram uma quantidade significativa de armas e munições à Ucrânia, o que limita a capacidade de novos envios. E segundo o mandatário, Biden teria enviado aí $300 bilhões ou quase 1,5 trilhão de reais em munições. As declarações foram dadas na Casa Branca um dia após Zelensky voltar a pedir o fornecimento de novos interceptadores para reforçar a defesa aérea ucraniana. Segundo a imprensa norte-americana, Trump recusou o pedido ao alegar que os estoques dos Estados Unidos permanecem reduzidos e que parte dos mísseis disponíveis foi empregada recentemente nas operações militares no Oriente Médio. Relatórios publicados nos últimos meses apontam que Washington ainda não recompôs integralmente os estoques de mísseis interceptadores PAC-3 MSE dos sistemas Patriot enviado à Ucrânia. Farinaz, eu quero conectar essa situação com outra nota que eu tinha colocado hoje, que é sobre o esgotamento aí de mísseis cruciais para os Estados Unidos por conta da guerra do Irã, que foi algo inclusive noticiado pela mídia norte-americana, e a gente está falando não só dos sistemas Patriot, mas do TAAD e também dos PRSM e Atacams, né? É uma situação em que os dois conflitos se conectam, né? E a gente está falando aí de uma dificuldade de repor estoque por parte de uns Estados Unidos já passando por questões financeiras, de desaprovação, inclusive da condução econômica aí do presidente Donald Trump. Há um risco da população ter que pagar a conta por conta dessa falta de mísseis?
2: Isso eu não tenho dúvida, alguém vai ter que pagar essa conta, é o contribuinte americano, ele vai pagar não só, né, o orçamento extra que o Pentágono está, mas a gasolina mais caro também. Mas, Pedro, a gente precisa nesse ponto, nessa altura do jogo, esclarecer uma coisa aqui para os nossos ouvintes que eu acho muito importante. Não é que os Estados Unidos estão totalmente sem mísseis, não é isso. Eles estão com um estoque baixo de mísseis cruciais. São dois tipos de mísseis. Os mísseis de defesa aérea, tipo do Patriot, do TAD, etc., né? E os mísseis com capacidade stand-off. O que, que é capacidade stand-off? É aquele míssil que é lançado ou por submarino, que você não tem como localizar, né? Ou por aeronaves numa distância fora do raio de alcance das armas de defesa inimigas. Então eles têm mísseis aí hoje. Só que esses mísseis que eles vão lançar vão expor as aeronaves. E outra coisa também. Eles também têm alguns mísseis stand-off. O problema é que se aparecer uma emergência, como por exemplo a Rússia, Coreia do Norte, China, etc., aí os Estados Unidos não teriam como manobrar. Agora, Pedro, eu preciso colocar uma coisa para você, para os nossos ouvintes aqui, que é muito importante, tá? Veja bem, é uma desconfiança que eu tenho como analista, eu posso estar errado, eu não tenho como dizer para vocês que é certeza, mas nós estamos acreditando que uma das coisas que pode ter acontecido nessa guerra com o Irã, dado o fato de que os iranianos têm um serviço de inteligência muito bom, eles localizaram até bases secretas da CIA da Jordânia, pode ser que eles tenham localizado os paióis americanos no Golfo, e uma boa parte desses mísseis que estão em falta hoje nos Estados Unidos podem ter sido destruídos no solo. nunca terem sido disparados. Eles podem ter sido destruídos nos seus paióis de armazenamento. É uma desconfiança que nós temos, por quê? Porque a quantidade de mísseis disparados não está batendo muito com a quantidade de alvos destruídos no Irã, e a inteligência iraniana, o serviço de espionagem do Irã, atuou através de todo o Oriente Médio, né, com uma eficácia muito grande. Então, assim, pode ser, veja bem, não temos certeza, pode ser que o Irã tenha destruído alguns desses mísseis e bombas americanos no seu próprio local de armazenamento, Pedro.
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1: Bom, são 6 horas e 54 minutos. Agora vamos falar um pouquinho de defesa nacional aqui do Brasil, porque o comandante do Exército, General Tomás Miguel Miné Ribeiro Paiva, disse no final de julho a jornalistas do campo de instrução de Jericinó que o Brasil está em conversas avançadas para a compra de drones de categoria 3 e que os fornecedores favoritos são os turcos. O general vem acompanhando as soluções desenvolvidas pela Turquia, sobretudo drones de ataque com capacidade para atacar alvos com precisão. A categoria 3 é a faixa superior da escala que separa os sistemas por alcance, porte e altitude de operação. Nessa prateleira, a Turquia tem como representante mais famoso o Bayraktar TB2, veículo de média altitude e longa autonomia. Pesando cerca de 650 quilos, ele alcança até 27 horas de voo e carrega munições inteligentes de precisão guiados por laser. A empresa Baykar, que fabrica esse drone, esteve no Brasil expondo seus ativos na LAAD, essa grande exposição de defesa e segurança internacional. Já em 2023, uma delegação do governo brasileiro, composta por militares das Forças Armadas e representantes de secretarias de Estado, visitaram as instalações da empresa na Turquia. Farinazzo, a gente vem falando muito aqui no Casos Belli sobre a necessidade do Brasil produzir esses ativos militares que são importantes para a guerra moderna hoje em dia. E mais uma vez, a gente está vendo um processo de compra, um processo de importação de um tipo de armamento fundamental que são esses drones, né? Existe um lobby também dessas empresas, no caso da Baykar, por exemplo, que esteve aqui no Brasil já. Existe um lobby para a gente estar comprando esses drones estrangeiros?
2: Olha, Pedro, que todas as empresas, né, de defesa do mundo inteiro, elas fazem propaganda do seu armamento, é normal, é saudável, né, é corriqueiro. O problema não é esse, na minha opinião. Em primeiro lugar, o Bayraktar, ele já foi um drone que, assim, no começo da guerra da Ucrânia, na guerra do Azerbaijão ali com a Armênia, ele saiu muito bem, porque as defesas aéreas da Armênia não eram das melhores. No começo da guerra da Ucrânia, ele até angariou um certo sucesso, mas depois você não ouve mais falar do Bayraktar na Ucrânia. Então, eu acho o seguinte, independente disso, se o Bayraktar é um bom drone ou não, não vou entrar nesse mérito, o problema não é esse. O problema é que não é possível um país como o Brasil, com o cluster militar de São José dos Campos, com centenas de empresas ligadas aí, a Embraer, a Avibraz, ele não possa produzir, né, um drone similar de fabricação totalmente nacional. Eu acho que o que precisava ser feito era comprar, se o Bayraktar é tão bom, como dizem, não sei, então compra os direitos de produção e fabrica aqui. Agora, importar, eu acho uma coisa um tanto quanto complicada. Não é a decisão que eu tomaria, né? Eu não acho que é a melhor decisão, porque nós estamos exportando emprego, estamos exportando PIB, né? Exportando emprego, exportando impostos, exportando receita, exportando PIB, etc. Eu acho que não é a melhor decisão. Se o drone é tão bom, a gente deveria comprar o direito de produção e fabricá-lo aqui. Eu acho que a gente precisa parar de buscar soluções aí fora. O Brasil já teve uma época que ele era quase autossuficiente em defesa. A gente precisa voltar a essa era, né, reformando a nossa mentalidade aí. Porque eu lembro que não é só esses drones. A gente foi comprar helicóptero lá fora quando temos a Helibras aqui dentro também, né? Acho que tudo isso precisava se rever. Recentemente saiu um trabalho aí que o Irã, com 60% do orçamento brasileiro, eles gastaram 60% do nosso orçamento e eles humilharam os Estados Unidos. Se você somar o histórico, né, consolidar a série histórica de gastos orçamentários do Brasil de 2015 a 2024 e comparar com o do Irã, você vê que a soma do Irã é 60% da nossa soma. E com isso, eles humilharam os Estados Unidos. Nós não temos, gastamos mais que o Irã, mas não temos mísseis balísticos, não temos satélites, não temos programas de guerra eletrônica, não temos programa de enxame de drone, não temos inteligência artificial própria para as Forças Armadas. Eu acho que a gente precisa rever a nossa mentalidade.
1: Pois é, e para quem tiver mais curiosidade aí nesse estúdio, tem um vídeo, nesse estudo, tem um vídeo lá no canal Arte da Guerra, em que o comandante Robson Farinazzo, ele faz ali uma perícia nesse documento, né? Uma cirurgia ali nesse documento para poder analisar todos os pontos. Farinazzo, são 6 horas e 58 minutos, quase 59 minutos, a gente está encerrando aqui o nosso Casos Belli. Semana que vem posso contar contigo aqui no estúdio presencialmente?
2: Sempre, ó, no dia 13, sexta-feira, dia 13, dia 14, né? Dia 14, sexta-feira, às 18 horas de Brasília, estarei aí, preparem o café que eu estarei presencialmente nesse vídeo, que vai ser um prazer muito grande tomar um café com vocês, fazer o programa ao vivo e dar um abraço em todo mundo aí, que você sabe o respeito e o carinho que a gente tem pela equipe da Sputnik. Muito obrigado por todo o apoio que vocês deram esse tempo todo pra gente aí. Tamo junto.
1: Tamo junto, vai ser um prazer recebê-lo aqui no estúdio, então, no dia 14, para uma participação presencial. Então, deixo aí também a dica, a sugestão para os ouvintes também seguirem acompanhando aí no final de semana os vídeos do Arte da Guerra, as lives, para a gente seguir acompanhando os principais acontecimentos militares, até a gente retornar na segunda-feira com o Casos Belli. Farinazzo, um grande abraço, meu camarada.
2: Abração para você, para toda a sua família, para a equipe Sputnik, um excelente final de semana para todo mundo.
1: Valeu e um excelente final de semana também para vocês aí, ouvintes. Tchau, tchau.
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7: Olá pessoal, tudo bom? Mais um Mundioca chegando e a gente hoje vai falar sobre o que exatamente a Coreia do Sul quer com o Brasil. No último ano, o presidente Lula se reuniu 2 vezes com o presidente sul-coreano Lee Jae-myung, em junho no Canadá durante a cúpula do G7 e em novembro durante a reunião do G20 realizada na África do Sul. E agora, os dois presidentes se encontraram aqui no Brasil para sacramentar aquilo tudo que eles conversaram.
8: Esse encontro é bastante importante, Marcelo, porque a gente não pode esquecer que a Coreia do Sul é o quarto maior parceiro comercial do Brasil na Ásia. Perde para a China, mas ainda assim é um dos nossos grandes parceiros. A gente vai falar no programa de hoje sobre os pilares dessa cooperação. Comércio e investimentos. A Coreia do Sul é uma das maiores economias da Ásia, isso não pode ser desprezado, e um importante investidor no Brasil. As empresas sul-coreanas como a Samsung, Hyundai, LG e POSCO possuem operações bastante relevantes aqui no país e o Brasil exporta principalmente minério de ferro, milho, carne, café, celulose e soja. Além de que a Coreia exporta automóveis, semicondutores, máquinas, produtos químicos e eletrônicos aqui para o Brasil.
7: Durante essa mesa redonda que foi feita aqui no Brasil, foram assinados novos instrumentos de cooperação. E aí a gente quer saber exatamente como é que o Brasil pode expandir seus mercados na Ásia usando a Coreia do Sul. E outra, o que a Coreia do Sul pode usar o Brasil dentro do Mercosul para expandir os seus negócios? E aí a gente lembra que são oportunidades que o Brasil está criando exatamente no momento em que os Estados Unidos impõem o tarifaço, questionando uma relação comercial, colocando a questão diplomática em risco também. também, ou seja, o Brasil, dentro das suas possibilidades, vai tentando expandir seus negócios e não ficar tão dependente do Tio Sam.
8: Marcelo, Coreia do Sul e Brasil têm várias agendas em comum e acho que uma das mais importantes é a questão da transição energética. Os dois enxergam oportunidades no hidrogênio verde, que nós temos aqui, principalmente no nosso Nordeste, energia eólica offshore, baterias para veículos elétricos, minerais críticos, um tema que está super em alta, lítio, níquel e terras raras, e descarbonização da indústria, um assunto que a gente não tratou tanto aqui no Mundioca, talvez até valha um episódio. E o Brasil oferece energia renovável abundante, enquanto a Coreia tem a tecnologia industrial.
7: O legal é que, apesar dos encontros serem dois presidentes, quem mediou esses encontros, né, foi o vice-presidente Geraldo Alckmin. Isso que chamou a atenção, que ele trabalha, né? Ele que é também um político de mão cheia, né?
8: A gente não pode esquecer também, Marcelo, da cooperação cultural. A influência sul-coreana aqui no Brasil, ela só tem aumentado, principalmente por causa da onda coreana, né? Hallyu, não sei se é assim que se fala, K-pop, doramas, gastronomia, o cinema, tem muita gente aprendendo coreano.
7: Muita gente mesmo, é surpreendente. E eu lembro de uma situação, no início dos anos 2000, tinha um filme chamado Old Boy, que era um filme coreano. Ele ganhou o Oscar de melhor filme estrangeiro e depois, ele de tão bom que era, Hollywood tentou copiá-lo e não fez o mesmo sucesso daquela situação. Lembrando que o cinema sul-coreano, ele é uma excelente arma de soft power, porque a gente tem que lembrar também que Parasita foi o primeiro filme não inglês, né, não falado em língua inglesa, que ganhou o Oscar de melhor filme estrangeiro. A gente tem o Psy. O cantor que ficava pulando assim, ele foi o primeiro cantor, o primeiro artista a bater 1 bilhão de visualizações dentro do YouTube.
8: Uau!
7: E até hoje ele faz o seu sucesso, não tanto aqui no Ocidente como ele fez durante aquela época, né? Mas ele ainda vai fazendo. Ou seja, as possibilidades da gente conhecer a Coreia do Sul vão aumentando, não só pelas artes, né? Mas também pelas essas empresas que você citou aí, que já estão colocadas aqui no Brasil, algumas dominando os seus nichos.
8: E o Brasil e a Coreia do Sul também trabalham juntos em vários fóruns internacionais. Por exemplo, o G20, a Organização Mundial do Comércio e as Nações Unidas.
7: O programa de hoje tem dois convidados muito legais, uma estudiosa da cultura sul-coreana e um brasileiro que mora na Coreia do Sul. Ou seja, a gente tem muito o que escutar e aprender com eles. Vamos chamar nossa primeira convidada.
8: O Mundioca tem o enorme prazer de receber pela primeira vez, que eu espero que seja a primeira de muitas, a Nicole Almeida, bacharel em Relações Internacionais pela UFRJ, com passagem pela Hankook University of Foreign Studies, em Seul, na Coreia do Sul. Ela também é pesquisadora de migração, relações de trabalho na Coreia do Sul e atualmente ela é analista de RI na FGV. Tudo bem, Nicole?
9: Tudo bem, Melina. Muito prazer. É um grande prazer, uma grande honra estar aqui no Mandioca.
7: Opa, prazer é nosso, Nicole. E a gente começa esse bate-papo querendo saber o seguinte: na tua visão, como é que a aproximação entre o Brasil e a Coreia do Sul pode contribuir para reduzir essa dependência brasileira de mercados tradicionais, como China, Estados Unidos e a União Europeia?
9: Olha, o Brasil, ele tem um grande potencial para o mercado de semicondutores, justamente pela exportação de minerais, né? E a Coreia do Sul, assim, não tem nem como não falar sobre ela globalmente. Ela é hoje a segunda maior produtora de semicondutores do mundo e é a maior produtora de chip atualmente que a gente tem no mercado. Então, o Brasil, ele tendo essa parceria comercial com a Coreia do Sul, na questão de exportação de minerais, de condutores para a Coreia, é uma grande empreitada justamente para diminuir a dependência entre China, os Estados Unidos e a União Europeia, que hoje a gente sabe que a gente está enfrentando hoje na geopolítica uma grande tensão econômica, né? Em que a gente dorme, acorda e não sabe mais como que vai estar o mercado. A gente acorda com uma regra, a gente dorme com uma regra e acorda com outras totalmente diferentes. novas tarifas quase que quinzenais.
8: Nicole, como é que a parceria entre o Brasil e a Coreia do Sul pode fortalecer a cooperação em defesa, a gente considerando que empresas sul-coreanas vêm ampliando a sua presença no mercado internacional de equipamentos militares?
9: Então, a Coreia, justamente nesses acordos que a Coreia fechou nessa última semana com o Brasil, ela escolheu o cargueiro C-390 da Embraer. Então, o Brasil, ele vai estar ofertando esse cargueiro, fortalecendo nossa cooperação militar com ele. E, bom, hoje a militarização na Ásia, ela já é uma realidade. A militarização ela ficava muito entre os Estados Unidos e a União Europeia, e a gente tinha China, Rússia e a Coreia do Norte, claro. Hoje a gente tem a ascensão do Japão, uma constante tensão entre Taiwan, China e Estados Unidos, e a Coreia do Sul, hoje ela se vê numa posição de que ela não pode mais confiar nos Estados Unidos como seu principal aliado. Então ela chegou no momento que ou ela investia na sua militarização, assim como o Japão está fazendo, ou ela ficava de lado, ela ficava totalmente à mercê, tanto da boa vontade dos Estados Unidos, quanto das suas potências rivais. Ali, ela é, geograficamente, historicamente, ela sempre ficou muito à mercê da China e do Japão. Seja no período colonial, que o Japão invadiu a Coreia do Sul, a Coreia ficou durante décadas subjugado ao Império Japonês, e também as invasões chinesas que ocorreram aí durante a história da Coreia. Então, a posição geográfica da Coreia do Sul é uma posição extremamente privilegiada. E hoje, entre as duas grandes potências, a China, que já é uma potência militar na Ásia, Taiwan se militarizando muito, e o Japão agora, chegou a hora da Coreia dela realmente se posicionar, militarmente falando.
7: Agora, nesse encontro entre os presidentes da Coreia do Sul e do Brasil, o Lula citou uma questão que é o soft power, que ele falou sobre os filmes da Coreia, as séries da Coreia, os doramas, né? E você acha que a Coreia, assim como a Turquia também tem feito isso também, né? Tendo mostrado o que é o país através dessa arte, você acha que nesse ponto o Brasil também poderia chegar junto da Coreia e mostrar através de suas novelas o que é o Brasil, se vender melhor?
9: Perfeito. Com certeza, não tenho a menor dúvida disso. O Brasil hoje ele tem um soft power natural, né? Que é o futebol, o samba, os nossos jogadores e as nossas belezas naturais. Porém, a questão da mídia ainda não é tão explorada globalmente, por enquanto. Mas hoje, podemos dizer do ano passado para cá, ser brasileiro virou uma trend. Isso no mundo todo. Então a gente vê a nossa música, o nosso funk, o trap, os nossos remixes, né? Podemos dizer assim, estando aí nos trend topics do TikTok como das principais dancinhas. Isso na Ásia, principalmente na Turquia, a gente vê aí o funk como a música mais tocada na Turquia, na Ucrânia. E na Coreia também não está sendo diferente. Na indústria musical sul-coreana, a gente tem os artistas coreanos, como são chamados os idols, fazendo a todo momento as dancinhas, os challenges, né, os desafios com músicas de funk. Porque eles não têm como negar. Hoje o funk é uma das principais trends do momento e eles também estão seguindo essa trend. Então, se hoje um artista sul-coreano, que é muito popular aqui no Brasil, posta foto com uma bandeira ou uma camisa da seleção brasileira, é sinônimo de sucesso, de likes aí, de reposts no Instagram. E, enfim, nas mídias sociais. Então, assim como a Coreia do Sul está tendo muito espaço no consumo brasileiro, tenho certeza que a exportação da mídia brasileira para a Coreia, para a Ásia no geral, também vai fazer muito sucesso. Hoje nós já temos essa presença, essa popularidade aí natural, mas com o comércio mais intenso, né, de exportação, não tenho dúvidas que vai ser um grande sucesso pra gente.
8: Agora, ainda falando desse encontro do Lula com o líder sul-coreano, o Brasil e a Coreia, eles anunciaram a retomada das negociações entre Mercosul e Seul. O que é que mudou no cenário internacional para que esse acordo seja mais urgente agora do que ele foi há mais ou menos 5 anos?
9: Ótima pergunta, Melina. Eu acho que podemos dizer que o principal fator dos últimos anos foi Donald Trump, né? E as suas taxações, né? O grande tarifaço. Hoje, o Brasil, a América Latina e principalmente o Brasil, ele está se forçando a se posicionar economicamente, politicamente e a buscar também novos mercados. E a Coreia do Sul também não está diferente disso. Hoje o mundo, né, o sul global principalmente, ele está buscando a não depender das principais exportadoras hoje, não depender dos Estados Unidos, da União Europeia e até da China, justamente pela questão dos tarifaços, das ameaças da política estadunidense hoje, de, olha, se você continuar tendo comércio ali com tal país, a gente vai impor mais sanções. Então, é realmente a busca de se tornar independente. Claro, o Brasil ele precisa tomar cuidado em relação a isso, porque historicamente a gente tem uma diplomacia muito pragmática, mas chegou a hora da gente realmente diversificar as nossas exportações.
7: Agora, Nicole, nos anos 90, 2000, até, aliás, nos anos 80, 90, a Coreia do Sul despontou como o tigre asiático, né? Com marcas que até hoje são conhecidas no mundo inteiro. E aí eu te pergunto, como é que o Brasil poderia aprender essa estratégia industrial com a Coreia do Sul, que transformou o país agrícola em uma das economias mais inovadoras do mundo, isso em poucas décadas?
9: Perfeito. Então, a Coreia do Sul, né, o modelo de desenvolvimento da Coreia do Sul, ela teve uma forte intervenção estatal. É justamente conhecido como Estado Desenvolvimentista da Coreia. Ele foi formado, ele foi desenvolvido como planos quinquenais, então a cada 15 anos eles mudavam os planos de desenvolvimento deles, e eles escolheram empresas, eles privilegiaram famílias, na época eram famílias, para direcionar crédito, direcionar ao seu investimento. Hoje, essas grandes famílias se tornaram os chaebols, que são os grandes conglomerados privados nacionais. LG, Samsung, Hyundai. Antigamente, na década de 60, elas eram somente famílias. Hoje, eles são esse grande conglomerado extremamente fechado entre eles. Hoje, para uma empresa de fora começar a adentrar no mercado sul-coreano não é uma tarefa fácil, justamente porque eles têm essa política protecionista muito grande, que faz parte dessa estratégia de desenvolvimento do Estado sul-coreano, né? Eles são praticamente o milagre econômico da Ásia. De 50 anos, eles saíram da miséria total para hoje se enquadrar nas top 15 maiores economias do mundo.
8: Quero fazer uma outra pergunta ainda sobre o encontro do presidente Lula com o sul-coreano Lee Jae-myung. Os minerais críticos brasileiros, eles voltaram a ser assunto, né, nessa reunião. O Brasil vai conseguir transformar essa vantagem geológica em uma política industrial, ou você acha que a gente vai continuar exportando matéria-prima?
9: Olha, a questão é, o Brasil, ele precisa utilizar desse acordo de comercial para tomar uma posição de contrapartida. Olha, estamos exportando minerais para você, estamos exportando a nossa matéria-prima, mas em troca, nós precisamos da tecnologia dos seus conglomerados. Hoje, no Brasil, a Samsung e a Hyundai, a Samsung é o celular que a gente tem. A Hyundai é somente o nosso carro, no máximo um ônibus. Na Coreia do Sul, não. A Samsung, eu brinco que quando eu estava lá, a Samsung era dona da minha vida praticamente, de tudo. Porque eles estavam no elevador, no secador que eu usava, no apartamento que eu ia, porque a Samsung e a Hyundai, elas são construtoras, elas são empresas de engenharia na Coreia, elas constroem maquinários. A Samsung é uma das maiores fabricantes de carros elétricos da Coreia do Sul. E aqui no Brasil, não. Aqui é muito fechado, muito nichado em somente celulares, e são muito nichados em certos produtos, né? Então, sim, tem essa grande possibilidade, mas não basta só exportar matéria-prima, né? Mas exigir contrapartidas mais robustas, tanto em inovação, pesquisa e desenvolvimento. Precisa ser uma via de mão dupla, senão o Brasil ele vai ser sempre esse exportador de commodity e nunca vai se desenvolver em tecnologia.
7: Você acha que o que aconteceu com a Coreia, eles pegaram um pouquinho do know-how adquirido pelo Japão?
9: Sim, com certeza. Eles tomaram o toyotismo, né, o modelo toyotista ali do início do século passado, para aplicar no seu modelo de fábrica. Porém, o que aconteceu na Coreia foi o seguinte: os modelos quinquenais, o Estado desenvolvimentista, ele foi feito por uma ditadura, um Estado militar. Então, a Coreia se desenvolveu muito rápido, isso é um fato, porém, a base de opressão de direitos trabalhistas, repressão de sindicatos, isso é algo que a gente não costuma falar na Coreia, não é muito exposto. Mas as políticas trabalhistas, até início dos anos 90, era quase inexistente, se podemos dizer assim. Tanto para os sul-coreanos e principalmente para os estrangeiros que estavam começando a ir trabalhar lá. Então, houve um grande desenvolvimento, mas às custas de uma opressão de direitos trabalhistas muito grande.
8: O Brasil tem buscado ampliar sua presença na Ásia. Não sei se tão intensamente assim, mas tem. A Coreia do Sul pode virar um parceiro tão estratégico quanto a China, o Japão e a Índia? Ou a nossa relação ainda pode ir para outro patamar?
9: Olha, há cerca de 15 anos o Brasil ele já vem tentando entrar no mercado bovino da Coreia do Sul, né? Ele vem tentando se tornar um exportador de carne bovina para a Coreia, justamente para não depender tanto da exportação para a China. Então, sim, ele tem um grande potencial. Hoje a Coreia é o quarto maior parceiro comercial do Brasil e com esses novos acordos firmados pelo presidente Lula e com o presidente Myung, a gente tem um grande potencial, sim, da Coreia do Sul se tornar, quem sabe, até ali o terceiro ou segundo maior exportador.
7: Por que que Brasil e Coreia do Sul não fizeram essa aproximação anteriormente, na tua visão, Nicole?
9: Olha, a gente tem a questão da resistência dos setores industriais brasileiros e argentinos na questão do Mercosul, para exportação de carne bovina e outros produtos do Mercosul, então os nossos parceiros do Mercosul, eles temem perder espaço com os produtos sul-coreanos. Mas, e também a gente tem o fator de que nos últimos 10 anos a gente teve uma política muito pró-Estados Unidos, né? Se podemos dizer assim, que, por exemplo, esses acordos eram para ter sido feitos ainda em 2021. Mas eles ficaram parados e só foram retornados agora com o presidente Lula. Então, além da resistência dos nossos parceiros do Mercosul, a gente também tem a questão da nossa política aqui interna do Brasil.
7: Agora, você falou que você deu dados da Coreia do Sul, né? Maior produtora de chips, segunda maior de semicondutores, e a gente vê nesse nicho uma briga entre China e Estados Unidos. Você falou que Coreia do Sul já percebeu que não pode depender tanto dos Estados Unidos, e com a China eles têm uma relação histórica mais ou menos conturbada. E aí eu te pergunto, de que forma a história, esse momento com os Estados Unidos, podem favorecer o Brasil ou o Mercosul nessa empreitada com a Coreia do Sul?
9: Tanto na questão do mercado, né, da exportação, seja de carne bovina, seja da exportação de minerais, como eu falei anteriormente, o Brasil ele está tentando não depender estritamente dos Estados Unidos e da China como seus principais exportadores. Hoje a gente sabe que a China é o maior exportador do Brasil, né, o maior mercado consumidor. Esses novos acordos com a Coreia do Sul, eles vão se tornar extremamente importantes justamente para a gente não depender tanto da China e dos Estados Unidos assim. Então, principalmente na questão militar, por exemplo. Você fez uma ótima pergunta agora, porque eu lembrei justamente do cargueiro brasileiro que vai ser oferecido à Coreia, né? Com a Coreia se militarizando, o Brasil tem a oportunidade não somente de exportar comercialmente falando, mas também militarmente falando. Tanto na questão do cargueiro, quanto na questão da exportação da Embraer também.
8: Queria te perguntar de novo a respeito da questão da exportação de carne. Se o envio de uma missão sanitária sul-coreana para avaliar os frigoríficos brasileiros pode abrir um mercado importante para as exportações brasileiras, nós que já estamos enfrentando tantos problemas para exportar nossa carne para a Europa, eles querem que tire um antibiótico, talvez não dê tempo. Eu gostaria que você comentasse esse assunto.
9: Perfeito. No caso da questão da carne, da exportação da carne bovina para a Coreia, o Brasil ele já está finalizando essa fase de testes, podemos dizer assim, né, para exportar. Então, segundo relatos recentes, o Brasil está somente finalizando, está em fases finais de testes de vigilância sanitária para começar a exportação. Então, eu acredito que em breve a gente tenha uma boa notícia aí e um novo mercado de exportação bovina para a gente.
7: Além do agronegócio, quais outros setores você destacaria que o Brasil e a Coreia têm condições de trocar figurinha?
9: Vamos lá. Bom, a gente tem o agronegócio, a gente tem os minerais, a gente tem a indústria militar brasileira, a gente tem a indústria cafeira, ainda não é uma indústria que exporta tanto para a Ásia no geral, então para a Coreia do Sul, que são grandes consumidores de café, eu acho bacana. A gente já falou aqui anteriormente da indústria midiática do Brasil, que acredito ser uma ótima oportunidade para a gente também, até por questões de soft power. Hoje, a gente tem uma grande leva crescente de turistas brasileiros indo para a Coreia do Sul, mas a gente no sentido inverso. Então, a gente tem muita gente se interessando em estudar na Coreia, se interessando em fazer seu mestrado, doutorado, investindo na pós-graduação na Coreia e também no setor turístico da Coreia, mas a gente não tem tantos turistas sul-coreanos vindo para o Brasil. Então, acredito que a exportação midiática para o Brasil, para a Coreia, pode ser sim uma grande oportunidade. A questão também dos nossos produtos alimentares, principalmente a questão do açaí, os produtos nortistas, eles têm um grande potencial também de exportação para a Coreia do Sul.
8: Bom, quando eu te conheci, Nicole, você me falou que havia morado na Coreia do Sul e eu fiquei bastante curiosa. O que é que você foi fazer lá? Você foi estudar, foi fazer alguma pesquisa?
9: Então, eu passei por um período de intercâmbio da UFRJ na Coreia do Sul, mas eu fui basicamente com o propósito de estudar as relações Coreia do Sul e Coreia do Norte, principalmente Coreia do Sul e China, né? Eu queria entender as relações asiáticas, que eram matérias, eram objetos de pesquisa que eu não tinha aqui no Brasil, na minha universidade. Então, sabendo que a Coreia do Sul é praticamente hoje o principal, ou se não um dos principais polos de tecnologia e inovação do mundo, como analista de relações internacionais, eu vi esse período de estudo de um semestre como uma grande oportunidade de desenvolver mesmo o meu entendimento sobre a Ásia e expandir o meu conhecimento no continente asiático.
7: E o que você traz de lembranças dessa tua experiência? O que mais te impressionou, o que mais te impactou na Coreia do Sul?
9: Olha, eu lembro de ter ficado muito chocada com a quantidade de edifícios construídos pela Hyundai e pela Samsung. Então, era muito comum de a gente andar, nos ônibus. Os ônibus também eram sempre da Hyundai ou da Samsung. E a gente está passando pelos pontos de ônibus e o televisor anunciar, né? Próxima parada é Hyundai Apartment, Samsung Complex Apartment. Então, complexo de apartamentos da Samsung. Então, saber que a Samsung e a Hyundai, elas vão muito além dos dispositivos celulares que a gente tem aqui, foi um choque para mim. E também a questão dos carros elétricos, da quantidade de carros elétricos. Hoje a Coreia, se não me engano, é a terceira ou é o quarto maior país com carros elétricos do mundo. Então, estar lá e não ouvir nenhum barulho de carro, nenhum som de carro, porque os carros eram todos elétricos, era algo que me chamou muito a minha atenção. E também a questão do quanto soft power coreano estava em todo lugar, basicamente, né? Seja o K-pop, a Coreia, eu voltei com a sensação de que a Coreia é um país que sabe se vender muito bem. Se não o país que mais soube vender o seu soft power, um dos que mais conseguiram tirar proveito disso no mundo. Porque em tudo a Coreia soube se vender. Seja na sua questão tecnológica, seja na questão cultural, na questão midiática, em tudo a Coreia soube se vender e soube se vender muito bem, com excelência. E também, assim, só um adendo. Hoje a Coreia do Sul, podemos dizer que ela é a filha dos Estados Unidos que deu certo, né? Com certeza. Os Estados Unidos investiu muito após a Guerra da Coreia, na Coreia do Sul, justamente para mostrar para o mundo duas coisas, né? Uma, para ser ali o cinturão de ferro na Ásia, para impedir a expansão soviética na Ásia e chinesa, porém também para mostrar para o mundo, principalmente naquele período de Guerra Fria, de que a Coreia do Sul, como um país apoiado pelos Estados Unidos capitalista, poderia dar certo. Ou seja, ele tinha que dar certo. Porque senão, os países que estavam ali se tornando independentes recentemente, principalmente os da América Latina, eles poderiam ver. Era como se fosse um espelho. Olha, a gente precisa investir na Coreia do Sul porque a gente precisa mostrar que o capitalismo dá certo. Porque caso não, na partilha entre Coreia do Sul e Coreia do Norte, foram o Norte que ficaram com as fábricas. Naquela época, a Coreia do Norte que tinha ficado com a tecnologia e o desenvolvimento da época. Então, a Coreia do Sul, ela foi partida já com esse atraso, podemos dizer assim. Então, era tudo ou nada. Ou a gente mostrava que o capitalismo deu certo na Coreia do Sul, ou os soviéticos vão levar a melhor com isso, né? Vão sair na frente e vão mostrar para o mundo que o capitalismo nos outros países é um fracasso e que só funciona nos Estados Unidos. Então hoje, você andando pelas ruas da Coreia, você respira o capitalismo. Tudo é voltado para compras, tudo é voltado para o consumo. É como se fosse uma Nova York, porém asiática. Essa foi a minha sensação enquanto eu estive lá, né?
8: Enquanto uma estrangeira internacionalista, né? Mas e para as outras pessoas que não são? É um país legal para se fazer turismo?
9: Sim, bastante. Não tinha uma pessoa que falasse mal, assim, da Coreia. E principalmente era indo pra lá e voltando com várias máscaras de skincare, várias roupas. A indústria têxtil na Coreia também é uma indústria bastante forte. Então, é você indo pra lá e voltando com uma mala cheia de coisa.
7: Tá certo, a gente teve o imenso prazer de falar pela primeira vez e a gente espera que seja a primeira de outras tantas com a Nicole Almeida, bacharel em Relações Internacionais pela UFRJ, com passagem pela Hankuk University of Foreign Studies, em Seul, na Coreia do Sul, pesquisadora sobre migração e relações de trabalho na Coreia do Sul e atualmente analista de Relações Internacionais da Fundação Getúlio Vargas na EBAP. Nicole, muito obrigado por estar conosco, por ter atendido o nosso chamamento aqui no Mundioca. Espero que você tenha gostado, assim como eu e a Melina.
9: O prazer foi todo meu, gente. Primeira vez aqui no Mundioca, eu me senti em casa, de fato. É um imenso prazer estar aqui com vocês, compartilhando aqui um pouco do meu conhecimento, um pouco do que eu sei sobre esse país tão complexo, mas tão gostoso de aprender sobre. E que nós esperamos, como profissionais de relações internacionais, que tenhamos ali muita cooperação comercial, energética e cultural com a Coreia do Sul nos próximos anos.
8: A gente aqui agradece, Nicole, então até a próxima.
9: Muito obrigada, pessoal.
8: Muito legal a entrevista da Nicole. Eu, quando a conheci, me surpreendi de uma pessoa querer fazer um intercâmbio na Coreia do Sul. Vamos ouvir nosso segundo convidado?
7: O Mundioca tem o prazer de receber pela primeira vez o Carlos Gorito, ele que é bacharel em Relações Internacionais, colunista e apresentador de TV na Coreia do Sul e trabalhou por 10 anos na Embaixada do Brasil em Seul, ou seja, vai ter muita história para nos contar no programa de hoje. Tudo bom, Carlos? Muito obrigado por ter aceito o nosso convite.
10: Tudo ótimo, muito obrigado pelo convite, vai ser um prazer conversar.
8: Opa, prazer nosso, aliás, estamos ansiosos. Como é que a Coreia do Sul transformou a cultura em um instrumento de política externa e de projeção de poder no mundo?
10: Ah, eu acho que é um dos principais vetores hoje, né? Quando a gente fala de Coreia, a gente sempre lembra dessa cultura popular, essa cultura que transformou a imagem do país e se tornou hoje, talvez, aí num dos principais instrumentos de política externa. E o governo teve um papel importante, mas acho que a gente precisa falar do que veio antes do governo, né? Então a gente tem um capital humano, um capital de formação, de educação, em altíssimo nível, que antigamente a gente lembrava da Coreia só de tecnologia, né? Mas esse altíssimo nível também se aplicava à parte cultural. Então esse talento se transformou em todas as músicas, o BTS, os doramas, né? Que a gente tem acompanhado aí, né, em todas essas diferentes plataformas. E hoje tem um impacto econômico, né? Que era interno, mas um impacto também de projeção da imagem do país, de atração para novos investimentos, para novas parcerias. E inclusive é um assunto que os nossos presidentes acabam tratando, né? Quando se encontram, como foi o caso essa semana aqui no Brasil.
7: Aliás, Carlos, a aproximação entre Brasil e Coreia do Sul, ela representa uma estratégia de diversificação de alianças num cenário internacional cada vez multipolar, na tua visão?
10: Ah, sem dúvida. Eu acho que a Coreia, há mais ou menos 10 anos, né, em 2015, 2016, ela teve um impacto muito grande, que foi um afastamento repentino das relações com a China. Então, isso teve um impacto comercial, teve um impacto no fluxo de turistas, por exemplo, que de praticamente semanas, os turistas chineses deixaram de visitar o país. país, e desde aquele momento a Coreia passou a querer diversificar suas alianças, né? Existe uma aliança forte, tradicional e sólida até hoje com os Estados Unidos, mas comercialmente a China vinha crescendo, e eu acho que o Brasil se encaixa nesse contexto. Houve durante muito tempo uma ênfase no Sudeste Asiático, o Vietnã talvez seja o país mais importante, e hoje a Coreia olha para a América Latina, né? O Brasil como líder, mas também a Argentina e outros países que vão fazer parte aí da comitiva do presidente Lee, que está visitando aqui o nosso continente essa semana.
8: O Brasil tem como aprender com a Coreia do Sul a transformar a sua produção cultural em uma ferramenta estratégica de influência internacional?
10: Eu acredito que sim, eu acredito que inclusive isso acabou acontecendo durante muito tempo sem ser necessariamente um plano de Estado, né? Eu via muito claramente lá na Coreia mesmo, quando eu entrava no táxi e os taxistas conseguiam adivinhar que eu era brasileiro, que já não era muito fácil, que o assunto era sempre muito positivo. Existia já um soft power brasileiro através do futebol e durante algum tempo através das novelas, né? Da bossa nova que você escuta em todo café de Seul, que você vai tomar um café e você tá escutando a música brasileira tocando. Então isso acabou acontecendo. O que talvez tenha faltado ao Brasil, e que a Coreia fez muito bem, foi transformar esse soft power, essa imagem, essa lembrança positiva que estava na cabeça das pessoas, em um produto tangente, né? Em algo que as pessoas vão consumir e talvez possa se transformar em fluxos de turistas, né? A Coreia está batendo recordes de turistas estrangeiros. Não era um destino tradicional quando eu cheguei lá há 18 anos, mas hoje está se tornando um destino onde as pessoas realmente querem ir, e isso tudo está acontecendo por meio dessa instrumentalização, né? Então todos esses conteúdos culturais, eles se transformam, eles de fato impactam no consumo de cosméticos coreanos.

0: Coreia e fazer até menção às Olimpíadas de 88 que tinham sido em Seul, né? Depois a gente teve o Psy, que foi um fenômeno mundial, né? O primeiro cara a bater 1 bilhão de visualizações no YouTube, e depois combinou com Parasita, que ganhou o Oscar e quebrou essa barreira. E aí eu te pergunto, em que medida o Brasil pode melhorar o seu relacionamento com a Coreia do Sul, além da arte? E aí eu te coloco assim, investimento em infraestrutura, tecnologia, indústria, porque a Coreia tem marcas mundiais. A gente conhece várias marcas que a gente fala assim, ó, isso aqui é coreano. Mas a gente não tem tanto as marcas assim do Brasil. Talvez a Petrobras, a Embraer, e quem, eu sei lá, tô esquecendo alguém, mas dessa lista, sim, possa ser conhecido não tanto quanto essas marcas sul-coreanas. Qual seria o segredo?
1: Olha, essa é uma pergunta muito comum, né? A gente realmente tende a achar que houve um planejamento detalhado, seguido à risca, mas talvez se a gente pergunte para os coreanos na rua, em Seul, eles vão nos dizer que, com uma frase em coreano, "Hamyeon dendai". Então tem que tentar, é meio que tentativa e erro. Talvez o grande método da Coreia seja tentativa e erro, né? Você tenta fazer uma vez, você tenta acessar aquele mercado, ver como é que está a recepção, faz adaptações e tenta novamente, vai melhorando ao longo do tempo. As grandes empresas, eu tive a oportunidade de trabalhar na Samsung durante um tempo, eu via isso na prática, assim, era um desenvolvimento que você aplicava uma nova tecnologia, uma nova funcionalidade, via a recepção do mercado e depois tentava melhorar aquilo no segundo momento, assim. Acho que talvez falte a nós essa visão talvez um pouco mais pragmática, mais prática de tentar, de fazer, de adaptar e de enxergar que as coisas levam tempo, né? A gente precisa ter paciência também para alcançar um bom resultado. O que eu vejo hoje, por exemplo, de produtos brasileiros na Coreia. Coreia, durante muito tempo, foi um dos países que o Brasil tinha o maior déficit, assim. A gente vende matérias-primas e eles vendem tecnologia para nós, né? De modo geral, hoje, por exemplo, o principal produto é, ainda no contexto da Petrobras, é petróleo bruto, né? Nem sequer é um derivado, é um produto com maior valor agregado. Acho que falta a nós isso, construir uma marca, né? A carne de frango brasileira que chega na Coreia, ela acaba sendo reprocessada, ela acaba sendo vendida com marcas coreanas, né? É um produto que ainda falta esse trabalho de marca, esse trabalho de promoção mais específico. Então, eu acho que a gente tem as ferramentas para isso, a gente tem talvez a matéria bruta, né? E falta trabalhar as marcas, apresentar as vantagens dos produtos brasileiros, das empresas brasileiras. Eu acho que talvez a Embraer seja uma grande exceção, né? Inclusive, na visita presidencial agora, teve essa discussão, né? A Coreia é um dos poucos países que confirmou a compra do cargueiro do 390, né? Oferecido pela Embraer. E tem outros produtos também que poderiam ser traduzidos. A Embraer é uma grata exceção, mas nessas outras áreas, nesses tantos outros produtos, e aí talvez os alimentos se destaquem, né? Que é uma vocação brasileira que tem espaço na Coreia. A Coreia é um dos países que mais importa alimentos no mundo. A gente precisa falar mais sobre as vantagens do frango, da carne brasileira, né? No momento que abriu o mercado, e de tantos outros produtos que eles estão buscando e a gente tem para oferecer.
2: Agora, sendo a Coreia do Sul nosso quarto maior parceiro comercial, o Brasil não está pecando em saber tão pouco sobre esse país?
1: Sem dúvida. É um ponto que eu sempre tento chamar a atenção. A Coreia é o quarto maior parceiro comercial na Ásia, né? No mundo, acho que recentemente estava no 13º lugar, mas ainda é um país importante, é um país que a gente tem muitas oportunidades e ele acaba sendo, ele acaba ficando ali entre a China e o Japão, e a gente dá muita atenção ao Japão, dá muita atenção à China cada vez mais e acaba esquecendo um pouco da Coreia, né? Do ponto de vista estratégico, os coreanos gostam de se apresentar como camarão entre as duas baleias, então acho que o Brasil está justamente nisso. A gente está olhando muito para as baleias e está esquecendo que o camarão também é importante. Apesar do tamanho pequeno, né, em território, a Coreia é do tamanho do estado de Pernambuco, em população nós temos mais de 50 milhões de habitantes e somos um dos poucos países do mundo que entram no clube dos mais de 50 milhões e mais de $30 mil em renda per capita, né? Então é um mercado que é muito importante, tem produtos que o Brasil tem produtos que a gente poderia trabalhar a marca, acho que sim, a gente deveria negociar condições comerciais mais favoráveis, né? Inclusive estava na pauta presidencial também a retomada das negociações entre o Mercosul e a Coreia, notadamente o produto número um para o Brasil talvez seja a carne bovina, é verdade, mas tem muitos outros produtos, carne de porco, a gente tem acesso, alguns estados brasileiros já têm acesso ao mercado coreano, mas a gente não consegue competir. E tem uma complementaridade muito natural, né? Uma complementaridade que a gente não deve se tornar refém dela. Nós vendemos matérias-primas, sim, acho que a gente deve trabalhar, né, em agregar mais valor aos produtos que a gente vende. A Coreia vende tecnologia, sim, mas por que não tentar montar, fazer novos investimentos coreanos para aumentar o valor das nossas exportações, valorizar o nosso produto e fazer todo esse trabalho de marca que eu acho que ainda está faltando um pouquinho lá. Acho que a gente precisa Para algumas áreas, o coreano deveria pensar no produto.

0: lembrar sempre do Brasil.
1: O Brasil está em voga agora em relação aos minérios críticos, né? Você acompanha as notícias do Brasil lá na Coreia do Sul ou não?
0: Com certeza, todos os dias eu acordo e vejo o que aconteceu, né? Que a gente está 12 horas à frente.
1: Então você sabe que em Goiás uma mina foi vendida para uma empresa americana que tem minérios críticos. E a gente sabe que a Coreia é produtora de chip, é produtora de semicondutores. O Brasil, querendo fugir das mãos dos Estados Unidos e da China, poderia encontrar na Coreia o parceiro ideal?
0: Olha, eu não sei se seria o parceiro ideal, porque a Coreia também está numa sinuca de bico, né? A Coreia também tem uma certa dependência com relação à China, nessa área de minerais, inclusive para baterias, muitas das matérias-primas, né? Acabam vindo da China, apesar da produção ser coreana, apesar dos coreanos terem um papel importante, as grandes empresas coreanas têm investimentos nessa área, a Coreia sempre tem dificuldade de diversificar os seus fornecedores. Eu acho que é nesse contexto que entra o Brasil. Agora, a armadilha é a Coreia só nos ver como quem vende material puro, né? Eu acho que talvez a gente deveria trabalhar aí para uma produção um pouco mais elaborada, para que o produto saísse do Brasil já com um valor um pouco maior e que pudesse ser talvez uma alternativa segura à Coreia, né? Digamos, distribuir os ovinhos nas diferentes cestas. Eu acho que é muito difícil a gente falar em substituir um país ou outro, mas certamente poderia ser mais uma alternativa, mais uma fonte de investimentos e talvez um começo de uma nova parceria nessa área, que a Coreia sim tem muito interesse, fez parte da discussão presidencial em fevereiro, quando o presidente Lula esteve em Seul, e está fazendo também agora na visita do presidente Lee aqui ao Brasil.
2: Além do entretenimento, aliás, Marcelo, tem pessoas aqui na redação, né, incluindo a nossa produtora Letícia Veríssimo, que adoram dorama, adoram K-pop, mas além do entretenimento, que outros valores da sociedade sul-coreana, como educação, disciplina, inovação, despertam maior interesse entre os brasileiros?
0: Um excelente ponto, acho que teriam várias coisas que a gente poderia falar, sem dúvida hoje, né, quando a gente fala de Coreia, a gente sempre lembra do entretenimento, da cultura popular, mas educação lá atrás, né? Quando a gente falava de Coreia, a gente sempre falava da revolução por meio da educação, né? Da transformação que aconteceu naquele país e depois da guerra civil, que acabou consolidando a divisão da península, estava totalmente destruído. Então, a Coreia era um dos países mais pobres do mundo e hoje passou a ser um país que oferece ajuda internacional, né? Eles se orgulham de contar essa história e é verdade que eles alcançaram excelentes resultados. A educação talvez tenha sido o principal vetor, né? Para essa transformação. A gente está falando de um país onde hoje mais de 70% dos egressos do ensino médio seguem para o ensino superior, ou seja, é um número bastante maior que o Brasil, né? Que gira em torno de 20%, um pouco abaixo de 20%. E é uma educação que eu digo que tem uma vocação tecnológica, né? Tem muita parceria com as empresas coreanas, os grandes grupos, todos são muito próximos das instituições de ensino. Então, o aluno realmente, ele acaba já pensando em como criar sua empresa, em como, de fato, colocar tudo aquilo na prática, o que a gente não vê acontecendo com tanta frequência em outros países. O Brasil não é o único país que acontece isso, mas a gente também vê esse caso em outros. Então, a Coreia, hoje eles discutem o excesso da educação, eles educam demais, né? A discussão que a gente tem hoje é em como, talvez, focar menos em tantos anos de estudo e transformar essa educação ainda mais prática, né? Como é que a gente pode traduzir esses números de educação em cada vez mais resultados econômicos. E é algo que a gente vê em todos os setores, né? A gente poderia falar da área de tecnologia, mas a gente fala também do entretenimento, da cultura, porque são profissionais formados em altíssimo nível que vão ser capazes de se adaptar às mudanças, às novidades. A gente está vendo toda essa revolução da inteligência artificial que está chegando e esse é o debate nacional. A gente vê isso aplicado à educação. Eu acho que talvez seja a principal lição que a gente tem, né? O coreano se preocupa demais com o país. A gente vê as grandes empresas participando dos debates nacionais e há uma preocupação genuína em como é que a gente pode construir, né, as bases estratégicas para um futuro mais próximo, para um futuro mais promissor para toda a sociedade. Essa coesão e essa homogeneidade no debate, esse alto nível de debate que a gente vê é algo admirável e que talvez gostaria de ver, né, um debate talvez mais saudável, mais construtivo para o futuro aqui no Brasil também.
1: Carlos, você está há quanto tempo na Coreia?
0: Olha, eu estou há 18 anos. Agora, final de junho, completei 18 anos de Coreia. Passou rápido.
1: Ou seja, quase metade da vida você está na Coreia. Então, a pergunta que eu vou fazer para você já tem capacidade de responder. Todos os países asiáticos que a gente conversa aqui, eles estão investindo muito em defesa. Coreia acabou de fazer a aquisição do C-390 Milênio da Embraer, né? Melhorando a negociação, o entrosamento com a indústria bélica brasileira, e muito se dá, pelo menos é o que a gente já escutou aqui, porque aquela proteção, aquele guarda-chuva que os Estados Unidos faziam para os seus parceiros asiáticos não está tão confiável. Você sentiu isso em algum momento?
0: Ah, sem dúvida. Bom, como eu coloquei, né, o debate nacional, a gente teve eleição presidencial agora em 2025, tem um pouco mais de um ano. Olha, foi muito interessante ver isso. A gente tem o crescimento chinês, né, e lá na Coreia a gente não pode ignorar, é o nosso vizinho, é o principal parceiro comercial, e ao mesmo tempo a gente tem esse afastamento dos Estados Unidos, o que é uma novidade para eles, porque eles estão acostumados a realmente ver nos Estados Unidos o parceiro mais confiável, e de repente esse parceiro deixa de ser tão confiável como ele era antes, e também do ponto de vista militar. Então, eu acho que houve, por exemplo, uma desaceleração na redução do serviço militar coreano. Então, antigamente, o serviço militar coreano teve uma época que passava de 3 anos para todos os homens, né, adultos que precisam servir, e esse número caiu, esse período caiu para 20 meses agora, e existia esse debate se a gente deveria, de repente, até em algum momento, eliminar esse serviço militar. E esse debate foi adiado, né? Hoje a gente não vê tanta centralidade nesse tema, que era algo que durante muitos anos eu fui acompanhando na Coreia, né? Eu fui acompanhando essa redução do serviço militar. Por outro lado também, a gente vê o investimento em grandes empresas, né? Em exportações bélicas. Então a Coreia busca mercados para os seus produtos, aviões, né, de treinamento, por exemplo. A Coreia tem se destacado bastante, vendeu para a Europa, inclusive, vendeu para o Sudeste Asiático, e há uma ênfase, né? A gente vê, inclusive, isso na mídia, que isso é cada vez mais tratado, que isso cada vez faz parte do debate, fez parte do debate da campanha presidencial no ano passado, de como que a Coreia pode criar capacidade na sua indústria bélica, capacidade militar, e reduzir a dependência americana, que sempre acompanhou o país, né? A gente tá falando de um país que nasceu aí, basicamente, com a ajuda dos Estados Unidos, e hoje, digamos assim, já não pode contar tanto com esse irmão maior, né? E tem sido a tônica da Coreia, como é que a gente pode navegar isso sem gerar atritos com a China, mantendo talvez uma aliança meio relutante com o Japão, né? Que tem marcado os últimos anos, mas tentando navegar esses mares revoltos aí, como o camarão de novo que tá ali no meio das baleias.
1: Você falou do serviço militar, que é coisa séria, é rígido, né? E aí eu te pergunto, pegou muito mal a diminuição do tempo que deveriam ficar os integrantes de um grupo do K-pop, que eu não sei qual é? Eu sei que teve um grupo que teve um tratamento diferenciado, assim como o jogador de futebol, o Son, também, que ficou menos tempo, ele teve que ir para se apresentar, mas ele ficou menos tempo. Pegou isso mal aí na Coreia, não?
0: Olha, é um tema bastante controverso, viu? É algo que as pessoas discutem muito, né? Porque, poxa, pensa, né? Até recentemente você precisava ficar 3 anos, dependendo da divisão, até mais de 3 anos, e hoje a gente tá falando de 20 meses, e em alguns casos até menos tempo. Então, assim, é muito sensível, tem bastante resistência, então as pessoas se preocupam muito com esse assunto. No caso dos artistas e jogadores de futebol, né, atletas, o que existe são regras diferenciadas, né? No caso do jogador Son, né, muitos anos ele teve no Tottenham, agora joga no LA Galaxy nos Estados Unidos, ele ganhou a medalha de ouro nos Jogos Asiáticos. Esses jogos aconteceram em 2018 em Jakarta, e ele ganhou com a equipe coreana. E todos os vencedores, né, de uma medalha de ouro, de um jogo asiático, de uma competição desse nível, eles são isentos do serviço militar. Então, tem dois caminhos, digamos assim, para um atleta ser isento. Seja a medalha de ouro nos Jogos Asiáticos, seja uma medalha olímpica. Então, a Coreia ganhou a medalha de bronze no futebol nas Olimpíadas, se eu não me engano, acho que foram nas Olimpíadas de Londres. Então, toda aquela equipe, todos os atletas que fizeram parte daquela equipe, mesmo tendo sendo o bronze, né, ao serem atletas numa Olimpíada, eles foram isentos, então eles não serviram ao exército. O que acontece é um treinamento, né, um treinamento que tem uma redução, um período bastante reduzido, e que aquilo ali meio que cumpre o papel, né, eles têm um treinamento básico, mas nem de longe se iguala ao que seria o serviço militar tradicional. E, novamente, no futebol, isso é muito curioso, né? Na Liga Coreana, na K-League, a gente tem uma equipe que é formada por atletas, por jogadores, que estão servindo o exército. Então, é um time como se fosse dos soldados. E ele, inclusive, estava na primeira divisão da K-League durante muitos anos e estava jogando em alto nível. Então, são atletas, né? Jogadores que precisam servir o exército. Eles vão servir, digamos assim, enquanto eles jogam nesse time, fazem os treinamentos, etc. Mas eles continuam praticando o esporte para não perder o ritmo, né? Para não parar a carreira durante esse período. No caso do BTS, que é o grupo de K-pop, né, o gênero música popular coreana mais conhecido ao redor do mundo, e é o grupo mais reconhecido, inclusive eles vão vir ao Brasil agora em outubro, o que aconteceu foi que eles não conseguiram essa isenção. Então, na verdade, eles tiveram que servir o exército. A gente está falando de membros que têm diferentes características, né? Inclusive, alguns deles acabaram fazendo um serviço alternativo, mas a maioria serviu o exército de maneira tradicional. Alguns foram para a banda, outros foram servir como soldado regular, digamos assim, mas eles não conseguiram nenhum jeitinho, tá? Foi uma grande debate, a gente teve isso durante muitos anos na mídia coreana, se o BTS, ao ter avançado, né, as maiores glórias de reconhecimento de música popular nos Estados Unidos, premiados, Grammys, etc., será que eles também deveriam ser isentos? E a conclusão que se chegou é que não, eles deveriam servir como qualquer outro, né? E foi o que aconteceu, eles serviram o exército aí como todo coreano, claro, né, respeitando as suas características de artista, mas cumprindo aí o seu dever nacional.
2: A nossa outra entrevistada, que também falou sobre Coreia do Sul, sua colega de episódio, inclusive, ela teve a seguinte impressão da Coreia do Sul. A Coreia do Sul é os Estados Unidos que deram certo. Você concorda?
0: Olha, eu acho que a gente, eu acho que sob alguns aspectos, é verdade, a Coreia é bastante americanizada e principalmente se você compara, né, você de repente está vindo de uma viagem da China ou de repente está vindo do Japão, de fato, a gente vê os elementos da cultura americana, né, a gente tem muitas palavras do inglês, inclusive, que a gente acaba falando em coreano, muitos estrangeirismos que são usados, mas eu não sei, a gente está falando história, né? É um país que se orgulha muito das suas características, é um país que tem uma cultura muito forte, muito própria, é um país que está ainda entre os mais homogêneos do mundo, apesar da gente estar tendo, né, inclusive, um trabalho que eu faço de tentar destacar a importância da gente se tornar um país cada vez mais diverso, né, com diferentes cores, com diferentes culturas e todo mundo vivendo juntos. Então, é muito difícil para mim reduzir aos Estados Unidos. Eu acho que a gente está falando de algo que é muito diferente. Do ponto de vista econômico, talvez em alguma coisa cultural, talvez numa primeira impressão, né, para quem está chegando, talvez a embalagem, digamos assim, ela tenha se tornado muito americana, mas eu acho que no interior, né, quando a gente conversa com os coreanos, quando a gente vai um pouquinho mais profundo, quando a gente vê a perspectiva histórica deles, né, para além desses 70 anos de separação, é um país que tem uma luz própria, é um país que tem uma característica própria, é um país que tem muita coisa para a gente explorar e para a gente se inspirar para aplicar, inclusive, aqui no nosso Brasil.
1: Fora a carne e o agronegócio, quais outros setores da economia brasileira você acha que a Coreia poderia absorver, já que o Brasil está procurando novas parcerias para tentar diversificar o tranco que tomou dos Estados Unidos?
0: Olha, sem dúvida, né, essa parte do agronegócio, da carne, carne bovina, carne suína, inclusive a carne de frango, né, talvez num nível de sofisticação um pouco maior, seriam os caminhos naturais para o Brasil. Qualquer coisa que fuja desse caminho natural, a gente vai ter que fazer um esforço maior. A Coreia é um país que é conhecido por ter um acesso ao mercado difícil, né? Se a gente for analisar a pauta de comércio da Coreia com países europeus, e aí talvez um bom exemplo seria com o Reino Unido, né? Eles têm um acordo de livre comércio com o Reino Unido, e o Reino Unido hoje, né, durante muitos anos, ele se tornou um grande exportador de petróleo para a Coreia. Então a Coreia comprava petróleo dos britânicos, justamente pela dificuldade deles acessarem produtos de maior valor, que certamente eles teriam condições de competir no mercado coreano, mas que por diversas questões de preferência, de estilo, de acesso, de especificações que são muito são restritas à Coreia, acaba tendo dificuldade, assim. E eu acho que a Coreia acaba se perdendo de novo na questão do tamanho do mercado, né? Quando a gente olha para a Ásia, a gente fica muito focado em China, a gente sempre olha para o Japão, no caso brasileiro, principalmente, por toda a relação, e a gente acaba esquecendo da Coreia. A Coreia acaba sendo, digamos assim, esquecida ali no meio das outras oportunidades. O setor cultural, o Brasil tem uma força, né, histórica, o Brasil sempre teve uma presença, o nosso soft power ainda conta, o esporte, a gente ainda tem muitos brasileiros na liga coreana, mas se a gente for para a parte da indústria, né, da manufatura, claro, Embraer talvez seja uma notável exceção, mas a gente começa a ter alguma dificuldade de adentrar o mercado coreano. Olha, uma outra oportunidade que talvez a gente pudesse explorar, mas que também vai sofrer um pouco com essa resistência deles, e aí precisamos de novo fazer um trabalho trabalho de abertura, um trabalho de relacionamento, é o etanol, né? Com essa crise do petróleo que a gente está vivendo, a Coreia certamente está procurando alternativas e é um debate que a gente sempre tem. Então, o etanol talvez tivesse uma boa. Fosse interessante a gente investir nessa área. E também na questão ambiental, né? A questão dos créditos de carbono, o Brasil é um destaque nessa área. E a Coreia não é muito conhecido, mas a Coreia é um dos países que mais emite por pessoa. Então, as emissões per capita da Coreia são altíssimas. A Coreia costuma aparecer ali, se a gente for ver o ranking de emissões, está lá no finalzinho, às vezes com países que são grandes produtores de petróleo. E é uma área que o Brasil certamente poderia buscar parcerias, explorar venda de créditos de carbono, no desenvolvimento de tecnologias mais ecológicas, né, com menos emissões, e é algo que a Coreia está olhando cada vez mais e que tem muita oportunidade para o futuro.
2: Agora eu vou quebrar o ritmo dessa entrevista. Por que que as sul-coreanas têm a pele tão bonita? Elas tomam colágeno, o skincare delas é campeão, o que que elas fazem?
0: Olha, eu sou suspeito para falar que a minha esposa depois vai escutar esse podcast, minha esposa é coreana, então precisa.
2: Então, por favor, se comporte, né?
0: Não, mas eu acho que, olha, elas realmente levam a sério, tá? Esse assunto de cuidar da pele, principalmente do rosto. Aí eu diria que elas investem horas e horas do dia pensando, buscando os melhores produtos e seguindo uma sequência, né? Então elas realmente seguem uma sequência de, às vezes, 9, 10 diferentes produtos para realmente cuidar da pele da melhor maneira possível. A minha esposa segue bastante. Eu não faço como ela, mas o que eu posso dizer a vocês é que isso também serve para os homens. E eu venho ao Brasil de tempos em tempos, né? Eu vim dessa vez e é uma grata surpresa para mim perceber que os brasileiros têm dificuldade de acertar a minha idade. E eu devo isso, olha, certamente ao cuidado que os coreanos têm, é o que eu aprendi com a minha esposa, né, com a vida lá na Coreia, de dar essa prioridade total à pele. Então, da mesma forma que você, né, deixando aqui para os meus amigos homens brasileiros, você não escova o dente, você não toma o seu banho, você não passa o seu desodorante, passe um creme, cuide do seu rosto, cuide da sua pele, que para eles é assim que eles pensam. Uma
2: tá
0: coisa
2: vendo, Marcelo?
0: Tão natural como colocar uma roupa.
2: Marcelo que só lava com sabonete,
1: poxa,
2: o rosto.
1: Agora ferrou. Agora, Carlos, vamos então, já que a gente tá nessa seara, a gente falou que você trabalhou 10 anos na Embaixada Brasileira em Seul. Como é que você chegou até Seul? Como é que você escolheu a Coreia do Sul? Foi uma coisa pensada? Foi o acaso? Como foi tua experiência lá?
0: Olha, na verdade eu nunca pensei em ir para a Coreia. Tá, eu tinha um sonho de ir para um lugar diferente. Eu gostaria de ter a oportunidade de estudar, né? Naquela época eu estava na faculdade. Estudar num país onde as pessoas normalmente não estudariam, né? Não iriam, assim. Não era um destino como Estados Unidos, como a Europa, para você fazer um intercâmbio. Então eu passava muito tempo na internet procurando essas oportunidades. E um belo dia eu descobri a bolsa do governo coreano, né? Um programa que inclusive existe até hoje, está aberto aos brasileiros. Quem estiver nos escutando, se estiver buscando oportunidade, tem ainda. E lá em 2008, eu me lembro muito bem que eram duas vagas, né? E eu acabei sendo o único candidato, para vocês terem ideia de como era exótico, né? Eram poucos os interessados em ir para o outro lado do mundo, né? Aprender. E eu não sabia o idioma, né? Eu não conhecia o alfabeto. Eu sequer sabia comer com os palitinhos, né? Eu tinha muito pouco contato com a Ásia, mas eu decidi topar o desafio. Então, fui participar do programa, né? O programa incluía essa formação em coreano, então aprendi o idioma, estudei na faculdade, tive a sorte de ir para a melhor faculdade da Coreia, a Universidade de Seul. Não conhecia também, descobri depois que eu ganhei a bolsa. E uma coisa foi puxando a outra, né? Eu aprendi o idioma, depois apareceu a oportunidade de trabalhar numa grande empresa produtora de celulares, né? Trabalhei um tempo na empresa. Depois eu já tinha o visto para ficar na Coreia, apareceu a oportunidade de trabalhar na Embaixada do Brasil, né? Sempre tive esse pezinho nas relações internacionais, foi a minha formação de origem. Eu decidi ter essa experiência para aprender um pouco, né, sobre como as coisas aconteceram na prática entre os dois países. E foi uma grande experiência. Eu trabalhei na área de educação, na área de cultura e fiz também apoiei bastante o pessoal da ciência e tecnologia. Mas nós éramos uma embaixada muito pequena, ainda somos uma embaixada pequena, né, comparadas a Pequim ou Tóquio. Então a gente acaba aprendendo um pouquinho sobre tudo, apoiando num evento, numa visita de uma empresa brasileira, de uma autoridade brasileira. E aí você tem realmente a oportunidade de ver todo esse panorama, né? Ter uma visão geral das relações dos dois países e foi um grande privilégio fazer isso. Então, nos últimos anos, tenho me dedicado à mídia, trabalho na televisão coreana, conto muito sobre o Brasil para eles, vejo um interesse crescente e espero que essa visita presidencial contribua para cada vez mais coreanos se interessarem a visitar, a consumir produtos brasileiros.
1: Você disse que é colunista também, né? Fala sobre o Brasil na tua coluna?
0: Com certeza. Inclusive, essa semana eu vou escrever pro jornal lá, para minha coluna, e vou falar sobre essa minha estada aqui no Brasil, sobre a oportunidade de receber, né, essas grandes autoridades coreanas e ver esse interesse crescente dos brasileiros pela Coreia, que é algo que ainda surpreende eles. Eles se surpreendem muito que os estrangeiros possam querer visitar, querer conhecer, provar a comida coreana, né? É um país que foi isolado durante muitos anos, é uma cultura que ainda é bastante homogênea, né? Tem poucos estrangeiros, nós somos poucos brasileiros por lá. Então, esse tema é um tema que sempre atrai os coreanos, eles têm muita curiosidade.
2: Ou seja, você trabalha indiretamente para o nosso soft power e a gente tem que ser grato a você por isso, né?
0: Eu tento fazer a minha parte, mas quem sabe a gente chega lá.
2: Tá certo, a gente teve o enorme prazer de conversar com o Carlos Gorito, bacharel em RI, colunista e apresentador de TV na Coreia do Sul. Ele trabalhou por 10 anos na Embaixada Brasileira em Seul. Muito obrigada, Carlos, pela sua entrevista. Você é muito simpático, a gente gostou bastante de ter você aqui no Mundioca. Espero que a recíproca seja verdadeira.
0: Gente, foi um grande prazer e sempre que precisar de alguém para falar de Coreia, estamos à disposição. Vai ser um grande prazer.
1: Com certeza. Um grande abraço.
0: Um abraço. Até mais. Tchau, tchau.
1: Carlos Gorito, foi muito legal ter essa conversa com ele, uma pessoa que tá já estabelecida, né? Ele é colega da gente lá, apresenta programas de TV na Coreia do Sul e ainda fala sobre o Brasil para eles, ou seja, ele é um dos instrumentos desse soft power.
2: Marcelo, o programa chegando ao fim, que pena, adorei fazer esse programa, pelo visto você também. 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Beijos!
1: Tchau, tchau, pessoal. Até a próxima.
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0: Sancionada em 7 de agosto de 2006, durante o primeiro mandato do presidente Lula, a Lei 11.340 está completando 20 anos com uma das mais eficazes do mundo no combate à violência doméstica e familiar contra a mulher. A lei recebe o nome da farmacêutica bioquímica Maria da Penha Maia Fernandes, que se tornou símbolo do enfrentamento da violência contra a mulher em 1998. Naquele ano, Maria da Penha expôs na Comissão Interamericana de Direitos Humanos das Organizações dos Estados Americanos, a OEA, a omissão do Estado brasileiro diante dos casos de violência que ela havia sofrido.
1: A gente lembra aqui que Maria da Penha foi vítima de dupla tentativa de homicídio por parte do então marido Marco Antônio Herédia Viveiros, em 1983. O primeiro julgamento do caso ocorreu apenas em 1991, 8 anos após ela ter levado um tiro nas costas que a deixou paraplégica.
0: Na época, o agressor foi condenado a 15 anos de prisão, aguardando o recurso da sentença em liberdade. E depois, em 1996, a pena foi recalculada para 10 anos e 6 meses de prisão. Mas, mais uma vez, ele conseguiu se livrar do cumprimento sob alegação de irregularidades processuais.
1: Diante da denúncia, em 2001, a comissão da OEA responsabilizou o Brasil pela violação dos direitos de Maria da Penha e recomendou, assim, o aprimoramento da legislação. Marco Antônio Viveiros ficou preso apenas por 2 anos, de 2002 a 2004, antes da Lei Maria da Penha ser criada. Apesar de importante legislação na proteção das mulheres, levantamentos apontam que a maioria delas seguem sendo vítimas de violência dos parceiros e ex-parceiros. Em 2025, por exemplo, a cada 24 horas, aproximadamente 12 mulheres foram vítimas de algum tipo de violência, conforme os dados do estudo Elas Vivem a Urgência da Vida, da Rede Observatórios da Segurança.
0: Eu sou o Rafael Costa.
1: E eu sou o Kaique Santos e você está ouvindo o podcast Jabuticaba Sem Caroço, da Agência Internacional de Notícias Sputnik Brasil.
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1: Estamos também no site da Sputnik Brasil, noticiabrasil.net.br e na programação da Rádio Sputnik Metropolitana em 80.5 FM do Rio de Janeiro. Agora sim, vamos chamar a nossa primeira convidada do episódio.
2: Só quem vive é quem sabe.
1: O Jabuticaba Sem Caroço conversa agora com a Regina Célia Almeida, cofundadora e vice-presidenta do Instituto Maria da Penha. Regina, bem-vinda ao nosso podcast. Obrigado por conversar com os ouvintes da Rádio Sputnik. Como vai?
3: Ah, eu tô bem. Muito obrigada pela oportunidade. E vamos falar sobre a celebração dos 20 anos da Lei Maria da Penha. E é uma ótima oportunidade também para alimentar as pessoas com informações mais seguras e que possa realmente garantir melhor efetividade da Lei Maria da Penha.
1: Perfeito. A Lei Maria da Penha, então, reforçando aí, né, completando 20 anos nesse 7 de agosto, é considerada uma das legislações mais avançadas do mundo no enfrentamento à violência doméstica e familiar contra a mulher, ao reconhecer as diferentes formas de violência e estabelecer os mecanismos de proteção. Queria que você começasse relembrando aqui para nós um pouco desses anos e dessa conquista da lei, por favor. Na sua avaliação, a principal mudança foi jurídica, cultural ou social? Em qual aspecto o nosso país evoluiu desde 2006, quando a lei foi criada?
3: Por incrível que pareça, nós evoluímos nos 3 aspectos agora em diferentes momentos. E eu digo isso porque a lei, ela é resultado dos movimentos sociais feministas, mas que tem como o grande ponto, não é, que, na verdade, alavanca e dá consistência ao movimento, que é o caso da Maria da Penha Maia Fernandes, um caso que acontece em 1983, leva 15 anos para chegar à OEA, não é, como denúncia, por falta de celeridade, pela questão da impunidade, e 19 anos e 6 meses para reconhecimento do Estado brasileiro. Esses 19 anos e 6 meses é importante a gente destacar, porque com 20 anos o crime iria prescrever. E dentro dessa perspectiva, a gente começa a observar as tentativas que uma mulher em situação de violência precisa exaustivamente né, utilizar para sair da rota crítica e entrar, né, e acessar a rota da justiça. Maria da Penha tinha 38 anos quando sofreu as duas tentativas de feminicídio, né? A primeira em 29 de maio, naquele momento ela já fica paraplégica, e 4 meses depois ela sofre uma segunda tentativa por eletrocução. À época, ela, as três filhas dela, uma tinha 1 ano e 6 meses, uma 4 anos e 6 meses e a mais velha 6 anos e 8 meses. Isso é extremamente significativo destacar, porque, primeiro, de 1983, nós vamos ter a primeira delegacia só em 1985, no estado de São Paulo. Depois vai o Rio de Janeiro, no ano seguinte, e depois a de Pernambuco. Depois nós estamos vendo, observando aí, na questão dessa mulher que sofre, né, as duas tentativas, hoje a gente chama de feminicídio, mas antes era chamada de homicídio, e ela estava num contexto em que se afirmava, quando os homens violentavam as mulheres e cometiam homicídio, a justificativa era de que era um crime em defesa legítima da honra. É a partir daí, então, que a Maria da Penha escreve o livro, né, com o título Sobrevivi, Posso Contar, porque as mulheres que morriam não podiam. E as famílias que ficavam, principalmente a família da vítima, ela era, toda a sua narrativa era totalmente descredibilizada. E elas eram, na verdade, forçadas a aceitar o que antes se afirmava, hoje não mais, que era um crime passional. Hoje você não usa, não deve usar nem sequer essa expressão do ciúme, por conta da beleza, porque ela é bonita demais e ele não consegue, ele fica inseguro. Não é um crime mais passional, é um crime e ele é um feminicídio.
1: Deixa eu só fazer um parênteses antes de você continuar, que eu queria muito falar, adorei que você citou isso, porque programas policiais ainda, na verdade, alguns ainda utilizam o crime como crime passional e que, na verdade, nunca existiu crime passional, né? Só fazendo que não deveria existir, mas ainda assim na televisão, na grande mídia, muitos apresentadores e jornalistas acabam utilizando isso.
3: Exatamente. E aí a gente, vou aproveitar esse seu parênteses para dizer o quão ainda durante esses 20 anos, muitos profissionais precisam realmente estar alinhados à mudança que a lei nos traz. Essa mudança tem a ver com o reconhecimento dos valores humanos das mulheres e a desconstrução dos preconceitos. E na desconstrução dos preconceitos está também a visão jurídica que havia sobre a mulher, que era um crime de menor potencial ofensivo. Então, você observe mesmo, né, que nós venhamos a nos deparar com práticas terríveis de revitimização, de violência institucional, principalmente no sistema de justiça. Nós hoje estamos mais preparadas, mais calibradas para verificar, investigar, né, trabalhar com mais critérios na observação das práticas do sistema, dos agentes no sistema de justiça. E o crime contra a mulher não pode ser enquadrado num crime de menor potencial ofensivo. Nessa perspectiva é que nós temos um avanço jurídico extremamente significativo, recente, mas só para que a gente possa ir atualizando os termos, que é o protocolo sobre perspectiva de gênero, que é direcionado aos agentes, a todos os servidores, né, na área de justiça, como também há o protocolo de perspectiva de gênero e raça, em razão das questões da interseccionalidade, também trazida pela Lei Maria da Penha. A Lei Maria da Penha, eu costumo dizer, ela não é uma lei perfeita, mas é uma lei completa. A Lei Maria da Penha, ela traz, por exemplo, no artigo 8º da lei, 9 diretrizes do trabalho da política pública. Ela fala sobre a questão, o artigo 8º, que é de política direcionada à política pública, ela fala sobre a articulação das ações da União, dos estados, do Distrito Federal, dos municípios, de ações não governamentais. E uma das diretrizes, que é a diretriz, tanto a 7ª como a 8ª, fala sobre os programas educacionais que devem disseminar valores éticos de irrestrita dignidade da pessoa humana com perspectiva de gênero, de raça e etnia. E o oitavo fala o destaque nos currículos escolares de todos os níveis de ensino para conteúdos relativos aos direitos humanos, à equidade de gênero e de raça ou etnia e ao problema da violência doméstica e familiar contra a mulher. Esse artigo nós costumamos aqui no Instituto chamar como a caixa preta do avião, porque exatamente, não é? O problema não está na letra da Lei Maria da Penha. A questão está na eficiência, celeridade, efetividade, competência da implementação das políticas públicas, principalmente quando a gente adentra no interior dos estados, das regiões, né, do Brasil. Você tem uma celebração, você tem dados, você tem alguns êxitos de programas bem implementados nas capitais e regiões metropolitanas, mas quando você vai adentrando para a região interiorana do país, nós começamos a ver, não é, o desentrosamento, o desalinhamento, os equívocos nas práticas, tanto de atendimento como de acolhimento e na ausência de acompanhamento às mulheres em situação de violência.
0: Regina, o nome Lei Maria da Penha é muito popular no Brasil, né? As pessoas falam muito, principalmente as mulheres. E eu te pergunto, a sociedade de fato sabe o que é a lei? Quais são aí os principais pilares dessa lei e que muitas pessoas ainda desconhecem?
3: Muitos ouvem falar e o nome se popularizou. Mas quando você vai ao âmago da lei para conhecer a lei, mesmo, não é, mesmo a população, precisamos resolver a questão do reconhecimento dos tipos de violência. É interessante que nós começamos, e aí a gente tem que fazer uma meia-culpa. Quando você inicia o processo de divulgação da lei, você apresenta uma mulher com um olho roxo, com hematomas, colocando a mão à frente, com marcas de sangue, para dizer basta, denuncie. O que se ficou, né? O que ficou no imaginário popular? Que eu denuncio quando estiver naquela situação que é a violência física. Observe que só em 2021 é que a violência psicológica já preconizada na lei é criminalizada, ou seja, é reconhecida como um crime penal em 2021. Depois nós temos a violência moral, que se resume na questão da difamação e calúnia, né, que fere a dignidade da mulher, e também a violência patrimonial e a violência sexual, só que a violência sexual marital, né? Então, à exceção da violência física, a violência psicológica, moral, patrimonial e sexual ainda é um pilar que nós precisamos trabalhar mais. As mulheres, tem mulheres que não reconhecem, elas, nessas violências elas colocam assim, a expressão é o jeito dele, mas ele não me bate. É o jeito dele, mas ele não me bate. Quando vem a violência física, ela diz assim, ele se descontrolou, mas não, nem sempre ele me bate. Então você tem essa questão ainda para vencer, que tem a ver com a mentalidade da cultura mesmo, não é, machista, que se impõe. A outra questão é o artigo que eu falei anteriormente, que é o artigo 8º. Como a população ela vai verificar como é que ela vai ser alcançada efetivamente com essas diretrizes estabelecidas aqui no artigo 8º da lei. Então, é importante, por exemplo, na terceira diretriz diz o seguinte, o respeito nos meios de comunicação social, nos valores éticos e sociais da pessoa, da família, de forma a coibir os papéis estereotipados que legitimem, não é, a violência doméstica e familiar. E aí você tem, né, nesse aspecto, você tem, então, a pesquisa da Data Senado, não é, com 21 milhões de mulheres, registrou que 46% dessas mulheres afirmaram que não são respeitadas no Brasil. Então, quando essas mulheres são perguntadas, bom, quando você consegue pedir ajuda, então as mulheres decidiram pedir ajuda, e olha que essa palavra decisão não pode ser tomada como a ideia de que fez a isso. Não, ela ouviu um Sputnik, ela assistiu uma matéria, tudo, e essa mulher então se encorajou, né? Ouviu uma palavra amiga, tal, ela se encorajou. Quando ela se encoraja, então 53% dessas mulheres procuraram ajuda na família. Veja, 11% dessas mulheres acessaram a delegacia, 18% o 180, mas 57% procuraram as igrejas. Então, observe, antes da Lei Maria da Penha não tinha nada disso. Você pelo menos tem um movimento. Agora você tem um movimento das mulheres. Agora você coloca os canais, né? E esse ajuda, esses canais, enfim, ela vai pedir ajuda. A questão é saber se esses canais, se esses espaços estão preparados para acolher a mulher e promover o acesso dessa mulher à justiça. E um outro ponto, e agora é do terceiro, né, que da lei, é do artigo 35 da Lei Maria da Penha. O artigo que fala sobre a criação dos centros de referência de atendimento à mulher, a criação das delegacias especializadas, mas esse mesmo artigo fala que dá sobre a criação dos centros de educação e reabilitação para os autores de violência. E isso está preconizado desde 2006. E aí o sistema de justiça, na sua integralidade, ainda não implantou como um padrão nacional de um programa que venha além dos criminosos, né, autores da violência doméstica, um programa que possa realmente desconstruir nesses homens, para que eles não se tornem perpetradores da violência contra a mulher.
1: Aproveitar isso que você está trazendo, porque acho que é um pouco o que muita gente desconhece que é previsto na lei, justamente pela não aplicação, porque as pesquisas recentes, levantamentos mostram que mais da metade das brasileiras que já tiveram relacionamento com homens relatam ter sofrido algum tipo de violência. Ao mesmo tempo, quando isso é perguntado para eles, né, para os homens, apenas uma pequena parcela desses homens admite ter cometido as agressões. Ou seja, existe aí uma percepção muito diferente entre homens e mulheres sobre o que é a violência, ou um certo cinismo até do que é a violência. E se a gente pensar que a violência, né, como a gente está trazendo aqui, não é só a violência física, mas a violência psicológica, a violência patrimonial, é a forma ali, né, que às vezes é mais sutil, entre aspas, mas tão violento quanto, é aí que o homem não percebe, talvez, que ele está sendo violento também, que ele precisa disso que está previsto na lei, dessa educação para ele também, e que não está acontecendo, né? Queria que você comentasse, então continuasse explicando esse paralelo com relação a essa pesquisa.
3: Isso. Quando a gente observa que as mulheres também têm uma dificuldade de reconhecer a violência psicológica, moral, patrimonial e sexual como violências, né? Porque a pergunta delas é o seguinte: é para denunciar? Pode denunciar uma violência, né? Então, por exemplo, eu tive o caso de uma mulher que é manicure, e ela antes recebia, ela tirava R$350 semana, e aí ela colocava o dinheiro numa caixinha. E aí, quando chegava no final do dia, né, 5, 18 horas, ele ia na caixinha, pegava o dinheiro e deixava R$50 trocado, entre R$10 e R$5. Uma das clientes observou isso e, tomando coragem, alguns dias depois comentou com ela: olha, o que é isso, tal? Aí, por que você não coloca um Pix, né, que a gente paga direto para você? Ela ficou pensando, não respondeu nada. Um mês depois, ela falou para a cliente: olha, minha gente, aqui, ó, como é o nome? Ah, QR Code, é isso, pode só encostar aqui e pagar. Quando as mulheres foram ver, a chave do Pix era o CPF dele. Entende? Era o CPF dele. Então, assim, ela muito contente, ela rindo, e achando isso normal. E quando se foi conversar com ela, aí ela foi entendendo: não, mas tal, é porque eu passo aqui o dia todo, eu fico aqui o dia todo, e ele que compra as coisas. Ela não entendeu. Ela não entendeu. E quando você precisa do esmalte para comprar o esmalte, daí eu peço a ele. Ele diz assim: faz a lista aí que eu compro. Então, veja, ela não entendeu as máscaras do controle, como o controle, ele se faz presente. Então, é bom, eu tenho que entender que esse homem, ele sabe, ele tem consciência de que se ele passa, se ele, ah, eu tô dando liberdade para ela, né? Ele tá dando liberdade. Então, ele tem esse conhecimento, mas não reconhece isso como violência. Por quê? Porque ele reconhece isso como controle, ele reconhece isso como propriedade. O que é dela é meu, não é que o que é meu é dela. O que é dela é meu, né? Então, se essa mulher também, se eles moram na casa, no quintal da mãe, da casa da mãe dele, piora a situação para ela. Então, esse é o que nós vamos chamar do ciclo da violência. Esse ciclo da violência, ele é mantido por estas ações externas que vão cultivando a violência e as pessoas não vão reconhecendo os traços dela. Tem uma ideia de amparo, de segurança, de proteção, mas que não o é. E aí os homens não reconhecem. O grande problema não é esse. O grande problema é quando essa mulher finalmente ela vence a barreira, ela sai do ciclo e senta à frente de um agente da delegacia e ele perpetua a mesma visão do criminoso. Mas veja bem, se a senhora está há 17 anos com ele, há 20 anos com ele, há 35 anos com ele, por que só agora a senhora veio? Veja, por que só agora? Essa pergunta vinda de uma autoridade intimida. E ela volta e diz assim, poxa, por que até agora? Aí ela vai dizer assim, ah, porque agora eu percebi, eu fui a lei, eu fui na doutora, eu fui na professora, eu fui, bom, enfim. Aí ele, ah, entendi. Então a senhora quer que a gente faça o quê? A senhora quer uma medida protetiva? Aí diz assim, ó, saiba que medida protetiva, ele vai usar a tornozeleira, aí ele começa a dizer quais são as dificuldades que o criminoso vai passar. Claro que essa mulher vai ficar intimidada. A senhora vai querer ver o pai dos seus filhos usando uma tornozeleira? O menino, os seus filhos podem ficar com vergonha? Então, esse tipo de narrativa ainda é muito frequente no cotidiano das mulheres em situação de violência. Daí a importância do protocolo, daí a importância de canais como o de vocês, que possam nos dar a liberdade de falar, porque nós estamos ali no dia a dia da delegacia com as mulheres, no dia a dia da rota crítica, no dia a dia do acesso à justiça, e faz com que construir esta mentalidade tanto para as mulheres como para os homens. Agora eles sabem. Por isso que é importante a gente, nós termos agentes do sistema de justiça que tenham conhecimento na área de gênero para que o enquadramento seja um enquadramento legítimo, justo, eficiente, né? E quando isso não acontece, nós temos essa dificuldade, não é? De reconhecer, para invisibilizar, não é? O efeito pedagógico e o efeito jurídico da lei.
0: Regina, eu te perguntei, né? Eu fiz a pergunta sobre se a população, principalmente as mulheres, tinham conhecimento da lei, porque recentemente, eu até conversando com uma amiga, ela comentou que no ambiente de trabalho dela, ela é constantemente agredida por colegas de trabalho, sendo mulher, né? E ela falou assim, ah, eu vou aplicar a Lei Maria da Penha neles, não sei o que. Eu falei, bom, eu acho que não dá, porque a Lei Maria da Penha, o foco é a violência doméstica e familiar. Nos bastidores, né? No Congresso, se ventila, é possível a gente entender a Lei Maria da Penha como essa ferramenta que pode ir além da residência dessa mulher? Porque às vezes a mulher, ela sofre violência dentro do ambiente de trabalho e as leis ainda, né? As políticas públicas que deveriam defendê-la dentro desses ambientes, não só no ambiente de trabalho, mas enfim, no lazer dela, em qualquer lugar, né? Ainda fica muito solto. É possível se pensar nessa lei sendo ampliada para outros ambientes ou não?
3: A Lei Maria da Penha preconiza fundamentalmente a questão da violência contra a mulher na relação com pessoas da sua íntima relação de afeto. Ponto. Pessoas da íntima relação de afeto, filha, filho, sogro, nora, bom, as adjacências. Esse mesmo questionamento que você traz também nos leva à questão do vizinho. Tô ali morando há 30 anos e tal, e tenho problema com o vizinho, né? E aí tem um vizinho que direciona a violência, a agressão dele, não é? A mulher, a sua vizinha, né? De uma outra casa, de um outro apartamento. Bom, enfim, na empresa nós temos a Convenção 190. A Convenção 190, ela é uma convenção da OIT, né? Portanto, da Organização Internacional do Trabalho, desde 2019. O Brasil, infelizmente, ainda não assinou, não é? Ela leva 2 anos, 2021 então, os países assinam, e 2021 então ela entraria em vigor, e o Brasil ainda não assinou. O que diz a Convenção 190? Sobre casos de violência de gênero em ambientes de trabalho, violência sexual e violência moral e qualquer outro tipo de violência, onde deve ser a lei, né, da legislação, né, nacional, que venha a proteger a colaboradora, o colaborador, o servidor. Bom, mas o Brasil não assinou. Aonde entraria a Lei Maria da Penha aí? Entraria no caso da medida protetiva e na caracterização do tipo de violência. Porque nós precisamos entender também que em ambientes de trabalho existe violência física, existe violência patrimonial, existe violência moral, existe violência psicológica, e aí a gente já tem a questão do assédio, mas ao reconhecimento do assédio ainda temos grandes dificuldades. Então, a Lei Maria da Penha pode se estender, sim, desde que ela esteja amparada pelo Código Penal, no amparo, dependendo do contexto laboral, ali no setor laboral, e, logicamente, tem nos faltado aí a questão do reconhecimento da Convenção 190, que o Brasil, infelizmente, ainda não assinou.
1: Regina, para a gente fechar aqui o episódio, queria que você falasse um pouco do trabalho do Instituto Maria da Penha, com quem, né, você atua ali, com a própria Maria da Penha, que foi a fundadora, você como cofundadora, vocês atuam, né, na educação, na pesquisa, no advocacy e formação de redes de enfrentamento à violência. Conta um pouco ao longo desses anos do Instituto, se teve alguma história, encontro, né, que chocou, que mudou mais dentro dessa frente de trabalho. E quais são, né, essas principais frentes, então, de atuação do Instituto, onde vocês percebem maior necessidade de mobilização?
3: Nosso trabalho é um trabalho da cultura de prevenção, com as escolas, trabalhamos de forma pedagógica, trabalhamos justamente numa perspectiva. A gente vai observar que esses jovens que não estão amparados pela Lei Maria da Penha fazem parte do dado que o Data Senado colocou lá, de que das 21 milhões, 70% das 21 milhões de mulheres informaram que tinha testemunha na hora que ela estava sofrendo a violência. E quem eram as testemunhas? 70% dessas testemunhas eram os filhos. Então, esse trabalho é um trabalho que nós precisamos fazer, não é? Enquanto Instituto Maria da Penha, mas precisamos também de um amparo, de uma força-tarefa da política pública. Por quê? Porque são mais de 179 mil escolas públicas que ainda não inseriram no seu currículo a questão, não é, do respeito, da história, da questão do enfrentamento à violência, dos direitos humanos das mulheres. Então, nós do Instituto atuamos nas comunidades, atuamos nas escolas, atuamos também nas empresas, e cada caso desse tem a ver com o que nós conversamos aqui. Falta de reconhecimento da violência, principalmente da que protege o homem, racionalidade da violência sobre esses adolescentes, sobre esses jovens hoje, né? De que maneira nós podemos ajudar no reforço junto aos gestores públicos, principalmente municipais, a quebrar de dentro e a lei, e não usar os programas das secretarias de política para as mulheres para formar mulheres no sentido de fazer aquelas mulheres serem manicures, pedicures, não é? Boleiras, trabalhar em padaria. Isso é extremamente positivo para nós, mas a grande questão é que se reduz a isso, ensinar a mulher a fazer um nigel e tudo, e dizer que está preparando a mulher para inserir no mercado de trabalho. Nós temos muito mais do que isso. Então, é importante que nós possamos ter políticas públicas mais eficientes.
0: Cofundadora e vice-presidente do Instituto Maria da Penha. Regina, muito obrigado pelo seu tempo aqui no Jabuticaba. Parabéns pelo trabalho que vocês servem aí no Instituto e volte sempre.
3: Obrigada, obrigada também pelo carinho, pelo acolhimento e por essa oportunidade que vocês sempre nos dão para que a gente possa robustecer, como eu falei, de direitos humanos para todas e todos.
1: Muito obrigado, Regina, e um abraço a toda a equipe do Instituto Maria da Penha.
3: Obrigada, Kaique. Tchau, tchau.
0: Uma pesquisa de opinião inédita realizada pelos institutos Patrícia Galvão e Locomotiva traz um balanço sobre as duas décadas de vigência da Lei Maria da Penha. O levantamento intitulado 20 anos da Lei Maria da Penha, percepção da sociedade brasileira, apontou que 54% das mulheres que já se relacionaram com homens afirmam ter sofrido algum tipo de violência. Enquanto isso, apenas 11% dos homens reconhecem ter cometido algum tipo de agressão contra parceira ou ex-parceira.
1: Entre os principais obstáculos no enfrentamento da violência contra a mulher, o medo de denunciar por causa de represálias ou por falta de proteção foi citado pela maioria das entrevistadas, 68%. Depois aparecem ainda o risco de impunidade dos agressores, citado por 56% das mulheres, e a lentidão da justiça, apontada por 39% delas. Os resultados da pesquisa mostram avanços importantes promovidos pela legislação, mas também revelam que a violência de gênero permanece como um problema estrutural.
0: Isso tudo segue como assunto na nossa próxima conversa.
2: Para onde vamos?
1: Recebemos no Jabuticaba Sem Caroço a Rosana Leite, defensora pública, coordenadora do Núcleo de Defesa das Mulheres da Defensoria Pública do Estado de Mato Grosso, no DEM-MT. Ela é mestre em Sociologia pela Universidade Federal de Mato Grosso e doutoranda em Educação pela mesma instituição. Doutora Rosana, bem-vinda aqui ao nosso podcast. Obrigado por conversar com os nossos ouvintes aqui da Rádio Sputnik. Tudo bem?
4: Tudo bem, eu que agradeço, muito obrigada pelo carinho em podermos falar um pouquinho desse assunto. A violência contra as mulheres é uma questão, né? É uma questão porque ela precisa ser discutida, ela precisa ser falada, e na minha vida é uma missão em se enfrentar as muitas violências que as mulheres estão adstritas diariamente.
1: Antes da Lei Maria da Penha, doutora, que completa agora duas décadas, a violência doméstica era frequentemente tratada como um conflito privado ou de menor importância pelo sistema de justiça. E até pela sociedade, às vezes como uma reprodução que vez ou outra ainda escutamos, né, na briga, entre aspas, vou colocar assim, né, de marido e mulher não se mete a colher. Queria começar com uma pergunta mais ampla aqui para depois a gente esmiuçar um pouco mais. Qual que é o legado e a principal transformação que a lei deixa nesses 20 anos para a sociedade brasileira?
4: Justamente isso que você falou. Por muito tempo, a violência contra as mulheres foi tratada como um problema de dentro de casa, algo corriqueiro e que devia ser enfrentado pela família, mas com a Lei Maria da Penha, a violência contra a mulher passou a ser, deve hoje ser enfrentada pelo Estado. Se problemas acontecem dentro de casa e as mulheres estão sofrendo esse problema, se acontece uma violência contra a mulher de casa, nós estamos falando de um crime. Então, esse crime é de responsabilidade do Estado enfrentar essa violência. É o Estado que deve

0: ela foi achincalhada, ela foi chamada de inconstitucional, a Corte Suprema do país teve que declarar a constitucionalidade, o poder público pouco se importava em quantificar esses números. Então, todas essas situações nós sofremos. Eu digo que a Lei Maria da Penha teve a fase da infância, da adolescência, e agora nós estamos na fase adulta. Na infância aconteceu tudo isso. A sociedade teve que se acostumar a uma nova realidade. Aí, na fase da adolescência, nós tivemos vários remédios na Lei Maria da Penha, e na fase adulta eu penso que há necessidade de se cumprir essa lei na integralidade. Hoje, a Lei Maria da Penha está mais do que consolidada, mas infelizmente ela não é cumprida na integralidade como nós gostaríamos.
1: É engraçado, né, doutora, como que tudo que envolve o mundo feminino, o mundo da mulher, é questionado, né, é colocado em questão, é diminuído, enfim, é descredibilizado. Bom, a lei, ela foi criada, muitas pessoas acreditavam que ela serviria aí apenas para aumentar punições aos agressores, né? Mas ela acabou se tornando muito mais ampla. Te pergunto, o que as pessoas ainda desconhecem sobre a Lei Maria da Penha?
0: O IPEA, Rafael, divulgou que 98% da sociedade conhece ou já ouviu falar na Lei Maria da Penha. Mas veja bem, quando eu desenvolvi a minha pesquisa de mestrado, foi justamente sobre o atendimento dentro do Núcleo de Defesa das Mulheres da Defensoria Pública. A Defensoria Pública tem Núcleo de Defesa das Mulheres, o NUDEM, nacionalmente. Então, cada estado tem o seu NUDEM. É super conhecido, muito bem recepcionado pela sociedade. Eu fiz uma pesquisa dentro do NUDEM. Eu tenho hoje quase 16 anos de enfrentamento à violência contra as mulheres, atuando nessa pauta, e perguntei para as mulheres que foram atendidas no NUDEM de forma aleatória, entrevistei 10 mulheres, e a maioria delas, mesmo estando dentro do NUDEM, mesmo sendo atendidas dentro do Núcleo de Defesa das Mulheres, não conheciam algumas prerrogativas, alguns direitos que elas possuem dentro da Lei Maria da Penha. Muitas chegaram até o NUDEM indicadas por outras instituições, por outros poderes. Então, veja, a informação é muito preciosa. Esse momento que nós estamos tendo aqui de falar um pouquinho da Lei Maria da Penha, de fomentar a Lei Maria da Penha, está justamente no artigo 8º da Lei Maria da Penha, que traz políticas públicas importantes, dentre elas, de falar da lei, de enfrentar a violência contra as mulheres. Isso ainda está faltando, isso ainda falta para que as mulheres realmente saibam os seus direitos, porque lá em 2019 o Data Senado fez uma pesquisa importante, perguntou às mulheres vítimas de violência doméstica e que não haviam lavrado boletim de ocorrência e não haviam buscado o poder público: por que você não buscou o poder público, mesmo sendo vítima de violência doméstica? Cerca de 78% das mulheres responderam por temor que a violência se tornasse ainda maior. Então, há esse descrédito. Não há uma credibilidade da sociedade e das mulheres também quanto à eficácia da Lei Maria da Penha. Há esse medo. Então, nós precisamos mostrar para a sociedade que a lei é efetiva, é eficaz, desde que nós saibamos o que se passa dentro da casa dessa mulher. Que ela nos deixe conhecer os seus problemas, porque nós temos que deixar também que as mulheres tenham o seu protagonismo. Nós temos que garantir o nosso protagonismo como mulheres, que foi largado de lado por muito tempo. Então, é preciso que elas sejam informadas sobre os seus direitos para que elas venham buscar por eles.
2: Doutora, ao longo dessas duas décadas, quais mudanças concretas vou me permitir aqui chamar de você, tá? com a sua permissão, você percebeu na atuação, né, da justiça e também no comportamento das próprias mulheres em relação à denúncia, que é sempre uma questão, né? Porque envolve ali a coragem, mas a coragem associada ao medo, né, de que vai ser efetiva essa denúncia.
0: Sim, as mulheres realmente ainda elas possuem esse medo, elas ainda têm esse medo, porque veja bem, quando nós falamos de violência doméstica e familiar, eu no NUDEM atuo enfrentando a violência de gênero, que é maior, mas o que mais aporta no NUDEM, a violência que mais chega até o NUDEM, é a violência doméstica e familiar. Então, quando nós falamos dessa violência, nós temos que pensar naquele agressor ou naquela agressora, tanto homem quanto mulher. Qualquer pessoa pode praticar violência contra uma mulher, e a Lei Maria da Penha abarca qualquer situação, desde que seja dentro do âmbito doméstico e familiar. Nós temos que pensar que aquela pessoa que é vítima de violência, ela sabe que o seu agressor ou agressora conhece a toda a sua rotina. Então é muito grave conhecer a rotina de uma pessoa, ameaçar uma pessoa, veja bem, a pessoa

0: a mulher é ameaçada e aquela pessoa que está ameaçando sabe o supermercado que ela frequenta, sabe o local de trabalho, sabe o local onde moram os melhores amigos ou amigas, os familiares. Então, entre aspas, essa mulher acaba sendo uma presa muito fácil para aquela pessoa que quer agredir. Então, nós temos que pensar em toda essa complexidade que envolve a violência doméstica e familiar para amparar essa mulher. Mas nós temos uma eficácia da Lei Maria da Penha através de mecanismos que surgiram. Por exemplo, hoje nós temos o botão do pânico, a tornozeleira eletrônica, nós temos a medida protetiva, claro, ela existe, mas ela hoje, ela pode ser, ela é virtual, né? Antigamente nós falávamos de um papel. Hoje a medida protetiva é virtual, o homem não pode se aproximar da mulher, que é a medida mais importante da Lei Maria da Penha, a meu sentir, esse afastamento do agressor que tem garantido a vida de muitas mulheres. Então, quando se diz você não pode se aproximar dessa mulher, mas muitos deles acabam se aproximando sim, e aí é a hora que a mulher deve nos comunicar: olha, a medida protetiva não está sendo cumprida. Ele não pode se aproximar por qualquer meio, e hoje nós temos uma facilidade através da internet, das redes sociais, dessa aproximação. Então, com essa facilidade de aproximação, com tudo isso, hoje nós temos também formas de fazer com que a Lei Maria da Penha seja efetiva e eficaz, desde que a mulher nos avise: olha, a lei não está sendo cumprida. E hoje, com a tornozeleira eletrônica e o botão do pânico, o CIOSP, a segurança pública, tem condições de saber se aquele homem está se aproximando daquela mulher. Aqui em Mato, nós temos o SOS Mulher, que é um aplicativo por smartphone. Nós temos a Patrulha Maria da Penha nacionalmente, que também vem a garantir a eficácia da Lei Maria da Penha. E nós temos a última razão do sistema, que é a última rácio, que nós falamos no jurisdiquês, que é a prisão. É a prisão daquela pessoa que está praticando a agressão. Então, há sim formas de evitar com que um mal maior venha a acontecer, até a segurança pública fazendo esse monitoramento para que aquela pessoa que está praticando a ameaça, a agressão, não se aproxime das mulheres.
1: Mas, Rosana, por exemplo, eu tenho uma amiga que vem passando por uma situação bem chata dentro do prédio dela. Que o vizinho é um senhor deve ter ali seus 70 e poucos anos, e há um pouco mais de 2 anos ele vem ameaçando essa minha amiga com um taco de beisebol, ele cospe na porta dela, ele, enfim, abre, faz barulho todo dia que ele sai de manhã, ele sai 5 horas da manhã todos os dias. Enfim, ela já fez inúmeros BOs, já acionou, já teve audiência, ela compareceu em novembro do ano passado. Até recentemente estávamos falando sobre isso, porque nada muda. A polícia questiona ela que ela é para eles prenderem em flagrante, eles precisam chegar na hora, mas assim, pô, a polícia não mora ali do lado, a polícia não está do lado da casa dela 24 horas. Então, até ela acionar a polícia, a situação já acabou. Então, assim, ela não tem o apoio do síndico, né, que é um homem. O dono do apartamento que esse senhor mora, né, já foi informado sobre as agressões verbais que esse senhor faz todos os dias, silencia, não responde nada. Então, assim, é uma linha muito tênue também, porque apesar de ter todos esses mecanismos e essas ferramentas para a segurança da mulher, até chegar numa tornozeleira, no caso dela, vai demorar. Então, assim, quais garantias que essa mulher que está na justiça pedindo o afastamento desse senhor que mora no mesmo prédio que ela, mas nada acontece? Então, assim, ela falou: Rafa, eu tô descrente da justiça, porque ou a gente mata um cidadão desse. Eu falei: pelo amor de Deus, não vamos gastar o réu primário de ninguém por aqui, porque não devemos fazer isso também. Mas não existe. Ela não se sente segura, nem por parte da segurança pública, né, da polícia, enfim, de quem deveria ajudá-la, e muito menos dentro do próprio prédio. E aí?
0: Sim, essa é uma situação. Você está me trazendo uma situação que eu não conheço. Vou falar pelo que você me trouxe, certo? Mas pelo que você me trouxe, é uma violência de gênero, uma violência contra a mulher, que não é uma violência doméstica e familiar. Não entra na Lei Maria da Penha, ao que eu estou percebendo. Não entra na Lei Maria da Penha porque não há um laço dela com o vizinho, um laço íntimo dentro de casa. Ela não é essa violência doméstica e familiar, porque ela não convive, apesar de ser dentro do mesmo mesmo condomínio, mas não há esse vínculo familiar, de convivência entre eles. Mas, todavia, há uma violência de gênero contra ela, sem dúvida, e que não pode acontecer. Nós temos leis hoje em dia que os síndicos realmente devem atuar para evitar a violência contra as mulheres dentro desses ambientes, dentro dos condomínios.
1: E, doutora, só fazendo aí um link com a nossa pauta, é exatamente esse ponto que eu quero chegar. Trouxe o exemplo da minha amiga, né, que realmente ela não tem nenhum vínculo com esse cidadão, mas e quando a mulher tá dentro de casa tentando provar as agressões?
0: Então, justamente. Então, no caso dela, mas também ela merece ser amparada até com cautelares, viu, Rafael? Ela merece ser amparada, não é porque não há um vínculo doméstico e familiar que isso que está acontecendo com a sua amiga é algo que nós devemos deixar, porque não é violência doméstica e familiar. Isso é um absurdo, isso é um gargalo, é um erro muito grande que há necessidade de se enfrentar também, até por ela ser mulher, e nós conhecemos a vulnerabilidade de todas as mulheres. Mas dentro do ambiente doméstico e familiar, buscar essa ajuda imediatamente é o que tem salvado muitas mulheres. E é o que eu estava falando justamente para o Kaique, né? Ainda há esse medo, ainda há esse temor por várias situações, por muitas situações, até pela historicidade, por tudo que nós mulheres já passamos, ainda há esse medo em se buscar o poder público e narrar: olha, eu vivo dentro de um ambiente doméstico e familiar que é nocivo, que é tóxico. Com meu irmão, com meu pai, com meu companheiro, com a minha filha, com meu avô, com qualquer pessoa que faça parte desse vínculo doméstico e familiar, porque é justo ali, dentro daquele vínculo doméstico, que nós devemos buscar o nosso refúgio. Quando a casa, quando aquele lugar, quando aquele ambiente doméstico familiar deixa de ser um refúgio, isso há uma quebra da esperança dentro de cada ser humano. Então, por isso é tão difícil também se enfrentar. Para as mulheres, tem muita mulher que chega até a defensoria e diz o seguinte: como eu vou falar? Como eu vou falar daquele homem que eu tive as minhas intimidades, daquele homem que é pai do meu filho e da minha filha? Então, acaba sendo, por isso muitas vezes as mulheres acabam se culpando. Puxa, no futuro acabam sendo culpadas pelos filhos, pelas filhas, por terem levado aquele companheiro que é pai do filho e da filha, que é aquela pessoa que ela pensou que tivesse, na verdade, um companheiro e não teria. Então, toda essa complexidade faz parte da violência doméstica e familiar e acaba aprisionando muitas mulheres. Muitas acabam sendo prisioneiras com portas e janelas abertas.
2: Doutora, tem também uma questão com relação a esse aspecto da denúncia. Porque apesar desses avanços legais, os indicadores continuam muito alarmantes. Os levantamentos recentes apontam para o aumento dos feminicídios e milhões de brasileiras relatam ter sofrido algum tipo de violência. Esse aumento de feminicídio recentemente foi apontado também pelo o anuário ali do Fórum Brasileiro de Segurança Pública. Como que explica esse aparente paradoxo entre uma legislação que é considerada referente internacional e os números que continuam crescendo? E por que que esses números também crescem? Porque aqui já entra, acho que numa outra questão, já sobre isso. Pode ser porque era notificado, subnotificado, ou seja, às vezes o número de violência já é muito grande, mas agora as mulheres, como têm tido essa coragem de denunciar, esses casos nos registros tendem a aumentar. Não sei se faz um pouco de sentido isso também.
0: Quando a lei surgiu, nós esperávamos justamente esse aumento, porque a mulher não tinha condições, ela não tinha como lavrar boletim de ocorrências. Isso aconteceu justamente com a própria Maria da Penha, que deu nome à lei, que buscou o poder público, e a sua situação ficou ainda pior, a tornando até paraplégica pelas violências que aumentaram. E depois com a medida protetiva, com os instrumentos de proteção às mulheres que realmente garantem essa proteção, e as estatísticas, como eu disse, que antes da Lei Maria da Penha, o poder público não era obrigado a quantificar esses números, e hoje há essa obrigação. Nós temos um anuário que nos mostra, nós temos na segurança pública de cada estado também isso totalmente com as estatísticas, com os dados atualizados, as defensorias hoje têm, todos os poderes e instituições hoje estão se estruturando para mostrar esses números. Então, antes não havia essa quantificação. Com a Lei Maria da Penha, nós esperávamos que esses números aparecessem, eles apareceram, mas hoje, de fato, houve um crescente de feminicídios. Eu gostaria de saber também o porquê, mas na minha cabeça, por tudo que eu já estudei, pelo que eu tenho visto, esse crescente é ainda o patriarcalismo, é ainda a forma que nós fomos criados e criadas. As mulheres hoje, elas não aceitam mais viver qualquer forma de violência, está tendo essa agressão às mulheres, justamente porque antigamente as mulheres aceitavam, era naturalizado, e hoje não mais. Hoje as mulheres conhecem os seus direitos, então com esse crescente, com os instrumentos de proteção à disposição das mulheres e as mulheres não mais aceitando, os feminicídios, eles estão acontecendo e aumentando no Brasil inteiro. E vejam, o que é mais grave, o feminicídio é um delito totalmente anunciado. E se ele é anunciado, ele precisa ser evitado. Então, nós do poder público precisamos entrar. Onde que nós poderíamos entrar para evitar essas mortes? Onde que nós estamos errando? E o Brasil inteiro ainda não descobriu, na verdade, entre aspas, onde nós estamos errando, para que onde que nós poderíamos entrar, na verdade, para evitar que essas mortes venham a acontecer. Porque cada mulher, cada feminicídio que acontece, está mostrando que o poder público erra em algum lugar. Se nós temos uma das leis mais importantes do mundo, que é a Lei Maria da Penha, que, como a Organização das Nações Unidas já disse, não disse, muitas vezes fala assim, é uma das três mais importantes. Não, pode ser a primeira, porque a ONU diz que é uma das mais importantes do mundo. Então, quem sabe nós temos a lei mais importante do mundo e mesmo assim não estamos conseguindo enfrentar os feminicídios. E também a violência contra outras violências contra as mulheres dentro de casa. Esse é um gargalo, isso é algo que nós precisamos estudar ainda muito mais. Observatórios existem, aqui em Mato Grosso nós tivemos 2 anos de recordistas em feminicídio, um triste ranking do feminicídio em Mato Grosso. Esse ano nós estamos em terceiro lugar do estado onde mais acontecem os feminicídios. Então, isso tudo ainda é uma incógnita para nós, mas eu que atuo na violência contra a mulher, nesse enfrentamento, que pesquiso também, sou pesquisadora nesse ramo, eu penso que se nós já tivéssemos o cumprimento da Lei Maria da Penha integralmente, desde os primórdios, desde de 2006, desde o surgimento da Lei Maria da Penha, se nós tivéssemos políticas públicas homogêneas no Brasil inteiro, que aplicasse a Lei Maria da Penha de forma homogênea, o que não acontece, nós já teríamos uma realidade diferente. Infelizmente, não temos essa realidade. O artigo 8º da Lei Maria da Penha traz políticas públicas magníficas e importantes, tal como a inclusão nos currículos escolares. A inclusão, não estou falando de forma transversal, com palestras, não. A inclusão nos currículos escolares, desde a tenra infância, do enfrentamento à violência contra as mulheres. Ainda não temos essa política nacionalmente e a Lei Maria da Penha está completando 20 anos. Imaginem vocês se nós já tivéssemos essa política cumprida há 19 anos atrás e nós não temos. Então, são muitas situações ainda para que realmente nós possamos enfrentar essa violência tão crescente no Brasil.
2: Doutora Rosana, em muitos casos a mulher não denuncia ali, né? O medo, obviamente, mas tem também um fator de dependência financeira. Ou por acreditar, e isso muito associado às vezes à violência psicológica, talvez, por acreditar que esse agressor vai mudar. Então ela sofre a violência, mas foi hoje, amanhã não vai acontecer mais. Até porque muitos homens fazem isso mesmo, né? Tem esse contexto. E a gente vê isso muito bem retratado quando a gente assiste, né, novelas, enfim, peças, filmes, porque é assim como acontece. E quando a gente conheceu pessoas que passaram por esse tipo de violência, como que rompe esse ciclo? Existe um momento que costuma ser considerado mais perigoso para a vítima? E qual que é a função dessa pessoa próxima, da família, nesse acompanhamento, ou de um amigo, ao saber que uma mulher está sendo vítima de violência doméstica, que é sempre uma questão delicada também, né, para se tratar?
0: Sim, sim. Você está falando justamente do ciclo da violência doméstica e familiar. E muitas pessoas que estão nos ouvindo vão entender um pouquinho. O ciclo da violência doméstica e familiar, ele começa com a tensão, aquela tensão, aquele tratamento mais ríspido entre as partes, né? Principalmente quando nós falamos do relacionamento íntimo e de afeto. Aquela tensão no relacionamento amoroso, onde um começa a responder de uma forma mais indelicada, mais ríspida para o outro. Da tensão, esse ciclo vai para a explosão. E é justamente na explosão que acontecem as violências mais graves, os feminicídios. A explosão já é a violência física. Então, a explosão é a parte mais crítica do ciclo da violência doméstica e familiar. E da explosão, vem para a lua de mel. Olha como é fácil identificar esse ciclo. Muitas vezes nós estamos nas ruas, passeando ou trabalhando mesmo, encontramos amigos e amigas. E aí, como é que você tá? Tá tudo bem? Ah, eu não tô muito bem, não tô muito legal com a minha esposa, com meu marido, com meu namorado, com meu noivo e tal. Ah, mas o que aconteceu? Ah, nós não estamos nos entendendo muito bem. Passado um tempo, você encontra esse mesmo amigo ou amiga. E aí, como é que você tá? Nós resolvemos acertar os ponteiros. Então você percebe que as pessoas, muitas delas dentro de relacionamentos amorosos, vivem no ciclo de violência doméstica e familiar. Então é a tensão, a explosão e depois vem a lua de mel, onde naquelas famílias mais abastadas, você percebe presentes caros, joias, viagens internacionais, viagens nacionais, com luxos e tal. Então você vê que ali na lua de mel, flores, né? Ali na lua de mel, você percebe que eles, entre aspas, se acertaram. E depois, como é um ciclo, ele volta novamente. Tensão, explosão, lua de mel. Tensão, explosão, lua de mel. O poder público tem a finalidade, tem a função de quebrar com este ciclo. Porque é dentro do ciclo que as mulheres estão sendo assassinadas, justamente dentro desse ciclo. Então é muito importante quando nós fazemos um atendimento dentro do poder público, quando uma mulher tenha coragem de procurar, porque muitas têm que se munir de coragem, outras não, outras na violência já nos procuram, outras precisam se munir de coragem, se fortalecer para buscar o poder público. Então, quando essa mulher busca o poder público, ainda que ela busque quantas vezes ela quiser, porque ela está dentro do ciclo, ela tem que ser atendida da mesma forma. Com o mesmo respeito, ela tem que ser amparada. E nós temos várias formas de amparar. Nós temos até as casas-abrigos para abrigar essas mulheres nacionalmente. Então, os legisladores e legisladoras trouxeram dentro da Lei Maria da Penha, por isso ela é tão importante, trouxeram várias formas de abrigar essa mulher, trouxeram também os alimentos provisórios ou provisionais. Logo no início, é deferida a medida protetiva, quando ela busca uma delegacia de polícia, dentre as medidas protetivas, existe a medida protetiva de alimentos provisórios ou provisionais. Então, imediatamente já são arbitrados alimentos para aquela mulher que necessita dos alimentos com seus filhos e filhas, ou para ela também, para que ela possa conseguir quebrar este ciclo e sair da violência doméstica e familiar. Então, a Lei Maria da Penha, ela foi muito bem pensada. Ela precisa apenas ser cumprida. Veja, há 2 meses atrás nós tivemos uma alteração da lei para que as medidas protetivas sejam cumpridas com mais rigor imediatamente, para garantir com que este ciclo seja quebrado.
2: Muito importante, até porque entra nesse fator, um dos motivos também que pode haver um desconhecimento por parte dessas mulheres, né? Tem ali às vezes o medo de ficar e às vezes não conhece que a lei também prevê esse apoio. E por isso que é importante também, né? Às vezes a gente voltar a tratar desse tema igual estamos fazendo aqui, ou pessoas que estão ouvindo trazer esse conhecimento também e esse apoio, esse acolhimento, que não seja só estar ali do lado, mas explicar como que funciona na prática ali, que ela vai estar protegida, que ela tem o apoio da lei. Doutora Rosana Leite, defensora pública, coordenadora da Defensoria Pública do Estado de Mato Grosso, especificamente do Núcleo de Defesa das Mulheres, do NUDEM, de MT. Ela é mestre em Sociologia pela Universidade Federal de Mato Grosso e doutoranda em Educação pela mesma instituição. Doutora, foi ótimo, muito obrigado por conversar aqui com a gente.
0: Olha, eu é que agradeço, muito obrigada, parabéns a vocês. Eu fiquei muito feliz com esse momento, por trazermos um assunto tão importante. E só para finalizar, eu sempre darei crédito à palavra das mulheres. Nós mulheres mulheres fomos muito descredibilizadas a vida inteira nas nossas vivências, na nossa história. E quando uma mulher diz, eu estou sendo vítima de violência, há necessidade de dar crédito à palavra dela. Nós não precisamos de vídeos externando a violência, tal como aquele vídeo, eu posso falar que são vídeos que foram divulgados nacionalmente, aquele vídeo do DJ Ives machucando, ferindo a sua companheira, a sua esposa. Nós não precisamos de vídeos mostrando que nós somos vítimas das muitas violências, vídeos de feminicídios também, em que o Brasil inteiro acaba sendo testemunha, mas nós precisamos que as pessoas credibilizem, deem crédito à palavra das mulheres, não só o poder público, mas toda a sociedade. Muito obrigada.
1: É isso, doutora Rosana, volte sempre ao Jabuticaba e de preferência trazendo boas novas. Obrigado.
2: Um abraço, tchau, tchau.
0: Tchau, tchau.
2: Nosso tempo acabou, então chegou a hora de colocar ponto final em mais um episódio do Jabuticaba Sem Caroço. 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
1: É isso, e também estamos no site da Sputnik Brasil, anota aí noticiabrasil.net.br e na rádio Sputnik Metropolitana na frequência 80.5 FM do Rio de Janeiro. Até o próximo episódio.
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6: Olá, boa noite.
7: Boa noite para você que nos acompanha em todo o país.
6: Sexta-feira, 7 de agosto de 2026.
7: E vamos ao destaque do dia.
6: 20 anos da Lei Maria da Penha.
7: Marco legal brasileiro de prevenção e enfrentamento à violência doméstica e familiar contra as mulheres.
6: Ao longo de 2 décadas, a legislação foi aperfeiçoada para ampliar os mecanismos de proteção. Márcia Fernandes.
8: Além dos mecanismos para responsabilizar os criminosos, a lei criou medidas protetivas para as mulheres, como o afastamento do agressor do lar e a proibição de aproximação da vítima.
7: Alerta de desmatamento na Amazônia e no Cerrado teve redução em agosto de 2025 a julho de 2026.
6: Os dados são do DETER, Sistema de Detecção de Desmatamento em Tempo Real. Gabriela Noronha.
9: Por meio de imagens de satélites, os dados do DETER produzem alertas diários para orientar ações de fiscalização e controle do desmatamento.
7: Campanha de multivacinação.
6: Tá na hora de atualizar a caderneta de crianças e adolescentes menores de 15 anos. Luana Karen.
10: Entre as doenças prevenidas pela vacinação estão tuberculose, hepatites A e B, poliomielite, rotavírus, pneumonias e meningites.
7: Hoje na apresentação da Voz do Brasil, Nazi Brum e Mariana Jungmann.
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11: Hoje, quando a lei batizada com o meu nome completa 20 anos, eu gostaria de fazer algo diferente. Gostaria de falar com você como quem escreve uma carta ao Brasil.
7: Essa é Maria da Penha, farmacêutica cearense de 81 anos.
11: Há 43 anos, minha vida mudou para sempre. Eu sofri uma tentativa de feminicídio que me deixou paraplégica. Eu lutei 19 anos e 6 meses para que o meu agressor fosse responsabilizado. Uma espera que nenhuma mulher deveria enfrentar. Ao longo desse caminho, ouvi muitas vezes que eu deveria desistir, mas eu não podia desistir, porque aos poucos eu entendi que aquela história não era só minha. Ela representava a realidade de milhares de mulheres brasileiras e quando buscavam proteção, encontravam silêncio, descrédito e omissão. E agora eu gostaria de convidar você a fazer uma reflexão. Você já parou para pensar como estaria o Brasil hoje se não tivesse na Lei Maria da Penha?
6: É, 20 anos depois de promulgada a lei, a história de Maria da Penha é reconhecida internacionalmente.
7: E abriu portas para que outras mulheres lutassem contra a violência doméstica.
6: Além de punir a violência física, a Lei Maria da Penha também ampliou o olhar sobre outros tipos de agressão.
7: Violência psicológica, patrimonial e sexual, por exemplo, foram reconhecidas com a lei criada há 2 décadas.
6: Vamos saber mais detalhes sobre a lei na reportagem de Márcia Fernandes.
12: Uma história de violência que marcou a vida de uma mulher e resultou na lei que hoje ampara outras vítimas. Nos anos 80, Maria da Penha sofreu 2 tentativas de homicídio pelo então marido. Na primeira, ele atirou contra as costas dela, o que a deixou paraplégica. Ele não assumiu a autoria do crime e alegou ter sido um assalto. Algum tempo depois, tentou eletrocutá-la. O caso virou uma longa